0: Carnaval que movimentaram o país no dia de hoje.
1: Olá, boa noite.
0: Boa noite para você que nos acompanha em todo o país.
1: Quinta-feira, 20 de agosto de 2026.
0: Vamos aos destaques do dia.
1: Estratégia brasileira para a inteligência artificial.
0: Ações incluem a compra de um supercomputador para processamento de IA, formação de profissionais e transferência de tecnologia.
1: Transferência eletrônica de veículos.
0: Nova resolução estabelece regras para a operação digital de compra e venda de carros.
1: E vamos saber mais sobre a atualização da lei seca com o secretário nacional de trânsito, Adroaldo Catão.
2: Prevê a possibilidade de certificar o chamado drogômetro dos equipamentos para aferir a presença de outras substâncias que estão no momento da abordagem atrapalhando a capacidade psicomotora e impedindo direção mais segura.
0: Setor elétrico se prepara para efeitos do El Niño.
1: A atuação quer dar mais segurança ao sistema. Luciana Colares de Holanda.
3: Para aumentar a segurança do sistema, o Comitê de Monitoramento do Setor Elétrico aprovou a antecipação de 1,8 gigawatts de capacidade.
0: E você vai saber como escolher eletrodomésticos e eletrônicos mais econômicos para a sua casa.
1: Na apresentação da Voz do Brasil, Luciana Vasconcelos e Luciano Seixas.
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1: Um supercomputador para desenvolver inteligência artificial em grande escala.
0: Além de parcerias com outros países para capacitação e desenvolvimento dessa tecnologia.
1: Ações anunciadas hoje que fazem parte do Plano Brasileiro de Inteligência Artificial.
4: Entre as ações anunciadas nesta quinta-feira, está a aquisição por meio de edital competitivo de um supercomputador para treinar modelos e desenvolver inteligência artificial em larga escala. O equipamento vai alcançar cerca de 7.200 petaflops, ou seja, será capaz de fazer cerca de 7,2 quintilhões de operações matemáticas em apenas um segundo e deve figurar entre as 10 maiores máquinas do mundo em capacidade de processamento de IA. A ministra da Ciência, Tecnologia e Inovação, Luciana Santos, detalha o impacto da inteligência artificial na vida das pessoas.
5: Para que essa supercomputação? É para desenvolver vacinas e medicamentos. É para poder garantir antecipação das chuvas e secas. É para poder melhorar a produtividade da indústria brasileira. E em tudo isso, o IA vai nos ajudar. O supercomputador não serve apenas para fazer conta mais rápido. Ele serve para transformar problemas que levariam décadas para resolver coisas do dia a dia do povo brasileiro.
4: O supercomputador será instalado no Parque Tecnológico Augusto Severo, na Universidade Federal do Rio Grande do Norte. O estado foi escolhido devido ao grande potencial energético. A presidente do Conselho de Administração do Parque, Ângela Maria Paiva Cruz, explica o que a chegada do equipamento vai representar para a região.
6: A instalação do supercomputador no Rio Grande do Norte demonstra que a ciência brasileira se fortalece quando alcança diferentes territórios, mobiliza talentos e transforma conhecimento em oportunidades para a sociedade.
4: As ações integram o Plano Brasileiro de Inteligência Artificial. Também foi anunciado o início da estruturação de uma nuvem brasileira por meio de uma parceria entre os setores público e privado. O objetivo é criar uma alternativa nacional para armazenar e processar dados e sistemas, como explica Esther Dueck, ministra da Gestão e da Inovação e Serviços Públicos.
7: O serviço na nuvem é prestado por uma empresa estrangeira. Tem uma chinesa e 5 americanas, mais ou menos. São 6 empresas no mundo que são capazes de operar um serviço de nuvem com todos os serviços que estão embutidos ali. O que a gente está fazendo aqui é que a gente quer criar uma capacidade nacional de fazer o serviço de nuvem.
4: Também foi anunciada cooperação tecnológica com empresas da China para desenvolver modelos de IA em língua portuguesa e capacitar 3 mil brasileiros em 5 anos. O Brasil fará ainda parceria com a Espanha para aumentar a capacidade brasileira de desenvolver chips. Reportagem Gabriela Noronha.
0: Atenção, Atenção motoristas de táxi e aplicativos interessados em comprar um carro.
1: O valor do financiamento para quem está cadastrado no Move Brasil aumentou de 150 para R$200 mil.
0: É o que determina a portaria publicada pelos Ministérios do Desenvolvimento, Indústria, Comércio e Serviços e do Ministério da Fazenda.
1: A nova portaria também inclui entre os veículos elegíveis os híbridos com diferentes combinações de fontes de energia, integrando motor elétrico e motor a combustão que utilize álcool, gasolina ou ambos.
0: A elevação do teto e a inclusão de outros veículos híbridos amplia a oferta, mantendo os critérios de sustentabilidade e eficiência energética, como explica Wallace Moreira, secretário de Desenvolvimento, Indústria, Inovação, Comércio e Serviços.
8: Atualizar esse valor para que os trabalhadores possam ter acesso a esses modelos de carros é fundamental. O taxista, ele consegue comprar um carro com preço acima de 150 mil e com descontos que ele tem fica abaixo de 150. Como o programa ele contabiliza o preço que está na nota fiscal, o trabalhador de aplicativo fica numa desvantagem. Isso corrige ali e contribui para que esses trabalhadores possam comprar esses carros. Os critérios para acessar o programa continuam os mesmos, assim como os critérios de habilitação ao programa também não alteram.
1: Para solicitar adesão ao programa, acesse movebrasil.sistema.gov.br.
0: Luciano, quem pretende comprar ou vender um carro usado vai poder agora fazer todo o processo por meio digital.
1: Uma nova resolução do Conselho Nacional de Trânsito autoriza a transferência de veículos de forma 100% eletrônica.
0: O procedimento vai reunir em uma única plataforma a assinatura do documento, a quitação de débitos e pagamentos de taxas.
1: Outra novidade é a modalidade de transferência custodiada, quando a liberação de recursos fica condicionada aos requisitos da transação.
9: A norma cria três modalidades de transferência de propriedade: convencional, eletrônica e eletrônica custodiada. Na modalidade eletrônica, as etapas do processo poderão ser realizadas digitalmente com integração ao Renavan, desde que seja feita a vistoria do veículo, entre outras exigências previstas. Quando estiver disponível, comprador e vendedor poderão realizar em um mesmo fluxo eletrônico etapas como o registro da negociação, a assinatura eletrônica da transferência, a consulta e o pagamento de débitos e taxas dos DETRANs estaduais e a conclusão da mudança de propriedade. Já na modalidade de transferência eletrônica custodiada, será possível manter em custódia o valor da negociação do bem durante a operação. Atualmente, a transferência de propriedade já conta com instrumentos digitais. Com a nova resolução, foram estabelecidas as condições para integrar essas etapas em um fluxo eletrônico vinculado ao Renavan. As operações também ficarão mais seguras com requisitos de segurança definidos pela norma, como autenticação individual e multifator, rastreabilidade, trilhas de auditoria e mecanismos de prevenção e detecção de fraudes. Daniele Popov para a Voz do Brasil.
0: A fiscalização de trânsito poderá usar agora novos equipamentos para detectar, além do consumo de álcool, também o uso de drogas pelos motoristas.
1: A mesma resolução do Conselho Nacional de Trânsito que atualizou a Lei Seca estabeleceu ainda algumas mudanças nos procedimentos para testar os condutores.
0: Esse teste será feito em uma triagem inicial com equipamentos mais sensíveis e, em caso positivo, em uma segunda etapa com o bafômetro.
1: O secretário nacional de trânsito, Adroaldo Catão, conversou comigo e Mariana Jungmann mais cedo e explicou o que muda e o que permanece igual na fiscalização sobre o consumo de álcool e drogas. Acompanhe.
10: Secretário Adroaldo Catão, seja muito bem-vindo à Voz do Brasil. Vamos falar dessa atualização sobre as regras da Lei Seca que foram aprovadas recentemente. O que que o senhor destaca como mudanças mais importantes?
2: Olha, eu destaco dois pontos importantes. Primeiro, isso que você falou bem, é uma atualização, né? A Lei Seca está completando aí 18 anos de muito sucesso e era o momento de fazer algumas modificações no âmbito da resolução do contrato. Ou seja, tudo que está na lei, no Código de Trânsito, permanece, tá? O que a gente fez foi atualizar alguns procedimentos. E aí eu destaco dois pontos. O primeiro é o seguinte: o cidadão que for abordado inicialmente, ele agora vai poder fazer uma espécie de pré-teste, uma triagem, né? Isso facilita também o trabalho dos policiais, dos agentes. Por quê? Porque o cidadão que vai fazer aquele teste teste inicial, ele somente, se for detectado algum indício de álcool, né, nesse primeiro teste, é que ele vai ser encaminhado ao uso do etilômetro oficial, que é esse que vai gerar, de fato, uma eventual penalidade. Isso facilita o trabalho também das polícias, evita filas, né, congestionamentos. Esse é um tipo de procedimento que, inclusive, algumas polícias já utilizam, tá? Mas isso não estava previsto na norma, isso gerava alguma insegurança jurídica. Então, a gente fez essa atualização, que é justamente para dar segurança jurídica, tanto para o cidadão quanto para o agente. Isso também permite que haja um tempo, né, entre o primeiro teste e um eventual segundo teste, para aqueles casos que muitas vezes geravam, inclusive, algumas manchetes sensacionalistas na imprensa, dizer assim, olha, o cidadão usou enxaguante bucal, vai aparecer álcool na boca, e a gente sabe que não é bem assim, porque esse álcool ele não permanece na boca muito tempo. Então, o tempo entre fazer um primeiro teste e um segundo será suficiente para tirar qualquer dúvida, né? Porque o objetivo, obviamente, da lei seca não é pegar quem usa enxaguante bucal, mas sim quem bebeu e está dirigindo e, portanto, pode ter a sua capacidade de dirigir alterada. E o segundo ponto que eu destaco é a previsão dos equipamentos que têm sido chamados popularmente de drogômetros, né? Que são equipamentos que visam a detectar o uso de outras substâncias, que é a expressão que o Código de Trânsito utiliza. Tem o álcool e tem outras substâncias que também podem causar dependência e alteração da capacidade psicomotora. Então, a previsão desses equipamentos dá também segurança jurídica para que, a partir de agora, o Inmetro possa certificar esse tipo de equipamento, que a partir daí vai poder ser utilizado também nas operações lei seca para detectar não só o álcool, mas também essas outras substâncias que também levam a um risco, né? Dirigir tendo usado drogas ou usado esse tipo de substância, obviamente, leva a um risco à sociedade.
1: Secretário, as novas normas também prevêem que o agente de fiscalização deverá registrar pelo menos 2 sinais observados que confirmem a alteração da capacidade psicomotora do condutor. Antes, só o teste de alcoolemia era usado. Qual a importância desse registro adicional se já tem o bafômetro?
2: Não, na verdade, não é um registro adicional. É um ou outro. O que que acontece? Você pode usar já era assim, tá? Isso é importante dizer. Hoje, já está previsto na lei que o agente, ele pode detectar comportamentos que mostrem que o cidadão está com seu comportamento alterado, né? Pelo uso de drogas ou álcool, mesmo que ele se recuse ao uso do bafômetro, do etilômetro ou, no caso agora, do chamado drogômetro. O que a resolução fez foi dar mais procedimento, mais clareza, para evitar contestações posteriores na justiça. Então, isso dá mais transparência também e aumenta a capacidade do Sistema Nacional de Trânsito de aferir esses dados, né? Isso também é muito importante. Então, é obrigatório agora que se coloque pelo menos 2 comportamentos alterados para que isso seja mais explicitado, mais transparente, mas continua como é hoje. Basta o uso do etilômetro ou, no caso agora, quando houver o equipamento, o uso do chamado drogômetro. Essa situação acontece quando o agente, mesmo diante da recusa, detecta que há um comportamento claramente indicando o uso de álcool ou de outras substâncias.
10: E houve mudanças aí, secretário, em relação aos procedimentos quando o condutor se recusa a fazer o bafômetro ou continua como era antes, mesmo se recusando, ele vai sofrer as penalidades?
2: Continua exatamente como era antes, não mudou nada nisso aí, a lei continua valendo, tá? Não houve nenhuma modificação, ou seja, se o cidadão se recusar, seja usar o etilômetro ou outro equipamento, ele vai responder pela recusa, que é uma infração específica, que é aquela que lhe dá multa de quase R$3.000 e lhe submete a uma suspensão da sua CNH. Então, realmente é um procedimento que continua do jeito que está hoje e o cidadão tem que saber que ele pode, obviamente, se recusar, mas se ele se recusar, ele está sujeito a esse tipo de infração. Lembrando que mesmo que ele se recuse, e além de levar multa, se ele tiver com comportamentos que demonstrem que ele está embriagado ou sob uso de outra substância, também continua a responsabilidade do agente de detectando que isso aconteceu, enquadrá-lo eventualmente, se for o caso, também como crime.
1: Então, secretário, não muda nada em relação às obrigações e direitos dos condutores, né? A resolução não estabelece nenhum novo tipo de infração, certo?
2: Certo, exatamente. Não muda a infração continua a mesma, a infração ela está prevista no Código de Trânsito. O que a resolução faz é isso, atualizar procedimentos, dar mais segurança jurídica e prever a possibilidade de certificar os chamados equipamentos drogômetros, os chamados drogômetros, equipamentos para aferir a presença de outras substâncias que estão no momento da abordagem atrapalhando a capacidade psicomotora do agente e impedindo a sua direção mais segura.
10: Muito bem, nós conversamos com o Adroaldo Catão, secretário nacional de trânsito. Muito obrigada, secretário, por sua entrevista aqui à Voz do Brasil.
2: Eu que agradeço.
11: O fenômeno climático El Niño pode afetar diferentes áreas do país, com reflexo nas chuvas, na agricultura e até no abastecimento de energia.
1: Por isso, o setor elétrico também reforça o planejamento para se antecipar aos possíveis impactos do fenômeno e reforçar a segurança no fornecimento de energia.
11: As estratégias foram discutidas durante um evento promovido pela Agência Nacional de Energia Elétrica, ANEEL.
3: O risco de eventos climáticos extremos coloca o planejamento como uma das prioridades para o setor elétrico. A preocupação é reduzir os impactos de um possível El Niño intenso sobre o sistema, especialmente nas regiões mais vulneráveis, como explica Sandoval Feitosa, diretor-geral da Agência Nacional de Energia Elétrica, ANEEL.
12: Projeções internacionais da Administração Nacional Oceânica e Atmosférica dos Estados Unidos estimam elevada probabilidade, mais de 90%, de um El Niño muito forte para ocorrer entre outubro e dezembro de 2026, reforçando a necessidade de preparação antecipada.
3: Para aumentar a segurança do sistema, o Comitê de Monitoramento do Setor Elétrico aprovou a antecipação de 1,8 gigawatts de capacidade. Essa quantidade pode abastecer mais de 1,5 milhão de residências ou alimentar grandes complexos industriais e cidades de grande porte. As distribuidoras de energia planejam investir cerca de 20 bilhões de reais na modernização das redes, enquanto o Operador Nacional do Sistema Elétrico, ONS, lançou um portal para acompanhar diariamente a evolução do fenômeno. No norte, a ANEEL também antecipou recursos para a compra e a estocagem de combustível antes da redução do nível dos rios. Para o secretário nacional de energia elétrica do Ministério de Minas e Energia, João Daniel Cascalho, a atuação conjunta é fundamental para enfrentar o cenário.
13: É isso que fortalece o setor. Atuação coordenada, preventiva, antecipada e com ações efetivas. Por isso que quando eu vejo aqui um painel com geração, transmissão, distribuição, Agência de Águas, Defesa Civil, Agência Nacional de Energia Elétrica, eu vejo que é assim que a gente atua de uma forma coordenada com ações efetivas.
3: A articulação do Ministério de Minas e Energia com a ANEEL, a Agência Nacional de Águas e a Defesa Civil inclui ainda leilões de potência, monitoramento por satélite para prevenção e combate a queimadas e medidas relacionadas à vazão de Belo Monte. Reportagem Luciana Colares de Holanda.
1: Vamos continuar falando aí, Luciana, sobre energia, dessa vez dentro de casa, economia dentro de casa.
11: Pois é, Luciana, na hora de comprar eletrodomésticos, por exemplo, existe uma etiqueta em formato de lâmpada nas cores preta e amarela.
1: É o selo Procel, uma referência para quem busca economia na conta de luz e mais eficiência energética.
11: Os detalhes você vai ouvir agora na reportagem de Márcia Fernandes.
14: O selo Procel de economia de energia ajuda a identificar produtos com maior eficiência energética. Ele é concedido aos equipamentos classificados pelo Inmetro na categoria A, que é a nota máxima concedida pelo Instituto, e indica aparelhos mais econômicos, como explica o diretor do Departamento de Informações, Estudos e Eficiência Energética do Ministério de Minas e Energia, Sérgio Aire Moraes.
15: É uma espécie de medalha. Eu sei que ao adquirir um determinado equipamento com o selo Procel, dentre todos os equipamentos classificados como A, ele é mais eficiente. Então, eu estou no topo da categoria. Então, cumpre esse papel de informar o cidadão que aquele determinado equipamento tem um reconhecimento, um mérito maior De eficiência.
14: O selo funciona como um indicativo para os consumidores que buscam economia na conta de luz. O biólogo Sinomar Fonseca foi com a família a uma loja em Brasília procurar uma geladeira e uma máquina de lavar e levou em conta o consumo de energia na hora da compra.
16: Eu sempre olho e tomo cuidado de entender, né, o que está sendo a mensagem que está sendo passada. E os selos, eles têm um indicativo, né, para mostrar esse consumo. Tento sempre escolher o melhor consumo, né?
14: Podem levar o selo outros produtos, como lâmpadas, ar-condicionado, ventilador, televisões e eletrodomésticos em geral. O selo Procel estende-se também às edificações, para indicar aquelas que oferecem melhor desempenho energético e economizam mais, como explica Sérgio Airi Moraes, do Ministério de Minas e Energia.
15: Ela tem que ser eficiente nos seus sistemas de iluminação, de ar-condicionado, e a própria estrutura envoltora da edificação, piso, parede, teto, elas têm que apresentar um melhor desempenho. Aí sim passa a ter uma autorização de exibir essa placa do selo Procel na entrada da edificação.
14: Antes de receberem o selo, os produtos passam por testes e avaliações técnicas em laboratórios. Vale lembrar que, além da diferença na conta de luz, produtos e edificações que trazem o selo Procel têm menores custos de operação e manutenção e contribuem para um uso mais racional dos recursos naturais, já que consomem menos energia para realizar a mesma função. Reportagem, Márcia Fernandes.
1: Produtores rurais, pesquisadores e consumidores contam agora com uma plataforma para acompanhar preços de alimentos e previsão de safras.
17: A Companhia Nacional de Abastecimento, a Conab, lançou uma nova versão do Portal das Informações, que reúne em um único endereço mais de 80 painéis e serviços agropecuários.
1: O gerente de dados e inteligência da Conab, Herbert Filgueiras, explica o impacto dessa modernização do serviço.
18: A reformulação do portal nasceu assim, com o objetivo de democratizar o acesso aos dados e informações que a Conab produz, né? E às vezes esses dados ficavam pulverizados, né? E difícil de encontrar. A gente consolidou diferentes ambientes distintos, modernizamos as interfaces de acesso, com o objetivo de fortalecer o processo de governança da informação de dados, né?
17: Acesse a plataforma em Portal de Informações, tudo junto sem cedilha e tio, .conab.gov.br.
1: Celular, redes sociais e inteligência artificial já fazem parte da rotina de crianças e adolescentes.
17: E com tantos desafios no ambiente digital, professores também precisam estar preparados para orientar os estudantes sobre segurança, privacidade e uso responsável da tecnologia.
1: Uma formação gratuita e online oferece ferramentas para ajudar os educadores a levar esse debate para a sala de aula.
19: O uso excessivo de celulares, redes sociais e inteligência artificial por crianças e adolescentes desafia pais e professores. Para ajudar a orientar os jovens no mundo conectado, o Ministério da Educação e a SaferNet Brasil, com apoio do governo do Reino Unido e da Meta, oferecem a segunda edição do curso gratuito Segurança e Cidadania Digital em Sala de Aula. A formação online é voltada para educadores das redes pública e privada. Com 40 horas, o curso aborda temas como tempo de tela, cyberbullying, proteção de dados e fake news, como explica a coordenadora-geral de Educação Digital do MEC, Ana Dalfabro.
20: Ele trata de temas sobre segurança e privacidade na internet. A gente sabe, né, a crescente violência que as crianças têm sofrido dentro do ambiente digital. Então, um curso super importante para esse público. Fala também sobre a necessidade de empatia, respeito nas redes, né, nessa convivência hoje dentro do mundo digital. Então, de fato, um curso muito útil para os professores hoje, dado o dia a dia deles em sala de aula. Curso é todo online, os professores conseguem fazer no seu ritmo, né? A hora que funciona melhor para parar e conseguir se dedicar a uma formação. Então, bem mão na massa.
19: Para fazer o curso, acesse o site avamec.mec.gov.br, faça o login com sua conta gov.br e busque por Segurança e Cidadania Digital em Sala de Aula, segunda edição. Depois, basta clicar em inscrever-se e começar as aulas. Reportagem Gilberto Evangelista.
17: Profissionais que ainda não têm curso superior ou que possuem graduação em área diferente daquela que atuam podem concorrer a bolsas integrais de licenciatura pelo PRILEI, um programa programa de formação inicial e continuada de professores.
1: Podem concorrer também a bolsas integrais de licenciatura aqueles que tiveram bom desempenho no Enem.
17: As bolsas são oferecidas por universidades federais, estaduais e instituições privadas sem fins lucrativos que participam do programa.
1: Para aderir ao PRILEI, as instituições privadas de educação superior devem acessar o Sistema Integrado de Monitoramento, Execução e Controle em cimec.mec.gov.br.
17: E essas foram as notícias do governo federal.
1: Uma realização da Secretaria de Comunicação Social da Presidência da República.
17: Com produção da empresa Brasil de Comunicação.
1: Fique agora com as notícias do Poder Judiciário e do Congresso Nacional. Boa noite.
17: Boa noite, até amanhã.
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21: Você vai ouvir agora notícias do Poder Judiciário.
22: STF encerra amanhã julgamento da denúncia contra ex-deputados estaduais Rodrigo Bacelar e TH Joias do Rio de Janeiro.
23: STJ reafirma que envio de pornografia pela internet pode configurar importunação sexual.
24: Caixa Econômica Federal vai ter de pagar horas extras à bancária que não era obrigada a registrar ponto.
25: Boa noite, eu sou Arthur Filho.
26: E eu sou Walter Lima.
25: A primeira turma do Supremo Tribunal Federal aceitou denúncia contra o ex-presidente da Assembleia Legislativa do Rio, Rodrigo Bacelar, e o ex-deputado estadual Diego Raimundo dos Santos Silva, conhecido como TH Joias.
24: O julgamento acontece em sessão virtual da primeira turma que termina amanhã, mas todos os votos já foram apresentados.
25: Eles são acusados de obstrução de investigação em um caso que envolve o vazamento de informações sigilosas da Operação Zargum, que investigava a atuação do Comando Vermelho e conexões com agentes públicos no Rio de Janeiro.
24: Bacelar e TH Joias são acusados de repassar informações sigilosas sobre a operação contra criminosos.
25: Crime de importunação sexual também pode ser praticado pela internet sem que haja contato direto.
24: Esse entendimento foi reafirmado pelo STJ. Fátima Uchoa.
27: Um homem enviou imagens íntimas a várias vítimas. Ele foi condenado por perseguição e importunação sexual a 4 anos e meio de reclusão em regime inicial semiaberto, mas o Tribunal de Justiça do Rio de Janeiro avaliou que o crime de importunação exigiria contato físico. No entanto, a quinta turma do STJ restabeleceu a condenação do homem por entender que tal delito pode ser cometido por meio de recursos tecnológicos, sem que haja contato físico entre o criminoso e a vítima. Segundo o relator ministro Joel Ilan Paciornik, o crime de importunação sexual pode ser caracterizado pelo simples envio de fotos ou vídeos pornográficos sem o consentimento da vítima, o que foi verificado nessa ação penal.
25: A Caixa Econômica Federal vai ter de pagar horas extras a uma bancária que não era obrigada, por regra interna, a registrar o ponto.
24: A sétima turma do TST decidiu que essa condição não afasta a obrigação da empresa de controlar a jornada. Samantha Flor.
28: A bancária afirmou que trabalhava das 8 da manhã às 8:30 da noite. A Caixa disse que ela cumpria jornada menor e que, por ser considerada funcionária que exerce um cargo de confiança, o registro de ponto era opcional. Mas o banco não apresentou os controles de jornada. Para a sétima turma do TST, nessa situação, vale a suposição de que o horário informado pela trabalhadora é verdadeiro. A decisão foi unânime.
25: Justiça estabelece medidas para reforçar controle sobre mineração na APA do Tapajós, no Pará.
24: Decisão atende a pedidos feitos pelo Ministério Público Federal. Sabrine Menezes.
29: Com a sentença, se torna obrigatória a autorização prévia do ICMBio para iniciar o processo de lavra. Apenas o título minerário, concedido pela Agência Nacional de Mineração, não é mais suficiente. A Justiça também aprovou um acordo entre o MPF e o ICMBio, que amplia a fiscalização e a proteção da unidade de conservação. A ação foi ajuizada pelo MPF em 2024, após identificar problemas na comunicação e na articulação entre os órgãos responsáveis pela regulação da mineração e pela proteção ambiental da APA.
25: Tribunal Superior Eleitoral proíbe Pablo Marçal de usar recursos oficiais para a campanha.
24: Decisão foi tomada na sessão desta quinta-feira e vale até o julgamento do mérito do registro de candidatura de Marçal. Guilherme Firmino tem mais informações.
30: O
0: plenário do TSE deferiu tutela de urgência e proibiu Pablo Marçal de usar recursos públicos na campanha eleitoral. Marçal também foi vetado de participar da propaganda eleitoral gratuita no rádio e na televisão e de debates. No processo, o Ministério Público Eleitoral alega que Pablo está inelegível até 2032 e que não cumpriu o prazo mínimo de 6 meses de filiação ao PRTB para disputar as eleições. A decisão dessa quinta não antecipa o julgamento de registro de candidatura de Pablo Marçal, que ainda vai ser julgado pela Justiça.
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2: A você, uma boa noite.
4: E até amanhã.

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1: Eu sou Humberto Pinheiro e estes são os destaques de hoje do Jornal do Senado, que começa agora. Aumento de acidentes com motociclistas de aplicativos gera resposta do Senado. Sete organizações internacionais vão acompanhar as eleições de outubro no Brasil. Projeto torna obrigatória a orientação vocacional para jovens em medidas socioeducativas. Boa noite. O número de acidentes envolvendo motociclistas em atividade profissional cresceu 34,92% entre 2023 e 2025, segundo dados do Ministério Público do Trabalho. Diante desse cenário, projetos em análise no Senado propõem mudanças nas regras da atividade, incluindo a adoção de seguros obrigatórios e alterações nas exigências para a obtenção da Carteira Nacional de Habilitação. O repórter Douglas Castilho traz os detalhes.
2: Elvis Macedo, garçom morador do Rio de Janeiro, se dirigia da Zona Sul Carioca à cidade vizinha Niterói quando a moto que o levava se chocou com um carro, causando traumatismo craniano e a ruptura do fêmur. Elvis relatou sua experiência e chamou atenção para a observação no hospital de casos semelhantes ao seu.
3: Eu fiquei numa ala onde havia mais ou menos umas 20 pessoas que tinham o mesmo problema que o meu, se acidentaram de moto. E eu acho que esse assunto das motos por aplicativo devem ser discutidos mais nos meios políticos, que deve haver algum tipo de lei.
2: A percepção de Elvis é amparada por dados do Ministério Público do Trabalho, que demonstram que o crescimento nas notificações de acidentes de trabalho com motos aumentou 34,92% entre os anos de 2023 e 2025. Diante desse cenário, senadores apresentaram nos últimos anos projetos de lei regulamentando a profissão e garantindo mais segurança aos motoristas. Um deles obriga as empresas de tecnologia a fornecerem seguro de acidentes pessoais para os seus entregadores. Outro texto prevê a necessidade de um motociclista ter sua carteira de habilitação com a observação de que exerce atividade remunerada, o que gera novas obrigações ao piloto. Ambos os projetos aguardam votação nas comissões.
1: Democratizar o acesso aos investimentos e incentivar o pequeno investidor são objetivos de projeto de lei pronto para ser votado na Comissão de Educação. De autoria da senadora Jussara Lima, do PSD do Piauí, a proposta cria a Semana Nacional do Pequeno Investidor, na segunda semana de outubro, com ações de educação financeira, como seminários, palestras e debates. Segundo o texto, a iniciativa busca ampliar o conhecimento sobre finanças pessoais e estimular decisões baseadas em informações confiáveis. Para o senador Flávio Arnes, do PSB do Paraná, a medida também pode contribuir para reduzir golpes contra pequenos investidores. E a Comissão de Constituição e Justiça analisa o projeto de lei que torna obrigatória a orientação vocacional para adolescentes que cumprem medidas socioeducativas. A proposta já recebeu parecer favorável na Comissão de Educação. A reportagem é de Bruno Lourenço.
4: O projeto de lei inclui testes de aptidões, interesses e habilidades nos programas de atendimento socioeducativo. A regra valerá tanto para jovens que cumprem medidas em regime de semi-liberdade, quanto para aqueles que se encontram internados. A proposta já passou pela Comissão de Educação e Cultura, quando a senadora Tereza Leitão, do PT de Pernambuco, destacou que a capacitação profissional é essencial para afastar os jovens do crime.
5: A escolarização e a profissionalização do adolescente em conflito com a lei são, portanto, pilares desse sistema, pois funcionam como instrumento de ressocialização e de construção de projetos de vida que afastem o jovem da reincidência infracional.
4: Depois da CCJ, o texto vai ao plenário do Senado.
1: Nas redes sociais, a liberdade de expressão convive diariamente com a circulação de informações falsas e discursos de ódio. Encontrar um equilíbrio entre garantir o direito de se manifestar e combater conteúdos que podem causar danos foi o desafio discutido pelos senadores na Comissão de Educação. Durante a audiência, foi apresentado o programa Senado Verifica, um canal de interação do Senado com o cidadão para checagem de informações publicadas em qualquer meio de comunicação. Comunicação. Repórter Rodrigo Rezende.
6: O senador Paulo Paim, do PT do Rio Grande do Sul, afirmou que discutir limites para o conteúdo publicado nas redes sociais envolve também o debate sobre liberdade de expressão e censura.
7: Defendemos a liberdade de expressão, que é um direito fundamental. O que precisamos é de um ambiente em que as pessoas possam debater, divergir, defender suas posições, sem transformar o outro no inimigo.
6: Frederico Franco Alvim, representante da Assessoria Especial de Enfrentamento à Desinformação do Tribunal Superior Eleitoral, ressaltou que as redes sociais podem prejudicar a democracia ao destacar determinados temas em relação a outros.
8: O fato é que a gente também tem dentro das redes sociais uma realidade deturpada, porque a realidade, a complexidade da realidade não cabe num feed de rede social.
6: Maria Laura Soares e Silva, jovem senadora do estado do Rio de Janeiro, afirmou que a velocidade de mudança das tecnologias exige iniciativas rápidas.
9: A inteligência artificial, em questão de 2-3 anos, avançou de forma inexplicável. E hoje é um realismo surreal, onde você nem consegue mais identificar o que é verdade e o que não é.
6: Durante a audiência foi apresentado o programa Senado Verifica, um canal de interação do Senado com o cidadão, destinado à checagem de informações publicadas em qualquer meio de comunicação.
10: Eleições 2026.
1: O Tribunal Superior Eleitoral confirmou que pelo menos 7 organizações internacionais vão acompanhar as eleições de 2026 no Brasil. OEA, União Europeia e Parlaçu estão entre as entidades convidadas para acompanhar a preparação, a votação e a apuração. Repórter Pedro Pincer.
11: Foram convidadas oficialmente a Organização dos Estados Americanos, a União Europeia, a Liga dos Estados Árabes, a Rede dos Órgãos Jurisdicionais e de Administração Eleitoral dos Países de Língua Portuguesa, a União Interamericana de Organismos Eleitorais e a Rede Mundial de Justiça Eleitoral, além do Parlaçul. O presidente do TSE, ministro Nunes Marques, reafirmou a segurança e a credibilidade dos sistemas e dos processos eleitorais brasileiros.
12: O Brasil tornou-se, ao longo das últimas décadas, uma referência mundial na realização de eleições. A vanguarda entre as democracias representativas contemporâneas é resultado da contínua e paulatina construção de um processo eleitoral eficiente, ancorado em normativos modernos e em sistemas tecnológicos capazes de garantir a transparência, a segurança e a credibilidade das eleições.
11: Na prática, as missões de observação eleitoral são tidas como pilares de confiança pública. Os relatórios independentes produzidos pelas comitivas avaliam a integridade dos sistemas e o cumprimento da legislação, sugerindo melhorias contínuas.
1: E você conhece o termo afroconveniência? É quando uma pessoa branca se declara negra para obter algum tipo de vantagem, como reserva de vagas nas universidades, por exemplo. Mudanças na declaração de cor de candidatos desde a aprovação de cotas para campanhas reacenderam o debate sobre a afroconveniência no contexto eleitoral. Quem explica é a repórter Marcela Diniz.
13: Dados preliminares do Tribunal Superior Eleitoral mostram que as candidaturas negras são maioria nas eleições de 2026, representando 49,9% do total. O aumento do número de pessoas que se declaram pretas ou pardas pode estar relacionado à maior identificação racial. Mas essa autodeclaração nem sempre corresponde à experiência de sofrer racismo ou à percepção das desigualdades sociais relacionadas à raça. Nesse contexto, aparece o conceito de afroconveniência, usado para descrever casos em que uma pessoa se declara negra para obter benefícios de políticas afirmativas, como as cotas raciais. O senador Paulo Paim, do PT do Rio Grande do Sul, lembra que desde a emenda constitucional 133 de 2024, os partidos políticos devem destinar no mínimo 30% de recursos dos fundos eleitoral e partidário para candidaturas de pessoas pretas e pardas. É aí que a afroconveniência aparece como estratégia de campanha.
14: Muitos que nunca se identificaram como negro passam a partir desse momento a assumir uma negritude, entre aspas, para que eles tenham direito a um financiamento maior para sua campanha e também mais espaço na televisão. E você está tirando um percentual daqueles que realmente sofreram o preconceito nesse país.
13: De 2022 a 2026, 786 candidatos mudaram sua declaração de cor junto ao TSE. A maioria transitou de branco para pardo.
1: Com edição de Paulo Groba e trabalhos técnicos de João Lira, o Jornal do Senado fica por aqui. Acompanhe agora as notícias da Câmara dos Deputados. Boa noite e até amanhã.

0: projetos de lei ampliam o alcance do benefício de prestação continuada.
1: Comissões debatem limites para reajustes anuais nas alíquotas do IOF.
0: Parlamentares defendem políticas para combater a violência de gênero.
1: Boa noite. Carol D'Artora, do PT do Paraná, defende o avanço de proposta em debate na Câmara que criminaliza a misoginia. A deputada também apresentou projetos para ampliar o enfrentamento no ambiente digital, com punição a grupos organizados que financiam conteúdos de ódio contra as mulheres.
0: Carol D'Artora destaca que suas propostas também tratam da combinação entre misoginia e racismo nas redes sociais. A parlamentar afirma que esse recorte é necessário para proteger especialmente mulheres negras, mais expostas a crimes de ódio no ambiente digital.
1: A Lei Maria da Penha completou 20 anos em 7 de agosto. Jaque Rocha, do PT do Espírito Santo, considera que a legislação mudou o enfrentamento à violência contra as mulheres, ao criar mecanismos de proteção e ao responsabilizar os agressores.
0: De acordo com Jaque Rocha, a violência contra mulheres e meninas também ganhou novas formas, inclusive no ambiente digital. Por isso, a deputada defende a aprovação do projeto que criminaliza a misoginia como forma de ampliar a proteção contra discursos de ódio e violência.
1: Daniela do Vaguinho, do Republicanos do Rio de Janeiro, enaltece os 20 anos da Lei Maria da Penha. A deputada ressalta, porém, que os números de feminicídios e de casos de violência doméstica mostram que ainda há desafios a enfrentar.
0: Daniela do Vaguinho defende o fortalecimento da rede de proteção com mais delegacias especializadas, centros de atendimento e casas de acolhimento. Ela também destaca a importância da prevenção e da educação para evitar que a violência contra a mulher aconteça.
1: Maria do Rosário, do PT do Rio Grande do Sul, alerta para os riscos de violência e abuso contra crianças e adolescentes nas plataformas digitais. Ela defende o cumprimento do ECA digital e a responsabilização das empresas diante de conteúdos que estimulem violência e automutilação.
0: Maria do Rosário também apoia a suspensão das transmissões ao vivo da plataforma Discord no Brasil e afirma que é preciso fortalecer a proteção de crianças e adolescentes nas redes. Ela defende ainda o apoio às famílias e às escolas para prevenir esses riscos.
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3: Saúde.
1: A Câmara aprovou diretrizes para o atendimento no SUS de mulheres na menopausa. A repórter Paula Bittar acompanhou a votação.
4: A Comissão de Constituição e Justiça da Câmara aprovou uma proposta que cria diretrizes no Sistema Único de Saúde para a atenção integral à saúde de mulheres no climatério e na menopausa. O climatério é a transição entre a fase reprodutiva e a não reprodutiva da vida da mulher. Já a menopausa ocorre após 12 meses sem menstruação. Estudos do Ministério da Saúde mostram que o climatério está associado a sintomas físicos e psíquicos, como ondas de calor, distúrbios do sono, alterações do humor, osteoporose e maior risco cardiovascular. A relatora da medida na comissão, deputada Tabata Amaral, do PSB de São Paulo, ressaltou que aproximadamente 29 milhões de brasileiras estão no climatério, período de transição hormonal da mulher que pode começar por volta dos 40 anos, com casos também de menopausa precoce ainda antes disso. Ela destacou que, embora não seja uma doença, a menopausa pode afetar significativamente a saúde física, mental, sexual, metabólica e cardiovascular das mulheres, além de comprometer sua qualidade de vida, permanência no mercado de trabalho e geração de renda. A proposta aprovada estabelece que o SUS deve oferecer ações educativas e de conscientização, exames e medicamentos e atendimento integral e multiprofissional. O texto também prevê incentivo a pesquisas, produção de dados e monitoramento em parceria parceria com estados e municípios. A proposta cria ainda o Dia Nacional de Conscientização sobre a Menopausa, a ser celebrado em 18 de outubro. O projeto, que cria diretrizes no SUS para a atenção integral à saúde de mulheres no climatério e na menopausa, pode seguir diretamente para o Senado, a menos que haja recurso para votação antes pelo plenário da Câmara. Da Rádio Câmara, de Brasília, Paula Bittar.
3: Direitos Humanos.
0: Benedita da Silva, do PT do Rio de Janeiro, defende medidas para combater o etarismo e pede que o envelhecimento não seja associado à perda de autonomia. Ela acredita que o preconceito se agrava quando combinado a fatores como gênero, raça, deficiência e condição social.
1: Benedita da Silva também propõe ações para promover um envelhecimento saudável, com mais acesso à saúde, cultura, esporte, educação e lazer. Ela sustenta que é preciso garantir não apenas mais anos de vida, mas qualidade de vida, participação social e respeito aos idosos.
3: Previdência.
0: Projeto de Bacelar do PV da Bahia cria um auxílio transitório para o cuidador principal de pessoa que recebeu o benefício de prestação continuada. Pela proposta, o auxílio será pago por um ano no valor de meio salário mínimo após a interrupção do benefício com a morte do dependente.
1: Segundo Bacelar, a medida busca amparar mães e cuidadores que deixaram o mercado de trabalho para se dedicar aos cuidados de familiares. O projeto também prevê o reconhecimento do período dedicado ao cuidado para fins de aposentadoria.
0: Heloísa Helena, da Rede do Rio de Janeiro, propõe a criação da Renda Universal de Cidadania para pessoas com deficiência, sem exigência de comprovação de renda. A ideia, segundo ela, é superar as limitações do benefício de prestação continuada e criar um modelo que fortaleça a proteção social.
5: Hoje no Brasil, infelizmente, para que se tenha acesso ao BPC, é preciso que a família não seja pobre, ela esteja à beira da miséria humana, por causa da vinculação a um quarto de salário. Então, nós entendemos que as pessoas que têm alguma deficiência, seja caracterizada como deficiência física, transtorno psíquico, mental, transtorno do espectro autista ou qualquer um outro, ele tenha direito a esse benefício.
1: Heloísa Helena conclui que a mudança pode ampliar a dignidade, a autonomia e a segurança econômica. Ela explica que, se aprovada, a renda básica de cidadania deve ser implementada de forma gradual e sustentável, como instrumento de apoio à sobrevivência e à inclusão social.
3: Justiça.
0: Lucas Redecker, do PSD do Rio Grande do Sul, afirma que novas investigações sobre fraudes no INSS reforçam suspeitas discutidas durante a comissão parlamentar de inquérito que apurou descontos indevidos de aposentados. O legislador critica a rejeição do relatório da CPI.
1: Lucas Redecker cobra a responsabilização dos envolvidos no esquema investigado, além da recuperação dos recursos desviados. O parlamentar avalia que, apesar de os aposentados terem sido ressarcidos, é necessário avançar nas punições para evitar a impunidade.
3: Trabalho.
0: A Câmara aprovou uma regulamentação para as profissões de agentes indígenas de saúde e de saneamento. A repórter Paula Bittar acompanhou a votação.
4: A Comissão de Constituição e Justiça da Câmara aprovou uma proposta que regulamenta as profissões de agente indígena de saúde e de agente indígena de saneamento. Segundo o texto aprovado, para exercer as funções, o profissional deverá ser indígena, residir na área da comunidade de atuação, ter idade mínima de 18 anos, dominar a língua da comunidade e conhecer os costumes e sistemas tradicionais de saúde do povo indígena. Será exigida ainda a conclusão do ensino fundamental e de curso de qualificação específico definido pelo Ministério da Saúde. O agente indígena de saúde atuará na prevenção de doenças e na promoção da saúde das populações indígenas. As ações serão domiciliares ou comunitárias, individuais ou coletivas, seguindo as diretrizes do SUS. Os agentes devem atuar para prevenir doenças, monitorar a saúde dos indígenas, prestar primeiros socorros e mobilizar as comunidades. Já o agente indígena de saneamento trabalhará com a mesma finalidade, atuando especificamente em saneamento básico e ambiental. Entre as atribuições dele estão o monitoramento e a manutenção de sistemas de saneamento e ações de saneamento para prevenir doenças. A relatora na comissão, deputada Lídice da Mata, do PSB da Bahia, ressaltou a relevância dessa proposta.
6: É um projeto que já estava aqui na comissão há algum tempo, que trata do reconhecimento dos agentes de saúde indígena. Esse é um projeto que diz respeito ao acesso à saúde da população, daqueles que mais precisam, especialmente da nossa população indígena. Tem interesse do Ministério da Saúde para que fosse aprovado, mas principalmente o interesse dessa casa em aprovar projetos que são projetos de origem nos nossos deputados.
4: A proposta que regulamenta as profissões de agente indígena de saúde e de agente indígena de saneamento já pode seguir ao Senado, a menos que haja recurso para votação antes pelo plenário da Câmara. Da Rádio Câmara, de Brasília, Paula Bittar.
3: Agricultura.
1: Zé Neto, do PT da Bahia, apresentou o projeto que amplia o acesso de cooperativas de agricultura familiar a financiamentos para a instalação de sistemas de geração de energia renovável. A proposta busca reduzir custos e estimular o uso de fontes como solar.

0: juros mais baixos pode ampliar a geração de energia limpa no campo. Ele acredita que a medida pode beneficiar especialmente produtores das regiões norte e nordeste do país, onde há grande potencial para a geração de energia solar.
1: Economia. Comissão da Câmara aprova projeto que limita aumentos do IOF. Entenda na reportagem de Silvia Munhato.
2: A Comissão de Desenvolvimento Econômico da Câmara aprovou projeto que fixa novos tetos para as alíquotas do Imposto sobre Operações Financeiras, o IOF, além de criar limites para eventuais aumentos de alíquotas. O deputado Maurício Marcon, do PL do Rio Grande do Sul, relator do texto, foi favorável à medida.
3: Então, o IOF, ele é o imposto regulatório, ele foi criado, né, para a gente ver o rastreio do dinheiro, mas não ser arrecadatório. E o governo hoje tem usado esse imposto para arrecadar. Então, a gente coloca um limite nesses aumentos que o governo pode fazer, justamente para tentar trazer segurança jurídica para quem quer investir no Brasil.
2: Pela proposta, o aumento máximo anual do IOF sobre operações de crédito seria de 70%, para operações cambiais, de 100%. Na discussão do texto na comissão, o deputado Helder Salomão, do PT do Espírito Santo, foi contrário às mudanças, por entender que elas alterariam o cenário atual, resultando em perda de arrecadação sem uma necessária compensação. A proposta que fixa novos tetos para o IOF e cria limites para futuros aumentos será analisada agora pela Comissão de Finanças e Tributação. Da Rádio Câmara de Brasília, Silvia Munhato.
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1: Relações Exteriores.
0: Welter, do PT do Paraná, apoia o combate à disseminação de fake news, lembrando que a desinformação representa uma ameaça à democracia. O deputado também critica o que considera interferência externa no debate político e eleitoral brasileiro.
1: Ao fazer um balanço positivo da economia, Welter cita a geração de empregos, o controle da inflação, o aumento da renda e a redução das desigualdades. O parlamentar também menciona os investimentos do governo federal em saúde, educação e infraestrutura.
0: Jandira Fegali, do PCdoB do Rio de Janeiro, critica a postura do governo dos Estados Unidos em relação ao Brasil. Ela afirma que a retomada de uma política que busca subordinar a América do Sul aos interesses norte-americanos representa uma ameaça à soberania dos países da região.
1: Jandira Fegali alerta para possíveis interferências indevidas no processo eleitoral por meio das redes digitais, com questionamentos sobre as urnas eletrônicas. A parlamentar defende uma reação institucional que preserve a independência do Brasil e o funcionamento da democracia.
8: Meio ambiente.
0: Alguns métodos de alimentação de animais utilizados para produzir iguarias causam sofrimento aos bichos. Por isso, uma lei já sancionada pela Presidência da República, depois de aprovada nas comissões da Câmara, proíbe a produção e a sua comercialização no Brasil. Saiba mais na reportagem de Maria Neves.
9: Aprovado na Comissão de Constituição e Justiça da Câmara dos Deputados, o projeto que proíbe a produção e a venda de alimentos produzidos por meio de alimentação forçada de animais. Um exemplo de produto resultante da alimentação forçada de animais é o foie gras, nome dado ao fígado gordo de pato ou ganso, que é uma iguaria francesa. Como explica o deputado Áureo Ribeiro, do Solidariedade do Rio de Janeiro, que foi relator do texto em uma das comissões da Câmara, o processo pode causar doenças e levar à morte precoce do animal.
10: A alimentação forçada é uma prática extremamente cruel. Funciona com a introdução de tubos na garganta das aves para aumentar artificialmente o fígado do animal. Nós estudamos o tema e vimos que isso provoca sofrimento intenso e aumenta muito a mortalidade dessas aves.
9: Quem descumprir a nova lei pode receber como punição detenção de 3 meses a 1 ano e multa. Essa pena está prevista na Lei dos Crimes Ambientais, que também estabelece outras sanções

0: administrativas para quem maltrata animais. Pelo texto aprovado, a proibição abrangerá tanto os produtos vendidos na forma natural quanto os enlatados. Da Rádio Câmara de Brasília, Maria Neves.
1: Comissões. Chico Alencar, do PSOL do Rio de Janeiro, defende projeto que condiciona a liberação das chamadas emendas PIX à aprovação prévia de um plano de trabalho. Autor da matéria, ele explica que o objetivo é ampliar o controle sobre esses repasses diretos a estados e municípios.
2: Chico Alencar também ressalta que a proposta cria mecanismos de rastreamento dos recursos, prestação de contas e uso de conta bancária específica. O deputado argumenta que as medidas podem evitar desvios após auditorias apontarem irregularidades na aplicação do dinheiro.
1: Esporte. Luiz Lima, do Novo do Rio de Janeiro, comemora a aprovação de projeto que torna permanente a lei de incentivo ao esporte, eliminando a necessidade de renovação periódica do benefício fiscal. Coautor da proposta, o deputado avalia que a medida dá mais estabilidade aos projetos esportivos.
3: A lei de incentivo do esporte é a oportunidade que a gente tem de empresas, pessoas jurídicas ou pessoas físicas, destinarem um percentual todo ano que pagaria em relação a tributo federal para o governo federal puder destinar para entidades que pleiteiam a lei de incentivo junto ao Ministério do Esporte. Agora é perene, é para sempre. Há 20 anos a gente já tem a lei de incentivo do esporte em atividade no nosso país, e você garantir a perenidade igualando a cultura foi muito satisfatório para a política esportiva e para o brasileiro que gosta e ama esporte.
2: Luiz Lima ressalta que a lei de incentivo ao esporte beneficia projetos nas áreas competitiva, educacional, de inclusão e de reabilitação. Ele defende equiparar o percentual destinado por empresas, atualmente em 3%, ao previsto para o setor cultural, com o objetivo de acelerar a execução das iniciativas.
1: Termina agora o Jornal Câmara dos Deputados, produzido pela Rádio Câmara, com trabalhos técnicos de Everson Urani e apresentação de Val Monteiro e Márcio Aquilissardi. Boa noite.
2: A Voz do Brasil volta amanhã. Boa noite.
4: 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Boa noite.

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1: Olá, eu sou Bárbara Pereira e seja muito bem-vindo, seja muito bem-vinda. É um prazer receber você aqui no Intriga Internacional. Venezuela, Colômbia, Indonésia, Espanha. O segundo semestre de 2026 mal começou e o mundo já registra terremotos nesses países, deixando mortos e destruição pelo caminho. Na Venezuela, o duplo sismo de magnitude 7.2 e 7.5 que atingiu o norte do país em 24 de junho já soma mais de 6.400 mortos, segundo o balanço mais recente. O terremoto mais grave registrado no país desde 1900. Na Colômbia, um terremoto de magnitude 7.4 atingiu o departamento de Chocó em 10 de agosto, deixando pelo menos 254 mortos e levando o governo a decretar estado de desastre nacional. E os desastres naturais devem se tornar ainda mais frequentes com as emergências climáticas, como alertam os cientistas. São tragédias que exigem cooperação entre os países para garantir a ajuda humanitária. Mas como ficam as relações diplomáticas nesses momentos? Como reagem as nações de espectros políticos opostos diante do sofrimento humano e da urgência por ajuda? É sobre esse assunto que a gente vai falar no Intriga Internacional de hoje. Para isso, nós teremos a participação de dois convidados. No primeiro bloco, eu converso com Gustavo Vieira, professor de Relações Internacionais da UNILA, a Universidade Federal da Integração Latino-Americana. E no segundo bloco, a gente vai entender ainda mais sobre esse tema com Miguel Michele Ribeiro, consultor legislativo da Câmara dos Deputados, especialista em segurança pública, defesa nacional e relações internacionais. Venha com a gente, o Intriga Internacional começa agora.
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1: Sobre esse assunto, a gente convidou aqui para essa conversa no Intriga Internacional o professor Gustavo Vieira, professor de Direito Internacional da Universidade Federal da Integração Latino-Americana. Professor, muito obrigada pela sua disponibilidade em conversar com a gente.
2: Muito obrigado.
1: Vamos começar por um episódio recente, professor. A gente teve aí, em junho, né? Bem recente mesmo, o terremoto na Venezuela. Foi mais de um, né? Foram vários. E agora as autoridades venezuelanas dizem que já são mais de 5 mil mortos em decorrência dos terremotos. Se eu não me engano, foram dois, né? Dois abalos ali. Como é que a gente pode entender os desafios da ajuda humanitária em desastres climáticos como esse diante do cenário geopolítico aqui da região? Por que que eu pergunto dessa forma? Porque a gente tem uma Venezuela administrada ali, gerida ali por um governo interino, com uma participação e uma influência do governo americano. Como é que os países vizinhos podem pensar e atuar diante de um cenário como esse para poder, obviamente, apoiar aquela população?
2: Essa é uma excelente questão e ela nos permite esclarecer uma série de pressupostos para essa colaboração e para essa cooperação internacional. Então, vamos lá. Quando nós pensamos numa atuação dos países em outros países, nós evocamos os serviços diplomáticos. Esses serviços diplomáticos, dentro da nossa estrutura, no direito internacional, eles se dividem em dois ramos. Tem a atuação diplomática, e tem uma convenção específica, né, sobre, que regula isso, de 1961, sobre relações diplomáticas, e uma atuação específica, e uma situação própria, que ela se dá numa relação interestatal. Nós temos embaixadas aí que cuidam disso, o embaixador, que é, digamos, o chefe da missão, a embaixadora, que é chefe da missão diplomática, para essa relação entre estados. E uma atuação consular, que é mais dedicada a um apoio, por exemplo, aos brasileiros que estão no exterior, né, para relações comerciais, para eventualmente prestar fé em documentos públicos. Então, são atuações diferentes. No caso da Venezuela, nós temos um cenário mais específico ainda de relações, que é o seguinte: houve uma espécie de desidratação da estrutura dessas relações e que foram chamados, por exemplo, o embaixador que estava lá dedicado a essa relação foi chamado a prestar informações ao Brasil, que é uma forma de ir diminuindo essa estrutura dessa relação. E esses canais que vão se fechando gradualmente, né, eles podem dificultar a agilidade dessas respostas. Então, em primeiro lugar, a gente tem que ver qual é o status dessa relação. Estando a estrutura plenamente em funcionamento, né, eu recordo que nessa semana do dia 28 de julho de 2026, aproximadamente, foi chamado, por exemplo, o embaixador do Brasil lá em Buenos Aires, né? Então, assim, isso vai dificultando a agilidade a essas respostas e a disposição dos estados em agirem e priorizarem a cooperação internacional. Isso, lamentavelmente, tem sido cada vez mais comum nas relações entre os estados, né? E depois, com o tempo, pode haver uma declaração de persona não grata entre os representantes nos outros países. Então, isso tudo depende do contexto em curso das relações que estão em funcionamento. A Venezuela, se nós buscarmos, é um dos países que mais declarou os embaixadores de outros países persona não grata. Isso quer dizer, a pessoa perde o status de atuar nessa relação, o nível dessa atuação, dessas relações, ele baixa em termos de capacidade decisória e a prioridade em termos de cooperação internacional também diminui. Então, num primeiro momento, essa atuação, ela visa cuidar da própria comunidade. Então, os colaboradores da própria embaixada, dos próprios consulados, eu lembrar um caso, nós temos eventualmente até diplomatas brasileiros que são vítimas desses desastres naturais, né? É o caso da nossa diplomata Lisa Maio, que estava, por exemplo, lá na Tailândia, quando deu o tsunami. Se não me equivoco, foi no dia 26 de dezembro do ano de 2004, E aí, então, a embaixada também tem que cuidar dos seus colaboradores. Num segundo momento, é conseguir prestar assistência à comunidade brasileira que está no exterior. Então, orientar essa comunidade, isso se dá principalmente por meio dos consulados, com apoio da embaixada, mas apoiar, prestar informações, orientar, né? Então, a embaixada brasileira, por exemplo, na Venezuela, orientou os brasileiros para evitarem regiões com terremotos, né? Fez pedidos de doação de sangue para a comunidade. Então, conseguir cuidar, então tem níveis de prioridade dentro dessas agendas. Num segundo estágio, é criar e facilitar essa cooperação internacional. Então, nós temos relações eventualmente já estruturadas para essa cooperação internacional. Eu lembro o caso, por exemplo, por meio do Mercosul, existe um anexo a um tratado que ele prevê cooperação em matéria de defesa civil, especificamente nas relações fronteiriças. Acontece um incêndio no lado de uma fronteira, lembrando que nós temos fronteiras com 10 países, Venezuela, e aí tem protocolos específicos para conseguir facilitar esse apoio no âmbito da defesa civil. Se nós olharmos a realidade de vários dos países com os quais nós fazemos fronteira, eventualmente a infraestrutura alocada para fazer frente a esses desastres, ela é bastante deficitária. E o Brasil tem melhores condições de poder ajudar. Então, não é incomum o Brasil, e bombeiros do Brasil em especial, irem atender as situações de incêndio em realidades transfronteiriças. Eu lembro ali, por exemplo, em Dionísio Cerqueira, no estado de Santa Catarina, é uma limite, né, entre Santa Catarina e o estado do Paraná, de Dionísio Cerqueira e Barracão, com o Bernardo de Irigoyen no lado argentino, né, bombeiros irem atender a incêndios na Argentina, aqui mesmo em Foz do Iguaçu, onde nós estamos, né, os bombeiros daqui irem atenderem a apagar incêndios em Ciudad del Este, né, e são realidades que se comunicam bastante, ou incêndios florestais também, mas também isso não impede de então ter estruturas no âmbito dessas relações internacionais que já preparam a facilidade para essa cooperação internacional, seja enviando pessoas, servidores, né, públicos, que como é o caso de bombeiros que vão atuar diretamente, equipamentos, facilitando doações da sociedade civil. Então, tem várias camadas em que essa atuação pode acontecer.
1: E aí, professor, a gente se pergunta, no caso, ainda pegando Venezuela como, né, um case aqui para nós, a gente pode ter efeitos que são sentidos no próprio país que está oferecendo essa ajuda. O senhor falou ali do incêndio, né? A gente pode pensar do ponto de vista do terremoto. A gente já tinha uma forte imigração forçada para o Brasil ali por conta de uma série de fatores internos da Venezuela. E aí a gente pode entender que um terremoto também, né, um desastre climático pode provocar também outras formas de outras questões ali para aquela fronteira, como a própria migração e também questões de saúde pública. Quando um país não aceita por questões, sejam políticas, sejam ideológicas, enfim, uma ajuda de um país vizinho, ele estaria ali incorrendo em alguma, vamos dizer, num ilegalismo ali por não aceitar diante de um cenário. Não foi o que aconteceu na Venezuela, é bom deixar claro aqui, mas eu estou criando uma situação hipotética para a gente poder entender quando um país se recusa por, enfim, não acreditar que aquela ajuda seja de fato uma ajuda necessária ou real. Existe aí alguma questão jurídica que poderia provocar aí um efeito contrário, fazer com que o país pudesse ajudar efetivamente porque vai ter consequências na sua fronteira, ou não existe nada no direito internacional que encaminhe para isso?
2: Uma avaliação, um juízo consistente para uma situação dessas precisaria de uma análise do caso concreto, né? Porque nós temos uma arquitetura jurídica um tanto complexa que envolve, às vezes, base normativa bilateral, base normativa no marco regional, como é o caso do Mercosul, base normativa em diversos quadros regionais que nós participamos, né, e organizações internacionais, e outros foros multilaterais. E mais os ajustes, às vezes, entre os atores locais, né, que é a agenda paradiplomática, entre os municípios, entre os estados. Então, é muito difícil te dar por antecipação. Em regra, eu consigo te dizer o seguinte: dificilmente, porque o que rege o direito internacional é o princípio da soberania dos estados. Então, a vontade dos estados tende a estabelecer os referenciais das relações. Se o estado diz que ele não está disposto a receber uma ajuda humanitária ou a prestar uma ajuda humanitária, isso, lamentavelmente, acaba tendo que ser acatado. Esse é o padrão. Eu, só recordando o caso específico da Venezuela, o Brasil conseguiu enviar, uma última informação que eu tinha, né, 71 bombeiros, 4 especialistas de defesa civil, enfim, desde cães de busca, hospital de campanha, 48 militares da Marinha, purificadores de água, né, medicamentos. Então, o Brasil conseguiu agilizar a prestação desse apoio. E isso é muito importante até para o restauro dessas relações bilaterais e para o país conseguir comunicar dentro dessa agenda geopolítica que ele cuida dessa relação, que ele está disposto a assumir não só os bônus de uma relação diplomática, mas também os eventuais ônus que dela podem decorrer.
1: A gente pode entender então, porque muitos países, vou fazer essa pergunta porque essa história tem muitos ângulos, né? Muitos países acreditam que o outro país que está oferecendo ajuda poderia ali usar aquela expressão muito comum nas relações internacionais, acho que é o soft power, né? De eu tô aqui te ajudando, mas eu vou angariar aí alguns olhares positivos para o meu governo. E alguns países temem que isso seja, obviamente, utilizado aí nessas relações, mesmo que mantenham uma relação bilateral positiva, né? Existe alguma ajuda em questões de crises climáticas que a gente vai viver aí, né? A ciência já está dizendo que vamos viver cada vez mais eventos extremos, climáticos extremos. Existe aí alguma ajuda neutra, ou a gente pode entender que isso faz parte, sim, de uma boa diplomacia, de uma boa troca com países, principalmente países vizinhos?
2: E a tua pergunta vai assim: existe uma agenda de interesses, né? E como que essa agenda de interesses consegue ser, de alguma maneira, mitigada para, de fato, o foco ser a ajuda humanitária. Então, normalmente, há muito improviso nesses processos e, lamentavelmente, não são poucos os casos em que o caminho dessa ajuda humanitária até a pessoa que necessita dessa assistência ser interpelada por interesses políticos, locais e até, lamentavelmente, alguns desvios. Então, isso é muito importante que esse caminho seja, de alguma maneira, blindado de interesses e jogos políticos. Razão pela qual me parece mais relevante, me parece mais sábio, se isso já é pré-formatado anteriormente e acontece por meio de uma agenda multilateral. Eu digo, por meio de uma organização internacional. Então, a cooperação internacional acontece por meio de uma organização internacional. Vou te dar um exemplo. A Organização dos Estados Americanos, né, a OEA, tem programas de desminagem pós-conflitos armados na América Central. Se criou um programa que chama Marminca, que é um programa de desminagem da América Central. O Brasil enviou, é o principal país colaborador com técnicos, não doador de recursos, mas colaborador com técnicos, oficiais militares da engenharia, vão lá e fazem o controle de qualidade desse trabalho de desminagem. A OEA, então, tem regras sobre isso, tem ajustes multilaterais. E o oficial brasileiro atua por meio da OEA. Então, ou por meio da ONU, nós temos aí uma outra instituição que é de fato uma referência em termos de ajuda humanitária, que é o Comitê Internacional da Cruz Vermelha. É importante diferenciar os movimentos nacionais, né? As organizações nacionais da Cruz Vermelha do Comitê Internacional da Cruz Vermelha, que é a guardiã do direito internacional humanitário e, em regra, está presente onde essas situações são mais críticas, normalmente decorrente de conflitos armados. Então, diante dessas preocupações, ter esse caminho previamente estabelecido e com confiabilidade para que essa ajuda humanitária consiga alcançar aquelas pessoas que de fato precisem, isentos desse nível de apelo político, né? A gente tem situações em que às vezes se coloca, sei lá, adesivos, né? Chega a caixa de ajuda humanitária e colocam adesivos de um político específico ou de uma realidade específica, né? Ou até, né, desvios desses recursos. Então, para que ela consiga chegar, o melhor é conseguir construir uma plataforma no âmbito multilateral que permita a isenção desses interesses pequenos que se colocarem sobre essa finalidade. Existem mecanismos de transparência, existe todo um conjunto de orientações para que isso se faça. A questão sempre que nós vamos falar em ajuda humanitária, veja que a gente tem que pensar, está saindo recursos, sejam de pessoas, né, capacidade técnica, seja de bens materiais. Nós temos trâmites, inclusive logísticas e aduaneiros, sobre os quais existe uma estrutura de controle relevante, né? Vou te lembrar um outro caso aqui que aconteceu. Aconteceram as inundações lá no Rio Grande do Sul em maio do ano
1: 2024. Eu estava lá, professor. Já lhe digo que eu fui fazer a cobertura das chuvas. Não fiquei só em Porto Alegre, eu estava lá.
2: Então, olha só. Empresários paraguaios, que muitos têm raízes gaúchas, né? Se organizaram aqui em Foz do Iguaçu. O presidente do Sindicato dos Transportes Rodoviário Internacional falou: olha, tudo que se arrecadar, nós levamos gratuitamente com a nossa logística. Foram 100 carretas de Foz do Iguaçu e foram mais tantas, algumas dezenas de carretas do Paraguai. Como é que faz esse translado internacional, controles aduaneiros? Como é que faz, né? Todo um conjunto de controles. Imagina se vai passar por todo o controle, qual é o custo disso, né? Então tem que ter um protocolo facilitado, né, que permita isenção desses produtos, porque não tem finalidade comercial, e os controles também, para que, né, os riscos próprios das fronteiras, como é o caso de eventualmente isso ser utilizado para contaminar com outros tipos de produtos ilícitos, não ocorram. Então se conseguiu criar um protocolo específico para conseguir, acho que foram algumas dezenas de carretas do Paraguai, eu sei que entraram também por Uruguaiana, algumas carretas, para conseguir alcançar essa ajuda humanitária. Então, felizmente, existe um conjunto de pessoas, instituições e órgãos públicos também, que tem capacidade alocada para prestar essa assistência. Nós precisamos criar protocolos para que essa burocracia não se torne uma barreira impeditiva, tão onerosa que não vale a pena organizar essa ajuda humanitária.
1: Agora, a gente está falando aí, demos dois exemplos de episódios de desastres climáticos ocorridos só na América do Sul. As chuvas recentes, né? As chuvas de 2024, o terremoto na Venezuela, a possibilidade de um El Niño super forte agora, chegando, não, ele já está em andamento, mas a se intensificar no mês de setembro. Ou seja, essa é uma questão que virou de fato, ou vai se tornar cada vez mais, uma questão entre países, né? De um olhar mais cuidadoso das diplomacias, dos acordos, né? Entre países, especialmente entre países vizinhos. O senhor acha que isso é uma questão que já vem sendo pensada, né? Pensar que mudanças climáticas vão exigir mais cooperação entre os países?
2: Sim, já existe. Inclusive, existe foros, no caso do Mercosul, para tentar construir uma plataforma para estabelecer esses mecanismos. E no âmbito, sempre quando nós tratamos dessa agenda de sustentabilidade, isso está no horizonte, tanto que se muda a expressão mudança climática para emergência climática. Então, assim, isso está bastante evidente. Agora, no âmbito da cooperação internacional, nós podemos fazer mais e melhor. É complexo, porque por mais que nós tenhamos órgãos do Mercosul e até eventualmente protocolos já assinados que devam facilitar esse tipo de fluxo, isso não é tão fácil se nós olharmos, veja, na agenda internacional isso já está amarrado. Agora, quando um bombeiro daqui sai com o seu caminhão para o lado de lá, ele tem problemas administrativos de ir para o exterior, ele leva um bem brasileiro para o exterior, para veículos oficiais brasileiros irem para o exterior, na verdade não existe essa possibilidade pela lei que rege os veículos oficiais brasileiros. Então nós precisamos criar uma adaptação normativa também que ofereça segurança jurídica para que essa cooperação internacional aconteça e aconteça no tempo necessário. Então, lembrando de uma outra cooperação internacional que aqui foi relevante, há alguns anos aconteceu um assalto, um grande assalto aqui em Ciudad del Este, numa empresa de transporte de valores chamada Prosegur, e policiais da Polícia Federal Brasileira, a investigação, identificando e pegando vestígios de DNA para identificar a autoria, né? Vejam, era empresa de transporte de valores brasileiros, depois se identificou os assaltantes eram brasileiros, e aí a Polícia Federal Brasileira conseguiu ir até lá, identificou o DNA, identificou a autoria, e depois eles voltaram para o Brasil e foram presos boa parte no Brasil, no caso da Prosegur. Então, essa agilidade é condição de possibilidade para funcionar essa cooperação muitas vezes. Ter os mecanismos que ofereçam segurança jurídica para que essa ajuda humanitária aconteça, a gente consiga transpor essas fronteiras tanto com pessoas quanto com bens oficiais, quanto com bens do Estado, é fundamental. E, lamentavelmente, o nosso sistema jurídico, ele é muito nacionalista. Então, nós precisamos de uma adaptação normativa que facilite isso. Veja bem, nós temos hoje mais uma ponte nova aqui entre Foz do Iguaçu e Presidente Franco, do lado paraguaio, uma ponte que acaba de ser concluída lá que é entre Mato Grosso do Sul e o Paraguai. Então, essas novas conexões que se formam, o aumento dessas rotas, o Brasil trabalha com as rotas de integração sul-americana. Então, o aumento desses corredores bioceânicos, eles também podem ser facilitadores de todos esses fluxos. Esse é o nosso espaço principal de atuação. E só para chamar a atenção, veja, nós compartilhamos 5 biomas distintos com os nossos países fronteiriços. Nesse aspecto, é muito importante que a gente consiga ter uma agenda de cooperação internacional, porque não é uma questão que acaba os nossos interesses na fronteira, né? Quando a gente teve um incêndio aqui em Sul do Leste, a gente respirava fumaça aqui em Foz do Iguaçu. E o prédio, aliás, era de um brasileiro. Estava pegando fogo. Então, os interesses nacionais, entre interesses nacionais e interesses de outros países, há um conjunto de matizes que revelam muitos interesses brasileiros nos espaços de outros países.
1: Existe, agora pensando um pouco mais do ponto de vista global, existem aí alguns entraves quando alguns países já sofrem sanções, né? Por exemplo, a gente pode pensar em Cuba, né? Estava ali precisando de ajuda humanitária e você tem um bloqueio, e aí muitas empresas ou grupos ou instituições temem não apoiar, porque temem, né, fazer esse apoio, porque temem sofrer ali algum tipo de sanção também, né? Existe algo no direito internacional que daria ali um salvo-conduto num momento como esse, ou isso continua em jogo também?
2: Lamentavelmente, essas situações, elas respondem a um conjunto de uma dinâmica política internacional de cada caso. Então, por mais que o direito internacional estabeleça algumas premissas, o jogo político concreto, por vezes, se impõe, constrangendo os atores a não alcançar a ajuda possível a esses países. É o caso de Cuba e o conjunto de sanções que sofre há décadas, e os embargos a partir dos Estados Unidos. Então, isso, de fato, dificulta bastante o acesso a recursos bem básicos para essa assistência.
1: Professor, quais são os desafios que o senhor acredita que ainda... Aí vamos pensar mais regionalmente, né? Eu sei que o mundo é muito grande e, como o senhor mesmo disse, cada caso é um caso, precisa ser avaliado. Mas já que a gente ficou aqui bastante na questão da região, o que que a gente ainda pode avançar nesse sentido dessas trocas e principalmente dessas cooperações, e o que que ainda é muito desafiador, pensando aí no direito internacional especificamente?
2: É preciso reconhecer que já existe um conjunto de agendas que trabalham no reconhecimento dessas transformações impostas pela emergência climática. Por exemplo, no âmbito da Comissão de Direito Internacional da ONU, já se discute o impacto nos limites marítimos decorrente da elevação do nível do mar, por conta dos efeitos do degelo. Então, há um conjunto de agendas que já estão sendo pensadas com bastante antecipação e prevendo essas mudanças. O que, de fato, é importante mais clareza é como que se opera essa cooperação internacional. A nossa conformação tão nacionalista dificulta bastante essa agenda de cooperação internacional e a alocação de recursos que nós temos e que, por vezes, podem até estar ociosos, e à disposição da sociedade civil em construir essa agenda e colaborar com essa agenda de solidariedade internacional. Acho que esse é um aspecto. O segundo é a transparência nesses processos. Eu digo transparência porque é absolutamente necessário ter confiabilidade para que isso aconteça. Então, acho que tem, de um lado, né, um elemento que é desburocratizar e facilitar essa cooperação, né? De outro, construir transparência para que não só recursos do Estado sejam alocados, mas também a sociedade civil. Nós temos, isso acontece de um modo bastante espontâneo. Então, eu acho que nós temos um conjunto de desafios aí. Agora, para tudo isso, os estados têm que estar de acordo. Veja, lamentavelmente, ainda nós temos um conjunto de retrocesso nas relações internacionais entre vários estados, com um aumento da truculência. Então, isso acaba minando esse espaço de cooperação, né? Servidores do segundo, do terceiro escalão, do quarto escalão, se veem, por vezes, amarrados para poder avançar nessas agendas. Então, a estabilidade dessas relações, que consiga colocar o interesse das pessoas no centro dessas preocupações, alocar um conjunto de previsões para que os recursos alocados no Estado possam estar a serviço da ajuda humanitária, é condição de possibilidade para isso. Então, eu entendo que, necessariamente, ter adaptações normativas no âmbito internacional e nacional. Acho que isso é indispensável. Isso ainda está longe de acontecer de modo fácil. Quem faz assume ônus e riscos ainda um tanto desproporcionais.
1: Que é uma pena, né, professor? Porque a gente, todos os cientistas já estão dizendo, não temos mais tanto tempo assim. Já se discute ponto de não retorno para várias questões. E aí, enquanto isso, a gente ainda tem que avançar muito no sentido de pensar que relações, né, entre países ainda precisam ser mais estreitadas. É algo aí que é uma conta que muitas vezes, quando a gente olha de fora, não chega, né? Que já deveria ter chegado.
2: Perfeito. E talvez o desafio seja comunicar à comunidade, né? Seja nacional ou internacional, da interdependência de todos esses processos, né? Veja, o agronegócio brasileiro depende dos rios voadores que vêm da Amazônia. O Pantanal é um bioma absolutamente compartilhado. Então, nossa, o Pampa, da mesma maneira. Então, nós podemos traduzir isso, né, como todos esses serviços ambientais que a natureza nos oferece, ela depende de um equilíbrio mínimo que também nos gera recursos. Então, isso precisa ser compreendido e precisa ser aportado. Agora, os impactos humanitários disso, lamentavelmente, eles sobrecarregam, né, as pessoas mais vulneráveis. Isso precisa ser pensado em termos de proteção social também, e isso me parece que nós temos um déficit de cobertura aí para a cooperação humanitária também.
1: Tá certo. Professor Gustavo Vieira, muito obrigada pela sua participação aqui no Intriga Internacional. O professor Gustavo é professor de Direito Internacional da Universidade Federal da Integração Latino-Americana. Muito obrigada, hein?
2: Muito obrigado, parabéns pela pauta. Um abraço.
1: Abraço, tchau, tchau.
0: Destrinchando.
1: Professor, muito obrigada pela sua participação aqui no Intriga Internacional.
3: É um prazer meu, Bárbara, estar aqui com vocês.
1: Professor, a gente tem nesses episódios de crise ambiental, crise de destruição, né? A gente pode dizer assim, por conta de questões ambientais, a necessidade de haver uma relação diplomática minimamente para que um país possa ajudar o outro. A gente teve aí o recente episódio aí com a Colômbia só aceitou a ajuda de 4 países. Vamos para tentar explicar para o nosso ouvinte como é que funciona num primeiro momento o apoio de um país para o outro que queira ali, se ofereça ali para apoiar aquele país, como funcionam as relações diplomáticas em casos como esse?
3: Então, Bárbara, a decisão de enviar uma ajuda humanitária é uma decisão interna, é uma decisão de política externa. Então, cada governo, claro que alguns países eles têm políticas de Estado que perpassam diferentes governos de diferentes espectros ideológicos, então ela é mais sustentável a longo prazo. Então você tem os países escandinavos que sustentam, mesmo com a variação de centro-direita, centro-esquerda, uma prática mais ou menos semelhante, o Canadá, Austrália, alguns países, o Japão, nesse sentido, mas outros eles têm uma variação mais saliente quando você identifica o governo ideologicamente falando, né, em termos de espectro. Mas, no final das contas, a gente tem que pensar que é uma política como qualquer outra, uma política pública como qualquer outra, está dentro do escopo de uma política externa do país, né? A gente pensa, é o primeiro olhar, né, para entender.
1: Pois é, e aí a gente tem nessa semana a informação de que a Colômbia quer o apoio só de 4 países nos resgates após terremoto. Qual é a leitura que a gente pode fazer de um cenário como esse, em que milhares de pessoas foram afetadas, há ali a questão de ajuda humanitária mesmo, né, para uma cidade que muitas vezes teve a sua população completamente afetada, e quando você veta um país de te ajudar por questões ideológicas, como o senhor mesmo apontou, o quanto isso poderia aí significar para o universo internacional o seu pensamento ideológico está além do que está acima do apoio humanitário. O quanto isso fica em jogo nas relações, principalmente com os países vizinhos, né?
3: É uma situação complexa, né? Porque quando a gente olha para a prática de ajuda humanitária e do direito humanitário de forma geral, um dos elementos que deixou em evidência a questão humanitária desde a Ridunã, o cara que fundou lá a Cruz Vermelha, é a ideia da neutralidade na ajuda humanitária. Ela tem esse aspecto. Claro que quando você olha para uma ONG internacional como a Cruz Vermelha, que eu imagino que você vá tocar nesse ponto posteriormente, a gente está pensando em uma instituição que é mais fácil porque ela não é um governo. O governo, a gente sabe que o governo ele pode oscilar. O caso da Colômbia, eu acho que é uma coisa até mais enigmática do que apenas, eu acho que o espectro ideológico é um elemento, mas apenas o espectro ideológico, porque se eu não estou enganado, eu acho que houve recusa, inclusive, de ajuda que a Argentina e o Chile iriam enviar, né? Então, que estão ali no espectro político, né, do presidente. Então, eu acho que o presidente da Colômbia agora, ele tem alguns elementos muito idiosincráticos, digamos assim, que a gente ainda precisa decifrar. Ele está há pouco tempo no governo em relação a isso. Só aceitou dos Estados Unidos, Equador e mais 2 países que eu não me recordo agora, é o Salvador, eu acho.
1: Exatamente, ele só aceitou Estados Unidos, Israel, Equador e El Salvador. E recusou apoio do Chile e da Argentina, o que significa exatamente como o senhor já vinha apontando, que há no mínimo um estranhamento, porque se fosse só por questões ideológicas, Chile e Argentina nesse momento são liderados por governos de direita.
3: Sim, justamente. Então é uma situação ainda que a gente precisa. É pouco tempo, eu acho que ele tem várias peculiaridades dele, mas a regra é que se um país lhe oferece ajuda humanitária, você tende a aceitar, né? Mesmo um país seja do mesmo espectro ideológico, né? Então essa recusa, mesmo dentro do próprio espectro ideológico, quer dizer uma coisa além da própria ideologia que está por trás desse elemento. Talvez ele não tenha achado que seria necessário, ele conseguiria internamente, talvez ele queira dar uma resposta interna também para a população, para dizer que o governo conseguiu por si só, né, lidar com com essa situação, para mostrar resultado, né? Não dá para saber, a gente só especula.
1: Agora, professor, a gente teve recentemente o episódio dos terremotos também na Venezuela, foi em junho de 2026, algumas autoridades falando em 5 mil mortos, esses dados ainda não são concretos. Isso reacendeu o alerta dos cientistas, claro, a Venezuela e agora também na Colômbia, sobre a intensificação de desastres climáticos e naturais. E com eles, claro, vem a ajuda, a necessidade de ajuda humanitária. No caso da Venezuela, o país hoje tem ali uma administração que conta com o apoio do governo dos Estados Unidos. É um governo interino que conta com esse apoio explícito dos Estados Unidos depois da captura do ex-presidente Maduro. Como é que alinhamentos como esse podem influenciar a chegada e mesmo a distribuição da ajuda internacional?
3: Eu acho que nesse caso da Venezuela, ele, ironicamente, foi importante para conseguir mais ajuda. Porque os Estados Unidos, o governo Trump, na verdade, deixou muito claro que ele quebrou o paradigma de ajuda humanitária que os Estados Unidos tinham. Lógico que os Estados Unidos ele direcionava sempre por política externa, ajuda humanitária um pouco mais para um ou para outro país, mas sempre existia uma estrutura institucional própria para ajuda humanitária. Se você olhar para a USAID, que era uma instituição que tinha voltada para isso, o governo Trump acabou, né, se eu não estou enganado, e foi por uma decisão puramente ideológica, né? Então, a ajuda humanitária é uma política externa dos Estados Unidos, mas ele deixou claro, o presidente Trump, que iria tomar ela por outros meios a partir da Secretaria de Estado, né? E como a Venezuela hoje tem um governo aliado aos Estados Unidos, isso ironicamente facilitou por causa desse cunho justamente ideológico que o governo do Donald Trump ele tomou, né? Claro que em regra isso não é para acontecer. O Brasil sugeriu, né? Ele predispôs a enviar ajuda humanitária tanto para a Venezuela como para a Colômbia sem contrapartidas. Isso é uma política, inclusive, que o Brasil tem, independente do governo, do espectro político do governo, né, que tá ali, porque é uma política de Estado também. Claro que o Brasil tem várias limitações, o Brasil não é os Estados Unidos que tem condições de enviar uma ajuda robusta, mas ele ainda assim consegue fazer isso, e o Brasil também tem círculos concêntricos assim, de prioridade, e a América do Sul é um círculo mais prioritário para esse ter ajuda.
1: Agora, professor, ao longo da história, né, da nossa história, a gente tem vários eventos em que houve a necessidade de ajuda humanitária e, obviamente, alguns eventos em que ali ficaram evidentes algumas questões diplomáticas e especialmente nesse caminho aí que o senhor estava já apontando, sinalizando em relação a questões ideológicas, né? Quando um país não se define ali do mesmo espectro ideológico que o outro, há muitas vezes a desculpa, digamos assim, da recusa de que não preciso neste momento, mas em pano de fundo está ali a questão ideológica. A gente teve, por exemplo, em 2024, no conflito em Gaza, a ajuda humanitária foi amplamente divulgado isso, que ela foi prejudicada por diversas vezes. A ONU chegou a ser acusada por Israel de ter funcionários ligados ao Hamas, e aí houve uma crise diplomática com a agência de apoio. Quais são os limites da ajuda humanitária, professor, diante da soberania e da desconfiança política dos países envolvidos? Porque a gente fica pensando também se é possível uma ajuda humanitária verdadeiramente imparcial em zonas de conflito também ativo, né?
3: Então, tem algumas questões em relação, sobretudo esse exemplo que você deu, Bárbara, em relação à faixa de Gaza, porque em tese, né, pelo menos juridicamente, a faixa de Gaza ele é um território palestino e não de Israel, mas Israel tinha um controle de fato, né, do acesso à faixa de Gaza, e a gente sabe que houve esse impedimento da chegada de ajuda humanitária por uma identificação de que os grupos que estavam levando, e aí não são os governos, mas grupos mesmo especificamente, tinha o envolvimento da Greta também e outros, né, até a tour de Hollywood, eram grupos, um espectro político diferente, né? E o presidente Netanyahu, na verdade, ele queria sinalizar também para uma ala mais radical dentro do governo de Israel. E aí, nesse caso, é um caso mais sensível ainda, porque você tem um impedimento de uma ajuda humanitária em um território que nem é seu. Isso eu acho que é uma coisa ainda mais sensível, né? E em relação à agência da ONU, de fato, aí tem muita coisa envolvida em relação a isso, se tinha ou não tinha, suspeita de fato que você tinha células infiltradas, mas isso não significava dizer que a agência, na sua chefia, no seu comando, seria uma agência que fosse voltada para dar acesso a questões do Hamas. E o Israel tomou por esse lado para, de fato, impedir e praticamente extinguir uma agência que tinha desde 1948, se eu não estou enganado, desde a Nakba, né, lá no, considerado na Palestina, né. E esse caso também é um caso que mostra uma sinalização problemática também, no sentido de a gente pensar a ordem internacional atual, né? Foi mais um elemento sintomático da situação da ONU, que também a organização está respirando por aparelhos, porque os Estados, eles estão, inclusive os Estados Unidos, fazendo um bypass, digamos assim, né? O Donald Trump com o Conselho da Paz, então ela encontra-se muito enfraquecida. É uma pena, é claro que a gente tem que falar, por exemplo, que muitas vezes, para levar ajuda humanitária, você tem ali que, às vezes, negociar com terroristas ou alguma coisa do tipo, para você passar e levar. Agora, isso não significa dizer que você faz parte do grupo, né? Então, assim, tem muita coisa envolvida com isso, mas claro que foi levado ao extremo pelo governo israelense e que prejudicou ainda mais uma situação que era calamitosa lá na faixa de Gaza.
1: O senhor é autor de um artigo, né, acadêmico, em que aponta ali que um dos episódios mais estudados das relações internacionais foi em 2011, durante a Primavera Árabe, quando Muammar Gaddafi ameaçou reprimir com violência os manifestantes em Benghazi. E nesse episódio, o Conselho de Segurança da ONU aprovou uma resolução autorizando uma intervenção militar para proteger os civis. Como é que esse episódio mudou as relações diplomáticas em torno da ajuda humanitária e também do direito de intervenção?
3: Então, são duas coisas assim que estão muito próximas. Os dois levam, inclusive, nomes humanitários, mas tem uma diferença crucial em termos até jurídico-políticos nos dois aspectos. A ajuda humanitária, ela é uma ajuda que ela tenta... A ideia de direito humanitário é uma ideia de direito neutro. Quando o Arrindo, ainda no século XIX, fundou essa ideia de direito humanitário, de você ajudar e fundou a Cruz Vermelha, a ideia era a gente não tomar lado de nenhum país, né? Então a gente tenta ser o mais neutro possível. Inclusive, a Cruz Vermelha começou a construir símbolos diferentes para não mostrar que estava nem sequer associado. Por exemplo, a Cruz Vermelha dava uma imagem que era religiosa, tinha alguma ligação ocidental, então eles criaram um crescente vermelho, cristal vermelho, né, outros símbolos, para tentar mostrar essa neutralidade, né, e para que ficasse muito claro e exposto que eles não tinham nenhuma preferência política. No caso da intervenção na Líbia, o que aconteceu foi que havia um desenvolvimento, uma doutrina, que era a ideia de que o Estado tinha a responsabilidade de proteger o seu próprio cidadão. E se ele não estivesse respondendo, não estivesse atingindo essa, obrigação que o Estado tem, inclusive a comunidade internacional, né, poderia utilizar a força mesmo contra aquele governo, para garantir a proteção daquela população. Isso era uma coisa muito sensível politicamente, mas o Conselho de Segurança terminou aprovando essa resolução na Líbia, no âmbito da Primavera Árabe, sendo que a resolução que foi aprovada, ela era muito mais restrita do que, de fato, a operação que a OTAN levou a cabo, né? Então, que terminou tendo uma guerra civil, que ainda dura. A Líbia ainda não saiu de uma guerra civil. Então, a instrumentalização, de certa forma, política por certos países dessa questão humanitária, ela terminou também impactando na Síria posteriormente, porque eles tentaram ativar essa mesma doutrina para a Síria e não foi possível. E, basicamente, essa doutrina, ela morreu. O Brasil lançou, inclusive, uma doutrina paralela, que era a responsabilidade ao proteger, que era que, enquanto você fizesse algum tipo de intervenção militar, você deveria ter alguma accountability no processo que você fizesse isso, prestar contas mesmo para a comunidade internacional de como isso estava sendo feito. Que também não foi muito à frente nessa ideia do Brasil. Ainda hoje é usado, e usado, inclusive, por outros países, esse diálogo, mas, de fato, uma noção de intervenção humanitária ou de uso da força pela responsabilidade de proteger, eu acho que isso acabou nesse processo aí. Digamos assim, você antes poderia passar no Conselho de Segurança sem veto com uma resolução com base no capítulo 7 da Carta da ONU, que autoriza o uso da força, e agora todos os outros, na sequência, foram vetados. Né? Rússia e China sempre vetaram as resoluções que usaram o termo posteriormente.
1: Pois é, queria que o senhor falasse exatamente disso, como é que esse episódio afetou eventos posteriores. O senhor apontou aí Rússia e China contrárias a essa decisão de intervenção. Como é que se deu isso?
3: Então, eu acho que isso teve um impacto sobre a própria ideia de uso da força. Claro que crises humanitárias diversas, o que aconteceu foi que não vamos usar a força para derrubar governos, isso não é mais negociável dentro do Conselho de Segurança. O que se tentou foi construir operações de paz que tivessem um escopo muito mais restritivo do que uma ação militar, né, como foi ocorreu lá. E aí você tem mandatos das operações de paz, e esses mandatos eles traziam no seu escopo a possibilidade do uso da força, mas só para proteger aquelas pessoas num escopo muito restrito, em ocasiões pontuais. E geralmente você teria, o país iria aquecer, né, que recebesse a operação de paz. A regra é essa, a operação de paz, o país aquece, só que dentro da operação você vai ter isso. Agora, as crises humanitárias, as guerras civis que vieram posteriormente, Sudão do Sul, né, que você tem praticamente um genocídio, Sudão atualmente, na prática você vê que há um retraimento das potências internacionais, mesmo pela discórdia, né, entre elas, de como lidar com a situação dessa. E isso passou a ser lidado individualmente. Então, cada país ele vai lá e tenta, de alguma forma, influenciar para resolver aquele conflito, mas não através de uma instituição que é o Conselho de Segurança. Né?
1: O senhor falou aí da questão da desconfiança. Existe uma discussão nesse campo aí das relações diplomáticas em questão humanitária, de que seria melhor se a ajuda chegasse via ONGs, organizações multilaterais, enfim, que não tivesse a chancela ou carimbo de um determinado governo. Isso é possível na prática? Porque essas instituições também são oriundas de determinadas regiões, de determinados países, de determinadas localidades. O quanto essa ideia de impedir, né, que um governo faça propaganda ou, enfim, né, ganhe ali alguma credibilidade em razão de estar ajudando outro governo, passa aí pelo fato de escolher instituições teoricamente neutras.
3: Então, tem algumas instituições que elas têm um histórico, como eu citei aí, Cruz Vermelha, os Médicos Sem Fronteira, claro que eles provieram de algum país, mas eles sabem justamente isso, né? Eles vêm de um país, eles vêm geralmente do Ocidente, então eles sabem o quão sensível essa origem para os ambientes que eles têm que lidar, muitas vezes, que são fora de onde eles foram estabelecidos, né? Então eles há anos desenvolveram várias condutas específicas para tomar na prática, né? Eu mesmo, eu estava fazendo, antes de entrar aqui na Câmara, eu estava fazendo um pós-doutorado lá em Genebra e entrevistei pessoas da Cruz Vermelha, né? Eu entrei a fundo um pouco nisso, mas era mais num contexto de mediação, de conflitos, mas você vê claramente quão sensível é isso e quanto eles prezam por essa neutralidade, porque justamente, né, de onde eles vêm. E mais que isso, assim, quando você vai olhar os países que contribuem, por exemplo, com a Cruz Vermelha, você tem contribuição de países ocidentais e não ocidentais, né, de países do mundo inteiro. Mas é claro que essa desconfiança ela sempre vai existir de alguma medida, né? Então, o que acontece é muitas vezes são recrutadas pessoas que, se você vai olhar, boa parte das pessoas da Cruz Vermelha que trabalham em países, situações de crise, de conflitos na África, no Oriente Médio, eles são provenientes da região, né? Então, eles recrutam pessoas que são da própria região, eles estabelecem sedes nos continentes, né? Então, tenta-se fazer isso tem um apoio de diversos governos, né? Isso é uma coisa que é feita. Eu acho que essa prática e como eles exercem isso, acho que é o que de fato garantem. Inclusive eles são bastante criticados, porque muitas vezes, até dentro do Ocidente, é uma situação de crise, porque eles têm que prezar pela neutralidade, eles terminam tendo que não tomar partido em situações que são muito graves. E aí você vê em países que patrocinam eles criticando, né, por causa disso. E uma das coisas assim, que eles começam a sentir que estão indo bem, digamos, nesse sentido é quando eles são criticados, tanto por países ocidentais como não ocidentais. Então, acho que Human Rights Watch, eu acho que ele tem um dos fundadores, tinha uma frase nesse sentido. A gente sabia quando estava indo bem, quando a gente era criticado tanto por um bloco como por outro bloco na época da Guerra Fria. Né?
1: Agora, professor, se a gente olhar para esse cenário da ajuda humanitária hoje, ainda há a ideia de que os países usam ajuda humanitária como soft power para mostrar ali, criar uma imagem, criar uma narrativa. Isso ainda é uma realidade ou, falando numa linguagem mais popular, pega mal?
3: Eu acho que isso é uma realidade e isso é uma realidade que poderia pegar mal até, digamos, 10 anos atrás, fim da Guerra Fria até começo dos anos 2010, por ali, mas existia, todo mundo sabia que existia isso, mas agora eu acho que a dinâmica que está sendo tomada da política internacional é uma dinâmica que isso vai sendo mais explícito, e eu acho que a gente vai ver de novo uma intensificação, desse perfil de ajuda humanitária, ela é usada como soft power e ela é usada abertamente como soft power, não mais de uma forma velada ou eu tentaria esconder aquele objetivo de política externa. Né? Então a gente vê que como é que a situação está hoje, eu apostaria que a tendência é esse tipo de mecanismo ser ampliado. Né? Infelizmente, porque é questão de crises humanitárias, desastres e qualquer outro tipo de crise, ele não olha lado e como você falou, questões ambientais, elas só tendem a piorar. Né?
1: Em tempos de marketing acelerado, né, por conta aí principalmente das redes sociais, do quanto isso chega rápido, de uma forma mais espalhada, abrir mão disso parece, pelo menos aos nossos olhos, não seria uma estratégia adotada pelos países que querem ser vistos nesse campo, né? Nós somos o país amigo que apoiou alguém num momento muito ruim, né? Tem aí uma lógica de marketing.
3: Claro, claro. E o país que... eu sou o país que mais apoiou. Aí você vê, inclusive, não só ajuda humanitária, mas ajuda externa, que é apoio, por exemplo, de desenvolvimento social, econômico de algum país. Isso já é usado. Alguns países usam mais do que outros, né? O Brasil, ele tenta usar menos isso, mas termina sendo mais tímido também nesse processo. A China faz muito mais isso na África e os Estados Unidos também faz bastante, né? E eu imagino que agora com o Trump vai fazer mais ainda, que é você condicionar algum tipo de assistência por um tito fortet, né? Toma lá da cá, que a gente fala muito na política doméstica brasileira, mas na política internacional também é uma coisa que eu acho que a tendência é aumentar.
1: E por falar em toma lá da cá, há também formas de ajuda, mas atreladas a alguma contrapartida, sejam questões econômicas, alinhamento diplomático. Isso ainda acontece e isso, se acontecendo, uma vez acontecendo, compromete a ajuda, o caráter, né, da ajuda humanitária, ou faz parte aí das relações entre estados?
3: Em certa medida, faz parte das relações internacionais, né? Eu acho que se você tem se se aproxima mais de um governo do que outro, você espera algum apoio e você também é esperado de você que se dê alguma coisa em troca. Mas, por outro lado, quando a gente vai falar sobre ajuda humanitária, é uma situação que, em tese, você esperaria sobressair esse aspecto, né? Então, era muito comum você ver potências, né, rivais que enviavam ajuda para países que não eram próximos. É claro que não era a mesma coisa de um aliado, né? Mas

0: crédito porque conseguiu com Donald Trump. Então, isso faz parte também da política externa nesse sentido. Só que eu acho que isso vai ficar mais saliente, está ficando.
1: Certo. Professor, a gente tem alguns países que estão sob sanções econômicas. Acho que a gente pode trazer aqui como grande exemplo Cuba. Muitas vezes, alguns países têm receio, né, de apoiar países como Cuba, enfim, o próprio Irã agora, aí, durante um conflito, alguma ajuda humanitária, porque tem medo de sofrer ali alguma sanção. Essas sanções ali por parte de bancos, enfim, né, pelo sistema econômico principalmente, essas sanções têm alguma questão na legislação internacional, direito internacional, que poderia suspender em momentos como esse, ou isso não existe?
0: Então, Bárbara, essa questão das sanções internacionais é uma coisa que sempre foi um problema, muito discutido há muito tempo, que era a ideia de você deve penalizar, por exemplo, um governo, seja um governo tirano ou outra coisa do tipo, o adjetivo que você queira colocar, mas sem prejudicar as pessoas. O que aconteceu depois de um tempo, o que foi sendo institucionalizado na prática da política internacional foi uma coisa chamada sanções direcionadas, né? Targeted sanctions, que são sanções que afetariam pessoas específicas e não um país. Por exemplo, cancelamento de passaporte de pessoas do governo, da família, para impedir cancelamento de passaporte, não, né? Porque você não ia. O cancelamento do visto, né? Para que essas pessoas não pudessem ir para determinados países, você proibiria ter acesso a contas bancárias, a participar do sistema bancário daquele país. Então, seria direcionado especificamente para aquelas pessoas, para você asfixiar, dificultar, né? E isso existe. Mas no caso, por exemplo, que você falou de Cuba, a gente vê que não é o que está acontecendo. Cuba é um país que não tem recursos energéticos para gerir o básico, que é a própria eletricidade do país, né? Então ela depende muito do petróleo. Mas quando você corta os laços, teve os laços cortados antes disso com a Venezuela, mas piorou mais, né? Porque o Donald Trump fez um duplo asfixiamento, digamos assim, do governo cubano, que foi cercar e efetivar o bloqueio, de fato, coercitivamente. E também o caso da Venezuela, depois que cooptou o governo venezuelano, né, com a abdução do Maduro. E isso foi um baque tremendo. E agora, mesmo algumas ajudas que são enviadas, a própria Rússia, eu acho que teve um petroleiro que passou, mas teve um outro que já não passou. Isso é um problema muito grave, porque sem eletricidade, como é que eles preservam comida, né? Como é que eles mantêm hospitais funcionando? E isso é muito grave. E isso não era a lógica da prática internacional. Ou se fizesse isso, seria uma coisa às escondidas e não tão explícita como está sendo feito agora. É uma pena que isso é pouco noticiado também aqui no Brasil. Isso não é falando positivamente do governo cubano. O governo cubano tem, sim, os seus lados negativos, a repressão, a oposições políticas, presos políticos, mas uma coisa não é para estar confundida com a outra. Você não pode penalizar a população cubana. E é isso que a gente está vendo no final das contas, no caso de Cuba, por exemplo.
1: É exatamente nesse sentido que eu faço a pergunta de o quanto a gente pode ver um país vizinho com uma série de problemas, principalmente as questões ambientais que a gente está focando aqui, com pessoas morrendo, seja de fome, seja pelo próprio desastre, seja, enfim, pelas consequências dos desastres climáticos. A gente vivenciou isso aqui no Rio Grande do Sul, né? Meses para se recuperar, meses para se colocar tudo em ordem e não fazer nada, né? Não há nada, pelo menos no direito internacional, que diga que um país pode apoiar o outro, mesmo que o outro não queira, por conta de questões ideológicas, porque você tem que respeitar a soberania. É por aí, né?
0: Infelizmente, a gente tem uma ordem internacional que ela talvez seja ideal, que é uma. Se a gente tem internamente dentro de um país uma lógica de subordinação, então você tem um governo e, por exemplo, se um Estado brasileiro rivaliza com outro Estado brasileiro, você pode ter uma intervenção da União, né, para resolver aquela questão. Mas no plano internacional, você precisa de, no mínimo, um acordo entre potências para que o uso da força ou de medidas mais coercitivas seja de forma coordenada e eficiente. Então você teria dois aspectos. Mesmo quando potências concordassem em alguma situação, né, com uma situação um genocídio ou outra coisa do tipo, você ainda teria aquele outro ponto que é, e agora, quem vai? Quem é que vai se predispor a colocar, por exemplo, vidas de seus nacionais para uma situação que é muito distante? Então,

0: Já teria isso. E, além disso, você precisa desse acordo, né? E eu acho que a gente deu um passo atrás. Antes a gente estava nessa discussão de a quem vai, agora a discussão é não dá para fazer. Por quê? Porque as relações internacionais são por coordenação. Não é o ideal, não é uma situação propícia, mas é uma forma que também o desenvolvimento da própria humanidade em organização em país, ela levou para que guerras entre países, guerras maiores, elas não chegassem a ocorrer com tanta frequência, né? Então, o custo da gente ter as soberanias respeitadas é também uma ideia de que você está evitando um caos completo. Mas isso à custa de suas vidas também, né?
1: Tá certo. E mesmo que também tenha impactos no seu próprio país por ele fazer fronteira, enfim, estar ali bem próximo dessa realidade, né?
0: Isso, por exemplo, crise de refugiados e outras coisas do tipo, como a gente teve até na Venezuela, né, recentemente no Brasil.
1: Muito obrigada a Miguel Michele Ribeiro, professor de Relações Internacionais do Mestrado Profissional em Poder Legislativo da Câmara dos Deputados e também consultor em Relações Internacionais, Segurança e Defesa, também da Câmara dos Deputados. Muito obrigada, viu, pela sua participação aqui no Intriga Internacional.
0: Obrigado, Bárbara. Eu fico à disposição para novas conversas como essa.
1: Foi ótimo. Volte mais vezes. Tchau, tchau.
0: Tchau, tchau.
1: O Intriga Internacional de hoje vai ficando por aqui. Eu agradeço a você que ficou com a gente até o final desse episódio. 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
1: Breaking History: Persas derrotam os espartanos em Termópilas. Entre agosto e setembro de 480 a.C., 300 guerreiros espartanos, liderados pelo rei Leônidas, foram derrotados por um exército persa, com mais de 70 mil combatentes. A Batalha de Termópilas foi uma das mais importantes da Segunda Guerra Médica. Embora tenha resultado numa vitória tática persa e na abertura do caminho para a destruição de Atenas, a resistência heróica atrasou as tropas de Xerxes, elevou a moral do povo grego e tornou-se um símbolo histórico de bravura e disciplina. Saiba mais sobre a Batalha de Termópilas em instantes com Virada de História.
3: Trabalhadores do campo, capturarão então ser concretizada.
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5: E aí, apaixonados por história, beleza? Pedro Henrique Lima na área pra gente revirar as guerras médicas e uma de suas batalhas mais conhecidas, que aconteceu em Termópilas.
1: E eu, Bárbara Pereira, também estou aqui para falar desses 3 dias de enfrentamentos entre persas e uma aliança de ilhas gregas. Termópilas ficou mais famosa por conta dos 300 de Esparta que permaneceram para a retaguarda final da batalha, liderados pelo rei Leônidas. Antes de chegar nos embates, vale a pena apresentar o palco desse conflito, né, Pedro?
5: Pois é, Bárbara. A importância estratégica do desfiladeiro das Termópilas num conflito de 480 residia na sua geografia única, que servia como a principal chave de entrada da Grécia setentrional para a Grécia central e do sul, como a Ática e o Peloponeso.
1: E olha só, Pedro, em uma assembleia das polis gregas, durante a Segunda Guerra Médica, definiu-se uma estratégia combinada: bloquear a marinha persa no Estreito de Artemísio, pela frota de Atenas barra Temístocles, e barrar o avanço do exército terrestre no desfiladeiro de Termópilas.
5: E sob comando grego, reforçou-se o antigo Muro Fossense, na posição do portão central. Aí posicionaram-se destacamentos para vigiar rotas e trilhas secundárias nas montanhas. Então Xerxes, imperador persa, enviou levas de sua infantaria frontalmente contra esse muro grego.
1: E Pedro, a gente está falando de um exército que os historiadores estimam entre 70 mil a 200 mil combatentes. Isso contra uma força grega total que contava com cerca de 7 mil homens oriundos de diversas cidades-estado.
5: Esparta, uma dessas cidades, enviou apenas a sua guarda pessoal de 300 hoplitas devido a razões religiosas, pois no período ocorriam as carneias, festivais em honra ao deus Apolo, cujas leis proibiam o deslocamento total do exército antes da lua cheia.
1: E para a gente entender melhor por que foram tão poucos soldados do lado grego, o contexto dessa batalha, as táticas e o desfecho de Termópilas, vamos dar muitas viradas de história aqui hoje, hein? Então, bora chamar o nosso primeiro convidado? Neste bloco, a nossa conversa é com o professor Félix Jácome, historiador e professor de língua e literatura grega da Universidade de São Paulo, a USP. Professor, muito obrigada por aceitar o nosso convite para essa conversa.
0: Eu agradeço o convite da rádio e estou muito feliz em conversar com vocês. Muito obrigado.
1: Professor, no contexto ali das guerras médicas, como é que surge a aliança entre as ilhas gregas, incluindo aí Atenas e Esparta?
0: As hostilidades entre gregos e persas, elas remontam particularmente a 499 a.C., um pouquinho antes do que se costuma datar, né, as guerras médicas. Boa parte das cidades da costa da atual Turquia, que era Império Persa na época, boa parte eram formadas por cidades gregas, que estavam sob domínio persa. E essas cidades se revoltam em 499, pedem ajuda de algumas cidades gregas, entre elas principalmente a cidade de Atenas, que ajuda essas cidades a se rebelarem contra o Império Persa. E um evento sintomático desses primeiros anos de conflito se dá quando Atenas e Eretria, uma outra cidade grega, outra região grega, essas cidades invadem o território persa da atual Turquia e queimam a cidade de Sardes, fica ao centro, né, da atual Turquia. E a partir desse incêndio e dessa incursão grega em território persa, os persas então prometem, né, se vingar dos gregos. Tem uma anedota que o historiador Heródoto conta, né, de que existia um servo do rei Dario, do grande rei persa, para a cada vez lembrá-lo de que ele deveria vingar o incêndio de Sardes. Então, uma retaliação persa já era guardada nas vésperas das guerras pérsicas, das guerras médicas, e isso fez com que uma parte das cidades gregas se juntassem para defender o território, né? É importante mencionar que é uma parte, porque, por vezes, há a falsa ideia de que todas as cidades gregas se uniram, né, para defender a liberdade, de maneira unânime, para enfrentar o invasor persa, quando, na verdade, você tem ali cerca de 30 cidades gregas que se unem frente aos persas e muitas outras que capitulam e mesmo algumas que lutam a favor dos persas, né?
5: Professor, primeiramente quero agradecer a sua participação aqui também no Virada de História. Quando a gente fala do tamanho do Império Persa e desse poderio também dos persas sob Dario I, o quão grave era essa ameaça para as ilhas gregas?
0: Então, uma parte das ilhas gregas e uma parte da costa da atual Turquia, né, como eu comentei, já estava sob domínio persa, né, uma parte do mundo grego já estava sob dominação dos persas. Do ponto de vista dos persas, a civilização grega era uma civilização menor e não tão importante, porque fazia parte de uma espécie de franja do Império Persa, né? O Império Persa, nessa época do final do século VI, início do século V, a.C., era o maior império já formado na antiguidade, então ia do atual Irã para o atual Afeganistão, parte do norte da África, no meio da Egito, o corredor da Síria Palestina. Era um império imenso e a Grécia era um território na franja desse império, né? E do ponto de vista persa não era assim tão relevante. Eu acho que do ponto de vista grego é que os persas poderiam colocar um problema muito maior, né? Porque esse império em expansão poderia querer anexar a cidade, principalmente do continente grego, e que ainda não estavam sob domínio persa, né? E tem, portanto, um temor de que o restante do mundo grego também ficasse submisso aos persas como estavam essas ilhas mais próximas da atual Turquia, né?
1: E como é que o filho de Dario I, Xerxes, ele dá continuidade a essa política expansionista, professor?
0: Então, Xerxes, ele herda o problema da Grécia, né? E o problema das guerras pérsicas, porque há duas expedições persas ao território continental grego. A primeira é feita na época que o pai dele, pai de Xerxes, Dario, era grande rei, era o rei persa. O Dario não vai pessoalmente à Grécia, ele manda alguns generais com um exército para justamente punir e retaliar Atenas e Erétria pelo incêndio de Sardes. Então, a expedição mais focada realmente de caráter punitivo. Isso, e ela acontece entre 491 e 490 e é desfeita com a derrota na Batalha de Maratona. Então os gregos vencem a infantaria persa na Batalha de Maratona e o restante do exército persa volta para casa. E isso em 490. Em 486, Dario morre e Xerxes assume, o filho de Dario. E Xerxes herda essa questão, porque de alguma forma os persas não conseguiram subjugar e nem punir os atenienses, porque eles não chegam em Atenas, eles param na planície de Maratona, que é próximo a Atenas, mas não chegam, ficam a 40, 50 quilômetros de Atenas. E Xerxes coloca como missão dele refazer a campanha e dessa vez conseguir punir os gregos. E era uma maneira também de Xerxes de afirmar a própria realeza persa e conseguir fazer algo que o próprio pai não tinha conseguido, que era justamente vingar o incêndio de Sardes e chegar até Atenas. E a campanha de Xerxes, então, será, digamos, a segunda fase, né? Ou a segunda guerra pérsica, né? Quando, a partir de 481, Xerxes, dessa vez, irá pessoalmente, né? Ou seja, o grande rei irá pessoalmente a Atenas, Xerxes se mobiliza com as tropas persas para atacar os gregos, né?
5: Sim. E, professor, quando os persas conquistavam, ocupavam alguma cidade, como era essa administração? Eles mantinham, eles preservavam ali os sistemas políticos, as elites políticas que já estavam ali, no caso específico dessas cidades gregas?
0: Sim, geralmente eles estabeleciam controle administrativo, financeiro nas cidades. Mas, de resto, o cotidiano das cidades subjugadas, esse cotidiano acontecia muito como antes. Assim, não era um tipo de dominação imperial propriamente sufocante, né? Tanto é que, quando o Império Persa é desfeito, quando ele é destruído, desorganizado por Alexandre Magno, isso entre 331 e 323, nas chamadas campanhas de Alexandre Magno, você percebe que várias culturas locais, inclusive, por exemplo, os judeus, né, eles permanecem com as línguas e com os costumes que tinham, mesmo depois de mais de 100 anos de dominação persa. Então, de fato, os persas não sufocaram os idiomas e as culturas, e mesmo a religião de outras cidades subjugadas. Essas cidades gregas são exemplos disso, né? Você tem, por exemplo, o início do que a gente costuma chamar de filosofia grega, né, com os pré-socráticos, os primeiros filósofos, que eram dali, por exemplo, da região de Mileto, que estavam sob domínio persa. Essas cidades gregas puderam produzir, por exemplo, filosofia. Elas eram prósperas comercialmente também, porque beneficiavam do trânsito de comércio dentro do imenso Império Persa, né? Então, existia essa possibilidade de prosperidade, enfim, né? E um certo respeito também à língua e à religião do Império Persa, né? Foi diferente de outros impérios, na antiguidade, a começar pelo Império Romano, né? Que latinizou muito mais, enfim, né? Foi muito mais, imprimiu a sua marca cultural e linguística muito mais do que o Império Persa. Né?
1: Agora, professor, falando especificamente da Batalha de Termópilas, qual era o cenário ali mais amplo antes dessa batalha?
0: Então, o cenário das Termópilas, ele está situado justamente nessa segunda campanha persa contra os gregos, que é a campanha de Xerxes, propriamente dito. Então, os persas, eles organizam uma entrada no território grego por terra e por mar. Diferentemente da primeira, eles vão por terra e por mar, então eles vão cruzar, há uma parte terrestre que cruza todo o norte da Grécia, e eles vão, portanto, de cima para baixo do continente, né? Eles cruzam o Helesponto, vão para a parte, aquela parte leste, né, dos Balcãs, descem pelo norte da Grécia, onde está Macedônia do Norte hoje, né? Descem pelo norte da Grécia para chegar até Atenas. Enquanto isso, eles também levam naus, né? Por isso que é por terra e por mar. Eles também levam navios de guerra também. Essa parte terrestre, ela precisava passar do norte para o sul. E a estratégia grega era conseguir retardar o avanço desse exército persa enquanto eles estavam do norte para o sul do território grego. E onde eles pensaram que poderia ser um bom local para atrasar o exército persa seria justamente na região montanhosa do centro da Grécia, onde ficava as Termópilas, né? Tem esse nome por conta que umas águas quentes, né? Termópilas quer dizer literalmente portas quentes. Aí é uma parte estreita, porque ela está espremida entre montanhas e mar. Então, para enorme exército persa passar, eles teriam que passar por uma passagem estreita. E os gregos pensaram que, defendendo essa passagem estreita, eles conseguiriam reduzir o impacto da maior quantidade de soldados persas e, pelo menos, atrasar a entrada dos persas na região mais sul da Grécia, onde estava Atenas, onde estava Esparta, onde estavam as principais cidades gregas, dando tempo justamente para essas cidades gregas conseguirem organizar sua defesa e também na expectativa de que os navios de guerra gregos fossem superiores aos navios persas. Né?
5: Sim. Professor, como que essa aliança de ilhas gregas vai organizar, então, as forças defensivas contra os persas?
0: Então, aqui tem um dado muito curioso, né, quando a gente analisa essas guerras do passado. As Termópilas acontecem em agosto de 480. E nesse mesmo período, que é verão, a cada 4 anos costumava acontecer os Jogos Olímpicos, e acontece até hoje os Jogos Olímpicos. E as cidades gregas, elas faziam tréguas de guerra quando tinha os Jogos Olímpicos, isso era muito conhecido, né? Elas paravam as guerras para poder os atletas irem fazer os jogos. Então as cidades se mobilizavam para a guerra durante o verão onde tinha os Jogos Olímpicos. E adicionalmente, na cidade de Esparta, que era a principal cidade do ponto de vista bélico, né, da Grécia desse tempo, estava tendo um festival religioso chamado de Carneias. E também nesse festival religioso era um mau augúrio perante os deuses enviar exércitos para fora de Esparta, enviar espartanos para lutar para fora. Então, quando há essa complicação em Termópilas, do que ajuda a entender por que foram poucos, relativamente poucos gregos defender o estreito das Termópilas, porque os gregos estavam sob dois eventos religiosos, porque os Jogos Olímpicos eram também, para além de eventos atléticos, né, também eventos religiosos, que inibiam a organização de exército. Então, finalmente, as cidades gregas se organizaram e enviaram assim, o que podiam dentro dessa limitação para retardar o avanço persa. Dificilmente eles conseguiriam vencer os persas, eles já sabiam disso. Então, eles enviam, as contas dos antigos variam, né? Mas se a gente pegar, por exemplo, a história do Heródoto, né, que escreveu, que é a principal fonte histórica sobre isso, que escreveu algumas décadas depois da guerra, Heródoto faz uma contagem de um pouco mais de 5 mil soldados, né? De algumas cidades gregas, entre soldados famosos, 300 de Esparta, né? Mas não foram os únicos. Houve tebanos e soldados de outras cidades. Esse número pode chegar um pouco mais, 6 mil, 7 mil soldados, mas era isso para enfrentar um exército talvez de 80, 100 mil homens. Né? Então era pelo menos um grego para 10 persas.
1: Agora, professor, a gente pode falar que essa foi a batalha mais conhecida da Grécia Antiga?
0: Foi uma das mais conhecidas da Grécia Antiga. A Batalha de Salamina, que é a batalha naval que acontece um mês depois, ela também foi muito famosa. Depois tem a Batalha de Plateias, que é a vitória terrestre dos gregos contra os persas, que é a última batalha dessa guerra. Mas eu diria que Salamina e Termópilas acabaram sendo as mais famosas. Termópilas, já desde os próprios gregos, né? Desde lá, desde que acabou a batalha, que ela já se tornou uma espécie de mito, né? Digamos assim. Um poeta chamado Simônides, que era um poeta grego da época, compôs um poema enaltecendo os soldados que caíram nas Termópilas. Essa batalha foi muito, muito recontada pelos gregos. E ela é um caso curioso de derrota glorificada, porque os persas venceram, né? Os gregos conseguiram resistir por 3 dias no estreito das Termópilas, justamente porque era um estreito, né? Mas os persas conseguem finalmente descobrir um caminho por entre as montanhas, que foi um grego que denunciou, um traidor grego, né? Que apontou para os persas como é que eles passariam por um caminho nas montanhas que, ao passar por esse caminho, eles circundaram, né, os homens gregos, né, e conseguiram, assim, destravar a passagem das Termópilas. Mas os gregos suportaram por 3 dias, mas obviamente perderam, né? Mas foi uma derrota, digamos assim, glorificada desde muito cedo.
5: Essa é uma batalha também muito conhecida por causa da adaptação cinematográfica, né? O filme 300, que conta essa história de sacrifício dos espartanos. Mas pra gente aqui, pros ouvintes também, realizarem um exercício imaginativo, como que foram esses enfrentamentos? Quais tipos de armamentos, táticas, enfim, eram utilizados ali no campo de batalha?
0: A Batalha das Termópilas durou 3 dias. Ela, então, tinha essa vantagem que o local da batalha se encontrava entre montanha e mar. E os persas, a princípio, antes desse traidor no terceiro dia, né, eles não conheciam outra forma de passar. Então, e os gregos, eles tinham um armamento que era uma espécie de armamento de choque, né? A gente tem um pouco a referência da polícia de choque, né? Era um pouco o armamento dos chamados hoplitas gregos, né? Eles tinham uma armadura de bronze, uma lança bastante comprida que não era para jogar, era para penetrar nas pessoas. Eles seguravam essa lança, eles jogavam só em último caso, e tinha uma espada. Se eles ficassem sem a lança, tinha uma espada, tinha um elmo, um capacete, e a tática da batalha hoplita
6: era uma batalha de formação cerrada. Então eles ficavam um do lado do outro. Eles avançavam em bloco, recuavam em bloco. Então, de fato, é uma espécie de tropa de choque, os hoplitas. Os persas, eles tinham outro estilo de batalha e de guerra, né? Eles dependiam muito de artilharia, então de arremesso de projéteis. Eles tinham, isso é comentado pelo próprio Heródoto, né? Que as lanças e as espadas dos persas eram mais curtas. Então, isso fazia com que, nesse local estreito, essa aproximação de choque mais disciplinada e com esses armamentos mais longos, especialmente a lança, criava mais estragos, muito mais estragos nos persas do que o contrário. E outro detalhe também, que os persas, eles conseguiam arregimentar, principalmente na parte mais oriental do império, uma quantidade muito grande de cavalaria. Sendo que como é que eles iam usar a cavalaria no estreito? Então os gregos procuraram justamente uma topografia que fosse ruim para os persas, tanto do ponto de vista dos projéteis, como das lanças curtas e também da cavalaria. E assim os hoplitas, né, com essa tática de choque, eles conseguiram resistir, conseguiram fazer isso durante 2 dias. Aí no terceiro teve um grego chamado Efiates, que era um morador local, né, que formou uma passagem chamada Anopaia, que é uma passagem que tem no meio das montanhas, e com isso os persas conseguiram atravessar o exército. Isso foi na madrugada do segundo para o terceiro dia. Então, já quando estava amanhecendo, os soldados gregos souberam que os persas estavam passando por esse caminho e que, portanto, tinha tido um traidor. E é aí que os gregos celebravam mais esse momento, e os filmes, enfim, trabalham essa ideia, porque o rei Leônidas, que era o rei espartano, né, que estava na liderança dos soldados, ele recebe a notícia de que os persas estavam atravessando, portanto a morte era iminente. Eles não tinham mais o que fazer, não tinham mais como usar essa tática a favor, né? Porque eles iam ser pegos dos dois lados. E mesmo assim o Leônidas e uma parte, não todos, né, uma parte dos soldados permanece, fica e completa a missão suicida, né? Praticamente, enfim, entendendo que o máximo que eles podiam fazer era atrasar o exército. Atrasaram 3 dias e os gregos puderam se organizar tanto do ponto de vista naval como da defesa, principalmente da parte do Peloponeso de Esparta. Né?
1: E o que tem de registro com o traidor, professor? A gente sempre quer saber, né? O que acontece com o traidor?
6: O traidor foi assassinado. Ele fugiu, depois ele foge, mas ele é um pouco dado e ele... Isso ficou manchado na história grega, enfim, como um traidor, né?
5: E, professor, os persas, eles ganham esse conflito, essa batalha, obviamente, mas o sacrifício dos 300 de Esparta ficou marcado na história, talvez mais do que essa vitória dos persas, pelo menos pra gente aqui no Ocidente, né? Lá no Oriente, sobretudo no Irã, imagino que a atuação de Xerxes tenha tido um peso muito maior. O que esse sacrifício espartano representa para a memória desse conflito e dos próprios habitantes de Esparta de uma forma geral?
6: Aqui tem algumas nuances, né, desses jogos patrióticos e das narrativas sobre a guerra, né? Primeiro, assim, houve de fato Leônidas, o rei espartano, teve uma atitude muito corajosa e de muito alto sacrifício, de permanecer até as últimas consequências. Os soldados que estavam com ele também, mas vejam, existia um rei espartano que era conselheiro de Xerxes, e portanto estava do lado persa, chamado Demerato, que era um traidor também. Essa imagem que a gente tem de que todos os espartanos ficaram pela vitória das Termópilas, que o espartano nunca abandona a sua posição, que tem um valor patriótico imenso, veja que essa imagem também é uma construção, de certa forma, né? Porque tem o exemplo do Demerato, que era um rei espartano, ele foi um rei espartano que estava do lado como conselheiro de Xerxes, né? Então tem um pouco esse jogo de narrativas. E do ponto de vista iraniano, do ponto de vista oriental, os persas conseguiram retaliar e queimar a cidade de Atenas, né? Porque depois das Termópilas, por mais que os gregos conseguissem ali durante alguns dias atrasar os persas eventualmente, uma semana depois, eles chegam a Atenas e eles incendiam a cidade. E, portanto, eles devolvem o que os atenienses fizeram em Sardes, algumas décadas antes. Então, do ponto de vista de Xerxes e do ponto de vista persa, de alguma forma, foi uma vitória, porque eles retaliaram o que eles foram fazer. O que eles não conseguiram foi, se de alguma maneira foi também o projeto dos... Não conseguiram anexar os gregos, né, ao Império Persa, porque finalmente os persas perderam as batalhas seguintes, né, e tiveram que sair da Grécia. Retaliar, punir Atenas, isso os persas conseguiram fazer. Então, esses... Então, assim, a gente não tem uma fonte direta, mas o próprio Xerxes, quando ele retorna para a Pérsia, ele tem anunciado o que ele fez lá na Grécia como uma vitória. É perfeitamente possível. Não, eu fui lá, a gente foi lá, retaliou, Atenas queimou a cidade e missão cumprida. cumprida.
1: Agora, professor, o senhor citou aí uma outra batalha que o senhor mesmo nos trouxe, que ela aí está no mesmo grau de importância aí da história grega. O senhor poderia explicar um pouquinho para nós o que, que foi a Batalha de Salamina?
6: Então, a Batalha de Salamina, ela aconteceu um mês seguinte, um pouco menos de um mês seguinte. Então, as Termópilas acontecem em agosto de 480, em setembro de 480 tem a Batalha de Salamina. Salamina é curioso que tem um padrão até parecido, porque novamente os gregos procuram uma região estreita para duelar contra os persas. Os persas também tinham mais naus, mais navios de guerra do que os gregos. Então os gregos procuraram um terreno, uma parte, né? Terreno no sentido figurado, né? Porque aqui é batalha naval, né? Procuraram um local em que fosse mais estreito para que os persas não conseguissem exibir, né? E toda a sua linha de frota naval. E eles fizeram isso justamente no Estreito de Salamina, que é uma parte estreita. Os persas não estavam a princípio querendo lutar aí, tanto que eles estacionaram as naus por vários dias, mas eles perceberam que os gregos não escolhiam outro lugar. Os persas receberam falsas informações de que os gregos estariam divididos e que se eles avançassem nas naus gregas em Salamina, uma parte das naus não lutaria, porque estaria em dissenso. Ele recebeu essas falsas informações, era muito comum nessas guerras, né? Em esses falsos boatos de traição e tudo mais. Veja, teve o Eufiates nas Termópilas, que era um boato verdadeiro. De fato, ajudou os persas a contornar as montanhas. E aqui ele achou que estava com sorte novamente, né? Que os gregos teriam se desentendido entre eles e que ele conseguiria vencer mais facilmente a batalha, mas nesse caso era um boato totalmente falso. E quando ele começa com as naus em Salamina, as naus gregas conseguem vencer as naus persas. O fato de ser um estreito também ajudou nisso, né? Porque a quantidade maior de naus não foi decisiva e os gregos conseguiram. Os gregos já tinham duelado bastante com os persas, né? Durante essas voltas jônicas, e já estavam bastante acostumados em batalha naval com os persas, né? E conseguiram vencer na Batalha de Salamina.
5: Agora, pensando no contexto das guerras médicas, como foi o desfecho desse conflito e o impacto também, né, desses enfrentamentos entre os persas e as ilhas gregas para ambos os lados envolvidos, tanto para os persas como ali para os atenienses, espartanos, enfim?
6: Então, depois da Batalha de Salamina, como eu comentei ainda há pouco, né, tem um debate que é representado por Heródoto entre os próprios dirigentes persas e Xerxes decide voltar para casa. Né? Voltar para a Pérsia, ele então deixa um general chamado Mardônio com o resto da infantaria, mas essa infantaria, ela tem assim, batalhas muito duras perto de Atenas, em Maratona. São algumas semanas de batalhas. Essa Batalha de Maratona, na verdade, são várias batalhas. A infantaria grega, a coalizão de cidades gregas, sobretudo com a importância de Esparta, né, que foi muito relevante aqui do ponto de vista da infantaria, eles conseguem finalmente vencer os persas e expulsar os persas. Os persas então saem do continente grego, ainda uma batalha naval próxima à costa da atual Turquia, e os gregos vencem essa batalha naval. Mas depois de Plateia, né, dessa batalha nessa região perto de Atenas, depois de Plateia, os persas nunca mais voltam a atacar propriamente o continente grego, né? Então, para os gregos, isso foi um grande alívio, foi uma grande vitória de liberdade, porque eles expulsaram os invasores, os persas, do território grego. E essa batalha foi logo vista, o que realmente é, né? Uma batalha muito desigual, né? Você tem pelo menos 10 vezes mais soldados persas, e os gregos ainda assim conseguiram vencer, finalmente, expulsar os persas. Então, isso foi muito patriótico, né? Os gregos aproveitaram isso de maneira muito patriótica. A própria guerra às persas, elas contribuíram para unificar culturalmente a Grécia, porque a Grécia, como a gente aprende desde a escola, né, era formada por várias cidades-estado que tinham leis próprias, costumes próprios, administração própria, então não necessariamente estavam unidas como um país. Mas aqui o fato deles terem, de uma parte significativa das cidades, ter contribuído de maneira conjunta com os persas, isso ajudou a criar o próprio conceito de ser grego, de ser heleno, né? Em contraposição ao bárbaro, ao outro. Isso do ponto de vista grego. Do ponto de vista persa, a gente tem que especular mais, porque nós não temos um relato narrativo sobre essas batalhas do lado persa, como nós temos do lado grego, por conta de Heródoto. Mas do lado persa, é possível pensar que esse confronto tenha sido muito menos relevante para os persas do que foi para os gregos. Os persas, eles que tinham... É possível que em algum momento Xerxes tenha querido anexar o continente grego, né? Como ele fez com o Egito, como os persas fizeram antes de Xerxes com o Egito e com outras partes, né, do Mediterrâneo. Mas isso não conseguiu, mas isso era apenas uma franja ocidental do Império Persa, e assim, não parece ter tido um grande impacto para a continuação do Império Persa, a derrota, se é que foi apresentado como uma derrota, né, na Pérsia, e o Império Persa seguiu bastante forte até as campanhas de Alexandre Magno entre 331 e 323. Né?
1: Para a gente poder encerrar, professor, eu estou aqui ouvindo o senhor e pensando o quanto essas batalhas da história antiga, elas contribuíram para o pensamento estratégico, né, em conflitos posteriores. Hoje a gente tem aí uma série de tecnologias que ajudam, né, a pensar estratégias tanto de defesa quanto de ataque, mas na história, ainda sem essa quantidade de tecnologia, o quanto o pensamento estratégico saiu ou foi construído, né, estimulado a partir dessas histórias, desses conflitos da história antiga, né?
6: Sim, muita coisa, muito aprendizado do ponto de vista da guerra também, alguns ensinamentos dessa guerra, né? Por exemplo, o Império Persa, ele era muito grande, então você tinha aí 80, 120 mil soldados, de longe é o maior registro que a gente tem até essa época, né? De um contingente de homens. Mas era um exército também muito multifacetado, muito heterogêneo, porque o Império Persa, como ele controlava várias etnias e grupos distintos, ele arregimentava esses grupos locais, e esses grupos vinham, por exemplo, com suas próprias armaduras, com seus próprios treinos. Então havia alguma tentativa, principalmente na iminência das batalhas, das expedições dos generais persas, de criar algum tipo de tática mais unitária, mas a verdade é que era muito diverso e multifacetado esse exército persa, difícil de controlar. E um exército menor, mas com mais coesão e com mais unidade cultural, pôde, digamos, suplantar essa quantidade maior, né? Isso faz parte também do que depois se assume como uma maneira de você uniformizar e padronizar o exército. Porque, veja, nesse tipo de guerra, como o próprio Império Persa demonstra, nós estamos aqui ainda antes da profissionalização, na profissionalização dos exércitos. Então não tem um exército permanente, né? Nem nos persas, nem do lado dos gregos, não tem uma padronização e uma uniformização completa dos materiais, mesmo entre os gregos, embora no caso dos persas era muito mais heterogêneo, né, do que dos gregos. Então, nesse mundo pré-profissionalização do exército, esses ensinamentos de organização estratégica, de conhecimento da topografia, como se revelou decisivo aqui, né, conhecimento da topografia local, tudo isso vai sendo aprendido para mais à frente, especialmente a partir do Império Romano, né, sob Augusto, a partir de 31 a.C., quando se torna imperador romano, que Augusto vai pela primeira vez, de fato, criar um império, um exército profissional, federal, o exército romano, né, muito mais próximo do que a gente entende como exército hoje em dia. Vai, digamos assim, esse exército de Augusto e os posteriores vão aproveitar todos esses ensinamentos, essas lições, né, de erros e acertos desses exércitos mais amadores, né? Porque aqui nessas guerras antigas, nesse período, a gente está falando de 5 antes de Cristo, o costume maior era que as campanhas militares durassem muito pouco, que, né, a pessoa passasse algumas semanas fora de casa nessas campanhas militares e voltasse para casa. Algumas batalhas mesmo duravam um dia só. Passava o dia lutando e voltava para casa. Então você vê que esse tipo de magnitude de expedição já começa a mudar um pouco, né? As expedições começam a ficar mais longas, os exércitos mais permanentes, e isso vai desembocar, sobretudo, no Império Romano, né, que vai dar uma guinada muito mais próxima ao que a gente entende, né? O exército profissional e por escrito de tratados militares estratégicos, e por organização desse pensamento estratégico.
5: Professor Félix Jacomi, historiador e professor de língua e literatura grega da Universidade de São Paulo, participou aqui hoje do Virada de História com a gente. Professor, muito obrigado pela sua participação e até uma próxima oportunidade.
1: Obrigada, professor.
6: Eu que agradeço o convite, excelente tema, excelente podcast, eu ficarei ansioso para ouvir e para ouvir os demais também da série de vocês. Parabéns.
1: Tchau, tchau.
6: Tchau, tchau. Obrigado.
5: Bom, reflexões importantes sobre os sentidos históricos dessa batalha e como a gente pode interpretar os acontecimentos em Termópilas, né, Bárbara?
1: É isso, Pedro. E tem mais, hein? Agora a gente faz uma viagem para Esparta. Qual era o peso do militarismo nessa sociedade? E quem foi esse rei lendário, o Leônidas?
5: Quem conta mais é nosso próximo convidado. Bom, e agora a gente tem o prazer de conversar com o Gabriel Cabral Bernardo. Ele é mestre e doutor em História Social pela Universidade de São Paulo, professor substituto na Universidade Federal de Santa Catarina. Professor, seja mais que bem-vindo ao Virada de História, tudo bem?
7: Oi, Pedro, tudo bom? Tudo ótimo por aqui. Fico extremamente feliz de participar desse projeto aí, acho muito legal, vim ouvindo bastante aí nessas últimas semanas e, assim, já sou um fã declarado do podcast, assim, já vou indicar para aluno, indicar para família, para todo mundo.
1: Que bom, professor, eu também agradeço a sua participação, sua disponibilidade em conversar com a gente. Vamos falar sobre a posição e o status de Esparta nessa aliança das cidades gregas que participaram das guerras médicas. Aliás, professor, é bom explicar o que que foram as guerras médicas.
7: As guerras persas, elas foram um conjunto, né, de guerras, são duas guerras mais especificamente. Uma delas, né, começa ali em 490 a.C., né, ela é realizada em 490 a.C., que ela consiste basicamente em uma batalha que foi bastante significativa, né, que é o que a gente conhece, né, normalmente como a Batalha de Maratona, né, que é quando o imperador persa, né, envia, né, uma expedição para meio que punir, né, Atenas e outros aliados da cidade-estado, né, ateniense, pela participação dela, né, numa revolta que hoje a gente conhece como Revolta Jônica, né, que é justamente uma revolta contra, né, esse poder persa em algumas cidades ali da costa oeste do que hoje é a Turquia, né, que na antiguidade, né, a gente chama mais como Ásia Menor. Então essa foi a primeira guerra persa, né? Atenas consegue vencer, né, os persas ali em 490, na planície, né, costeira de Maratona, por isso Batalha de Maratona, e até interessante, né, que é daí que veio o nome, né, da maratona que a gente conhece hoje, da corrida, porque segundo, né, a tradição, né, o Filípides, né, um dos guerreiros atenienses, ele corre, né, até Atenas para avisar que eles tinham vencido, né, para a marinha persa, né, não tomar a cidade como se eles tivessem ganho a batalha em terra, né. Então ele corre, né, até Atenas, né, dá uns 40 quilômetros aí, por isso que a maratona atual, né, tem 42 quilômetros, se não me engano, né, para avisar da vitória e manter a cidade, né, em posse dos atenienses. E a Segunda Guerra Persa, né, ela é uma nova tentativa, né, já de outro imperador persa. A primeira expedição, né, contra os atenienses foi do imperador Dario, né, do grande rei Dario, né, e a segunda é movida, né, pelo sucessor dele, pelo grande rei Xerxes, né, que é 10 anos depois. Ela é realizada ali em 480 a.C., né, essa expedição que tem o mesmo objetivo, né, punir ali principalmente Atenas, né, mas agora com um objetivo, né, muito mais de conquista, né, do restante do que hoje a gente chama de Grécia, né, mas na época não existia, né, esse estado chamado Grécia, né. Essa segunda expedição se move, né, por todo os arredores, né, do Mar Egeu. Então ele vai lá pelo norte, pelo que hoje ali é mais perto da Bulgária, pelo sul da Macedônia atual, e desce, né, até o que hoje, né, é a Ática ou Atenas, né. E nessa Segunda Guerra Persa, né, que acontece, né, várias dessas batalhas que a gente conhece pela cultura popular, né, a Batalha das Termópilas, teve a Batalha de Salamina, né, extremamente importante também, né, quando a frota persa é inutilizada quase, né, ali pelo conjunto de cidades gregas que estavam lutando. E por fim, né, a gente tem a Batalha de Plateia, né, que é em 479 a.C, né, que é depois do inverno, né, os gregos se reúnem novamente, né, e conseguem dar uma derrota, né, decisiva nessa expedição, né, persa, e mandar o restante de volta, né, para o Império Persa. E isso aconteceu, né, nesse intervalo de guerras persas, né, elas foram duas, elas não foram guerras contínuas, né, são momentos muito específicos, né, mas é isso, assim, em bastante resumido, né, foi isso que foram as duas guerras persas. Né.
5: E, professor, quem vai comandar os espartanos na Batalha de Termópilas, né, que vai ser aí um importante palco, né, dessas guerras médicas, vai ser o rei Leônidas, que inclusive é interpretado pelo Gerard Butler, né, no filme 300. Quem era esse monarca, esse comandante militar?
7: Certo, o Leônidas ficou bastante famoso, né, graças ao Gerard Butler. E uma curiosidade para quem não sabe, o Gerard Butler hoje é um cidadão honorário da cidade de Esparta moderna, né, Esparte. Então, assim, a dimensão que isso tomou, né, é muito significativa, né. As pessoas pensam em Leônidas, pensam basicamente nele. E o Leônidas, né, verdade, né, ele também é um personagem bastante interessante, né? As principais fontes que a gente tem sobre ele, né, a principal fonte, na verdade, é o Heródoto, né, que a gente vê muito ele sendo chamado, né, de pai da história, porque ele é um dos principais, né, autores ali que começa esse gênero historiográfico de prosa, né, contar, né, narrar uma história com base, né, em pesquisas pessoais, né, em, assim, entrevistas, né, que ele faz, ele visita lugares, ele fala o que ele viu, né, então é isso que é o gênero historiográfico, né, por isso que ele é o pai da história, e é ele que nos diz, né, quem é esse Leônidas, né, nossa principal fonte sobre o Leônidas é o Heródoto, né, e segundo Heródoto, né, a história do Leônidas é muito... Ela depende muito da quase de uma sorte ali, né? Mas sorte para o Leônidas, né? Não para as outras pessoas. Porque o Leônidas, ele era o segundo filho, né, de um casamento que inicialmente, né, não teria dado certo, né? Esparta tinha duas casas reais, né? Ele era de uma delas, né? E o pai dele, né, ele se casa com quem seria a mãe do Leônidas, e ele não consegue ter muitos filhos, né, ele não consegue ter filho nenhum com ela, então abre-se uma exceção, né, para o pai do Leônidas, né, para ele poder tomar uma segunda esposa, né, ele toma a segunda esposa e ele tem um filho, né, chamado Cleômenes, né, e é esse Cleômenes, né, que vai suceder, né, inicialmente, o pai do Leônidas no trono de Esparta. Só que o que acontece, né, esse Cleômenes, ele... por várias questões, né, ele acaba, né, enlouquecendo, entre aspas, né, ele acaba se suicidando, e o irmão mais velho do Leônidas, né, pela outra, né, pela primeira esposa, né, do pai dele, o Doriel, né, ele não assume, né, que ele não ia suceder o pai dele, né, ele não consegue concordar com isso, e ele acaba viajando, né, ele acaba levando duas expedições de colonização para montar um reino próprio, né, e na segunda vez que ele faz isso, né, que é para Sicília, ele também acaba morrendo lá, né, em conflitos locais. Então, o Leônidas, ele assume o reino de Esparta, né, um dos tronos, né, de Esparta, justamente num golpe do destino, né, o Cleômenes, ele, né, que se sucede primeiramente, ele enlouquece, e o Doriel, né, ele acaba morrendo em uma expedição de colonização na Sicília. Então, é o Leônidas que assume, né, e é interessante, né, que o Leônidas, ele se casa, né, com a filha do Cleômenes, né, era uma prática, né, entre essas casas reais espartanas, né, você casar com parentes próximos, né, para manter, né, principalmente as propriedades da família, na mesma, né, família, nos mesmos ramos familiares, né, e ele assume uma vez, né, que o Cleômenes se suicida, o Doriel já tinha morrido, e ele assume, né, o trono de Esparta nesse ponto. Então é muito provável, né, que ali em 480 a.C., o Leônidas já fosse, né, um senhor, né, de idade, assim, a gente não sabe com certeza, né, qual era a idade dele, né, mas disse, né, pensa-se, né, que ele já estava ali mais ou menos na casa dos 50, talvez até 60 anos de idade, né, ou seja, ele não era tão inteirão, né, quanto o Gerard Butler, mas, né, ele ainda estava numa idade, assim, que era considerada militarmente ativa, né, até pelo menos ali os 60 anos de idade, né, você era obrigado, né, a participar do exército de Esparta, né, os espartanos eram obrigados a servir até pelo menos os 60, né, então é esse o Leônidas que a gente encontra ali em 480 anos de Cristo, né, é um cara que já passou algum tempo ali no reinado, mas que assumiu o trono há poucos anos, né, talvez meia década, né, e já tinha uma idade avançada, né, já tinha bastante experiência, né, ali na cidade. Então é esse o Leônidas que a gente conhece melhor.
1: E professor, como é que era a sociedade espartana? Como essa sociedade tinha ali um peso do militarismo, se tinha também o peso da honra? Como funcionava?
7: Essa eu acho que é, né, a imagem que a gente mais pensa, né, quando alguém pensa em Esparta, né, essa é uma cidade praticamente militarista, né, tem um historiador, inclusive, né, bastante do século passado, né, de meados do século passado, que ele descreve justamente Esparta, né, como né, uma caserna ao ar livre, assim, como se a cidade toda fosse, né, um quartel. E, assim, isso é, né, derivado em grande parte de como as fontes antigas, né, em parte, né, de como as fontes antigas escrevem os espartanos, né, mas isso por uma série de motivos, né, às vezes é justamente isso, esse militarismo, né, que os autores antigos estavam interessados quando falavam de Esparta, né, seja para justificar, né, inclusive, né, a vitória dos espartanos sobre os atenienses na Guerra do Peloponeso, seja para justificar outros, mesmo problemas, né, que eles observavam, né, nos espartanos, né, se eu não me engano, é o Aristóteles, né, que ele diz que os espartanos, isso é um problema, né, o militarismo, né, porque no início, né, da história de Esparta, deixavam, né, as mulheres muito livres, né, quando eles saíam para guerrear, né, e isso fez com que elas ficassem meio fora de controle, né, em Esparta. Ou seja, a gente vê, né, esse militarismo sendo articulado, né, para justificar, né, algo que assim, um ateniense não via com bons olhos, né? Como assim uma mulher tem mais, né, direitos, mais liberdades? Isso não faz o menor sentido, tem que ser explicado de alguma forma. Estudos mais recentes, né, principalmente nas últimas duas ou três décadas, eles têm mostrado, né, que Esparta era muito mais, né, do que só treinamento militar. Né, dentro da sociedade espartana, né, você tinha, sim, né, alguma importância dada ao treinamento, né, à prática militar. Mas isso também é válido para várias outras cidades gregas. Né, todo cidadão, né, dessas polis, né, dessas cidades-estado, ele devia, né, servir no exército, né, enquanto ele pudesse. Né, ou seja, o que diferencia os espartanos, né, possivelmente, né, desses outros gregos, são alguns elementos institucionais. Né, a gente tem algumas instituições que, para a cabeça, né, de um espartano, ajudaria ele, né, a ter um desempenho melhor, né, na guerra. Uma dessas instituições, só para dar um exemplo, né, é quando eles estão na educação comum, né, que hoje a gente conhece, é comumente chamada, né, de agogê, só que esse é um termo muito posterior, né, provavelmente na Esparta do Leônidas, né, eles só falavam educação, né, na educação comum dos espartanos, né, se incentivava que as crianças, né, roubassem comida. Né, e eles davam pouca comida para as crianças mesmo, né, porque isso, além de se pensar, né, que pouca comida faria com que ela crescesse mais, né, ao invés de ela ficar pesada, né, e não crescer o suficiente, né, eles sugeriam, né, que elas roubassem para complementar a própria dieta, e isso faria deles, né, mais, entre aspas, né, guerreiros, né, mais propensos, né, a agir bem durante a guerra, né, mais criativos nesse sentido. Então, assim, para os nossos padrões modernos, isso não faz o menor sentido para treinar alguém, né, para um conflito militar. Né? E são vários outros exemplos que a gente poderia dar, né? Mas esse é uma das características, né, dessa sociedade espartana. Né? A guerra é, sim, né, um elemento assim, essencial, assim como em várias outras cidades gregas, né? Mas ela não é o único. Né? Então, assim, você tem várias outras, né, arenas no qual o indivíduo poderia, como a Bárbara falou, né, adquirir honra, né, adquirir uma posição social mais elevada, né, não só necessariamente por esse caminho, né, a gente tem, por exemplo, né, uma coisa que se vê pouco, né, na cultura popular, né, é o envolvimento de alguns espartanos específicos, né, nos Jogos Olímpicos. Né, a gente tem, por exemplo, geralmente, né, são indivíduos das casas reais, né, que eles são mais ricos, né, então eles têm mais dinheiro para custear um cavalo de corrida, que eu acho que todo mundo sabe, né, que é um negócio extremamente caro de se manter. Né, eles foram campeões, né, das corridas de quadriga, né, nas Olimpíadas várias vezes, né, isso como um jeito, né, de assegurar a própria posição. Né, a gente também tem descrições de atuações em coros, né, aquelas apresentações cantadas e dançadas, né, também por homens, né, quase que principalmente por homens, né, que nessas ocasiões também eles podiam mostrar, né, uma proficiência física, né, e outras qualidades, né, que também davam para eles, né, uma posição social bastante destacada, né, no meio. Enfim, eles tinham vários outros meios. Né, a música era algo bastante valorizado em Esparta também. Né, a gente tem fontes, por exemplo, de atuações dentro de assembleias, né, de discursos, mesmo de comandos militares, né, não necessariamente da luta em si, né, do cara ser um bom combatente, mas também um bom líder militar, isso também ajudava muito, né, ele adquirir uma posição social ali no meio, né, mas é essa Esparta, assim, é uma Esparta que a gente sabe, né, que a guerra tinha uma importância grande, mas que não era só isso, né, a vida era muito mais colorida, né, digamos assim, em Esparta do que a gente tende a ver, e tudo isso, né, tá ligado justamente ao que a Bárbara mencionou, né, a aquisição de honra e de posição social, né, e isso eu falo tanto para espartanos, né, quanto para espartanas, né, as mulheres tinham um papel, né, fenomenal ali em alguns pontos, né, especialmente, né, na criação dos espartanos e na cobrança, né, de um comportamento modelar, né, então tudo isso, né, contava, né, não era só, né, não se avaliava, por exemplo, né, só com um bom guerreiro alguém era, né, nesse sentido. Então é essa Esparta que a gente está falando ali na época ali das guerras persas, né? Essa Esparta é bastante mais colorida, né? Acho que a gente pode colocar assim.
5: Uhum. Interessante você trazer esse outro lado aí da história de Esparta. Agora, professor, a gente fez então aí uma contextualização das guerras médicas, do rei Leônidas e da sociedade espartana. Agora vamos chegar na Batalha de Termópilas, que vai ser uma batalha, assim, entre forças desiguais. O exército de Xerxes dos persas era muito mais numeroso que as tropas, o contingente ali dos homens enviados pelas cidades gregas, né? Tanto é que essa batalha ficou conhecida justamente pela atuação dos 300 de Esparta. O que justifica esse tamanho relativamente pequeno da força de defesa, já que os persas representavam uma ameaça gigantesca para essas cidades?
7: Esse é tema, assim, rios de tinta, né? Já correram para discutir isso aí, né? Isso ainda é discutido, né? As teorias são várias, né? Mas essas teorias, elas geralmente, né, elas circulam, né, duas fontes principais, né, que uma é o próprio Heródoto, né, como eu já falei, e o Diodoro Siculo, né, que é um autor bastante mais posterior, né, ele está escrevendo vários séculos depois da batalha das Termópilas, né, o Heródoto em si ele está escrevendo ali alguns 30 anos, talvez, né, a gente acha mais ou menos depois das Guerras Persas, então teoricamente, né, se acha que as informações dele são um pouco mais, entre aspas, frescas. Mas o que o Heródoto, né, conta pra gente, né, é que duas coisas estavam acontecendo na época. Uma delas, em Esparta especificamente, era o Festival das Carneias, né, que era um festival extremamente importante, né, não se marchava para a guerra, né, enquanto esse festival estivesse acontecendo, né, e para os outros gregos, né, ocorria, né, justamente o Festival das Olimpíadas, né, calhou, né, de ter uma Olimpíada, né, naquele ano, né, e por esses dois motivos, né, o exército inicialmente enviado teria sido muito, né, muito menor. Mas assim, o Heródoto ainda fala outra coisa, né, que é bastante interessante, né, ali na, se eu não me engano, no capítulo 206 do livro 7, né, por aí. Ele diz, né, que os gregos não achavam, né, que a batalha, né, das Termópilas, que a resistência ali nas Termópilas ia ser rápida, ia durar os 3 dias que durou, né, eles achavam que ia durar muito mais, que ia demorar muito mais, né, pros persas terem algum tipo de avanço, ou algum indício de avanço, né. Isso porque, né, as Termópilas, né, esse desfiladeiro ali na Grécia Central, ele era, né, extremamente, né, estreito, né, o nome já diz. Hoje, atualmente, né, se você, quem jogar lá no Google Maps, né, fazer uma visualização 3D, vai ver que, né, os rios ali da região, né, eles já assorearam bastante, então a gente tem uma planície costeira maior, mas, né, ali o estreito era muito, muito pequeno, então assim, pensava-se, né, que a resistência ia durar muito mais, ia durar a ponto, né, de se poder passar as Carneias, de poder passar as Olimpíadas, né, e né, o exército grego mais maior, né, mais grosso conseguir chegar, né, o grosso desse exército conseguir chegar ali nas Termópilas. Então o Heródoto dá, né, esses dois motivos. Mas aí você pode pensar, tá, mas por que eles enviaram, né, exército no final das contas, né? Por que enviaram tão pouca gente? Podiam não enviar ninguém e lutar em outro lugar. E a ideia era justamente, né, que pelo menos, né, para um dos pontos de vista, né, sobre, pelo menos do ponto de vista espartano, o que provavelmente aconteceu é que se não enviassem ninguém, né, para, né, manter as Termópilas, que é bem no começo ali da Grécia Central, né, é muito provável que os persas passassem daquele ponto, fosse mais difícil derrotar eles depois, e todas as populações, né, que estivessem dali para frente iam desertar para os persas, justamente para eles não serem, né, devastados, saqueados, né, tomados como escravizados, né, e tudo mais. Então, essa força que é enviada, né, ela é enviada talvez, né, justamente para essas questões religiosas e também para assegurar, né, que vários outros gregos simplesmente não debandassem para o inimigo, né, e aí nesse ponto, né, a gente pode pensar, mas isso é ruim para os gregos, né, mas não, né, na verdade isso seria ruim para algumas cidades específicas que tinham um poder maior, né, dentre elas Esparta, né, se Esparta perdesse esses aliados, né, ela ia perder o comando que tinha ali na Grécia, né, a Esparta era a principal potência, né, ali na Grécia à época, né, mas você também tinha Atenas, né, você também tinha outras cidades que tinham, né, algum nível de comando entre outras, de outras, né, cidades menores, e uma vez que essas cidades menores passam para o inimigo, né, você perde essa sua capacidade de comando, né? Então, assim, esse envio, né, inicial, ele está muito mais ligado, né, ao interesse, né, de algumas poucas cidades, né, se manterem em posições de comando do que, né, em uma, sei lá, uma tentativa de se manter uma Grécia, né, uma aliança grega, né, como se existisse, né, um estado grego já à época, né? Então, é basicamente por isso, assim. Aí o Diodoro Siculo, né, como eu falei, depois ele vai falar, ele vai embelezar um pouco a história, né, vai falar, o Leônidas só levou 300 porque ele sabia que esse tipo de batalha, né, se ele levasse muito mais gente, não ia ser tão glorioso, né, o sacrifício dele não ia ser tão glorioso, né, e isso não ia ficar para a posteridade, mas isso já é parte, né, de tradições posteriores, né, então a gente pense-se, né, que isso é mais um embelezamento dessa história, né, então a gente tende a levar um pouco mais pelo que o Herodoto diz, né, essas questões, né, religiosas e mesmo relações de poder entre os próprios gregos. Né?
8: Agora, professor, quando o Leônidas real e não o Gerard Butler, quando ele e os espartanos assumem, de fato, o protagonismo ali na batalha?
7: O Heródoto, ele descreve, né, os 3 dias, né, ele não descreve com precisão, né, esses 3 dias, ele dá algumas indicações, ele inclusive, né, dá mais indicações a respeito, né, de quais contingentes persas lutaram, né, em cada dia do que, né, quais contingentes gregos lutaram em cada dia, né, mas tudo indica ali que em algum momento, né, do primeiro dia já, né, na verdade, né, todos, né, teriam participado de alguma forma, né, ele é no primeiro dia, por exemplo, né, que tem uma situação bastante, bastante característica, né, do Heródoto, né, que ele fala, o Xerxes enviou muitos, né, muitos soldados, mas poucos homens, né, para lutar contra os gregos. Isso, né, faz parte daquela ideia, né, machista de que só homens podem ter bravura, né, na Grécia. Isso marca, né, bastante, inclusive está no 300, né, isso marca bastante cultura popular. E já no primeiro dia, né, o Heródoto faz uma descrição bastante interessante, né, que acaba separando, né, os espartanos dos demais gregos, né, os gregos seriam lutado antes, os espartanos assumem a luta depois. E ele descreve uma estratégia bastante interessante, ele acha que, se eu não me engano, no capítulo 202,

0: espalhado, né, dos persas, muito mais fácil de ser combatido. E no segundo dia, né, o Heródoto ele descreve basicamente a mesma coisa, né, o mesmo tipo, né, de estratégia aconteceu, né, os persas enviando gente, né, os gregos resistindo, né, às vezes ali todos juntos, né, por contingentes de cidades, né, ele não descreve muito bem, né, e o que muda, assim, bastante, né, esse protagonismo, digamos assim, é justamente no terceiro dia, que é quando, né, o exército persa consegue circundar a posição dos gregos, né, aí nesse dia, aí sim, né, o Leônidas, né, que estava no comando, né, de todo o contingente estacionado ali nas Termópilas, né, ele fala para quem, né, quisesse, poderia ir embora, né, os contingentes que quisessem podiam ir embora, e só, né, ficam, né, só os téspios, né, e ele mantém, né, os tebanos com ele, né, ele obriga os tebanos a ficarem porque tinha, assim, né, uma suspeita de que os tebanos iam debandar para os persas assim que eles pudessem. Os téspios, eles são meio que vizinhos dos tebanos, né, na Beócia, então, para não ficar chato, né, para os téspios, né, eles acabam ficando nas Termópilas também. E é nesse momento, né, que, pelo menos segundo Heródoto, né, os espartanos também assumem o comando de como vai acontecer esse último combate, né. Então eles avançam para além de uma muralha, né, que eles tinham reconstruído para ajudar na defesa do estreito, né, depois tem uma descrição ali, né, sobre a luta pelo corpo do Leônidas, né, quando ele cai em batalha. Também eles, né, organizam um retorno, né, para outro ponto, onde acontece o último ponto de resistência. Mas é basicamente isso, assim, a atuação espartana especificamente, ela é descrita com mais detalhes, né, no primeiro e nesse último dia, né, nesse último conflito.
1: É, professor, quando a gente fala no desfecho da Batalha de Termópilas e na derrota, obviamente, desses 300 de Esparta, isso vai ter um impacto na balança de poder ali entre as ilhas gregas? Que você falou que Esparta tinha uma influência muito grande, um poder muito grande nessa época. Isso vai mudar depois dessa batalha, com o fim das guerras médicas?
0: É assim, essa pergunta é fenomenal, né? Porque a gente está discutindo, né? A gente está falando aqui de uma derrota. É, por isso que ela é fenomenal, né? E o melhor de tudo, né, que apesar disso ter sido uma derrota, né, o trabalho de propaganda, né, pensa-se, né, justamente dos espartanos, né, foi justamente em transformar, né, essa derrota, né, numa vitória simbólica, assim, que ecoou por todos os séculos até hoje, né, até hoje a gente ouve falar disso, a gente usa aí, assim, alguns, né, políticos usam isso, né, como metáfora, né, de resistência, né, mas o mais interessante é que justamente essa derrota, né, ela não serviu, né, como algo negativo, mas muito pelo contrário, né, ela meio que ela consolidou, né, a posição espartana como líder ali da resistência grega contra os persas, né? Então, assim, a gente tem uma média, né, de mais ou menos, né, 30 ou mais cidades gregas reunidas, né, para combater os persas, né? Dessas 30, de mais de 1.000, né? Então, para vocês terem uma ideia de de quantas pessoas estavam, né, de fato engajadas em combater os persas ali na Grécia, né? Mas depois, né, da Batalha das Termópilas, o que acontece, na verdade, né, é justamente o recrudescimento da liderança espartana, né? Então, assim, o Leônidas, né, uma vez que ele morre, outro rei espartano assume, né, dessa vez o Pausânias, e ele vai ser, né, o principal comandante das forças, né, gregas que vão, né, derrotar os persas lá na Batalha de Platéia, que eu mencionei anteriormente, né, que acontece no ano seguinte, né, 479 a.C. E o episódio das Termópilas, né, depois, né, das guerras persas, ele vai passar, né, para as tradições como um símbolo, né, especialmente para a tradição grega, né, como um símbolo máximo, né, de coragem, de dedicação, né, de glória, né, de envolvimento, né, de obediência às regras espartanas, né, às leis espartanas que, né, pregavam justamente isso, né, o não recuar, né, citando literalmente, né, o Heródoto, né, ele fala de uma, ele coloca na boca do Demarato, né, que é outro rei espartano, ele fala da regra do submeter ou morrer, né, ou seja, ou você vence ou você morre tentando, né, e as Termópilas, elas servem justamente como exemplo máximo disso, né, então, por exemplo, né, em 421 a.C., né, já na Guerra do Peloponeso, a gente tem um episódio, né, no qual uma centena de espartanos, eles acabam tendo que se render, né, para os atenienses, né, e nesse ponto, né, o Tucídides, né, que já é outro historiador, né, ele fala, a Grécia ficou tão impressionada com esse episódio, né, que ninguém achou que aquilo fosse acontecer. Todo mundo achou que os espartanos fossem resistir ali, né, até a morte, né. Então, assim, as Termópilas, elas servem justamente, né, para reforçar esse ponto, né. Olha, Não adianta, né, forçar os espartanos a se renderem, que eles não vão se render, eles vão continuar lutando, né, e essa imagem, né, ela continua, assim, por décadas, né,

0: às vezes até mesmo, né, no século seguinte, isso é algo que é, tipo, reformulado, que é recontado, né, de outras formas, né? Então, é muito pelo contrário, né? Essa derrota, né, é o que a gente pode pensar, né? A derrota, né, ela não acaba não minando, né, a imagem de Esparta entre ali as polis que estão, né, as cidades-estado que estão, né, sob o comando dela. Acaba funcionando como reforço, né? Olha, é por isso, né, que nós somos os líderes, né? Nossa excelência nesse campo, né, está comprovada. E assim, como eu disse, né, isso, né, acaba se repetindo depois de várias outras formas, de várias outras narrativas, né?
1: Tá certo. Professor Gabriel Bernardo, professor da Universidade Federal de Santa Catarina, a gente agradece e muito a sua participação aqui no Virada de História. Como o próprio Pedro diz, microfones abertos. Volte mais vezes.
0: Assim que me chamarem, eu volto correndo, inclusive. Foi muito legal, muito obrigado. Adorei o convite, de verdade.
2: Ah, que legal, professor. Até uma próxima oportunidade, então. Um grande abraço.
0: Um abraço.
1: Pessoal, espero que tenham curtido esse episódio. 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
1: Obrigada pela companhia de sempre e um forte abraço.
2: Valeu, galera!
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1: Boa tarde, Brasil. Boa tarde, Rio de Janeiro. Sejam todos muito bem-vindas. Sejam todas muito bem-vindas. São 4 horas. 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Nós também estamos nas principais plataformas de áudio. Hoje é quinta-feira, 20 de agosto de 2026. As principais notícias do Brasil e do mundo estão aqui. Começa agora o programa Entretanto, porque toda notícia tem outro lado. Esta é uma produção da agência de notícias russa Sputnik Brasil. Eu sou Bárbara Pereira e a gente chama agora o nosso analista de assuntos políticos nacionais e internacionais, Rafael Machado. Rafa, muito boa tarde.
4: Boa tarde, Bárbara. Sempre uma honra estar aqui no programa Entretanto. E é isso aí, mais um dia com muita coisa pra gente comentar.
1: É isso, Rafa. Muita notícia, muito assunto, principalmente na esfera política. A gente vai ter aqui daqui a pouquinho também a participação do professor Vinícius Guilherme Rodrigues Vieira. Ele é professor de Economia e Relações Internacionais na Fundação Armando Álvares Penteado, a famosa FAAP. Já já a gente conta com a participação dele, também debatendo assuntos internacionais. Vamos às principais notícias de hoje? Dívida pública dos Estados Unidos ultrapassa 40 trilhões de dólares e bate novo recorde. Polícia da Espanha retirou mais de 3 mil imigrantes irregulares da praia de Ceuta. A gente também vai falar que PGR quer enviar à primeira instância inquérito sobre Lulinha e lobby de canabidiol ao governo. Essas são algumas das notícias que vamos conversar aqui no Entretanto de hoje. Vai ter também clima, vai ter também trânsito, vai ter também bolsa, dólar, tudo sobre a sua economia. Então, começa agora o programa Entretanto.
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1: A PGR pediu ao STF que o inquérito sobre Lulinha e a lobista Roberta Luxinger seja enviado à primeira instância, alegando ausência de investigados com foro privilegiado. A PF atribui à empresária gestões para vender um projeto de canabidiol ao Ministério da Saúde, citando o filho do presidente. A PGR pediu ao STF que o inquérito sobre Fábio, Luiz, Lula da Silva, Lulinha, seja remetido à primeira instância, argumentando que não há investigados com foro privilegiado e, portanto, o caso não deveria permanecer na corte. A decisão agora caberá ao ministro André Mendonça, relator dos procedimentos envolvendo o filho do presidente. E é com esse assunto que a gente começa o Entretanto de hoje.
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1: Essa notícia está no site da Sputnik Brasil, também no Telegram, nas redes sociais da Sputnik Brasil, e ela diz o seguinte: a investigação apura a atuação de Lulinha ao lado da lobista Roberta Luxinger em gestões para vender ao Ministério da Saúde esse projeto de canabidiol, em parceria com Antônio Carlos Camilo Antunes, aquele que ficou conhecido aí na mídia pelo careca do INSS. Conversas analisadas pela PF mostram que Luxinger mencionava autoridades com foro, o que manteve o inquérito no Supremo até agora. Entre 2023 e 2024, a empresária fez ao menos 40 visitas a ministérios e à presidência, ainda segundo a informação da mídia, de outra mídia brasileira, quase todas sem registro oficial, apesar da exigência legal. Ela também se aproximou do então chefe de gabinete de Lula, Marco Aurélio Santana, conhecido como Marcola, a quem comprou joias e fez pagamentos que somam R$249 mil, embora Marcola afirme ter devolvido o dinheiro que teria ali sido um suposto empréstimo pessoal após o início das investigações. Eu já começo perguntando para o Rafa. Rafa, essa história ainda vai ter desdobramentos, está só no começo, mas o quanto ela pode escalonar a ponto de atrapalhar a eleição para o presidente Lula? De como isso pode ser alvo do ataque de todos os adversários de Lula contra ele durante a campanha?
4: Bem, esse tema certamente é um tema que precisa gerar algum grau de preocupação no governo, no governo Lula, né? Um governo que busca a sua reeleição. É claro que, por um lado, a gente tem que sempre apontar aqui, em tese, não existe nenhum vínculo direto, neste caso, entre a atuação, ou a possível atuação do Lulinha e, enfim, qualquer ato ou decisão que tenha aparecido até agora do próprio Lula. Então, mesmo que supondo, de maneira puramente hipotética, que possam encontrar algo, ou seja, que possam provar algo desabonador em relação ao Lulinha, é claro que tem ali o elemento do favorecimento, no sentido de que o mero fato dele ser filho do presidente, é claro que ninguém vai tratar o Lulinha como se fosse uma pessoa qualquer. Isso acaba, em alguma medida, sendo benéfico empresarialmente, né, para os negócios privados. Porém, ainda assim, não aparece nem mesmo qualquer indício de que tenha havido alguma participação direta ou algum envolvimento direto do Lula ou de pessoas muito centrais ao governo Lula nesse caso. Ainda assim, é difícil dissociar, né, da perspectiva da opinião pública, da perspectiva da sociedade civil, evidentemente também da perspectiva da propaganda eleitoral, num período aí de eleições que são extremamente polarizadas. E a natureza polarizada dessas eleições acaba transformando qualquer pequeno evento em algo que merece atenção. O Lula, ele agiu bem politicamente ao de primeira, quando começaram a aparecer as primeiras informações sobre investigações feitas do Lulinha, né, contra o Lulinha, ele de imediato, já disse que se ele tivesse feito algo de errado, ele teria que pagar e que evidentemente não se envolveria, não se intrometeria de qualquer maneira nas investigações ou num eventual processo. Né? Então foi uma postura correta da perspectiva até do próprio interesse político dele. De fato, se você é um ator político e alguém próximo a você está sendo acusado ou está sendo investigado pelo cometimento de um crime, aquilo que você deve fazer, aquilo que é sábio fazer, é lavar as mãos, né? Essa é a postura que geralmente se recomenda, né? No sentido de condenar de antemão, de atacar, mas sim no sentido de desejar que sejam feitas aí as investigações e se a pessoa tiver de fato feito algo errado, cometido um crime, que ela seja punida da maneira justa, da maneira que se prevê legalmente que aquele crime seja punido. Então essa foi a postura adotada pelo Lula, é uma postura correta, inclusive foi uma postura adotada até em outros casos no passado, envolvendo às vezes figuras do PT. Ele disse algo semelhante, inclusive, quando começaram investigações recentemente sobre a conduta do Jax Wagner, né, que é uma figura importante do PT, era líder do PT no Senado e assim por diante. Então uma atitude correta da perspectiva do interesse político do Lula, mas é óbvio que a oposição não vai perdoar o Lula por essa possível esse possível crime, essa possível conduta desabonadora da parte do Lulinha. Isso vai ser muito explorado. E aí essa questão do Lulinha, ela tem alguns pontos de contato exatamente com um outro escândalo, que é um escândalo que em alguns momentos parece prejudicar a situação, em alguns outros momentos parece prejudicar a oposição, que é aquela questão do INSS, né, envolvendo ali o careca do INSS e assim por diante. Então parece que existe possíveis vínculos entre esse caso do Lulinha e aquele caso, ou casos em geral de possíveis irregularidades no INSS. E aí, é claro, a gente recorda que os problemas de descontos indevidos não começaram no governo Lula, começaram em governos anteriores, creio eu, que teriam começado no período do Michel Temer, porém também continuaram durante o governo Lula, e houve ali uma parte razoável de descontos que acabaram acontecendo também nesse período do governo Lula. Então existe, pelo fato de ser não ser uma situação isolada, mas uma situação que se vincula com um outro escândalo também, isso é algo que merece a atenção do governo absolutamente. E aí, por mais que seja uma questão talvez menor, talvez apenas indiretamente vinculada com o atual presidente, como eu falei, numa eleição polarizada, tudo pode fazer a diferença. Existem alguns analistas, como eu já comentei algumas vezes, que dizem, ou suspeitam, né, conjecturam, que as últimas eleições presidenciais, que foram muito apertadas, o resultado não deixa mentir, o Bolsonaro teria perdido por conta das indiscrições dos seus apoiadores nos dias anteriores às eleições, com destaque aí para o comportamento completamente deselegante, no mínimo, da Carla Zambelli, né, puxando arma, apontando para transeuntes e assim por diante. Então tem alguns analistas que traçam essas conexões pelo fato exatamente de que numa eleição em que o resultado dependeu de tão poucos votos, de fato um mero sopro na direção errada pode acabar gerando aí um efeito borboleta e mudando a opinião do eleitorado naqueles últimos dias. Teve uma pesquisa recente que a gente comentou aqui, falando exatamente que uma parte significativa do eleitorado fecha a opinião, melhor dizendo, nos últimos dias, né, naquela reta final, propriamente dita, do período eleitoral. Então, os eventos mais importantes, os debates mais importantes, são aqueles que acontecem exatamente na última semana, por assim dizer, né? Escândalos que apareçam na última semana, denúncias que apareçam na última semana, tudo isso acaba tendo um peso bastante significativo. Então, esse tema é um tema que inevitavelmente vai merecer a atenção e algum tipo de trabalho nesse âmbito aí da propaganda e da publicidade por parte da equipe do PT.
1: Agora, Rafa, já que a gente falou de um lado, e você mesmo já ressaltou que, claro, vivemos num momento polarizado, né? Só parecem existir dois candidatos, na verdade tem uma gama, mas são os mais comentados porque estão ali nas pesquisas prévias apontando ali os dois, o embate entre os dois, entre Lula e Flávio. Temos aí um outro caso, que é o caso do Flávio Bolsonaro, muito associado à questão, ao caso Daniel Vorcaro, com ligações próximas. O próprio filme Dark Horse ali teria sido e foi financiado pelo Vorcaro. Enfim, tem essa série de questões que a gente só vai ver como vai fazer, como vão fazer parte da campanha. A gente vai ter essa medida, né, ali próximo, quando começarem as propagandas na televisão. Daqui a 8 dias, dia 28 de agosto, entram ali as campanhas na televisão. O quanto isso também vai fazer parte desse jogo que você apontava, né? De que em ano de eleição, deixar questões que são ligações pessoais, nesse caso aí é muito, talvez, mais do que pessoais, né? Porque você teria um envolvimento com alguém de banco, dando informação privilegiada. Como é que você vê esse outro lado também aparecendo nessas campanhas de TV? A gente só vai ter esse termômetro quando começarmos a ver aí as imagens, e aqui essas imagens estarão atreladas, né?
4: É verdade, o trabalho dos marqueteiros, né, o trabalho da equipe vai ser bastante importante exatamente nesse período que começa propriamente a propaganda audiovisual, né? Porque, e aí, por mais que a televisão tenha perdido importância, ainda assim os vídeos de campanha vão ser todos postados em redes sociais, vão também viralizar, vão ser espalhados. E aí a habilidade dos marqueteiros vai fazer diferença, a habilidade dos editores de vídeo e assim por diante. E aí que a gente vai começar também a ter uma melhor noção da temperatura. E aí aquilo que eu disse em relação ao Lulinha e ao lado governista também vale para esse lado da oposição. Porque existem algumas investigações contra o Flávio Bolsonaro ou contra pessoas próximas ao Flávio Bolsonaro, correndo também. Em relação a elas, às vezes a gente não recebe muita informação, porque de fato não sempre vai ter alguma informação nova. Isso depende realmente do andamento das investigações, depende de uma série de fatores, né, da juntada de certos elementos ao processo. Numa investigação policial, existe sempre uma parte da investigação que é, num primeiro momento, mantida em segredo, exatamente para poder não prejudicar a própria investigação. Depois ela é juntada ao processo, o grau de segredo de justiça é diminuído para que a defesa também tenha acesso. A gente sabe que acontece, não deveria acontecer, mas acontece, de conteúdo, de processo, muitas vezes ser vazado para a mídia, para poder gerar algum tipo de efeito. Então tudo isso também pode acontecer em desfavor da campanha do Flávio Bolsonaro, que contra ele ou contra pessoas próximas a ele também tem ali algumas questões que precisam ser esclarecidas e que estão sendo investigadas durante esse período, né? Na medida em que falta aí menos de 2 meses, né, 1 mês e meio aproximadamente, para as eleições propriamente ditas, existe a possibilidade, está um pouco em cima, mas existe a possibilidade de aparecerem elementos novos em desfavor do Flávio Bolsonaro e, enfim, também em desfavor, por exemplo, do Lulinha, ao longo desse período, que é um período curto, mas a gente não pode descartar essa possibilidade. A gente não pode descartar, inclusive, a gente tem que sempre levar em consideração que os nossos agentes públicos, por mais que eles tenham ali essa fé pública em seu favor, também são pessoas que votam, pessoas que têm ali as suas parcialidades. Então, enfim, às vezes isso acaba, sim, sendo instrumentalizado de alguma maneira. Então isso podem aparecer coisas, de fato, essa questão do filme Dark Horse e algumas outras pendências que precisam ser investigadas em relação ao Flávio Bolsonaro. E aí, de fato, existe a possibilidade, inclusive, a gente tem que comentar, até de que outros candidatos tentem se beneficiar em relação a essas confusões, crises, etc. Mas, enfim, realmente, o momento em que começa a propaganda eleitoral propriamente é o momento em que começam ali aqueles vídeos especiais dedicados ou a elevar os próprios méritos ou a demolir, né, os possíveis méritos do adversário. Existem alguns elementos que talvez sejam previsíveis, né? Claro que o Flávio Bolsonaro vai tentar surfar no, entre aspas, martírio do pai dele, né? Vai construir ali uma narrativa, uma propaganda em relação ao sofrimento do seu pai, a perseguição sofrida pelo seu pai. Vai, evidentemente, inclusive, ressuscitar a questão do atentado à vida contra o Jair Bolsonaro, né? Aquela facada do período eleitoral das eleições anteriores. Então, isso aí vai ser bem explorado. E, claro, muitos ataques contra o governo Lula vão jogar com essas possíveis ações desabonadoras por parte do Lulinha, vão jogar com possíveis falhas no próprio governo. Existem alguns calcanhares de Aquiles no governo Lula. Muito se fala, né, em bons números econômicos nas estatísticas, mas a sensação que as pessoas têm não é tão unilateralmente boa assim. Muitas pessoas têm uma sensação, no mínimo, de uma certa estagnação econômica do Brasil. Vão apelar também à questão da segurança pública. Do outro lado, evidentemente, o governo vai trabalhar muito, até pelo fato de ser o governo buscando reeleição. Ele tem como mostrar coisas que foram feitas nesse período do Lula. Ou até mesmo que não se consiga aprovar certas coisas a tempo, vão certamente, não vão deixar de tentar explorar, por exemplo, a questão da escala 6x1, né? Pelo fato de ser uma pauta que tem uma certa ressonância pública e que tem sido bastante defendida pelo governo e por figuras ligadas ao governo. Então vão explorar bastante possíveis feitos e realizações do governo do Lula nesse período. Vão tentar ressuscitar até coisas de períodos anteriores também, possíveis coisas positivas que governos anteriores do Lula e da Dilma possam ter feito. Vão trabalhar muito com a questão da tentativa de golpe de Estado do Jair Bolsonaro. Vão explorar bastante essa questão. Evidentemente, vão explorar bastante também esses aspectos ainda não suficientemente explicados, envolvendo o filme Dark Horse, envolvendo algumas outras coisas que estão sendo investigadas também. E aí, de fato, tanto pelo impacto da televisão, e talvez até mais pelo impacto das redes sociais, onde esses vídeos, esses materiais vão ser muito divulgados, é possível que a gente veja mudanças nas pesquisas de opinião, né? Naquilo que a gente tem visto. Porque se a gente pega o último mês, por exemplo, as últimas 4 semanas, os resultados estão até um tanto quanto estáveis. Existem aquelas variações entre diferentes institutos de pesquisa, mas quando a gente pega esse tempo de um modo geral, você tem ali no máximo de diferente uma leve tendência de recuperação do Flávio Bolsonaro ali, dentro da margem de erro, né, 1 ponto percentual, 2 pontos percentuais, e essa é basicamente a única mudança. Porém, se a gente começa a ver como evoluíram as pesquisas de opinião em eleições anteriores, né, não apenas 2022, mas 2018, 2014 e assim por diante, a gente nota, de fato, às vezes, algumas mudanças drásticas nos 2 últimos meses, né? Houve algumas eleições, por exemplo, creio eu que foi aquela de 2018, em que o candidato do PSDB, que na época era o Aécio Neves, e a Marina Silva apareciam muito bem posicionados, né? E aí, quando começa propriamente a corrida eleitoral, essas pré-candidaturas, essas candidaturas derretem muito rapidamente. Então, muitas vezes as coisas podem acabar mudando, dependendo de como efetivamente comece essa campanha. Então, é basicamente nessa linha que eu consigo visualizar a situação.
1: Pois é, Rafa, e te ouvindo, fiquei pensando no, na informação que a colunista Miriam Leitão levou ontem para o jornal, é uma informação de ontem, lembrei de ter lido essa informação nela, de que a extrema-direita domina a produção de conteúdo nas redes, há um levantamento de uma instituição e ela reflete esse levantamento na coluna, e na campanha de rua o cenário se inverte, ainda há ali uma predominância de uma militância mais ligada, associada à esquerda. O quanto é muito curioso a gente chegar nesse momento de campanha, né, em que as coisas se aceleram, se acirram em diversas, a partir de diversos ângulos, e ainda perceber o quanto a esquerda, ou as esquerdas, a gente não pode chamar de uma esquerda só, mas enfim, os partidos ditos mais progressistas ainda não aprenderam a dominar essa ferramenta, né? Então, é algo que a gente pode ver acirrado aí nos próximos dias, essa militância mais forte ligada a partidos mais de direita à extrema direita, dominando esses conteúdos nas redes sociais. É algo que a gente vai também observar já já, né?
4: Também, esse é um fator que também se deve levar em consideração. A gente até passou por um período em que também nas ruas os setores bolsonaristas, por assim dizer, dominavam. Então teve um período aí, durante o governo Bolsonaro, um período um pouco anterior também ao governo Bolsonaro, e até mesmo ali primeiro ano do novo governo Lula, segundo ano talvez do novo governo Lula, em manifestações, as manifestações convocadas pelo governo, até mesmo em datas importantes, datas comemorativas, estavam bastante minguadas. Porém, esse ano, por exemplo, nesse ano 2026, talvez acho que no ano passado também, realmente começou a haver um derretimento maior essa capacidade de mobilização física, pessoal, do bolsonarismo, e volta-se a ter uma maior capacidade de mobilização dos setores ditos progressistas, por assim dizer. Porém, então, nesse sentido, a gente meio que voltou a uma situação que a gente poderia chamar de uma certa normalidade, né? Porque também era essa situação, alguns anos antes já do governo Bolsonaro. E é uma situação também, talvez, mais ou menos em escala internacional, quando a gente faz tentativas de analogia entre forças políticas semelhantes aqui no Brasil e alguns outros países, em que, muito claramente, os setores ditos conservadores ou, enfim, esses setores populistas dominam bem as redes sociais, mas não tem a mesma capilaridade em mobilização de ruas, né? Mobilização de militantes e ativistas nas ruas. Isso, inclusive, se comunica bastante com um fato que muitas vezes as pessoas rejeitam ou não visualizam, que é de que, né? Bem, aquela noção de que os mais velhos são mais conservadores e votam na direita, e os mais jovens são mais progressistas e votam na esquerda. Isso não existe mais e tem um bom tempo, né? Então, quando a gente pensa aí geração Z e geração alfa, o apoio ao bolsonarismo é muito forte, né? Até mesmo o apoio, por exemplo, no caso do Brasil, ao Partido Missão, né? Do MBL, né? Do Renan Santos e assim por diante. Tem muitos que têm um curso até mais radical que o bolsonarismo. Então, essa é a realidade. É claro que também você vai ter uma faixa significativa da geração Z e da geração alfa que tem predileções ditas progressistas. Mas aí, geralmente, é um progressismo que é mais pessoal do que PT, né? Então, o PT fica mais como um reduto de um setor, excetuando, claro, ali, por exemplo, o Nordeste, em que existem aqueles vínculos muito carismáticos e pessoais de identificação da população nordestina com o Lula, né, por sua história de vida, sua história pessoal. De modo geral, o PT, ainda que consiga atrair bastante gente por uma rejeição ao bolsonarismo, ele vai se tornando cada vez mais um partido de um certo setor social progressista brasileiro, de uma faixa etária um pouco mais avançada, né, os millennials, geração X, os boomers e assim por diante. Então tem essas diferenças geracionais também, que em alguma medida também explicam essas diferenças na abordagem, né? Essa esquerda brasileira petista, ela tem um histórico de militância exatamente em movimentos sociais, né? Sindicatos, movimentos sem terra, os DCEs universitários também, no caso da juventude, enquanto essa nova adesão a um conservadorismo, ela vem fundamentalmente de uma juventude que, diante de um monopólio midiático que tem um discurso padronizado, e um discurso padronizado mais ou menos progressista, encontra na internet e nas redes sociais outras fontes de informação, outras visões de mundo e assim por diante. Então, nesse sentido, por exemplo, quando especificamente o bolsonarismo e esses setores ligados ao MBL, eles dominam bastante as redes sociais. E aí a gente também vai ver possíveis discrepâncias, né? Até na maneira pela qual os vários temas são abordados, a maneira pela qual até essas propagandas que vão começar a aparecer podem acabar influenciando pesquisas de opinião, exatamente pelas diferentes maneiras pelas quais as mídias e, enfim, a maneira pela qual o cidadão busca informação, tudo isso veio se transformando em períodos bem recentes.
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1: São 4 horas e 29 minutos e a Polícia Federal e o Ministério Público do Rio realizam uma operação contra uma milícia que atua na Baixada Fluminense e controla serviços de internet e venda de gás. O repórter Lucas de Andrade tem mais detalhes pra gente.
5: Gilson Ingrácio de Souza Júnior, conhecido como Juninho Varão, e o vereador de Nova Iguaçu e candidato a deputado estadual Wagner Matheus dos Santos, do PR, estão entre os alvos de uma operação da Polícia Federal e do Ministério Público do Rio de Janeiro, deflagrada nesta quinta-feira contra uma organização criminosa armada que atua na Baixada Fluminense. Ao todo, agentes cumpriram 23 mandados de busca e apreensão na capital e em Nova Iguaçu, expedidos pela 2ª Vara Especializada em Organização Criminosa do Tribunal de Justiça do Estado do Rio de Janeiro. De acordo com as investigações, o grupo impunha pela violência o monopólio de serviços de internet e de comercialização de botijões de gás de cozinha. A Polícia Federal identificou movimentações financeiras atípicas superiores a 350 milhões de reais, com base em relatórios de inteligência financeira do COAF, o Conselho de Controle de Atividades Financeiras. A PF afirma que há indícios da existência de uma estrutura compartimentada com núcleos de comando financeiro, operacional, territorial e político, além de vínculos com agentes públicos e de possível infiltração da organização na política fluminense. Gilson Ingrácio de Souza Júnior seria o chefe do bonde do Varão, grupo que atua desde 2013 em Nova Iguaçu, Queimados e em municípios vizinhos da região. Ele foi integrante da milícia de Wellington da Silva Braga, o ECO, e assumiu áreas da região após a morte do comparsa em 2021 e a fragmentação da estrutura comandada por Danilo Tandera. Juninho Varão é considerado foragido. Uma investigação de 2024 coordenada pelo Grupo de Atuação Especial de Combate ao Crime Organizado, o GAECO, revelou que o grupo movimentou cerca de 10 milhões de reais entre 2022 e 2023, com cobrança de taxas a moradores e comerciantes e outras extorsões. A justiça determinou o bloqueio de ativos financeiros, o sequestro e a indisponibilidade de bens dos investigados. Entre os endereços que foram alvo de buscas nesta quinta-feira está um condomínio de luxo no Recreio dos Bandeirantes, na Zona Sudoeste. Os investigados podem responder por organização criminosa armada, extorsão e lavagem de capitais. Reportagem Lucas de Andrade.
6: Fala pessoal, o Jabuticaba Sem Caroço de hoje fala da nova forma de propaganda dos principais candidatos à presidência nas eleições de 2026. Antes mesmo de começar a propaganda eleitoral oficialmente, já enquanto pré-candidatos, eles já estavam exibindo, por exemplo, mais uma vida lifestyle, com corridas, caminhadas, treinos e hábitos saudáveis. Seria uma nova estratégia de humanizar a imagem, aumentar o engajamento e alcançar públicos que normalmente não acompanham ou se distanciam do noticiário político? Quem bate um papo com a gente é Felipe Soutelo, consultor e especialista em estratégia e marketing político e eleitoral, que é associado do Clube Associativo dos Profissionais de Marketing Político, CAMP, e também com o cientista político Elias Tavares. Então não perca, a gente tem um encontro marcado. Esperamos vocês aqui na programação da Rádio Sputnik Metropolitana.
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1: A partir de agora, a gente conta com a participação do professor Vinícius Guilherme Rodrigues Vieira. Ele é professor de Economia e Relações Internacionais na Fundação Armando Álvares Penteado, a FAAP. Professor, muito obrigada por aceitar o nosso convite para participar do Entretanto de hoje.
9: Eu que agradeço, Bárbara. Muito obrigado pelo convite. É um prazer estar com vocês mais uma vez.
1: Vamos começar falando da notícia do dia. É a notícia internacional do dia. O endividamento dos Estados Unidos atingiu um novo recorde ao ultrapassar 40 trilhões. É isso mesmo, ouvinte, 40 trilhões. Apenas 5 meses após a dívida superar a marca de 39 trilhões de dólares. Além do tamanho da dívida, chama a atenção o custo de financiá-la. Os pagamentos de juros atingiram 827 bilhões de dólares nos primeiros 9 meses do ano fiscal, valor que já supera os gastos dos Estados Unidos com defesa. Os juros já custam cerca de 30 bilhões por dia. E o Escritório de Orçamento do Congresso dos Estados Unidos prevê que os gastos anuais ultrapassem 1 trilhão de dólares, podendo superar 2 trilhões na década de 2030. Com a dívida equivalente a 122% do tamanho da economia, o FMI, o Fundo Monetário Internacional, considera a atual trajetória insustentável. Segundo projeções, o endividamento pode atingir 50 trilhões, com o Bank of America estimando que essa marca seja alcançada até 2029. 2029 está ali, né? Se a gente for pensar do ponto de vista da economia, para recuperar tanto endividamento, é muito pouco tempo. Queria ouvir a análise do professor Vinícius, como os Estados Unidos chegaram a isso e como o senhor acha que eles vão sair ou não vão sair desse rombo aí nas contas do próprio país.
9: Bem, Bárbara, nós temos aqui cada vez mais indicações de que os Estados Unidos caminham para uma insustentabilidade da sua dívida pública. É importante salientar que outros países, como o Japão, por exemplo, tem uma relação dívida-PIB até maior, chegando a 200% do seu PIB. Os Estados Unidos estão ali ainda por volta, né, de 130% do PIB. Então o número é expressivo, só que ainda nós não temos uma reação proporcional por parte do mercado. E qual seria essa reação? Que ao meu ver deve vir num momento inesperado. O mercado não vai se antecipar, pelo contrário, vai ser pego de surpresa, os mercados globais serão pegos de surpresa. Que é quando for entendido que os Estados Unidos não têm condições de reduzir essa dívida e, portanto, não tem mais condições de manter o status do dólar como moeda internacional. Então, os Estados Unidos, eles só têm aí duas saídas, que são ambas muito ruins para as pretensões de continuidade da hegemonia desse país no cenário internacional. Na primeira delas, seria um corte drástico de gastos, principalmente gastos militares. Só que o que a história ensina, geralmente grandes potências, justamente quando elas estão num período de decadência, como é o entendimento, acho que hoje dominante sobre os Estados Unidos, é de que você tem ali mais gastos militares para justamente tentar impedir esse declínio hegemônico. Outra alternativa dentro desse âmbito de corte de gastos, que é a primeira grande saída, é cortar gastos domésticos. Só que a própria base, principalmente trumpista, é uma contradição. Ela apoia essas políticas internas de corte de impostos, só que ao mesmo tempo quer proteção social. Ela não é uma base tão liberal assim quanto, por exemplo, a base republicana tradicional. Então, também tem aí um limite que não apenas Trump ou qualquer futuro líder do trumpismo, ainda aí mais considerando que Trump não pode, pela Constituição, concorrer a um terceiro mandato, ou até mesmo um futuro presidente democrata, não vai conseguir fazer sob pena de perder muita popularidade dentro dos Estados Unidos. A outra alternativa, que me parece que é aquela que vem sendo tentada hoje pelo governo Trump, é tentar o quê? Desvalorizar o dólar hoje está desvalorizado, mas ainda mantém seu status como moeda de transação internacional, não se sabe por quanto tempo, e nesse contexto do dólar mais desvalorizado, tentar o quê? Reindustrializar os Estados Unidos, tentar o quê? Fazer com que tenha mais produção interna e isso ajude no médio e no longo prazo no reequilíbrio aí das contas públicas, da necessidade de financiamento do Estado via o quê? Geração de mais capital interno. Só que os Estados Unidos têm aí hoje uma grande desvantagem, uma clara perda de competitividade tecnológica em vários setores em comparação à China. Então, Bárbara, estamos aí numa situação, para usar uma expressão simples, né? Se correr, o bicho pega, se ficar, o bicho come. Na minha avaliação, e acho que outros analistas tendem a concordar, temos aí cada vez mais uma proximidade a um momento de colapso das contas públicas americanas, que vai corresponder a um colapso do dólar, e daí os países e vários, inclusive o Brasil, já tem procurado o quê? Diversificar reservas internacionais e os meios de transação internacional para evitar essa dependência de uma moeda, de um governo que claramente, mais cedo ou mais tarde, tende a se tornar insolvente.
1: Pois é, professor, já que o senhor usou essa expressão, se correr o bicho pega, se ficar o bicho come, isso talvez, assim, pelo menos no nosso, do ponto de vista de imagem, do que nós observamos aqui de longe, talvez seja algo bastante escamoteado por Donald Trump. E aí eu quero ouvir o Rafa sobre este assunto, que é o quanto Donald Trump está jogando, né? Para que esse cenário trazido pelo professor Guilherme não seja visto a ponto de quebrar, né, a ideia de que os Estados Unidos se mantêm como um país hegemônico, somos os melhores do mundo em tudo. Ah, esse discurso a gente sabe, e Donald Trump é agarrado a ele. Em que ele está se fiando, vamos para usar uma expressão dos antigos, para poder continuar peitando todo mundo, né? Vários outros países, dizendo que quem manda é ele, se uma vez que o trabalho de casa dele, a gente pode dar aqui uma nota não muito boa, porque não conseguiu até agora ajustar a economia americana.
10: Bem, existem algumas possibilidades aí. Existe a possibilidade, que já foi aventada por alguns analistas, de que o Trump, por exemplo, tem a expectativa de impedir essa transição da unipolaridade para a multipolaridade. E aí eu menciono essa questão dessa transição geopolítica exatamente pelo fato de que, como a multipolaridade envolve também, ela tem uma face monetária, por assim dizer, na desdolarização, essa desdolarização é parte de um possível círculo vicioso, né, influenciando a taxa de juros nos Estados Unidos conforme haja uma diminuição na demanda por títulos do Tesouro estadunidense. Então a gente tem que a gente pode pensar nesses termos da multipolaridade, e também tem a própria questão de que os gastos militares, que de fato nessas épocas de transição, nesses períodos de transição geopolítica, tendem a aumentar, eles visam exatamente, talvez, impedir exatamente essa transição. Outros entendem ou acreditam que, na verdade, aquilo que o Trump tem em mente é propriamente algum tipo de demolição controlada da hegemonia unipolar dos Estados Unidos para poder garantir os Estados Unidos, especialmente nas Américas, né, essa insistência numa renovação da doutrina Monroe viria nessa direção, com os Estados Unidos mantendo algum grau de influência ou controle em alguns pontos-chave estratégicos bem pontuais ao redor do mundo, com destaque para o Oriente Médio e também para aquelas zonas que são importantes para a passagem de navios, né? Aqueles entroncamentos, né? Como, por exemplo, Estreito de Hormuz, Estreito de Bab el-Mandeb, ali a entrada do Mediterrâneo, né? Gibraltar e assim por diante. Estreito de Malaca, etc. Seria algo até como um retorno à geopolítica estadunidense do final do século XIX e início do século XX, em que havia exatamente um enfoque nas Américas, enquanto ao mesmo tempo o almirante Mahan, né, que é o pai da geopolítica estadunidense, defendia o poder naval e o controle por parte dos Estados Unidos, exatamente desses pequenos pontos, esses estreitos ao redor do mundo. Então tem a quem acredite que exista ou um esforço para tentar impedir pura e simplesmente uma transição, e outros que acreditam que existe um esforço para tentar controlar essa transição geopolítica, considerando-se aí a multipolaridade algo como uma inevitabilidade, mas tentando manter os Estados Unidos como um país número um num sistema multipolar. E aí é por isso que, de fato, a gente às vezes tem a impressão de que, conscientemente ou inconscientemente, aquilo que o Trump está fazendo é promovendo a multipolaridade, no seguinte sentido: toda vez que ele bota pressão em algum país, especialmente na esfera comercial, ou até mesmo militarmente, como no caso do Irã no Oriente Médio, ele está empurrando os países do mundo na direção contrária, na direção, por exemplo, de uma desdolarização, de uma diversificação das suas relações comerciais, de uma diversificação dos seus vínculos diplomáticos e geopolíticos. Uma série de eventos recentes, nos últimos anos, no caso, levaram vários países a aumentar vertiginosamente a sua compra de ouro, né, suas reservas de metais. Então parece que existe uma grande preocupação com o futuro da economia mundial, e aí alguns países acreditam, né, em adotar aí até uma postura, por assim dizer, de retranca, no sentido de tentar se fiar nas reservas metálicas. Então a gente vê, por exemplo, a Turquia comprando muito ouro em anos recentes. Eu acho que a China também tem feito isso. Alguns países preocupados com sanções e com processos de confisco, né, de divisas, de ativos, de ouro, de países como o Irã e como a Rússia, começam a querer repatriar as suas reservas que estão, por exemplo, em Londres e em alguns outros lugares. Então, são ações que o Trump toma muitas vezes que não parecem que estão, que talvez vão gerar os efeitos que ele esperaria, ou então, de fato, os analistas que dizem que o Trump está fazendo uma demolição controlada do atual sistema mundial, atual sistema mundo, talvez estejam aí razoavelmente corretos. É interessante também que parece haver uma expectativa do governo dos Estados Unidos, ao mesmo tempo que o Trump se coloca como uma espécie de arauto da paz, né? Ele queria muito ganhar o Prêmio Nobel da Paz no ano passado, ele não conseguiu, daí o Gianni Infantino arrumou para ele um prêmio de consolação, né, que era aquele prêmio FIFA da Paz, que foi inventado exclusivamente para dar ali um brinquedo, né, um agrado para o Donald Trump, para ele não ficar muito triste com o fato dele não ter sido escolhido para o Nobel da Paz. Parece que, ao mesmo tempo em que ele coloca esse tipo de discurso supostamente pacifista, a gente vê nas relações em que os Estados Unidos estabelecem com os países europeus no que concerne a Ucrânia, talvez essa expectativa de que, tal como o Roosevelt conseguiu, através da, entre outras coisas, evidentemente, mas através também da indústria bélica, que o Trump talvez tenha essa expectativa de alguma recuperação econômica através desse tipo de gastos, porque ao mesmo tempo em que ele não está mais entregando armas e veículos e equipamentos de maneira direta para a Ucrânia, ele aumenta cada vez mais a pressão em cima dos países europeus para que os países europeus aumentem os seus gastos militares. E ainda que alguns países europeus tenham indústrias bélicas significativas, com destaque para a Alemanha e para a França, ainda assim é claro que todo o aumento de gasto com armas na Europa, uma parcela significativa desse aumento vai ser de compras da indústria bélica dos Estados Unidos, seja para rearmar propriamente as forças armadas europeias, seja para poder ajudar a Ucrânia. Então, mas esse efeito esperado não parece que está acontecendo. A gente tem visto já essa política há algum tempo, né? A gente vai aí se aproximar a dois anos de governo, dois anos que tem esse esforço de tentar fortalecer a indústria bélica dos Estados Unidos. A gente até ontem falou sobre essa questão da defasagem na indústria militar estadunidense e esforços para tentar mudar isso. Mas também não parece que tem tido efeitos. Tempos atrás, né, eu até conversei com o Paulo Nogueira Batista Júnior, que foi vice-presidente do Banco dos BRICS, exatamente sobre essas tarifas dos Estados Unidos, que a gente sabe que tarifas são ferramentas, né, que em alguns momentos históricos certos países utilizaram para poder ajudar no seu processo de industrialização. E aquilo que o Paulo disse foi que a maneira pela qual os Estados Unidos estavam utilizando as suas tarifas não se prestava para poder reindustrializar o país. Então, os esforços do Trump em geral não parecem estar dando frutos. Ao contrário, na medida em que os Estados Unidos vão botando pressão nos países, isso vai levando à busca por uma diversificação comercial. E essa diversificação comercial, hoje em dia, muitas vezes tem se dado através de relações bilaterais que envolvem moedas locais. Esse é um fator significativo que também significa desdolarização. Isso afeta negativamente os próprios Estados Unidos, para além da perda de capacidade através da hegemonia do dólar, impor sanções. Então tem uma série de outras coisas. É como se fosse aqueles dominóis enfileirados, né, que você dá um peteleco num dominó, você vai tendo aí uma série de consequências que derivam desse primeiro peteleco. Então, às vezes, as ações do governo dos Estados Unidos, caso elas não sejam intencionais, elas têm sido bastante inconsequentes e, no longo prazo, podem acelerar essa decadência dos Estados Unidos e levar, de fato, a uma crise bastante significativa.
11: Olá, povo querido do Entretanto e da Rádio Metropolitana, tudo bom? Irã e Omã, até onde essa parceria pode chegar sobre o Estreito de Hormuz? 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
1: A gente vai falar sobre as três faixas do Estreito de Hormuz, quem administra o quê, Irã e Omã. Vamos comentar, Marcela, a recente declaração de um presidente Donald Trump, que ele vai anexar, que os Estados Unidos vão anexar o Estreito de Hormuz.
11: Será?
1: Pois é, tem que ouvir o Mundioca para saber.
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1: São 4:51. Em entrevista exclusiva à Sputnik Brasil, o ministro dos Povos Indígenas, Eloy Terena, comentou sobre a importância da pasta e o papel da educação na relação com a população indígena. A repórter Tayana de Oliveira tem mais detalhes pra gente.
12: Nos meses finais do governo de Luiz Inácio Lula da Silva, o ministro dos Povos Indígenas defendeu a pasta. Em entrevista exclusiva à Sputnik Brasil, Eloy Terena defendeu a existência da pasta e disse que ela possui um caráter pedagógico, tanto para aqueles que são indígenas, quanto para aqueles que não são. Eloy Terena assumiu o Ministério dos Povos Indígenas no fim de março, quando a então ministra Sônia Guajajara deixou o cargo para concorrer a uma vaga na Câmara dos Deputados por São Paulo. O advogado e antropólogo pertencente à etnia Terena, que carrega no nome, já atuava no Ministério como secretário executivo. Durante a conversa com a nossa equipe, o ministro lembrou que a criação da pasta se tornou uma realidade em janeiro de 2023, no início do terceiro mandato de Luiz Inácio Lula da Silva. Eloy Terena confessou que algumas pessoas das comunidades indígenas ainda questionam a criação da pasta e seus respectivos objetivos, mas defendeu o trabalho.
13: É um processo muito longo de entendimento, mas o primeiro impacto que eu gostaria de frisar é que durante todo esse tempo, a política indigenista brasileira, ela sempre foi colocada dentro de uma agenda.

0: União de diversos ministérios, enfatizando o trabalho em conjunto. De acordo com a pasta, desde a criação, 20 terras foram homologadas, 21 declaradas, 18 territórios delimitados e 31 reservas constituídas, totalizando 12 milhões de hectares aos povos indígenas. Ao falar sobre educação, o ministro demonstrou orgulho com a criação da Universidade Federal Indígena, a primeira desse tipo no Brasil. Eloy Terena explica que essa era uma demanda antiga dos povos originários e que foi apresentada à presidente Dilma Rousseff, mas esquecida após o impeachment da petista em 2016.
1: Fizemos mais de 20 assembleias regionais, né, que culminou na participação de mais de 3.500 professores indígenas e conseguimos formatar uma universidade federal indígena. Isso foi enviado para o Congresso, aprovado nas duas casas de forma unânime e já foi sancionada pelo presidente. E agora nós estamos com a comissão de instalação trabalhando para que essa universidade já comece a funcionar em 2027.
0: A premissa da universidade é revitalizar as culturas distintas dos povos indígenas brasileiros, abordando conhecimentos como medicina, filosofia e ecologia originários. A universidade não será exclusiva para indígenas, mas terá, segundo o Ministério, uma gestão administrativa e pedagógica indígena. A entrevista completa, concedida com exclusividade à Sputnik Brasil, está disponível no site noticiabrasil.net.br. Reportagem Tayana de Oliveira.
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5: 4:56, vamos falar agora de uma outra notícia que também chamou a atenção do dia de hoje, uma notícia internacional ainda aí ligada aos Estados Unidos. O presidente Donald Trump afirmou nesta quarta-feira, ontem, que pretende ampliar a pressão econômica contra o Irã através de uma operação de, abre aspas, guerra econômica e isolamento em uma escala sem precedentes, fecha aspas. Numa rede social, o republicano também pediu que os aliados de Washington participem das medidas contra Teherã. Ainda ameaçou aqueles que eventualmente deem suporte à República Islâmica. Apesar da intensificação das sanções contra o Irã nos últimos anos, especialistas ressaltaram a nós, a agência Sputnik Brasil, que os esforços do Ocidente parecem ter fracassado, principalmente na tentativa de derrubar o setor petroquímico iraniano. No ano passado, mais de 2.000 peças necessárias para essa indústria, que antes eram importadas, foram fabricadas localmente. O avanço do Irã no setor petroquímico é apenas um componente da ideia de economia de resistência, defendida pelo país, que prevê a autossuficiência em setores estratégicos importantes, incluindo defesa, bens de produção industrial, alimentos, infraestrutura energética e outros elementos. Na última semana, o porta-voz do Ministério das Relações Exteriores iranianos disse que os Estados Unidos recorrem a sanções econômicas quando são incapazes de usar a diplomacia, tendo virado um hábito e também uma dependência. Quero ouvir o professor Vinícius sobre mais este tema. Professor, nos parece, mais uma vez, Donald Trump foi pelo caminho bélico, não conseguiu nenhum resultado, digamos assim, porque ele disse que ia fechar o estreito, disse que ia bombardear até que dessem tudo que ele queria, não houve o que ele queria e ele continua ali dizendo que vai continuar.

0: continua dizendo a sua empreitada contra o Irã. Até que ponto a gente vai também ter neste campo, para Donald Trump, mais uma iniciativa não bem sucedida?
1: Os Estados Unidos, Bárbara, estão num verdadeiro atoleiro ali no Irã, né? A expressão atoleiro muitas vezes remete-se ao fato de que um país muito poderoso manda tropas para outro país em guerra e não tem como sair de lá. Foi o que aconteceu no Vietnã, foi o que aconteceu de alguma maneira também no Afeganistão e no próprio Iraque, né? Que até hoje não está totalmente pacificado. Mas mesmo sem esse envio de tropas, né, de invasão terrestre do Irã, a metáfora do atoleiro se aplica também ao que nós estamos testemunhando, porque todos imaginavam que Trump, não por ser Trump, mas por governar os Estados Unidos, conseguiria colocar pressão sobre o Irã suficiente para que o Irã tivesse ali pelo menos a disposição em negociar a sério. Só que o que o Trump acabou cometendo de erro, né? Para além, claro, daquilo que nós discutimos anteriormente, que é o declínio relativo dos Estados Unidos no cenário econômico e político atual, que reverbera, claro, nas questões de segurança. O Trump, ele fez uma série de ameaças que não foram cumpridas. E é aquela velha história, né? Numa negociação, na diplomacia, seja no dia a dia, seja nos negócios, em qualquer esfera da vida que você faça negociação e não cumpre aquilo que promete, você perde credibilidade. Então, o Trump, ele perdeu credibilidade perante o Irã, que, aproveitando-se dessa situação, acaba ali disposto a cair atirando, né? Muitos até apostavam, e aí não muitos no mundo, mas aí no eixo Estados Unidos, Israel, principalmente no âmbito ali do trumpismo nos Estados Unidos, e claro, o governo Netanyahu, aliado de primeira hora do Trump, imaginavam que seria fácil derrubar o regime iraniano. Só que a questão de resistência do Irã não é apenas o atual regime, mas é o fato de que o povo se uniu, mesmo contestando o regime, a oposição ao atual regime islâmico no Irã, é sempre importante dizer, em função aí do seu autoritarismo, principalmente contra mulheres e, claro, da crise econômica que o regime enfrentava um pouco antes dessas tentativas investidas de Israel e dos Estados Unidos contra o Trump. Mas a civilização iraniana é muito mais do que o atual regime. E uma civilização, né, de milênios e milênios, ela não aceita esse tipo de intervenção estrangeira. Então nós temos ali o efeito, né, que a gente tem verificado em muitas situações em que o Trump provoca um país, que é aquilo que em inglês é dito, né, rally round the flag, ou seja, você consegue com que um regime, mesmo sendo contestado, com oposição forte interna, tenha ali a habilidade de reunir a população para se defender de uma invasão estrangeira. E é o que o Irã está fazendo de modo muito bem sucedido e tem implementado também táticas militares muito bem sucedidas, como os bombardeios a instalações americanas, agora essas ameaças de que caso o conflito continue a atacar alvos na Europa, ainda que o Irã, claro, tenha aí toda uma série de dificuldades que não começaram agora, mas que são herdadas das sucessivas sanções às quais o regime iraniano tem sido imposto e que prejudicam, sobretudo, claro, a própria população do Irã mais do que o próprio regime. Em suma, o Trump, ele tem aí uma situação que, ao meu ver, tal como a gente estava discutindo sobre a questão da dívida, a questão da dívida americana, a gente não sabe se vai explodir ainda sob o governo Trump. Mas não tenho dúvidas de que a tendência é que essa crise do Irã siga de modo indefinido e possa até prejudicar o próprio atual presidente americano internamente, mais do que já prejudicou, ainda mais num cenário pós-eleições de meio de mandato em que os democratas tenham ali maioria na Câmara dos Representantes e tenham, portanto, mais poder para contestar as ações que o executivo americano empreendeu ali no Irã, vem empreendendo sem o claro consentimento do Congresso, porque se tratam de atos de guerra. Em suma, temos aí o Trump também numa saída, num beco sem saída, porque ele não vai reconhecer uma derrota, mas, ao mesmo tempo, ele não dispõe aí dos meios para atingir os objetivos, e o objetivo inicial é sempre importante lembrar, era derrubar o regime iraniano, algo que está muito distante de ocorrer, e pelo contrário, o regime iraniano conseguiu aí se fortalecer e tem hoje aí o domínio sobre o Estreito de Hormuz, que era algo que não existia antes, não é o status quo anterior. Então o Trump não apenas não vai conseguir derrubar o regime iraniano, como ele perdeu aí elementos do status quo anterior, como a livre navegabilidade de fato ali de Hormuz.
0: E aí, Rafa, como é que Trump vai conseguir fazer esse bloqueio econômico que ele alega que vai fazer, que ele diz que ele vai fazer, diante de uma imagem que está arranhada, sim, pelo fato de não ter conseguido nada, né, nenhum avanço nessa guerra que ele impôs com o Irã, né, contra o Irã. Diante de uma derrota, ele muda a rota desse discurso e diz que vai sufocar economicamente o Irã e também quem estiver ao lado dele. O quanto ele vai avançar de fato nessa empreitada e o quanto essa empreitada pode ser mais uma derrocada para ele?
2: Bem, o Irã já é um dos países mais sancionados do mundo. Não é o país mais sancionado do mundo. Hoje em dia o país mais sancionado do mundo é a Rússia, na verdade. E quando a gente analisa o impacto das sanções sobre a economia russa, na verdade a gente vê que houve ali não apenas uma boa demonstração de capacidade de resiliência econômica, mas que em alguma medida a economia russa conseguiu se adaptar e conseguiu tirar proveito para poder, por exemplo, empreender certas substituições de importações, o que faz avançar a indústria, encontrou ali algumas brechas para poder se desenvolver, diversificou suas relações comerciais. E o Irã também, que já vinha sofrendo sanções há bastante tempo, há mais de 10 anos, na verdade, pelo menos sanções mais duras, também conseguiu, mesmo nesse período de sanções, ainda que tenha, sim, sofrido um impacto, tenha tido alguns problemas de abastecimento, de fornecimento de peças para certas máquinas, ainda assim houve um desenvolvimento industrial e científico bastante significativo nesse período também. Independentemente daquilo que os Estados Unidos façam, não tem como os Estados Unidos impedirem um comércio do Irã com a Rússia, que se dá principalmente por terra e também ali através, por exemplo, do Mar Cáspio. Não tem como impedir o comércio com uma série de outros países da região, com o Paquistão, por exemplo, com os países da Ásia Central. E até mesmo, ainda que tenha havido dificuldades marítimas, até mesmo com a China. Né? O comércio com a China, ele tem outras maneiras pelas quais ele pode se dar. E é difícil conseguir impedir completamente, fechar e sufocar completamente o Irã, num cenário no qual, na verdade, a quantidade de países sancionados e países supostamente transformados em párias vai aumentando. E aí quando você vai desconectando vários países, um após o outro, em relação ao sistema econômico financeiro internacional, o que impede esses países de simplesmente começarem a olhar uns para os outros como parceiros preferenciais? Nada. É o que já acontece, por exemplo, entre a Rússia e o Irã. E ainda que as relações militares entre a Rússia e o Irã estejam sendo as mais comentadas propriamente, as relações comerciais entre ambos os países aumentaram também. Então o Irã tem alternativas. E aí aquilo que pode de fato acontecer, na medida em que talvez até alguns países rejeitem essa tentativa de cerco, e não apenas países, por exemplo, de um terceiro mundo, mas talvez até mesmo aliados ou supostos aliados dos Estados Unidos, como o Japão, que tem boas relações comerciais históricas com o Irã. Mesmo caso de uma série de outros países asiáticos, países da ASEAN, onde os Estados Unidos tentam aumentar a sua influência. Então, não dá para considerar que é garantido que esse esforço dos Estados Unidos vá ser bem sucedido. Na verdade, considerando esforços passados, existem boas razões para considerar que os Estados Unidos não terão sucesso nessa tentativa de sufocar o Irã. Até porque o Irã foi sendo acostumado a não depender tanto dos Estados Unidos e de outros países ocidentais, exatamente através dessa praxis das sanções. De modo que simplesmente intensificá-las com um país que não é a Síria, não é o Iraque, é um país que é, por exemplo, muito maior do que, territorialmente, do que a Alemanha, também possui um grande poder demográfico, cientificamente é um país bastante avançado, forma muitas pessoas exatamente naquelas áreas STEM, né, que são, enfim, as áreas de engenharia, ciências exatas e assim por diante. Então é um país que está, sim, ainda que, óbvio, o país preferiria um alívio nas sanções, estava negociando com os Estados Unidos visando exatamente o fim das sanções, o país preferiria isso, sem sombra de dúvida, mas o país está preparado a resistir a tentativas de cerco econômico. Se esse cerco econômico pretende ser efetivado militarmente, né, através de um controle total do Estreito de Hormuz, eu duvido muito que isso vá acontecer, porque o Irã já demonstrou a capacidade de, no mínimo, manter os porta-aviões dos Estados Unidos a uma distância razoável do Estreito de Hormuz e de fato, de ameaçar qualquer navio que se aproxime demais do Estreito de Hormuz. Então é um bloqueio que vai estar furado, né? Um bloqueio que vai impedir alguns navios de passarem de um lado para o outro, mas nunca vai conseguir ser um bloqueio absoluto. Também não visualizo os Estados Unidos conseguindo, por exemplo, impor uma ruptura com o Irã aos vários países da região, especialmente Turquia e Paquistão. Turquia, mesmo sendo membro da OTAN, tem uma política externa que tenta manter relações razoáveis com todas as potências regionais, principalmente com a Rússia e o Irã, países com os quais a Turquia tenta, por exemplo, gerenciar as crises e conflitos da região do Cáucaso, né, os problemas, por exemplo, na Armênia, no Azerbaijão, a questão curda, no caso das relações entre Turquia e Irã. Então também, se essa for uma das vias pensadas pelos Estados Unidos, é difícil que os Estados Unidos consigam impor, assim, de uma maneira unilateral, uma ruptura de relações com o Irã. Então, apesar, né, da propaganda dos Estados Unidos, esse objetivo apresentado pelo Donald Trump não vai ser alcançado facilmente.
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0: 5:12, você está ouvindo Entretanto, e já que estávamos falando sobre sanções econômicas, o presidente Luiz Inácio Lula da Silva deve usar seu quarto discurso neste mandato na Assembleia Geral das Nações Unidas para defender soberania, economia e democracia e também criticar ingerências externas e abordar o tarifaço dos Estados Unidos, segundo mídia brasileira. Mesmo com viagem em breve, o presidente brasileiro deve tratar da relação com Trump e buscar reunião durante o evento. Às vésperas das eleições, o Brasil enfrenta essa tensão aí com Washington por causa das tarifas e ações vistas como interferência. Este será o segundo discurso desde o tarifaço norte-americano. Em 2025, Lula afirmou que o país resistiu a ofensivas contra o judiciário e rejeita ingerências externas. Professor Vinícius, a gente achava ali que o Trump ia recuar, ele colocaria as tarifas, depois haveria aquele recuo, essa dinâmica que ele costuma fazer. Uma hora eu bato um pouquinho, depois eu vou lá e dou uma acariciada para talvez aí conseguir alguns acordos, enfim, alguma contrapartida. Não houve isso. Trump está ali, né? Pelo menos o governo americano está ali mantendo até agora essas tarifas e ameaçando ampliar, né, as taxações para outros produtos brasileiros. O que que faz com que ele tenha essa postura, o governo americano tenha essa postura de esticar essa corda com o Brasil, de não arrefecer nas tarifas que já impôs e que pretende impor outras?
1: A lógica do Trump, Bárbara, é a mesma que estávamos discutindo anteriormente acerca do Irã. O que o Trump faz contra o Brasil não são simplesmente tarifas, chamam-se tarifas, tarifaço. Só que podemos entender como sanções políticas de fato. Isso porque o Brasil, como é fato notório aí por quem acompanha comércio exterior, desde 2009 tem um déficit comercial com os Estados Unidos. Os Estados Unidos impuseram esse tarifaço sob o argumento de que precisavam reequilibrar a sua balança comercial, dentro daquela lógica que também já explicamos aqui na questão da dívida americana, né? Gerar mais produção de valor agregado em seu próprio território e assim evitar uma derrocada econômica no longo prazo. Especificamente em relação ao Brasil, o argumento não se sustenta. O que fica, então, ao meu ver, óbvio, se analisarmos as singularidades da maneira como, acerca da maneira como Trump trata o Brasil, o Trump quer claramente prejudicar o atual governo e a reeleição do presidente Lula, que disputa aí o seu quarto mandato, e favorecer um candidato à direita, preferencialmente Flávio Bolsonaro, que não simplesmente teria um candidato alinhado, caso venha a ser presidente, com o trumpismo, mas exerceria uma função de fazer do Brasil uma colônia de fato dos Estados Unidos. Então, o Trump, né, a gente mencionou aí anteriormente também, aqui na discussão, a doutrina Monroe, né, a atualização da doutrina Monroe, que não é apenas a América para os americanos, na formulação original lá de quase 200 anos, mais de 200 anos, né, de 1823, o presidente James Monroe, mas temos ali não apenas a proteção, né, ou a suposta proteção de interesses externos do fora do hemisfério, de intervenções, como a doutrina Monroe inicialmente se propunha, mas a deliberada subordinação das economias e dos países latino-americanos aos desejos dos Estados Unidos numa era de grande competição geopolítica. E se, por um lado, a própria Estratégia de Segurança Nacional dos Estados Unidos, divulgada no fim do ano passado, indicam que é uma anomalia, né? Foi essa palavra que eles usaram, ter uma única superpotência, eles querem claramente ter o domínio sobre o hemisfério ocidental, sobre as Américas, de norte a sul, e serem reconhecidos no mundo como um todo como uma espécie de primus inter pares, ou seja, de terem ainda a primazia sobre Rússia, China, União Europeia, outros potenciais polos de poder, Índia e, claro, as potências regionais como o Brasil, Turquia e África do Sul. E qual é o grande obstáculo para o domínio absoluto aqui na região? É o Brasil, porque o Brasil, ele hoje tem como parceiro comercial o principal competidor dos Estados Unidos por supremacia econômica e, eventualmente, até supremacia militar, que é a China. O Brasil é governado hoje por um partido e um presidente que tem aí como linha mestra a defesa da soberania, no seu sentido mais amplo, e busca aquilo que vem sendo mencionado em outros contextos, inclusive na própria Europa, uma autonomia estratégica, ou seja, não se trata de não ter relações com os Estados Unidos, mas de ter relações de igual para igual, sem que os Estados Unidos digam se podemos ou não ter relações mais profundas com terceiras partes fora do hemisfério. Então, as tarifas servem claramente esse propósito. Mas, tal como a gente discutiu anteriormente sobre o Irã, será que surtirá esse efeito? O Irã tem claramente ali uma postura, né, a sua população média, suas elites, né, de não intervenção. No Brasil, pode ser que Trump tenha sucesso, infelizmente, porque muitos partidários aí da direita, né, e não digo apenas da direita extrema, representada pelo bolsonarismo e seu candidato atual, a presidência Flávio Bolsonaro, mas nós temos aí uma aceitação geral de quem não apoia a esquerda de que pode ser útil ter um alinhamento automático com os Estados Unidos. Só que agora não é nem alinhamento automático, que se falava lá no começo da ditadura militar, mas é realmente uma situação em presidente brasileiro se é simplesmente um preposto do vice-rei, e é aí o papel que vem sendo exercido pelo secretário de Estado americano, Marco Rubio, né? Como se ele fosse o supervisor, né? O vice-rei do imperador Trump aqui na região. E o Brasil é aí dos países o último que resiste, que tem mais capacidade de resistir a essa influência. Então, Bárbara, temos aí as tarifas como sanções de fato, e ironicamente sendo apoiadas ou até mesmo sendo entendidas como pesquisas de opinião demonstram, como tem sendo culpa do governo brasileiro. Mas o governo brasileiro, e aliás qualquer que fosse o atual governo, ainda que não fosse um presidente de centro-esquerda como é o caso do Lula, dentro das condições impostas pelo Trump, né, aí mudanças no PIX, para não dizer eliminação ou redução aí do escopo do PIX, mudanças, tudo isso é um grau de intervenção tão forte, são de exigências inaceitáveis à luz dos fatos, e realmente é muito complicado e é surpreendente ver que parte do eleitor brasileiro, independentemente de questões ideológicas, faça uma interpretação tão distante da realidade daquilo que estamos sofrendo hoje. Então, Trump tem aí, infelizmente, ao meu ver, uma chance de ser bem sucedido nessas sanções, tarifas impostas contra o Brasil.
0: Pois é, professor, e aí ouvindo o senhor, eu fico me perguntando, e acho que essa é a pergunta que os nossos ouvintes também podem se fazer nesse momento, que é, uma vez Lula conquistando as eleições, ele está aí à frente nas pesquisas, ao que tudo indica, vamos supor que, né, ele seja bem sucedido nessa eleição. Trump mudaria de rota, Rafa? Recuaria aí no seu posicionamento em relação à taxação de produtos brasileiros? Ou ele manteria essa imagem? Não, eu preciso manter essa imagem, então, portanto, eu vou continuar com a mesma estratégia. Como você veria isso?
2: Bem, de fato, a postura do Donald Trump, ou as possíveis posturas que ele poderia assumir, é algo que a gente pode tentar imaginar. O cenário atual é esse, porém, eu acho que o cenário atual é muito influenciado pelos resultados que foram alcançados no resto do continente, fora do Brasil. Porque realmente parecia haver uma certa pacificação das relações entre Brasil e Estados Unidos num liame pessoal, subjetivo, entre esses estilos populistas, personalistas do Lula e do Trump. Eles teriam se entendido bem, e aí de fato causa estranheza que isso esteja acontecendo. Apesar de no ano passado o tarifaço ter sido mal sucedido e ter sido positivo para o Lula. Dois, apesar de isso acontecer exatamente num momento em que parece mais plausível, parece mais provável uma vitória do Lula e não do Flávio Bolsonaro. Então, esse tarifaço está acontecendo num momento que parece contraintuitivo. Porém, quando a gente olha ao redor e observa os resultados das eleições no nosso continente, que aconteceram ao longo desse ano de 2026 e final do ano de 2025, a gente vê que em praticamente todas as eleições presidenciais que aconteceram, o candidato vitorioso foi um candidato bastante alinhado com o Donald Trump, né? Então a gente viu, pelo menos os mais recentes, a vitória do De La Espriella na Colômbia, a vitória da Fujimori, Keiko Fujimori, no Peru. Quando a gente pega aí o final de 2025, o segundo semestre de 2025, a gente vai vendo mudanças políticas, por exemplo, no Chile, Bolívia e uma série de outros países. Isso gerou um cenário que, muito claramente, é um cenário no qual o Brasil está se transformando politicamente ou político-ideologicamente numa ilha, né? Uma ilha, por assim dizer, de esquerda, numa América do Sul cada vez mais direitizada, por assim dizer. Ah, e aí, esse cenário, ainda mais quando a gente presta atenção, quando a gente recorda a influência, o poder de que o Marco Rubio dispõe, bem como os ressentimentos ideológicos também, enfim, influenciam o comportamento do Marco Rubio, a gente pode levar em consideração a possibilidade de que a tentação de conseguir um alinhamento total do continente como um todo tenha sido grande demais e que mesmo num momento no qual as relações com o Brasil eram boas e o Brasil, inclusive, apesar de um discurso muito soberanista, demonstrava grande disposição para transigir com os Estados Unidos em uma série de tópicos, ainda assim não era exatamente tudo aquilo que os Estados Unidos queriam. Então, pode ser que a tentação tenha sido grande demais, pode ser que, tal como os resultados do ataque contra a Venezuela incentivaram e influenciaram na decisão de atacar o Irã, pode ser que esses resultados, por exemplo, na Colômbia, no Peru e nos outros países no ano passado, tenham sido importante para poder convencer os Estados Unidos a tentar uma virada de jogo também no Brasil, ou seja, substituir um governo mais ou menos neutro, ainda assim ávido por boas relações com os Estados Unidos e disposto a transigir com os Estados Unidos numa série de coisas, por um governo com alinhamento total. Até porque, quando a gente pensa na aplicabilidade prática da doutrina Monroe ao longo da história, muitas vezes sempre se deixou claro que uma doutrina Monroe plena, né, não envolvendo apenas América Central e Caribe, como foi muitas vezes num sentido prático, mas uma doutrina Monroe plena envolvendo toda a América do Sul, só é possível com um alinhamento, uma aliança, uma parceria entre Estados Unidos e Brasil, exatamente por conta do peso que o Brasil possui na América do Sul. Então pode ser que todos esses fatores tenham influenciado os Estados Unidos a arriscar tensionar as relações com o Brasil nesse ponto. Até porque, certamente, os Estados Unidos acreditam na possibilidade de voltar atrás após, por exemplo, uma vitória do Lula. Né? Os Estados Unidos apostam, e eles apostam em alguma medida corretamente, que o Brasil não vai querer um enfrentamento, não vai querer acirrar as contradições, tensionar e assim por diante, de modo que, se os Estados Unidos em algum momento recuarem, o Brasil vai aceitar esse recuo e vai novamente estender a mão buscando boas relações com os Estados Unidos. E isso, numa eventual vitória do Lula, é o procedimento, é o caminho mais plausível de ser adotado pelos Estados Unidos.
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0: 5:28, a Polícia Civil investiga a morte de um homem que foi espancado em Copacabana e teria sido confundido com um ladrão. O repórter Vinícius Fernandes está aqui ao meu lado e tem mais informações para a gente sobre esse caso, né, Vinícius?
7: Boa tarde, Bárbara, boa tarde a todos os ouvintes que acompanham. Entretanto, um caso bárbaro, mas informação de momento que um segurança acusado de envolvimento na morte do ciclista, o Cláudio Rafael Landeiro, que aconteceu em Copacabana, na zona sul do Rio, ele foi preso. O Jorge Luiz Ricardo Dias se apresentou à polícia no início da tarde de hoje e teve a prisão temporária cumprida. A investigação aponta que ele não bateu na vítima, mas participou do episódio ao segurar a bicicleta de Cláudio e também o porrete que teria sido usado no espancamento da vítima. O caso começou quando seguranças suspeitaram de que a bicicleta fosse roubada e Cláudio, que tinha dificuldades na fala, não conseguiu explicar que o objeto, né, pertencia à irmã. Câmeras de segurança mostram que ele foi até a rua Felipe de Oliveira, onde ele acabou cercado por dois entregadores e um outro segurança. As imagens registraram socos, chutes e pelo menos 30 pauladas. Essas imagens que circulam pelas redes sociais e pelos outros veículos de imprensa mostram essas cenas bárbaras contra a vítima. O Cláudio foi encontrado desacordado e levado ao Hospital Municipal Miguel Couto, mas morreu por traumatismo craniano e hemorragia interna. A polícia já identificou esses dois seguranças e continua tentando localizar os dois entregadores que teriam participado das agressões.
0: Pois é, Vinícius, vale aqui a gente registrar que esse é um caso que se torna mais um caso emblemático em que a justiça tem que ou deve ser feita com as próprias mãos. Isso é um equívoco, no mínimo que a gente pode dizer aqui de um equívoco, é muito estimulado pelas redes sociais, muito estimulado por grupos que acham que podem se colocar no lugar de polícia. Polícia é polícia, cidadão é cidadão, não tem que haver nada, nenhum justiçamento por parte de ninguém até que seja o processo seja investigado, transitado, julgado e aquela pessoa condenada. Esse caso aí é um caso, como você mesmo trouxe, de imagens horrorosas, bárbaras e com um pré-julgamento que está aí relacionado muito às redes sociais, está muito imbricado ali com as questões das redes sociais, que vamos lá, vamos fazer, vamos acontecer, e olha aí no que deu, né? Alguém que é considerado suspeito, e aí suspeito somos todos nós de qualquer coisa na vida, mas eu vou lá e eu mesma faço essa justiça no lugar da polícia investigar, no lugar da justiça olhar essa investigação e fazer a devida condenação ou não. Enfim, triste, lamentável, fico pensando na família desse rapaz, mas vamos lá. O Superior Tribunal de Justiça decidiu manter a decisão que rejeitou o pedido da família de Patrícia Amieiro para incluir uma nova testemunha no processo. O repórter Vinícius Fernandes novamente traz essas informações aqui pra gente.
7: Bárbara, essa decisão é definitiva e não cabe mais recurso. Esse julgamento que foi realizado pela Corte Especial do STJ, que negou por unanimidade o recurso apresentado então pelo irmão de Patrícia, pelos familiares da engenheira. Com isso, o taxista que afirma ter presenciado essa ação dos policiais não poderá ser ouvido no novo tribunal do júri e também o depoimento não vai poder ser acrescentado ao processo. Essa testemunha surgiu no ano de 2020, mais de 10 anos depois do desaparecimento da engenheira, ocorrido em 2008 na região da Barrinha, na zona sudoeste do Rio de Janeiro. Segundo o taxista, a Patrícia teria sido retirada viva do carro após essa abordagem dos policiais. Para a família, essa decisão prejudica a busca por justiça. Já a defesa dos quatro réus considera que o STJ apenas aplicou a legislação processual que impediria a inclusão de novas provas após o primeiro júri. O primeiro julgamento aconteceu em 2019, os quatro réus foram absolvidos da acusação de homicídio, mas dois policiais foram condenados por fraude processual. O júri então foi anulado porque o Tribunal de Justiça aqui do Rio de Janeiro considerou que a decisão dos jurados foi contrária às provas do processo. Um novo júri ainda não tem data marcada para acontecer aqui no Rio de Janeiro.
0: Te agradeço pelas informações, vou só corrigir, todos somos suspeitos? Não, né? Mas a princípio, por princípio, todos somos inocentes e aí sim, a partir de uma investigação aprofundada e correta e justa é que há a condenação. Só corrigindo a minha fala, Vinícius, você volta daqui a pouquinho com outras informações, né?
7: Pode sim.
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0: 5:34, a polícia e a Guarda Civil da Espanha iniciaram uma operação para retirar cerca de 4.000 imigrantes da praia de Ceuta, informou a mídia espanhola. Dezenas de viaturas da Polícia Nacional chegaram nesta manhã à praia de Trampolim com o objetivo de transportar os imigrantes para centros de acolhimento temporários, onde será analisada a questão da concessão de asilo ou de uma possível repatriação. Segundo a mídia, a operação está ocorrendo sem incidentes e a Polícia Nacional, por sua vez, não divulgou um comunicado oficial sobre o assunto. Esse é um assunto que a gente vai falar com os nossos analistas políticos, porque há algo muito para nós aqui do Ocidente, observando lá algo que está acontecendo ali na Espanha, que não é a Espanha, mas é um território fora da Espanha. E aí eu queria ouvir o professor Vinícius. Professor, muita gente quando viu aquelas imagens lá do primeiro momento ali, na verdade não foi primeiro, já houve outros, mas recentemente, o mais recente, do primeiro êxodo coletivo ali de pessoas saindo, né, massivamente do Marrocos e indo para Ceuta. O que está acontecendo no Marrocos para que essas pessoas, do ponto de vista econômico e social, para que essas pessoas tenham tanto interesse em sair daquele território?
1: O que nós temos, Bárbara, e segundo os melhores relatos, é menos hoje uma questão meramente econômica, sempre houve aí desde essa emergência, né, de grande desigualdade no contexto de globalização, uma procura por migração, né, do norte da África em geral para a Europa via Mediterrâneo. É uma tragédia que ocorre em vários aspectos, porque são pessoas que, no caso ali, que tentam atravessar o Mediterrâneo, têm aí a facilidade, infelizmente, de serem persuadidas pelos chamados coiotes. Muitos morrem nessa travessia sem serem bem-sucedidos, e aqueles que chegam nem sempre são devidamente acolhidos do lado europeu, para dizer o mínimo. No caso ali, especificamente de Ceuta, né, que é um enclave espanhol junto ao Marrocos, né, e aqui para contextualizar, né, inicialmente era um território português que depois passou para a Espanha no contexto da União Ibérica, lá entre os anos 1580 e 1640, nós temos ali algo que é uma fronteira de fato terrestre, né? Então, uma vez que essas pessoas entram em Ceuta, em tese, já estão em território espanhol, estão em território espanhol, me corrigindo, de fato, mas não estão, né, no território da União Europeia de Schengen, né? Ou seja, a área Schengen que você tem a livre circulação. Então é importante ressaltar isso. Dito isso tudo, é curioso que isso tenha se passado contra um país, no caso a Espanha, e é perfeitamente discutível colocar em pauta, né, se Ceuta deveria ser eventualmente devolvida ao Marrocos, se é legítima ou não a Espanha ter esses enclaves. É uma discussão necessária e válida. Mas a Espanha hoje ela é governada por um governo, né, como eles chamam, né, não um primeiro-ministro oficialmente, mas o presidente do governo, embora seja uma monarquia, que é o social-democrata Pedro Sánchez, que se opôs, né, veementemente aí às políticas de Trump contra a Europa, toda a questão de aumento de gastos via OTAN, tem demonstrado independência na relação aí em relação a Israel, ao genocídio que se passa ali em Gaza, a luta do povo palestino, todos esses elementos que geralmente, né, no Ocidente, acaba vendo, no fim das contas, um apoio ao eixo Washington-Tel Aviv. E Marrocos é muito próximo tanto dos Estados Unidos historicamente, tem até um tratado bilateral de comércio, né, que foi aí no melhor aí dos registros publicados pelos Estados Unidos poupado aí relativamente nesse tarifaço. Ainda se aplicam várias exceções aí do seu acordo bilateral acessando o mercado americano, e tem uma proximidade ali com Israel, e tem toda a questão, né, que os demais países africanos, as demais 53 nações americanas, não têm ali um bom relacionamento quanto poderiam ter com o Marrocos, por conta do colonialismo empreendido pelo próprio Marrocos contra o Saara Ocidental. Em suma, todo esse caldeirão aí de posições, né, alinhando Estados Unidos, Israel e Marrocos, tudo indica, está por trás dessa pressão para causar desgaste político a Pedro Sanches. E como, né, a gente discutiu no caso do Irã, no caso do Brasil, tentar o quê? É, interromper um foco, concorde-se ou não com o governo do Brasil, com o governo espanhol, com o governo iraniano, são focos claros, cada um ao seu modo, na contemporaneidade, de resistência ao trumpismo. Então é interessante notar aí que há, no melhor das evidências, né, ou há no mínimo uma suspeição forte de que o governo de Marrocos tenha aí facilitado, esteja fazendo essa pressão. Não que o problema da migração seja por si só oriundo dessa pressão, mas é algo claramente instrumentalizado para desgastar alguém que não é aliado de Donald Trump. Então é parte aí desse conflito, né, até um contexto aí como vários autores mencionam, eu particularmente confesso, sou um pouco crítico ao conceito muitas vezes empregado de maneira generalizada de guerras híbridas, mas é claramente uma tática híbrida para desgastar alguém que é visto como inimigo no contexto europeu e que muito provavelmente, como já foi no caso das últimas eleições aí na Espanha, não terá fôlego para conquistar um novo mandato. Então é um desgaste, né, uma tentativa de acelerar aí o processo de desgaste do governo liderado pelo social-democrata, né, do Partido Socialista Obreiro Espanhol, Pedro Sanches.
0: E aí, Rafa, o quanto essa intenção de desgastar Pedro Sanches, ela é bem sucedida? Porque para o leigo, para quem está acompanhando pelas mídias, e aí as mídias não muito aprofundam esse tema, de um modo geral, a gente está falando das grandes mídias no Brasil e fora também, pode parecer que o problema está no Marrocos, como a própria pergunta que eu havia feito ao professor Vinícius, né, de que a dificuldade maior é do Marrocos e não efetivamente da Espanha, que está recebendo esse êxodo, está acontecendo esse êxodo coletivo, recebendo esses imigrantes. O quanto a construção de discursos pode ser invertida também para o Marrocos, né? Uma vez que as pessoas estão querendo ir embora e fica parecendo que está tudo muito ruim para quem está de longe.
2: Bem, de fato, a emigração, né, ou seja, a saída do Marrocos, ela tem sido um fator demográfico significativo. Uma boa parte dos marroquinos vai para a França, especialmente, mas também para Espanha. As más línguas dizem que o rei do Marrocos passa até mais tempo na França do que em seu próprio país. Então, de fato, enfim, o Marrocos tem uma série de problemas, tem ali um projeto colonialista e imperialista no Saara Ocidental. É o único país hoje que tem colônias na África, na verdade, pelo menos colônia, tem um colonialismo ali literal. É claro que existe o neocolonialismo financeiro, Ceuta, no caso, não é colônia, porque, enfim, está há 500 anos já bem integrada aos países da Península Ibérica, há bastante tempo já na Espanha. Então tem esses fatores significativos. Muitas vezes as pessoas, por olharem ali e verem uma relação Europa de um lado, África do outro, podem ser levadas a tomar uma posição narrativa com base nessa dualidade. Mas os países, eles têm as suas características próprias e específicas. No caso, Marrocos, por exemplo, é um grande inimigo da Argélia E a Argélia, hoje em dia, se aproxima da Espanha cada vez mais. A Espanha fechou recentemente contratos para ampliar a importação de gás argelino. A Argélia, que apoia a luta independentista do Saara Ocidental contra o Marrocos. Então tem essa triangulação também em que um país europeu, no caso a Espanha, e um país norte-africano, a Argélia, tem certas disputas geopolíticas contra o Marrocos e tem, às vezes, um discurso expansionista, inclusive. Às vezes reivindica, sem muita legitimidade, me parece, o Ceuta e Melilla, sem muita legitimidade, porque o Marrocos não existia na época em que Ceuta foi conquistada pelos portugueses. Mas, enfim, o Marrocos tem essas reivindicações, reivindica territórios argelinos, tem essas pretensões de domínio total no Saara Ocidental e assim por diante. Uma aliança muito próxima com o Estado de Israel, com os Estados Unidos em geral e especificamente com o governo Trump. Agora, no lado ali espanhol, um dos motivos pelos quais essa possível tática, pressupondo que possa ter havido um elemento intencional nessa migração em massa, a gente não pode ser ingênuo em relação à migração em massa a ponto de esquecer que a migração em massa já foi inúmeras vezes, e ela é utilizada como arma, como ferramenta, como um instrumento geopolítico. A Turquia é mestra em instrumentalizar a migração em massa para pressionar a Grécia, que é um país inimigo. Então a gente pode levar em consideração, caso de fato tenha havido algo de intencional nesse momento aí de imigração em massa, isso talvez funcione, muito possivelmente pode funcionar, porque o próprio governo do Pedro Sánchez dá as brechas necessárias para que isso aconteça. É um governo que bem como tal como todo governo, foi colocado ali para governar o seu povo e apenas o seu povo, mas é um governo que tem uma mentalidade cosmopolita e que não lida com a imigração da maneira pela qual a população espanhola esperava que um governo seu lidasse com a imigração. Considerando, por exemplo, benefícios sociais, certas facilidades, certas possibilidades de acolhimento, a gente acaba tendo uma situação extremamente contraditória dentro da Espanha, em que, tal como, vamos supor, um marroquino é ávido por entrar na Espanha para poder ganhar em euro, o jovem espanhol ele tem que sair da Espanha para poder conseguir emprego, né? Então, por exemplo, está cheio de espanhóis na França, na Alemanha, na Itália, no Reino Unido e uma série de outros lugares, porque eles não conseguem emprego no seu próprio país, por vários motivos, entre eles uma série de posturas contraditórias do próprio governo na maneira pela qual ele pensa questões demográficas. E isso, evidentemente, chega num teto de tolerância, né? A população de um país que vê uma massa crescente de estrangeiros entrando no seu território, recebendo benefícios sociais, às vezes diante de situações econômicas, que para o estrangeiro podem ser maravilhosas, mas para o nativo não necessariamente são, né? Desemprego alto, desemprego jovem, especificamente na Espanha, é estratosférico. E aí sempre se vem com um mito, né, de que o europeu ele não quer trabalhar, ou não existe população europeia para trabalhar, etc. Se isso fosse verdade, eles não migrariam para outros países para conseguir trabalhar. Então, tudo isso gera um cenário no qual é muito plausível que o Vox, se não conseguir formar um governo após as próximas eleições, no mínimo vai fragilizar extremamente qualquer possível novo governo, ou atuar ali como basicamente um espinho no flanco de qualquer novo governo espanhol. Essas condições foram geradas pelo próprio, enfim, pelas próprias contradições ideológicas típicas ali de um governo ultra progressista, que às vezes se confunde em relação às suas prioridades no que concerne a quem ele deve satisfação e a quem ele deve as suas prestações. A maioria dos problemas de... isso se a gente enxergar como problema, mas a maioria desses problemas de crise de governos de, entre aspas, esquerda e de ascensão de partidos populistas ditos de extrema direita se devem única e exclusivamente ou majoritariamente a uma percepção do abandono que o establishment político liberal europeu e às vezes de outros países também cultivaram em relação à própria população, né? Você tem uma política ultra elitista na Europa que é sempre conduzida de costas para a própria população europeia. Basta recordar que em alguns países a votação para a integração na União Europeia foi repetida várias vezes até sair o resultado desejado pelas elites europeias. É claro que isso sempre gerando inúmeros problemas sociais e, enfim, se alguém estiver insatisfeito, que vá embora do país. Essa é a perspectiva das elites europeias, essas elites que controlam boa parte da política, seja na Espanha, em Portugal, na França, na Alemanha, na Itália, numa série de outros países. Então, o populismo, ele, muitas vezes, ele é visto como se fosse um surto que surge por conta das redes sociais e de uma série de bichos papões que aparecem, né, muito perigosos e malignos, quando, na verdade, eles surgem como consequência das próprias políticas de costas para o povo das elites europeias. E esse caso aí, na medida em que talvez isso tenha agravado uma percepção negativa da população espanhola em relação ao Pedro Sánchez, ao mesmo tempo em que existe a possibilidade de ter havido algum grau de intencionalidade numa articulação internacional entre Marrocos, Israel e Estados Unidos, é possível também que a gente considere que o próprio governo Sánchez deu as brechas necessárias para que elas fossem exploradas por esses partidos, por esses governos estrangeiros que possuem também os seus vínculos, por exemplo, com um partido como o Vox, que tende a ser o principal beneficiário desse tipo de crise.
0: Tá certo, Rafa. Obrigado. Quero agradecer e muito a participação do professor Vinícius. Professor, muito obrigada por ter se disponibilizado a vir conversar com a gente as notícias internacionais. A gente já deixa aqui o nosso convite para o senhor voltar mais vezes, viu?
9: Eu que agradeço, Bárbara. Foi um prazer estar com vocês mais uma vez. Muito obrigado novamente. Excelente noite a todos e bom fim de semana. Até mais.
0: Obrigada, professor. O professor Vinícius Guilherme Rodrigues Vieira, professor de Economia e Relações Internacionais na Fundação Armando Álvares Penteado, a FAAP. Agradeço também ao meu colega de trabalho aqui, o Rafael. Rafa, muito obrigada, viu? Claro, amanhã, sexta-feira, você não vai fugir, você fecha a semana com a gente, viu?
2: É isso aí, com certeza amanhã estarei aqui marcando presença. Então, a todos vocês, eu desejo uma boa noite e até amanhã.
0: Até amanhã, Rafa.
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0: 5 horas e 51 minutos, a Polícia Civil realiza uma operação contra uma quadrilha suspeita de adulterar e revender carros clonados em Campo Grande, na zona oeste do Rio. Quem tem as informações é o repórter Lucas de Andrade.
11: O principal alvo de uma operação deflagrada contra uma quadrilha especializada na adulteração e revenda de carros clonados foi preso na zona oeste do Rio. Segundo a Polícia Civil, Breno Lohan Cabral foi detido nesta quinta-feira por constituição de milícia privada. Na ação, foram cumpridos 10 mandados de busca e apreensão em endereços de Campo Grande. De acordo com as investigações, o grupo criminoso modificava elementos de identificação de veículos roubados para depois inseri-los novamente no mercado clandestino, sem que fosse possível fazer o rastreamento da origem criminosa. As apurações indicam que Breno é o responsável tanto pelos roubos quanto pela adulteração e comercialização dos automóveis, como explicou o delegado Marcos Guimarães.
12: O que as investigações demonstram é que o Breno Lohan, ele era justamente o elo que fazia a interlocução entre as pessoas que saíam, os criminosos que roubavam esses veículos, roubavam, furtavam os veículos, e ele recebia esses veículos, receptava os veículos para posteriormente passar para quem de fato ia adulterar e depois comercializar. Teve uma informação de que um grupo especializado em receptar veículos de origem ilícita estaria adulterando seus sinais para posteriormente estar vendendo esses veículos para o mercado paralelo.
11: Em fevereiro, as equipes chegaram a localizar o endereço onde veículos eram adulterados, mas o suspeito conseguiu fugir antes da abordagem. No local, os policiais apreenderam uma motocicleta que a perícia confirmou ser produto de roubo. A partir dessa apreensão, os agentes identificaram Breno Lohan. O delegado Marcos Guimarães

0: informações de que o suspeito participava do grupo miliciano local. Em nota, a Polícia Civil afirmou que todos os materiais apreendidos serão submetidos à análise e perícia e que as diligências também têm o objetivo de identificar outros integrantes do grupo, esclarecer a estrutura e individualizar a participação de cada envolvido. Reportagem Lucas de Andrade.
1: 5h55, a Prefeitura do Rio assinou convênios com empresas de tecnologia e transporte para ampliar o compartilhamento de dados com os órgãos de segurança pública. O repórter Vinícius Fernandes volta para falar aqui com a gente sobre mais essa notícia. Oi, Vinícius.
2: Bárbara, esses dados vão ser cruzados para ajudar a identificar os padrões de criminalidade e apoiar as investigações. Essa que é a iniciativa do programa Civitas Rio de Pesquisa e Desenvolvimento, lançado hoje. Nessa primeira etapa, a Light, a concessionária Light, a 99 e a Gabriel passam a compartilhar essas informações com a central. A proposta é reunir diferentes fontes de dados para reconstruir trajetórias, identificar conexões e auxiliar as forças de segurança. Exemplo, a 99 vai fornecer os dados sobre os deslocamentos e horários e trajetos. A concessionária Light vai compartilhar registros de ocorrências de energia elétrica. Já a Gabriel vai integrar dados territoriais, imagens de mais de 10 mil câmeras inteligentes instaladas aqui na cidade. A prefeitura diz que o objetivo é transformar esses dados em inteligência para apoiar investigações e desenvolver novas soluções para a criminalidade. O programa também tem a participação da Universidade Stanford. Alunos da instituição vão desenvolver um assistente virtual para facilitar o trabalho dos operadores do Civitas.
1: Obrigada, Vinícius.
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1: Faltam 4 minutinhos para as 6 da tarde. A gente não pode terminar o entretanto sem falar do clima, porque hoje, dia belíssimo, dia de sol, a gente curtiu desde segunda-feira sol, terça-feira sol, quarta-feira sol, quinta-feira sol. Sexta-feira, o que que acontece? Chuva. Então vamos ter chuva nessa sexta-feira. Infelizmente, tenho aqui essa notícia não muito boa para quem queria curtir o fim de semana. Segundo o Climatempo, a temperatura vai variar entre 18 e 34 graus, com sol ali, um sol meio tímido, mas com aumento de nuvens à tarde e pancadas de chuva. Há também, gente, a previsão da passagem dessa frente fria com rajadas de ventos de até 90 quilômetros por hora e podem ocorrer aqui no litoral sul de São Paulo e no litoral aqui do Rio de Janeiro. Enfim, não queria trazer essa notícia nada bacana, mas a gente vai ter que mudar a rota para quem queria ir à praia, curtir a cidade na rua, enfim, ir a parques, praças. Vamos voltar para dentro de casa e ficar quietinho, porque com vento forte, a gente já viu, teve experiência recente de que não é nada, digamos, né? Correto, acho que correto não é a palavra, mas enfim, não é nada aconselhável, meu amigo aqui me ajudou, nada aconselhável tentar enfrentar o vento, né? Ou os ventos.
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1: Ainda temos um minutinho, eu estou vendo aqui pelas câmeras do Centro de Operações Rio que a Avenida Brasil, claro, nesse horário, quem vai no sentido Zona Oeste já sabe que tem trânsito intenso, muitas vezes lento, com paradas ali, como acontece agora na altura do BRT, ali da Baixa do Sapateiro. Trânsito intenso, andando bem devagarzinho, mas caminhando ali.
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1: Gente, só dá tempo de me despedir. Beijo. Foi ótimo.

0: ótima, obrigada pela companhia, foi ótima essa conversa, ótimo essa quinta-feira. Amanhã, sexta-feira, eu volto, eu junto com a chuva e junto com o vento. Beijo, fui, forte abraço.
1: Entretanto, porque toda notícia tem outro lado.
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0: Pastel e caldo de cana na feira te lembram o quê? Se foi de propaganda eleitoral de determinado candidato ou candidata, você já está com um passo à frente sobre o assunto que este episódio do Jabuticaba Sem Caroço vai abordar. A clássica foto de político comendo pastel e tomando caldo de cana na feira é uma das estratégias de marketing político mais tradicionais do Brasil e já foi até utilizada novamente por um dos principais candidatos à presidência da República nas eleições de 2026. O objetivo é tentar transmitir uma imagem de simplicidade, proximidade com a população e identificação com costumes populares. Mas a cada eleição, as estratégias políticas para criar conexão com o eleitorado parecem ir se transformando, ainda aproveitando a evolução e a facilidade da tecnologia para isso. E uma nova forma percebida e adotada neste ano por então pré-candidatos à presidência da República, ou seja, antes mesmo de serem oficializados candidatos, foi a rotina lifestyle. Para além de propostas, planos de governo e debates de ideias, são corridas, caminhadas, treinos e hábitos saudáveis que passaram a ser mais expostos por políticos nas redes sociais. Na avaliação de especialistas, o crescimento desse tipo de exposição seria também uma estratégia para construir a imagem de pleno controle da própria saúde e, por consequência, de que se tem condições de exercer cargos públicos. O tema costuma gerar maior engajamento nas plataformas e alcançar públicos que normalmente não acompanham ou se distanciam do noticiário político. Mas até que ponto essa estratégia de performance de determinado candidato para conseguir votos funciona? E essa é sempre uma performance? Eu sou o Kaique Santos e daqui a pouco comigo também está o meu colega Rafael Costa e você está ouvindo o podcast Jabuticaba Sem Caroço da Agência Internacional de Notícias e Sputnik Brasil. 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Agora sim, vamos conversar com o nosso primeiro convidado deste episódio.
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0: Temos o prazer de receber no Jabuticaba Sem Caroço Felipe Soltelo, especialista em estratégia e marketing político e eleitoral. Ele é associado do Clube Associativo dos Profissionais de Marketing Político, CAMP. Felipe, muito bem-vindo ao nosso podcast. Obrigado pela disponibilidade em conversar sobre a nossa política brasileira e sobre esse assunto que em breve aí, então, vamos falar um pouco mais, que é quando iniciar a propaganda oficialmente dos candidatos presidenciáveis, de outros candidatos também. Bem-vindo, como vai?
2: Bem-vindo, é um prazer falar com vocês. Sempre um prazer falar sobre democracia, sobre eleições, sobre marketing político, que é uma atividade que eu venho realizando já há 4 décadas.
0: E tendo representado aí, tendo feito parte de campanhas de alguns nomes importantes da nossa cena política, e daqui a pouco acho que a gente pode até lembrar disso também. Felipe, a gente está observando um movimento de pré-candidatos à presidência, mas não só, mostrando corrida, musculação, alimentação, família, viagens, lazer e outros aspectos da rotina, como eu, você, algumas pessoas mais, né, comuns, que não somos políticos, já fazemos naturalmente com as redes sociais. O que que muda na cabeça do marqueteiro político, vou colocar dessa forma, se não ficar à vontade, que tem gente que não gosta que fale marqueteiro também, pode nos dizer, para que a vida cotidiana do candidato passasse a ser tão importante quanto o discurso político? É uma tendência isso acontecer?
2: Olha, é importante começar esse assunto lembrando uma situação. Às vezes a gente pensa a política e coloca os políticos com uma categoria distante da gente, né? Como se fossem, assim, pessoas distintas. Mas, na verdade, a política é o reflexo da sociedade. E os políticos são profissionais adaptáveis, né? E eles se comportam da maneira com que a sociedade gosta com que eles sejam vistos, né? Então, esse movimento que tem acontecido de você ter uma exposição maior de homens e mulheres públicas, né? Fazendo atividade física, mostrando um certo compromisso com saúde, nada mais é do que um reflexo do que nós mesmos estamos consumindo na rede social, né? E do nosso próprio comportamento, né? Se a sociedade valoriza uma cultura de vida mais saudável, se ela valoriza corpos mais torneados, musculosos, se ela valoriza pessoas que se engajam em corrida, em atividades atléticas, evidentemente a política vai dar essa resposta de alguma forma. Vamos fazer uma analogia que eu acho que cabe bem nesse momento, que é assim, sempre as campanhas do Nordeste brasileiro são campanhas muito festivas, porque tem a ver com a cultura local. A cultura nordestina é uma cultura muito festiva, muito musical, as atividades festivas são muito valorizadas, o Carnaval, o São João. Então é muito comum você ver os políticos do Norte e Nordeste do Brasil sempre dançando, envolvidos em atividades culturais, valorizando aquilo que a população valoriza. Da mesma forma, esse comportamento conecta com a questão do corpo, da saúde, da alimentação saudável. Isso tem sido uma tendência da vida das pessoas de uma maneira geral, e a política se apropria disso porque o político, ele é reflexo, como eu falei no começo, de como a sociedade se comporta. Então isso tem sido usado de forma mais massiva porque é aquilo que a sociedade deseja. Ela quer ver projetada nos seus representantes os valores que ela imagina ser importante para ela própria. Então uma forma de criar uma conexão emocional, uma empatia entre o representante e seus representados é abrir um pouco a intimidade da vida pessoal do político para que o representado se enxergue, se veja e se identifique.
3: E Felipe, chama atenção, né? Porque antigamente os políticos iam para feira tomar ali o seu caldo de cana com pastel e conversar com a população, né? Hoje em dia, como o Kaique bem trouxe, parece que a atividade física anda mexendo aí mais nas redes sociais dos candidatos, né? Principalmente dos candidatos à presidência. E eu faço um adendo aqui, porque eu li um artigo recentemente falando que esse movimento, principalmente do Lula, agora o Flávio Bolsonaro também começou a fazer isso, né? E mostrar ali stories malhando, correndo. A ideia, a mensagem que eles querem passar para a população é de que, olha só, eu estou em ótimo estado para poder administrar o país. Então, a ideia, de acordo com os especialistas desse artigo, que, enfim, não vou citar aqui agora para não fazer propaganda para concorrente, mas ia muito nesse sentido de que a proposta de mostrar o Lula correndo já assim, né? O Lula já é um senhor, né? E o Flávio Bolsonaro nem tanto, mas assim, é para mostrar para a população que eles ainda estão firmes e fortes e têm condições de saúde para poder administrar o Brasil. Eu te pergunto, o que essa imagem comunica que a tradicional foto com o povo não consegue mais comunicar?
2: Não acho que seja tão peremptório, tão determinístico como você está colocando. Eu acho que o caldo de cana, o pastel de feira, a foto com a população, o contato humano, né? A relação dos políticos com o povo ainda é muito importante e muito valorizada. Uhum. A questão do exercício físico é um adicional, como eu falei na primeira parte do nosso bate-papo, que é reflexo um pouco daqueles comportamentos sociais que vão sendo valorizados, então os políticos vão colocando para dentro do seu repertório. No caso específico do presidente Lula, aliás, é invejável, né? Um homem aos 80 anos de idade demonstrar aquela aptidão física, né? Deus queira a gente consiga chegar aos 80 anos da mesma forma, né?
3: Exatamente.
2: Mas é evidente que tem aí um componente de combater um certo etarismo, né? Ainda há muito preconceito na nossa sociedade com relação à questão da idade, né? Em que pese as pessoas estão vivendo mais, a longevidade é uma das questões mais importantes em política pública hoje no mundo inteiro, né? Porque nós estamos atingindo idade maiores, ainda há um raciocínio meio mental de que há um certo limite etário para fazer certas tarefas, né? A gente estabelece isso meio sem, às vezes até sem maldade, mas é um fator. Então, de alguma forma, o presidente Lula dá aquelas corridinhas, mostrar ele correndo na esteira, fazendo musculação, inclusive fazendo discurso sobre isso, né? Estimulando a prática de atividade física, de alguma forma também serve para bloquear um pouco essa percepção de que talvez ele com 80 anos não teria condição de fazer. Vamos lembrar a eleição americana, né? Passada, onde o atual presidente Trump explorou muito a questão da idade avançada do ex-presidente Joe Biden, né? Num etarismo muito claro. Então, esse tipo de dinâmica é uma coisa comum. O presidente Lula faz isso um pouco para blindar esse processo, num certo ateste, né, de que tem condição de saúde. Por outro lado, isso faz um sentido adicional por outra razão, quer dizer, o comportamento em rede social, ele precisa ter uma autenticidade muito grande com o que a pessoa é, né? Porque fica muito evidente quando uma coisa é meio fake, meio forçada, né? Meio que não cabe um pouco naquele personagem ou da imagem projetada que as pessoas têm daquele político. Então é importante também isso não passar da conta. Então o presidente Lula tem colocado isso nessa forma, mostra um pouco a aptidão física, combate um certo etarismo que existe na nossa sociedade, mas no caso dele, como é uma prática cotidiana e de anos que ele vem fazendo isso, não é uma forçação de barra, porque revela um pouco uma coisa autêntica do dia a dia dele. É interessante essa abordagem. Me parece que o senador Flávio Bolsonaro, que começou a demonstrar isso a posteriori, porque ele sempre teve uma rede em que mostrou, vamos dizer assim, momentos de lazer com a família, né? De sunga aproveitando uma piscina, dando jet ski, um pouco também emulando o próprio pai dele, né? Sim. Mas não tinha uma preocupação de demonstração de questão física, né? Eu acho que aí tem uma lógica de resposta, para tentar fazer uma lógica de equilíbrio, né? Existe uma técnica de comunicação que é muito usada, sobretudo pela política americana, que eu vou chamar de triangulação, tá? O que que significa isso? Eu pego um atributo importante do meu adversário e trago para mim para tentar um pouco neutralizar o jogo, empatar o jogo. Isso vale para políticas públicas. Vamos imaginar alguém que enfrenta alguém que é especialista em educação, em vez de evitar o assunto porque o adversário é muito forte nessa área, trata com ele desse assunto para tentar um pouco equilibrar o jogo, né? E entre aspas, roubar aquele atributo do adversário e trazer para si próprio, para dizer que não tem muita diferença votar nele por conta disso, porque eu também sou bom. É uma forma de trabalhar. Então, de alguma forma, na projeção de imagem, isso também significa a mesma coisa. Bom, o presidente Lula está se mostrando preparado fisicamente e tal, também tô, sou jovem, tô em forma, tô em dia, vou para a luta. Mas ambos estão, e não são só eles, né? A governadora Raquel Lira, no Pernambuco, faz muitas corridinhas. Tem gente pelo Brasil inteiro usando esses mecanismos para mostrar a sua aptidão física. E não só isso, mas também está imerso num estilo de vida que é valorizado pelo conjunto de eleitores daquela região, do país, né? É um pouco essa estrutura. Mas por que que isso acontece, né? Eu acho que isso é importante a gente refletir. É porque se a gente pensar um pouco no processo eleitoral, numa coisa que eu chamo de jornada do eleitor em direção à urna, a gente pode, grosso modo, separar em três etapas. Você teria uma primeira etapa que a gente chama de uma espécie de guerra da empatia. É preciso que o eleitorado goste do candidato, estabeleça com ele conexões emocionais. E esse tipo de demonstração, aptidão física, ginástica, dancinhas, inserido em questões culturais, cria essa relação emocional do eleitorado com o candidato. Aproxima, né? Mostra que aquela pessoa é uma pessoa como eu, como a minha família, como os meus amigos, gosta de coisas parecidas comigo. Cria uma identidade e empatia com a pessoa. O segundo pedaço dessa jornada seria o que a gente chama de guerra da racionalidade, quer dizer, depois que eu gosto de alguém, e isso é parecido em qualquer relação humana, eu preciso justificar até para mim mesmo por que que eu gosto dela. Então eu começo a racionalizar e colocar, empilhar uma série de adjetivos, né? Ou de verbos, não importa qual seja a estrutura, capacidade de fazer, simpático, gente fina, preparado, experiente, enfim, eu vou adjetivando, né? E colocando um conjunto de ações naquela pessoa que eu gosto para justificar a empatia que eu tenho, né? Os seres humanos fazem isso em qualquer relação que estabelece. E o terceiro movimento, que é o mais importante, e é o que a gente chama que cria as ondas eleitorais, quer dizer, é quando eu converso com outra pessoa do meu meio social, eu explico as razões pela qual eu gosto daquele candidato ou daquela proposta, e então eu justifico porque vou votar nela, e o meu interlocutor aceita aquilo como um valor também, concorda comigo ou ao mínimo me respeita, eu ganho consentimento social para o voto. Eu percebo que falar sobre meu candidato e as razões pela qual eu voto nele tem aceitação social, e aí eu construo uma onda em direção à vitória. Então esse momento, sobretudo inicial do processo eleitoral, a guerra da empatia é muito importante. Veja, sobretudo num momento em que nós estamos vivendo, não é só o Brasil, mas o mundo inteiro, do que os cientistas políticos chamam de polarização afetiva, né? Onde a polarização política que sempre existiu, né? Quer dizer, sempre a política é eu em relação ao outro, né? O contraste é a regra do debate político. Mas agora isso transbordou do ambiente da política para o ambiente social da gente. Então, ou eu me reafirmo e só falo com os meus amigos que são, vamos pegar o caso brasileiro, né? Bolsonaristas, porque aí eu me sinto integrante daquele meio, ou só falo com os lulistas, porque é da mesma forma, né? E se eu tenho uma posição diferente disso, eu modulo, eu não converso com gente bolsonarista sobre política para poder evitar um desgaste e vice-versa, a mesma coisa, né? Então, nesse momento de polarização afetiva, a guerra da empatia ficou mais ainda importante, porque se eu me simpatizo um pouco com algumas atitudes do candidato, eu quebro um pouco a barreira de escutá-lo e de conversar com ele. Então, é uma estratégia muito importante no processo de construção de imagem das candidaturas.
0: É, e aí, Felipe, levanta a bola para uma outra questão aqui, só que antes queria fazer um comentário, acho que também tem a ver, quando você fala da estratégia de triangulação que é muito usada nos Estados Unidos, me lembrou um pouco, tivemos os primeiros debates para o governo de alguns estados e, né, no debate para governo de São Paulo, que teve ali a presença do atual governador Tarcísio de Freitas, do Republicanos, que tenta a reeleição, e do Fernando Haddad, do PT, teve, né, e gostei de ver análises depois sobre isso também, de um e outro falando sobre números, sobre dados, e uma crítica: você está se confundindo com os números, não é você que está se confundindo com os números. E aí a gente lembra Tarcísio, engenheiro civil, que tem utilizado as redes sociais, inclusive já utilizou postando, resolvendo equações, também tentando se aproximar do público jovem, e Haddad é mestre em economia, né? Tem ali uma outra formação anterior também, mas que, né, os dois ali tentando jogar com você que tá confuso. Mas quis fazer esse comentário, que acho que me lembrou um pouco isso, pode ser não diretamente, mas indiretamente, mas existe o risco de a campanha descobrir que esse candidato consegue muito mais alcance mostrando uma rotina pessoal e que não tem a ver com as propostas, com o cargo que efetivamente ele está buscando, do que falando, por exemplo, de economia, de segurança, de saúde, e começar a privilegiar mais esse conteúdo pessoal? E em que momento isso passa a ser um problema? Ou seja, até que ponto a personalização da política é positiva, que é o que a gente está trazendo aqui dessa conexão da emoção, e em que momento ela passa a esvaziar o debate também sobre propostas, governo e políticas públicas?
2: Eu acho importante, vou fazer só um gancho com o comentário que você fez sobre o primeiro debate da eleição de 2026 aqui em São Paulo, né? No confronto de números, né? Uma tentativa exagerada de racionalização que deixa o eleitor um pouco confuso em casa, porque um monte de números sendo colocado um atrás do outro tem pouco significado através de uma mídia linear como é a televisão. A televisão exige que eu esteja em casa olhando para ela, prestando atenção, assim como o cinema, como o audiovisual de uma maneira geral. Aquilo é meio modorrento para as pessoas, quer dizer, é um monte de um atrás do outro, é difícil de compreensão, inclusive, sobre o que está sendo falado. Como o Valdo Tarcísio é um homem muito técnico, né? Quase tecnocrático, é meio da natureza do discurso dele, metralhadora de números, vamos dizer assim, né? De questões tecnocráticas, contratuais, de gestão pública. Uma dualidade entre uma percepção de que eu sou preparado, que eu conheço os assuntos, e de uma certa chatice daquele monte de coisa sendo falada, que você não consegue compreender direito o que está sendo dito. Do lado do ex-ministro Fernando Haddad, também ele tem uma lógica professoral, ele é só para te lembrar, ele é advogado, mestre em economia e doutor em filosofia, né? O governador, ele é engenheiro e tem o curso de superior pelo Exército Brasileiro, né? O curso de formação de oficiais superiores pelo Exército Brasileiro. Os dois têm excelente formação acadêmica, né? E são homens preparados. Acho que o debate foi de alto nível do ponto de vista de não haver agressões pessoais, né? Acho que mostrou uma política que a gente gostaria de ver pelo Brasil inteiro sendo reproduzida, né? Desse ponto de vista, mas é uma maçaroca de informações, difícil do eleitor compreender o que estava sendo dito. Foi um debate que ambos conseguiram colocar alguma questão de dificuldade um para o outro, né? Mas não foi um debate muito prazeroso de assistir, vamos dizer assim, que faltou um pouco de política de maneira geral. Mas de qualquer forma, e é uma escolha de Sofia para os candidatos. Veja, Evidentemente, a maior parte das pessoas tem uma relação de distanciamento da política, né? Em que pese a gente faça o debate no bar, na igreja, nos lugares de convívio da gente, é um debate que dura muito pouco tempo. Eu tenho outros assuntos para conversar, eu tenho os meus filhos, os meus pais, a minha namorada, o futebol, eu tenho outros interesses na vida. A política entra de relance na nossa vida. Infelizmente, nesses momentos de polarização aguda que a gente estava falando um pouco antes, em que o debate está meio interditado, né? Ela é um certo tormento, acho que há um cansaço à sociedade, porque você fala uma coisa, você tem uma crítica muito dura, tem cancelamento, tem impactos sociais negativos, né? O debate de política, em vez de ser uma coisa prazerosa, passou a ser uma coisa muito penosa para as pessoas, há um certo cansaço, e elas não estão percebendo um pouco de melhora na vida delas, né? E esse é o grande problema, né? Quando a política não consegue dar respostas para a vida, a democracia fica em risco, e a gente tem sempre que ficar atento e alerta em relação a isso. Então, isso de um lado. De outro lado, as redes sociais, os interesses das pessoas também, a política não é o principal interesse das pessoas, né? De uma maneira geral, inclusive, na personificação de conteúdos, do que o algoritmo separa para a gente receber, o conteúdo político, ele é default, assim, ele é de base, travado para você receber impactos de políticos que você não segue. Para isso acontecer, eu tenho que entrar no Instagram da minha programação e apertar o botão e aceitar receber isso, né? Do ponto de vista orgânico, né? Claro que impulsionado acaba furando um pouco essa bolha. Mas de uma maneira geral, as pessoas recebem pouco impacto de políticos para além daqueles que elas seguem. E elas seguem muito poucos políticos, né? Se a gente colocar isso num panorama. Tem alguns grandes influências, né? Fazendo política, mas de uma maneira geral, quando você olha o setup da timeline das pessoas, a política não tá como o principal assunto de interesse. Só caras malucos como eu que tem isso como primeiro lugar na sua conta, né? Mas de uma maneira geral, a política é uma coisa en passant na vida das pessoas. Então, o desempenho desses assuntos, não só pela trava do próprio algoritmo, como eu comentei antes, porque o setup de configuração impede que a pessoa receba políticos que ela não segue, ou seja, o debate fica interditado para ela só vê quem ela já segue, né? Então, vou imaginar, alguém que segue só família Bolsonaro não vai ser impactado por questões do presidente Lula, só vai ver questões negativas ligadas a ele, emitidas por políticos dessa corrente. Ou seja, impedindo a pessoa de ter uma visão crítica e fazer um juízo por si própria. Ela fica muito influenciada por essa dinâmica. E as bolhas vão se formando e criando cada vez mais dificuldade de contato. Mas, de uma maneira geral, as pessoas gostam mais de ver questões pessoais, temas de interesse da vida delas. O futebol, a igreja, a influencer bonita que ele gosta de ver, o cara que faz ginástica, como a gente estava falando no começo, quer dizer, enfim. O javali, a caça ao javaporco, um monte de assuntos aí, a questão de automóvel, aviação, enfim, assuntos diversos, né? E a política é um assunto trivial, vamos dizer assim, no meio de tantos outros, né? A normalização, que é um efeito de comunicação muito decorrente de redes sociais, faz um pouco as coisas passarem batido, né? Quer dizer, a plástica que uma influencer fez tem o mesmo peso de um processo de corrupção que alguém está envolvido quando a gente rola o nosso dedo na tela. Você não percebe um pouco o que em tese seria uma manchete, né? Uma headline, uma coisa mais importante em relação a uma coisa menos importante. Se a gente pensasse numa comparação com a mídia tradicional, né? Que hierarquizava um pouco as coisas passam meio batido na nossa vida, né? Ninguém lembra qual foi o assunto de ontem, porque hoje tem tanta coisa nova, né? A velocidade de produção de conteúdo é muito grande. Então as coisas ficam um pouco normalizadas, né? Elas perdem o peso relativo que elas deveriam ter, um pouco isso. Então, é uma escolha de Sofia para os políticos, porque se eles aprofundam por demais o debate político, o rendimento e engajamento deles cai muito. Se eles entregam o que os seguidores deles querem ver deles, intimidade, algum tipo de dinâmica, melhora o engajamento. Então, a fórmula de tentar unificar as duas coisas, juntar os processos, politizar conteúdos mais leves, né? Ou falar de política de um outro jeito, com outras narrativas, acaba sendo um pouco o caminho que está sendo estabelecido. Mas sempre pensando uma coisa muito importante, que é a lógica da autenticidade, que eu falei muito ano passado, mas é importante repisar esse assunto. Hoje em dia, tudo é filmado, tudo é fotografado, tudo é registrado. Não dá mais para a pessoa ser uma coisa diante das câmeras e ser outra com as câmeras desligadas. Porque a incoerência A mudança de posição, você mudar de ideia, você rever uma proposta, uma ideia outra, o eleitor perdoa, o cidadão perdoa, porque é normal, todo mundo muda de ideia e evolui na vida. Mas uma incoerência muito estrutural para se comportar de uma forma, num lugar e de outra, só por oportunismo, hoje está cada vez com espaço menor.
3: Felipe, pegando um gancho na sua fala, um político que faz isso com muita maestria é o nosso antigo prefeito Eduardo Paes, que agora é atual candidato ao governo do estado. O Eduardo, ele fala exatamente aquilo que o carioca quer ouvir. Ele fala sobre futebol, ele toma cerveja na calçada, ele tá ali com a família, ele tá no Maracanã, ele tá falando de futebol. E uma coisa também, ele responde nas redes sociais dele, e ele já falou.
2: Ele só tem mau gosto futebolístico, né? Que o que importa é o Fluminense Futebol Clube, né?
3: Eu
2: o
3: resto. Eu ia comentar sobre isso. Ele provoca.
2: As três cores são muito melhores, né? Mas o que eu posso fazer?
3: Exatamente. Eu ia comentar sobre isso. Ele instiga essas discussões que nós, cariocas, a gente gosta de ouvir. E ele, inclusive, dá má resposta, como um bom carioca dá nas redes sociais. Ele já deu várias. Respostas atravessadas para o povo que foi ali xingar ele, não sei, gratuitamente, enfim. Ele faz isso com uma certa maestria e isso talvez coloque ele sempre no foco do estado, né? Primeiro aqui do Rio de Janeiro, conquistou o Rio de Janeiro e agora tá aí fazendo a campanha no estado. Eu te pergunto, mostrar o candidato como marido, atleta, filho, amigo, alguém que tem um hobby ali, aumenta a confiança do eleitor ou gera, o que gera engajamento? Eu falei que o Eduardo Paes, ele responde porque eu tive a oportunidade de conversar com ele sobre isso, quando ele estava se candidatando à prefeitura do Rio de Janeiro. E ele falou assim, é óbvio, a equipe dele posta quando tem que falar sobre o governo Eduardo Paes, né, no Rio de Janeiro, mas ele usa as redes sociais e ele responde também. Então, assim, realmente, uma resposta atravessada vindo do perfil dele é ele. E volto a te perguntar, o que gera apenas engajamento?
2: Olha, eu acho que o Eduardo é um bom exemplo, você trouxe um exemplo muito feliz, porque eu acho que ele tem ele construiu uma autenticidade muito grande na rede social. Eu acho que ele é um dos políticos brasileiros que incorporou de forma mais autêntica a rede social no seu cotidiano e na própria administração. Então ele mistura um pouco a lógica da personalidade dele, que mimetiza bem um jeito de ser carioca, né? Ao desafio agora, porque numa eleição para governo do estado, o raciocínio da Machada Fluminense é um pouco distinto do raciocínio do Rio de Janeiro, né? Do carioca mesmo, né? Então acho que é o desafio da eleição para ele tá indo muito bem, mas é um pouco isso, estadualizar a lógica. Ele tem feito isso com visitas, com publicações que mostram ele em situações, uma espécie de descobrindo um novo Rio de Janeiro, né? Região Serrana, região Campos do Goytacazes, a gente acompanha bastante isso. Eu também sou do Rio de Janeiro, então tem um especial interesse em olhar, né? Eu acho que ele tem conseguido construir. Veja, em tese o que engaja mais são questões de natureza pessoal, mas às vezes a politização também gera o mesmo efeito em situações muito específicas, né? Vamos lembrar, por exemplo, o sucessor do Eduardo Paes, o prefeito atual do Rio de Janeiro, quando ele proíbe a propaganda de bet em outdoors na cidade do Rio de Janeiro, em mídia exterior, né? Ele é uma questão política, ele soube perceber um sentimento latente na sociedade de preocupação com a dependência ligada à questão das bets, com o endividamento muito alto das famílias que está acontecendo por conta disso, sobretudo uma preocupação das mulheres com esse assunto, porque é mais uma questão, né, que são os homens que são os grandes atores e sujeitos, né, dessa situação toda. Então ele conseguiu juntar as duas coisas, quer dizer, conseguiu muito engajamento com uma política pública que respondia a uma demanda latente da sociedade. Vou pegar o caso de outro extremo do Brasil, tá? A governadora Rana do Pará, em que uma mulher assumiu o governo depois de um governador muito prestigiado, que é o Adair Barbalho, que é nosso Senado agora, e ela, na afirmação do combate ao feminicídio, a questão da violência contra a mulher, estabeleceu uma legislação muito interessante que determina que o marido, o companheiro, o namorado, o agressor das mulheres, que tem medida protetiva e tem que colocar a tornozeleira, tem a obrigação de pagar por ela. Quer dizer, ela pegou um certo clamor social pela punição de agressores de mulher e subiu, deu um degrau a mais, colocando um fator de, bom, não é o Estado que tem que pagar por uma questão de uma violência que um homem gerou. Então, além de usar a tornozeleira, você vai ter que pagar por ela numa demonstração de firmeza, assim, ligada à segurança pública. Então, ela politizou uma demanda social latente, isso engaja também. Então, assim, para o dia a dia, para a coisa comum, a autenticidade, a demonstração da vida corriqueira e a proximidade dessa vida com a realidade da maioria da população, de estado, de cidades, do país, gera muito engajamento. Mas a política pública, quando ela responde a questões que os seguidores, que aqueles que estão dentro do ambiente de influência daquele político também conecta, gera muito engajamento também. Então, essa dualidade é que tem, que é esse equilíbrio entre a demonstração de coisas que engajam por questões pessoais e politizá-las é que é o grande segredo de combinação.
0: Vou colocar duas numa pergunta agora, se existe algum tipo de conteúdo que os candidatos brasileiros ainda exploram um pouco e que você acredita que poderia gerar muita conexão com o eleitor, pensando agora nesse 2026, esse contexto de AI, enfim, tudo mais. E em breve temos o horário gratuito de propaganda eleitoral. Ele ainda consegue fazer aquilo que fazia nas décadas passadas, e aí aqui eu tô saindo um pouco dessa coisa das redes sociais, mas também fazer essa relação. Ou seja, apresentar um candidato desconhecido até para milhões de brasileiros, ou atualmente a construção da imagem já precisa estar pronta ou um pouco, né, definida antes de ele aparecer na televisão? Conta um pouco pra gente sobre isso, por favor.
2: Vamos começar pela questão da importância da TV e rádio ainda no processo de construção política dos políticos no Brasil. E aí não sou eu que estou dizendo, isso pode ser atestado por pesquisas de opinião. Ainda a televisão aberta é um veículo muito importante na construção da imagem pública dos políticos que concorrem a cargos majoritários no país, né? O Felipe Nunes, que é o pesquisador do Instituto Quaest, que faz pesquisas regulares, ele sempre nas pesquisas dele, ele tem uma última pergunta em que ele pergunta para o eleitor: qual é a forma como você se informa sobre política? E a televisão aberta ainda é o principal instrumento de conexão das pessoas com a política na casa dos 40, 44% do eleitorado. Evidente que quando a gente soma redes sociais, internet, portais e tal, o número é mais ou menos um empate. O rádio é bem lá embaixo, 8-10%, mas aí você precisa perguntar, tem uma outra questão, quer dizer, qual é o meio que você mais confia, né? Por exemplo, o WhatsApp, o Brasil é o país mais intensivo no mundo do uso da comunicação via WhatsApp. Mas, do ponto de vista político, ela é a comunicação que eu menos acredito, a não ser que ela seja enviada para mim por alguém da minha confiança total. Então, o WhatsApp é um instrumento muito interessante para a construção de redes e de comunidades, porque a emissão de comunicação se dá por pessoas que eu valorizo. Mas um disparo em massa, um zap que chega de qualquer forma no meu telefone, esse tem baixa credibilidade. Outro exemplo, o rádio, que cada vez mais é um instrumento que perdeu, rádio aberto, tá? Porque podcasts e áudio têm crescido muito no consumo das pessoas, né? Na forma como elas escutam dentro do carro, em casa, sobretudo jovens, é uma coisa muito valorizada, como o de vocês, por exemplo. Mas o rádio tradicional, de transmissão de frequência modulada, ele tem uma audiência mais baixa, mas ele é o principal instrumento de credibilidade. Eu acredito muito no comunicador que conversa comigo o tempo inteiro. E por que que acontece isso? Não é muito difícil de perceber, porque o rádio é um meio de comunicação que ele é um companheiro íntimo do cotidiano. E é o único, como ele entra pelo ouvido, assim como o podcast, nós estamos conversando agora, eu consigo ouvi-lo fazendo outra coisa. Estou olhando uma panela, estou dirigindo meu automóvel, estou arrumando a minha casa. E a audição é um sentido muito importante do ser humano. Às vezes a gente valoriza menos ele porque nós estamos num mundo muito visual, mas o registro de uma voz eu nunca mais esqueço, né? A informação que vem. Então a minha relação com esse comunicador que eu tenho o hábito de escutar, ou podcast que eu escuto sempre, é de alta confiabilidade. Então ele pode ser um meio que penetra a mente, menos, mas onde ele penetra, ele gera muita capacidade de conexão. Então eu diria para você que o que é importante numa campanha presidencial, numa campanha de governador de um estado brasileiro, é sobretudo a combinação entre meios. Quando você consegue estabelecer e respeitar a mensagem, respeitando como aquele meio trabalha e garantindo uma certa unicidade de imagem em todos eles. Não, antigamente, 20, 30 anos atrás, era muito comum você preparar o candidato para tarefas específicas. Ah, vai num jornalão, vai falar com o Globo, por exemplo, a Folha de São Paulo, você coloca essa embocadura. Vai nos sindicatos de engenheiros, você fala de outra forma. E você, então você variava um pouco o discurso em razão do ambiente que você estava falando ou do meio que você estava conversando. Hoje em dia isso não é mais assim, porque os meios se integram, né? Então a televisão solta uma coisa no Jornal Nacional, aquilo vira um corte na rede social. A integração entre os meios. Então a incoerência, né, ou a inconsistência entre falas do mesmo candidato em diversos lugares que parecem ser colidentes umas com as outras é um grande problema de comunicação e gera muito ruído. Então é preciso ter uma coerência e respeitar os instrumentos. Mas a TV aberta ainda é muito importante na estruturação. Vamos pegar o exemplo mais contundente disso em eleições recentes. A eleição aqui da Prefeitura de São Paulo. O prefeito atual, Ricardo Nunes, reeleito com uma boa margem de votação, era em tese o candidato mais analógico entre os candidatos a prefeito existentes. A gente tinha Guilherme Boulos, que é um candidato muito forte na rede, sobretudo na bolha da esquerda, vamos dizer assim. A gente tem Tabata Amaral, que é um fenômeno de redes sociais. A gente tinha Pablo Marçal, que é um dos três ou quatro coaches aí, essa coisa que está na moda um pouco aí eu já coloco minha opinião, lamentável, né? Na vida social brasileira, né? Enfim, tinha uma penetração muito grande em redes sociais. Assustou, teve uma boa votação, mas ao final quem ganhou a eleição foi quem tinha mais TV, que foi o Ricardo Nunes. Então, ele ganhou a televisão, apesar de ser o mais analógico entre os três.
0: E tinha uma pessoa da TV também, né?
2: Ele tinha o da Atena, né? Eu tinha o próprio da Atena, né? Que além de ser da TV, tinha uma boa rede social também, é um cara de 2 milhões de seguidores, tá? Mas aí é um fenômeno um pouco diferente, mas pegando os três principais candidatos, os quatro principais candidatos, pegar Tabata, Guilherme, Ricardo e Pablo Marçal, o Ricardo era o mais analógico. Ele tem uma rede social forte na cidade, uma 300, 400 mil, não sei qual o tamanho dele, não é um gigante da internet, é forte na capital, mas não é gigante. Mas tinha a televisão mais potente. E então conseguiu passar o segundo turno e vencer a eleição por conta disso, né? Então a combinação é o que é mais importante para o resultado nessa quadra da história que nós estamos vivendo a eleição. E veja, não é só no Brasil, tá? Nos Estados Unidos também é assim, lá é um modelo diferente, mas a compra de anúncios em TV aberta continua de forma muito intensa pelos partidos políticos, a pressão das fundações, tem tanks lá que também se colocam na televisão contra ou a favor de candidaturas, quer dizer, a TV aberta é um instrumento muito poderoso. Sobretudo para os mais velhos, e os mais pobres. A gente tem que lembrar, às vezes as pessoas esquecem um pouco disso. A pessoa muito pobre chega em casa, ela não tem Wi-Fi. Ela não tem 5G, 4G sobrando. Ela trabalha economizando isso ao máximo que ela pode. Ela chega em casa, ela liga a TV, fica ligada à televisão com um lazer e com uma espécie de rádio do que está acontecendo, entendeu? Tem um pouco essa lógica da pauta. Eu posso trazer um outro exemplo de um estado no extremo norte brasileiro, que é o estado de Roraima, que é um dos estados mais jovens do Brasil, a população 35 menos, né? É muito maior do que a população 35 mais, onde lá a rede social é mais importante que a TV. A TV é um complemento.
0: Tá aí, perfeito. Felipe Soutelo conversando com a gente aqui, o Felipe que é estrategista, especialista, ou melhor dizendo, especialista em estratégia e marketing político e eleitoral, associado do Clube Associativo dos Profissionais de Marketing Político. Felipe, um prazer, e lembra que é o ouvinte que Felipe, como um bom especialista que é, como a gente acabei citando ali no comecinho, mas não citei nomes, participou aí de campanhas de grandes nomes, né, ou como conselheiro, ou, né, na base ali de campanha, ex-prefeito Bruno Covas em São Paulo, também da Simone Tebet, Gilberto Kassab, Márcio França, Geraldo Alckmin e né, José Serra, enfim, muitos nomes. Foi um prazer contar com a sua disponibilidade de conversar aqui com os nossos ouvintes.
2: Prazer foi meu falar de um assunto que eu adoro e tentar ajudar as pessoas a compreenderem melhor esse ambiente meio misterioso. maravilhoso que é a construção de campanhas eleitorais no Brasil.
3: É verdade. Felipe, muito obrigado pelo seu tempo aqui no Jabuticaba e volte sempre, por favor.
2: Tô à disposição, prazer falar com vocês.
0: Um abraço, prazer. Até a próxima. A ideia de mostrar mais essa rotina de vida pessoal e não de político nas redes sociais pode contribuir para uma conexão que deve fazer diferença em disputas mais acirradas, que precisam ser definidas por aspectos específicos, segundo a ciência política. Isso porque são geradas maior empatia e afinidade ao mostrar a rotina diária, os gostos pessoais e até momentos de vulnerabilidade que ajudam a eliminar a barreira formal que existe entre a figura pública e o eleitor. Mas com as redes sociais ganhando protagonismo, qual passa a ser a função do horário eleitoral gratuito no rádio e na televisão para esses candidatos? Ainda funciona da mesma maneira? A gente segue falando desse assunto com o nosso próximo convidado.
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0: O Jabuticaba Sem Caroço recebe agora o Elias Tavares, cientista político, professor também nessa área. Elias, bem-vindo aqui ao Jabuticaba, obrigado pela sua disponibilidade em conversar com a gente, com os ouvintes da Rádio Sputnik, como vai?
4: Muito bem, Kaique, é sempre uma honra estar aqui com vocês mais uma vez, né? E agora nesse processo eleitoral que faz a gente raciocinar, né? Exige mais da gente aguçar ainda mais essas discussões.
0: É isso. E professor, fala-se muito que mostrar a vida pessoal humaniza o candidato, ou até um pouco mais, né? Não que não mostrar também não fica distante desse processo. Mas queria, né, começar perguntando para você o que significa humanizar um político. É criar uma proximidade real ou é produzir uma sensação de intimidade com alguém que continua sendo uma figura pública cuidadosamente construída para esse processo, pensando no objetivo que se pretende?
4: Olha, Kaique, eu acho que a gente tem que analisar isso por duas vertentes diferentes, né? Você tem, primeiramente, a época antes da internet, você tinha as peças muito bem produzidas, né? Você tinha a condição de você tinha condição, não, você era simplesmente um receptor, ou seja, o candidato apresentava ali durante o período eleitoral, nas propagandas eleitorais gratuitas, era a forma que você tinha de encontrar o candidato. E a gente sempre viu candidatos evangélicos, né? O garotinho, lembro bem do garotinho em 2002 sentado na mesa com a família, né? Tomando café da manhã, o Serra acordando cedo também para fazer Cooper, Lula. Então, assim, sempre existiu essa questão de mostrar essa proximidade com o candidato. Agora, com as redes sociais, onde a gente abre a nossa intimidade, então, quer dizer, a gente posta na academia, a gente posta jantando, começou-se a exigir que os candidatos também aderissem esse tipo de ação, né, do lifestyle. Então ele funciona como uma porta lateral para chegar a quem não entraria pela porta da política, ou seja, né, você consegue conectar de repente, sei lá, vamos dar um exemplo, o Lula correndo, né? Então, evidentemente que, independente de qualquer coisa, quem corre vai analisar aquilo, vai falar, poxa, ele está correndo, né? Tem aptidão, não tem, né? Então tem um pouco disso, o Zema dirigindo, né? O Zema gosta muito de postar dirigindo, né? O Caiado andando de cavalo. Então são coisas que aproximam ele daquela, não é nem do eleitor, né? Mas daquela pessoa que também tem aquele estilo de vida. E é uma estratégia hoje, evidentemente, que os candidatos vêm utilizando para poder aproveitar o tal do hype que tanto se fala nas redes sociais, para tentar aumentar o seu engajamento e também aproximar das pessoas e criar conexão, né? Acho que o grande ponto é a criação de conexão que você faz quando você abre sua vida, de certa forma, ali e tenta achar as pessoas que também gostam daquilo que você faz, né? É uma estratégia de marca, evidentemente, mas é uma exigência que as redes sociais trouxe para o cenário político, né?
0: Agora, professor Elias, a gente tem, né, como você já deu o exemplo, que é um ponto de partida desse episódio também, exibir a vitalidade física e um certo gás para governar projeta uma imagem de competência que é biológica. Considerando os seus estudos aí em teoria política, como essa estética da força e da saúde se choca ou até se alinha com os conceitos modernos de liderança e legitimidade democrática? A gente corre o risco de fletar com uma visão higienista ou puramente estética da capacidade de governar? Queria trazer essa discussão para o Brasil, mas já citamos aqui também, é sempre importante lembrar que a gente teve um pouco essa discussão e um pouco essa sobre a capacidade física de governar de um candidato a partir da idade também nos Estados Unidos. Então queria que você comentasse isso.
4: Bom, quando a gente pega esse contexto no geral, né, você tem uma transformação histórica interessante nesse aspecto, né? Vamos dar um exemplo, a gente não pode esquecer de outro símbolo, né? A política, ela é muito de símbolo, é evidente que a questão do Biden, ela aguçou ainda mais essa posição. Então, quando começou a acontecer aquele movimento do Biden, que depois culminou inclusive na desistência dele, vamos lembrar que o Lula começou a mostrar mais vitalidade. Não é raro a gente ver o Lula correndo no meio dos seguranças, ele está querendo mostrar essa vitalidade, querendo mostrar a disposição, querendo mostrar de saúde. E então você tem símbolos, né? A política, ela trabalha muito por símbolo. Então, por exemplo, sei lá, vamos lembrar do pastel e o caldo de cana, que também é algo muito, muito utilizado nessa época aqui, né? Isso tem uma função clara, né? De dizer, eu sou do povo, eu sou povão, né? Agora, academia e corrida, ela diz algo diferente, né? Eu tenho energia, eu tenho disciplina, eu tenho disposição, eu estou preparado para enfrentar os desafios. Então, portanto, não é simplesmente só uma modernização estética, né? Mudou o atributo que está sendo comunicado. Agora, do ponto de vista de capacidade, de propostas versus lifestyle, eu entendo que não existe uma conexão direta. Né? É muito mais mostrar que assim, olha, eu tenho condições de trabalhar além da carga horária, eu tenho condição dos desafios que for, porque eu tenho disposição, eu acordo de madrugada, eu vou dormir tarde, eu tô correndo, tô pegando energia. Então ela tem muito mais com isso. Agora, o que a gente pode pensar? Isso realmente dá voto? Eu acho que isoladamente não. Ninguém escolhe um presidente simplesmente porque ele corre ou vai para academia de manhã. Mas eleição é construção de percepção. Então esses conteúdos, eles ajudam a reforçar atributos que depois são associados ao candidato. Energia, disciplina, jovialidade, proximidade, autenticidade, né? Então uma disputa muito apertada, essas narrativas, pequenas construções de imagens, ela acaba importando, né?
0: Professor Elias, o marketing acaba buscando mais esse engajamento imediato, que pode fazer diferença principalmente quando vão sair ali pesquisas, e agora tende a sair mais pesquisas, né, eleitorais de avaliação ali dos candidatos, das porcentagens, enfim. Porque considera um período que tá entrevistando as pessoas ali numa semana específica. E aí vários fatores podem influenciar nessa percepção de determinado eleitor, principalmente aquele que às vezes não é tão fiel assim a determinado candidato. Agora, quando a gente pensa a ciência política, são consequências aí de longo prazo, e por isso, né, você trouxe aqui, falou muito bem que nos mínimos detalhes essa construção da imagem, essa campanha, podemos dizer assim, entre aspas, mais personalista nas redes sociais, pode acabar fazendo uma diferença, e também para um determinado eleitor específico que eventualmente pode estar na dúvida ali de qual candidato ele vai escolher. Pensando nessa diferença, isso pode de alguma forma esvaziar a capacidade do eleitor também de cobrar ou pensar nas propostas concretas e políticas públicas estruturais, de programa de governo mesmo de determinado candidato? Talvez algum eleitor que não acredite tanto assim na política mais, ou só esse eleitor?
4: Na verdade, Kaique, infelizmente o que a gente tá passando com a polarização é muito mais uma questão de torcida organizada do que de proposta. Então, assim, isso eu tô dizendo de quem é da polarização, né? Quem tem um lado dentro da polarização. Basicamente funciona o seguinte, ó, se eu sou do lado de cá e o lado de lá falou tal coisa, eu sou totalmente contra aquela coisa, né? E se o lado de cá falou aquela coisa que eu fui contra, mas foi o lado de cá, do lado que eu estou pertencendo, que falou, eu visto aquela camisa. Então, assim, a polarização, ela é ruim porque ela transforma uma discussão que era para ser de propostas, de ideias, de valores, ela se torna simplesmente uma torcida organizada, né? A gente está vendo muito isso. E o eleitor do meio, ou seja, aquele eleitor de centro, que é o eleitor que está preocupado com a proposta, que é o eleitor que queria pensar, discutir, ele acaba sendo jogado para um dos dois lados, ou fica ali no meio apanhando dos dois lados, porque às vezes você tem uma percepção atualmente de que não tem mais um campo para discussão política. Mas se a gente for pegar aqui tanto os discursos do Lula e do Flávio agora no dia de ontem, que foi o início do processo eleitoral, né? Tudo bem, eles estão falando sobre segurança, né? Dá para ver que vai ser o grande cerne da pesquisa. Mas ao mesmo tempo, é assim, olha, o lado de lá é ruim, o lado de lá é péssimo. Mesma coisa, o lado do Flávio Bolsonaro também atacando o Lula. Não, olha, Lula tem... Então assim, a discussão é só nós contra eles. Não tem uma discussão de proposta. E aí muda o comportamento dessas pessoas junto com esse novo palanque virtual, que é muito importante hoje, talvez o mais importante, eu ouço dizer, né? E aí dessa forma você discute menos política e você fica discutindo simplesmente torcida organizada, né? Infelizmente a gente tá vivendo um fla-flu.
0: Ou seja, aqui é interessante que você citou isso, que, né, tinha uma pergunta relacionada a isso que você já acabou respondendo. Essa polarização mostra que os eleitores não apenas rejeitam o outro lado pelas ideias, ou seja, tem um certo cinismo aí desse eleitor em relação ao jogo eleitoral, porque ele já está com um lado definido. Então, mesmo que ele concorde com eventual fala, com eventual discurso de um candidato que ele super rejeitaria em várias outras ideias, ele não consegue assumir e falar que isso foi uma atitude boa. É por aí, né, professor, que você explicou. Então, mostrar, por exemplo, no caso de dois candidatos diferentes nessa polarização, os mesmos hábitos idênticos de bem-estar, nesse caso não vai fazer diferença também.
4: Ah, eu entendo que não. Ela, é o que eu falei, é uma tentativa de conexão. Porque o que acontece, né? Hoje, e a gente, quem utiliza isso muito bem nesse momento é o Renan Santos, por exemplo. Ele é declaradamente um candidato de palanque virtual, né? Ele faz a campanha tradicional também, mas ele declaradamente faz. O que que ele faz? Ele tá ali, até achei muito curioso, né? Semana passada ele divulgou ali uma espécie de ranking ou de bonificação de quem engajar mais as redes sociais, quem fizer mais recorte, quem subir mais vídeos falando sobre o seu partido e sua candidatura. Vai ter uma espécie de ranqueamento dentro do partido, enfim. Né? Ele sabe usar muito bem essa lógica. E a lógica, para quem é o político tradicional que está tentando tracionar dentro do ambiente virtual, é a mesma. Né? Se eu pego o Caiado andando de cavalo e ele posta isso na rede social dele, o principal objetivo dele é que os seus seguidores ou entusiastas compartilhem aquele conteúdo para que mais pessoas vejam. E acaba dando certo. Então, tanto que você olha agora, isso é algo que eu estava olhando também esse final de semana, né? Independente do lado, independente do candidato, a força de impulsionamento que ele tem é muito grande. Né? Todos os candidatos têm uma massa ali, né, que são a militância virtual hoje, que propaga isso muito bem. Então, o grande intuito é simplesmente se conectar através desses engajamentos. E aí, é o que eu falei do eleitor médio, que ele fica sendo empurrado. O cara não tá nem aí para política ou fala, não, depois eu vou decidir a política, mas através de tá rolando ali nas redes sociais, ele tá sendo empurrado para acabar vendo alguma coisa, né?
0: Tá aí, lembrando ao ouvinte aqui do Jabuticaba, que é Renan Santos, ao qual o citado aí pelo professor Elias aqui na entrevista, é do Missão, um dos cinco principais candidatos à presidência da República, ao lado, portanto, então, de Romeu Zema do Novo, Ronaldo Caiado do PSD, Lula, que tenta a reeleição, do PT, e Flávio Bolsonaro do PL. Professor, quando uma campanha percebe que determinados conteúdos pessoais, e aí a gente pode ir além dos exercícios físicos, das atividades físicas que a gente citou um pouco mais aqui, geram mais retenção, compartilhamento e comentários, esse engajamento nas redes sociais mesmo, até que ponto ela passa a adaptar também a própria identidade do candidato a uma lógica algorítmica das plataformas, ou seja, até construir uma determinada imagem ou rotina que não existe alinhada a esse candidato, talvez uma construção ali de uma espécie de personagem. Isso também pode acontecer? Comenta pra gente, por favor.
4: Claro, Kaique. Olha, a gente tá num grande reality show, a grande verdade é essa. Que é turbinado pelas redes sociais. Então, é evidente que o engajamento, isso faz com que o comportamento do político mude também. Né? Então, citando um exemplo aqui, né? Vamos citar um exemplo da PEC, que é algo que hoje está muito mais pela esquerda, que é uma das apostas do presidente Lula para sua reeleição, né? Sobre a questão de 6x1, etc e tal. Isso aí é uma coisa que engajou, vamos dizer assim, né? Então todo mundo comenta, tá nos principais jornais, né? Redes sociais, o burburinho que fez isso daí, a ponto de ser aprovado por todo mundo, tanto quem é da direita, tanto quem é da esquerda, embora o benefício político maior é centrado no governo Lula, e o Lula tenta fazer disso, falando, olha, se depender de mim, a gente vai trabalhar em cima dessa proposta, dessa lei. Só que se a gente for parar pra pensar, isso começou, não foi do PT, não foi do governo, né? Começou a proposta do PSOL, da Érica Hilton, deputada federal do PSOL de outro partido, que conforme o engajamento dela nas redes, da rede social e começou a discussão do comportamento político, o governo falou, opa, peraí, essa pauta aqui eu vou puxar. Então é evidente que conforme o engajamento, conforme a quantidade de views, vamos dar outro exemplo, o que o Nicolas fez naquela questão do Pix, ele criou uma retórica, colocou na rede social, foi o vídeo político mais compartilhado e mais visto da história do país e tiveram que ceder, né?
0: Não era bem daquele jeito, né? Mas acabaram que tiveram que voltar atrás mesmo assim, porque para depois explicar o contrário não ia dar, já tava muito dado ali.
4: Exatamente. Então assim, era o jeito que era? Ah, não era, mas ele criou uma narrativa. Criou uma narrativa, colocou na rede social, e essa narrativa de um único deputado isolado, que criou uma retórica, um cara que tem uma articulação muito boa, pode gostar

0: diária, personalizada e mais segmentada, queria que você comentasse qual passa a ser então a função, principalmente nesse ano de 2026, do horário eleitoral tradicional no rádio e na TV, que começa em breve. Ele ainda serve ali para convencer ou cada vez mais serve para dar uma escala, apresentar uma imagem mais oficial e alcançar quem não está nessas redes sociais acompanhando esse movimento que a gente tá tratando aqui? O que que muda, né? Porque a cada eleição a gente vê também essa mudança. Inclusive em alguns horários eleitorais, até de em alguns anos, de um candidato atacar mais o outro. Mas a cada campanha isso tem alguma coisa que muda um pouco, que as campanhas precisam perceber. Nesse contexto das redes sociais, como que fica isso? O horário eleitoral ainda tem a sua devida importância e por qual motivo, né? Como que os candidatos se adaptam nisso também?
1: Olha, eu gosto muito dessa pergunta, ela é muito interessante, Kaique, porque a gente teve uma transformação nessa forma também, né? Como é que era a política até meados de 2010, vamos dizer assim? Os partidos faziam as suas coligações, quem tinha mais tempo de TV ganhava a eleição, era básico. Era muito notório isso. O partido que conseguisse angariar mais tempo de televisão teria ali condições de ir para o segundo turno. A gente viu várias viradas como essa aí que aconteceu. A gente pode citar, por exemplo, Kassab em 2008, que era um político não conhecido, até com uma rejeição altíssima, porque era meio que ligado ao malufismo na cidade de São Paulo. Então tinha uma resistência ao nome dele, mas ele conseguiu, porque assumiu o mandato porque o Serra saiu, então ele tinha o poder na mão, ele conseguiu fazer uma ampla aliança. E essa ampla aliança levou ele para o segundo turno e depois levou ele para a vitória, né? E assim foi com muitos outros. O próprio João Dória também, na cidade de São Paulo, também era um político que não tinha muita expressão, mas tinha um bom tempo de TV e conseguiu escalar. Só que a gente percebe que ao longo do tempo, essa coisa de ser receptora, ela está acabando. Ou seja, o eleitor ou a pessoa no geral que estava assistindo a TV aberta e ela não tinha opção, ela tinha que assistir o horário eleitoral gratuito, ela tinha muito valor. Então essa distribuição do horário gratuito como é no formato hoje já não depende disso. Vamos citar de novo, Pablo Marçal, partido inexpressivo, não tinha a menor projeção dentro da divisa, não tinha nada dentro do espaço que era liberado do horário gratuito, e quase vai para o segundo turno, né? Perdeu a eleição, mas não dá para falar que ele foi o derrotado da eleição, né? Só porque perdeu, não. Ele saiu maior do que ele entrou, justamente por saber mexer com a rede social. Então, eu estou dizendo tudo isso porque, assim, hoje, talvez, não que não seja irrelevante, não é. Eu acho que ainda tem uma importância muito grande, principalmente porque você tem uma faixa de eleitor que ainda é tradicional, eleitor mais velho, que não foi para as plataformas digitais, né? Você tem, a gente está falando de Brasil. Então você tem ainda uma força muito grande da televisão, mas ela não é totalitária como já foi antigamente, porque hoje as pessoas também são mídia. Hoje cada um, através da sua rede social, ela também é mídia, ela também compete com a grande rede de televisão através da rede social própria dela, né? Então mudou um pouco isso. Eu acho que ainda tem importância, e eu acho que, assim, o que tem mais valor hoje não é nem só o horário eleitoral, mas as inserções. Essas inserções, elas podem fazer a diferença.
0: Ótimo, esse é o Elias Tavares, cientista político, conversando com a gente aqui no Jabuticaba. Professor, muito obrigado pelo excelente papo aqui, por nos ajudar a entender um pouco da nossa política e da nossa construção aí, né, das ideias mesmo de propaganda a partir desses meses faltantes, pouquíssimo tempo aí para o primeiro turno das eleições gerais de 2026.
1: Eu que agradeço, é sempre uma honra estar aqui com vocês. Muito obrigado pela oportunidade e pela conversa.
0: Um abraço e até a próxima.
1: Até a próxima.
0: Bom, nosso tempo acabou, então chegou a hora de colocar ponto final em mais um episódio do Jabuticaba Sem Caroço. 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
1: Olá pessoal, mais um Mundioca chegando hoje pra gente falar, para falar desse mundo globalizado, principalmente na tentativa de fazer uma arrumação no Estreito de Hormuz. Irã e Omã negociam uma gestão conjunta de uma nova rota de navegação por ali. Ao mesmo tempo, os Estados Unidos ameaçam, segundo Donald Trump, né, anexar o Estreito de Hormuz, que passaria a ser território americano, e a outra é que a Marinha Americana estaria também botando o cadeado ali, escolhendo quem passa e quem não passa. Já o Irã diz que está fechado e que ninguém entra e sai. O programa de hoje vai discutir se esse acordo entre Irã e Omã pode vir pra frente, como seria isso, e se, ao final de tudo, teria tudo pra dar certo. O fato é que o barril do petróleo tá subindo, o preço dele tá subindo.
2: Ó, Marcelo, você falou várias coisas, eu fiz aqui as minhas anotações para ir comentando ponto por ponto. Vamos por partes, então. O presidente Donald Trump postou na sua rede social aquela imagem de que o Estreito de Hormuz, de que a região de Hormuz, também que engloba Omã, ali e o Golfo Pérsico, seria um território americano. Não é porque ele está acostumado a fazer sua política externa via rede social que isso é verdade. Na verdade, Marcelo, ninguém mais liga pro que o presidente Donald Trump fala, aposta, porque ele já declarou várias vezes a vitória dos Estados Unidos sobre o Irã e a guerra nunca esteve tão agudizada, tão acirrada. Outro ponto, Marcelo, interessante da gente falar é que Irã e Omã já avançaram num acordo sobre as rotas de navegação. O Estreito de Hormuz, ele tem três faixas e Teerã anunciou nos últimos dias que os dois países chegaram a um entendimento sobre o mapa e as coordenadas das rotas marítimas que atravessariam Hormuz. Existem negociações ainda sobre a declaração e os mecanismos definitivos. A gente vai trazer no programa de hoje quais são essas faixas e quem vai administrar o quê. Será que Omã fica ali com a parte mais costeira?
1: Um outro ponto é que Omã estabelece uma doação das embarcações que passariam por lá. Uma simples contribuição. Já o Irã diz que não.
2: Tem que cobrar pedágio.
1: Que ele vai cobrar pedágio e um fato que chama mais atenção ainda. Essa questão do pedágio foi falada primeiramente pelo Donald Trump, dizendo que se os Estados Unidos tomassem conta do lugar, cobraria pedágio. Ou seja, a gente não sabe como ficar. Fato é que antes de fevereiro, todo mundo passava ali como quisesse e não tinha pedágio nenhum, não tinha que pagar nada. Era só pegar sua mercadoria num porto X e ir embora até o ponto Y, que era o ponto final. A partir de agora, tá tudo com interrogação.
2: E o Irã até pode dizer, não é que Donald Trump nos deu uma ótima ideia aproveitar esse Estreito de Hormuz aqui, que todo mundo precisa passar, 20% do petróleo mundial passam por ali, mais ou menos. Olha que boa ideia a gente cobrar um pedágio, quem sabe para reconstruir o que eles destruíram, né? Que eles têm covardemente bombardeado o Irã, mataram as meninas, né, de Minab, assassinaram o líder supremo do Irã. Nada melhor do que ter uma compensação por isso, já que diplomaticamente os acordos não têm saído.
1: Fato é que o governo norte-americano rejeita essa administração bilateral e criticou fortemente qualquer arranjo e disse o seguinte: se Omã levar isso pra frente, muda as formas como Estados Unidos tratará Omã.
2: O Trump chegou a ameaçar atacar Omã justamente por estar insatisfeito com esse acordo que Mascate negocia com o Teerã para administrar o tráfego marítimo em Hormuz. Isso, Marcelo, coloca Omã numa posição bastante interessante. Tradicionalmente era mediadora entre o Irã e os países árabes dos Estados Unidos e agora Omã está tentando transformar essa capacidade diplomática num papel institucional ali na governança do Estreito.
1: E não há garantia nenhuma que, se esse acordo bilateral sair, tudo volta ao normal. Pelo contrário, Irã continua usando o Estreito de Hormuz para tentar se livrar das sanções, para fazer a liberação de seu programa nuclear contra os Estados Unidos, ou seja, muita água vai passar pelo esse estreito aí.
2: É, o Irã tem essa carta na manga, esse grande trunfo geopolítico, e está usando e faz muito bem. Vamos ouvir o nosso primeiro convidado. Mundioca, tenho o enorme prazer de receber mais uma vez aqui o João Gabriel Fischer Moraes Rego, doutorando em Ciências Militares da Escola de Comando Estado-Maior do Exército, pesquisador do Núcleo de Avaliação da Conjuntura, UNAC, e membro do Núcleo Brasileiro de Estratégia e Relações Internacionais. João, é muito bom ter você aqui de volta com a gente no estúdio, depois de uma temporada que ele passou em Madrid, voltou aqui ao Brasil e veio nos prestigiar. Tudo bem?
3: Tudo bem, obrigado pelo convite. Eu sou uma frase inicial, um disclaimer, que sou um frase sou de minha autonomia e não represento a opinião oficial da SM.
1: Bacana. João, o que significa na prática Irã e Omã administrarem conjuntamente a navegação no Estreito de Hormuz, por mais que Donald Trump diga que está tomando conta lá agora?
3: Eu observo isso como início de novamente uma tentativa de estabilizar a região, né, sendo o primeiro passo. Mesmo algumas frases que a gente observa vindo de Donald Trump, como você mencionou, mas também no próprio Irã, que mesmo que saísse esse acordo com uma dos dois atuarem e cooperarem para administrar o Estreito de Hormuz, você não teria o fim do conflito ainda, mas eu vejo como o primeiro passo esse desses dois atores regionais. E no caso Omã é importante até para a ideia de negociações futuras disso, como algo parecido que a gente observa em outros estados da região também, como no próprio Catar, que toma iniciativa de algumas vezes de realizar negociações ou se cede de certas negociações de outros atores.
2: Como é que funciona no Estreito de Hormuz? Eu sei que são três faixas. Irã toma conta de uma faixa, Omã toma conta de outra, tem uma faixa que é só para tráfego. Como é que é?
3: Atualmente o Estreito tem essas vias navegáveis, né? A gente observa isso, tem a via navegável que era, vamos dizer assim, antes do conflito, que existia, mas atualmente duas têm sido mencionadas, né? Uma vindo perto mais do Irã, né? Nas águas iranianas, perto de algumas ilhas que são território iranianos, que esta também a maioria tem sofrido bloqueio naval dos Estados Unidos, e uma outra mais próximo do território de Omã. Esta também tem sido, apesar de Donald Trump apresentar que ela está aberta e segura, o Irã, através de seus instrumentos militares, né? A Guarda Revolucionária, por exemplo, a parte naval, ter realizado operações contra certas embarcações que buscam passar pelo Estreito de Hormuz, que, como o Teerã apresenta, está fechado.
2: Embarcações são as israelenses e americanas só que não podem passar, né?
3: Não necessariamente. A gente observa outros também, outras embarcações também, que utilizam essa via navegável perto de Omã, não necessariamente sendo dos Estados Unidos ou de Israel.
2: Mas tem algumas que estão passando.
3: Sim. Algumas têm realizado essas travessias. Pode ser por um caso de escolha de Teerã de alvos principais desses navios. Aí, se cenários hipotéticos, né? Que eu observo, ou o interesse por certas embarcações que sejam alvos mais fáceis para realizarem ações contra elas também.
1: Na tua visão, esse novo modelo de administração, o quanto fortalece o poder geopolítico do Irã ou não muda nada?
3: Eu observo esse primeiro passo, né? O Estreito de Hormuz é algo inicialmente, né? Uma empresa toda é muito importante para o Irã. Antes do conflito já era um instrumento significativo de dissuasão iraniano. Sempre existiu esse temor que Teerã poderia fechar o Estreito de Hormuz de alguma forma, seja como a gente tem visto agora ou realizando, por exemplo, colocação de minas. Mas observo que atualmente, né, a evolução do conflito demonstrou que, né, tem essa capacidade, tem realizado isso, causando significativos prejuízos para os seus adversários regionais. Quando eu digo adversário, pode ser por causa de Israel ou próprio outras rivalidades, como a Arábia Saudita. E o acordo de cooperação que a gente observa, assim, né, é interessante também para Teerã, como algo que o Irã observa como um ator primordial para essa navegação nessa área e esse Estreito de Hormuz.
2: Você acha que o Irã sabe onde é que estão essas minas? Minas, ou é algo que já saiu do controle?
3: Eu observo que pelo menos o Irã sabe essas áreas identificadas onde estão essas minas, tanto que ele sempre apresenta isso, que ele é ator importante para a administração dessa área, né, no Estreito de Hormuz, principalmente por causa dessa questão de que da sua capacidade de retirar essas minas. Então eu observo nesse cenário que Teerã provavelmente sabe onde ter colocado essas áreas, ou pelo menos sabe a faixa de área onde pode procurar, onde tenha colocado estes armamentos nessa região.
1: João, você colocou que são três vias no Estreito de Hormuz. Então, um leigo como eu pode dizer: então fica fácil, se eu não me dou com o Irã, eu vou pro lado de Omã e vou passar tranquilo. Só que não deve ser assim, né? Senão seria muito fácil, né?
3: Não, porque se você for escolher a rota navegável, por exemplo, mais próximo de Omã, é uma rota que o Irã não concorda que os navios utilizam. Então, existem as ameaças que Teerã realiza contra embarcações que tentam utilizar essa rota marítima. Do mesmo jeito que os Estados Unidos também ameaça que usa a rota, no caso, no navio mais próximo do Irã também. Então, existem essas discussões, né? Essa problemática dessa região no Estreito de Hormuz. Você pode optar pela sua escolha de determinada rota, mas provavelmente no momento atual que estou visto é que será ameaçado de alguma parte no seu trecho.
1: Vamos dizer que eu escolha ir por Omã e seja alvejado por militares iranianos. Isso não cria também uma cisão entre Omã e o Irã?
3: Poderia criar, mas no momento atual que a gente observa, Omã tem buscado ter esse risco de ameaça, né? O Omã critica essas ações que afetam essa rota, mas observo o cenário atual, principalmente o Omã tendo o interesse de continuar negociando com o Irã, sendo um ator primordial para essas negociações com o Irã, sendo isso tendo um significativo influência de determinado acordo que pode ocorrer. Existe também os temores dos países da região que o Irã, num determinado acordo que não envolva esses atores, ou o Irã pode ter o seu objetivo contemplado de ter a sua administração desses três de Hormuz e poder cobrar por isso também. Existe esse temor também. Então, a Oman é um ator que tem realizado essas negociações por diferentes razões. Pode ser uma visão hipotética, aumentar seu soft power, por exemplo, de negociações internacionais, ou propriamente no caso ser um ator para manter essa negociação com o Irã, para ter certos objetivos de outros atores, não somente de Oman, também contemplados, um futuro acordo que consiga ser realizado. Que no momento atual a gente tem negociações, mas o acordo ainda não foi firmado entre os dois países. Está próximo, mas está próximo de acordo com Donald Trump, porque o conflito estava próximo do fim e nós estamos agora com outros meses já desse conflito.
2: Quem estuda geopolítica e relações internacionais sabe da importância dos choke points, mas as outras pessoas não estão tão acostumadas. Eu gostaria que você falasse sobre a importância dos estreitos para a gente entender esse mundo complexo.
3: Eu observo esses estreitos, de maneira geral, são importantes. Áreas de navegação para o comércio mundial, novamente, são estreitos, né? São pequenas partes de participação de água, não somente o Estreito de Hormuz. Neste mesmo cenário de conflito no Oriente Médio, a gente tem observado atentamente um outro estreito também, de Bab el-Mandeb, que tem tido operações nessa região, sobretudo os Houthis, entre outros estreitos também. Então é importante principalmente para as rotas navegáveis em diferentes áreas do mundo. São diferentes tipos de estreito que tem importância para diferentes países e diferentes atores. No caso, a gente pode ver para a navegação marítima no Estreito de Hormuz, tanto o comércio mundial, como foi significativamente afetado. Principalmente, vocês vê o recorte da questão energética, de gás e petróleo, que isso para a região é muito importante também para o mundo.
1: Você falou em cobrança de taxa pelo Irã, que seria um medo. Mas Oman também previa alguma contribuição voluntária, né? Mas assim, você acha que na prática não seria mais ou menos uma certeza de que quem quer passar por ali tem que deixar alguma coisa?
3: Isso depende de como tem ocorrido essas negociações, porque como eu falei anteriormente, ainda não foi demonstrado ainda completamente, ainda tem ocorrido, o Irã não aprovou completamente todo o acordo, está próximo, mas essas partes das taxas voluntárias, isso é algo que o Irã não observa tanto que interesse, porque o Irã já tinha realizado essas, podemos dizer assim, uma obrigação de cobrança de pagamento para passar pelos trechos, sendo isso. Já o Oman tem mais essa ideia de ser algo voluntário também, né? Para poder administrar essa área, sim. Então, ao meu ver, é problemático isso, porque, novamente, é o interesse diferente de ambos os atores nesse acordo, que tem que ser contemplado entre ambos, e por enquanto a gente ainda está nessa próxima desse acordo ser finalizado.
1: A cobrança de um pedágio foi até falada pelo Donald Trump em um momento, né?
3: Sim,
1: tem. Ou seja, todo mundo quer ganhar o dinheiro, né? O dinheiro, no final das contas, é o que vale. Nesse caso aí, nem sempre a disputa geopolítica e ideológica.
3: Isso depende, porque no caso do Irã, o próprio estreito, questão financeira, seria um recurso financeiro significativo para a República Islâmica. Isso que a gente pode observar seria o país que tem sofrido economicamente devido às ações de sanções e de outros rivais, seria uma fonte significativa de riquezas para o país. Além disso, não somente nessa área que você mencionou de economia, mas na próxima o poder de dissuasão iraniano, novamente. Esse estreito de Hormuz, vamos dizer assim, ele num cenário que ele foi reaberto. Sem nenhum, vamos dizer, um cenário que não tem a cobrança de taxa, mas o Irã sabe o poder que tem geopoliticamente, dissuasão, pode realizar novas ameaças de fechar esse estreito. Então, o poder desse estreito de Hormuz em si não fica só nessa questão econômica, que é muito importante, por exemplo, para a República Islâmica, mas também na questão própria de poder de dissuasão iraniano. Por isso que é tão importante para o Irã essa região.
2: Agora, Irã e Oman já administravam desde 1968 o Estreito de Hormuz juntos. O que que mudou com esse acordo recente?
3: O que tem, principalmente, tem sido mudanças, né, nessa proposta desse acordo, é que, além de administração, Teherã busca esse... Na verdade, esse acordo provou principalmente ser o início da estabilização regional, na minha visão, né, ser um primeiro passo, que é a reabertura do Estreito de Hormuz, que seria importante para outros países desses atores da região. O que mudou, na minha visão, principalmente, foi o início da guerra, houve o fechamento. Quase todos os países dessa região foram afetados nesse conflito, principalmente além das questões militares, mas poderes econômicos também. Isso. Então, na minha visão, o que mudou principalmente foi essa questão do fechamento. E o que é importante hoje em dia, ambos os lados, é que tem essa abertura, mas ambos os atores, novamente, o Irã viu a importância de ter cobrar taxas por essa questão de um instrumento financeiro importante para suas ações. Viu a capacidade, o efeito que ele poderia ter. O que mudou para mim foi a observação iraniana de como ele poderia utilizar o Estreito de Hormuz, que antes, no período da guerra, era um cenário, no caso do Irã, não tinha sido realizado, mas no jeito que tem sido agora.
1: Você acredita que Oman por ser vizinho, por ter uma história com o Irã, seria mais palatável para o Irã aceitar uma guarda conjunta, vamos dizer assim, do estreito, e o Omã, ao mesmo tempo, estaria funcionando como preposto de outras nações, como os Estados Unidos, inclusive?
3: Eu observo isso, dessa parte, principalmente caso o Omã é um parceiro, vamos dizer assim, confiável para a Teherã e administrar, porque outros atores na região têm um histórico de rivalidade com o Irã. Principalmente a gente pode ver a Arábia Saudita, pode ver Emirados Árabes também. Isso são dois exemplos. Então o Omã é um ator que também é importante para Teherã negociar com ele, ele sendo um instrumento intermediário, podemos dizer assim, um mediador desse conflito. Por isso que o Irã confia nessa parte. E o Omã representa também, no meu ver, ter levado em consideração o interesse de outros atores, não somente dos Estados Unidos, mas também na própria Arábia Saudita, ou de outros atores, como no Emirados Árabes, ou entre outros que foram significativamente afetados, que não conseguiram escoar parte das suas produções energéticas, seja em petróleo e gás. Então, por isso que eu vi esses dois atores serem os atores principais nessa negociação, este acordo entre Omã e Irã.
2: Agora, cá para nós, o Estreito de Hormuz é mais do Irã do que de Omã?
3: Aí depende das negociações desse Estreito de Hormuz de ser mais de um ou mais do outro em si, né? Existe essa possibilidade anterior que era o estreito era aberto, era via os navegantes, não tinha essa cobrança de pedágio. Eu acho que o grande problemática, podemos dizer, observar nessa parte, é o interesse iraniano de cobrar esse pedágio, essas taxas que seja em si, não ser algo voluntário. Isso que eu observo como, vamos dizer assim, uma questão mais problemática.
2: E essa cobrança de pedágio é para pegar esse recurso para reconstruir o Irã ou não?
3: Principalmente pode ser usado para isso, aí no caso o Irã ele tem essa autonomia, né? Ou no caso pode ser também para administrar essa área também, que existem questões também de administração das vias navegáveis e outros problemas também que causaram o conflito.
2: Estrutura, né?
3: Sim, outros problemas também que o próprio conflito causou nessa região.
1: Eu tô imaginando aqui uma disputa comercial entre o Omã e o Irã, tipo, olha, passa por mim aqui que comigo é mais barato, passa por mim aqui, né? E não, como é que seria a divisão desse pedágio?
3: Essa é uma pergunta, né? Mais de US$1 milhão, vamos dizer assim. Porque, novamente, como os navios têm sido apresentado no cenário atual, é que se um determinado ator escolhe uma das vias, ele sofre ameaça de outro ator, seja por causa do bloqueio naval dos Estados Unidos, ou seja, propriamente ameaça iraniana, por não escolher sua via e não realizar o pagamento de taxas. E porque o Irã apresenta que o Estreito de Hormuz está fechado.
2: Agora, até onde o Omã consegue manter boas relações simultaneamente com o Irã e com os Estados Unidos e as outras monarquias árabes?
3: O Omã tem buscado isso, né? A gente pode observar que o Omã manteve essas negociações, mesmo sofrendo que algumas ações do próprio Irã contra o seu território. Então, o Omã, ao meu ver...
2: O Omã teve base atacada?
3: Sim, teve algumas acusações que o Teherã realizou operações contra alguns locais dentro de Omã também. Então, o Omã observa que é importante ser essa negociação para ter um interesse maior, no caso, o Estreito de Hormuz. Essa parte, ter essas vias navegáveis também. Novamente, eu também observo isso como mantendo esse interesse de desenvolver como um mediador regional também, confiável. Isso. Parecido o que a gente observa algumas vezes com o Catar.
2: Mas eles têm tradição de diplomacia?
3: Em comparação com o Catar, eu não observo tanto isso em comparação, mas eu observo que já tem começado. A gente pode observar agora como as negociações antes do conflito foram realizadas em Omã. Começaram também algumas delas. Quando eu digo antes do conflito, o próprio as negociações entre Estados Unidos e Irã sobre um possível novo acordo nuclear. Então, o Omã já observa algum interesse também de ser um ator estratégico para essa região e ser um ator significativo também para futuros acordos regionais.
1: Ou seja, ele seria o costurador de acordos, só que a gente tem nesse momento terceiro ator nesse caso aí, que é os Estados Unidos, que tá lá dizendo que só passa quem ele quer. E aí?
3: É uma problemática nessa parte, a gente pode observar isso, o parceiro aqui, por isso que a gente observa também as narrativas iranianas, que esse seria quem bem realizando esses acordos de Roma e Irã, o Estreito de Hormuz permaneceria fechado, porque existem outros fatores que também afetam essa região. No caso, o Irã, mesmo se entre esse acordo, ela vai estar sofrendo, por exemplo, o bloqueio naval dos Estados Unidos e outros interesses próprios iranianos também, que o Irã definiu como objetivos, que tem que ser também realizados para ocorrer a abertura do Estreito de Hormuz por parte de Teherã. Seja o descongelamento, por exemplo, de ativos iranianos, que historicamente têm sido bloqueados.
2: Agora, esse bloqueio americano ao Estreito de Hormuz, ele é meio que uma piada, né? Eu gostaria que você falasse qual a área que eles cobrem e qual a área que compreende o Estreito de Hormuz.
3: O bloqueio, no caso, principalmente só os portos iranianos que tem, né, nessa região, os navios que tem buscam ter o fim desse objetivo de ter uma passagem pelo Estreito de Hormuz, no caso, principalmente por portos iranianos de Mandalabás, entre outros também, que também foram alvos também dos Estados Unidos recentemente desses ataques. Então, o bloqueio naval, principalmente dessas, né, são navios que usam essa rota marítima mais próxima de Teerã e que saiu de portos iranianos também, ou que faça alguma escala também de portos iranianos, ou seja, que tem alguma relação com o Irã. Nessa parte, o bloqueio naval dos Estados Unidos realmente ou ele proíbe a saída ou ele faz alguma interceptação desse navio. E se o navio não responder alguma coisa, ele pode ser parado, e aí pode ser parado de acordo com o ataque dos Estados Unidos ou algo parecido, como também já aconteceu também já nesse bloqueio.
4: Como o presidente dos Estados Unidos, na maior parte das vezes, se não na totalidade, só vê cifrão na frente dele, você acredita que um acordo poderia ser uma dupla taxação? Ou seja, o Irã cobra e os Estados Unidos também cobram?
3: Então, isso depende, porque o Donald Trump já mencionou que cobraria, já falou que não ia cobrar no dia seguinte, o Donald Trump já mudou de opinião várias vezes. Então, uma cobrança dos dois lados acho difícil, porque, ao meu ver, o Irã reivindica autonomia sobre isso. E ter, vamos imaginar, uma cooperação entre os dois atores. Eu acho difícil isso acontecer. Principalmente que em negociações recentes, o Irã, quando estava em meio de negociações, ele foi atacar. Então, novamente, isso é problemático também. E temos que observar também como vai ser as possíveis novas mudanças dessa República Islâmica, que tem novos líderes. A mudança do líder supremo, por exemplo, também, e nessa semana, por exemplo, mudanças também de importantes líderes militares também.
2: A Arábia Saudita e os Emirados Árabes, eles vão aceitar ou podem aceitar que boa parte das suas exportações de petróleo dependam de uma rota que, sobre a qual só Teerã tem controle?
3: Não, a gente já pode observar algumas mudanças. O próprio oleoduto, no caso, que a gente pode observar aqui, tanto Emirados Árabes como a Arábia Saudita têm expandido eles. No caso, a Arábia Saudita, leste-oeste também, tem um importante oleoduto que leva parte da sua produção para o Mar Vermelho. A Arábia Saudita tem intenções de explanar, por exemplo, Emirados Árabes também, de construir e desenvolver mais também.
2: O Mar Vermelho está uma situação meio complicada ali por causa dos routes.
3: Né? Sim, mas no caso, esse porto, no caso, em si, já sairia, já passaria pelo estreito de Bab el-Mandeb, seria mais um norte do Mar Vermelho em si. Que os Houthis também têm realizado ataques no final desse... Tem relatos dos Houthis têm realizado ataques tentando acertar esta região onde é o fim desse oleoduto, onde é parte da exportação da Arábia Saudita tem ocorrido. Mas outros países têm sofrido, além da Arábia Saudita, principalmente outros atores que sofrem bastante, no caso. A Arábia Saudita e Emirados Árabes têm suas próprias capacidades, mas outros atores não têm nessa região. Podemos observar como o Qatar poderia realizar a exportação por outra região. Muito difícil também imaginar isso. No próprio Bahrein, das suas refinarias também. Como é que poderia ser utilizado para sair a parte da produção de Bahrein? E no próprio Iraque, que sofreu constantemente também, que parte da sua produção, no caso, saía pelo Estreito de Hormuz. Ou seja, outros atores sofrem bastante. A Arábia Saudita e Emirados, eu observo que buscam ter um nível maior de dependência do Estreito de Hormuz. Mas outros atores ainda só vão sofrer, podemos dizer, as consequências das ações que ocorrem nessa região.
4: Ou seja, como se fala um termo de antigamente, quem teria mais lenha para queimar nesse momento e esperar a situação tentar se resolver por si só? Estados Unidos, Irã, quem mais?
3: Eu observo atualmente, tem uma mudança regional que a gente pode observar que tem ocorrido desde as ações do 7 de outubro, mas se expandido com o conflito, né? A gente pode observar mudanças regionais importantes. A gente tem um acordo que foi há pouco tempo de defesa entre Turquia, Arábia Saudita e Paquistão. Ou seja, a Arábia Saudita, ao meu ver, que tem mais questões, tem mais capacidade financeira de suportar. Mas mesmo ela, existe um limite também. Porque a gente tem relatos, no caso da Arábia Saudita, ter sofrido ataques de outras regiões, seja de grupos no Iraque ou dos próprios Houthis, ou uma ação do Irã contra as bases militares. Mas mesmo assim, seria um ataque no território saudita. Ou seja, mesmo desse na região que observa que a Arábia Saudita poderia ter uma capacidade de suportar maior, ela poderá sofrer ações de diferentes áreas, que também limitaria. Então, nessa região, respondendo a sua pergunta, que eu só observo o Irã ter a capacidade de resistência contra as ações de seus adversários, no caso, Israel ou Estados Unidos, podem realizar suas ações. Eu digo Israel e Estados Unidos, porque Israel também realizou ataques, não nisso recentemente, mas iniciou o conflito com os Estados Unidos, nesse dia 28 também, de fevereiro. E os Estados Unidos é uma das principais forças militares na região. Ou seja, os Estados Unidos têm sua própria capacidade também de manutenção de ataque.
4: E o Trump começou a se gabar dizendo que tem o petróleo da Venezuela, né?
2: Sim, se gabou do petróleo da Venezuela, mas bem que ele fugiu, não teve uma fuga atrapalhada na Turquia, entrou num caminhão de buffet para escapar, né?
3: É, teve esse relato da notícia, né? Que ele, no caso, tinha uma ameaça, de acordo com as notícias que saem da mídia dos Estados Unidos, crível, que poderia ocorrer um atentado contra o avião onde estava o presidente Trump. Essa parte, então, existia essa ameaça que foi levado a sério, como a gente observou, no caso, pelas que representaram pelas mídias dos Estados Unidos.
4: Botou nós jornalistas
2: como isca.
4: E o Rubio também, né? Marco Rubio, Rubio também. Ia rodar se caso isso acontecesse também.
2: O pessoal ficou meio bravo com ele. Você acha que esse acordo, João, ele pode acelerar projetos de oleodutos e também outras rotas alternativas que permitam aos países do Golfo contornar o Hormuz?
3: Eu observo que não somente o acordo, mas a própria guerra é um incentivo para esses países buscarem novos oleodutos, novas formas de conseguir escoar sua produção. Seja a Arábia Saudita, como eu mencionei, realizando uma expansão dos seus oleodutos, ou no caso de outros atores também. Mas existe um limite também geográfico, a geografia dessa região. Quando eu digo limite geográfico, como é que, por exemplo, normalmente o Catar vai escoar sua produção de gás? Então existe essa problemática também.
2: O Catar não tem jeito, né? Ali, geograficamente, ele tá amarrado, né?
3: Sim. E lembrando, no final dos 2017, para ele, existe uma instabilidade, assim, podemos dizer, entre Catar e Arábia Saudita. Ou seja, também é outra preocupação do próprio Qatar também. Essa parte que eu digo de buscar, por exemplo, realizar algum projeto de construção com a Arábia Saudita.
4: E nesse caso, aumentaria também, vamos dizer, o poder de barganha dos Houthis, né? E se eles olham pro oleoduto passando aqui do meu lado, falar, irmão,
3: isso depende,
4: vamos conversar.
3: Isso depende de onde, no caso, pode ser, a expansão pode ocorrer, mas novos oleodutos podem ser construídos. Mas esses oleodutos, por enquanto, a gente pode observar desde o início do conflito, não sofreram grandes avarias. Então, observo que esses, provavelmente, esse cenário em si, esse cenário que eu digo de ataque, é mais difícil de ocorrer, porque, ao meu ver, a Arábia Saudita deve protegê-lo, esse oleoduto em si. Inclusive no caso das ações do poderiam ocorrer dos Houthis. Por exemplo, os Houthis têm realizado algumas ações que podem acertar, por exemplo, algumas cidades que têm sua própria produção, como recentemente a gente observou algumas notícias, que os Houthis realizaram ações contra as instalações da Aramco, que é a principal petroleira da Arábia Saudita. Mas o oleoduto, no caso, se observa como uma questão, depende de onde vai estar posicionado o futuro oleoduto, vamos assim dizer, né? Mais perto da fronteira sul da Arábia Saudita, é favorável, no caso, uma ação, por exemplo, dos Houthis, de mísseis e drones. No caso do oleoduto que eu mencionei ainda há pouco, de leste-oeste, ao meu ver, esse oleoduto é muito bem protegido pela Arábia Saudita, de possíveis ataques.
2: China e Índia são grandes consumidores de petróleo do Golfo. Eles podem acabar ganhando mais influência política sobre as negociações de Hormuz por conta disso?
3: Eu observo o Irã tendo essa autonomia da República Islâmica e ser mais a respeitar os seus próprios objetivos, tanto que as demandas que a gente observa isso, né? Seja o descongelamento de ativos iranianos ou na própria requisições do Irã, no caso dos Estados Unidos arcar com a própria reconstrução do Irã, que foi significativamente afetado pelas ações dos Estados Unidos e Israel.
2: Mas naquele acordo, quem iria arcar com essa reconstrução não seriam os Estados Unidos. Os Estados Unidos só iam administrar, seriam os países do Golfo.
3: Sim, seria esse memorando, né? De entendimento que acabou sendo, era muito estável, acabou não avançando, como a gente observou. Então, no caso, isso. Mas o Irã, novamente, respondendo, né? O Irã, ele tem suas próprias demandas. Ao meu ver, o Irã tem essa autonomia em si de querer realizar o fim do conflito, mas de acordo com seus interesses. Não ter outra interferência da China, que também, né, historicamente, a China interfere também nessas ações.
4: Você acredita que a segurança do Golfo volte algum dia a ser o que era, ou a gente está diante de uma nova arquitetura?
3: Eu observo muito difícil a arquitetura de segurança do Golfo voltar, porque, vamos lá, inicialmente, a gente pode observar os países da Península Arábica, Arábia Saudita, entre outros aliados, e os Estados Unidos não realizou a defesa desses atores, né? Mesmo as bases militares estadunidenses sendo os principais alvos, o Irã atacou esses países. Ou seja, os Estados Unidos não teve a capacidade de protegê-los. Isso. Então já muda a arquitetura, ou seja, próprio, novamente, agora o pacto de segurança que a gente observou entre a Arábia Saudita, a Turquia e o Paquistão também. Ou seja, uma defesa mútua, interesse entre esses atores. Esse pacto, por exemplo, já é um interesse entre ambas. Pode observar, no caso, a Arábia Saudita pode estar interessada na própria indústria de defesa militar turca, por exemplo, também. Não ser tão dependente dos Estados Unidos como era.
2: Agora, você levantou essa bola do pacto de segurança entre os três países, eu vou trazer uma questão factual para você comentar. A gente está gravando esse programa no dia 12 de agosto, dia em que três marinheiros da Arábia Saudita foram mortos pelos Houthis. É a primeira agressão desde que começou esse acordo que foi assinado em Meca. O Paquistão já trouxe uma nota de repúdio, mas como o Paquistão pode agir? Porque o Paquistão também tem uma fronteira enorme com o Irã.
3: ao meu ver, esse pacto defensivo, né? A gente tem que observar ainda como vai ser, porque eu digo observar. A própria Arábia Saudita, existia um pacto desde o ano passado com o Paquistão de defesa, Bolton também. A Arábia Saudita sofreu os ataques, tudo bem que eram os alvos, eram as bases militares, mas estava no território saudita. Ou seja, a Arábia Saudita sofreu ataques do Irã e não correu grandes ações do Paquistão. E existem muitas incertezas também de como pode ocorrer esse pacto de defesa mútuo que a gente pode observar agora, né? Seja, por exemplo, pode, por exemplo, nesse conflito agora, desse expansão, né, contra os Houthis, aumentar a cooperação militar entre esses atores. Não necessariamente um ator intervir militarmente, mas expandir a cooperação militar. Quando a gente expandir a cooperação militar, a gente pode observar na própria compra e venda de armamentos, né? Novamente, Turquia tem essa base militar, então o próprio também, Paquistão também tem esse interesse e também interesse no caso de vender.
2: Uma última pergunta, esse acordo, você sabe se ele funciona é só Estado contra Estado ou se, por exemplo, um grupo como o Houthis ataca, também funciona o acordo?
3: No caso que eu observo nas notícias, né, que tem saído, normalmente isso é de certeza, mas seria, no caso, um ataque de alguma ameaça. Então, seria um Estado, ao meu ver, né, nesse cenário que a gente observa atualmente, seria um grupo armado, no caso, os Houthis, por exemplo, também seria essa ameaça. Mas também tem que observar o que que este pacto considera como uma possibilidade de intervenção militar direta. Seja uma ação dos Houthis, por exemplo, o nível de ameaça que representa isso, para levar a intervenção direta militar de outros membros desse pacto, ou somente expansão de cooperação militar ou assistência logística para determinadas operações também.
4: Agora, João, diante do que você falou, né, as informações que chegam primeiras pra gente é que até o Irã mesmo gostou da saída desse pacto.
3: Sim, gostou e não gostou. Existem notícias que dizem que o Irã aprovou e teve também críticas vindas também de algumas lideranças iranianas. Mas esse pacto é uma mudança que a gente pode observar. Eu observo que o Irã pode ter gostado desse pacto e novamente pela diminuição da atuação dos Estados Unidos na defesa regional desses aliados. Ou seja, diminuição no nível de participação dos Estados Unidos. Isso é o interesse no caso iraniano, que sempre menciona na retirada das bases militares dessa região, que principalmente estão perto da seu país, perto da sua fronteira. Ou estão na sua fronteira também. Então, o interesse iraniano novamente é isso, a diminuição dessa influência, podemos dizer assim, dos Estados Unidos na parte de segurança regional. Isso é interesse também.
4: Tá certo, a gente teve imenso prazer de receber aqui em nossos estúdios mais uma vez o João Gabriel Fischer Moraes Rego, doutorando em ciências militares da Escola de Comando e Estado-Maior do Exército, pesquisador do Núcleo de Avaliação da Conjuntura UNAC e membro do Núcleo Brasileiro de Estratégia e Relações Internacionais. João, mais uma vez, muito obrigado por estar conosco, para nos ajudar a entender cada vez mais esse mundo complicado.
3: Novamente, obrigado pelo convite e agradeço também a atenção de todos.
2: Obrigada, João, foi ótimo.
4: Pois é, um acordo emergencial ou um acordo final? A gente não sabe, vamos escutar nossa segunda convidada. O Mundioca tem o prazer de receber mais uma vez a Marina Araújo, ela que é bacharel em Relações Internacionais pela UF, mestrando em Relações Internacionais pela UERJ, além de ser pesquisadora do Núcleo de Avaliação da Conjuntura, UNAC, da Marinha do Brasil. Marina, mais uma vez, seja muito bem-vinda aqui conosco. Obrigado por ter aceito o nosso convite. Tudo legal?
5: Muito obrigada, é um prazer estar de volta. Eu que agradeço pelo convite.
4: Marina, a gente começa esse bate-papo querendo saber o seguinte: o que que significa, na prática, o Irã e Omã administrarem conjuntamente a navegação pelo Estreito de Hormuz?
5: Então, quando a gente fala de administrar conjuntamente, a gente está falando, na verdade, de criar um mecanismo bilateral para organizar e regular o trânsito comercial pelo Estreito, que começa por definir quais rotas os navios devem utilizar para entrar e para sair do Estreito. Isso é importante porque o tráfego pelo Estreito de Hormuz, ele passa pelas águas territoriais, tanto do Irã quanto do Oman. Então, o acordo que o Irã e o Oman estão discutindo no momento, ele não cria, de fato, uma autoridade supranacional do Estreito. É mais uma coordenação entre dois estados costeiros para definir como, de fato, vai ser o fluxo, por onde entra, por onde sai, quem vai ter um controle, mais ou menos, assim, controle, eu digo, mais administrativo do que puramente de decisões políticas mais sérias.
4: Na verdade, seria, na prática, duas ou três vias, né? Uma por Omã, uma pelo Irã e a do meio que, teoricamente, os Estados Unidos estariam tomando conta.
5: Isso ainda está sendo discutido, né? Pelo que foi divulgado até agora, o Irã, ele teria controle dos navios que entram pelas águas territoriais do Irã e ele também teria uma administração por parte do que sai, que viria pelas águas territoriais de Omã. E isso é uma questão porque essa configuração, ela está favorecendo mais o Irã. Então ele teria um pouco mais de poder sobre as decisões sobre o Estreito de Hormuz. Só que a gente também tem que lembrar que é uma região que é relevante para o comércio do mundo inteiro. Então, o que que viria a significar esse favorecimento, né, do Irã, esse controle? Por mais que, novamente, lembrando que não estão debatendo uma autoridade suprema de Hormuz, mas mais questões administrativas mesmo.
1: Esse modelo de gestão conjunta aumentaria o poder geopolítico do Irã ou vai funcionar justamente como uma forma de limitar o controle unilateral de Teherã sobre o estreito?
5: Então, isso na verdade tem uma ambivalência, né? Porque, por um lado, o Irã, ele ganha muito, porque ele consegue transformar a capacidade de bloquear ou restringir Hormuz em uma forma mais institucionalizada de influência na navegação. Então, se as empresas e os estados eles passarem a operar segundo as regras que foram acordadas com Teherã, isso acaba reforçando a posição iraniana como um ator indispensável na governança do estreito. Só que, por outro lado, como a gente também tem a participação de Omã, isso cria um contraponto, porque o Irã não vai estar mais decidindo sozinho. Vão ser decisões bilaterais, então o Omã acaba aumentando a sua influência. Ele também tem uma participação em todas as decisões que vão ser tomadas. Então, eu diria que o acordo ele aumenta o poder iraniano mais em relação ao status quo, mas ele também pode limitar a capacidade de Teherã de agir unilateralmente.
1: O que que o Omã ganha geopoliticamente com esse acordo, na tua opinião?
5: Então, o Omã, ele tem uma posição geográfica muito importante, né? Por que que Irã e o Omã estão discutindo? Porque o Omã está localizado do outro lado do Estreito de Hormuz. Então, o Omã ganha bastante. Na verdade, o Omã, ele tem uma posição de mediador na região. É um estado que permanece neutro em relação à maioria dos conflitos, só que ele já mediou várias vezes questões entre o Irã e os Estados Unidos, porque ele é aliado de ambos. Então, isso é uma posição importante que o Omã desempenha na região. E ele ganha, ele passa a ter mais influência diplomática, porque ele foi responsável, né, por organizar esse acordo, só que ele também ganha uma posição de ator de segurança marítima regional, porque aí ele também vai estar garantindo o funcionamento, o fluxo de navios pelo Estreito de Hormuz.
1: Ou seja, Omã seria aquele cara gente boa, conversa com todo mundo e tenta apaziguar a situação quando a coisa esquenta, seria isso?
5: É, exatamente. Nesse mesmo conflito que a gente está vendo agora entre o Irã e os Estados Unidos, o Omã já atuou como mediador anteriormente e agora participar disso meio que garante que ele consiga, porque ele também tem os próprios interesses com manter Hormuz aberto, né? Porque ele também é um estado, um país costeiro, né? Que controla parte de Hormuz. Então isso é beneficial para o Omã, é evitar conflitos na região, manter o bom funcionamento, o fluxo do canal. Então ele também está trabalhando como mediador, só que agora ele ganha um papel a mais, que é o papel de garantir de ser um ator de segurança na região.
1: Agora, a proposta de cobrança de taxas voluntárias das companhias de navegação, isso pode evoluir para algum tipo de pedágio permanente para atravessar Hormuz? Que a gente acha que é o seguinte, se for cobrar $1,000 por barril, o Irã tá feito, né?
5: Então, a gente tem que diferenciar a taxa por serviço de um pedágio pela passagem de fato. A proposta que Omã fez foi cobrar uma taxa voluntária de empresas para financiar serviços administrativos, tipo questões de segurança, de busca e salvamento, infraestrutura, de preservação ambiental e etc. Então isso não é de fato um pagamento pela passagem, porque isso, inclusive essa prática que o Irã, que o Omã está sugerindo, ela já é aplicada no Estreito de Malaca. Então, não é você pagar pela passagem. A partir do momento que surgisse essa sugestão de pagar pela passagem, já cria uma questão muito mais controversa, porque isso reconhece que você tem uma autoridade lá com o direito de cobrar pelo trânsito internacional. E isso poderia enfrentar forte oposição de diversos países, mas principalmente dos próprios Estados Unidos, que mesmo com essa sugestão de Omã de cobrar uma taxa por serviço voluntária, os Estados Unidos já se colocaram contra, já falaram que não deve se cobrar nenhuma taxa pela passagem em águas internacionais. Então tem uma diferença, mas eu acho que se começassem essa sugestão de pedágio pela passagem, eu acho mais inviável, porque aí teria que lidar com muita, muita resistência.
1: Mas Omã fez essa proposta de pedágio voluntário, mais uma vez, querendo apaziguar uma situação onde Irã está pegando até uma ideia de que teria sido do Donald Trump, né? De fazer a cobrança de quem quisesse passar por ali.
5: É, então o Oman, ele dá uma sugestão mais neutra. A gente não vai cobrar pela passagem, a gente vai cobrar uma taxa de serviço voluntária para ajudar na manutenção do próprio estreito, como eu já falei que já é implementado em outros lugares. Por exemplo, o Estreito de Malaca, que é uma região de importância geopolítica muito grande, né, principalmente para a China. Então, só que os Estados Unidos, eles já se colocaram contra, porque aí também você vai ver quem que está cobrando. E também o controle do tráfego, né? Porque se você também, exatamente o que você comentou, se a gente for começar a cobrar pela passagem por barril, vai ser um aumento, um custo, assim, absurdo.
1: Mas essa foi a ideia do Donald Trump em algum momento, né?
5: É, então, mas aí isso também volta àquela questão de autoridade, né? O Trump querendo cobrar pela passagem do estreito é porque ele se sentia autoridade de fazer isso. Agora, se ele vê outra pessoa querendo cobrar, aí ele já começa a enxergar um problema.
1: Agora, os Estados Unidos dizem que não vão deixar ninguém passar pelo estreito. Como é que fica? A gente sabe que o barril do petróleo só tem crescido no mercado internacional o preço dele.
5: É, isso é uma questão bem complexa, né? Porque tanto o Irã também fez esse bloqueio do estreito. E aí acaba que isso, ele usa isso como uma moeda de barganha, assim como os Estados Unidos fizeram, só que é uma coisa que é maléfica para os dois, porque os dois precisam da manutenção do fluxo. Então isso é mais como um blefe temporário do que de fato uma coisa que eles vão poder levar a cabo, porque não só nessas, não só pro Irã, mas como para os Estados Unidos, para diversos outros países a passagem por lá é fundamental. Então isso é uma coisa que pode funcionar até certo ponto, mas isso não tem capacidade de você manter esse fechamento por muito tempo.
1: Agora, vamos dizer que esse acordo passe, Irã e Omã administrando o estreito. Quem teria a palavra final sobre quais navios poderiam passar, quais navios deveriam ficar ou quais navios de jeito nenhum poderiam estar ali? Essa decisão seria do Irã, de Omã ou os dois tentando um acerto?
5: Então, essa é uma das questões mais delicadas sobre esse acordo que ainda não foi completamente resolvida. O entendimento que eles já anunciaram, ele estabelece uma rota, mas isso também não significa que já tem uma autoridade conjunta definida com competência para autorizar ou vetar quem passa e quem não passa. O Irã, ele quer preservar um papel central sobre quem entra e quem sai do Golfo, mas o Omã, ele já busca mais uma previsibilidade e uma segurança de navegação. Pelo que foi estabelecido até agora, o Irã, ele vai ter uma autonomia mais por quem entra no Golfo e também meio que dividir com o Omã por quem sai. Então, o Irã, ele está com uma posição mais favorável, mas ainda continua sendo uma questão bilateral. O Omã ainda tem uma autoridade, só que não como a do Irã. Mas isso também ainda está sendo debatido, porque certamente, se os Estados Unidos perceberem que o Irã vai ter uma posição mais favorável, de mais controle, as chances são grandes de que não aceite esse acordo.
1: Pois é, nesse momento que a gente está gravando o programa, a gente está no dia 18 de agosto, né? O Estreito de Hormuz, segundo o Irã, estaria fechado até que os Estados Unidos cumpram o acordo, que seria a derrubada de sanções contra o país, a interrupção de ameaças e ataques dos Estados Unidos. Ou seja, e os Estados Unidos tinham que tirar o bloqueio militar que está ali na região. Você acha que essa situação, ela vai ser resolvida em médio, longo ou longuíssimo prazo?
5: Ah, isso é muito difícil dizer, né? Porque cada dia a gente está tendo desdobramentos e é um cenário, de fato, bem imprevisível o ponto que chegou, é porque já tá esse conflito desde fevereiro, se eu não me engano. Uhum. Então é muito difícil, assim, a gente ter uma previsão, porque a gente vê que pelo menos Irã e Omã, eles estão tendo uma conversa que o objetivo é resolver ou pelo menos amenizar a situação no Golfo, só que tudo também depende muito de como os Estados Unidos vão receber essa discussão. Pode ser que eles vejam de forma favorável, pode ser que não, dependa do papel que o Irã vai ter nessa configuração nova. O Donald Trump, ele já avisou, já ameaçou, mano, que caso ele fique no caminho de um acordo entre Teerã e o Washington, ele pode ser bombardeado. Então, basicamente, para falar, olha, Omar, você negocia, mas você também não vai fazer nada que seja desfavorável pra gente. Então, se eles fizerem qualquer negociação que dê muita autoridade pro Irã, isso pode acabar criando até mais problema na região. Mas aí, se eles também conseguirem chegar num meio termo que favoreça a abertura do estreito, também aí a gente pode ter, não sei, a médio prazo, uma melhora na situação.
4: É, ao mesmo tempo que a gente está discutindo aqui se o Irã fechou ou não fechou, o Donald Trump, na rede social dele, a Truth Social, né? Ele voltou a negar que o Hormuz esteja fechado e disse que não há mais minas aquáticas no estreito e que ele está aberto e operacional. Nessa disputa, a comunicação também é usada como arma, né?
5: Ah, claro, né? Porque cada lado fala uma coisa. Enquanto o Irã fala que o estreito está fechado, os Estados Unidos falam que o estreito está aberto. Então você também tem uma briga de narrativas muito grande, né? Cada uma tentando se favorecer. Quando os Estados Unidos falam que o estreito não tem mais minas e que tá funcionando, ele tá declarando uma vitória americana, uma superioridade americana, enquanto Teherã fala o oposto. Mas a realidade é que os dois estados, eles estão meio que presos numa sinuca de bico, porque a situação não tá favorável de fato para ninguém.
4: Agora, como é que você avalia a mudança de postura de Teherã, que falou que vai intensificar as tensões no estreito se a diplomacia com os Estados Unidos falhar, ou seja, ele muda a política de defensiva para uma política também ofensiva?
5: É o que eu falei, o Irã, ele também se beneficia muito de um estreito aberto, então isso também é difícil para ele chegar nessa posição, porque ele não vai se beneficiar mantendo esse bloqueio por muito tempo, não vai se beneficiar de uma postura ofensiva com os Estados Unidos. Então é difícil, é aquele jogar um verde para você colher maduro.
4: Uhum.
5: De uma tentativa, na verdade, de forçar uma solução diplomática ou de forçar uma concessão dos Estados Unidos. Então é uma tentativa, na verdade, de você resolver, de você acabar com esse impasse, que já é uma coisa que já está durando muito tempo, que já está sendo prejudicial para ambos.
4: E que pode piorar, né?
5: E que pode piorar, sempre tem potencial para piorar.
4: Agora, vamos entrar no campo das possibilidades aqui, Marina. Por exemplo, se o Irã controlar ou supervisionar o tráfego de entrada no Golfo, eu te pergunto, como é que ficariam os interesses de Arábia Saudita, Emirados Árabes Unidos, Catar, Kuwait, Bahrein? Como é que ficaria?
5: Então, esses países todos, eles dependem de Hormuz para exportar energia e para importar mercadorias. Então eles querem que o estreito permaneça aberto desesperadamente, é fundamental para eles. Mas eles também não necessariamente vão querer que o Irã tenha poder sobre o acesso aos seus portos. Então, eles parecem apoiar a ideia de uma solução regional, mas eles também têm a preferência por regras que garantam previsibilidade e que não transformem o Irã no controlador totalitário do Golfo. Então, essa proposta do Oman de uma gestão regional e de taxas voluntárias, ela foi apoiada por vários estados do Golfo para você tentar evitar um controle exclusivamente iraniano. Então, para eles é benéfico. A situação que está agora do estreito fechado não é ideal. Então eles vão, obviamente, tentar buscar favorecer soluções que, primeiro, resolvam esse problema, que tentem retornar ao fluxo normal pelo estreito de Hormuz, e também que sejam soluções que não garantam o monopólio do Irã e o mais pacífico possível também.
4: Agora, na tua visão, um acordo Irã-Oman poderia diminuir a necessidade da presença naval dos Estados Unidos e outras potências ocidentais no Golfo, ou isso aí estimularia uma presença militar ainda maior? Lembrando que na semana que passou, o Donald Trump afirmou que pretende declarar em breve que o Estreito de Hormuz é território americano. Como é que você avalia isso?
5: Então, as duas coisas, na verdade, são possíveis. Só que no curto prazo, eu acho que vai ter mais presença e não menos. Porque isso depende muito de como vai ser finalizado esse acordo e do quão satisfeitos os Estados Unidos vão se encontrar. Eu assumo, pelo que já foi dito pelo Trump, que ele não vai estar feliz com nada, nenhum acordo que garanta uma influência institucionalizada do Irã na região, mesmo que seja um acordo bilateral com o Oman, mesmo que o Oman também tenha voz. Da forma como está, ele está tornando primeiro, porque anteriormente em fevereiro, antes de começar esse conflito, o Estreito de Hormuz era um território neutro. Então ele já foi de neutro para fechado pelo Irã, e agora estão tentando chegar no meio termo. A gente divide, você fica com o seu lado, eu fico com o meu, só que isso também vai garantir a longo prazo uma influência iraniana que antes não existia. É, então depende do quanto os Estados Unidos vão achar isso aceitável, que eu acho que é uma probabilidade muito pequena, e também do quão funcional vai ser a passagem pelo estreito depois que esse acordo tiver finalizado. Eu acho que a presença dos Estados Unidos, ela vai se manter até pelo menos eles terem certeza de que vai ter uma liberdade de navegação. Enquanto isso não tiver resolvido, os Estados Unidos, eles têm muito incentivo para manter ou até ampliar a capacidade deles de monitoramento e de dissuasão na região. Então, o paradoxo é que uma tentativa de regionalizar a segurança pode inicialmente aumentar a competição militar entre as potências externas, né, e os atores ali que estão na região.
1: Agora, analistas dizem que os Estados Unidos, com a ajuda, vou botar ajuda em muitas aspas, da Venezuela, não estariam tão necessitados assim do petróleo que viria do Golfo. Como é que você avalia isso? E por que que os Estados Unidos estariam tensionando o Irã nesse momento?
5: Então, independente da necessidade do petróleo que passa por lá, isso já virou muito uma questão de imagem, de como essa vitória é apresentada para o público. Porque os Estados Unidos já se colocaram numa posição de defensores da segurança mundial, eles já falaram que, não, nós vamos abrir o estreito. E aí você, por mais que eles não sejam dependentes do petróleo, é tão dependente, no caso do petróleo que passa por lá, não sair vitorioso dessa questão ia queimar muito a imagem internacional dos Estados Unidos. Porque mostra que o Irã, que é um país que tem muito menos poderio militar que os Estados Unidos, assim, de forma avassaladora, os Estados Unidos são das maiores potências militares do mundo, e que eles não foram capazes de garantir a abertura de Hormuz, não conseguiram vencer um país que tem uma capacidade bem menor. Então, isso é mais sobre também a questão da imagem do Donald Trump, né? Porque ele tem uma postura muito ofensiva. E você vai ver que essa postura ofensiva não levou a nada. Não conseguiram nem garantir, assim, o mínimo do que eles prometeram que iriam fazer, do que eles se mostraram tão confiantes, né, na capacidade deles de restaurarem o fluxo de Hormuz. Então, por mais que talvez não tenha tanta dependência do que circula por lá, ia ser uma mancha muito grande na imagem pública dos Estados Unidos.
1: Agora, lembrando que pelo direito internacional, os Estados Unidos não podem simplesmente tomar posse do Estreito de Hormuz ou falar que vai tomar posse por meio de uma declaração, né? A Carta da ONU proíbe isso, proíbe essa ameaça e o uso da força contra a integridade territorial de outros países. Aí você vai dizer, os Estados Unidos vai estar em guerra com o Irã, mas aí ele teria que abrir outra frente com o Oman, por exemplo?
5: Então, isso também é relativo, né? Porque a Carta da ONU é uma questão, porque a ONU é um órgão que ele emite mais sugestões do que comandos de fato, porque a ONU é uma organização internacional, os países são signatários, ok, só que eles ainda são soberanos, então a ONU não tem nenhum poder de, por exemplo, você violou algum artigo, alguma questão internacional, a ONU não vai ter nenhum poder de te punir. Então, por mais que os Estados Unidos saibam que eles não podem tomar o estreito à força nem nada disso, a gente já está vendo que eles estão fazendo muitas violações de soberania de outros países do direito internacional, como foi o próprio caso da Venezuela, e parece que eles não estão nem um pouco interessados em se eles estão ou não estão respeitando o direito internacional no momento.
1: Agora, como é que você avalia a posição da Arábia Saudita nisso tudo? Que ela conseguiria até, olhando pelo mapa, escoar sua produção em um oleoduto pelo outro lado, né? Por Bab el-Mandeb, que o Iêmen ali tá com os Houthis ali também querendo tomar conta da situação.
5: Então, existem, na verdade, várias outras rotas para você escoar o petróleo. Só que nenhuma delas ela tem a mesma capacidade que escoar ali por Hormuz. Então, isso até pode ser feito, mas é muito mais vantajoso a reabertura do estreito, porque é uma capacidade muito maior que tem. As outras rotas, assim, não se comparam. Então, por mais que, beleza, a gente vai conseguir manter o comércio fluindo, isso te dá uma perda bilionária, eu acho, de recursos, né? Porque você não consegue passar a mesma quantidade. Então, a reabertura do estreito continua sendo fundamental.
1: Se a gente pegar
4: jornais de 3 semanas atrás, de 4 semanas atrás, a gente leria a seguinte notícia: negociações entre Estados Unidos e Irã estão próximas de chegar ao fim, um acordo. Por que que toda semana a gente está lendo a mesma notícia e isso nunca se concretiza, tanto que a gente está fazendo esse programa aqui hoje?
5: Então, eu acho, na verdade, né, que são os dois. Os dois, eles têm muitas exigências e eles estão com pouca disponibilidade, pouca vontade de fazer concessões. Então, eles também têm essa questão de cada semana um fala que você, você foi, eles fizeram, concordaram com cessar fogo, aí eles ficam acusando um ao outro de fazer violações a esse cessar fogo. Então, a gente não leva isso adiante porque você violou, mas você também violou. Só que a verdade é que são realmente dois países que têm interesses muito fortes e eles não estão dispostos a, ceder em basicamente nada, né? Os Estados Unidos batem muito na tecla de que tem que ter uma redução do programa iraniano, ao mesmo tempo que o Irã vê isso como uma violação da sua soberania, do seu direito, porque se os Estados Unidos também têm, por que que eles também não podem ter? E aí também tem essas questões do estreito, né, de são águas internacionais, mas isso também tá dentro da minha zona marítima, eu também tenho direito a controle. Então, você vê que os dois lados têm argumentos muito fortes e também não estão dispostos a ceder, porque também tem essa questão, né, no momento que você cede, o conflito já tá num nível que quem ceder... Porque também teve um impacto muito grande para outros países. Não foram só eles que sofreram com isso. O mundo inteiro sofreu com o aumento do petróleo. Então, você chegar nesse ponto, nadar para morrer na praia, é muito difícil. Então, eles estão tentando garantir, tentando ao máximo maximizar o que eles vão ganhar com isso. Então, chegar no que vai ser mais favorável para ambos. Só que quando eles querem coisas basicamente opostas, é muito difícil de você chegar num acordo.
4: O que a gente sabe, Marina, é que até então, a passagem pelo estreito era uma coisa fácil e de graça. A gente está discutindo aqui cobrança de pedágio, de vaquinha, de caridade, de alguma coisa parecida. A gente...

0: que vai ocorrer é uma pressão internacional muito grande, né, não só dos países da região, mas de todos que são afetados, né, pelo comércio que passa por lá, de você criar mecanismos que impeçam que aconteça exatamente isso, que um país só possa fechar uma rota de comércio extremamente importante só porque, por causa dos próprios interesses, porque isso causa um prejuízo muito grande. Então eu acho que daqui para frente vai ter uma preocupação muito maior em garantir que isso não aconteça de novo.
1: Agora, a gente sabe pelas informações que o tráfego de navios pelo Estreito de Hormuz está quase parado no dia de hoje após esses ataques e ameaça dos Estados Unidos de isolar o Irã economicamente, né? Na tua visão, o preço do barril do petróleo, ele vai continuar subindo o quanto por causa de Hormuz?
0: Isso depende muito de como vai fluir esse resultado dessa conversa entre o Irã e o Omã. Porque é o que eu falei, né? Agora os navios estão fluindo muito menos do que antes, então já na verdade, em comparação, o estreito estava totalmente fechado, agora teve uma leve melhora, mas não se compara ao que era antes do começo desse conflito, né? No começo desse ano. Então isso depende muito do quanto de sucesso o Irã e o Omã vão conseguir atingir nessa conversa. E também dependendo do quanto vai ser aceito pelos Estados Unidos. Porque se o Trump não ver esse acordo como favorável, a gente pode ter uma intensificação do conflito e pode voltar tudo para estaca zero. Então, depende muito do que vai acontecer nos próximos dias, né? Do desenrolar dessa conversa, dessa tentativa diplomática de resolver o problema ou de, pelo menos, minimizar os danos do que está acontecendo. Mas é muito difícil de saber. Depende muito também de como os Estados Unidos vão reagir ao que está acontecendo agora.
1: Você, como uma bacharel em RI, uma mestranda em RI, você acredita que a diplomacia ali entre os dois está cada vez mais sendo enfraquecida?
0: Eu acredito que é difícil dizer, na verdade, mas o que eu acho interessante é que eles tiveram muita disponibilidade para conversar e você não vê só isso deles, mas você vê muitos países da região se esforçando para agirem como mediador. A gente já teve, né, o próprio Omã, que eu comentei que no início do ano estava mediando conversas entre Estados Unidos e Irã. A gente teve o Paquistão, que teve um papel muito importante nessa conversa. Passou acho que o mês inteiro de abril com conversas, tentando fomentar essa relação, né? A solução do conflito por uma maneira democrática, porque nenhum estado da região, nenhum estado, acho que nenhum país do mundo vai ganhar com isso, porque realmente a gente está falando de uma região vital para o comércio mundial. Então a gente tem pelo menos assim muitos outros países tentando auxiliar que essas discussões ocorram de forma diplomática em detrimento de por conflitos bélicos, o que já é muito bom, né? A gente já vê que eles aceitaram, que pelo menos sentaram na mesa para conversar, o que é muito melhor do que não fazer isso, né? Então a gente já vê um sucesso nessas tentativas, só que infelizmente nem tudo são flores, então tentaram até certo ponto, a gente vê que realmente é positivo.
1: Tá certo, a gente teve imenso prazer de ouvir mais uma vez a análise da Marina Araújo, ela que é bacharel em Relações Internacionais pela UF, mestranda em Relações Internacionais pela UERJ e pesquisadora do Núcleo de Avaliação da Conjuntura UNAC da Marinha do Brasil. Marina, foi muito bom mais uma vez te escutar, ouvir tua análise, espero que você volte em breve.
0: Ai, muito obrigada, vou voltar sim, só me chamar.
1: Tá certo, um grande abraço.
0: Abraço.
1: Melina Saad, o programa chegou ao fim.
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1: Tchau, tchau, pessoal. 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
2: Boa tarde, Brasil. Boa tarde, Rio de Janeiro. Sejam todos muito bem-vindas. Sejam todas muito bem-vindas. São 4 horas. 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

0: Estão aqui, começa agora o programa Entretanto, porque toda notícia tem outro lado. Esta é uma produção da agência de notícias russa Sputnik Brasil. Eu sou Bárbara Pereira e a gente chama agora o nosso analista de assuntos políticos nacionais e internacionais, Rafael Machado. Rafa, muito boa tarde.
1: Boa tarde, Bárbara. Sinto uma honra estar aqui no programa Entretanto. E é isso aí, mais um dia com muita coisa pra gente comentar.
0: É isso, Rafa. Muita notícia, muito assunto, principalmente na esfera política. A gente vai ter aqui daqui a pouquinho também a participação do professor Vinícius Guilherme Rodrigues Vieira. Ele é professor de Economia e Relações Internacionais na Fundação Armando Álvares Penteado, a famosa FAAP. Já já a gente conta com a participação dele, também debatendo assuntos internacionais. Vamos às principais notícias de hoje? Dívida pública dos Estados Unidos ultrapassa 40 trilhões de dólares e bate novo recorde. Polícia da Espanha retirou mais de 3 mil imigrantes irregulares da praia de Ceuta. A gente também vai falar que PGR quer enviar à primeira instância inquérito sobre Lulinha e lobby de canabidiol ao governo. Essas são algumas das notícias que vamos conversar aqui no Entretanto de hoje. Vai ter também clima, vai ter também trânsito, vai ter também bolsa, dólar, tudo sobre a sua economia. Então, começa agora o programa Entretanto.
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0: A PGR pediu ao STF que o inquérito sobre Lulinha e a lobista Roberta Luxinger seja enviado à primeira instância, alegando ausência de investigados com foro privilegiado. A PF atribui à empresária gestões para vender um projeto de canabidiol ao Ministério da Saúde, citando o filho do presidente. A PGR pediu ao STF que o inquérito sobre Fábio Luiz Lula da Silva, Lulinha, seja remetido à primeira instância, argumentando que não há investigados com foro privilegiado e, portanto, o caso não deveria permanecer na corte. A decisão agora caberá ao ministro André Mendonça, relator dos procedimentos envolvendo o filho do presidente. E é com esse assunto que a gente começa o Entretanto de hoje.
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0: Essa notícia está no site da Sputnik Brasil, também no Telegram, nas redes sociais da Sputnik Brasil, e ela diz o seguinte: a investigação apura a atuação de Lulinha ao lado da lobista Roberta Luxinger em gestões para vender ao Ministério da Saúde esse projeto de canabidiol, em parceria com Antônio Carlos Camilo Antunes, aquele que ficou conhecido aí na mídia pelo careca do INSS. Conversas analisadas pela PF mostram que Luxinger mencionava autoridades com foro, o que manteve o inquérito no Supremo até agora. Entre 2023 e 2024, a empresária fez ao menos 40 visitas a ministérios e à presidência, ainda segundo a informação da mídia, de outra mídia brasileira, quase todas sem registro oficial, apesar da exigência legal. Ela também se aproximou do então chefe de gabinete de Lula, Marco Aurélio Santana, conhecido como Marcola, a quem comprou joias e fez pagamentos que somam R$249 mil, embora Marcola afirme ter devolvido o dinheiro que teria ali sido um suposto empréstimo pessoal após o início das investigações. Eu já começo perguntando para o Rafa. Rafa, essa história ainda vai ter desdobramentos, está só no começo, mas o quanto ela pode escalonar a ponto de atrapalhar a eleição para o presidente Lula? De como isso pode ser alvo do ataque de todos os adversários de Lula contra ele durante a campanha?
1: Bem, esse tema certamente é um tema que precisa gerar algum grau de preocupação no governo Lula, né? Um governo que busca a sua reeleição. É claro que, por um lado, a gente tem que sempre apontar que, em tese, não existe nenhum vínculo direto, neste caso, entre a atuação, ou a possível atuação do Lulinha e, enfim, qualquer ato ou decisão que tenha aparecido até agora do próprio Lula. Então, mesmo que supondo de maneira puramente hipotética que possam encontrar algo, ou seja, que possam provar algo desabonador em relação ao Lulinha, é claro que tem ali o elemento do favorecimento, no sentido de que o mero fato dele ser filho do presidente, é claro que ninguém vai tratar o Lulinha como se fosse uma pessoa qualquer. Isso acaba, em alguma medida, sendo benéfico empresarialmente, né, para os negócios privados. Porém, ainda assim, não aparece nem mesmo qualquer indício de que tenha havido alguma participação direta ou algum envolvimento direto do Lula ou de pessoas muito centrais ao governo Lula nesse caso. Ainda assim, é difícil dissociar, né, da perspectiva da opinião pública, da perspectiva da sociedade civil, evidentemente também da perspectiva da propaganda eleitoral, num período aí de eleições que são extremamente polarizadas, e a natureza polarizada dessas eleições acaba transformando qualquer pequeno evento em algo que merece atenção. O Lula, ele agiu bem politicamente ao de primeira, quando começaram a aparecer as primeiras informações sobre investigações feitas do Lulinha, né, contra o Lulinha, ele de imediato já disse que se ele tivesse feito algo de errado, ele teria que pagar e que evidentemente não se envolveria, não se intrometeria de qualquer maneira nas investigações ou num eventual processo, né? Então foi uma postura correta da perspectiva até do próprio interesse político dele. De fato, se você é um ator político e alguém próximo a você está sendo acusado ou está sendo investigado pelo cometimento de um crime, aquilo que você deve fazer, aquilo que é sábio fazer, é lavar as mãos, né? Essa é a postura que geralmente se recomenda, né? No sentido de condenar de antemão, de atacar, mas sim no sentido de desejar que sejam feitas aí as investigações. E se a pessoa tiver, de fato, feito algo errado, cometido um crime, que ela seja punida da maneira justa, da maneira que se prevê legalmente que aquele crime seja punido. Então essa foi a postura adotada pelo Lula, é uma postura correta, inclusive foi uma postura adotada até em outros casos no passado, envolvendo, às vezes, figuras do PT. Ele disse algo semelhante, inclusive, quando começaram investigações recentemente sobre a conduta do Jacques Wagner, né, que é uma figura importante do PT, era líder do PT no Senado e assim por diante. Então uma atitude correta da perspectiva do interesse político do Lula, mas é óbvio que a oposição não vai perdoar o Lula por essa possível esse possível crime, essa possível conduta desabonadora da parte do Lulinha. Isso vai ser muito explorado. E aí essa questão do Lulinha, ela tem alguns pontos de contato exatamente com um outro escândalo, que é um escândalo que em alguns momentos parece prejudicar a situação, em alguns outros momentos parece prejudicar a oposição, que é aquela questão do INSS, né, envolvendo ali o careca do INSS e assim por diante. Então parece que existe possíveis vínculos entre esse caso do Lulinha e aquele caso, ou casos em geral de possíveis irregularidades no INSS. E aí, é claro, a gente recorda que os problemas de descontos indevidos não começaram no governo Lula, começaram em governos anteriores, creio eu, que teriam começado no período do Michel Temer, porém também continuaram durante o governo Lula, e houve ali uma parte razoável de descontos que acabaram acontecendo também nesse período do governo Lula. Então existe, pelo fato de ser não ser uma situação isolada, mas uma situação que se vincula com um outro escândalo também, isso é algo que merece a atenção do governo absolutamente. E aí, por mais que seja uma questão talvez menor, talvez apenas indiretamente vinculada com o atual presidente, como eu falei, numa eleição polarizada tudo pode fazer a diferença. Existem alguns analistas, como eu já comentei algumas vezes, que dizem ou suspeitam, né, conjecturam que as últimas eleições presidenciais, que foram muito apertadas, o resultado não deixa mentir, o Bolsonaro teria perdido por conta das indiscrições dos seus apoiadores nos dias anteriores às eleições, com destaque aí para o comportamento completamente deselegante, no mínimo, da Carla Zambelli, né? Puxando arma, apontando para transeuntes e assim por diante. Então tem alguns analistas que traçam essas conexões pelo fato exatamente de que numa eleição em que o resultado dependeu de tão poucos votos, de fato, um mero sopro na direção errada pode acabar gerando aí um efeito borboleta e mudando a opinião do eleitorado naqueles últimos dias. Teve uma pesquisa recente que a gente comentou aqui falando exatamente que uma parte significativa do eleitorado fecha a opinião, melhor dizendo, nos últimos dias, né? Naquela reta final propriamente dita do período eleitoral. Então, os eventos mais importantes, os debates mais importantes são aqueles que acontecem exatamente na última semana, por assim dizer, né? Escândalos que apareçam na última semana, denúncias que apareçam na última semana, tudo isso acaba tendo um peso bastante significativo. Então, esse tema é um tema que inevitavelmente vai merecer a atenção e algum tipo de trabalho nesse âmbito aí da propaganda e da publicidade por parte da equipe do PT.
0: Agora, Rafa, já que a gente falou de um lado, e você mesmo já ressaltou que, claro, vivemos num momento polarizado, né? Só parecem existir dois candidatos, na verdade tem uma gama, mas são os mais comentados porque estão ali nas pesquisas prévias apontando ali os dois, o embate entre os dois, entre Lula e Flávio. Temos aí um outro caso, que é o caso do Flávio Bolsonaro, muito associado à questão, ao caso Daniel Vorcaro, com ligações próximas. O próprio filme Dark Horse ali teria sido e foi financiado pelo Vorcaro. Enfim, tem essa série de questões que a gente só vai ver como vão fazer parte da campanha. A gente vai ter essa medida, né, ali próximo, quando começarem as propagandas na televisão. Daqui a 8 dias, dia 28 de agosto, entram ali as campanhas na televisão. O quanto isso também vai fazer parte desse jogo que você apontava, né? De que em ano de eleição, deixar questões que são ligações pessoais, nesse caso aí é muito, talvez, mais do que pessoais, né? Porque você teria um envolvimento com alguém de banco, dando informação privilegiada. Como é que você vê esse outro lado também aparecendo nessas campanhas de TV? A gente só vai ter esse termômetro quando começarmos a ver aí as imagens, e aqui essas imagens estarão atreladas, né?
1: É verdade, o trabalho dos marqueteiros, né, o trabalho da equipe vai ser bastante importante exatamente nesse período que começa propriamente a propaganda audiovisual, né? Porque, e aí, por mais que a televisão tenha perdido importância, ainda assim os vídeos de campanha vão ser todos postados em redes sociais e vão também viralizar, vão ser espalhados. E aí a habilidade dos marqueteiros vai fazer diferença, a habilidade dos editores de vídeo e assim por diante. E aí que a gente vai começar também a ter uma melhor noção da temperatura. E aí aquilo que eu disse em relação ao Lulinha e ao lado governista também vale para esse lado da oposição, porque existem algumas investigações contra o Flávio Bolsonaro ou contra pessoas próximas ao Flávio Bolsonaro, correndo também. Em relação a elas, às vezes a gente não recebe muita informação, porque de fato não sempre vai ter alguma informação nova. Isso depende realmente do andamento das investigações, depende de uma série de fatores, né, da juntada de certos elementos ao processo. Numa investigação policial, existe sempre uma parte da investigação que é, num primeiro momento, mantida em segredo, exatamente para poder não prejudicar a própria investigação. Depois ela é juntada ao processo, o grau de segredo de justiça é diminuído para que a defesa também tenha acesso. A gente sabe que acontece, não deveria acontecer, mas acontece de conteúdo, de processo, muitas vezes ser vazado para a mídia, para poder gerar algum tipo de efeito. Então tudo isso também pode acontecer em desfavor da campanha do Flávio Bolsonaro, que contra ele ou contra pessoas próximas a ele também tem ali algumas questões que precisam ser esclarecidas e que estão sendo investigadas durante esse período, né? Na medida em que falta aí menos de 2 meses, né? 1 mês e meio aproximadamente, para as eleições propriamente ditas, existe a possibilidade, está um pouco em cima, mas existe a possibilidade de aparecerem elementos novos em desfavor do Flávio Bolsonaro e, enfim, também em desfavor, por exemplo, do Lulinha, ao longo desse período, que é um período curto, mas a gente não pode descartar essa possibilidade, a gente não pode descartar, inclusive. A gente tem que sempre levar em consideração que os nossos agentes públicos, por mais que eles tenham ali essa fé pública em seu favor, também são pessoas que votam, pessoas que têm ali as suas parcialidades. Então, enfim, às vezes isso acaba sim sendo instrumentalizado de alguma maneira. Então isso podem aparecer coisas, de fato, essa questão do filme Dark Horse e algumas outras pendências que precisam ser investigadas em relação ao Flávio Bolsonaro. E aí, de fato, existe a possibilidade, inclusive, a gente tem que comentar, até de que outros candidatos tentem se beneficiar em relação a essas confusões, crises, etc. Mas, enfim, realmente, o momento em que começa a propaganda eleitoral propriamente é o momento em que começam ali aqueles vídeos especiais dedicados ou a elevar os próprios méritos ou a demolir, né, os possíveis méritos do adversário. Existem alguns elementos que talvez sejam previsíveis, né? Claro que o Flávio Bolsonaro vai tentar surfar no, entre aspas, martírio do pai dele, né? Vai construir ali uma narrativa, uma propaganda em relação ao sofrimento do seu pai, a perseguição sofrida pelo seu pai. Vai, evidentemente, inclusive, ressuscitar a questão do atentado à vida contra o Jair Bolsonaro, né? Aquela facada do período eleitoral das eleições anteriores. Então, isso aí vai ser bem explorado. E, claro, muitos ataques contra o governo Lula vão jogar com essas possíveis ações desabonadoras por parte do Lulinha, vão jogar com possíveis falhas no próprio governo. Existem alguns calcanhares de Aquiles no governo Lula. Muito se fala, né, em bons números econômicos nas estatísticas, mas a sensação que as pessoas têm não é tão unilateralmente boa assim. Muitas pessoas têm uma sensação, no mínimo, de uma certa estagnação econômica do Brasil, vão apelar também à questão da segurança pública. Do outro lado, evidentemente, o governo vai trabalhar muito, até pelo fato de ser o governo buscando reeleição, ele tem como mostrar coisas que foram feitas nesse período do Lula, ou até mesmo que não se consiga aprovar certas coisas a tempo, vão certamente, não vão deixar de tentar explorar, por exemplo, a questão da escala 6x1, né? Pelo fato de ser uma pauta que tem uma certa ressonância pública e que tem sido bastante defendida pelo governo e por figuras ligadas ao governo. Então vão explorar bastante possíveis feitos e realizações do governo, do Lula, nesse período. Vão tentar ressuscitar até coisas de períodos anteriores também, possíveis coisas positivas que governos anteriores do Lula e da Dilma possam ter feito. Vão trabalhar muito com a questão da tentativa de golpe de Estado do Jair Bolsonaro, vão explorar bastante essa questão, evidentemente vão explorar bastante também esses aspectos ainda não suficientemente explicados, envolvendo o filme Dark Horse, envolvendo algumas outras coisas que estão sendo investigadas também. E aí, de fato, tanto pelo impacto da televisão, e talvez até mais, pelo impacto das redes sociais, onde esses vídeos, esses materiais vão ser muito divulgados, é possível que a gente veja mudanças nas pesquisas de opinião, né? Naquilo que a gente tem visto. Porque se a gente pega o último mês, por exemplo, as últimas 4 semanas, os resultados estão até um tanto quanto estáveis. Existem aquelas variações entre diferentes institutos de pesquisa, mas quando a gente pega esse tempo de um modo geral, você tem ali no máximo de diferente uma leve tendência de recuperação do Flávio Bolsonaro ali, dentro da margem de erro, né, 1 ponto percentual, 2 pontos percentuais, e essa é basicamente a única mudança. Porém, se a gente começa a ver como evoluíram as pesquisas de opinião em eleições anteriores, né, não apenas 2022, mas 2018, 2014 e assim por diante, a gente nota, de fato, às vezes, algumas mudanças drásticas nos 2 últimos meses, né? Houve algumas eleições, por exemplo, creio eu que foi aquela de 2018, em que o candidato do PSDB, que na época era o Aécio Neves, e a Marina Silva apareciam muito bem posicionados, né? E aí, quando começa propriamente a corrida eleitoral, essas pré-candidaturas, essas candidaturas derretem muito rapidamente. Então, muitas vezes as coisas podem acabar mudando, dependendo de como efetivamente comece essa campanha. Então, é basicamente nessa linha que eu consigo visualizar a situação.
0: Pois é, Rafa, e te ouvindo, fiquei pensando na informação que a colunista Miriam Leitão levou ontem para o jornal, é uma informação de ontem, lembrei de ter lido essa informação nela, de que a extrema-direita domina a produção de conteúdo nas redes. Há um levantamento de uma instituição e ela reflete esse levantamento na coluna, e na campanha de rua o cenário se inverte, ainda há ali uma predominância de uma militância mais ligada, associada à esquerda. O quanto é muito curioso a gente chegar nesse momento de campanha, né, em que as coisas se aceleram, se acirram a partir de diversos ângulos, e ainda perceber o quanto a esquerda, ou as esquerdas, a gente não pode chamar de uma esquerda só, mas enfim, os partidos ditos mais progressistas ainda não aprenderam a dominar essa ferramenta, né? Então é algo que a gente pode ver acirrado aí nos próximos dias, essa militância mais forte ligada a partidos mais de direita à extrema direita dominando esses conteúdos nas redes sociais. É algo que a gente vai também observar já, né?
1: Também, esse é um fator que também se deve levar em consideração. A gente até passou por um período em que também nas ruas os setores bolsonaristas, por assim dizer, dominavam. Então teve um período aí, durante o governo Bolsonaro, um período um pouco anterior também ao governo Bolsonaro, e até mesmo ali primeiro ano do novo governo Lula, segundo ano talvez do novo governo Lula, em manifestações, as manifestações convocadas pelo governo, até mesmo em datas importantes, datas comemorativas, estavam bastante minguadas. Porém, esse ano, por exemplo, nesse ano 2026, talvez acho que no ano passado também, realmente começou a haver um derretimento maior dessa capacidade de mobilização física, pessoal, do bolsonarismo, e volta-se a ter uma maior capacidade de mobilização dos setores ditos progressistas, por assim dizer. Porém, então, nesse sentido, a gente meio que voltou a uma situação que a gente poderia chamar de uma certa normalidade, né? Porque também era essa situação, alguns anos antes já do governo Bolsonaro. E é uma situação também, talvez, mais ou menos em escala internacional, quando a gente faz tentativas de analogia entre forças políticas semelhantes aqui no Brasil e alguns outros países, em que, muito claramente, os setores ditos conservadores ou enfim, esses setores populistas dominam bem as redes sociais, mas não têm a mesma capilaridade em mobilização de ruas, né? Mobilização de militantes e ativistas nas ruas. Isso, inclusive, se comunica bastante com um fato que muitas vezes as pessoas rejeitam ou não visualizam, que é de que, né, bem, aquela noção de que os mais velhos são mais conservadores e votam na direita, e os mais jovens são mais progressistas e votam na esquerda. Isso não existe mais e tem um bom tempo, né? Então, quando a gente pensa aí geração Z e geração alfa, o apoio ao bolsonarismo é muito forte, né? Até mesmo o apoio, por exemplo, no caso do Brasil, ao Partido Missão, né? Do MBL, né? Do Renan Santos e assim por diante. Tem muitos que têm um curso até mais radical que o bolsonarismo. Então, essa é a realidade. É claro que também você vai ter uma faixa significativa da geração Z e da geração alfa que tem predileções ditas progressistas. Mas aí, geralmente, é um progressismo que é mais pessoal do que PT, né? Então o PT fica mais como um reduto de um setor, excetuando, claro, ali, por exemplo, o Nordeste, em que existem aqueles vínculos muito carismáticos e pessoais de identificação da população nordestina com o Lula, né? Por sua história de vida, sua história pessoal. De modo geral, o PT, ainda que consiga atrair bastante gente por uma rejeição ao bolsonarismo, ele vai se tornando cada vez mais um partido de um certo setor social progressista brasileiro, de uma faixa etária um pouco mais avançada, né? Os millennials, geração X, os boomers e assim por diante. Então tem essas diferenças geracionais também, que em alguma medida também explicam essas diferenças na abordagem, né? Essa esquerda brasileira petista, ela tem um histórico de militância exatamente em movimentos sociais, né? Sindicatos, movimentos sem terra, os DCEs universitários também, no caso da juventude, enquanto essa nova adesão a um conservadorismo, ela vem fundamentalmente de uma juventude que, diante de um monopólio midiático que tem um discurso padronizado e um discurso padronizado mais ou menos progressista, encontra na internet e nas redes sociais outras fontes de informação, outras visões de mundo e assim por diante. Então, nesse sentido, por exemplo, especificamente o bolsonarismo e esses setores ligados ao MBL, eles dominam bastante as redes sociais. E aí a gente também vai ver possíveis discrepâncias, né? Até na maneira pela qual os vários temas são abordados, a maneira pela qual até essas propagandas que vão começar a aparecer podem acabar influenciando pesquisas de opinião, exatamente pelas diferentes maneiras pelas quais as mídias e, enfim, a maneira pela qual o cidadão busca informação, tudo isso veio se transformando em períodos bem recentes.
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0: São 4 horas e 29 minutos e a Polícia Federal e o Ministério Público do Rio realizam uma operação contra uma milícia que atua na Baixada Fluminense e controla serviços de internet e venda de gás. O repórter Lucas de Andrade tem mais detalhes pra gente.
3: Gilson Ingrácio de Souza Júnior, conhecido como Juninho Varão, e o vereador de Nova Iguaçu e candidato a deputado estadual Wagner Matheus dos Santos, do PR, estão entre os alvos de uma operação da Polícia Federal e do Ministério Público do Rio de Janeiro, deflagrada nesta quinta-feira contra uma organização criminosa armada que atua na Baixada Fluminense. Ao todo, agentes cumpriram 23 mandados de busca e apreensão na capital e em Nova Iguaçu, expedidos pela 2ª Vara Especializada em Organização Criminosa do Tribunal de Justiça do Estado do Rio de Janeiro. De acordo com as investigações, o grupo grupo impunha pela violência o monopólio de serviços de internet e de comercialização de botijões de gás de cozinha. A Polícia Federal identificou movimentações financeiras atípicas superiores a 350 milhões de reais, com base em relatórios de inteligência financeira do COAF, o Conselho de Controle de Atividades Financeiras. A PF afirma que há indícios da existência de uma estrutura compartimentada, com núcleos de comando financeiro, operacional, territorial e político, além de vínculos com agentes públicos e de possível infiltração da organização na política fluminense. Gilson Ingrácio de Souza Júnior seria o chefe do bonde do Varão, grupo que atua desde 2013 em Nova Iguaçu, Queimados e em municípios vizinhos da região. Ele foi integrante da milícia de Wellington da Silva Braga, o ECO, e assumiu áreas da região após a morte do comparsa em 2021 e a fragmentação da estrutura comandada por Danilo Tandera. Juninho Varão é considerado foragido. Uma investigação de 2024, coordenada pelo Grupo de Atuação Especial de Combate ao Crime Organizado, o GAECO, revelou que o grupo movimentou cerca de 10 milhões de reais entre 2022 e 2023, com cobrança de taxas a moradores e comerciantes e outras extorsões. A justiça determinou o bloqueio de ativos financeiros, o sequestro e a indisponibilidade de bens dos investigados. Entre os endereços que foram alvo de buscas nesta quinta-feira está um condomínio de luxo no Recreio dos Bandeirantes, na zona sudoeste. Os investigados podem responder por organização criminosa armada, extorsão e lavagem de capitais. Reportagem Lucas de Andrade.
4: Fala pessoal, o Jabuticaba Sem Caroço de hoje fala da nova forma de propaganda dos principais candidatos à presidência nas eleições de 2026. Antes mesmo de começar a propaganda eleitoral oficialmente, já enquanto pré-candidatos, eles já estavam exibindo, por exemplo, mais uma vida lifestyle, com corridas, caminhadas, treinos e hábitos saudáveis. Seria uma nova estratégia de humanizar a imagem, aumentar o engajamento e alcançar públicos que normalmente não acompanham ou se distanciam do noticiário político? Quem bate um papo com a gente é Felipe Soltelo, consultor e especialista em estratégia e marketing político e eleitoral, que é associado do Clube Associativo dos Profissionais de Marketing Político, CAMP, e também com o cientista político Elias Tavares. Então não perca, a gente tem um encontro marcado, esperamos vocês aqui na programação da Rádio Sputnik Metropolitana.
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0: A partir de agora, a gente conta com a participação do professor Vinícius Guilherme Rodrigues Vieira. Ele é professor de Economia e Relações Internacionais na Fundação Armando Álvares Penteado, a FAAP. Professor, muito obrigada por aceitar o nosso convite para participar do Entretanto de hoje.
7: Eu que agradeço, Bárbara. Muito obrigado pelo convite. É um prazer estar com vocês mais uma vez.
0: Vamos começar falando da notícia do dia. É a notícia internacional do dia. O endividamento dos Estados Unidos atingiu um novo recorde ao ultrapassar 40 trilhões. É isso mesmo, ouvinte, 40 trilhões. Apenas 5 meses após a dívida superar a marca de 39 trilhões de dólares. Além do tamanho da dívida, chama a atenção o custo de financiá-la. Os pagamentos de juros atingiram 827 bilhões de dólares nos primeiros 9 meses do ano fiscal, valor que já supera os gastos dos Estados Unidos com defesa. Os juros já custam cerca de 30 bilhões por dia. E o Escritório de Orçamento do Congresso dos Estados Unidos prevê que os gastos anuais ultrapassem 1 trilhão de dólares, podendo superar 2 trilhões na década de 2030. Com a dívida equivalente a 122% do tamanho da economia, o FMI, o Fundo Monetário Internacional, considera a atual trajetória insustentável. Segundo projeções, o endividamento pode atingir 50 trilhões, com o Bank of America estimando que essa marca seja alcançada até 2029. 2029 está ali, né? Se a gente for pensar do ponto de vista da economia, para recuperar tanto endividamento, é muito pouco tempo. Queria ouvir a análise do professor Vinícius, como os Estados Unidos chegaram a isso e como o senhor acha que eles vão sair ou não vão sair desse rombo aí nas contas do próprio país.
7: Bem, Bárbara, nós temos aqui cada vez mais indicações de que os Estados Unidos caminham para uma insustentabilidade da sua dívida pública. É importante salientar que outros países, como o Japão, por exemplo, tem uma relação dívida-PIB até maior, chegando a 200% do seu PIB. Os Estados Unidos estão ali ainda por volta, né, de 130% do PIB. Então, o número é expressivo, só que ainda nós não temos uma reação proporcional por parte do mercado. E qual seria essa reação que, ao meu ver, deve vir num momento inesperado? O mercado não vai se antecipar, pelo contrário, vai ser pego de surpresa, os mercados globais serão pegos de surpresa. Que é quando for entendido que os Estados Unidos não têm condições de reduzir essa dívida e, portanto, não tem mais condições de manter o status do dólar como moeda internacional. Então, os Estados Unidos, eles só têm aí duas saídas, que são ambas muito ruins para as pretensões de continuidade da hegemonia desse país no cenário internacional. A primeira delas seria um corte drástico de gastos, principalmente gastos militares. Só que o que a história ensina, geralmente grandes potências, justamente quando elas estão num período de decadência, como é o entendimento, acho que hoje, dominante sobre os Estados Unidos, é de que você tem ali mais gastos militares, para justamente tentar impedir esse declínio hegemônico. Outra alternativa, dentro desse âmbito de corte de gastos, que é a primeira grande saída, é cortar gastos domésticos. Só que a própria base, principalmente trumpista, é uma contradição. Ela apoia essas políticas internas de corte de impostos, só que ao mesmo tempo quer proteção social. Ela não é uma base tão liberal assim quanto, por exemplo, a base republicana tradicional. Então, também tem aí um limite que não apenas Trump ou qualquer futuro líder do trumpismo, ainda aí mais considerando que Trump não pode, pela Constituição, concorrer a um terceiro mandato, ou até mesmo um futuro presidente democrata, não vai conseguir fazer sob pena de perder muita popularidade dentro dos Estados Unidos. A outra alternativa, que me parece que é aquela que vem sendo tentada hoje pelo governo Trump, é tentar o quê? Desvalorizar o dólar hoje está desvalorizado, mas ainda mantém seu status como moeda de transação internacional, não se sabe por quanto tempo, e nesse contexto do dólar mais desvalorizado, tentar o quê? Reindustrializar os Estados Unidos, tentar o quê? Fazer com que tenha mais produção interna e isso ajude no médio e no longo prazo no reequilíbrio aí das contas públicas, da necessidade de financiamento do Estado via o quê? Geração de mais capital interno. Só que os Estados Unidos têm aí hoje uma grande desvantagem, uma clara perda de competitividade tecnológica em vários setores em comparação à China. Então, Bárbara, estamos aí numa situação, para usar uma expressão simples, né? Se correr, o bicho pega, se ficar, o bicho come. Na minha avaliação, e acho que outros analistas tendem a concordar, temos aí cada vez mais uma proximidade a um momento de colapso das contas públicas americanas, que vai corresponder a um colapso do dólar, e daí os países e vários, inclusive o Brasil, já tem procurado o quê? Diversificar reservas internacionais e os meios de transação internacional para evitar essa dependência de uma moeda, de um governo que claramente, mais cedo ou mais tarde, tende a se tornar insolvente.
0: Pois é, professor, já que o senhor usou essa expressão, se correr o bicho pega, se ficar o bicho come, isso talvez, assim, pelo menos no nosso, do ponto de vista de imagem, do que nós observamos aqui de longe, talvez seja algo bastante escamoteado por Donald Trump. E aí eu quero ouvir o Rafa sobre este assunto, que é o quanto Donald Trump está jogando, né, para que esse cenário trazido pelo professor Guilherme não seja visto a ponto de quebrar, né, a ideia de que os Estados Unidos se mantém como um país hegemônico, somos os melhores do mundo em tudo. Ah, esse discurso a gente sabe, e Donald Trump é agarrado a ele. Em que ele está se fiando, para usar uma expressão dos antigos, para poder continuar peitando todo mundo, né? Ou vários outros países, dizendo que quem manda é ele, se uma vez que o trabalho de casa dele, a gente pode dar aqui uma nota não muito boa, porque não conseguiu até agora ajustar a economia americana.
1: Bem, existem algumas possibilidades aí. Existe a possibilidade, que já foi aventada por alguns analistas, de que o Trump, por exemplo, tem a expectativa de impedir essa transição da unipolaridade para a multipolaridade. E aí eu menciono essa questão dessa transição geopolítica exatamente pelo fato de que, como a multipolaridade envolve também, ela tem uma face monetária, por assim dizer, na desdolarização, essa desdolarização é parte de um possível círculo vicioso, né, influenciando a taxa de juros nos Estados Unidos, conforme haja uma diminuição na demanda por títulos do Tesouro estadunidense. Então a gente tem que a gente pode pensar nesses termos da multipolaridade, e também tem a própria questão de que os gastos militares, que de fato, né, nessas épocas de transição, nesses períodos de transição geopolítica, tendem a aumentar, eles visam exatamente, talvez, impedir exatamente essa transição. Outros entendem ou acreditam que, na verdade, aquilo que o Trump tem em mente é propriamente algum tipo de demolição controlada da hegemonia unipolar dos Estados Unidos, para poder garantir os Estados Unidos, especialmente nas Américas, né, essa insistência numa renovação da doutrina Monroe iria nessa direção, com os Estados Unidos mantendo algum grau de influência ou controle em alguns pontos-chave estratégicos bem pontuais ao redor do mundo, com destaque para o Oriente Médio e também para aquelas zonas que são importantes para a passagem de navios, né? Aqueles entroncamentos, né? Como, por exemplo, Estreito de Hormuz, Estreito de Bab el-Mandeb, ali a entrada do Mediterrâneo, né? Gibraltar e assim por diante. Estreito de Malaca, etc. Seria algo até como um retorno à geopolítica estadunidense do final do século XIX e início do século XX, em que havia exatamente um enfoque nas Américas, enquanto ao mesmo tempo o almirante Mahan, né, que é o pai da geopolítica estadunidense, defendia o poder naval e o controle por parte dos Estados Unidos, exatamente desses pequenos pontos, esses estreitos ao redor do mundo. Então tem a quem acredite que exista ou um esforço para tentar impedir pura e simplesmente uma transição, e outros que acreditam que existe um esforço para tentar controlar essa transição geopolítica, considerando-se aí a multipolaridade algo como uma inevitabilidade, mas tentando manter os Estados Unidos como um país número um num sistema multipolar. E aí é por isso que, de fato, a gente às vezes tem a impressão de que, conscientemente ou inconscientemente, aquilo que o Trump está fazendo é promovendo a multipolaridade, no seguinte sentido: toda vez que ele bota pressão em algum país, especialmente na esfera comercial, ou até mesmo militarmente, como no caso do Irã no Oriente Médio, ele está empurrando os países do mundo na direção contrária, na direção, por exemplo, de uma desdolarização, de uma diversificação das suas relações comerciais, de uma diversificação dos seus vínculos diplomáticos e geopolíticos. Uma série de eventos recentes, nos últimos anos, no caso, levaram vários países a aumentar vertiginosamente a sua compra de ouro, né, ou seja, suas reservas de metais. Então parece que existe uma grande preocupação com o futuro da economia mundial, e aí alguns países acreditam né, em adotar aí até uma postura, por assim dizer, de retranca, no sentido de tentar se fiar nas reservas metálicas. Então a gente vê, por exemplo, a Turquia comprando muito ouro em anos recentes. Eu acho que a China também tem feito isso. Alguns países preocupados com sanções e com processos de confisco, né, de divisas, de ativos, de ouro, de países como o Irã e como a Rússia, começam a querer repatriar as suas reservas que estão, por exemplo, em Londres e em alguns outros lugares. Então, são ações que o Trump toma muitas vezes que não parecem que estão, que talvez vão gerar os efeitos que ele esperaria, ou então, de fato, os analistas que dizem que o Trump está fazendo uma demolição controlada do atual sistema mundial, atual sistema mundo, talvez estejam aí razoavelmente corretos. É interessante também que parece haver uma expectativa do governo dos Estados Unidos, ao mesmo tempo que o Trump se coloca como uma espécie de arauto da paz, né? Ele queria muito ganhar o Prêmio Nobel da Paz no ano passado, ele não conseguiu, daí o Gianni Infantino arrumou para ele um prêmio de consolação, né? Que era aquele prêmio FIFA da Paz, que foi inventado exclusivamente para dar ali um brinquedo, né? Um agrado para o Donald Trump, para ele não ficar muito triste com o fato dele não ter sido escolhido para o Nobel da Paz. Parece que ao mesmo tempo em que ele coloca esse tipo de discurso supostamente pacifista, a gente vê nas relações em que os Estados Unidos estabelecem com os países europeus no que concerne a Ucrânia, talvez essa expectativa de que, tal como o Roosevelt conseguiu, através da, entre outras coisas, evidentemente, mas através também da indústria bélica, que o Trump talvez tenha essa expectativa de alguma recuperação econômica através desse tipo de gastos, porque ao mesmo tempo em que ele não está mais entregando armas e veículos e equipamentos de maneira direta para a Ucrânia, ele aumenta cada vez mais a pressão em cima dos países europeus para que os países europeus aumentem os seus gastos militares. E ainda que alguns países europeus tenham indústrias bélicas significativas, com destaque para a Alemanha e para a França, ainda assim é claro que todo o aumento de gasto com armas na Europa, uma parcela significativa desse aumento vai ser de compras da indústria bélica dos Estados Unidos, seja para rearmar propriamente as forças armadas europeias, seja para poder ajudar a Ucrânia. Então, mas esse efeito esperado não parece que está acontecendo. A gente tem visto já essa política há algum tempo, né? A gente vai aí se aproximar a dois anos de governo, dois anos que tem esse esforço de tentar fortalecer a indústria bélica dos Estados Unidos. A gente até ontem falou sobre essa questão da defasagem na indústria militar estadunidense e esforços para tentar mudar isso, mas também não parece que tem tido efeitos. Tempos atrás, né, eu até conversei com o Paulo Nogueira Batista Júnior, que foi vice-presidente do Banco dos BRICS, exatamente sobre essas tarifas dos Estados Unidos, que a gente sabe que tarifas são ferramentas, né, que em alguns momentos históricos certos países utilizaram para poder ajudar no seu processo de industrialização. E aquilo que o Paulo disse foi que a maneira pela qual os Estados Unidos estavam utilizando as suas tarifas não se prestava para poder reindustrializar o país. Então, os esforços do Trump em geral não parecem estar dando frutos. Ao contrário, na medida em que os Estados Unidos vão botando pressão nos países, e isso vai levando à busca por uma diversificação comercial. E essa diversificação comercial, hoje em dia, muitas vezes tem se dado através de relações bilaterais que envolvem moedas locais. Esse é um fator significativo que também significa desdolarização. Isso afeta negativamente os próprios Estados Unidos, para além da perda de capacidade através da hegemonia do dólar, impor sanções. Então tem uma série de outras coisas. É como se fosse aqueles dominós enfileirados, né, que você dá um peteleco num dominó você vai tendo aí uma série de consequências que derivam desse primeiro peteleco. Então, às vezes, as ações do governo dos Estados Unidos, caso elas não sejam intencionais, elas têm sido bastante inconsequentes e, no longo prazo, podem acelerar essa decadência dos Estados Unidos e levar, de fato, a uma crise bastante significativa.
8: Povo querido do Entretanto e da Rádio Metropolitana, tudo bom? Irã e Omã, até onde essa parceria pode chegar sobre o Estreito de Hormuz? 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
11: São 4:51. Em entrevista exclusiva à Sputnik Brasil, o ministro dos povos indígenas, Eloy Terena, comentou sobre a importância da pasta e o papel da educação na relação com a população indígena. A repórter Tayana de Oliveira tem mais detalhes pra gente.
12: Nos meses finais do governo de Luiz Inácio Lula da Silva, o ministro dos povos indígenas defendeu a pasta. Em entrevista exclusiva à Sputnik Brasil, Eloy Terena defendeu a existência da pasta e disse que ela possui um caráter pedagógico, tanto para aqueles que são indígenas, quanto para aqueles que não são. Eloy Terena assumiu o Ministério dos Povos Indígenas no fim de março, quando a então ministra Sônia Guajajara deixou o cargo para concorrer a uma vaga na Câmara dos Deputados por São Paulo. O advogado e antropólogo pertencente à etnia Terena, que carrega no nome, já atuava no Ministério como secretário executivo. Durante a conversa com a nossa equipe, o ministro lembrou que a criação da pasta se tornou uma realidade em janeiro de 2023, no início do terceiro mandato de Luiz Inácio Lula da Silva. Eloy Terena confessou que algumas pessoas das comunidades indígenas ainda questionam a criação da pasta e seus respectivos objetivos, mas defendeu o trabalho.
13: É um processo muito longo de entendimento. Mas o primeiro impacto que eu gostaria de frisar é que durante todo esse tempo, a política indigenista brasileira, ela sempre foi colocada dentro de uma agência estatal. E essa agência estatal sempre vinculada a um ministério, que não necessariamente tinha como missão principal a defesa dos povos indígenas. Então, o primeiro grande aspecto que a gente vê, quando se cria um ministério, é você elevar no âmbito não só da administração pública, mas no âmbito do poder decisório, né, do poder executivo, a pauta indígena.
12: Com a bandeira principal de acelerar a demarcação de territórios e proteger essas terras, o ministro explicou que para cumprir as metas é necessária a união de diversos ministérios, enfatizando o trabalho em conjunto. De acordo com a pasta, desde a criação, 20 terras foram homologadas, 21 declaradas, 18 territórios delimitados e 31 reservas constituídas, totalizando 12 milhões de hectares aos povos indígenas. Ao falar sobre educação, o ministro demonstrou orgulho com a criação da Universidade Federal Indígena, a primeira desse tipo no Brasil. Eloy Terena explica que essa era uma demanda antiga dos povos originários e que foi apresentada à presidente Dilma Rousseff, mas esquecida após o impeachment da petista em 2016.
13: Fizemos mais de 20 assembleias regionais, né, que culminou na participação de mais de 3.500 professores indígenas e conseguimos formatar uma universidade federal indígena. Isso foi enviado para o Congresso, aprovado nas duas casas de forma unânime e já foi sancionada pelo presidente. E agora nós estamos com a comissão de instalação trabalhando para que essa universidade já comece a funcionar em 2027.
12: A premissa da universidade é revitalizar as culturas distintas dos povos indígenas brasileiros, abordando conhecimentos como medicina, filosofia e ecologia originários. A universidade não será exclusiva para indígenas, mas terá, segundo o Ministério, uma gestão administrativa e pedagógica indígena. A entrevista completa, concedida com exclusividade à Sputnik Brasil, está disponível no site noticiabrasil.net.br. Reportagem Tayana de Oliveira.
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2: 4:56. Vamos falar agora de uma outra notícia que também chamou a atenção do dia de hoje. Uma notícia internacional, ainda aí ligada aos Estados Unidos. O presidente Donald Trump afirmou nesta quarta-feira, ontem, que pretende ampliar a pressão econômica contra o Irã através de uma operação de, abre aspas, guerra econômica e isolamento em uma escala sem precedentes, fecha aspas. Numa rede social, o republicano também pediu que os aliados de Washington participem das medidas contra Teherã. Ainda ameaçou aqueles que eventualmente deem suporte à República Islâmica. Apesar da intensificação das sanções contra o Irã nos últimos anos, especialistas ressaltaram a nós, a agência Sputnik Brasil, que os esforços do Ocidente parecem ter fracassado, principalmente na tentativa de derrubar o setor petroquímico iraniano. No ano passado, mais de 2.000 peças necessárias para essa indústria, que antes eram importadas, foram fabricadas localmente. O avanço do Irã no setor petroquímico é apenas um componente da ideia de economia de resistência, defendida pelo país, que prevê a autossuficiência em setores estratégicos importantes, incluindo defesa, bens de produção industrial, alimentos, infraestrutura energética e outros elementos. Na última semana, o porta-voz do Ministério das Relações Exteriores iranianos disse que os Estados Unidos recorrem a sanções econômicas quando são incapazes de usar a diplomacia, tendo virado um hábito e também uma dependência. Quero ouvir o professor Vinícius sobre mais este tema. Professor, nos parece, mais uma vez, Donald Trump foi pelo caminho bélico, não conseguiu nenhum resultado, digamos assim, porque ele disse que ia fechar o estreito, disse que ia bombardear até que dessem tudo o que ele queria, não houve o que ele queria, e ele continua ali dizendo que vai continuar, dizendo que continua a sua empreitada contra o Irã. Até que ponto a gente vai também ter neste campo, para Donald Trump, mais uma iniciativa não bem sucedida?
3: Os Estados Unidos, Bárbara, estão num verdadeiro atoleiro ali no Irã, né? A expressão atoleiro muitas vezes remete-se ao fato de que um país muito poderoso manda tropas para outro país em guerra e não tem como sair de lá. Foi o que aconteceu no Vietnã, foi o que aconteceu de alguma maneira também no Afeganistão e no próprio Iraque, né, que até hoje não está totalmente pacificado. Mas mesmo sem esse envio de tropas, né, de invasão terrestre do Irã, a metáfora do atoleiro se aplica também ao que nós estamos testemunhando, porque todos imaginavam que Trump, não por ser Trump, mas por governar os Estados Unidos, conseguiria colocar pressão sobre o Irã suficiente para que o Irã tivesse ali pelo menos a disposição em negociar a sério. Só que o que o Trump acabou cometendo de erro, né? Para além, claro, daquilo que nós discutimos anteriormente, que é o declínio relativo dos Estados Unidos no cenário econômico e político atual, que reverbera, claro, nas questões de segurança. O Trump, ele fez uma série de ameaças que não foram cumpridas. E é aquela velha história, né? Numa negociação, na diplomacia, seja no dia a dia, seja nos negócios, em qualquer esfera da vida que você faça negociação e não cumpre aquilo que promete, você perde credibilidade. Então, o Trump, ele perdeu credibilidade perante o Irã, que, aproveitando-se dessa situação, acaba ali disposto a cair atirando, né? Muitos até apostavam, e aí não muitos no mundo, mas aí no eixo Estados Unidos, Israel, principalmente no âmbito ali do trumpismo nos Estados Unidos, e claro, o governo Netanyahu, aliado de primeira hora do Trump, imaginavam que seria fácil derrubar o regime iraniano. Só que a questão de resistência do Irã não é apenas o atual regime, mas é o fato de que o povo se uniu, mesmo contestando o regime, a oposição ao atual regime islâmico no Irã, é sempre importante dizer,

0: função aí do seu autoritarismo, principalmente contra mulheres, e claro, da crise econômica que o regime enfrentava um pouco antes dessas tentativas investidas de Israel e dos Estados Unidos contra o Trump. Mas a civilização iraniana é muito mais do que o atual regime. E uma civilização, né, de milênios e milênios, ela não aceita esse tipo de intervenção estrangeira. Então nós temos ali o efeito, né, que a gente tem verificado em muitas situações em que o Trump provoca um país, que é aquilo que em inglês é dito, né, rally around the flag, ou seja, você consegue com que um regime, mesmo sendo contestado com oposição forte interna, tenha ali a habilidade de reunir a população para se defender de uma invasão estrangeira. E é o que o Irã está fazendo de modo muito bem sucedido e tem implementado também táticas militares muito bem sucedidas, como os bombardeios a instalações americanas, agora essas ameaças de que caso o conflito continue a atacar alvos na Europa, ainda que o Irã, claro, tenha aí toda uma série de dificuldades que não começaram agora, mas que são herdadas das sucessivas sanções às quais o regime iraniano tem sido imposto e que prejudicam, sobretudo, claro, a própria população do Irã mais do que o próprio regime. Em suma, o Trump, ele tem aí uma situação que, ao meu ver, tal como a gente estava discutindo sobre a questão da dívida americana, a gente não sabe se vai explodir ainda sob o governo Trump. Mas não tenho dúvidas de que a tendência é que essa crise do Irã siga de modo indefinido e possa até prejudicar o próprio atual presidente americano internamente, mais do que já prejudicou, ainda mais no cenário pós-eleições de meio de mandato, em que os democratas tenham ali maioria na Câmara dos Representantes e tenham, portanto, mais poder para contestar as ações que o executivo americano empreendeu ali no Irã, vem empreendendo sem o claro consentimento do Congresso, porque se tratam de atos de guerra. Em suma, temos aí o Trump também numa saída, num beco sem saída, porque ele não vai reconhecer uma derrota, mas, ao mesmo tempo, ele não dispõe aí dos meios para atingir os objetivos. E o objetivo inicial, é sempre importante lembrar, era derrubar o regime iraniano, algo que está muito distante de ocorrer. E, pelo contrário, o regime iraniano conseguiu aí se fortalecer e tem hoje aí o domínio sobre o Estreito de Hormuz, que era algo que não existia antes, não é o status quo anterior. Então, o Trump não apenas não vai conseguir derrubar o regime iraniano, como ele perdeu aí elementos do status quo anterior, como a livre navegabilidade, de fato, ali de Hormuz.
1: E aí, Rafa, como é que Trump vai conseguir fazer esse bloqueio econômico que ele alega que vai fazer, que ele diz que ele vai fazer, diante de uma imagem que está arranhada, sim, pelo fato de não ter conseguido nada, né, nenhum avanço nessa guerra que ele impôs com o Irã, né, contra o Irã. Diante de uma derrota, ele muda a rota desse discurso e diz que vai sufocar economicamente o Irã e também quem estiver ao lado dele. O quanto ele vai avançar de fato nessa empreitada e o quanto essa empreitada pode ser mais uma derrocada para ele?
2: Bem, o Irã já é um dos países mais sancionados do mundo. Não é o país mais sancionado do mundo. Hoje em dia o país mais sancionado do mundo é a Rússia, na verdade. E quando a gente analisa o impacto das sanções sobre a economia russa, na verdade, a gente vê que houve ali não apenas uma boa demonstração de capacidade de resiliência econômica, mas que em alguma medida a economia russa conseguiu se adaptar e conseguiu tirar proveito para poder, por exemplo, empreender certas substituições de importações, o que faz avançar a indústria, encontrou ali algumas brechas para poder se desenvolver, diversificou suas relações comerciais. E o Irã também, que já vinha sofrendo sanções há bastante tempo, há mais de 10 anos, na verdade, pelo menos sanções mais duras, também conseguiu, mesmo nesse período de sanções, ainda que tenha, sim, sofrido um impacto, tenha tido alguns problemas de abastecimento, de fornecimento de peças para certas máquinas, Ainda assim, houve um desenvolvimento industrial e científico bastante significativo nesse período também. É, independentemente daquilo que os Estados Unidos façam, não tem como os Estados Unidos impedirem um comércio do Irã com a Rússia, que se dá principalmente por terra e também ali através, por exemplo, do Mar Cáspio. Não tem como impedir o comércio com uma série de outros países da região, com o Paquistão, por exemplo, com os países da Ásia Central. E até mesmo, ainda que tenha havido dificuldades marítimas, até mesmo com a China. Né? O comércio com a China, ele tem outras maneiras pelas quais ele pode se dar. E é difícil conseguir impedir completamente, fechar e sufocar completamente o Irã, num cenário no qual, na verdade, a quantidade de países sancionados e países supostamente transformados em párias vai aumentando. E aí, quando você vai desconectando vários países, um após o outro, em relação ao sistema econômico-financeiro internacional, o que impede esses países de simplesmente começarem a olhar uns para os outros como parceiros preferenciais? Nada. É o que já acontece, por exemplo, entre a Rússia e o Irã. E ainda que as relações militares entre a Rússia e o Irã estejam sendo as mais comentadas propriamente, as relações comerciais entre ambos os países aumentaram também. Então o Irã tem alternativas. E aí aquilo que pode de fato acontecer, na medida em que talvez até alguns países rejeitem essa tentativa de cerco, e não apenas países, por exemplo, de um terceiro mundo, mas talvez até mesmo aliados ou supostos aliados dos Estados Unidos, como o Japão, que tem boas relações comerciais históricas com o Irã. Mesmo caso de uma série de outros países asiáticos, países da ASEAN, onde os Estados Unidos tentam aumentar a sua influência. Então, não dá para considerar que é garantido que esse esforço dos Estados Unidos vá ser bem sucedido. Na verdade, considerando esforços passados, existem boas razões para considerar que os Estados Unidos não terão sucesso nessa tentativa de sufocar o Irã. Até porque o Irã foi sendo acostumado a não depender tanto dos Estados Unidos e de outros países ocidentais, exatamente através dessa praxis das sanções, de modo que simplesmente intensificá-las com um país que não é a Síria, não é o Iraque, é um país que é, por exemplo, muito maior do que territorialmente do que a Alemanha, também possui um grande poder demográfico, cientificamente é um país bastante avançado, forma muitas pessoas exatamente naquelas áreas STEM, né? Que são, enfim, as áreas de engenharia, ciências exatas e assim por diante. Então, um país que está, sim, ainda que, óbvio, o país preferiria um alívio nas sanções, estava negociando com os Estados Unidos, visando exatamente o fim das sanções, o país preferiria isso, sem sombra de dúvida, mas o país está preparado a resistir a tentativas de cerco econômico. Se esse cerco econômico pretende ser efetivado militarmente, né, através de um controle total do Estreito de Hormuz, eu duvido muito que isso vá acontecer, porque o Irã já demonstrou a capacidade de, no mínimo, manter os porta-aviões dos Estados Unidos a uma distância razoável do Estreito de Hormuz e de fato de ameaçar qualquer navio que se aproxime demais do Estreito de Hormuz. Então é um bloqueio que vai estar furado, né? Um bloqueio que vai impedir alguns navios de passarem de um lado para o outro, mas nunca vai conseguir ser um bloqueio absoluto. Também não visualizo os Estados Unidos conseguindo, por exemplo, impor uma ruptura com o Irã aos vários países da região, especialmente Turquia e Paquistão. Turquia, mesmo sendo membro da OTAN, tem uma política externa que tenta manter relações razoáveis com todas as potências regionais, principalmente com a Rússia e o Irã, países com os quais a Turquia tenta, por exemplo, gerenciar as crises e conflitos da região do Cáucaso, é, né, os problemas, por exemplo, na Armênia, no Azerbaijão, a questão curda, no caso das relações entre Turquia e Irã. É, então também, se essa for uma das vias pensadas pelos Estados Unidos, é difícil que os Estados Unidos consigam impor, assim, de uma maneira unilateral, uma ruptura de relações com o Irã. Então, apesar, né, da propaganda dos Estados Unidos, esse objetivo apresentado pelo Donald Trump não vai ser alcançado facilmente.
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1: 5:12, você está ouvindo Entretanto, e já que estávamos falando sobre sanções econômicas, o presidente Luiz Inácio Lula da Silva deve usar seu quarto discurso neste mandato na Assembleia Geral das Nações Unidas para defender soberania, economia e democracia e também criticar ingerências externas e abordar o tarifaço dos Estados Unidos, segundo mídia brasileira. Mesmo com viagem breve, o presidente brasileiro deve tratar da relação com Trump e buscar reunião durante o evento. Às vésperas das eleições, o Brasil enfrenta essa tensão aí com Washington por causa das tarifas e ações vistas como interferência. Este será o segundo discurso desde o tarifaço norte-americano. Em 2025, Lula afirmou que o país resistiu a ofensivas contra o judiciário e rejeita ingerências externas. Professor Vinícius, a gente achava ali que o Trump ia recuar, ele colocaria as tarifas, depois haveria aquele recuo, essa dinâmica que ele costuma fazer. Uma hora eu bato um pouquinho, depois eu vou lá e dou uma acariciada para talvez aí conseguir alguns acordos, enfim, alguma contrapartida. Não houve isso. Trump está ali, né, pelo menos o governo americano está ali mantendo até agora essas tarifas e ameaçando ampliar, né, as taxações para outros produtos brasileiros. O que que faz com que ele tenha essa postura, o governo americano tenha essa postura de esticar essa corda com o Brasil, de não arrefecer nas tarifas que já impôs e que pretende impor outras?
0: A lógica do Trump, Bárbara, é a mesma que estávamos discutindo anteriormente acerca do Irã. O que o Trump faz contra o Brasil não são simplesmente tarifas, chamam-se tarifas, tarifaço. Só que podemos entender como sanções políticas de fato. Isso porque o Brasil, como é fato notório aí por quem acompanha o comércio exterior, desde 2009 tem um déficit comercial com os Estados Unidos. Os Estados Unidos impuseram esse tarifaço sob o argumento de que precisavam reequilibrar a sua balança comercial, dentro daquela lógica que também já explicamos aqui na questão da dívida americana, né? Gerar mais produção de valor agregado em seu próprio território e assim evitar uma derrocada econômica no longo prazo. E especificamente em relação ao Brasil, o argumento não se sustenta. O que fica, então, ao meu ver, óbvio, se analisarmos as singularidades da maneira como, acerca da maneira como Trump trata o Brasil, o Trump quer claramente prejudicar o atual governo e a reeleição do presidente Lula, que disputa aí o seu quarto mandato, e favorecer um candidato à direita, preferencialmente Flávio Bolsonaro, que não simplesmente seria um candidato alinhado, caso venha a ser presidente, com o trumpismo, mas exerceria uma função de fazer do Brasil uma colônia de fato dos Estados Unidos. Então, o Trump, né, a gente mencionou aí anteriormente também, aí aqui na discussão, a doutrina Monroe, né, a atualização da doutrina Monroe, que não é apenas a América para os americanos, na formulação original lá de quase 200 anos, mais de 200 anos, né, de 1823, o presidente James Monroe, mas temos ali não apenas a proteção, né, ou a suposta proteção de interesses externos do fora do hemisfério, de intervenções, como a doutrina Monroe inicialmente se propunha, mas a deliberada subordinação das economias e dos países latino-americanos aos desejos dos Estados Unidos numa era de grande competição geopolítica. E se, por um lado, a própria estratégia de segurança nacional dos Estados Unidos, divulgada no fim do ano passado, indicam que é uma anomalia, né? Foi essa palavra que eles usaram, ter uma única superpotência, eles querem claramente ter o domínio sobre o hemisfério ocidental, sobre as Américas, de norte a sul, e serem reconhecidos no mundo como um todo como uma espécie de primus inter pares, ou seja, de terem ainda a primazia sobre Rússia, China, União Europeia, outros potenciais polos de poder, Índia e, claro, as potências regionais como o Brasil, Turquia e África do Sul. E qual é o grande obstáculo para o domínio absoluto aqui na região? É o Brasil, porque o Brasil, ele hoje tem como parceiro comercial o principal competidor dos Estados Unidos por supremacia econômica e, eventualmente, até supremacia militar, que é a China. O Brasil é governado hoje por um partido e um presidente que tem aí como linha mestra a defesa da soberania no seu sentido mais amplo e busca aquilo que vem sendo mencionado em outros contextos, inclusive na própria Europa, uma autonomia estratégica, ou seja, não se trata de não ter relações com os Estados Unidos, mas de ter relações de igual para igual sem que os Estados Unidos digam se podemos ou não ter relações mais profundas com terceiras partes fora do hemisfério. Então, as tarifas servem claramente esse propósito. Mas, tal como a gente discutiu anteriormente sobre o Irã, será que surtirá esse efeito? O Irã tem claramente ali uma postura, né, a sua população média, suas elites, né, de não intervenção. No Brasil, pode ser que Trump tenha sucesso, infelizmente, porque muitos partidários aí da direita, né, e não digo apenas da direita extrema, representada pelo bolsonarismo e seu candidato atual à presidência, Flávio Bolsonaro, mas nós temos aí uma aceitação geral de quem não apoia a esquerda de que pode ser útil ter um alinhamento automático com os Estados Unidos. Só que agora não é nem alinhamento automático, que se falava lá no começo da ditadura militar, mas é realmente uma situação em presidente brasileiro se é simplesmente um preposto do vice-rei. E é aí o papel que vem sendo exercido pelo secretário de Estado americano, Marco Rubio, né? Como se ele fosse o supervisor, né? O vice-rei do imperador Trump aqui na região. E o Brasil é aí dos países o último que resiste, que tem mais capacidade de resistir a essa influência. Então, Bárbara, temos aí as tarifas como sanções de fato, e ironicamente sendo apoiadas ou até mesmo sendo entendidas como pesquisas de opinião demonstram, como tem sendo culpa do governo brasileiro. Mas o governo brasileiro, e aliás qualquer que fosse o atual governo, ainda que não fosse um presidente de centro-esquerda como é o caso do Lula, dentro das condições impostas pelo Trump, né, aí mudanças no PIX, para não dizer eliminação ou redução aí do escopo do PIX, mudanças, tudo isso é um grau de intervenção tão forte, são de exigências inaceitáveis à luz dos fatos, e realmente é muito complicado e é surpreendente ver que parte do eleitor brasileiro, independentemente de questões ideológicas, faça uma interpretação tão distante da realidade daquilo que estamos sofrendo hoje. Então, Trump tem aí, infelizmente, ao meu ver, uma chance de ser bem sucedido nessas sanções, tarifas impostas contra o Brasil.
1: Pois é, professor, e aí ouvindo o senhor eu fico me perguntando, e acho que essa é a pergunta que os nossos ouvintes também podem se fazer nesse momento, que é, uma vez Lula conquistando as eleições, ele está aí à frente nas pesquisas, ao que tudo indica, vamos supor que, né, ele seja bem sucedido nessa eleição. Trump mudaria de rota, Rafa? Recuaria aí no seu posicionamento em relação à taxação de produtos brasileiros? Ou ele manteria essa imagem? Não, eu preciso manter essa imagem, então, portanto, eu vou continuar com a mesma estratégia. Como você veria isso?
2: Bem, de fato, a postura do Donald Trump, ou as possíveis posturas que ele poderia assumir, é algo que a gente pode tentar imaginar. O cenário atual é esse, porém, eu acho que o cenário atual é muito influenciado pelos resultados que foram alcançados no resto do continente, fora do Brasil. Porque realmente parecia haver uma certa pacificação das relações entre Brasil e Estados Unidos, num liame pessoal, subjetivo, entre esses estilos populistas, personalistas, do Lula e do Trump. Eles teriam se entendido bem. E aí, de fato, causa estranheza que isso esteja acontecendo. Apesar de, no ano passado, o tarifaço ter sido mal sucedido e ter sido positivo para o Lula. 2, apesar de isso acontecer exatamente num momento em que parece mais plausível, parece mais provável uma vitória do Lula e não do Flávio Bolsonaro. Então, esse tarifaço está acontecendo num momento que parece contraintuitivo. Porém, quando a gente olha ao redor e observa os resultados das eleições no nosso continente, que aconteceram ao longo desse ano de 2026 e final do ano de 2025, a gente vê que em praticamente todas as eleições presidenciais que aconteceram, o candidato vitorioso foi um candidato bastante alinhado com o Donald Trump, né? Então a gente viu, pelo menos os mais recentes, a vitória do De La Espriella na Colômbia, a vitória da Fujimori, Keiko Fujimori, no Peru. Mas quando a gente pega aí o final de 2025, o segundo semestre de 2025, a gente vai vendo mudanças políticas, por exemplo, no Chile, Bolívia e uma série de outros países. Isso gerou um cenário que, muito claramente, é um cenário no qual o Brasil está se transformando politicamente ou político-ideologicamente numa ilha, né? Uma ilha, por assim dizer, de esquerda, numa América do Sul cada vez mais direitizada, por assim dizer. E aí, esse cenário, ainda mais quando a gente presta atenção, quando a gente recorda a influência, o poder de que o Marco Rubio dispõe, bem como os ressentimentos ideológicos também, enfim, influenciam o comportamento do Marco Rubio, a gente pode levar em consideração a possibilidade de que a tentação de conseguir um alinhamento total do continente como um todo tenha sido grande demais, e que mesmo num momento no qual as relações com o Brasil eram boas, e o Brasil, inclusive, apesar de um discurso muito soberanista, demonstrava grande disposição para transigir com os Estados Unidos em uma série de tópicos, ainda assim não era exatamente tudo aquilo que os Estados Unidos queriam. Então, pode ser que a tentação tenha sido grande demais, pode ser que, tal como os resultados do ataque contra a Venezuela incentivaram e influenciaram na decisão de atacar o Irã, pode ser que esses resultados, por exemplo, na Colômbia, no Peru e nos outros países no ano passado, tenham influenciado, tenham sido importante para poder convencer os Estados Unidos a tentar uma virada de jogo também no Brasil, ou seja, substituir um governo mais ou menos neutro, ainda assim ávido por boas relações com os Estados Unidos e disposto a transigir com os Estados Unidos numa série de coisas, por um governo com alinhamento total. Até porque, quando a gente pensa na aplicabilidade prática da doutrina Monroe ao longo da história, muitas vezes sempre se deixou claro que uma doutrina Monroe plena, né, não envolvendo apenas América Central e Caribe, como foi muitas vezes num sentido prático, mas uma doutrina Monroe plena, envolvendo toda a América do Sul, só é possível com um alinhamento, uma aliança, uma parceria entre Estados Unidos e Brasil, exatamente por conta do peso que o Brasil possui na América do Sul. Então pode ser que todos esses fatores tenham influenciado os Estados Unidos a arriscar tensionar as relações com o Brasil nesse ponto. Até porque, certamente, os Estados Unidos acreditam na possibilidade de voltar atrás após, por exemplo, uma vitória do Lula, né? Os Estados Unidos apostam, e eles apostam em alguma medida corretamente, que o Brasil não vai querer um enfrentamento, não vai querer acirrar as contradições, tensionar e assim por diante, de modo que se os Estados Unidos em algum momento recuarem, o Brasil vai aceitar esse recuo e vai novamente estender a mão buscando boas relações com os Estados Unidos. E isso, numa eventual vitória do Lula, é o procedimento, é o caminho mais plausível de ser adotado pelos Estados Unidos.
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1: 5:28, a Polícia Civil investiga a morte de um homem que foi espancado em Copacabana e teria sido confundido com um ladrão. O repórter Vinícius Fernandes está aqui ao meu lado e tem mais informações para a gente sobre esse caso, né, Vinícius?
8: Boa tarde, Bárbara, boa tarde a todos os ouvintes que acompanham. Entretanto, um caso bárbaro, mas informação de momento, que um segurança acusado de envolvimento na morte do ciclista, o Cláudio Rafael Landeiro, que aconteceu em Copacabana, na zona sul do Rio, ele foi preso. O Jorge Luiz Ricardo Dias se apresentou à polícia no início da tarde de hoje e teve a prisão temporária cumprida. A investigação aponta que ele não bateu na vítima, mas participou do episódio ao segurar a bicicleta de Cláudio e também o porrete que teria sido usado no espancamento da vítima. O caso começou quando seguranças suspeitaram de que a bicicleta fosse roubada e Cláudio, que tinha dificuldades na fala, não conseguiu explicar que o objeto, né, pertencia à irmã. Câmeras de segurança mostram que ele foi até a rua Felipe de Oliveira, onde ele acabou cercado por dois entregadores e um outro segurança. As imagens registraram socos, chutes e pelo menos 30 pauladas. As imagens que circulam pelas redes sociais e pelos outros veículos de imprensa mostram essas cenas bárbaras contra a vítima. O Cláudio foi encontrado desacordado e levado ao Hospital Municipal Miguel Couto, mas morreu por traumatismo craniano e hemorragia interna. A polícia já identificou esses dois seguranças e continua tentando localizar os dois entregadores que teriam participado das agressões.
1: Pois é, Vinícius, vale aqui a gente registrar que esse é um caso que se torna mais um caso emblemático em que a justiça tem que ou deve ser feita com as próprias mãos. Isso é um equívoco, no mínimo que a gente pode dizer aqui de um equívoco, é muito estimulado pelas redes sociais, muito estimulado por grupos que acham que podem se colocar no lugar de polícia. Polícia é polícia, cidadão é cidadão, não tem que haver nada, nenhum justiçamento por parte de ninguém até que seja o processo seja investigado, transitado, julgado e aquela pessoa pessoa condenada. Esse caso aí é um caso, como você mesmo trouxe, de imagens horrorosas, bárbaras, e com um pré-julgamento que está aí relacionado muito às redes sociais, está muito imbricado ali com as questões das redes sociais, que vamos lá, vamos fazer, vamos acontecer, e olha aí no que deu, né? Alguém que é considerado suspeito, e aí suspeito somos todos nós de qualquer coisa na vida, mas eu vou lá e eu mesma faço essa justiça no lugar da polícia investigar, no lugar da justiça olhar essa investigação e fazer a devida condenação ou não. Enfim, triste, lamentável, fico pensando na família desse rapaz, mas vamos lá. O Superior Tribunal de Justiça decidiu manter a decisão que rejeitou o pedido da família de Patrícia Amieiro para incluir uma nova testemunha no processo. O repórter Vinícius Fernandes novamente traz essas informações aqui pra gente.
8: Bárbara, essa decisão é definitiva e não cabe mais recurso. Esse julgamento que foi realizado pela Corte Especial do STJ, que negou por unanimidade o recurso apresentado então pelo irmão de Patrícia, pelos familiares da engenheira. Com isso, o taxista que afirma ter presenciado essa ação dos policiais não poderá ser ouvido no novo tribunal do júri e também o depoimento não vai poder ser acrescentado ao processo. Essa testemunha surgiu no ano de 2020, mais de 10 anos depois do desaparecimento da engenheira, ocorrido em 2008 na região da Barrinha, na zona sudoeste do Rio de Janeiro. Segundo o taxista, a Patrícia teria sido retirada viva do carro após essa abordagem dos policiais. Para a família, essa decisão prejudica a busca por justiça. Já a defesa dos quatro réus considera que o STJ apenas aplicou a legislação processual que impediria a inclusão de novas provas após o primeiro júri. O primeiro julgamento aconteceu em 2019, os quatro réus foram absolvidos da acusação de homicídio, mas dois policiais foram condenados por fraude processual. O júri então foi anulado porque o Tribunal de Justiça aqui do Rio de Janeiro considerou que a decisão dos jurados foi contrária às provas do processo. Um novo júri ainda não tem data marcada para acontecer aqui no Rio de Janeiro.
1: Te agradeço pelas informações, vou só corrigir, todos somos suspeitos, não, né? Mas a princípio, por princípio, todos somos inocentes, e aí sim, a partir de uma investigação aprofundada e correta e justa, é que há a condenação. Só corrigindo a minha fala, Vinícius, você volta daqui a pouquinho com outras informações, né?
8: Sim.
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1: 5:34, a polícia e a Guarda Civil da Espanha iniciaram uma operação para retirar cerca de 4.000 imigrantes da praia de Ceuta, informou a mídia espanhola. Dezenas de viaturas da Polícia Nacional chegaram nesta manhã à praia de Trampolim com o objetivo de transportar os imigrantes para centros de acolhimento temporários, onde será analisada a questão da concessão de asilo ou de uma possível repatriação. Segundo a mídia, a operação está ocorrendo sem incidentes e a Polícia Nacional, por sua vez, não divulgou um comunicado oficial sobre o assunto. Esse é um assunto que a gente vai falar com os nossos analistas políticos, porque há algo muito para nós aqui do Ocidente, observando lá algo que está acontecendo ali na Espanha, que não é a Espanha, mas é um território fora da Espanha. E aí eu queria ouvir o professor Vinícius. Professor, muita gente, quando viu aquelas imagens lá do primeiro momento ali, na verdade não foi primeiro, já houve outros, mas recentemente, o mais recente, do primeiro êxodo coletivo ali de pessoas saindo, né, massivamente do Marrocos e indo para Ceuta. O que está acontecendo no Marrocos para que essas pessoas, do ponto de vista econômico e social, para que essas pessoas tenham tanto interesse em sair daquele território?
0: O que nós temos, Bárbara, e segundo os melhores relatos, é menos hoje uma questão meramente econômica. Sempre houve aí, desde essa emergência, né, de grande desigualdade no contexto de globalização, uma procura por migração, né, do norte da África em geral para a Europa via Mediterrâneo. É uma tragédia que ocorre em vários aspectos, porque são pessoas que, no caso ali, que tentam atravessar o Mediterrâneo, têm aí a facilidade, infelizmente, de serem persuadidas pelos chamados coiotes. Muitos morrem nessa travessia sem serem bem-sucedidos, e aqueles que chegam nem sempre são devidamente acolhidos do lado europeu, para dizer o mínimo. No caso ali, especificamente de Ceuta, né, que é um enclave espanhol junto ao Marrocos, né, e aqui para contextualizar, né, inicialmente era um território português que depois passou para a Espanha no contexto da União Ibérica, lá entre os anos 1580 e 1640, nós temos ali algo que é uma fronteira de fato terrestre, né? Então, uma vez que essas pessoas entram em Ceuta, em tese, já estão em território espanhol, estão em território espanhol, me corrigindo, de fato, mas não estão, né, no território da União Europeia de Schengen, né? Ou seja, a área Schengen que você tem a livre circulação. Então, é importante ressaltar isso. Dito isso tudo, é curioso que tenha se passado contra um país, no caso a Espanha, e é perfeitamente discutível colocar em pauta, né, se Ceuta deveria ser eventualmente devolvida ao Marrocos, se é legítimo ou não a Espanha ter esses enclaves. É uma discussão necessária e válida, mas a Espanha hoje ela é governada por um governo, né, como eles chamam, né, não um primeiro-ministro oficialmente, mas o presidente do governo, embora seja uma monarquia, que é o social-democrata Pedro Sánchez, que se opôs, né, veementemente aí às políticas de Trump contra a Europa, toda a questão de aumento de gastos via OTAN, tem demonstrado independência na relação aí em relação a Israel, ao genocídio que se passa ali em Gaza, a luta do povo palestino, todos esses elementos que geralmente, né, no Ocidente acaba havendo, no fim das contas, um apoio ao eixo Washington, Tel Aviv. E Marrocos é muito próximo tanto dos Estados Unidos historicamente, tem até um tratado bilateral de comércio, né, que foi aí, no melhor aí dos registros publicados pelos Estados Unidos, poupado aí relativamente nesse tarifaço. Ainda se aplicam várias exceções aí do seu acordo bilateral acessando o mercado americano, e tem uma proximidade ali com Israel, e tem toda a questão, né, que os demais países africanos, as demais 53 nações americanas, não têm ali um bom relacionamento quanto poderiam ter com o Marrocos, por conta do colonialismo empreendido pelo próprio Marrocos contra o Saara Ocidental. Em suma, todo esse caldeirão aí de posições, né, alinhando Estados Unidos, Israel e Marrocos, tudo indica, está por trás dessa pressão para causar desgaste político a Pedro Sánchez. E como, né, a gente discutiu no caso do Irã, no caso do Brasil, tentar o quê? Interromper um foco, concorde-se ou não com o governo do Brasil, com o governo espanhol, com o governo iraniano, são focos claros, cada um ao seu modo, na contemporaneidade, de resistência ao trumpismo. Então é interessante notar aí que há, no melhor das evidências, né, ou há no mínimo uma suspeição forte de que o governo de Marrocos tenha aí facilitado, esteja fazendo essa pressão. Não que o problema da migração seja por si só oriundo dessa pressão, mas é algo claramente instrumentalizado para desgastar alguém que não é aliado de Donald Trump. Então é parte aí desse conflito, né, até um contexto aí como vários autores mencionam, eu particularmente confesso, sou um pouco crítico ao conceito muitas vezes empregado de maneira generalizada de guerras híbridas, mas é claramente uma tática híbrida para desgastar alguém que é visto como inimigo no contexto europeu e que muito provavelmente, como já foi no caso das últimas eleições aí na Espanha, não terá fôlego para conquistar um novo mandato. Então é um desgaste, né, uma tentativa de acelerar aí o processo de desgaste do governo liderado pelo social-democrata, né, do Partido Socialista Obreiro Espanhol, Pedro Sánchez.
1: E aí, Rafa, o quanto essa intenção de desgastar Pedro Sanches, ela é bem sucedida, porque para o leigo, para quem está acompanhando pelas mídias, e aí as mídias não muito aprofundam esse tema, de um modo geral, a gente está falando das grandes mídias no Brasil e fora também, pode parecer que o problema está no Marrocos, como a própria pergunta que eu havia feito ao professor Vinícius, né? De que a dificuldade maior é do Marrocos e não efetivamente da Espanha, que está recebendo esse êxodo, está acontecendo esse êxodo coletivo, recebendo esses imigrantes. O quanto a construção de discursos pode ser invertida também para o Marrocos, né? Uma vez que as pessoas estão querendo ir embora e fica parecendo que está tudo muito ruim, para quem está de longe.
2: Bem, de fato, a emigração, né, ou seja, a saída do Marrocos, ela tem sido um fator demográfico significativo. Uma boa parte dos marroquinos vai para a França, especialmente, mas também para a Espanha. As más línguas dizem que o rei do Marrocos passa até mais tempo na França do que em seu próprio país. Então, de fato, enfim, o Marrocos tem uma série de problemas. Tem ali um projeto colonialista e imperialista no Saara Ocidental. É o único país hoje que tem colônias na África, na verdade. Pelo menos tem um colonialismo ali literal. É claro que existe o neocolonialismo financeiro. Ceuta, no caso, não é colônia, porque, enfim, está há 500 anos já bem integrada aos países da Península Ibérica, há bastante tempo já na Espanha. Então tem esses fatores significativos. Muitas vezes as pessoas, por olharem ali e verem uma relação Europa de um lado, África do outro, podem ser levadas a tomar uma posição narrativa com base nessa dualidade. Mas os países, eles têm as suas características próprias e específicas. No caso, Marrocos, por exemplo, é um grande inimigo da Argélia, e a Argélia hoje em dia se aproxima da Espanha cada vez mais. A Espanha fechou recentemente contratos para ampliar a importação de gás argelino. A Argélia, que apoia a luta independentista do Saara Ocidental contra o Marrocos. Então tem essa triangulação também em que um país europeu, no caso a Espanha, e um país norte-africano, a Argélia, tem certas disputas geopolíticas contra o Marrocos, e tem, às vezes, um discurso expansionista, inclusive. Às vezes reivindica, sem muita legitimidade, me parece, o Ceuta e Melilla, sem muita legitimidade, porque o Marrocos não existia na época em que Ceuta foi conquistada pelos portugueses. Mas, enfim, o Marrocos tem essas reivindicações, reivindica territórios argelinos, tem essas pretensões de domínio total no Saara Ocidental e assim por diante. Uma aliança muito próxima com o Estado de Israel, com os Estados Unidos em geral, e especificamente com o governo Trump. Agora, no lado ali espanhol, um dos motivos pelos quais essa possível tática, pressupondo que possa ter havido um elemento intencional nessa migração em massa, a gente não pode ser ingênuo em relação à migração em massa a ponto de esquecer que a migração em massa já foi inúmeras vezes, e ela é utilizada como arma, como ferramenta, como um instrumento geopolítico. A Turquia é mestra em instrumentalizar a migração em massa para pressionar a Grécia, que é um país inimigo. Então a gente pode levar em consideração, caso de fato tenha havido algo de intencional nesse momento aí de migração em massa, isso talvez funcione, muito possivelmente pode funcionar, porque o próprio governo do Pedro Sanches dá as brechas necessárias para que isso aconteça. É um governo que, tal como todo governo, foi colocado ali para governar o seu povo e apenas o seu povo, mas é um governo que tem uma mentalidade cosmopolita e que não lida com a imigração da maneira pela qual a população espanhola esperava que um governo seu lidasse com a imigração. considerando, por exemplo, benefícios sociais, certas facilidades, certas possibilidades de acolhimento, a gente acaba tendo uma situação extremamente contraditória dentro da Espanha, em que, tal como, vamos supor, um marroquino é ávido por entrar na Espanha para poder ganhar em euro, o jovem espanhol ele tem que sair da Espanha para poder conseguir emprego, né? Então, por exemplo, está cheio de espanhóis na França, na Alemanha, na Itália, no Reino Unido e uma série de outros lugares, porque eles não conseguem emprego no seu próprio país, por vários motivos, entre eles uma série de posturas contraditórias do próprio governo e na maneira pela qual ele pensa questões demográficas. E isso, evidentemente, chega num teto de tolerância, né? A população de um país que vê uma massa crescente de estrangeiros entrando no seu território, recebendo benefícios sociais, às vezes diante de situações econômicas, que para o estrangeiro podem ser maravilhosas, mas para o nativo não necessariamente são, né? Desemprego alto, desemprego jovem, especificamente na Espanha, é estratosférico, e aí sempre se vem com um mito, né? De que o europeu ele não quer trabalhar, ou não existe população europeia para trabalhar, etc. Se isso fosse verdade, eles não migrariam para outros países para conseguir trabalhar, então tudo isso gera um cenário no qual é muito plausível que o Vox, se não conseguir formar um governo após as próximas eleições, no mínimo vai fragilizar extremamente qualquer possível novo governo, ou atuar ali como basicamente um espinho no flanco de qualquer novo governo espanhol. Essas condições foram geradas pelas próprias contradições ideológicas típicas ali de um governo ultra progressista, que às vezes se confunde em relação às suas prioridades no que concerne a quem ele deve satisfação e a quem ele deve as suas prestações. A maioria dos problemas isso se a gente enxergar como problema, mas a maioria desses problemas de crise de governos de, entre aspas, esquerda e de ascensão de partidos populistas ditos de extrema direita se devem única e exclusivamente ou majoritariamente a uma percepção do abandono que o establishment político liberal europeu e às vezes de outros países também cultivaram em relação à própria população, né? Você tem uma política ultra-elitista na Europa, que é sempre conduzida de costas para a própria população europeia. Basta recordar que em alguns países a votação para a integração na União Europeia foi repetida várias vezes até sair o resultado desejado pelas elites europeias. É claro que sempre gerando inúmeros problemas sociais e, enfim, se alguém estiver insatisfeito, que vá embora do país. Essa é a perspectiva das elites europeias, essas elites que controlam boa parte da política, seja na Espanha, em Portugal, na França, na Alemanha, na Itália, numa série de outros países. Então, o populismo, muitas vezes, ele é visto como se fosse um surto que surge por conta das redes sociais e de uma série de bichos papões que aparecem, né, muito perigosos e malignos, quando na verdade eles surgem como consequência das próprias políticas de costas para o povo das elites europeias. E esse caso aí, na medida em que talvez isso tenha agravado uma percepção negativa da população espanhola em relação ao Pedro Sánchez, ao mesmo tempo em que existe a possibilidade de ter havido algum grau de intencionalidade numa articulação internacional entre Marrocos, Israel e Estados Unidos, é possível também que a gente considere que o próprio governo Sánchez deu as brechas necessárias para que elas fossem exploradas por esses partidos, por esses governos estrangeiros que possuem também os seus vínculos, por exemplo, com um partido como o Vox, que tende a ser o principal beneficiário desse tipo de crise.
1: Tá certo, Rafa. Obrigado. Quero agradecer e muito a participação do professor Vinícius. Professor, muito obrigada por ter se disponibilizado a vir conversar com a gente as notícias internacionais. A gente já deixa aqui o nosso convite para o senhor voltar mais vezes, viu?
7: Eu que agradeço, Bárbara. Foi um prazer estar com vocês mais uma vez. Muito obrigado novamente. Excelente noite a todos e bom fim de semana. Até mais.
1: Obrigada, professor. O professor Vinícius Guilherme Rodrigues Vieira, professor de Economia e Relações Internacionais na Fundação Armando Álvares Penteado, a FAAP. Agradeço também ao meu colega de trabalho aqui, o Rafael. Rafa, muito obrigada, viu? Claro, amanhã, sexta-feira, você não vai fugir, você fecha a semana com a gente, viu?
2: É isso aí, com certeza amanhã estarei aqui marcando presença. Então, a todos vocês, eu desejo uma boa noite e até amanhã.
1: Até amanhã, Rafa.
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1: 5 horas e 51 minutos, a Polícia Civil realiza uma operação contra uma quadrilha suspeita de adulterar e revender carros clonados em Campo Grande, na zona oeste do Rio. Quem tem as informações é o repórter Lucas de Andrade.
10: O principal alvo de uma operação deflagrada contra uma quadrilha especializada na adulteração e revenda de carros clonados foi preso na zona oeste do Rio. Segundo a Polícia Civil, Breno Lohan Cabral foi detido nesta quinta-feira por constituição de milícia privada. Na ação, foram cumpridos 10 mandados de busca e apreensão em endereços de Campo Grande. De acordo com as investigações, o grupo criminoso modificava elementos de identificação de veículos roubados para depois inseri-los novamente no mercado clandestino, sem que fosse possível fazer o rastreamento da origem criminosa. As apurações indicam que Breno é o responsável tanto pelos roubos quanto pela adulteração e comercialização dos automóveis, como explicou o delegado Marcos Guimarães.
11: O que as investigações demonstram é que o Breno Lohan, ele era justamente o elo que fazia a interlocução entre as pessoas que saíam, os criminosos que roubavam esses veículos, roubavam, furtavam os veículos, e ele recebia esses veículos, receptava os veículos para posteriormente passar para quem de fato ia adulterar e depois comercializar. Teve uma informação de que um grupo especializado em receptar veículos de origem ilícita estaria adulterando seus sinais para posteriormente estar vendendo esses veículos para o mercado paralelo.
10: Em fevereiro, as equipes chegaram a localizar um endereço onde veículos eram adulterados, mas o suspeito conseguiu fugir antes da abordagem. No local, os policiais apreenderam uma motocicleta que a perícia confirmou ser produto de roubo. A partir dessa apreensão, os agentes identificaram Breno Lohan. O delegado Marcos Guimarães também detalhou como os criminosos anunciavam os carros e alertou a população a um detalhe que pode ajudar a identificar esse tipo de golpe.
11: Eles usam muito também rede social para anunciar e comercializar esses veículos de origem ilícita, justamente com o valor abaixo, que é um dos indicativos que quem decide comprar o veículo tem que analisar, porque foge muito do padrão de mercado.
10: Com Breno Lohan Cabral, os agentes encontraram celulares, porta-carregadores de pistola, coldres e obtiveram informações de que o suspeito participava do grupo miliciano local. Em nota, a Polícia Civil afirmou que todos os materiais apreendidos serão submetidos à análise e perícia e que as diligências também têm o objetivo de identificar outros integrantes do grupo, esclarecer a estrutura e individualizar a participação de cada envolvido. Reportagem Lucas de Andrade.
1: 5h55, a Prefeitura do Rio assinou convênios com empresas de tecnologia e transporte para ampliar o compartilhamento de dados com os órgãos de segurança pública. O repórter Vinícius Fernandes volta para falar aqui com a gente sobre mais essa notícia. Oi, Vinícius.
8: Bárbara, esses dados vão ser cruzados para ajudar a identificar os padrões de criminalidade e apoiar as investigações. Essa que é a iniciativa do programa Civitas Rio de Pesquisa e Desenvolvimento, lançado hoje. Nessa primeira etapa, a Light, a concessionária Light, a 99 e a Gabriel passam a compartilhar essas informações com a central. A proposta é reunir diferentes fontes de dados para reconstruir trajetórias, identificar conexões e auxiliar as forças de segurança. Exemplo, a 99 vai fornecer os dados sobre os deslocamentos e horários e trajetos. A concessionária Light vai compartilhar registros de ocorrências de energia elétrica. Já a Gabriel vai integrar dados territoriais, imagens de mais de 10 mil câmeras inteligentes instaladas aqui na cidade. A prefeitura diz que o objetivo é transformar esses dados em inteligência para apoiar investigações e desenvolver novas soluções para a criminalidade. O programa também tem a participação da Universidade Stanford. Alunos da instituição vão desenvolver um assistente virtual para

0: para quem queria curtir o fim de semana. Segundo o Climatempo, a temperatura vai variar entre 18 e 34 graus com sol ali, um sol meio tímido, mas com aumento de nuvens à tarde e pancadas de chuva. Há também, gente, a previsão da passagem dessa frente fria com rajadas de ventos de até 90 quilômetros por hora e podem ocorrer aqui no litoral sul de São Paulo e no litoral aqui do Rio de Janeiro. Enfim, não queria trazer essa notícia nada bacana, mas a gente vai ter que mudar a rota para quem queria ir à praia, curtir a cidade na rua, enfim, ir a parques, praças. Vamos voltar para dentro de casa e ficar quietinho, porque com vento forte, a gente já viu, teve experiência recente de que não é nada, correto, acho que correto não é a palavra, mas enfim, não é nada aconselhável, meu amigo aqui me ajudou, nada aconselhável tentar enfrentar o vento, né? Ou os ventos.
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0: Ainda temos um minutinho, eu tô vendo aqui pelas câmeras do Centro de Operações Rio que a Avenida Brasil, claro, nesse horário, quem vai no sentido Zona Oeste já sabe que tem trânsito intenso, muitas vezes lento, com paradas ali como acontece agora na altura do BRT ali da Baixa do Sapateiro. Trânsito intenso, andando bem devagarzinho, mas caminhando ali.
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0: Gente, só dá tempo de me despedir, beijo, foi ótima, obrigada pela companhia, foi ótima essa conversa, ótimo essa quinta-feira, amanhã, sexta-feira, eu volto, eu junto com a chuva e junto com o vento. Beijo, fui, forte abraço.
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4: Olá, ouvinte, seja bem-vinda e bem-vindo ao podcast Em Órbita. Por aqui a gente traz as principais novidades, debate temas importantes no mundo da ciência e da tecnologia. Eu sou Yuri Hildebrand.
5: E eu sou a Dani Zanata. Nós vamos ao ar 3 vezes na semana e você pode nos ouvir tanto nas plataformas de áudio quanto na Rádio Sputnik, na Metropolitana 80.5 FM do Rio de Janeiro.
4: Lembrando a você que o nosso WhatsApp está aberto para receber dúvidas de tecnologia no quadro Ajuda Tech. Então manda lá o que você está querendo entender melhor de tecnologia, que a gente traz aqui explicadinho pra você. É só mandar um alô pro número 21 98065 0066, 21 98065 0066.
5: Neste episódio do Em Órbita, nós vamos falar sobre os computadores do futuro, o que a gente pode esperar dos próximos passos dessa área e como isso pode impactar todas as outras tecnologias ao nosso redor. A evolução que vimos até hoje, desde os primeiros computadores usados lá na Segunda Guerra Mundial, por exemplo, sempre deu conta de um sistema binário, baseado em zeros e uns. Mas atualmente, já existem novas propostas que podem mudar essa perspectiva.
4: Nos últimos anos, Dani, foi possível ouvir muita coisa sobre computação quântica, por exemplo, que é um sistema que vai além dessas duas variáveis de 0 e 1, né? Os computadores quânticos dependem, é claro, de diversas condições específicas de temperatura, ambiente, entre outras questões, uma coisa que a gente está bem longe de dominar ainda, pelo visto. Mas em termos de velocidade, capacidade de resolver problemas com maior profundidade, a tecnologia promete bastante. E aí outro tipo de computação que é bem prospectado aí para os próximos anos é a neuromórfica, ou biocomputação. Basicamente, a diferença é estrutural. O objetivo aqui é montar chips a partir de

0: células e tecidos e organismos vivos, né? Existem até casos de experimentos aí com neurônios humanos. A gente vai trazer alguns exemplos aqui e, claro, debater as questões éticas aí acerca disso.
1: É bem intrigante, né, Yuri? Outro tipo de computação que a gente tem ouvido falar bastante é a fotônica. Nós vamos entender a relação disso com a famosa velocidade da luz que a gente sempre considera pensando em pesquisa espacial, além de fazer um paralelo com o que nós entendemos hoje de computação. E também a relação, é claro, com os componentes atuais. Nós vamos passar pela crise de memória RAM por conta da inteligência artificial e as dificuldades para uma transição tecnológica no futuro.
0: Todo esse debate é muito importante, Dani, até para a gente conseguir entender se faz sentido para o mercado de tecnologia apostar nesses novos sistemas de computação nos próximos anos. Vai que uma transição de um sistema binário para um quântico, por exemplo, acaba deixando componentes como RAM e placas de vídeo dedicadas sem muito sentido. Esses dois casos tiveram aumentos significantes nos últimos anos e acabaram regulando bastante os preços de hardware no geral. Já imaginou mudar tudo repentinamente para um computador que não exige memória rápida ou um processamento dedicado apenas para vídeo?
1: É realmente, Yuri, é algo a se pensar. Também precisamos entender qual desses sistemas de computação que a gente traz aqui é o mais próximo de ser adotado nos próximos anos, além de como isso deve acontecer. Aliás, já tem uma coisa acontecendo envolvendo computação quântica aqui no Brasil, né? Vamos ouvir um pouco sobre isso também.
0: Verdade, Dani. É importante a gente trazer esses exemplos locais para a mesa. Mas antes, vamos conversar um pouquinho sobre todas essas tecnologias que vêm sendo estudadas aí para basear a nossa computação no futuro próximo, para entender melhor os próximos passos da computação em meio a tantas tecnologias em desenvolvimento atualmente. A gente conversa agora com Kenneth Correia, que é professor da FGV e estrategista de tecnologias emergentes e inteligência artificial. Bem-vindo, Kenneth. Obrigado por participar aqui com a gente. É uma honra te receber aqui no Em Órbita mais uma vez.
2: Maravilha, Yuri, Dani, é um prazer estar aqui trocando ideia desse tema aí que tá quente, né? Vamos lá, vou falar aí.
0: Pois é. E aí, eu queria começar aqui falando da evolução tecnológica nos últimos anos, bastante acelerada. Hoje a gente tem as IAs, por exemplo, como carro-chefe aí, né? Principal tecnologia de ponta. E ela toda desenvolvida dentro de um sistema binário de computação. Dá pra gente imaginar um futuro ainda mais tecnológico, a chegada de novos sistemas, como quântico, fotônico, a biocomputação, por exemplo. Queria que você fizesse um paralelo com a gente aqui, da evolução e estabelecimento da computação binária que a gente tem hoje e o que a gente pode alcançar aí com esses próximos passos.
2: A gente tem tido inúmeras surpresas com relação a novas tecnologias, novas potencialidades, né? A gente pegar a título de exemplo essas ferramentas de IA, você imaginar o computador capaz de entender perguntas com vários degraus aí de produtividade e mais do que isso, ser capaz de produzir uma resposta, a priori, a maioria das vezes, pelo menos satisfatória ou pelo menos demonstrando que foi compreendido o contexto daquilo, né? Deixa a gente às vezes muito espantado. Mas isso, muito disso aconteceu nessa camada de software, lá da ponta, o desenvolvimento desses modelos de linguagem com os treinamentos. Existe uma camada no meio do caminho que é o processamento de um volume muito grande de dados, mas ainda assim na premissa de computação binária, como você colocou, que são as GPUs processando dados e pesos de uma rede neural para produzir uma resposta. Mas de fato, quando a gente vai uma camada para baixo ainda, tá tendo inúmeras revoluções, eu vou chamar assim, transformações em como a gente faz isso. Eu acho que quântico é o que é mais falado. Aparentemente tem algum grau de hype, não é algo para as massas, não é algo que a população lá na ponta tá falando, mas quando você discute um pouquinho mais próximos passos, próximos ciclos, computação quântica é uma que aparece aí. Quando a gente vai pro desenvolvimento dos computadores quânticos, quando a gente fala de aplicações em computadores quânticos, nesses últimos 2 anos, vai 2024, até agora 2026, 2 a 3 anos, a gente viu passos importantes. Primeiro, para que você faça a máquina, o computador, né? A máquina que faz a conta, que computa a conta, ficar estável, porque você tem um desafio técnico muito grande para operar numa temperatura muito baixa e gerar um poder de processamento muito grande. Ao mesmo tempo, você tem conceitos que não vêm da computação binária e que só funcionam dentro desse ambiente, desse espaço. Então, você também tem pouca gente que é especializada para te extrair algo de valor. Né? A gente teve, acho que Microsoft e Google, como empresas big techs, que fizeram ou anunciaram grandes avanços. Tem uma uma maneira de você testar a computação quântica, que é entender se você de fato está conseguindo fazer algo melhor do que na computação binária. E essas duas empresas que eu mencionei afirmaram ter conseguido chegar a esse passo. Mas ao mesmo tempo faz mais 6 meses que não voltaram nesse assunto, né? Então ainda existe uma dificuldade muito grande na camada de aplicação. Legal que você falou da computação, a gente chama de neuromórfica, tem gente que chama de biológica, mas é a lógica de que você usa tecido orgânico, sim, com seres vivos, você pode usar de fato, ou ainda assim sintético, mas com a ideia de serem tecidos orgânicos. E aí eu tive presente nos Estados Unidos numa feira chamada CES, que é a Consumer Electronics Show. Todo começo de ano eles apresentam as novidades, e aí eles falaram uma informação muito curiosa de uma empresa francesa que estava fazendo vários testes, que ela disse o seguinte: quando eles usavam um tecido que era de alguma parte óptica, falando de um ser humano, você está pegando um tecido dos olhos, você está pegando alguma informação do cérebro ligado à ótica, e eles rodavam dados ligados à imagem, a eficiência era maior do que quando você usava, por exemplo, um tecido reprodutivo com os dados ópticos. Então a gente começa a descobrir uns locais novos. Eu acho que ainda é muito aquela coisa de experimentação, a gente tá ainda naquela camada extremamente pesquisa e academia, não tem necessariamente um produto de prateleira que semana que vem os escritórios de pesquisas mudaram, né? Mas eu vi nessas duas frentes, acho que tanto a quântica quanto a neuromórfica, avanços muito legais de 2 a 3 anos pra cá.
1: Mas a gente ainda precisa avaliar como desenvolvimento muito longo, ou a quântica, por exemplo, e outras mais, a gente vai conseguir chegar como até os nossos computadores, até para o nosso uso de inteligência artificial e propriamente os computadores individuais que a gente usa.
2: Dani, assim, não tem nada claro no horizonte de que ano que vem a gente vai ter um computador quântico em casa. Absolutamente. Não vai ser ano que vem, não vai ser daqui 5 anos, não vai ser daqui 10 anos. Agora, quando fala de tecnologia, é muito difícil fazer essas previsões, né? Porque nunca se sabe que tipo de solução ou aplicação pode surgir. Não tô falando isso para tirar o meu da reta na resposta, não. É só para colocar aqui. De fato, a gente ainda não tem aplicações. Não é que o seu aplicativo do Uber vai chamar o carro mais rápido. Não é que seu aplicativo de e-mail, você não vai precisar mais responder e-mail por causa da computação quântica, né? A gente ainda está numa fase bem antes desta fase aplicada, até para poder desenhar esse cenário.
0: Kennedy, a gente vê hoje dentro da computação binária, né? Sistema binário de computação tradicional, mais tradicional. Teve toda essa evolução aí ao longo dos anos. Tem que quase, acho que uns 70 anos de evolução desse sistema de computação. Até mais, né? E hoje em dia a gente vê chips cada vez menores, né? Com 3, 2 nanômetros, aquelas arquiteturas cada vez menores, uma pesquisa toda voltada para isso. Grandes empresas, né, do mercado, a Nvidia e a AMD ficam ali disputando o mercado nesse sentido. Queria que você falasse um pouco pensando nessas novas formas de computação. Dá para dizer que uma das dificuldades de implementação é o tamanho dos chips, por exemplo, e de componentes necessários. O que que ainda falta pra gente pensar em dominar essas tecnologias e transformar numa coisa, num tamanho possível pra gente pensar na computação do dia a dia ali, pessoal, como a gente tava falando.
2: Exato. De novo, a maneira como é a arquitetura de um computador quântico em agosto de 2026, não tem nada daquilo que a gente consegue enxergar um caminho para ficar do tamanho de um microchip, né? Porque toda a estabilização de temperatura, a física que você precisa, por exemplo, você não pode colocá-la num prédio alto como a gente está aqui agora, porque o vento influencia a capacidade de cálculo se o prédio se mexer alguns centímetros pro lado, né? Então você tem que estar num lugar sismologicamente controlado. Como é que eu coloco isso no pulso para um smartwatch, né? Então não tem esse caminho, novamente, não tem um caminho claro para isso chegar a ser computador ou ser muito pequeno. Ao mesmo tempo, a questão de diminuir o tamanho para de repente ter um ganho de performance, como a gente tem hoje nas GPUs, nas CPUs, ela é sempre uma questão ou secundária ou talvez até terciária. Por quê? Primeiro, a gente vai ter que entender como a gente vai usar isso ou para que a gente vai usar isso. O segundo momento é a hora que a gente vai deixar barato para escalar, para chegar para todo mundo, né? Então ainda é mais uma questão de para que eu vou usar isso. Por exemplo, na computação quântica se fala muito sobre a ameaça para a criptografia, porque a forma como a gente faz os cálculos ou a segurança promovida pelos cálculos de criptografia num sistema de von Neumann de binário, ele demoraria milhões de anos para ser resolvido. Mas um computador quântico que pode fazer tudo isso de maneira simultânea, calculando em 2 lugares ao mesmo tempo, ou N lugares ao mesmo tempo, para resolver aquela equação, parece uma utilidade importante. Tanto que o Senado americano já tem uma comissão dedicada a avaliar o risco. Claro, no caso do governo, ele está olhando para os seus sistemas de segurança bélicos, militares. E o setor financeiro mundial também está organizado por conta do sistema bancário. Aí a gente está falando de acesso às contas. Então, já existem iniciativas para como nós vamos reagir a isso. Mas, curiosamente, a gente ainda não está nem perto de como que a gente vai fazer isso. Não é que existe hoje um laboratório em algum lugar que você pode passar uma conta de banco para alguém e ela usar um computador quântico para quebrar, né? A gente nem tem ainda o software para fazer o cálculo. A gente ainda está na esfera de vai dar para fazer isso, a gente só não sabe como, né? Então não é esse o ponto de preocupação. Então diminuir de tamanho e preço em geral é um momento secundário da tecnologia.
0: Ah, entendi. E aí pensando até hoje a gente tem uns casos, né, como as IAs mais recentes que conseguem, você falou isso de cibersegurança, né? Eu acho que até pode ser até um exemplo para essa implementação no futuro, né? De um talvez testes ali sandbox, uma coisa mais controlada, talvez até mais intervenção estatal para evitar esses riscos. Pensando em segurança digital, questões bélicas e tudo mais, dá pra gente pensar nessa trava, não trava no desenvolvimento, mas talvez essa calma, esse passo a passo mais lento pro desenvolvimento dessas novas tecnologias de computação?
2: Cara, eu gosto de falar que a gente vive um momento muito parecido em vários aspectos com o momento da Guerra Fria. Então a gente tem o mundo hoje, apesar de ser multipolarizado, quando eu vou para a fronteira de inteligência artificial, você tem claramente dois contenders nessa corrida. E ambos estão, ou já investiram, ou estão investindo uma quantidade muito concentrada do capital para fazer inteligência artificial ganhar escala e distribuição. Então, quando você olha para o mercado financeiro nas bolsas americanas, você tem das 10 maiores empresas listadas, 9 sendo empresas de tecnologia. Das 9, 7, onde IA é o maior investimento de capex delas. Então, tem uma concentração muito grande ali. Quando a gente vai para a esfera das startups, você pode falar, puxa, novas empresas estão atraindo capital, etc. Não tem dinheiro indo para empresas que não sejam claramente teses de inteligência artificial. Quando a gente fala de governos, você tem a China com um plano quinquenal recém-publicado que anuncia claramente o desejo não só de seguir como líder na parte que a gente chama de inferência, que é quando você roda um modelo de IA que já existe, mas também investimentos direcionados para que ela crie novos modelos de fronteira que estão dando de baile, principalmente quando a gente considera performance barra custo na mesma equação, nos modelos dessas big techs todas americanas. Então, eu acho que é muito difícil que a gente imagine contenção ou barreiras. Eu acho que a gente vai ver Laikas e Yuri Gagarins, Armstrongs, pousando primeiro, ou seja, né, rompendo uma barreira primeiro, até para mostrar que chegou lá primeiro, antes da gente ter desenvolvimento responsável. Agora, para a gente também não ficar totalmente assustado, né? Sem dúvida nenhuma, existe um cuidado maior em 2026 do que existia 10 anos atrás com privacidade de dados. A população está mais consciente sobre a importância dos seus próprios dados. A legislação em vários países já está mais estruturada e organizada para ter mecanismos de punição dessas empresas. A gente está tendo agora, estão ficando claras as estratégias que algumas dessas empresas de IA, sejam Big Techs ou as novas startups, técnicas que elas utilizaram para fazer o treinamento de modelos, por exemplo, violando legislação de direitos autorais, não tendo consentimento claro de criadores de propriedade intelectual em determinados conteúdos. E a gente começa a ver, 2026 já mostrou algumas ações sendo conquistadas pelo lado violado, né? Então as empresas de tecnologia estão começando a pagar algumas dessas contas que ficaram para trás. Enquanto você tem naquela história toda da Meta de 2016, você teve um backlash público, mas do ponto de vista de responsabilização, praticamente nada. Agora, nos últimos 5 anos, com certeza a Meta tá muito mais numa esquina, pressionada com legislação para todo lado. A União Europeia agora, na semana que passou, acabou de botar uma legislação nova sobre a responsabilização das plataformas digitais na adição de menores de idade, por exemplo. Então, aquela janela entre 13, que é a primeira idade que é permitido o uso das ferramentas, até os 18 ou 21, dependendo do país, tem um grau de responsabilização maior. Então, acho que a gente tem algum nível de guardrail, mas eu não sei se dá para criar a esperança de que isso não vá ser uma questão. Definitivamente, é quem chegar primeiro lá em cima, né?
1: Kennedy, antes você estava falando, deu um exemplo, né? Se nós fôssemos utilizar a quântica nos nossos... Na nossa aplicação diária, você falou em velocidade. Se nós olharmos dessas que a gente está trazendo agora, quântica, fotônica, biocomputação, nós já entendemos que não é uma aplicação tão rápida, só que qual que estaria mais à frente e se você pudesse citar algumas dessas aplicações, como você mencionou a velocidade?
2: Na quântica, acho que tem 4 startups relevantes. Quando eu falo relevante, eu estou falando de quantidade de capital, não necessariamente se o produto delas vai emplacar ou não, porque essa é a pergunta de US$1 trilhão, né? Mas a gente tem 4 startups de computação quântica que receberam aportes representativos, estão com times robustos ligados a universidades também com histórico relevante na computação, tanto na Europa, quanto nos Estados Unidos, quanto na China, mas nenhuma delas ainda entrega um produto para um cliente. Não sei se eu me faço entender, né? Mesmo que a gente tenha esse potencial uso em cibersegurança que a gente falou, não tem uma empresa de cibersegurança que já está pagando para o uso do produto. O que você tem é a empresa de cibersegurança investindo no desenvolvimento para tentar estar à frente quando chegar lá. Na computação biológica, na computação neuromórfica, que a gente chama desse uso de fato dos tecidos, de novo, você tem órgãos como Embrapa, se a gente for falar especificamente de Brasil. Você tem na França, né? Eu contei dessa empresa francesa, ela é uma empresa privada, mas ela está diretamente ligada à universidade. Você tem na Alemanha, Estados Unidos. Eu não vi nada de neuromórfica na China, não vi isso presente ali ainda sendo falado, mas nos Estados Unidos muito forte. De novo, sem necessariamente o cliente. A Embrapa não sabe o que ela vai fazer com aquilo ainda, que é a natureza da inovação. Não é para dizer que está sendo irresponsável, pelo contrário. Ela entendeu que essa é uma vertente relevante e ela precisa estar posicionada em tal local, em tal momento no tempo, que se tiver algum valor, ela precisa descobrir antes dos outros, né? Então esse é um pouco do cenário de tecnologia emergente. Você acaba se posicionando estrategicamente para tecnologias que às vezes acabam não vingando, né? Imagina, a gente não tá vivendo aquele metaverso que o Zuckerberg anunciou em outubro de 2021, que 50% das pessoas em 2023 iam estar vivendo nisso todos. Cadê? Estamos todos aqui, né? Loucos pelo encontro presencial, né, Yuri? Como a gente falou agora há pouco.
0: Exatamente.
2: E não de colocar aquele pedaço de óculos e ficar isolado da humanidade. Então ainda não temos essas aplicações claras. Agora, na neuromórfica, a busca é cruzamento entre o quanto que o hardware influencia diretamente o software. Então, o quanto que eu, usando um nível, um tipo de processamento orgânico, né? Que é o nome que a gente dá para tudo que vem de algo baseado em carbono, pelo menos do planeta Terra, né? Então, o quanto que o processamento orgânico contribui, por exemplo, para algoritmos mais eficientes. Não sei se você viu esse estudo que eles fizeram numa placa de Petri, onde eles reproduziram pontos nessa placa orgânicos como se representassem cidades no Japão. E aí eles deixaram que um ser vivo, uma bactéria, uma colônia de bactérias, fosse se reproduzindo em busca do alimento da bactéria presente em cada uma dessas cidades. E como uma criatura orgânica, a colônia de bactérias foi crescendo de maneiras mais eficientes do ponto A para o ponto B do que é, por exemplo, o sistema de trens do Japão. Então, uma das possíveis aplicações seria: será que a gente não pode encontrar estruturas urbanísticas ou soluções de mobilidade urbana que sejam mais orgânicas do que só matemáticas? Então, essa seria uma das hipóteses ainda, né, Dani? Então você vê que a gente ainda está numa esfera de possibilidades, mas esse é um experimento interessante, já usando conhecimento orgânico para gerar um algoritmo mais eficiente do que o que a gente conhece até agora, né? Tempo e distância para calcular velocidade, por exemplo.
1: Que bacana, e você falou das empresas aí, né? Eu fiquei me perguntando o quanto, pensando em universidades, né? Fazendo ainda as pesquisas e ainda essa fase de desenvolvimento, as empresas, elas participam talvez, não só em investimento, eu quero dizer, para que se dê continuidade no desenvolvimento. Mas as empresas, você citou algumas aí, mas tem mais brasileiras, aqui no Brasil, que se encaixam junto nos projetos?
2: Aqui no Brasil, infelizmente, menos do que na Europa, na Ásia ou nos Estados Unidos. Mas sim, a Unicamp talvez seja uma das instituições referências aqui no Brasil que conseguem atrair a iniciativa privada para os seus projetos de pesquisa. Então, tem muitos projetos acontecendo na Unicamp, no nível da Universidade Federal em São Paulo, tem a UFSCar, que fica em São Carlos, é outra que atrai uma parceria público-privada muito relevante para pesquisa. Em Goiás, tem a UFGO, e aí especificamente inteligência artificial, que já tem um pool muito grande de empresas, setor farmacêutico, setor bancário, investindo ali também. Então, a gente começa a ter mais iniciativas. Eu confesso que talvez não seja nem por um bom motivo. Talvez a gente tenha isso pelo vazio das verbas públicas para pesquisa. A gente está no Brasil, ano após ano da pandemia para cá, com uma redução agressiva nas verbas disponíveis para pesquisa. Ao mesmo tempo, existe, ainda que muito menor do ponto de vista de PIB, mas a iniciativa privada com necessidades, precisando ter inovação aplicada, e aí começam a financiar projetos. Agora, nos Estados Unidos, que eu acabo ficando um pouco mais presencialmente lá, é muito bacana você ver Stanford na Califórnia ou o MIT do outro lado na costa leste, o quanto que as empresas se fazem presentes. Eu participei, por exemplo, no MIT, do encontro, onde o Departamento de Computação e Inteligência Artificial, que é o Computer Science AI Lab, faz o seu evento anual, onde ela convida os alunos de programas de PhD para fazer, aqui no Brasil a gente chama de qualificação, aquela apresentação antes da sua efetiva defesa da tese ou do seu projeto de mestrado. Isso, historicamente, nas universidades brasileiras, em geral é um evento que tem um orientador, de repente mais um ou dois membros da banca e o próprio aluno. Isso acontece em portas fechadas. Não por uma questão de privacidade nem nada assim, mas é porque ninguém se interessa por isso e ninguém vai. Às vezes os pais do aluno vão lá para bater palma, né? Agora, lá no MIT, eu estive presente. Eles foram para um auditório que cabia cerca de 300 pessoas. Quando eu olhei na plateia, tava as pessoas usando crachás. E aí você, pelo crachá, via de que empresa ela era, né? Então, num evento que era para ser totalmente acadêmico, eu vi lá Apple, Microsoft, Amazon, Google, todos acompanhando apresentações de projetos de teses de doutorado, né? Do PhD, do programa de PhD deles, em fase experimental. E mais interessante ainda, quando o aluno terminava de fazer a apresentação dele, então imagina aquele aluno extremamente introvertido, muitos asiáticos, né? O MIT, a primeira demografia é chinesa, a segunda é indiana, a terceira que é americana. Então imagina, vários chineses e indianos, a hora que os camaradas terminavam a apresentação, o pessoal das empresas fazia um montinho em volta deles para ir dar cartão de visita.
1: É que isso é muito interessante, porque se a gente pensar na quanto pode ser aplicável, realmente, se não tiver participação das empresas, para que elas entendam onde elas vão poder aplicar isso, né?
2: E possam, de alguma maneira, influenciar, Dani, também. Que aqui no Brasil a gente olha um pouquinho com o viés de, mas aí o capital tá influenciando. Mas, na verdade, nos Estados Unidos, esse é o mecanismo, né? Para que a empresa possa ser cliente depois, ela quer participar durante, né? Agora, o outro lado dessa história é que a líder desse departamento de computação falou que muitos dos alunos não completam o programa. Por quê? Porque também é um espaço para contratação de talentos. E a IA está fazendo contratações de cifras absurdas que a gente nunca viu antes, né? E aí tem literalmente pessoas com salário de bilhão. Então é um negócio que você não entende, né? É difícil a nossa cabeça computar, mas eles sequestram nesses ambientes de universidade.
0: E aí, pensando em Brasil, é interessante que a gente trouxe esse debate aqui pro Em Órbita, né? Inclusive aos ouvintes aí, o episódio que saiu recentemente, falando sobre a queda do ranking das universidades brasileiras, né? A gente trouxe um pouco desse debate de como a gente consegue instigar e melhorar, né, os níveis de pesquisa, né? Melhorar a nossa colocação, pensando em educação pública e principalmente nessa pesquisa científica no Brasil, e um dos pontos é esse, né? Investimento de empresas do setor privado participando junto ali e entendendo o papel de desenvolvimento. Isso que você comentou é muito interessante, as empresas já presentes ali para ver os talentos, ver as pesquisas desenvolvidas, né? Isso é muito legal. Queria trazer um caso envolvendo biocomputação, né? Que a gente estava falando, foi inclusive um dos mods pra gente trazer esse episódio, que é da Cortical Labs, né? O laboratório, uma startup australiana que conseguiu rodar o jogo Doom em um servidor completamente feito por neurônios humanos. Isso é uma coisa muito interessante e é isso, né? Mais um caso aí de startup. E aí, pensando em biocomputação, queria falar sobre questões éticas relacionadas, né? Afinal, a proposta envolve as células, né? Nesse caso aqui, por exemplo, neurônios humanos, né? Não são simplesmente células artificiais, são tecidos e organismos vivos em geral para esse fim de computação, armazenamento, processamento de dados e tudo mais. Esse debate ainda está muito imaturo, hoje a gente já tem algumas travas no desenvolvimento da biocomputação por causa disso. Como é que você enxerga isso?
2: A gente já tinha por uso de animais há muito tempo, pelo menos desde a década de 90, de maneira mais organizada. Mas com relação ao uso de humanos ou partes de humanos, desde os anos 60. Já existe na comunidade científica protocolos que acabam barrando não na execução da pesquisa, assim, eu quero dizer, o pesquisador pode até tentar violar um protocolo desse, mas atuando lá na ponta que é a publicação, né? Então você acaba tendo um controle que ele é, pelo aspecto editorial de publicação dos artigos, a seguida à risca desses determinados protocolos. Agora, a gente não pode esquecer algumas histórias que aconteceram, uma que eu não me esqueço. Se lembram quando no Brasil teve aquela novela O Clone? E ela era inspirada numa história recente, à época da novela, né? Que era a clonagem das glândulas mamárias da ovelha Dolly. Só pra recuperar a memória. E aí a comunidade científica trouxe essa pesquisa, na época, já violando os protocolos de animais. Então já houve um debate grande em torno disso. E aí, pra pular disso pra discussão de clonagem humana, foi muito rápido. E aí, qual era o conflito, por exemplo, de você clonar um ser humano, ao mesmo tempo de você ter um ser humano pudesse ser acéfalo e usar os seus órgãos para de repente um multimilionário, coisas desse tipo, foram discussões que se aqueceram à época. Mas a comunidade científica foi muito forte a ponto de dizer que isso não era permitido. Foram assinados protocolos específicos com relação à pesquisa de clonagem humana. Mas eu gosto de brincar, lembra que a China, apenas em 2001, começou a fazer parte do órgão de comércio internacional. Esqueci agora, World Trade Organization, né? Organização Mundial do Comércio. Foi em 2001 que ela se filiou. Então, à época, ainda era um país que estava desconectado desses acordos científicos. A minha brincadeira é, esqueceram de chamar os chineses para reunião, né? Então, em 2008, se eu não me engano, houve a clonagem de duas meninas gêmeas, que se a gente tá em 2026, elas já devem ter agora quase 20 anos, né? 18 anos, olha só. 18 anos esse ano de idade aí. Então, você vê, e agora ninguém sabe o que fazer com isso. Elas não foram identificadas, a população não sabe quem ela é, mas tá lá, foram feitas clonagens humanas, né? Então eu acho que a gente tem sim regras, protocolos, a gente barra na questão de publicação ali na parte dos papers, mas é um mundo selvagem aí fora,
0: né,
2: cara?
0: É como você falou, né? Aquela coisa de próximas laicas, próximos Yuri Gagarin. Então assim...
2: Tem sempre uma briga por essa fronteira do conhecimento. Uma outra história que vale dividir porque é sobre isso, tem um camarada nos Estados Unidos que... sempre muito taxado como insano, que é o Brian Johnson, não sei se vocês conhecem, de longevidade.
0: Acho que sim, que é um multibilionário
2: um multibilionário vendeu uma empresa de tecnologia, juntou muita grana nessa venda e começou a investir no que ele chama de biohacking dele mesmo. Ele é o próprio laboratório, ele tira sangue todos os dias, uma bateria de exames de sangue, e aí ele segue uns protocolos, inclusive alguns ele divulga. E não tem, eu diria até tem uma inspiração científica, mas não tem uma comprovação, né? Não é nada que foi testado em grandes populações. E aí ele fala que pelo conjunto de biomarcadores que ele mesmo disse, né? Ou seja, fonte, vozes da minha cabeça, né? Que ele teria 20 anos a menos. Como se ele tivesse conseguido com o conjunto de alimentação, suplementação, medicamentos que ele consome, ele teria uma idade biológica bem menor do que a idade real dele. Só que agora, em julho, ele apareceu com uma doença autoimune. Grave, não é nada que tá ameaçando a vida dele, mas é uma doença autoimune muito grave, né? Então, mesmo o cara que simboliza toda essa questão de aplicação, de uso da tecnologia, é ser humano e frágil como todos nós.
1: A gente está sabendo dessa atualização agora, nós temos um episódio até para o nosso ouvinte que está escutando sobre biohacking, e a gente mencionou esse caso porque teve toda uma relação do desenvolvimento do biohacking com o Vale do Silício, a partir de empresários e grandes nomes assim que acabaram fazendo suas próprias vontades aí de saúde, né? De aumentar, potencializar tudo. Eu queria ainda ficar em cima da biocomputação, se você puder explicar pra gente um pouquinho do uso das moléculas, só pra gente entender o quanto seria aplicável, por exemplo, codificação de dados, o que de fato pode se realizar?
2: Dani, eu acho que assim, de potencial ainda é um leque amplo, porque no mundo das ideias e das possibilidades seria muita coisa. O que eu já vi funcionando, eu te contei esse caso do Japão, do estudo de mobilidade, de distribuição das linhas de transporte. eu vi esse lá na CS em Las Vegas, a questão de análises de bases de dados. Então eram efetivamente bases de dados de imagem, onde você tinha que fazer uma classificação das imagens. E aí o que eles disseram é que o nervo óptico era mais eficiente para fazer classificação de imagens do que era para fazer classificação de números, por exemplo. Embora quando a gente pensa no parâmetro de computação, imagens são números no fim do dia, né? Mas quando você passa a usar uma nova forma de computação que tem a capacidade de receber uma imagem como fonte de informação, você tem potencialmente, tá? Todos os exemplos que eu tô citando aqui são super na esfera experimental. Você tem potencialmente um ganho de eficiência muito maior do que qualquer algoritmo que você pudesse usar da computação anterior. Por isso que é interessante quando você muda o paradigma de programação. Tem mais um experimento que eu vi do pessoal da Unicamp, falando de neuromórfica especificamente, que era de pesquisas ligadas a doenças degenerativas neuronais. Então eles estão usando computação neuromórfica para tentar decifrar, porque isso não é claro pra gente ainda, por exemplo, o desenvolvimento do transtorno do espectro do autista. Então é algo que talvez eu até tenha errado a classificação aqui, eu nem sei se é uma doença degenerativa. O autismo é uma condição de espectro amplo. Então eles estão tentando usar uma nova forma de computação para tentar definir melhor o que é uma determinada condição. Mas eu acho que eles também fazem isso para Alzheimer, também fazem isso para Parkinson's, né? Transtorno do espectro autista. Então é no processo de pesquisa tentar achar insights a partir dos dados que eles não conseguiram usando machine learning, deep learning, os métodos tradicionais de análise de dados. Acho que são algumas dos que eu já cheguei um pouquinho mais perto, já vi alguma apresentação, alguma prototipagem também, né?
1: Mas para deixar claro pro nosso ouvinte que de repente tá tentando colocar isso em aspecto real, assim, onde é que seria aplicado.
2: Exato. E de novo, né? Não é que entendi, eles estão desenvolvendo uma pílula para o Alzheimer. Não. É muito antes disso, né? Muito mais básico e elementar, embora extremamente importante, né? Porque quando 80% da solução de um problema é você enquadrar o problema. Então é o que eles estão tentando fazer também, né?
0: Eu acho interessante, talvez a lógica da biocomputação é pensar em nós mesmos como grandes computadores, né? E aí, eu acho que aplicar essa questão do funcionamento celular, né?
2: Mas Yuri, é interessante isso, porque se você pensar, o computador em algum momento eram pessoas que faziam aquelas contas. E aí eles viraram uma máquina, né? Uma máquina passou a fazer. Aí você fala inteligência artificial, que foi o conceito desenvolvido lá em 56. É a simulação da inteligência. Então você tá usando um conceito humano. Aí você tem rede neural, a gente chama assim, mas a tradução direta seria rede neuronal. É para ser o mesmo princípio. Hoje, eles falam que essa analogia já não é mais tão precisa. Os modelos ficaram muito mais sofisticados do que a analogia básica. Mas as primeiras redes neurais, nos anos 50 e 60, eram feitas se imaginando a camada de neurônios dentro do cérebro, né? O disparo de informação de um neurônio para o outro e como isso gerava uma informação. Talvez a gente... E aí você fala de religião, por exemplo, a gente tem uma tendência a antropomorfizar as coisas. Talvez seja o nosso jeito de ser humano de entender, né? É mais fácil imaginar lá o Deus de barba sentado na nuvem, que é parecido com a gente, do que uma coisa mais abstrata, difícil de encostar e de ver, né?
0: Queria pular um pouquinho, a gente já falou de biocomputação, um pouquinho de quântica, queria entrar na computação fotônica. Até pra gente passar por um panorama geral, explicar pra gente em detalhes qual a proposta dessa tecnologia, se tem a ver com a lógica de velocidade da luz, que a gente fala tanto pensando em pesquisa espacial, e se dá pra gente pensar num desenvolvimento concomitante das duas áreas. Acho que é um bom panorama pra gente entender.
2: Vamos lá. Sem dúvida, todas avançam em paralelo. Não tem necessariamente uma contribuição de uma com a outra, mas são projetos que tá todo mundo tentando encontrar o próximo pote de ouro debaixo do arco-íris. Então, os projetos andam em paralelo nesse sentido. Com relação à computação fotônica, ela absolutamente, totalmente tem a ver com a ideia da velocidade da luz, né? Por quê? Porque quando você usa fótons, o que você está tentando adicionar, diferente do que a gente tinha antes, é a velocidade com que os fótons se movimentam. Então, são partículas que, pela sua essência, operam sempre na velocidade da luz. Mas se você vier na condução elétrica, vamos voltar lá, nos microchips de silício, eles também são conduzidos muito próximos à velocidade da luz. Porém, eles têm a dependência do material do silício para transmitir a informação. Então você tem, numa escala, várias casas depois da vírgula, né? Uma perda de eficiência por conta do meio. A ideia da computação fotônica é trabalhar praticamente sem essa perda. Se for no vácuo, diminuindo para, de novo, várias casas depois da última vírgula lá. E onde você explora essa velocidade num meio que absorve informação mais rápido. Agora, a computação fotônica, talvez se a gente for comparar com essa biológica e com essa quântica que a gente falou, ela tá mais distante de ser um breakthrough. Nenhum dos produtos que eu vi, pelo menos até agora, estão trazendo uma mudança no paradigma, por exemplo, de computação mesmo, da fórmula como o cálculo é feito. Então você tá trocando algo que passa num cabo por algo que passa no ar, mas você continua usando a mesma lógica dali pra frente. Então, o motivo pelo qual a computação fotônica tá ganhando um pouco mais de força agora é porque a gente atingiu há 7, 10 anos atrás, cerca de 10 anos atrás, a gente já atingiu o limite do silício. Você não consegue mais fazer, dado o tamanho e o tempo que a informação leva para percorrer a parte física. Eu tô tentando fazer um movimento com as mãos que os ouvintes não estão ouvindo aqui, mas eu teria que ter mãos microscópicas para mostrar, aliás, nanométricas para poder mostrar o tamanho. Mas você tem uma perda de eficiência a partir de uma determinada distância do núcleo do chip. Então, nos últimos 10 anos, quando a gente vai para a computação convencional, a evolução tem sido em computação paralela. Na verdade, as arquiteturas que conseguem fazer um cálculo acontecer simultaneamente é o ganho que a gente teve. Porque em cada microchip, a gente não consegue mais ter essa melhora. A computação fotônica está tentando expandir esse limite. Está tentando fazer com que a gente consiga. E o próprio formato do microchip é experimental. Não existe um padrão, um ISO, nem nada. Estamos bem longe ainda de padronização. Mas o próprio formato dele é para que a gente consiga fazer um mesmo processador, falando como uma unidade de computação, ser mais eficiente do que os que a gente tem até então no silício. E essa dificuldade que a gente está tendo com as memórias RAM, você vai se lembrar também, antes da pandemia um pouquinho, poucos meses antes, a gente não sabia que tinha uma pandemia vindo pela frente, mas em meados de 2019, a gente teve umas paralisações na cadeia produtiva de automóveis no mundo por conta da falta de chips. E aí na época, então imagina, a gente está falando de 7 anos atrás, na época se dizia o seguinte, nós temos poucas fábricas, uma delas pegou fogo, a outra sofreu uma inundação. Então a gente estava tendo um problema muito grave de suprimento dos microchips. Lembra que eu estou falando do processador, mas também estou falando do chip de memória RAM naquela época. E eles diziam o seguinte: para que a gente possa suprir essa demanda, a gente vai precisar criar novas fábricas. Mas essas fábricas, seja pelo tempo de construção, seja pelo tempo de calibragem dos equipamentos e seja pela formação de pessoas que vão trabalhar com isso, a gente precisa pelo menos de 5 a 10 anos.
0: Kenneth, obrigado, viu, pela sua participação aqui ao vivo, Kenneth, diretamente da rádio com a gente, né? Já tinha participado por telefone, agora vindo aqui finalmente, e fico convite para próximas participações, é claro. Maravilha. Sempre muito bem-vindo.
2: Maravilha, com certeza, sempre um prazer. Obrigado, Yuri, obrigado, Dani, aí pelo super papo.
1: Kenneth, a gente conversou com o Kenneth Corrêa, que é professor da FGV e estrategista de tecnologias emergentes e inteligência artificial, contribuindo muito aqui para o nosso episódio, para a gente entender o futuro dos computadores que a gente utiliza. Um grande abraço.
2: Abraço, valeu, gente.
0: Valeu.
1: Muito legal o papo com o Kennedy, Yuri. É legal a gente ter esse panorama geral das tecnologias que vêm sendo desenvolvidas na área da computação. No futuro, quem sabe, a gente não vê cada vez mais servidores usando computação quântica ou até chips neuromórficos que a gente conversou sobre.
0: Verdade, Dani, mas como a gente adiantou no início do episódio, já tem caso brasileiro de computação quântica sendo trabalhada por aqui por meio de iniciativas privadas. São os casos de deep techs, né? Que por definição são essas startups aí com foco em desenvolvimento tecnológico e inovação científica já pensada para aplicação na sociedade, seja em parceria com cidades e governos ou mesmo em universos menores. A gente já conversou um pouco sobre isso aí no Em Órbita, né? O episódio tá lá no metropolitanarrio.com.br, mas vamos trazer um pouco do tema para cá, focando nesse caso aí de computação quântica.
1: Vamos entender melhor como tem sido essa atuação dentro do universo da computação quântica aqui no Brasil com a Mônica Viana, que é presidente do Instituto RISE Deep Tech Lab do Rio de Janeiro. Seja bem-vinda, Mônica. Obrigado por participar aqui com a gente.
3: Boa tarde, eu que agradeço o convite.
1: Mônica, você vem inclusive de uma formação em ciências biológicas e química e hoje está à frente desse ecossistema voltado para Deep Techs. Quando a gente fala, por exemplo, em Deep Tech, né, muita gente pode pensar simplesmente que é uma tecnologia muito, muito avançada. Para a gente se referir especificamente para as empresas, startups, para essas soluções, e se a gente voltar algumas décadas, eu quero trazer agora as diferenças entre os computadores, a computação, a gente vai vindo lá de trás, né? Passando por uma sequência impressionante de transformações, desde que o mundo saiu lá das válvulas, aí foi para microprocessadores, aí a gente chega de fato nos computadores pessoais, a gente tem hoje em dia internet, smartphone e inclusive já na era da inteligência artificial, só que tem grandes viradas, agora mais da computação moderna, que é onde eu quero chegar nessa pergunta a partir de agora, que é uma das tecnologias que mais despertam a curiosidade, que é a computação quântica, né, certo? Explica pra gente um pouquinho, claro, da física quântica, para poder explicar pra gente o que é esse computador quântico, se ele é simplesmente o computador tradicional, só que muito mais rápido, ou é um computador quântico que resolve um tipo diferente de problema ou de soluções?
3: Excelente pergunta. Eu não sou especialista nessa parte não, tá? Então, não vou conseguir explicar com tanta propriedade. Mas, pegando a sua pergunta, muita gente acha que o computador quântico, ele é mais rápido, ele é uma evolução do Big Data, então você pode agora ter volumes enormes para processar, e aí a computação quântica viria para tornar isso mais rápido, processar um número cada vez maior de dados. Não é isso. É o que vou aproveitando ainda a sua pergunta. É o que você falou no fim da sua pergunta. É uma forma diferente de processar dados. É claro que hoje a gente sempre enxerga que a eficiência da simulação do que a tecnologia pode entregar depende de um aprendizado, e quanto mais dados a gente tiver para esses modelos aprenderem, melhor. Então, os computadores, eles têm que ter esse poder de processar volumes de dados. Mas, para isso, não necessariamente você precisa de um computador quântico, não. A computação quântica vem para beneficiar dois caminhos. E trazendo a questão das deep techs. Existem muitas áreas na ciência, exemplos, materiais, a própria química, a própria biologia, várias questões na área de plataformas de saúde, que processam informações que vêm da natureza e das propriedades quânticas desses componentes. Quem trabalha com química, materiais avançados, várias áreas dentro da nanotecnologia. Você está tratando de dados que têm em si a natureza quântica. Quando a gente fala de materiais, por exemplo, ou nanomateriais, a gente está falando de elementos que têm propriedades quânticas especiais. Por isso que eles são utilizados como materiais importantes atualmente. Então, para a gente ter melhores modelos e simulações mais eficientes para plataformas científicas que usam aspectos quânticos da matéria, da parte científica, o processamento por computação quântica traz benefícios. Porque é meio assim, eu estou tratando dados de natureza quântica com um processador que também é quântico, que, de certa forma, também processa dados da mesma natureza, seguindo um tratamento que também obedece a propriedades quânticas, a regras quânticas. Então, isso não é que facilita o tratamento dos dados, mas faz com que esse processamento atinja melhores resultados. Mas, então, Mônica, a computação quântica só vai servir para química, nanotecnologia, não vai servir, por exemplo, para um problema de logística, né, que não tem nada a ver com a natureza quântica do conhecimento. Não, também não, serve também.
1: E exatamente, eu até me pergunto além, né? Se a gente pode, não posso falar, por exemplo, em medicamentos, em criptografia?
3: Pode. Por quê? Porque nessa parte de saúde, então, pensando em plataformas de vacina, medicamentos, você está trabalhando com química, você está trabalhando com plataformas biológicas. Então, você está trabalhando, na base desse conhecimento, com moléculas, com interações moleculares, com íons. Você está tratando de condições eletrônicas, elétrons. Então, quando você fala vacina, materiais, praticamente tudo que você fala em termos de química, biologia, dessa, aí puxa para as deep techs, para essa plataforma hard, você está falando de tratamento de dados quânticos, tá? Na essência. Então, a computação quântica traz muitos benefícios para processar esse tipo de dado, que também é quântico. Ah, Mônica, mas não dá para eu processar isso como eu faço hoje? Eu tenho um processador muito bom, eu trabalho com infraestrutura para processar dados com alta eficiência, não serve? Claro que serve, continuará servindo. Mas a computação quântica pode trazer melhores resultados para esse tipo de dado, mas não só para esse. Se a gente estiver falando esse, vamos considerar esse exemplo da logística, então eu estou querendo saber, eu tenho uma frota de diferentes tipos de caminhões, eu tenho de clientes em diferentes lugares, eu tenho várias rotas de escoamento de produtos, eu preciso processar uma grande quantidade de informação complexa. De repente eu posso usar a computação quântica? Pode, mas não é porque você tem muito dado. É porque a natureza do seu problema e o que você quer obter como resultado desse procedimento de tratamento de dados pode se encaixar muito bem no tipo de tratamento que a computação quântica pode te dar. É claro que a gente está falando aqui rapidamente, isso se vê caso a caso, mas o que eu quero dizer assim, não é uma questão de quantidade de dados e nem de velocidade de processamento. Depende do problema. Então, hoje existe uma dificuldade, mas é natural, né? É uma tecnologia emergente, super nova. Existe dificuldade de muitas startups, inclusive deep techs, em entender como essa tecnologia pode ser internalizada na operação da sua empresa. Porque existe essa dificuldade de entender se ela traz benefício, se ela é adequada.
1: Mônica, o que acontece fisicamente quando a gente fala em computador quântico, na máquina, no processamento, num potencial, por exemplo, que você estava mencionando aí, que foi uma das minhas curiosidades na descoberta de medicamentos ou de novos materiais?
3: Então, a computação quântica é uma forma de computação em que a informação é representada e processada usando o que a gente chama de estados físicos quânticos. São, por exemplo, estados de energia dos átomos, dos íons, de circuitos supercondutores. Então, esse material físico fica no que a gente chama de processador. A gente vê lá no nosso computador os chips. O nosso processador é um hardware, é uma peça física. No caso da computação quântica, esse processador tem outra natureza. É exatamente essas propriedades quânticas desse material, desse processador, que fazem com que a gente possa criar uma quantidade muito maior, tratar uma quantidade muito maior de variáveis. No computador tradicional, a gente usa os bits. Então, cada bit físico está em um estado que a gente interpreta naquela linguagem binária como 0 e 1. Então, os transistores dos processadores executam operações lógicas sobre esses bits. No computador quântico, é um pouquinho diferente. A gente tem os bits quânticos, que são sistemas físicos quânticos desses processadores. Então, nós temos dois estados físicos, que a gente traduz na linguagem, né, do computador como o sistema binário 0 e 1. Esse sistema também tem outras propriedades, que são propriedades como é que eu vou dizer, dos seus estados quânticos, que um bit de um processador comum não tem. Um computador quântico não é um computador convencional, só que mais rápido. Ele possui uma estrutura física diferente e aonde você pode rodar operações matemáticas que são diferentes também. Então, a computação quântica é uma computação realizada por meio da preparação, manipulação e medição dos estados quânticos da matéria, que é o que fica no seu processador.
1: E Mônica, eu não sei se você ia falar agora, por exemplo, desses obstáculos, mas eu gostaria de saber, justamente quando você menciona essa diferença na quantidade de bits, quais que são os principais obstáculos ali, se a gente quiser comparar o computador quântico com o tradicional. A gente teria que pensar em alguma estabilidade? Ele tem que pensar em alguns erros? Existe, por exemplo, alguma necessidade de temperatura mais baixa?
3: Sim, veja bem. Para você ter um computador quântico com uma estrutura, veja bem a sensibilidade, né? A gente está tratando de bits que tem um comportamento diferente, um comportamento físico, né, propriedades quânticas, que são manipuladas e medidas. Então, veja, para a gente ter isso numa máquina, a gente precisa ter uma condição, no mínimo, né, ambiental, realmente muito específica. Então, são, além de estruturas altamente sofisticadas, eles precisam ficar em um ambiente totalmente controlado. Temperaturas baixas, com alto controle, para que você não tenha uma diferença do desempenho desses computadores. Mas veja, a computação quântica não invalida a computação tradicional. Essa estrutura quântica, ela continua operando de forma articulada com essa computação que a gente está chamando de convencional, tá? Não é que a gente vai abolir tudo que a gente viu até agora, e nem a computação quântica vai se distanciar desse, né, dos computadores que a gente vê hoje.
1: Sim, você imagina que essas tecnologias, elas não vão competir entre si, elas vão trabalhar juntas.
3: Ah, sim. Hoje até eu, como não sou especialista nem futuróloga, tem até um medinho de falar isso, será que não vão? Mas não é o que a gente vê hoje. E veja, a computação quântica, ela não vem para substituir a computação tradicional. Ela vem para ser, às vezes, um complemento, às vezes ela tem benefícios realmente para esses casos que a gente está dizendo, e outros casos, ela não é uma boa opção mesmo. E não é porque você tem muitos dados que a computação quântica vai ser melhor para você. Então, temos espaço para uma tecnologia híbrida, onde todo mundo vai ter o seu lugar de aplicação. E aí, então, na parte de fármacos, por exemplo, a computação quântica, ela é especialmente útil porque o problema, como a gente estava comentando, também é quântico. Você está falando de moléculas que são formadas por elétrons, né, que tem uma estrutura eletrônica, que tem estados quânticos. Então, é aquilo, né, de você ter um processamento de dados quânticos por uma estrutura que também receberá algoritmos quânticos. E isso pode tornar essas simulações, essas pesquisas, mais eficientes. Então, para desenvolver um medicamento, por exemplo, muitas vezes a gente quer prever como essa molécula, que é candidata a medicamento, vai se comportar. E aí, existem vários parâmetros que a gente tem que avaliar para validar isso, né? Para definir como ela se comporta. A gente vai ter que ver como ela interage em termos de energia, estamos falando de quântica, como os elétrons dessa molécula vão se distribuir, estamos falando de quântica, como ela reage quando ela se liga a outros componentes no corpo humano. No corpo humano, no corpo de qualquer organismo, a gente tem hoje um grande mercado para produtos PET, não são só os produtos PET de bem-estar e tal, mas também ligados a fármacos. Então, quando você quer avaliar como essa molécula candidata a ser um fármaco, ela interage no organismo, como ela vai interagir quimicamente, a gente está falando de dados quânticos. Então, são sistemas moleculares muito complexos. Os computadores clássicos, eles dão conta, eles têm dado conta até hoje. Mas, realmente, a gente pode melhorar. ainda é um tratamento difícil, que apresenta algumas limitações. Então, o computador quântico pode, por exemplo, representar e calcular esses estados moleculares dessas várias possibilidades de interação dessa molécula candidata a fármaco de uma forma muito mais eficiente do que a computação que a gente tem hoje.
1: Perfeito, Mônica, muito obrigada pela sua participação aqui com a gente, pela sua disponibilidade para bater esse papo e a gente trazer aqui para os nossos ouvintes um pouco mais desses modelos de computação que a gente vai ver muito desenvolvimento aí pela frente. A Mônica Viana, que é presidente do Instituto RISE, Deep Tech Lab, aqui do Rio de Janeiro, um grande abraço, bom trabalho para vocês aí.
3: Obrigada pelo convite, espero não ter enchido os sacos de vocês aí com tanto trelelê de ciência.
1: O nosso podcast é de ciência, então é para isso mesmo.
3: Mas podem confiar que é uma das grandes fontes de inovação e um grande celeiro de soluções para os desafios do nosso planeta. Mas para isso, gente, precisa de investimento e muito estudo, muito empenho. Obrigado pelo convite.
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5: Olá, eu sou a Ludmilla, apresentadora virtual da Sputnik Brasil e voz do quadro Curto Circuito, o seu giro pelo mundo da tecnologia no podcast Em Órbita. Um empresário de Ponta Grossa, no Paraná, foi indiciado após hackear uma empresa concorrente para interceptar negociações e roubar clientes. O homem teria instalado um programa espião nos computadores da vítima, uma empresária de 37 anos do ramo de pneus, e acessou informações como mensagens e detalhes dos orçamentos levantados. Assim, o homem enviava propostas mais baratas aos mesmos clientes, quase imediatamente, numa tentativa de atravessar os negócios.

0: tipo de spyware, software capaz de dar ao invasor acesso a informações do dispositivo. Esse tipo de invasão pode acontecer por meio de links maliciosos ou até de downloads de origem falsa, mas com roupagem que pode enganar os usuários. Essa foi Ludmilla, apresentadora virtual da Sputnik, para o quadro Curto Circuito.
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2: No Ajuda Tech deste episódio, nós vamos dar uma dica simples de software. Você sabia que dá para aprender a mexer no prompt de comando do seu computador usando a IA?
3: Uma ótima dica de aplicação da inteligência artificial generativa, viu? É uma forma de aprender uma coisa nova e também explorar o seu computador. Dá para tirar dúvidas, checar comandos curiosos e desinstalar, instalar, atualizar firmware, entre outras configurações importantes do PC, sem ter tanto trabalho. Lembrando que o prompt de comando é bem fácil de acessar. Você clica na tecla Windows, junto com a tecla R, e escreve CMD. Depois é só clicar Enter e abrir. Ali você insere os seus prompts, né? Aquela coisa bem codificada, parece uma coisa meio difícil, né? Bom, num primeiro momento, mas você checa a inteligência artificial, fala lá com o ChatGPT, com o Copilot, com o Gemini, com o Cloud, enfim, o serviço de IA que você escolher, e ele vai te ajudar a encontrar bons prompts para jogar lá e aproveitar ao máximo o recurso. É uma forma legal de acelerar processos e até descobrir novas funções no seu PC.
2: Muito legal, Yuri. Eu já vou testar aqui já no computador da empresa. Lembrando você, ouvinte, que você pode mandar qualquer dúvida de ciência e tecnologia pra gente pelo WhatsApp. É 21 98 065 0066. 21 98 065 0066. Manda que a gente responde aqui no Ajuda Tech.
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3: Esse episódio teve edição do Marcel Amaral, nosso operador.
2: Até uma próxima, abraço.
3: Valeu.
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4: 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Portugal reconhece a independência do Brasil. No dia 29 de agosto de 1825, Brasil e Portugal assinaram um tratado que reconhece a independência da ex-colônia. O documento foi firmado no Rio de Janeiro pelos plenipotenciários brasileiros e o mediador britânico Sir Charles Stuart, representando Portugal. O Tratado do Rio de Janeiro pôs fim definitivo ao conflito político, abrindo caminho para o reconhecimento internacional da soberania do Brasil. Saiba mais em instantes com Virada de História.
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2: E aí, apaixonados por história, beleza? Bárbara Pereira na área para a gente revirar as tratativas entre Brasil e Portugal após a nossa independência. Após a proclamação no 7 de setembro de 1822, Portugal já não tinha condições diplomáticas ou militares para recuperar o Brasil.
4: Pois é, Bárbara. Devido ao processo de regeneração e radicalismo político em Portugal, o reino português acabou caindo em quase completo isolamento internacional, ficando sem apoio das potências monárquicas europeias para impor uma ação de força ou intervenção militar contra o Brasil.
2: A separação foi considerada catastrófica para a economia portuguesa. Vendo-se devastado após as guerras napoleônicas, Portugal dependia da manutenção do comércio com o Brasil.
4: Já o lado brasileiro precisava garantir a aceitação internacional inquestionável de sua soberania como um império independente, eliminando qualquer risco de tentativas de reconquista por parte de Portugal ou restrições impostas por potências monárquicas europeias.
2: Mas não é só isso não, hein? O reconhecimento e a legitimidade do imperador Dom Pedro também estavam em jogo, e o Brasil almejava preservar toda a extensão de seu território recém-emancipado, além de consolidar a autoridade do governo do Rio de Janeiro sobre todas as províncias.
4: E é aí que entram os britânicos para resolver essa parada, Bárbara. A Grã-Bretanha exerceu forte influência diplomática para forçar uma solução e apoiar

0: o reconhecimento.
1: A independência do Brasil e dos países da América do Sul atendia aos interesses da expansão do capital e da indústria dos britânicos, que viam na região um vasto mercado produtivo. Os gabinetes britânicos atuaram para evitar intervenções externas na América Latina.
0: E um passo importante para selar esse reconhecimento foi dado em 13 de maio de 1825, quando Dom João VI legitimou formalmente a independência política do Império do Brasil. Nesse acordo, o monarca ressalvou para si o título honorífico de Imperador do Brasil e Rei de Portugal e Algarves, enquanto Dom Pedro figurou como Imperador do Brasil e Príncipe de Portugal e Algarves.
1: Daí, o embaixador britânico Charles Stuart recebeu plenos poderes de Lisboa para atuar como representante português e seguiu para o Rio de Janeiro para mediar as tratativas diretamente com a corte de Dom Pedro I.
0: E chegamos ao Tratado de Paz, Amizade e Aliança entre o Império do Brasil e o Reino de Portugal, que não saiu muito barato para nós brasileiros. A gente vai entender mais como aconteceram essas negociações, o custo disso tudo e os impactos para o Império de Dom Pedro.
1: Muitas viradas de história para dar hoje, hein, Pedro? Vamos chamar nossa primeira convidada, então?
0: Bom, e agora a gente tem o prazer de conversar com a Raíssa Cirino. Ela é professora do Colégio Universitário e do Programa de Pós-Graduação Prof. História da Universidade Federal do Maranhão e do Programa de Pós-Graduação em História da Universidade Estadual do Maranhão. Professora, seja mais que bem-vinda ao Virada de História, tudo bem?
2: Tudo bem, Pedro. Obrigada pelo convite.
1: Professora, é um prazer nosso recebê-la aqui e já vamos conversando sobre essa história aí do reconhecimento da independência do Brasil por parte de Portugal. Como a historiografia oficial retrata esse reconhecimento?
2: Então, Bárbara, a gente observa esse tratado como uma obra fundamental para um novo país. Você ter esse reconhecimento da independência, da emancipação, era fundamental naquele momento, especificamente ali do século XIX, que nós vamos ter todo um ciclo de processos de independência, principalmente aqui nas Américas. A gente também está falando de um quadro de grandes transformações no mundo atlântico como um todo. E aí a gente pensar, né, que começa desde a Revolução Francesa e vai até essas independências, passando pela independência dos Estados Unidos, pela Revolução do Haiti. Então esse tratado é visto como um documento crucial para estabelecer não apenas o seu lugar, o lugar do país diante das outras nações, mas também para começar ali a delinear o seu próprio governo e as suas instituições internamente. Agora é bom também a gente fazer uma diferenciação, porque a gente vai ter uma historiografia entre o século XIX, passando pelo XX, agora no século XXI. Boa parte dessa historiografia entre o XIX e o XX, a gente vai ter trabalhos memorialísticos, né, e muitos deles feitos por diplomatas que vão focar nos esforços individuais de algumas figuras, né, de alguns homens, principalmente aí os políticos ingleses que se envolveram na organização desse tratado, né, o George Canning e o Charles Stuart. Essa historiografia também vai falar muito sobre os obstáculos que o Dom João VI quis impor, muito ali também fazendo quase um julgamento de valor, dizendo que o Dom João VI, né, foi muito teimoso, quis, por exemplo, colocar que ele também teria o título de imperador, e ele conseguiu isso. Na versão oficial desse tratado, ele reconhece o Dom Pedro I como imperador, mas também se dá esse título. E a gente também vai ter uma historiografia a partir do século XX, XXI, que vai enfatizar a legitimidade que esse tratado vai conceder ao Dom Pedro I. Tá? Essa nova historiografia também vai buscar aprofundar uma análise para refletir não apenas a atuação dos políticos ingleses, mas também a agência de outros políticos no campo diplomático, especificamente aqui no Brasil. Vai questionar também a influência, né, das negociações internas sobre esse tratado, das negociações internacionais. E também vai falar um pouco mais sobre, vai na verdade contestar essa visão de uma certa continuidade entre a estrutura política colonial e a estrutura política imperial. Então essa nova historiografia vai buscar dar um novo fôlego, né, para esses aspectos políticos e diplomáticos, trabalhando especificamente aqui questões relacionadas ao Brasil.
0: E, professora, quando a gente fala desses aspectos políticos, como você mesma disse, a gente está passando por um período de revoluções a nível mundial, né? As revoluções atlânticas, mas também revoluções no Império Europeu. Era uma ordem mundial ali que estava sendo profundamente abalada, né? Então, no momento de assinatura desse tratado, ali em 1825, qual era o contexto em linhas gerais dessa época?
2: Pedro, assim, por um olhar mais amplo, a gente está falando de um período que vai ser marcado por essas convulsões políticas e sociais, né? Desde a Revolução Americana, que vai marcar a independência dos Estados Unidos, passando pela Revolução Francesa, as próprias guerras napoleônicas, né? Que abalaram aí as estruturas do continente europeu, e também sendo influenciadas aí pela Revolução do Haiti e pelos processos de independência da América Espanhola. Então, realmente, é um momento ali que vai ser pautado pelas quedas dessas grandes monarquias, né, que ainda tinham ali seguiam uma linha de regime absolutista do antigo regime, e a gente vai ter no seu lugar, sendo construído de maneira bem vagarosa, a ascensão de novos estados nacionais. Então, nesse sentido, esse reconhecimento do Brasil como um novo estado vai ter essa abertura, né, que vai buscar inserir o Brasil nessa nova ordem mundial. E é interessante também a gente pensar que, mesmo que aqueles personagens, né, esses políticos, tanto na Europa como no Brasil, estivessem observando essas grandes transformações, mas eles vão sempre aventar a ideia, até o último instante, de tentar retomar o controle aí do território do Brasil, pensando, por exemplo, ainda nos termos de uma monarquia que poderia ser dividida entre territórios diferentes, né? O que na historiografia a gente chama de uma monarquia compósita. Mas, enfim, eles vão estar observando, vão estar passando por essas grandes transformações, mas ainda tentando se organizar a partir dessas antigas concepções do antigo regime. Internamente, esse contexto ele também precisa ser observado, né? Como eu disse, é muito importante um tratado de reconhecimento não só para fora, mas também para dentro. E aí a gente tem que lembrar que o Dom Pedro I, ele teve muitas contestações dentro do Brasil, né? O Grito do Ipiranga, ele não inaugurou de imediato um território unificado. E aí a gente tem que lembrar das guerras de independência que foram travadas no Grão-Pará, aqui no Maranhão, na Bahia, no Piauí e na Cisplatina. Ontem, inclusive, vou aproveitar, ontem foi feriado aqui no Maranhão. É justamente o feriado de adesão do Maranhão à independência do Brasil. Aí por isso que eu, né, quis pontuar isso. E logo assim, em seguida, mesmo que o Dom Pedro tenha feito todo um esforço, tanto via terra, enviando tropas, né, chamada tropa libertadora, as tropas independentistas que chegaram aqui no Maranhão via Ceará e Piauí, e também tenha enviado o famoso comissário, né, Lord Cochrane, que veio inclusive duas vezes aqui no Maranhão para poder, né, insistir que a elite política aqui do Maranhão tinha que aderir a esse pacto independentista, a gente vai ter, um pouquinho antes da assinatura desse tratado, em julho de 1824, até quase o final desse ano, a Confederação do Equador, né, que vai movimentar ali a região de Pernambuco, do Ceará, e outras províncias vizinhas. Então, para o Dom Pedro I, né, ele se sentia muito pressionado em realmente ter esse reconhecimento, e ele vai estar vivenciando na pele, né, esse contexto de grandes revoluções.
1: Agora, professora, a senhora tocou aí na participação do Reino Unido, né, mas para quem é leigo no assunto, pode parecer estranho naquele momento você ter a mediação de um outro país. Hoje, é claro, a gente sabe que quando há negociações entre países, você tem ali diferentes, né, instituições internacionais, órgãos internacionais que fazem esse papel. E naquele momento, por que precisou da mediação do Reino Unido para que o Brasil fosse reconhecido ali como independente por parte de Portugal?
2: Então, eu acredito que essa mediação da Grã-Bretanha foi uma demanda que não podia nem ser muito questionada naquele momento, né? Porque a Grã-Bretanha estava ali já em um movimento de ascensão como uma grande potência marítima, uma grande potência econômica. Era também uma das principais fiadoras econômicas de boa parte desses países europeus, inclusive do próprio Portugal. Então, como o Brasil e Portugal estavam com as relações cortadas devido à decisão do Dom Pedro I, né, de fazer a independência, é convocado, então, essa presença, né, de um representante do Reino Unido, por, teoricamente, né, ser ali um dos principais aliados econômicos, tanto de Portugal e também, né, porque era até pouco tempo também aliado econômico do Brasil, e que não teria ali tantos interesses, quando na verdade a gente sabe que tinham muitos interesses sim, né, principalmente econômicos. Então, essa mediação do Reino Unido foi uma coisa que podemos observar natural, mas ao mesmo tempo ali imposta, porque o Brasil também vai procurar o Reino Unido quase imediatamente para poder firmar algum tipo de acordo, né, principalmente acordos econômicos, e aí o Reino Unido vira para o Brasil e fala: olha, eu só vou reconhecer a sua independência se você também tiver a sua independência reconhecida por sua antiga metrópole. Então fica aí a presença do Reino Unido, né, como esse mediador.
0: Perfeito, professora. Agora, falando sobre a assinatura em si, né, o Tratado de Paz, Aliança e Amizade, também chamado de Tratado do Rio de Janeiro, você já trouxe alguns pontos principais relacionados a previstos nesse documento, né, como o reconhecimento por parte de Dom João do Brasil como um império, mas mantendo ali o título dele de Imperador do Brasil de forma vitalícia e honorária. Mas além desses princípios, o que mais a gente pode destacar desse tratado?
2: Olha, foram muitas negociações e muitas tensões, né? Mas se você pega o texto desse tratado, é um tratado muito simples, né? Feito com frases curtas, acho que até para garantir ali a compreensão de todo mundo. A gente tem só 11 artigos, né? E o texto afirmava essa soberania do império e o direito, né, do Dom Pedro e de seus descendentes para governá-lo, mas a gente vai também ter esse aspecto de que tinha um certo entendimento de que o Dom João fazia uma transferência dessa soberania. O que a gente observa que é quase um daqueles valores de antigo regime, né, e vai muito contra o que o próprio Dom Pedro queria colocar, né, que era uma concepção liberal, né, de que ele tinha sido aclamado pelo povo e que era uma coisa que estava muito em voga naquele momento. Então a gente vai ter essa soberania reconhecida, mas sob essa tutela de uma certa transferência, né? E aí, como eu já disse, o Dom João vai ter também o título de imperador, né? E outro ponto interessante também é o compromisso assumido pelo próprio tratado de que o Pedro, ele não iria anexar nenhuma colônia portuguesa. Foi também uma possibilidade aventada, né, pelos políticos brasileiros para, de novo, tentar reafirmar esse poder, né, esses domínios para o Brasil, mas aí o Dom João VI coloca, então, né, essa demanda, tipo, olha, você não vai poder anexar nada, principalmente relacionado ali ao continente africano, onde vão estar boa parte, né, desses territórios que vão continuar fazendo parte de Portugal. Aí a gente tem também alguns artigos que vão versar mais, né, sobre o reconhecimento da igualdade entre os súditos brasileiros e portugueses, e principalmente, isso é muito liberal, né, reconhecendo a preservação, a proteção das suas propriedades. Aí nós vamos ter outros artigos que vão falar sobre questão de embarcações e cargas apresadas, né, o que eu observo aí que está muito relacionado também com esse contexto de disputas, né, de comércio marítimo. Então ficou colocado no tratado que o Brasil e Portugal iam formar uma comissão mista para poder decidir sobre esses casos de embarcações que tinham sido apresadas, né? E por fim, a questão da retomada dessas relações comerciais entre as duas nações, entre a antiga colônia e a antiga metrópole. E é interessante também a gente observar porque Portugal vai conceder uma taxa de 15% para as mercadorias brasileiras, o que era uma taxa até relativamente baixa, né? Menor do que para as outras nações. Só que isso não vai ser o suficiente, por exemplo, para Portugal retomar, né, o seu ímpeto aí econômico. Então, a gente vai ter um tratado, né, em linhas gerais, que vai ter muita concessão ali do Dom Pedro, mas também vai finalizar colocando aí alguns privilégios comerciais para o Brasil.
1: Dentre essas concessões, professora, o que, que a senhora destacaria aí de exigência ali? Ultrapassou a linha da negociação e é mais uma imposição nesse tratado. O que, que Portugal teria feito aí de exigência que foi além do que uma simples concessão por parte do Brasil?
2: Olha, principalmente essa questão da não anexação de territórios, porque era uma coisa muito cara ali para Portugal, né? Eles já estavam perdendo dos seus principais aliados comerciais, que é o Brasil. E junto com o Brasil, você está falando aí de toda uma estrutura de comércio transatlântico, principalmente baseado no tráfico escravista. Né? Inclusive, esse é um dos grandes temas também, quando você fala sobre tratado, é você também lembrar sobre essa questão do tráfico escravista. Então, a gente está falando de regiões como Angola e Moçambique, que davam muito dinheiro para Portugal, justamente por conta desse tráfico. E quando os políticos brasileiros começam a pensar, né, a sondar essa ideia de que o Brasil poderia, então, ir atrás desses territórios, os diplomatas portugueses, né, na verdade, em Portugal, mas também um representante de Portugal, que no caso era o Charles Stuart, vem então com essa exigência, né, não quis abrir mão desse artigo, de falar para o Brasil que o Brasil não poderia anexar nenhum território que estivesse, né, para além mar, né, se fixando, então ali deixando bem claro, ó, vocês vão continuar negociando, podem continuar negociando com as nossas posses no continente africano, mas esses territórios continuam conosco. E aí isso vai ser crucial, porque para Portugal vai começar a ganhar dinheiro, ou continuar ganhando dinheiro, em cima de taxas alfandegárias dessas regiões, né, mas a partir desse tráfico escravista.
0: E professora, além dos imperadores que vão ratificar esse tratado, falando nos personagens que estiveram aí por trás das negociações, você acabou de citar o Charles Stuart, que é esse diplomata britânico que recebe plenos poderes do rei Dom João VI, mas aqui do lado do Brasil, e também se quiser explorar mais aspectos aí da vida do Charles Stuart, quem foram os indivíduos envolvidos nas negociações e na assinatura desse tratado?
2: Olha, do lado de Portugal, a gente tem esse secretário, né, que já foi enviado pelo George Canning, que é um respeitado político lá na Inglaterra, né, desde o século XIX a gente vai ter muita exploração do Canning, né, como um dos principais representantes nesse momento aí dessa política imperial do Reino Unido. O Charles Stuart, pelo que a gente sabe também, cumpriu bem esse papel. Ele foi orientado pelo Canning, né, tanto em Portugal, quando ele veio para cá para o Brasil também. Vai tentar fazer ali esse papel mesmo de diplomata, de mediador. Por parte do Brasil, a gente vai ter três principais diplomatas, né, três principais políticos, que vão ser o Luiz José de Carvalho e Melo. Ele era então ministro e secretário de Estado dos Negócios Estrangeiros. O José Egídio de Álvares de Almeida, conhecido também como Barão de Santo Amaro, e o Francisco Vilela Barbosa, que era ministro e secretário de Estado dos Negócios da Marinha. Vão ser homens, né, muito bem versados ali nessa política, homens de origem também portuguesa, mas que já tinham um pezinho aqui no Brasil, né, até porque vieram com a corte, mas que vão tentar cumprir esse papel. O que a gente sabe também é muito pelo José Honório Rodrigues, né, essas negociações, em um primeiro momento, esses diplomatas ficaram muito chateados, né, com essas imposições, com esses artigos de Portugal, mas o Charles Stuart fez bem esse papel aí de ponderador, ouviu todas as reclamações e depois de muitas reuniões, né, eu acredito que foram umas 13 reuniões diplomáticas, esses políticos brasileiros, eles conseguiram chegar em um consenso, né, de que iriam aceitar o tratado do jeito que estava escrito. Até porque um dos últimos artigos também, se eu não me engano, no tratado, colocava que o tratado seria ratificado posteriormente. Então, o José Honório Rodrigues também fala que o próprio Dom Pedro I não quis participar diretamente dessa negociação, porque ele poderia ali ficar um pouquinho esquentado na hora de conversar, né, na hora de sentar na mesa. E envia esses políticos, mas esses políticos também reclamaram muito, para no final das contas a gente ter uma negociação na qual foi acatado boa parte das demandas de Portugal. Agora, é importante também salientar, Pedro, Bárbara, que mesmo que o Dom João VI e o Dom Pedro I não estivessem ali presentes, mas eles estavam o tempo todo conversando por cartas, né? E essas cartas, inclusive, estão aí nos arquivos do Rio de Janeiro, né? E a gente sabe que o Dom João, ele ficou assim, né, um pouco ciumado, tanto que por conta disso até insistiu em ser chamado também de imperador, queria que o Dom Pedro reconhecesse todo o esforço que ele tinha feito por ele, né? E ao mesmo tempo o Dom Pedro tentou chamar o pai à razão, principalmente por conta do que estava acontecendo em Portugal. A gente está falando de um momento em que o Dom João VI estava sendo pressionado pelas cortes lisboetas, né? Cortes essas que estavam organizando uma constituição para limitar os poderes do Dom João VI, e ao mesmo tempo a gente vai ter ali um ambiente muito instável, porque o Dom João VI estava ali o tempo todo sendo colocado em uma situação complicada, vai ter tentativas de golpes, vão ter muitas tramas políticas que vão envolver o Dom João, e o Dom Pedro vai ficar sabendo. Então, nas últimas cartas, o Pedro vai ficar insistindo com o Dom João, tipo, olha, eu sei que está difícil a negociação, mas perceba a situação que você está vivenciando. Não é melhor a gente garantir aqui o Brasil, né? Porque vai que acontece alguma coisa com você. Olha o que o seu outro filho fez, né? Que aí ele estava fazendo referência ao golpe da Vila Francada, que foi dado pelo Dom Miguel, irmão dele. Então, a gente vai ter uma mesa de negociação formal com esses representantes do Brasil e com o Charles Stuart, né, representando Portugal, mas a gente também vai ter essa negociação informal, digamos assim, né, não por baixo dos panos, mas uma conversa, né, entre dois soberanos para tentar se entender e garantir ali, não pensando assim, não um Estado nacional, a gente pensa ali muito nessa questão da dinastia, né, dois representantes da Casa dos Bragança conversando para tentar encontrar também o melhor caminho para essa antiga casa monárquica.
1: Professora, eu estou aqui ouvindo atentamente a senhora e estou pensando no seguinte: a psicanálise ainda não existia, obviamente, nesse período, né? Porque Dom João não querer aceitar que seu filho tenha superado a sua obra é algo muito psicanalítico, né?
2: Com certeza.
1: E aí, quando eu ouço a senhora, eu fico me perguntando, nesses grandes momentos, quando a gente olha para esses grandes momentos da história, né, momentos cruciais, momentos pontuais, obviamente, são sempre homens ali à frente dessas grandes decisões. Mas onde estavam as mulheres desse período? Quem foram apagadas da história, mas elas trabalhavam ali, certamente, nesses bastidores, né? O que a história conta ou deixou de contar?
2: Olha, para esse caso, Bárbara, é muito complicado a gente retomar essas figuras femininas, mas eu acho que a gente pode destacar a figura da própria Leopoldina. Acho que a historiografia recente ela tem focado um pouco mais na Leopoldina, em toda a participação dela, inclusive no próprio fato, né, no grito de independência. Ela também se comunicava muito por cartas, né, com o Dom João VI, com a família dela, na Áustria. Então, a Leopoldina, com certeza, era uma pessoa que estava ali fazendo a interlocução com Dom Pedro e com esses políticos, né, até porque ela participou também, né, do primeiro Conselho de Estado que foi formado antes do grito de independência. E aí a gente tem que lembrar que a Leopoldina, apesar de ser uma mulher, era uma mulher da elite, e da mais alta elite, né, de uma tradicional casa monárquica, e ela não gostava de jeito nenhum, nem da ideia de independência do Brasil. A gente já tem estudos que mostram que nas cartas ela conversava com os tios, com as irmãs, com os pais, que ela não comprava, né, ela não confiava nessas ideias liberais, ela era time antigo regime mesmo, mas quando precisou, né, ela estava atenta ao que estava acontecendo ali em Portugal, quando teve a Revolução do Porto em 1820, depois a convocação das cortes lisboetas, quando realmente precisou ter esse passo da emancipação, ela aconselhou Pedro a fazê-lo, né? Não à toa foi ela que recebeu a carta do Dom João VI, e aí ela, junto com o Conselho de Estado, eles decidiram, né, acordaram, tipo, realmente é melhor a gente fazer a separação e comunicar para o Dom Pedro, né, tomar a frente desse processo. Né? Então, acho que dá para destacar muito bem aí a Leopoldina fazendo parte também desses bastidores do poder.
0: Perfeito, professora. Inclusive, ela preside, né, o Conselho, a reunião do Conselho de Estado, como você falou, no dia 2 de setembro de 1822, né, decidindo aí definitivamente pela separação definitiva do Brasil. Antes disso, também ela já tinha assumido o governo do país interinamente em 13 de agosto desse ano, né, de 1822. Então, a gente pode dizer que nessa época o Brasil teve uma mulher na posição ali de chefe de Estado naquele momento, né, ainda que de forma provisória. Então, foi muito, muito oportuna essa sua lembrança aí da Leopoldina. Agora, professora, falando sobre as consequências do reconhecimento da independência do Brasil para o Império e também pensando nas relações Brasil-Portugal, já que a gente tem pai e filho, né, reinando essas duas nações, o que vai acontecer depois da assinatura do tratado? As relações entre Brasil e Portugal ficam estáveis, o relacionamento entre Dom Pedro e Dom João fica também legal ali, numa boa, menos psicanalítico, como que fica?
2: Olha, eu acredito que chegaram, né, a esse consenso, mas de uma maneira ampla. Portugal teve muitos problemas econômicos, né? Até porque, como eu disse, a sua economia dependia muito dessa estrutura comercial marítima que estava baseada no Brasil. Então, com a assinatura do tratado, Portugal vai se ver ainda obrigado a fazer esse benefício, né, com umas taxas comerciais um pouco mais baixas para o Brasil, vai manter a sua jurisdição sobre os seus territórios de além-mar, principalmente ali no continente africano, o que vai garantir alguns resultados alfandegários. Mas ainda assim, não vai ser o ideal, né? Tanto que essa instabilidade econômica vai levar a uma instabilidade política, né? Em pouco tempo, como eu disse, o Dom João VI, ele vai sofrer um golpe dado pelo seu próprio filho, e ele vai acabar falecendo ali em 1826, né, fomentando ainda mais as incertezas com relação à sucessão, né, quem que ficaria então no lugar do Dom João? Seria Dom Miguel? Seria Dom Pedro? Né, tinha a possibilidade também da filha do Dom Pedro, Dona Maria da Glória, e foi essa opção que o Pedro retomou, né, mas isso não quer dizer que o Dom Pedro, ele não enxergou ali uma oportunidade, mais uma vez, de unir as duas monarquias, né? Só que ele, por conta desse aumento do antilusitanismo, né? Porque socialmente aqui no Brasil, a recepção desse tratado não vai ser boa, tá? Até porque o tratado é o documento oficial, mas logo após a assinatura do tratado, a gente vai ter também a assinatura de um documento secreto, que, como está dizendo, é secreto, no final das contas todo mundo ficou sabendo. Então, o que tinha nesse documento secreto? Né? A imposição também do pagamento de uma indenização. Né? O Brasil teria, então, que pagar uma indenização para Portugal, o que não era incomum, infelizmente, nesse período. Né? Lembremos aí que os Estados Unidos teve que pagar uma indenização para a Inglaterra, o Haiti também vai sofrer com uma pesada sanção por parte da França. E aí o Brasil também vai ter que pagar uma indenização, uma parte dessa indenização, se eu não me engano, 1.600.000 libras esterlinas, vai ser referente a um empréstimo que Portugal tinha feito com bancos ingleses, e o restante do dinheiro, cerca de 400.000 libras, vai ser um valor relacionado às propriedades que a corte portuguesa tinha deixado aqui no Brasil. Então, uma indenização, assim, muito complicada de você justificar, tão complicada que tentaram escondê-la, né? Mas todo mundo ficou sabendo. Então, aqui no Brasil, a gente já tinha esse sentimento contra os portugueses um pouco latente. Quando se sabe, né, sobre essa taxa de indenização, aí mesmo que esse antilusitanismo vai crescendo.
1: Muito interessante isso que a senhora traz, professora, porque exatamente essa era uma questão que me vinha à mente o tempo inteiro. Por que que precisávamos desse reconhecimento naquele momento? É para um ingresso aí num universo gigantesco de comércio entre os países, né? E quando a senhora traz também a questão da visão do Brasil sobre os portugueses em relação a essas dívidas, né? Não bastou toda a riqueza que foi enviada do Brasil para Portugal, ainda ficamos em débito aí nessa troca aí, né, professora?
2: Com certeza.
1: A gente agradece muito a sua participação hoje no Virada de História e, claro, vamos conversar outras vezes aqui, porque a senhora é muito bem-vinda e suas questões também. Obrigada, viu, professora?
2: Obrigada a você, Bárbara. Obrigada, Pedro. Agradeço demais, viu?
0: Maravilha, muito obrigado, professora. Tchau, tchau.
2: Tchau.
1: Realmente, Pedro, esse tratado não saiu nada barato para o Brasil independente, hein?
0: Pois é, Bárbara, e gerou um climão entre portugueses e brasileiros, um climão que iria se estender por todo o primeiro reinado.
1: Quem conta mais detalhes sobre essas tensões é o nosso próximo convidado.
0: Bom, e agora eu tenho o imenso prazer de conversar novamente com o Jorge Félix Cabral de Souza. Ele é professor da Universidade Federal de Pernambuco e presidente do Instituto Arqueológico, Histórico e Geográfico Pernambucano. Professor, seja mais que bem-vindo ao Virada de História, tudo bem?
3: Tudo bem, Pedro, obrigado. É um prazer imenso falar com vocês.
1: Professora, aqui é Bárbara, eu também participo dessa conversa, vai ser um prazer falar sobre esse assunto com o senhor também.
3: Olá, Bárbara.
1: Obrigada pela sua disponibilidade mais uma vez, né?
3: Eu que agradeço o convite.
1: Que bom. Professor, para a gente poder entender essa história, né, essa virada de história aí do Brasil, quais os custos para o Brasil ou do Brasil a partir do reconhecimento da independência por parte de Portugal? A gente sabe que os brasileiros não olhavam muito bem, os brasileiros ainda, do que viria a ser o Brasil, não olhavam muito bem para a forma como Portugal conduzia ali, né, o rumo do país. Como é que isso se deu a partir do momento que é reconhecido ali, há o reconhecimento de Portugal dessa independência?
3: Bárbara, essa é uma situação bem curiosa, né, do processo de independência do Brasil, porque nós temos uma ruptura política com a antiga metrópole, Portugal, mas nós temos um primeiro monarca, o nosso primeiro imperador, que é português, né, e que é filho do rei de Portugal e, portanto, também herdeiro do trono português. Então, é uma fase essa iniciada aí, né, durante os meses que antecedem o 7 de setembro e os anos que sucedem o 7 de setembro, é uma fase ainda de indefinição, de lutas, né? Havia províncias que ainda não haviam aderido ao novo império, né? Havia toda uma tensão política ainda mal resolvida da forma como o Brasil ficaria constituído, né, a partir da sua independência, e como seriam as relações das diversas províncias com o poder central. Em relação a Portugal, né, havia ainda uma parcela da população residente no Brasil, que era natural, né, de Portugal, eram portugueses que haviam migrado para cá e que eventualmente se naturalizaram, tinham o direito de fazer isso, mas havia uma parcela de brasileiros natos também, nascidos aqui no Brasil, que simpatizavam com a ideia da permanência de uma união, ainda que fosse uma união no modelo de Reino Unido, né, aquele modelo estabelecido em 1815, com Portugal. Então, assim, em 7 de setembro de 22, as coisas não ficaram todas resolvidas de uma vez, né? Restaram ainda muitas questões para definir, e uma delas era exatamente como é que ficaria essa relação do Brasil independente com Portugal. Então a gente sabe que o processo para que Portugal reconhecesse a independência, que era um elemento fundamental, né, e um assunto que interessava diretamente a Inglaterra naquele momento, isso demandou uma série de negociações e, sobretudo, demandou uma indenização do Brasil para Portugal. É importante a gente lembrar também que esse é um momento em que há uma discussão em Portugal e aqui do estabelecimento de uma ordem constitucional. Era uma novidade naquele momento. Uma ordem constitucional significava a limitação de poderes do monarca.
0: Sim.
3: Dentro dessa discussão sobre o estabelecimento de uma ordem constitucional, né, lá em Portugal e aqui no Brasil, uma questão importante era exatamente colocar limites aos gastos da coroa, né, colocar limites aos gastos da Casa Real, como forma de promover até um equilíbrio financeiro, né, do país. Porque havia a ideia de que o tesouro da Casa Real e o tesouro da nação se confundiam, né? Então, essa é uma das discussões que passa pelo estabelecimento de uma ordem constitucional. Colocar limites ao gasto da coroa, né, e organizar as finanças do país.
0: E o senhor comentou que a Inglaterra também estava interessada, né, nessa independência do Brasil, e a independência, de certa forma, nos aproxima diplomaticamente e economicamente dos ingleses. Isso aumenta esse impacto na economia do Brasil e, sobretudo, na atividade comercial aqui do Império?
3: Sim, sem dúvida, né? Essas conexões com a Inglaterra, elas remontam, se a gente voltar um pouquinho no tempo, a 1808, quando a Casa Real Portuguesa vem para o Brasil, se instala no Rio de Janeiro com a proteção da Inglaterra, né, e a Inglaterra vai ter muito interesse em manter e ampliar, né, os seus laços comerciais com o Reino Unido, Portugal e Brasil, e depois com o Império do Brasil. E para que isso acontecesse, para que houvesse também o reconhecimento por parte, né, dos ingleses, foi preciso ceder para a Inglaterra condições privilegiadas de tributação alfandegária. O que é que isso significa? Os produtos ingleses continuaram a ter menos tributos para entrar no Império do Brasil. Tá? Isso causava um problema, né, para as finanças do novo Império do Brasil, porque as finanças públicas naquele momento dependiam essencialmente da tributação de importação. Nós não tínhamos ainda o café, né, despontando como mega produto de exportação, como veio a acontecer depois, e o açúcar, que era o produto tradicional, estava enfrentando uma concorrência muito grande de colônias inglesas e francesas no Caribe. Então, a forma, né, do Estado brasileiro garantir a sua solvência, né, garantir o seu caixa, era tributando as importações. Mas se você dá, né, um acesso privilegiado a produtos ingleses, cobrando apenas 15%, né, de entrada, isso dificultava, né, a arrecadação para os cofres do Império do Brasil.
1: Uhum. Agora, professor, quais eram as províncias aqui que se destacavam nessa economia exportadora?
3: Isso é uma pergunta muito interessante, porque isso tem tudo a ver com a forma como o Brasil se organizou, né, como nação independente. As três províncias que tinham, né, maior destaque na exportação no momento da independência eram Bahia, Pernambuco e Maranhão, tá? Por conta ainda do açúcar, tinha perdido espaço, mas ainda era um produto muito importante, e no caso de Pernambuco, e um pouco também no Maranhão, por conta do algodão. Então, a exportação desses dois produtos gerava superávit nessas três províncias. Eram as únicas três províncias que tinham superávit no momento da independência. O Rio era extremamente deficitário, porque a corte estava toda lá, né, e toda a máquina burocrática, e toda a entourage do Império custava muito caro, e as outras províncias ou eram deficitárias ou empatavam, né, zeravam na balança. Então, se a gente for observar, são essas três províncias que vão ter mais resistência a entrar, né, a aderir ao Império do Brasil. Maranhão e Bahia só aderiram em 1823, Pernambuco aderiu em 1822, mas rompeu com o Império em 1824, quando da Confederação do Equador.
0: Sim, e nesse âmbito regional, professor, como o senhor mesmo disse, houve muita resistência aí por parte das províncias, o que a gente chama hoje de guerras de independência também, né? Contrariando até uma visão mais tradicional de que a nossa independência foi pacífica, e na verdade não houve nada disso, né? Houve muito sangue, houve muito tiro, muita pólvora sendo gasta aí. Como as elites políticas locais, elas reagem a esse reconhecimento da independência por parte de Portugal?
3: Bom, para as elites locais, isso é mais um passo, né, nesse processo de separação das máquinas, né, burocráticas, dos estados dessas duas nações independentes. No entanto, mesmo ainda com o reconhecimento, né, de Portugal em 1825, alguns laços permaneceram vivos. O principal desses laços era a questão da sucessão do trono português na pessoa de Pedro I, nosso primeiro imperador, né? Então, havia uma preocupação muito grande de que Pedro I pudesse eventualmente tentar reunir as duas coroas outra vez, né? E isso causou uma oposição muito grande por parte, sobretudo, dos liberais mais radicais naquele momento, né, que se colocavam assim sob o rótulo geral de Partido Brasileiro. E uma muito importante foi a própria derivação do déficit fiscal, né, decorrente dos empréstimos que o Brasil foi obrigado a tomar junto à Inglaterra para negociar com Portugal a independência. Então, na prática, houve uma transferência, né, de dívida portuguesa o Brasil junto às casas bancárias inglesas. Então, isso tudo, né, e mais o contexto de guerra lá na província Cisplatina, as questões da tributação privilegiada aos ingleses, né, o déficit fiscal, a quebra do Banco do Brasil em 1829, isso gerou um clima de oposição muito forte a Pedro I, né, que acabaria desembocando na sua abdicação em 1831.
1: Quando o senhor fala aqui, eu fico me perguntando, é claro que isso não estaria em jogo e não entraria em jogo, mas se colocasse aí nessa negociação ou para trás mente, como diria o escritor, a quantidade de ouro que o Brasil mandou para Portugal, a gente teria pago todas essas dívidas, talvez, não?
3: Ah, claro, né? se nós fôssemos, né, colocar aí na planilha, né, todo o superávit gerado pelo ouro e pelo açúcar também, né? Há historiadores da economia brasileira que dizem que na longa duração a quantidade de riqueza gerada pelo açúcar supera do ouro, porque o ouro tem um boom, né, muito, muito restrito ali a primeira metade do século XVIII, enquanto o açúcar vem lá do XVI até, né, a independência como um produto importante, com oscilações, mas como um produto importante. Então, muita riqueza, sim, foi transferida, né, da América Portuguesa para Portugal.
1: Só para a gente fechar essa conversa, eu tenho amigos que dizem, claro, com todo respeito aos portugueses e à cultura portuguesa, mas que quando chegam em algumas igrejas, as igrejas gritam Minas, né? Gritam as origens de onde aquele ouro poderia ter saído, sim, né? Sim. Mas enfim, é uma brincadeira.
3: O ouro das Minas, as madeiras, né? As madeiras que também estão presentes em muitas construções lá em Portugal, também são daqui do Brasil, foram levadas para lá.
0: Agora, professor, o senhor mencionou a Confederação do Equador, que é um evento que o senhor conhece muito bem, né, pela trajetória aí de estudos dessa resistência em Pernambuco. E o tratado, que isso foi em 1824, né, mas o tratado que reconhece oficialmente a independência do Brasil, que é o Tratado de Paz, Amizade e Aliança, é em 29 de agosto de 1825. Essa chancela por parte de Portugal ajuda a amenizar essas tensões nas províncias? Esses movimentos de resistência, eles vão diminuir ou eles seguem com essa intensidade mesmo depois dessa data?
3: Pedro, há um antilusitanismo latente, né, nos grandes centros do Império do Brasil ao longo de todo o século XIX. A gente pode dizer que há assim uma transferência, né, dessa tensão da alta política, né, para o cotidiano da vida dessas cidades, sobretudo porque há uma imigração portuguesa que continua muito forte depois da independência do Brasil, né? O Brasil continua recebendo muitos milhares de portugueses ao longo do século XIX, e eles vão reproduzir aqui em Pernambuco, na Bahia, no Rio, os mesmos mecanismos de acolhimento que praticamente deixavam uma fatia importante do comércio local, sobretudo do comércio varejista, nas mãos de portugueses, né? Então, essa presença portuguesa, ela não desaparece, e essas tensões, elas se deslocam, né, para, vamos dizer assim, a vida cotidiana dessas cidades, e muitas vezes podem em movimentos, né, de perseguição aos portugueses, os chamados mata-marinheiros, né, quando ocorriam ataques às lojas dos portugueses, ataques aos caixeiros, né. Só para a gente ter uma ideia, em meados do século XIX, 1848, quando da Revolução Praieira, aqui em Pernambuco também, uma das pautas era exatamente tirar da mão dos portugueses o comércio varejista e reservar esse setor da economia para os jovens brasileiros.
1: Uma discussão que vem de longe, né, professor? O quanto a questão da nacionalidade, a questão de pensar, o quanto é preciso, é uma discussão antiga aí, de o quanto é preciso reservar aos locais a economia, né, o espaço, enfim.
3: Mas sim, aí... E é curioso, Bárbara, que esse é um tema atualíssimo.
1: Sim,
3: né?
1: É isso.
3: Só que com o polo invertido, né? Hoje as tensões migratórias estão focadas lá, né? Do lado de lá, com os brasileiros lá em Portugal. Mas durante décadas, séculos, essas tensões ocorreram aqui. Então a história tem essas idas e vindas. É bem curioso.
1: Verdade, é cíclico, né? Agora, professor, o senhor tem uma trajetória de estudo voltada aí para as elites de Recife, o senhor pensa, né, essas elites de Recife, como é que esses embates refletiam na política regional, né? O senhor falou aí de províncias que eram contrárias a essa, né, ao sistema, vamos dizer assim, de uma forma generalizada, e como é que Recife aí se posicionava diante de tudo isso.
3: Olha, não só aqui de Pernambuco, mas de outras partes do Império do Brasil, do nascente Império do Brasil, né, ocorreu uma desconfiança muito forte com a corte no Rio de Janeiro, exatamente pela presença ainda muito importante de ministros de origem portuguesa, né, ali no entorno do imperador Pedro I, e também de comandantes e de oficiais no exército. Então eram dois pontos sensíveis que provocavam queixas, né? Provocavam reações das elites políticas provinciais fora da corte, né? Porque eles acreditavam que havia uma interferência muito grande ainda dos interesses portugueses nos destinos aqui do Brasil. Se a gente pega o primeiro reinado, ele vai ser todo marcado por essas tensões, né? Até que finalmente, em abril de 1831, Pedro I abdica. E aí a gente já vai passar a ter um sucessor nascido no Brasil, que é Pedro II, né? E a gente vai ter depois um afastamento, né, desses elementos de origem portuguesa, dessas decisões centrais. Então, há aí uma desconfiança muito forte nesses primeiros anos de independência em relação a figuras da política e do oficialato que eram portugueses e que as elites locais julgavam que interferiam demais nos nossos assuntos.
0: E eu quero voltar nessa questão da nacionalidade, porque ela é interessante se a gente for parar para pensar, porque um país estava sendo construído ali, precisava de suas instituições, seus representantes, né, todo um arcabouço jurídico, constitucional, mas também de um sentimento de nação, né, um sentimento ali de pertencimento. Quando a gente fala do Brasil, território de dimensões continentais, é uma variedade regional impressionante. E aí eu te pergunto, professor, o que significava ser brasileiro na época? Isso estava muito claro na mente dessas elites, assim, era só uma coisa de se opor a Portugal ou já havia esse sentimento de pertença à nação Brasil?
3: Olha, Pedro, ainda havia uma ligação muito forte com o que a gente chama das pátrias ticas, né? Com a ideia de pátria ainda era muito ligada àquele lugar onde você nasce. Então, havia uma vinculação emocional, vamos dizer assim, ou identitária, muito mais forte com as províncias do que mesmo com a ideia de país. Né? A ideia de nacionalismo, de nação, de pátria nacional, né, ela vai amadurecendo ao longo do século XIX. E, portanto, quando o Brasil estava ficando independente, ainda, por mais que apareça no discurso, sobretudo o discurso emanado da corte, um apelo à ideia de ser brasileiro, de povo brasileiro, mas ainda há, né, uma ligação muito forte com as pátrias locais, né? Os pernambucanos com Pernambuco, né? Os baianos com a Bahia, os maranhenses com o Maranhão e assim sucessivamente, né? Há quem diga, né, que somente no século XX, com Getúlio Vargas, com a Revolução de 30, é que há uma amarração forte da ideia de Brasil e de ser brasileiro, né? Mas lá atrás, na nossa independência, isso ainda não estava muito claro. Né? Isso era um processo que estava em formação, germinando ali no calor das lutas pela emancipação política.
1: E quando é que a gente vai tendo esta cara, professor? Porque o senhor falou ali, foi esse primeiro reinado aí muito complexo, né? Diante de um monte de desconfianças. Quando é que isso vai se dissipando e ganhando um corpo?
3: Olha, a coisa começa a se modificar um pouco com o segundo reinado. Nós temos já um imperador, né, brasileiro nato, mas é importante a gente recordar que durante o período regencial, né, várias partes do país entraram em ebulição novamente. As Grades do Sul, que esteve separado do Império do Brasil durante 10 anos. Em Pernambuco, a gente tem um último levante em 1848-49, de forma que aí, meados do século XIX, é que a gente pode falar de que se consolida a unidade imperial, né, e se consolida uma ideia, né, de Brasil que começa finalmente a engrenar. Né, mas volto a salientar, a ideia de brasilidade perpassando todo o nosso território é algo que vai demorar ainda um pouco para chegar, né? Talvez a gente possa considerar, inclusive, que somente depois da Revolução de 30 é que as coisas começam a ficar mais amarradas.
0: É uma província, assim, com vários momentos e focos de resistência, e vai ter também o seu papel na consolidação da independência, sobretudo através de uma elite ali representada na Câmara. Quando que os ânimos vão se acalmar aí nessa província tão importante para a consolidação desse império?
3: Olha, um momento importante vem exatamente em meados do 19, né, na década de 1850, com a chamada política da conciliação. É um momento em que liberais e conservadores sentam à mesa e dizem, olha, a gente precisa, né, vamos dizer assim, usando uma expressão popular, a gente precisa dividir melhor o bolo. É dentro dessa política de conciliação que começam a surgir, por exemplo, iniciativas de chamaram na época de melhoramentos materiais, né, mais de recursos para as províncias do norte, Pernambuco, né, para estrutura. Entre outras coisas, mas isso, há também um equilíbrio maior nos ministérios. Essa política da conciliação, iniciada por Honório Hermeto Carneiro Leão, Marquês de Paraná, né, que vai facilitar um pouco essa aglutinação política. Estamos falando aí de meados do século XIX, né, e é essa conciliação política que inaugura a chamada, assim, pacificação do segundo reinado, né, um momento de maior tranquilidade e estabilidade que vai até a Guerra do Paraguai.
0: Sim, e é interessante, professor, não sei se faz sentido essa leitura, que aos poucos essa tensão entre portugueses e brasileiros vai se transformando numa questão mais liberal versus conservadores. Faz sentido essa leitura? A questão da nacionalidade vai ficando em segundo plano com o passar aí, não do primeiro reinado, né, mas parece que no início desenrolado o segundo reinado?
3: Ah, dentro da organização partidária, né, aqueles dois partidos lá iniciais, né, na época da independência, o Partido Brasileiro, o Partido Português, né, a gente pode dizer, em linhas muito gerais, né, porque é um quadro mais complexo, mais difícil de explicar, né, que há uma consolidação aí entre liberais e conservadores, né, mas há uma parte do mais, assim, conservadora, vamos dizer, do Partido Brasileiro, né, que acaba se vinculando ao conservadorismo, né, e há uma parte mais radical dos liberais, né, que esteve ali, inclusive, flertando com o republicanismo, né, e que se transforma em setores dos liberais que são mais exaltados. Isso variava de província para província. Aqui em Pernambuco, como o pessoal sempre gostou muito de confusão, né, a facção liberal em Pernambuco era extremamente exaltada. Né, é isso que vai levar a Revolução Praeira. Mas, em linhas gerais, grosso modo, a gente tem essa derivação. Né, aquilo que era o Partido Português e o Partido Brasileiro vão se derivar aí em um partido conservador e um partido liberal, entre os quais não havia, assim, grandes diferenças, né? Há, inclusive, um ditado da época que diz que nada mais conservador do que um liberal no poder.
1: Professor, muito obrigada pela sua participação aqui no Virada. Esse foi o professor Jorge Félix Cabral de Souza, da Universidade Federal de Pernambuco e também presidente do Instituto Arqueológico, Histórico e Geográfico Pernambucano. Volte mais vezes, hein, professor?
3: Estou à disposição, Bárbara. É sempre um prazer conversar com vocês.
0: Valeu, professor. Um grande abraço. Obrigado mais uma vez. Tchau, tchau. Um
3: abraço, Pedro. Tchau, tchau.
1: Pessoal, antes de ir, acho que vale a pena a gente contar para vocês o que o rei de Portugal, Dom João, disse ao reconhecer a independência do Brasil. O que eu vou ler agora é um trecho da carta da lei de 15 de novembro de 1825, pela qual El Rei, o senhor Dom João VI, legitimou a independência política do Império do Brasil. Vamos lá.
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1: Dom João, por graça de Deus, rei do Reino Unido de Portugal e do Brasil e Algarves, da Quem e da Lemmar em África, senhor de Guiné e da conquista, navegação e comércio da Etiópia, Arábia, Pérsia e da Índia, etc, etc, faço saber aos que a presente carta patente virem que, considerando quanto convém e se torna necessário ao serviço de Deus e ao bem de todos os povos, que a divina providência confiou à minha soberana direção por termos aos males e dissensões que têm ocorrido no Brasil em gravíssimo dano e perda, tanto dos seus naturais como dos de Portugal e seus domínios, e tendo constantemente no meu real ânimo os mais vivos desejos de restabelecer a paz. A paz, amizade e boa harmonia entre povos e irmãos, que os vínculos mais sagrados devem

0: do Rio de Janeiro, querendo de uma vez remover todos os obstáculos que possam impedir e opor-se à dita aliança, concórdia e felicidade de um e outro reino, qual rei desvelado que só cura do melhor estabelecimento de seus filhos, sou servido a exemplo do que praticaram os senhores reis Dom Afonso V e Dom Manuel, meus gloriosos predecessores e outros soberanos da Europa, ordenar o seguinte: o reino do Brasil será daqui em diante tido, havido e reconhecido com a denominação de império em lugar da de reino que antes tinha. Consequentemente, tomo e estabeleço para mim e para os meus sucessores o título e dignidade de imperador do Brasil e rei de Portugal.
1: Pessoal, espero que tenham curtido esse episódio. Continuem ligados no Virada, que é o podcast diário de história da Sputnik Brasil.
0: De segunda a sexta, começando às 7 da manhã, com reprises às 3 da tarde e 11 da noite.
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1: Muito obrigado pela companhia de sempre e um forte abraço.
0: Forte abraço, galera. Tchau, tchau.
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3: Bom dia! Seja muito bem-vindo à Rádio Sputnik na Metropolitana 80.5 FM. A partir de agora, vamos atualizar todas as informações da cidade, do estado do Rio de Janeiro, do Brasil, do mundo. Sempre contando com a sua participação pelo nosso WhatsApp, que é o 21 98065 0066. 21 98065 0066. Manda pra cá sua dúvida, crítica ou sugestão e nos ajude a construir o nosso noticiário. Hoje mais um dia de céu azul, pelo menos aqui no centro da cidade do Rio de Janeiro, mas já começou vento em alguns lugares. Daqui a pouco a gente vai falar sobre o tempo. Quem tá aqui ao meu lado para conduzir o Manhã em Foco é a Kelly Muniz. Bom dia, Kelly, tudo bem?
4: Bom dia, Arthur. Bom dia, ouvintes da Rádio Sputnik. Obrigada aí pela companhia de todos vocês nesta sexta-feira. Sejam todos muito bem-vindos. Vamos juntos para mais um Manhã em Foco aqui na Rádio Sputnik, trazendo para você notícias do país, do mundo, do nosso Rio de Janeiro. Por isso, acompanhe com a gente aí nesse 21 de agosto de 2026. Dia que está prometendo uma ventania aí para a cidade do Rio de Janeiro, aliás, para todo o Sudeste, né? Ventos que podem chegar a 100 km por hora, segundo o Instituto Nacional de Meteorologia. A gente tem que ficar atento na locomoção. Muitas escolas da cidade já até suspenderam as aulas no período da tarde, porque parece que é à tarde que a ventania vai ficar mais intensa. Já começaria agora no final da manhã de hoje. A gente vai

0: seguir acompanhando aqui ao longo de toda a nossa programação da Rádio Sputnik, não só do Manhã em Foco, ao longo também dos radares, ao longo dos nossos programas aí nessa sexta-feira, para poder deixar você aí bem informado sobre o que está acontecendo aí com relação ao clima. Tem uma frente fria chegando, a gente vai falar tudo isso aí na previsão do tempo. Fique com a gente, então, a partir de agora até as 10 da manhã, com mais um Manhã em Foco, né, isso, Arthur?
1: Vambora, isso aí, vamos começar falando do que está em destaque no programa de hoje, porque no cenário nacional, TSE divulgou o tempo dos candidatos à presidência no horário eleitoral.
0: Rio Grande do Norte vai abrigar supercomputador brasileiro de inteligência artificial.
1: Em entrevista exclusiva à Sputnik Brasil, o ministro dos Povos Indígenas, Eloy Terena, fala sobre educação e a importância da pasta.
0: A gente vai falar do cenário internacional também. Brasil envia 19 toneladas de arroz à Colômbia após terremoto.
1: Estados Unidos afirmam que vão impor as sanções mais severas da história do Irã.
0: Aqui no Rio, cidade entra em estágio 2, o município entra em estágio 2 devido a essa previsão de ventos de até 90 km por hora.
1: Homem é condenado a 24 anos de prisão por matar mulher trans no Rio.
0: Rio amplia a integração de dados e câmeras para combater a criminalidade.
1: Nas entrevistas do dia, o Ministério Público Eleitoral quer impedir que Pablo Marçal, do PRTB, faça campanha para a presidência da República, enquanto o Tribunal Superior Eleitoral analisa o registro de sua candidatura. A principal alegação do Ministério Público é que Marçal não teria demonstrado que cumpriu a exigência de filiação partidária dentro do prazo previsto para as eleições de 2026. No Rio de Janeiro, o ex-governador Antônio Garotinho, candidato ao governo do estado pelo Republicanos, também teve a situação eleitoral afetada por uma decisão judicial. A Justiça do Rio determinou o cumprimento de sentença que condenou a suspensão dos direitos políticos dele por 8 anos. Além disso, nas eleições de 2026, 9 candidatos estão concorrendo, mesmo tendo mandados de prisão em aberto. Todos os casos são por dívida de pensão alimentícia.
0: O Pentágono impôs a mais de 30 universidades norte-americanas, incluindo a MIT e Harvard, auditorias urgentes sobre vínculos acadêmicos e financeiros com países como China e Rússia. A ação amplia o uso de segurança nacional e acirra tensões, enquanto os Estados Unidos já enfrentam perda de talentos e desafios à sua liderança científica. O prazo é de apenas 2 semanas e o descumprimento pode resultar na perda de acesso a futuros financiamentos de pesquisas federais.
1: As regras de fiscalização da Lei Seca foram atualizadas por uma nova resolução do Conselho Nacional de Trânsito, publicada no Diário Oficial da União. A norma modifica procedimentos utilizados pelos agentes de trânsito e amplia a regulamentação dos mecanismos de identificação de condutores sob influência de substâncias que comprometam a capacidade de dirigir. Além do tradicional teste do etilômetro, a resolução passa a detalhar procedimentos relacionados à identificação de outras substâncias psicoativas, estabelecendo critérios para fiscalização de coleta de informações.
0: Tudo isso e muito mais a partir de agora no Manhã em Foco, na Rádio Sputnik.
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0: Pois é, a gente tem aí previsão de uma frente fria chegando para o Rio de Janeiro a partir de hoje. O município vai entrar, está em estágio 2, que é aquele estágio de atenção, né? Devido a essa aproximação e passagem de frente fria, que vai mudar o tempo na cidade do Rio, segundo o Alerta Rio, a partir desta sexta-feira, viu? O dia começa quente, mas as temperaturas vão apresentar declínio. A máxima prevista para hoje é de 34 graus. Previsão de céu parcialmente nublado, passando a nublado no período da tarde, e tem possibilidade de chuva fraca isolada a partir da tarde também, viu? Dando as previsões para o sábado e domingo: nebulosidade variada, chuva fraca isolada a qualquer momento no sábado e chuva fraca ocasionalmente moderada isolada a qualquer momento do domingo. Os ventos também estarão moderados, com temperaturas em declínio acentuado no fim de semana, viu? A gente tem que ficar atento, tem essa previsão de ventos fortes muito fortes, com rajadas de intensidade muito forte, a partir já do período da manhã, hoje aqui no Rio de Janeiro. A previsão é de ventos de até 76 km por hora no período da manhã, e na parte da tarde acima de 76 km por hora. Já tem um alerta aí para o Rio de Janeiro de ventos de até 90 quilômetros, viu? A gente segue monitorando, dando essa previsão para vocês aqui na Rádio Sputnik. Por isso, fiquem atentos à nossa programação, atentos também aos canais do Centro de Operações da Prefeitura, da Defesa Civil. A recomendação é não ficar embaixo de árvores e coberturas metálicas, evitar esportes ao ar livre, não passar sob cabos elétricos, andames e escadas, não deixar objetos soltos no quintal, fechar o registro de gás da casa, fechar portas e janelas, evitar contato aí com cabos ou redes elétricas caídas. Feche persiana, cortina, para evitar que estilhaços se espalhem, né? Caso alguma janela quebre. Não estacionar veículos próximo a torres de transmissão e placas de propaganda. Mantenha-se protegido, acompanhe as atualizações aí nas redes sociais do Centro de Operações da Prefeitura, tá? A gente já teve registro de vento moderado no Vidigal por volta de 6 horas da manhã. O Centro de Operações informou também que teve vento moderado entre 6 e 7 da manhã em Santa Cruz, de 50 km por hora. E chegou aqui também mais um alerta. Entre 6 e 7 da manhã teve registro de nevoeiro no aeroporto do Galeão, né? Por isso a gente deixa todo mundo em situação aí de acompanhar. A previsão é de ventos de 100 km por hora para o sudeste. Aqui no Rio de Janeiro, a gente entrou em estágio 2 às 6 da tarde de ontem, devido a essa previsão de intensificação de ventos na cidade já a partir da manhã de hoje, viu? Fiquem atentos aos canais, mais uma vez reforçando, oficiais da prefeitura, e a gente vai te informando aqui ao longo da programação também. 8:10.
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1: Uma informação do Centro de Operações da Prefeitura: na Avenida Brasil teve um acidente na altura de Benfica, uma faixa da pista central da Avenida Brasil está ocupada. Esse acidente que envolveu táxi e moto no sentido centro, trânsito com retenções desde a altura da Penha. Na linha amarela, acidente na altura de Inhaúma, uma faixa está ocupada na altura ali, na altura de Inhaúma, né? No sentido Fundão, trânsito lento com ponto de retenção no trecho, a concessionária está no local. Tem também informação sobre em Campo Grande, queda de moto na estrada do Pedregoso. Uma faixa está ocupada na altura da Avenida Brasil, devido à queda de motociclista. Bombeiros de Sete Rios no local, trânsito com boas condições. Agora 8:11.
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0: O Ministério Público Eleitoral quer impedir que Pablo Marçal, do PRTB, faça campanha para a presidência da República enquanto o Tribunal Superior Eleitoral analisa o registro de sua candidatura. A principal alegação do Ministério Público é que Marçal não teria demonstrado que cumpriu a exigência de filiação partidária dentro do prazo previsto para as eleições de 2026. O empresário estava vinculado à União Brasil em abril, segundo o órgão, período em que terminou o prazo legal para que os candidatos estivessem filiados às legendas pelas quais disputariam o pleito. Aqui no Rio de Janeiro, o ex-governador Antônio Garotinho, candidato ao governo do estado pelo Republicanos, também teve a situação eleitoral afetada por uma decisão judicial. A Justiça do Rio determinou o cumprimento da sentença que condenou a suspensão dos direitos políticos dele por 8 anos. O ex-governador foi condenado por improbidade administrativa no esquema de desvio de verbas na saúde, na época em que era secretário de governo na gestão de sua mulher, a ex-governadora Rosinha Garotinho. Além disso, nas eleições de 2026, 9 candidatos estão concorrendo, mesmo tendo mandados de prisão em aberto. E para conversar com a gente sobre o que pode e o que não pode juridicamente nessas eleições, nas próximas eleições, está na linha com a gente o Luiz Campos, que é advogado especialista em direito eleitoral. Luiz Campos, bom dia, bem-vindo à Rádio Sputnik, muito obrigada por aceitar o convite e conversar com a gente.
3: Bom dia, Kelly. Bom dia a todos os ouvintes. Muito obrigado pelo convite. Estou às disposições.
0: Obrigada, Luiz. A gente te agradece bastante. Bom, quais são os principais argumentos apresentados pelo Ministério Público Eleitoral para pedir o indeferimento do registro da candidatura de Pablo Marçal à presidência da República?
3: O caso do Pablo Marçal, existem dois desdobramentos, Kelly. Primeiro, porque o Pablo, ele tem já uma conduta já julgada por inelegibilidade, então ele está inelegível por uma condição a um julgamento anterior até 2032, e nesse momento o Ministério Público ele apresenta uma impugnação à candidatura à presidência do Pablo Marçal devido ele não estar com a disposição do período correto de filiação partidária, que é período essencial para a candidatura, para o candidato, que precisa ter no mínimo 6 meses antes do pleito vínculo com o partido político. E isso não foi demonstrado até o momento pelo Pablo Marçal no seu processo de registro de candidatura, o que motivou o Ministério Público a intentar uma tutela, o que a gente chama de uma liminar, para impedir que ele proceda com campanha de maneira irregular, justamente para não causar um desequilíbrio na disputa devido à sua condição. Então, o Ministério Público ele tenta, e a ministra Estela Aranha entende por esse pedido do Ministério Público, portanto, defere essa liminar. Então, assim como ele não pode ter propaganda efetuada, também não pode fazer propaganda em rádios, nem televisões, muito pouco receber dinheiro ou qualquer outra verba de natureza pública.
0: E qual é a importância da filiação partidária dentro do prazo legal, aí no caso, pegando como exemplo a candidatura do Pablo Marçal, né? E quais provas o TSE deverá analisar para tomar essa decisão?
3: No caso do Pablo, né, mas assim, boa parte em todos os candidatos, a legislação eleitoral, ela fala que o Brasil, ele conceitua o pluripartidarismo, e que através de alcançar uma cadeira enquanto democracia representativa, né, do cidadão ir até a urna e eleger seus candidatos, a questão representativa, a lei, ela confere de que todo candidato precisa estar afiliado ao partido político, e a lei define até no mínimo 6 meses da candidatura, ou melhor, no ano eleitoral até antes do pleito da eleição, né? Ressalvados aqui a questão de um segundo turno, mas mesmo assim que esteja no segundo turno, fosse uma candidatura majoritária, né, presidente ou governo de estado, ou até mesmo em 28 uma prefeitura, você teria que ter o cumprimento de nos últimos 6 meses estar afiliado ao partido político, porque o Brasil, ele tem essa condição de pluripartidarismo. Então, para o caso do Pablo Marçal, no quesito de prova, o próprio TSE, juntamente com seus sistemas e também da mesma forma que o candidato, ele deverá apresentar documento hábil, algum documento legítimo que comprove que ele já estava afiliado até antes do dia 3 de abril, né? Porque a filiação partidária, ela finalizou no dia 3 de abril deste ano, que ficariam praticamente aí contabilizados 6 meses antes do pleito. Então, o candidato precisa ter algum documento, o PRTB, que é o seu partido, precisa apresentar algum documento nesse sentido, até porque ele foi intimado da decisão acerca da impossibilidade de candidatura do Pablo Marçal, o Ministério Público intentar também qualquer outra medida, qualquer outro mecanismo de prova nos autos do processo. E aí, um detalhe extremamente importante. O caso do Pablo Marçal ainda não tem o que a gente chama de relatório feito pelo TSE, que é justamente toda essa viabilidade, todo esse estudo de causa que envolve o candidato. Se o candidato tem domicílio eleitoral correto, se o candidato está afiliado dentro do partido político, se ele apresentou as certidões. Então, ontem, olhando com muita calma o processo de candidatura do Pablo Marçal, a gente pode dizer, ainda o TSE não chegou nesse ponto para avaliações e viabilidade da candidatura do Pablo.
0: Pois é, e o Ministério Público, né, como você já até falou aqui para a gente, pediu em caráter provisório que o Marçal seja impedido de fazer campanha, utilizar recursos públicos e participar do horário eleitoral gratuito. Eu queria que você falasse sobre os efeitos práticos dessa medida, enquanto o registro ainda está sendo analisado, se isso de alguma forma faz o candidato, né, caso largar atrasado, né, vamos dizer assim, enquanto já tem várias campanhas, propagandas já sendo feitas dos demais candidatos, ele acaba ficando atrasado aí nessa disputa, que a gente não sabe se vai ser deferida ou indeferida, né?
3: A gente já tem aqui, pelo menos como eu falei anteriormente, algo muito, muito objetivo. Quando for realizada a análise pelo TSE da candidatura do Pablo, ele já está com a condição de candidatura, ele vai ter a candidatura indeferida por razões de decisão do órgão colegiado no que envolve a demanda dele relativa a redes sociais, ele já está inelegível. Só que, para a condição, como ele se candidatou à presidência da República, apareceram uma série de impugnações e notícias de inelegibilidade vindas de maneira política. O que, para mim, traz uma sensação é de que o Pablo ousa, né, colocar a sua candidatura nessa mesma proporção, até para colocar ainda seu nome em evidência. Então, no cenário político, é muito importante que o candidato ele esteja em evidência, quer seja uma boa evidência ou quer seja uma má evidência. Mas estar em evidência no cenário político, né, é talvez uma questão que para ele seja interessante. E ele não é um candidato com uma alta reprovação pela população. Ele teve até uma votação expressiva na última eleição para a prefeitura, porém não foi exitoso nas urnas. Mas ele teve uma boa votação para uma primeira candidatura, né, dentro desse cenário. Então, o que eu observo, Kelly, o que eu observo nesse sentido, é que o Pablo, ele está ousando nesse cenário político, né? Ele vai ter, sim, declarado a sua inelegibilidade, porque, como eu disse, o TSE ainda não avaliou, não fez o relatório, que é de praxe em todos os processos de candidatura, para viabilizar e analisar se o candidato preenche os requisitos. Mas, além, tem essa condição do candidato não ter a sua filiação partidária. Então, nós temos aí duas questões. Nós temos dois movimentos que fazem com que o próprio candidato ele terá sua condição de elegibilidade prejudicada. E ele se posicionar, volto de maneira política, ainda com a candidatura em julgamento, porque ela ainda, se forem consultar diretamente na internet, vai lá estar aparecendo aguardando o julgamento, né? Esse aguardando o julgamento é justamente devido a todo esse movimento realizado. Inclusive, é preciso que o juízo eleitoral, no caso a ministra Estela Aranha, ela se manifeste não apenas pelas cotas, pela promoção do Ministério Público Eleitoral, mas também das outras impugnações apresentadas por outros candidatos, partidos políticos e coligação. Então, basicamente, ainda existe um trâmite inicial. Então, o procedimento eleitoral ele está ainda de maneira mais embrionária. Então, a gente ainda não chegou no momento de altas discussões. Então, basicamente, na minha visão, ele ousa, ele tem uma audácia de colocar a sua imagem como uma referência para, possivelmente, um pleito daqui a alguns anos ou incentivar outras candidaturas.
1: Bom dia, Luiz, Arthur falando com você agora. Falando sobre o Antony Garotinho, né, aqui no Rio de Janeiro, qual é o efeito jurídico dessa decisão do STJ de 2023 sobre a data do trânsito em julgado da condenação, uma condenação por improbidade administrativa, e sobre o início da suspensão dos seus direitos políticos, né? Isso influencia diretamente, né, nessa situação hoje.
3: Bom dia, Arthur, tudo bem? Querido, então, o caso do Antony Garotinho, ele já é, na verdade, algumas outras condições, algumas outras ações que tramitaram até o STJ e até mesmo dentro do próprio tribunal. O que aconteceu foi que, recentemente, um juízo da Câmara de Direito Público do Tribunal de Justiça do Estado do Rio de Janeiro confirmou a sentença da 4ª Vara de Fazenda Pública que condenou o Antony Garotinho na prática de improbidade administrativa. E ele está lá, e essa condenação, ela está lá prevista lá na linha L do artigo 1º da Lei Complementar 6490, que é a nossa lei das inelegibilidades. É ela que vai trazer um rol de uma série de questões que vão tratar da inelegibilidade. Quem cuida hoje desse caso é o desembargador Bruno Bodá, e essa irregularidade trazida é acerca de um projeto que estava vinculado a ele quanto secretário da sua ex-esposa Rosinha Garotinho, que é o nome Saúde e Movimento. O que que acontece? Bom, como foi uma decisão de um órgão colegiado, né, não precisou necessariamente ir até, foi até o STJ, mas ela já tinha efeito, né, de imediato, porque a decisão, pela própria linha da, da lei complementar, fala que é a partir da decisão colegiada. Então, se for a partir da decisão colegiada, que foi o caso que aconteceu do Antônio Garotinho, a partir do momento da publicação do acordo da decisão colegiada, ali ele estaria, portanto, já com a sua ineligibilidade concretizada. Só fez a quarta vara de fazenda pública fazer um ofício ao TRE devido à notícia pública de sua candidatura ao governo do estado. Então, basicamente, o efeito a partir da publicação do acordo, ele foi que imediato. Ainda que o Antônio Garotinho recorra até o STJ ou qualquer até mesmo o próprio Supremo Tribunal Federal, teria já a condição de ineligibilidade, porque a própria linha da lei de ineligibilidade fala sobre decisão pelo órgão colegiado, que foi o que aconteceu recentemente, confirmando a sentença do juízo de primeiro grau.
0: E a defesa sustenta que a condenação teria transitado em julgado em 2018, né? Então, enquanto decisões posteriores apontam para maio de 2020. Queria que você falasse sobre os fundamentos jurídicos de cada uma dessas interpretações.
3: Tá. Na verdade, o que acontece? Existiram outros casos que estão em julgamento pelo Antônio Garotinho. Um desse caso de 2018, que foi também debatido, e esse de 2020. Então, esses casos que estão em trâmite, na verdade, o que acontece quando vai para os tribunais superiores? Se esgota todas as vias de você poder rediscutir fatos. Nos tribunais superiores, nós não podemos rediscutir matérias de fato, apenas matérias que você elenque como alguma norma, alguma violação legal aqui embaixo, né, de maneira estadual ou de uma norma federal, e por aí vai. Lá nos tribunais superiores não chegamos a discutir, porque justamente não temos algum outro peso, alguma outra matéria em situação para discussão. Então ficou decidido o que o plenário aqui do Tribunal de Justiça do Rio de Janeiro veio a definir sobre as ações dele enquanto gestor público, né? Volto, a condenação do Garotinho não está envolvendo a época enquanto ele era governador, e sim quando ele assumiu pasta pública no governo da sua esposa, a Rosinha Garotinho. Então, portanto, nós teremos uma... Nós vamos ter essa discussão ainda no TSE, até porque isso também está sendo colocado pelos seus adversários políticos e até mesmo pela própria defesa de Garotinho, né, essa discussão entre datas. E a gente agora, o melhor tom, Kelly, é a gente aguardar a deliberação do Tribunal Superior Eleitoral para ver o que eles vão definir devido a essa questão entre as datas desses julgamentos anteriores, porque há que tudo indica, o TRE vai se basear diretamente nessa última decisão vinda da quarta vara de fazenda pública, que confirmou os efeitos na Câmara de Direito Público do Estado do Rio de Janeiro.
1: E quando a gente fala de outras candidaturas impugnadas, né, qual o fundamento jurídico utilizado pelo Ministério Público Eleitoral para aquelas que não têm condenação criminal, por exemplo?
3: Quando não existe condenação criminal, a gente tem que verificar qual é o tipo de delito criminal que a pessoa está sendo julgada. Porque, por exemplo, se a gente estiver falando de uma situação que envolva um crime de racismo, por exemplo, a decisão ela pode fazer efeito a partir do colegiado. Por quê? Porque a lei... ela determina, a lei complementar 6490, ela determina logo do primeiro artigo de fato, né, os crimes pelos quais ali estão envolvidos as ineligibilidades, ou seja, ali estão ineligíveis para quaisquer cargos, não importa se for presidente, governador ou qualquer outra coisa. A lei complementar ela define, né, alguns requisitos por si só. Então, o caso, por exemplo, do racismo, como eu comentei, é um caso que tem de efeito imediato, porque a lei fala o seguinte: os que forem condenados em trânsito em julgado ou proferido por órgão judicial colegiado. Ou seja, é muito importante que a gente tenha a ideia de que existe ou uma coisa ou outra, né? Então, o crime de racismo, ele está lá previsto nas próprias condições da alínea E da lei complementar. Então, assim, basicamente, a própria lei complementar, ela vai dizer para a gente um roteiro. Esse roteiro a gente segue da forma. Então, por exemplo, o racismo está ali no item 7, que fala de tráfico, de tráfico de drogas, racismo, tortura, terrorismo e crimes hediondos, né? Então, a própria lei, ela vai direcionar, ela vai orientar no sentido de impugnações. Então, se um candidato tiver o seu registro de candidatura, nesse momento de aguardando o julgamento, a gente vai observar muito atentamente qual é o crime que ele foi condenado. Por exemplo, né, além do racismo, se, por exemplo, for um crime envolvendo violência de gênero, violência contra a mulher. Então, a violência contra a mulher também está atribuída a esse tipo de natureza, entre outros crimes. Então, não é todo crime que suspende os direitos políticos. Tem que ser os crimes que estão lá previstos no rol da linha E da lei complementar.
0: E a gente queria também que sua opinião aqui sobre o caso do Tadeu Amorim de Barros Júnior, né? O Júnior da Lucinha, do PSD. Quais evidências apresentadas pelo Ministério Público sustentam a hipótese de que a candidatura poderia representar uma continuidade da influência política atribuída à estrutura investigada em torno da sua mãe, né? A Lucinha, deputada estadual, investigada por suspeita de ligação com a milícia.
3: O Tribunal Regional Eleitoral do Rio de Janeiro tem sido muito enfático, principalmente na atual presidência, sobre qualquer tipo de candidatura que tenha natureza ou com narcotráfico ou com milícias, e ainda mais pessoas que estejam envolvidas, até mesmo parentes e afins. Por que que o tribunal hoje ele se importa com isso? Por uma razão muito simples, Kelly. Não, hoje, no atual cenário político e também institucional do nosso país, nós não podemos aceitar qualquer tipo de candidato, ou pelo menos candidatos que tenham natureza de procedência duvidosa, né? E aí a gente precisa separar muito bem o juízo de valor entre o que eu acredito ser correto e o que a lei ela determina. Às vezes a lei ela vai falar de um aspecto, vai falar de algumas questões que, de maneira social, nós não concordamos, porque nós entendemos enquanto pessoas que isso é imoral. Então, a Lucinha tem em trâmite alguns processos que discutem essa sua participação com narcomilícias, com tráfico, enfim, né, com organizações criminosas de um modo geral. E aí, a candidatura do Júnior da Lucinha também pode ser uma questão de uma tentativa da candidata de se perpetuar dentro do espaço público por uma questão de influência, né? Então, o Tribunal Regional Eleitoral, esse ano, né, na verdade, há muito tempo, vem se comportando na medida de repudiar e rechaçar todo e qualquer tipo de candidatura que esteja ligada a isso, por também disposições constitucionais. Então, a gente precisa destacar que não é apenas uma vontade do presidente, é sim também uma questão de moralidade administrativa. É também dizer ao povo que há candidaturas que estão isentas, né, que estão de maneira equilibradas para o jogo político, que não se envolvem com esse tipo de estrutura ou que não tenham familiares envolvidos, né? Vide esse caso do Júnior da Lucinha e outros casos que o TRE está analisando, né, ineligibilidade. Eu vi, por exemplo, de um caso de uma candidata aqui no Rio, que ela é uma pessoa que se coloca como uma grande defensora do complexo do Alemão. Ela é candidata a deputada federal a um determinado partido e, recentemente, essa semana, ela teve o pedido de impugnação pelo Ministério Público Eleitoral devido a essa condição de estar possivelmente vinculada, né, a organizações criminosas que estão ali no complexo do Alemão. Então, existe uma questão jurídica, mas também vislumbrando uma questão institucional do pleito, né, do processo eleitoral, para que ele não fique maculado, para que as pessoas também não tenham desconfiança, porque, infelizmente, esse é o cenário que nós vivemos, um cenário de insegurança, um cenário de desequilíbrio. Então, para retomar isso, a ação do TRE, é óbvio, tem que ser dentro do limite da lei, ela está sendo uma ação de limpeza para trazer também uma maior moralidade aos candidatos. Uma moralidade, essa que ela é muito importante para uma democracia representativa. Então, basicamente, é nessa linha que o TRE hoje ele vem atuando, pela linha de tentar ao máximo desvincular todo e qualquer tipo de candidatura, né? Assim como o Ministério Público está fazendo, faz o seu trabalho de impugnar os adversários, de noticiar ineligibilidade ou afins, para que isso mantenha esse equilíbrio, essa balança que a gente chama de isonomia dentro do processo eleitoral.
1: Agora, diante disso tudo que a gente falou aqui, né, estamos aí, as eleições estão batendo a porta aí, e como é que fica essa questão do prazo para analisar isso tudo, né? Quais os prazos para decisão sobre as impugnações, as defesas ainda vão conseguir, né, resolver tudo isso até o período aí dos votos? Como é que fica essa situação?
3: Os tribunais precisam decidir até 24 horas antes da eleição, né? Então, nós temos aí pelo menos um prazo um tanto quanto corrido, mas ao mesmo tempo, para algumas candidaturas pode ser um prazo interessante por questões políticas. Então, os tribunais precisam decidir sobre a candidatura desses candidatos entre um prazo hábil de 24 e 48 horas antes do pleito, porque dia 2 é o último dia para a propaganda dos candidatos, né, pelas vias eletrônicas, né, pelas vias normais. Na verdade, 24 horas das eleições é o término de propagandas, né, pelas vias eletrônicas, e 24 e 48 horas antes é o término por panfleto, né, bandeirinhas e por aí vai. Então, hoje, esse é o cenário que nós temos. O Tribunal do Rio vem agindo de maneira muito contundente em diversas candidaturas. Então, existem núcleos montados pelo próprio tribunal, assim como no Tribunal Superior, que vão se manifestar, que vão colocar. Como, por exemplo, no caso do Antony Garotinho e do Pablo Marçal, são casos, por exemplo, que ainda não houve o que a gente chama de publicação do edital para impugnações. Os candidatos, o partido político e todas as pessoas que noticiam as inelegibilidades já o fizeram antecipadamente, inclusive o próprio Ministério Público Eleitoral. Então, como eu falei lá no começo, é importante que dentro do processo de candidatura, os tribunais façam aquele relatório prévio de condições de elegibilidade do candidato. Isso vai ser fundamental para dar celeridade para até mesmo, inclusive com as manifestações já colocadas até mesmo antes das publicações dos editais, essas manifestações elas serão apreciadas tão quanto o momento de verificar se de fato aquele candidato está apto. Então, eu creio que o tribunal não demore dentro desse cenário aí, pelo menos bem antes do escrutínio, do dia da votação, ele já ter decidido sobre essas candidaturas, vamos dizer assim, aspas, suspeitas, né, essas candidaturas que a gente precisa ficar atento, tanto quanto sociedade, quanto profissionais do direito aqui que nós operamos.
0: Maravilha. Luiz Campos, advogado especialista em direito eleitoral, muito obrigada, viu, pela sua ajuda a gente entender aí esse cenário. Seguimos acompanhando aí, né, os desdobramentos, as próximas movimentações dessas candidaturas, do que o TSE vai e o TRE do Rio vão decidir aí a respeito desses nomes aí para as próximas eleições. E a gente já deixa aqui o convite, vamos precisar te acionar, porque tem muita água ainda para poder passar debaixo da ponte até as eleições, viu? E é sempre bom ter especialistas para ajudar a gente a entender aí esse cenário.
3: Obrigado, Kelly. Obrigado a tu. Vai ser um prazer ajudar. Muito obrigado aos ouvintes aqui da rádio, viu? Eu fico à disposição. Um grande abraço a vocês. Um ótimo dia para todos nós.
0: Obrigada, Luiz. Para você também,
1: viu? Obrigado.
0: Bom dia, bom fim de semana. Até a próxima. Tchau. 8h38.
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1: Agora 8:39, em entrevista exclusiva à Sputnik Brasil, o ministro dos povos indígenas fala sobre educação e a importância da pasta. Acompanhe a reportagem da Tayana de Oliveira.
4: Nos meses finais do governo de Luiz Inácio Lula da Silva, o ministro dos Povos Indígenas defendeu a pasta. Em entrevista exclusiva à Sputnik Brasil, Eloy Terena defendeu a existência da pasta e disse que ela possui um caráter pedagógico, tanto para aqueles que são indígenas, quanto para aqueles que não são. Eloy Terena assumiu o Ministério dos Povos Indígenas no fim de março, quando a então ministra Sônia Guajajara deixou o cargo para concorrer a uma vaga na Câmara dos Deputados por São Paulo. O advogado e antropólogo pertencente à etnia Terena, que carrega no nome, já atuava no Ministério como secretário executivo. Durante a conversa com a nossa equipe, o ministro lembrou que a criação da pasta se tornou uma realidade em janeiro de 2023, no início do terceiro mandato de Luiz Inácio Lula da Silva. Eloy Terena confessou que algumas pessoas das comunidades indígenas ainda questionam a criação da pasta e seus respectivos objetivos, mas defendeu o trabalho.
5: É um processo muito longo de entendimento, mas o primeiro impacto que eu gostaria de frisar é que durante todo esse tempo a política indigenista brasileira, ela sempre foi colocada dentro de uma agência estatal. E essa agência estatal sempre vinculada a um ministério, que não necessariamente tinha como missão precípua a defesa dos povos indígenas. Então, o primeiro grande aspecto que a gente vê quando se cria um ministério é você elevar no âmbito não só da administração pública, mas no âmbito do poder decisório, né, do poder executivo, a pauta indígena.
4: Com a bandeira principal de acelerar a demarcação de territórios e proteger essas terras, o ministro explicou que para cumprir as metas é necessária a união de diversos ministérios, enfatizando o trabalho em conjunto. De acordo com a pasta, desde a criação, 20 terras foram homologadas, 21 declaradas, 18 territórios delimitados e 31 reservas constituídas, totalizando 12 milhões de hectares aos povos indígenas. Ao falar sobre educação, o ministro demonstrou orgulho com a criação da Universidade Federal Indígena, a primeira desse tipo no Brasil. Eloy Terena explica que essa era uma demanda antiga dos povos originários e que foi apresentada à presidente Dilma Rousseff, mas esquecida após o impeachment da petista em 2016.
5: Fizemos mais de 20 assembleias regionais, né, que culminou na participação de mais de 3.500 professores indígenas e conseguimos formatar uma universidade federal indígena. Isso foi enviado para o Congresso, aprovado nas duas casas de forma unânime e já foi sancionada pelo presidente. E agora nós estamos com a comissão de instalação trabalhando para que essa universidade já comece a funcionar em 2027.
4: A premissa da universidade é revitalizar as culturas distintas dos povos indígenas brasileiros, abordando conhecimentos como medicina, filosofia e ecologia originários. A universidade não será exclusiva para indígenas, mas terá, segundo o Ministério, uma gestão administrativa e pedagógica indígena. A entrevista completa, concedida com exclusividade à Sputnik Brasil, está disponível no site noticiabrasil.net.br. Reportagem Tayana de Oliveira.
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0: 8:43, a gente tem informações com o repórter Paulo Fonseca, porque o prefeito do Rio, Eduardo Cavalieri, pediu que a população evite se expor a riscos após os alertas de ventos de até 90 quilômetros por hora nesta sexta-feira. A gente abriu Manhã em Foco fazendo esse alerta aqui, e o Paulo Fonseca vai atualizar pra gente aqui mais informações vindas aí do prefeito do Rio, né?
6: Isso mesmo,
0: Paulo,
6: Kelly.
0: Bom dia, Arthur,
6: bom dia aos nossos ouvintes. Isso porque a ventania já começou a atingir aqui o Rio de Janeiro nessa sexta, com registros de vento forte desde o início da manhã em pontos como Copacabana, na zona sul da cidade. A previsão, como vocês falaram, é de intensificação das rajadas ao longo do dia. Segundo o IMET, algumas regiões do estado podem registrar ventos de 60 quilômetros a 100 quilômetros por hora, e na capital as rajadas podem superar aí 76 quilômetros por hora. O prefeito Eduardo Cavalieri falou agora há pouco no Centro de Operações da Prefeitura, pediu atenção aos cariocas. Segundo ele, um novo alerta vai ser enviado aos celulares a partir das 10 horas, quando estão previstos aí o início desses ventos mais fortes. A orientação dele é que as pessoas procurem um lugar seguro e evitem deslocamentos desnecessários durante esse período de maior intensidade das rajadas.
7: O que a gente informa a população é, né, que fique atento ao longo do dia de hoje, né, como eu disse ontem, hoje não é um dia normal, mas não é motivo, né, para a gente sair em pânico. A gente tem que ter serenidade, tranquilidade e acompanhar os avisos por parte dos órgãos públicos, né? Então, o que a gente vai fazer hoje, por volta de 10 horas da manhã, a gente vai fazer um outro alerta, um outro aviso, né, para os celulares de toda a população, para que procurem ficar em lugar seguro entre o final da manhã e o início da tarde do dia de hoje. Ou seja, ali por volta da hora do almoço, que é onde tem a previsão de ventos mais fortes.
6: A previsão de ventos fortes já provocou algumas mudanças na rotina em diferentes pontos do estado. Em São Gonçalo, na região metropolitana, a rede municipal de ensino suspendeu as aulas a partir do meio-dia. Medidas semelhantes foram adotadas em Paraty, na Ilha Grande, na Ilha da Jipóia, em Angra dos Reis. Aqui no Rio também houve restrições a atividades no mar, em Copacabana, onde a prefeitura e o Corpo de Bombeiros determinaram a saída de praticantes de stand-up paddle da água. O expediente letivo também foi suspenso no campus Rio do Instituto Federal aqui do Rio de Janeiro, reforçando que a recomendação das autoridades é evitar ficar próximo a árvores, estruturas metálicas, placas de publicidade e torres de transmissão durante as rajadas. Os motoristas também devem ter atenção e evitar estacionar próximos a esses locais, pois há risco aí de queda de árvores e galhos, destelhamentos e danos à rede elétrica. Lembrando que a ventania está associada à aproximação de uma frente fria que avança pelo estado ao longo desta sexta. Depois do calor e dos ventos fortes, a previsão é de uma queda significativa nas temperaturas durante o final de semana. No sábado, a máxima prevista para a cidade do Rio é de 24 graus e no domingo os termômetros devem chegar a 25 graus. O tempo deve ficar mais instável, com muitas nuvens e possibilidade de chuva em alguns momentos, mas não há aí previsão de temporais mais fortes no final de semana. Então, resumindo, a tendência, portanto, é de uma mudança rápida nas condições do tempo. O período fica mais crítico nessa sexta-feira e ele vai ser marcado por essas rajadas de vento, principalmente entre o fim da manhã agora e o início da tarde, seguido pela chegada desse ar mais frio no final de semana. E a gente reforça o que o prefeito falou, que a partir das 10 horas, para ninguém se assustar, né, Kelly e Arthur, vamos ter um novo alerta no celular para o pessoal ficar atento, porque durante a hora do almoço é a previsão dessa ventania mais forte.
8: Sim, né? Importante,
9: obrigada,
8: né,
9: Paulo, ter esse alerta e que não deixe mais passar, né? Aquela situação que muita gente não conseguiu, né, se precaver, enfim, porque não houve um aviso do que
6: melhor
9: que
6: prevenir, né?
9: É, melhor prevenir, e que esteja todo mundo alerta e seguindo também as orientações e de olho não só nesse alerta que é o principal, mas sempre seguindo aí centro de operações, é o
6: acompanhar perfil, os órgãos oficiais, isso, né, da prefeitura, do centro de operações, é no caso do Rio, é aqui para sempre ficar atento, condições climáticas também para a gente se deslocar, sim, de uma forma mais segura.
9: Verdade, Paulo, muito obrigado, viu, pelas tuas informações. Agora 8h48, a gente segue movimentando a nossa reportagem, porque uma operação da Polícia Militar no Complexo de Israel fechou a Avenida Brasil durante a madrugada e um motorista foi atingido por uma bala perdida. Agentes atuam também no Complexo da Pedreira e na Covanca. O repórter Lucas de Andrade tem informações. Bom dia, Lucas.
10: Bom dia, Arthur. Bom dia, Kelly. Bom dia também aos nossos ouvintes do Manhã em Foco. A Polícia Militar realiza nesta sexta-feira uma grande operação no Complexo de Israel, na zona norte do Rio. A ação mobiliza cerca de 200 policiais dos batalhões de operações especiais, o BOPE, batalhões também de ações com cães, o tático de motociclistas, de polícia de choque, de vias especiais, do grupamento aeromóvel e das rondas especiais de controle de multidão, o RECON. De acordo com a corporação, a operação busca reprimir a atuação de grupos criminosos armados nas comunidades Cidade Alta, Pica-Pau e Cinco Bocas. As equipes chegaram à região ainda de madrugada e foram recebidas a tiros, e criminosos lançaram até mesmo granadas contra os agentes. Por medida de segurança, a Avenida Brasil ficou fechada temporariamente na altura de Cordovil por volta de 3 da manhã, com reflexos no trânsito até a região da SEASA, em Irajá. A via já foi liberada nos dois sentidos. Durante a operação, um motorista de ônibus da aviação Caprichosa foi atingido por uma bala perdida no ombro quando chegava ao trabalho na garagem da empresa na rua Bulhões Marcial, em Parada de Lucas. Ele foi socorrido por um outro rodoviário ao Hospital Estadual Getúlio Vargas, na Penha. O nome do condutor não foi divulgado. E de acordo com o Rio Ônibus, o quadro de saúde do profissional está estável. Policiais apontam a região da cidade de Alta como um dos principais redutos do Terceiro Comando Puro na área. Durante a incursão dos agentes, policiais encontraram barricadas armadas com explosivos, com acionadores instalados para explodirem com a proximidade dos policiais. Veículos também foram encontrados com detonadores. Nenhum policial se feriu. Para reforçar o policiamento, a corporação utiliza 5 veículos blindados, além de motocicletas, viaturas e apoio aéreo. Até o momento, a ação desta sexta-feira não registra presos, apreensões ou feridos, ou outros feridos, né, nesse caso. 16 escolas da rede municipal foram afetadas por conta do clima de insegurança e até 3 linhas de ônibus tiveram o trajeto alterado. Até o momento, não há informações sobre unidades de atenção primária das redes estadual e municipal fechadas por conta da operação. A Polícia Militar também realiza outras operações nesta sexta-feira. Na Covanca, área de atuação do Batalhão de Jacarepaguá, a ação mira o combate ao roubo de cargas e de veículos. Não há até agora o registro de presos ou apreensões. Já no Complexo da Pedreira, na comunidade da Lagartixa, policiais atuam para coibir o tráfico de drogas na região. Durante a ação, um homem foi preso e um fuzil foi apreendido. Arthur, Kelly.
9: Obrigado.
0: Obrigada, Lucas. 8h51, Rio amplia a integração de dados e câmeras para combater a criminalidade. Quem tem mais informações é o Vinícius Fernandes.
11: Dados de trajetos, imagens de câmeras e informações sobre a infraestrutura do Rio vão ser cruzados para ajudar a identificar padrões de criminalidade e apoiar investigações. A iniciativa é do programa Civitas Rio de Pesquisa e Desenvolvimento, lançado nesta quinta-feira. Nesta primeira etapa, Light 99 e Gabriel passam passam a compartilhar informações com a central. A proposta é reunir diferentes fontes de dados para reconstruir trajetórias, identificar conexões e auxiliar as forças de segurança. A 99 vai fornecer dados sobre deslocamentos, horários e trajetos. A Light vai compartilhar registros de ocorrências na rede elétrica. Já a Gabriel vai integrar dados territoriais e imagens de mais de 10 mil câmeras inteligentes instaladas no Rio. A Prefeitura do Rio diz que o objetivo é transformar esses dados em inteligência para apoiar investigações e desenvolver novas soluções contra a criminalidade. O programa também tem a participação da Universidade de Stanford. Alunos da instituição desenvolveram um assistente virtual para facilitar o trabalho dos operadores da Civitas. Reportagem Vinícius Fernandes.
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1: O governo brasileiro informou ontem que enviou 19 toneladas de arroz à Colômbia em resposta ao pedido de assistência humanitária feito pelas autoridades locais. No último dia 10, o país sofreu um forte terremoto que matou mais de 300 pessoas. De acordo com a nota, a carga seguiu a bordo da aeronave cargueira KC-390 da Força Aérea Brasileira, que decolou às 5 horas da tarde de ontem da base aérea de Canoas, no Rio Grande do Sul, desembarca hoje na Colômbia. Oriundo dos estoques públicos do Ministério do Desenvolvimento e Assistência Social, Família e Combate à Fome, administrados pela Campanha Nacional de Abastecimento, o arroz doado não compromete o abastecimento nacional, esclareceu o comunicado do governo brasileiro. O executivo ressaltou ainda que reitera sua solidariedade ao governo e ao povo colombiano diante do terremoto, assim como sua disposição de colaborar conforme suas capacidades com as autoridades colombianas nas ações de resposta à emergência. O terremoto de magnitude 7.4 teve seu epicentro em San José del Palmar, no departamento de Chocó. O abalo sísmico derrubou prédios e danificou moradias, escolas, hospitais e rodovias, desde o porto de Buenaventura, no Oceano Pacífico, até cidades como Quibdó, Cali, Pereira e Manizales. 8h55.
0: Ainda no cenário internacional, o secretário do Tesouro dos Estados Unidos, Scott Bessent, afirmou que o país vai impor as sanções mais severas da história ao Irã, uma medida que, segundo ele, reduziria a necessidade de novas operações militares de grande porte. As declarações de Bessent ontem foram feitas após a ameaça do presidente Donald Trump, um dia antes de uma guerra econômica, e o aviso sobre consequências para países que forneçam qualquer tipo de apoio vital ao Irã. Bessent prometeu divulgar detalhes na próxima semana. Os preços do petróleo subiram ontem para a maior alta em mais de 3 semanas após as ameaças dos Estados Unidos de penalidades financeiras destinadas a forçar o fim de uma guerra de quase 6 meses que deixou milhões de barris de petróleo do Oriente Médio retidos. Milhares de pessoas morreram no conflito que envolveu os países do Golfo e abalou os mercados quando o Irã demonstrou a capacidade de restringir o tráfego marítimo pelo Estreito de Hormuz, via navegável que transportava cerca de 1/5 de todo o petróleo comercializado antes de fevereiro, antes de começarem os conflitos. Os Estados Unidos e o Irã anunciaram 2 vezes acordos de cessar fogo em abril e junho, com o objetivo de restaurar o livre fluxo de navios pelo Estreito de Hormuz como um passo para o fim do conflito, mas ambos fracassaram rapidamente. O Irã tem resistido a sanções econômicas severas e quase contínuas há quase 50 anos, desde a Revolução Islâmica de 1979. Antes da declaração de Bessent, ontem, o Ministério das Relações Exteriores do Irã afirmou que condenava as sanções econômicas e comerciais dos Estados Unidos, chamando-as de, abre aspas, terrorismo econômico, fecha aspas, que não criaria nem mesmo a menor hesitação na determinação dos iranianos de salvaguardar a independência, a dignidade e a soberania nacional do país. Bessant disse que compartilharia mais detalhes sobre o pacote recente e falaria exatamente sobre o que será feito em relação ao Irã numa entrevista coletiva na próxima segunda-feira. A China compra mais de 80% do petróleo exportado pelo Irã, de acordo com dados de 2025 da empresa de análise Kepler. Mas entrar em mais uma guerra econômica com a China, um importante exportador para os Estados Unidos, incluindo minerais vitais de terras raras, acarreta o risco de retaliação contra o Washington. Quando questionado se os Estados Unidos poderiam tomar medidas contra a China por fazer negócios com o Irã, Bessant disse que muitas conversas devem ser feitas em particular. A embaixada da China em Washington afirmou que sanções e pressão não ajudam a resolver o problema. Em mensagem nas redes sociais, na última quarta-feira, o presidente Donald Trump prometeu guerra econômica e isolamento em uma escalada sem precedentes. Ele não especificou quais medidas concretas os Estados Unidos tomariam, nem citou nenhum país, embora a advertência pareça se estender aos aliados dos Estados Unidos que ajudaram a mediar as negociações de paz. O presidente dos Estados Unidos, no entanto, está sob pressão interna para encerrar a guerra

0: traria mais fracassos e afastaria os iranianos. As ameaças e os anúncios de Trump nas redes sociais nem sempre são colocados em prática exatamente como foram escritos. 8h59.
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3: Agora 9h01, a gente segue com o nosso noticiário também, né? Com a nossa sequência de entrevistas, porque o Pentágono impôs a mais de 30 universidades norte-americanas, incluindo MIT e Harvard, auditorias urgentes sobre vínculos acadêmicos e financeiros com países como China e Rússia. A ação amplia o uso de segurança nacional e acirra tensões, enquanto os Estados Unidos já enfrentam perda de talentos e desafios à sua liderança científica. O prazo é de apenas 2 semanas e o descumprimento pode resultar na perda de acesso a futuros financiamentos de pesquisas federais. Para falar sobre o tema, vamos conversar com Eduardo Manuel Val, que é professor do Departamento de Direito Público da UF, Universidade Federal Fluminense, com área de concentração em Direito das Relações Internacionais. Bom dia, professor. Muito obrigado, viu, pela sua disponibilidade.
5: Bom dia. Eu que agradeço o convite para conversar com vocês.
3: Professor, para começar nosso bate-papo, por que o Pentágono, né, exigiu agora que as universidades americanas auditem seus vínculos acadêmicos e financeiros com instituições estrangeiras?
5: Olha, na realidade, isso é um novo passo, numa caminhada que se iniciou logo no início do governo Trump, em relação à pressão sobre as universidades e grandes centros acadêmicos e de pesquisa nos Estados Unidos, dentro de uma campanha mais complexa que tem a ver com estabelecer uma espécie de terror, um pânico nos meios acadêmicos para inibir a opinião e a liberdade de expressão desses centros acadêmicos em relação a diversas políticas públicas. Não esqueça que já no mês de abril do corrente ano, o governo Trump ameaçou a universidades como Harvard, por exemplo, com cartas nas quais ameaçava o congelamento das verbas federais. Você não pode esquecer que aproximadamente 55% das verbas federais do governo dos Estados Unidos, ou seja, 55% das verbas que são utilizadas pelas universidades de ponta dos Estados Unidos são resultado de investimentos do governo federal. Então, se iniciou em abril com essa tentativa de congelar os fundos e enforcar e asfixiar as políticas universitárias de pesquisa e investigação. Isso deu lugar, já no mês de abril, a uma resposta, uma carta aberta do reitor de Harvard, o Garber, né, o Alan Garber, na época, declarando que a Universidade de Harvard não ia se deixar

0: pressionar pelo governo dos Estados Unidos. E, de fato, Harvard está pressionando através de um processo, está processando na justiça o governo norte-americano por essas medidas. Então, agora é um novo round, um novo passo dentro desse ataque da administração Trump às universidades norte-americanas, agora exigindo uma série de auditorias, colocando a suspeita, né? E aí vem esse mecanismo, esse esquema de criar um terror, de criar um medo, um pânico sobre as atividades acadêmicas que as universidades têm com países que hoje são colocados como adversários ou inimigos dos Estados Unidos, como a China, a Rússia e o próprio Irã. De qualquer forma, não se trata só de essa asfixia financeira e ameaças de fiscalização, como se houvesse alguma coisa oculta, alguma coisa que não corresponde dentro das atividades acadêmicas. Também tem a ver com o fato de atacar as políticas DEI, que são as políticas de diversidade, equidade e inclusão das universidades norte-americanas. Não esquece que o governo norte-americano do Trump tem utilizado o artigo 6º da Lei de Direitos Civis para ameaçar as universidades norte-americanas, acusando elas de atividades antissemitas, né? Então, se trata de um elemento bastante complexo. Reúne pressão financeira, reúne ameaças sobre a accountability e controle das relações acadêmicas e científicas, e ao mesmo tempo uma tentativa de paralisar tudo o que foi construído na democracia liberal norte-americana em termos de diversidade, equidade e inclusão.
1: Bom dia, Kelly. Falando contigo agora, Eduardo. O conceito de segurança nacional pode ser utilizado pelo governo americano para estabelecer limites ou condições à cooperação científica internacional?
0: Kelly, de fato é utilizado, e não é a primeira vez que isso acontece. Se você vai para finais dos anos 40, depois o financinho da Segunda Guerra Mundial, início dos anos 50, você tem o que foi chamado a era do macartismo, né? Onde os Estados Unidos utilizou conceitos como segurança nacional e lealdade nacional e conceitos como atividades anti-norte-americanas para iniciar uma série de listas negras e perseguições a cientistas. O pessoal do Projeto Manhattan, por exemplo, você viu prejudicado por isso, pessoal da cultura, das artes. Ou seja, esse conceito é um conceito coringa que serve tanto para defender os interesses legítimos da segurança dos Estados Unidos, como para asfixiar todas as vozes de oposição às políticas do governo Trump agora e às políticas que naquela época tinha o governo, a partir do governo Truman nos Estados Unidos. Ou seja, são conceitos absolutamente flexíveis e que podem permitir que qualquer governo, com, obviamente, um intuito autoritário, tente sufocar a democracia. Então, com essa legitimidade artificial de segurança nacional, você se permite censurar a liberdade de expressão, a liberdade acadêmica, afogar qualquer forma de cooperação científica e pesquisa internacional.
2: Agora, quais são os limites, né, que existem para um Estado interferir na autonomia das universidades? Qual é o risco disso, o perigo, quando a gente vê uma administração, e aí não só interferir, né, mas interferir por um motivo, vamos dizer assim, personalíssimo, né, algo que está acontecendo, que a gente vê acontecer por causa exclusivamente dessa gestão que está à frente da administração dos Estados Unidos?
0: Olha, isso que está acontecendo agora, nesse momento, não também por acaso. Ou seja, o momento escolhido para essas medidas tem a ver com as enquetes que colocam o governo Trump com indicadores muito baixos para as próximas eleições nos Estados Unidos. Então, é um momento de crise de popularidade do Trump, e o Trump ganha força na medida que ele faz esse tipo de iniciativas ousadas, bizarras, né? E então tem todo um intuito de gerar confusão, de gerar uma agitação nos Estados Unidos, criando esse medo aos estrangeiros, às potências estrangeiras, criando esse medo e provocando aquela ideia que é muito própria dos Estados Unidos, de um certo isolacionismo, né? De se isolar para poder se proteger, né? E como se responde ao Estado de Direito norte-americano, democracia norte-americana, como tem respondido há muito tempo, através de um sistema normativo. Já te falei, Harvard, por exemplo, já iniciou um processo judicial contra o governo dos Estados Unidos, contra o governo federal, colocando o excesso e que não corresponde à argumentação de aplicar, por exemplo, o artigo 6º da lei dos direitos civis norte-americanos. Ou seja, os norte-americanos acreditam muito nos seus tribunais, no seu processo e tal, e a última instância é a Corte Suprema dos Estados Unidos. Agora, vale destacar que a Corte Suprema dos Estados Unidos tem hoje maioria republicana a partir de juízes indicados pelo governo Trump, seja no primeiro governo, nesse segundo governo. Os limites dentro da cultura liberal norte-americana está através do seu sistema judicial, com a Corte Suprema como a última palavra. Então, isso tem um problema, que é o tempo, né? Isso demora. E ter essa demora do processo judicial para criar um ambiente de combate, de luta, né, contra aqueles que estariam, abro aspas, traindo aos Estados Unidos através de suas relações de pesquisa, relações de investigação. Por outro lado, isso também tem a ver com uma evidência que tem nos Estados Unidos, que é o abandono por parte de muitos cientistas estrangeiros de áreas super estratégicas como IA, né, inteligência artificial, dos grandes centros de pesquisa norte-americanos, porque o clima de pesquisa nos Estados Unidos, o clima acadêmico nos Estados Unidos, está totalmente encarecido pelas atitudes políticas do governo Trump e sua administração.
1: E é possível conciliar a proteção de informações estratégicas e tecnologias sensíveis com a liberdade acadêmica e a circulação internacional do conhecimento sem ser autoritário ou com ações unilaterais, na sua opinião, Eduardo?
0: Claro que qualquer convênio de cooperação científica inclui uma série de cláusulas de reserva de conteúdos, de propriedade intelectual, de sigilo de informações. É absolutamente possível isso, dentro, obviamente, de uma cultura absolutamente democrática, em que a gente produz ciência para a humanidade, em primeiro lugar. E depois, obviamente, dentro do contorno e limites que comportam os interesses nacionais, na medida que existem investimentos federais nos Estados Unidos, ou aqui no Brasil também, como em qualquer país, em determinadas áreas de pesquisa estratégica. Então, todas essas pesquisas estratégicas são feitas através de convênios de cooperação que estabelecem cláusulas muito claras. Isso já existe, quero dizer. Tudo isto tem a ver com uma tentativa do governo Trump de criar esse ambiente de confusão, de dúvida, de questionamento permanente e criar um inimigo fictício, como já digo, já aconteceu em outras ocasiões na história norte-americana com as supostas ameaças vermelhas, né? A primeira, depois da Primeira Guerra Mundial, e a segunda, depois da Segunda Guerra Mundial. E não esquece, Kelly, que isto se dá também no contexto do fracasso dos Estados Unidos em alguns conflitos bélicos que nós estamos vivenciando. Ou seja, a história se repete. Agora é a guerra de Crimeia com Rússia, agora é a guerra com o Irã pelo Estreito de Hormuz. Ou seja, nesse momento de conflito é um momento propício para que um governo autoritário como o governo Trump comece a criar um ambiente de pânico e de medo na sociedade norte-americana com fins eleitorais.
2: Agora, falando pelo lado das universidades, né, o que muda quando um governo, né, condiciona acesso a financiamento federal de pesquisa ao cumprimento de exigências desse tipo, né? Olhando pelo lado dos pesquisadores, assim, o que que, de certa forma, isso trava nos processos de pesquisa, né? Muda até as perspectivas do planejamento a longo prazo, porque as pesquisas não são feitas, não são pensadas de hoje para amanhã, né? É um processo de longo prazo, um trabalho minucioso, enfim.
0: Olha, tem duas linhas de impacto esse tipo de medidas, esse tipo de ações. A primeira delas é a falta de recursos. Pesquisa científica exige recursos econômicos. E são recursos econômicos que têm a ver com o avanço e a melhora das condições de vida das sociedades. Isso só se consegue através de pesquisa que se constrói do presente para o futuro. Ou seja, os resultados da pesquisa não são imediatos, são resultados que vão se construindo, como você diz. Então, na medida que eu te corto recursos, eu não consigo criar um cronograma coerente, porque eu não tenho o dinheiro para investimento em tecnologia, investimento que permita ter recursos humanos também trabalhando em determinados objetos de pesquisa. Isso por um lado. Então, essas medidas tentam asfixiar. E como te disse no início, observa que do total de investimento em pesquisa nos Estados Unidos, isso são números da Associação Norte-Americana de Ciências, 55% do investimento em pesquisa nos Estados Unidos vem do governo federal, de investimentos federais. Então, o impacto econômico é gigantesco. Claro que universidades como Harvard, Princeton, Yale, Stanford, MIT, etc., elas têm fundos próprios, fundos de investimento próprios, que podem dar continuidade a pesquisas, mas não no tempo. Ou seja, no tempo você precisa do dinheiro do Estado, né? É mentira que só o investimento privado permite avanço científico. Sempre, sobretudo nos processos iniciais, você precisa dinheiro e investimento do Estado. Mariana Mazzucato, a cientista italo-americana, tem feito vários artigos provando que esses investimentos econômicos são necessários. Porém, não é só isso. Tem a ver também com uma questão mais psicológica. O ambiente de pesquisa científica exige liberdade. Sem condições de liberdade, o cientista não se sente à vontade em trabalhar e dedicar seu esforço à investigação. Estar sob ameaça, estar sob uma pressão constante de controle e vigilância, porque está sendo construída nos Estados Unidos uma sociedade de vigilância permanente, é absolutamente contrário ao espírito científico. Então, isso afeta, isso provoca. Hoje em dia, tem estudos que dizem que entre 13% e 14% dos cientistas estrangeiros que trabalham em centros de investigação e pesquisa nos Estados Unidos estão recusando novos trabalhos e até abandonando os Estados Unidos e aceitando ofertas de trabalho menos remunerativas, porém com um ambiente muito mais saudável, né? A pesquisa exige um clima saudável para que os cientistas consigam fazer seu trabalho, seja na área de ciências sociais, humanas ou as ciências duras, né? Como tudo que tem a ver com inteligência artificial e outras áreas tecnológicas também muito importantes.
1: E como é que o direito internacional trata a cooperação acadêmica quando ela envolve países que estão em conflito ou competição estratégica com os Estados Unidos?
0: Olha, isso exige, Kelly, um questionamento um pouco mais amplo, se você me permite. Eu ontem estava dando uma conferência na Universidade Federal Fluminense, E coloquei uma questão que é óbvia, sem querer ser pessimista, mas hoje o direito internacional público e até o direito internacional privado estão profundamente em crise, ameaçados porque uma potência hegemônica como os Estados Unidos simplesmente não cumpre com o direito internacional. Ou seja, Estados Unidos está saindo de todas as convenções internacionais de caráter multilateral. Essa ideia de American First implica uma facada no coração do multilateralismo, que é a base, né, dos tratados que prevêem cooperação técnico-científica. Hoje você tem uma paralisação do sistema multilateral internacional e você tem uma inoperância total de Nações Unidas, por exemplo, e de outras organizações internacionais. A saída dos Estados Unidos, por exemplo, da Organização Mundial da Saúde, é uma prova disso, Kelly. Ou seja, a maioria dos investimentos em ciência hoje nos Estados Unidos, eu te diria, numa ordem de uns 30 bilhões de dólares, se faz dentro da área da pesquisa biomédica. Kelly, tudo isso se vê absolutamente prejudicado, porque o direito internacional exige, para ser realmente aplicado, para sua efetividade, vontade política dos Estados. Na hora em que uma potência hegemônica do preço internacional que tem os Estados Unidos vai negar o sistema de tratados, o sistema normativo vigor hoje, você tem um caos normativo, né? Em que Nações Unidas está anulada. Você vê que o Trump criou uma espécie de liga de países que, para resolver conflitos, isto afasta totalmente a principal finalidade de Nações Unidas, que é manter a paz, né? Então você observa que o direito internacional está nesse momento absolutamente inoperante e sem nenhum tipo de efetividade.
2: Agora, para a gente dar uma arredondada nessa situação, né, chegando ao fim da nossa entrevista, o que realmente está em jogo nesse conflito aí entre segurança nacional, liberdade acadêmica? A gente está falando aqui apenas da autonomia das universidades americanas ou também o lugar dos Estados Unidos como centro mundial, né, de produção científica? A gente vê outros países hoje, como a China, por exemplo, super avançada no quesito de inteligência artificial, por exemplo, né? Muitos especialistas dizem que até muito à frente dos Estados Unidos em algumas questões, como a inteligência artificial física, né? Enfim, o que de fato aí está em jogo nessa situação, ou é um pouquinho de cada coisa? Como é que você vê?
0: Olha, eu te diria que tem duas linhas de análise nisso. Primeiro, o que eu denomino a ação do Trump e seus discípulos. Essa ideia de colocar uma mordaça, de amarrar, de colocar como refém as universidades e a autonomia universitária, é desenvolvida por Trump, mas também replicada em todos os seus aliados e discípulos, como por exemplo na Argentina, o governo Milei, em que você tem uma universidade argentina, como a Universidade de Buenos Aires, uma das mais importantes, junto com a USP, a Universidade Autônoma do México, de nossa região latino-americana, hoje, sem condições orçamentárias de continuar com suas pesquisas, ameaçada permanentemente. Hoje você tem diversas universidades e faculdades dando aula na rua porque não conseguem pagar os serviços básicos de luz, gás, etc. e tal. E o governo Milei segue, obviamente, qualquer diretriz dos Estados Unidos. E isto se replica em todos os governos que seguem essa linha. E, atenção, a América Latina, nas últimas eleições, vem seguindo a cartilha do Trump e dos Estados Unidos. Então, você tem uma expansão desse movimento em que, até se você analisa um discurso que foi dado, acho que em 2020, por Burns, o vice-presidente dos Estados Unidos, ele explicitamente disse, na Flórida, acho que foi o discurso, ele disse exatamente que as universidades são o inimigo, né? Por quê? Porque as universidades são lugar, segundo eles, de adoutrinamento contra os ideais conservadores típicos dos Estados Unidos. E isso se transpõe aos ideais conservadores em qualquer um dos países que hoje são liderados por esses discípulos do Trump. Isso você tem, por um lado, esse impacto de expansão desse tipo de políticas. E aqui no Brasil a gente também vivenciou isso durante o governo Bolsonaro. com limitações fortes orçamentárias para as universidades públicas e um descrédito da educação universitária e sobretudo da área de humanidades, né? Isso foi bem claro. A segunda linha de análise, eu te diria que tem a ver com um efeito bumerangue. Na minha opinião, isto vai contra os próprios interesses dos Estados Unidos e, obviamente, países como a China, que está desenvolvendo dentro do âmbito dos BRICS uma série de ligas universitárias importantes, está respondendo com uma maior abertura, ofertando o bens de cooperação científica. Nós temos na UF, o BRICS Research Center, e nós temos também diversos convênios assinados com universidades dentro do âmbito de BRICS e BRICS+, porque o BRICS vem aumentando o seu impacto. Então, esses países respondem a essa política restritiva dos Estados Unidos para a ciência no sentido contrário, se habilitando como parceiros em pesquisa em condições muito, muito favoráveis. Dentro dessa abertura, a gente não pode esquecer, por exemplo, que algumas empresas criadas por cientistas que têm deixado a academia norte-americana, temos o Yang Zilin, por exemplo, que é o criador do Moonshot, uma das empresas de IA hoje mais importantes do mundo, abriu sua empresa para a Bolsa de Valores de Hong Kong e agora, em 2026, com um valor de lançamento de aproximadamente 30 bilhões de dólares. Ou seja, você também tem um impacto econômico em que o investimento econômico e financeiro internacional, já totalmente globalizado, não depende dos Estados Unidos, né? Os interesses globais procuram ganhos. E hoje, esses cientistas que têm abandonado os Estados Unidos pelos diversos motivos que eu expliquei, estão colocando suas empresas e as pesquisas que estão na base dessas empresas no mercado internacional fora da órbita dos Estados Unidos. Então, eu acho que os Estados Unidos vai pagar um preço muito, muito caro ter escolhido por segunda vez um líder absolutamente tóxico como é o Trump, né? Essa toxicidade vai prejudicar os Estados Unidos. Eu lamento ter um tom dele um pouco pessimista, mas a situação que eu enxergo desde essa perspectiva é que estamos num momento disruptivo muito importante, né? Estados Unidos, acho que está errando muito feio com esse tipo de atitude.
2: Eduardo Manuel Val, professor no Departamento de Direito Público da UF, a Universidade Federal Fluminense, com área de concentração em Direito das Relações Internacionais. Muito obrigado, viu, pelas suas explicações aqui, tirando nossas dúvidas sobre essa questão. Espero que a gente volte a conversar em breve, viu? Muito obrigado.
0: Eu que agradeço.
1: Obrigada.
0: Bom dia. Bom dia para você.
1: Bom dia, bom fim de semana.
2: 9h27 agora.
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1: Policiais prendem segundo segurança envolvido nas agressões que levaram um ciclista à morte em Copacabana. O repórter Paulo Fonseca está de volta aqui aos estúdios para trazer mais informações sobre esse caso lamentável, né, Paulo?
4: Isso mesmo, Kelly, uma barbárie, né? O segundo segurança acusado de envolvimento na morte do ciclista Cláudio Rafael Landeiro em Copacabana, na zona sul do Rio, foi preso na noite desta quinta. Davi Santos Machado se entregou em uma delegacia na Baixada Fluminense. A investigação aponta que Cláudio foi confundido com um ladrão ao sair com a bicicleta que pertencia à sua irmã. por ter dificuldades de fala, ele não conseguiu explicar a situação na hora da abordagem e acabou sendo agredido. Câmeras de segurança registraram que o ciclista foi cercado por entregadores e seguranças, sofrendo agressões brutais com socos, chutes e dezenas de pauladas durante quase 9 minutos. Em depoimento, Davi Santos Machado, que deu mais de 30 pauladas na vítima, não explicou o porquê de tamanha violência. O crime que chocou por essa violência foi classificado pelo advogado da família, Brian Rotenberg, como uma sessão de tortura e barbárie, destacando que a vítima não ofereceu nenhum tipo de resistência.
5: Desde o começo da abordagem do Cláudio Rafael até o momento que ele realmente começa ali aquela sessão de tortura, sessão de barbárie, ele não esboçou nenhuma reação. O rapaz não correu, ele não tentou se defender e bater em alguém ou entrar no prédio. O rapaz realmente parecia que ele estava assim, não acreditando no que estava acontecendo naquele momento. Ainda que fosse alguma coisa que pudesse ter acontecido realmente, enfim, a justiça não se faz dessa forma, né? Existem autoridades para fazer justiça.
4: O outro segurança, Jorge Luiz Ricardo Dias, se apresentou na delegacia de Copacabana na manhã de ontem. Até o momento, apenas os dois estão presos. Cláudio foi encontrado desacordado e levado ao Hospital Municipal Miguel Couto, mas ele não resistiu aos ferimentos decorrentes de um traumatismo craniano e também de hemorragia interna. A irmã da vítima, Fabiana Landeiro, disse que a família está em choque com a brutalidade do crime e que espera a justiça.
6: O meu irmão tinha suas questões psicológicas, mas não de forma agressiva. Sim, de se tornar uma pessoa mais fechada, não verbal. Um homem tranquilo, de coração puro, bondoso, sempre disposto a ajudar as pessoas, solícito. Tanto na rua como dentro de casa. Eu não consigo acreditar no que fizeram com meu irmão. Isso precisa ser resolvido o mais rápido possível.
4: E a Polícia Civil segue com as investigações para localizar os demais envolvidos nessas agressões. Os policiais já identificaram quem são os dois entregadores que também participaram desse linchamento e o plantão judiciário já expediu mandados de prisão temporária contra Felipe Eduardo dos Santos Silva e Ailton José da Silva, mas ainda não há informações sobre o paradeiro desses entregadores, mas a gente vai acompanhando o andamento dessa investigação, desse caso bárbaro e cruel, né, covarde que aconteceu em Copacabana.
7: Verdade, tá certo, não. Paulo, muito obrigado aí pelas suas informações e a gente segue acompanhando esse caso e traz outras informações assim que elas chegarem a qualquer momento. Agora 9:31.
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1: 9:32, a gente segue aqui nossas entrevistas no Manhã em Foco desta sexta-feira, falando agora sobre as regras de fiscalização da Lei Seca, que foram atualizadas por uma nova resolução do Conselho Nacional de Trânsito, publicada no Diário Oficial da União. A norma modifica procedimentos utilizados pelos agentes de trânsito e amplia a regulamentação dos mecanismos de identificação de condutores sob influência de substâncias que comprometam a capacidade de dirigir. Além do tradicional teste do etilômetro, a resolução passa a detalhar procedimentos relacionados à identificação de outras substâncias psicoativas, estabelecendo critérios para fiscalização e coleta de informações. E para analisar essas novas regras, a gente conversa agora com o Vitor Minervino Quintietti, professor de Direito Penal do Centro Universitário de Brasília. Vitor, bom dia, bem-vindo à Rádio Sputnik e muito obrigada aí pela sua disponibilidade em conversar com a gente hoje.
8: Bom dia, Kelly, bom dia, Arthur, bom dia a todos, amigos ouvintes. Uma satisfação estar aqui, espero poder ajudar com uma questão tão importante, né, que faz parte aí da vida de todos aqueles que dirigem ou que vivem, né, em sociedade. É um tema muito importante.
1: Verdade. Professor, para a gente começar, o que muda efetivamente na fiscalização da Lei Seca com essa nova resolução do CONTRAN? Explica para a gente.
8: Bom, em relação ao questionamento, e aí para o amigo ouvinte que tem interesse, né, de pesquisar o texto da resolução, tudo, estamos aqui falando da resolução CONTRAN número 1031 de 2026. Ela, na verdade, ela não chega a criar uma nova infração. Ela não altera as penalidades do Código de Trânsito Brasileiro. Ou seja, a base normativa, né, o artigo analisado, continua sendo o 165. Houve aqui uma reestruturação em relação ao procedimento de fiscalização, que eu colocaria em três frentes. Primeiro, quando institui uma fase de triagem inicial, né, um pré-teste, em que você verifica a presença de álcool ou não, mas é um pré-teste de caráter que serve para orientar, né, o procedimento. Ou seja, com base nesse pré-teste, você não vai poder aplicar imediatamente sanções. É uma fase preliminar. Além disso, essa resolução regulamenta o que chamam de reteste, ou seja, um novo teste em situações que possam gerar falso positivo, por exemplo. Além disso, a resolução, ela regulamenta, né, de uma forma sistemática a questão do uso de equipamentos nas diligências associadas ao tema, né? Ou seja, equipamentos certificados para detectar não apenas o álcool, mas outras substâncias psicoativas. Então, o objetivo aqui é diminuir a discricionariedade, gerar mais etapas e que visem garantir uma maior segurança, né, nesse procedimento que é tão importante de fiscalização, seja de álcool, seja da presença, né, de substâncias psicoativas.
2: Agora, bom dia para você, Vitor Arthur, falando contigo. Como é que esses novos procedimentos, eles alteram a atuação dos agentes de trânsito durante uma abordagem ou vai continuar a mesma coisa?
8: Sim, perfeito. É uma outra questão bem importante. E temos agora uma sequência de procedimentos, né, mais formalizada. Então, sim, muda bastante a rotina, né, dos órgãos encarregados dessa fiscalização. Primeiro, você pode aplicar o chamado teste passivo de triagem, né? Ou seja, você aplica essa fase preliminar, constatando indícios, né, de substância psicoativa ou de álcool, você avança para as etapas de comprovação. Etilômetro para álcool, ou chamado, né, aspas, drogômetro, né, para outra substância. Vejam que em qualquer um dos casos, álcool ou substâncias psicoativas, mas principalmente em casos que envolvam substâncias psicoativas, o agente é obrigado a registrar por escrito lá no auto de infração ou em algum formulário específico, né, depende da realidade daquele órgão, pelo menos dois sinais de alteração da capacidade psicomotora do condutor. Então, por exemplo, dificuldade de equilíbrio, dificuldade de fala, dificuldade de coordenação motora, ou seja, a atuação do agente, ela fica primeiro mais registrada, mais documentada e menos dependente de uma avaliação subjetiva isolada. Ele tem que exteriorizar, pelo menos, esses dois sinais no auto de infração.
1: E existe diferença jurídica entre constatar a presença de álcool ou de uma substância no organismo e comprovar que o motorista estava efetivamente com a capacidade psicomotora alterada?
8: Sim, sim. Essa pergunta é bem importante e, na minha visão, é a distinção mais importante, né, que foi trazida pela resolução. Como assim? A presença por si só de vestígios no organismo, do chamado álcool residual, né, ou de outra substância, não pode equivaler isoladamente à comprovação de que o motorista estava com a capacidade de dirigir comprometida quando, né, foi abordado. Por isso, na minha ótica, a resolução, ela acaba exigindo o somatório de dois elementos. Primeiro, o resultado do teste e a constatação objetiva dos sinais de alteração psicomotora. E essa combinação que vai sustentar uma autuação e as respectivas consequências jurídicas. Então, um resultado isolado, né, positivo, no tocante a vestígios, não basta juridicamente.
2: Agora, quais os direitos que o motorista tem durante essa abordagem, né, ou mantém durante essa abordagem submetida a esses novos procedimentos? Como a gente deve agir, né, durante uma abordagem?
8: Sim, sim. Eu cheguei a receber algumas perguntas lá no meu Instagram, @v_quintieri, se o motorista não teria perdido os direitos, suprimido os direitos diante, né, desse procedimento mais detalhado. A resposta é não. Então, o motorista, né, ele tem direito ao contraditório, ele tem direito à ampla defesa, ele, né, aqui no caso, no processo administrativo, ou ainda no processo criminal que decorra da autuação, ele tem o direito de não ser autuado com base em prova insuficiente, em prova única, por exemplo, resultado de teste isolado, né? Conforme eu falei na outra resposta, não basta. Tem direito a recusar o teste, ainda que sujeito, né, a consequências específicas, mas a recusa em si, né, isso pode sim ser exercido. Na esfera penal, e aí eu faço um diálogo dessa resolução com o próprio sistema normativo, Constituição Federal, Código Penal e legislação extravagante. Inclusive, para fins de cometimento de crime, né, a exigência de dolo, né, ou de embriaguez comprovada, né, para a configuração lá do 306. Então, o resultado por si só isolado de outros elementos, ou em contradição com outros elementos de prova gerados, né, isso aí, essa produção, né, probatória é um direito do motorista, do cidadão.
1: Certo.
2: Agora, como é que fica juridicamente, né, a situação de quem se recusa a realizar o teste do bafômetro, o procedimento previsto na fiscalização? A gente já tem algo, né, predefinido sobre isso, mas isso muda também?
8: Bom, a questão da recusa, né, por si só, sujeita o indivíduo a consequências administrativas do 165A, né, do CTB. Então, que equivalem, né, as penas para quem dirige, né, sob influência de álcool, drogas, e pode envolver suspensão de dirigir, multa. A resolução, ela traz como novidade, né, o seguinte: ela veda a lavratura, né, simultânea de dois autos pelo mesmo episódio. Como assim? Ou o motorista é enquadrado por dirigir sob influência, né, no 65, ou por recusa, o 65A, né? Então, evitar a dupla punição, né, o chamado bis idem administrativo, que é vedado no nosso sistema.
1: Sim. Agora, a regulamentação de testes para outras drogas pode ampliar a capacidade do Estado de combater acidentes relacionados ao uso de substâncias psicoativas? Como é que isso deve ser feito sem produzir abusos, professor?
8: Sim, sim. A regulamentação, ela amplia, né, a capacidade do Estado de combater esses acidentes, né, por entorpecentes. Até aqui, a fiscalização dependia, né, de entorpecentes quase que exclusivamente da percepção do agente, né, e de exames posteriores. E existia uma lacuna, né, considerável em comparação com a realidade já consolidada sobre o álcool. Já com o chamado drogômetro, né, popularmente já chamado de drogômetro, o Estado, ele tem mais um instrumento para atuar, né, para exercer o seu papel, que é importantíssimo. Então, essa é uma primeira constatação. Para que a gente evite abusos, né, os próprios mecanismos da resolução, eles acabam servindo como salvaguarda, né? Então, exigência de dupla comprovação, que é a questão dos testes mais os sinais, certificação obrigatória dos equipamentos, né, para evitar com que equipamentos em mau funcionamento gerem, né, resultados injustos, indevidos, inadequados tecnicamente. Não pode mais autuar baseado em resultado isolado, né? É possível o chamado reteste, né? Então, assim, a fiscalização, ela é importante, ela é fundamental, mas não pode perder de vista que o objetivo aqui é identificar, né, o comprometimento efetivo da capacidade de dirigir, e não simplesmente punir o consumo pregresso, né, de uma substância. É algo que tem que servir, né, de consciência para a população como um todo.
2: Vitor Minervino Quintietti, muito obrigado, viu, pela sua participação aqui, trazer esses esclarecimentos para a gente. E espero numa próxima a gente voltar a conversar aqui, viu, sobre esse e outros temas também. Muito obrigado.
8: Com certeza. Obrigado, Arthur. Obrigado, Kelly. Obrigado a toda a equipe. Ao amigo ouvinte, um abraço, bom final de semana. Até a próxima. Tchau, tchau.
2: Um abraço, obrigada, bom Vitor. Final de semana. O Vitor, que é professor de Direito Penal do Centro Universitário de Brasília. Agora, 9h42.
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2: A Polícia Civil realiza nesta sexta-feira uma operação contra um suposto esquema de compra de apoio político em Japeri. Quem tem os detalhes é o repórter Lucas de Andrade, de volta aqui à programação. Oi, Lucas.
9: Isso, Arthur, tô de volta aqui. Essa operação se chama Operação Preço do Poder e ela investiga um suposto esquema de propina e compra de apoio político na Câmara Municipal de Japeri, na Baixada Fluminense. A Delegacia de Repressão a Crimes de Informática conduz a ação e apura os crimes de corrupção ativa, corrupção passiva e extorsão. Os agentes cumprem mandados de busca e apreensão em endereços ligados a três alvos, entre eles a própria Câmara de Vereadores do município. De acordo com as investigações, o presidente da Câmara dos Vereadores, Rogério Gomes Castro, seria o principal articulador de uma estratégia para conquistar o apoio de vereadores e formar maioria para afastar a prefeita Fernanda Machado Ontiveros. Investigadores suspeitam que dinheiro e cargos comissionados tenham sido oferecidos a parlamentares em troca de apoio ao grupo político. O vereador Matheus Coutinho Ferraz também está entre os investigados. Um dos principais elementos levantados diz respeito a uma suposta promessa de pagamento de R$400 mil para que um parlamentar permanecesse alinhado ao grupo investigado. A Polícia Civil analisa conversas obtidas a partir de dados telemáticos. Em uma das mensagens, um vereador teria relatado dificuldades financeiras a um assessor parlamentar e pedido ajuda em diferentes momentos, inclusive no valor de R$14 mil. Em outra conversa, teria advertido que se o auxílio não fosse providenciado, abre aspas, vai dar ruim aqui, fecha aspas. Os investigadores identificaram ainda uma mensagem na qual o parlamentar menciona a oferta dos R$400 mil e afirma que o dinheiro resolveria problemas financeiros. O homem indicado como responsável pela proposta havia sido nomeado dias antes para um cargo em comissão na Câmara. A investigação também apura se a estrutura administrativa do Legislativo Municipal foi usada para garantir vantagens aos envolvidos. Existe a hipótese de haver servidores fantasmas indicados por vereadores, que são beneficiados pelo esquema e receberiam, esses funcionários fantasmas, salários superiores a R$10 mil mensais, sem prestar os serviços correspondentes. A apuração começou após o registro de uma ocorrência sobre supostas articulações entre agentes políticos para obtenção de vantagens patrimoniais indevidas e cooptação de vereadores. A investigação segue em andamento e, nesta fase, as suspeitas apuradas pela Polícia Civil não representam conclusão sobre a responsabilidade dos investigados. Arthur, Kelly.
2: Muito obrigado, obrigada, Lucas, pelas suas informações. 9h46.
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2: Com ele,
1: Thalisson
2: Martins.
10: Bom dia, Kelly Muniz. Bom dia, Arthur Neto. Uma ótima sexta-feira aos nossos ouvintes. Bom dia aos torcedores rubro-negros, tricolores, vascaínos e também do glorioso da Estrela Solitária, né? Vamos começar falando do Vasco, que o Vasco ontem conseguiu um grande resultado, né? Parecia até um outro time, porque o Vasco, ele vem sendo muito criticado justamente pela sua inoperância no ataque, ou seja, um time que faz poucos gols no brasileiro. Mas ontem, pela Sul-Americana, o Vasco conseguiu uma grande vitória de virada pelo placar de 4-1. Alguns chamam de goleada. Vou dar essa moral pro Vasco, que tá precisando, né? Dar uma moral. Até porque hoje é aniversário do Vasco.
2: Aê!
10: Né? Não somente do Vasco, também da minha filha. Né?
1: Aê! Isso,
10: a Clara também. Um beijão pra Clara. Hoje é aniversário do Vasco e da minha filha, a Clara, que não é vascaína. É sempre bom frisar.
2: Ela
10: é tricolor.
1: Família,
10: né? Não, ela é tricolor. Ela é a família toda. E o Vasco ontem conseguiu uma grande vitória por 4-1. E foi de virada, né? Porque o Vasco começou mal tomando
2: time
10: um gol.
2: Time da virada, né?
10: Inclusive foi um golaço, né? É verdade, né? o do Esteban Matos do Olímpia, aos 15 minutos, um chute no ângulo, mas o Vasco reagiu rapidamente aos 28 com o Thiago Mendes. O David fez um belo gol de peito, rapaz, fazia tempo que eu não vi um gol de peito, né? O Pedro, que é muito conhecido do Flamengo, fazia gol de peito.
2: É verdade.
10: Ontem foi a vez do David, aos 35 do primeiro tempo, e o Watson também já fez o seu no segundo, né, fazendo 3-1.
2: Gol bonito também.
10: E depois o Spinelli de cabeça fechando o caixão do Olímpia. 4-1 Vasco fora de casa. O Vasco na primeira fase já tinha enfrentado o Olímpia e fez o placar que é praticamente igual, só que 3-0, né? Porque 4-1 e 3-0 são equivalentes, né? E então assim, o Vasco dentro de casa tinha dificuldade com o Olímpia, mas fora se sentia em casa. E conseguiu esse grande resultado e avançou de fase, vai ainda conhecer o seu adversário. Pode vir o River Plate da vida, que aí já seria bem difícil. De qualquer maneira, o Vasco está muito bem na Sul-Americana, o que não acontece no Campeonato Brasileiro, né? O Vasco hoje é o vice-lanterna e também está bem na Copa do Brasil. Com relação à Copa do Brasil, o Vasco está tentando mandar o jogo no Maracanã, mas a diretoria do Flamengo disse que não, hein? Que esse jogo vai ter que ser... Né? A diretoria de Vasco e Flamengo estão bastante brigadas, né? E aí disse que não, vai estragar o gramado, já está bastante ruim, e o Vasco vai tentar, através do governo do Rio, pleitear, mandar o jogo... no estádio do Maracanã, porque cabe muito mais torcedor, né? A expectativa é de um estádio lotado. Mas é isso, o Vasco classificado na Sul-Americana, mas no Brasileiro precisa ligar o sinal de alerta. Vamos falar do Botafogo. O Botafogo ontem jogou, né? E tinha uma missão praticamente impossível. Lembrando que contra o Cienciano foi 6-1 lá no Peru. E para reverter, teria que golear. 5 minutos, 1-0 o Botafogo. Aí você fala, pô, vai dar certo. Mas ficou por isso mesmo. 1-0 o Botafogo tentou. O Arthur Cabral, atacante do Botafogo, que já tem muitos alvinegros pedindo para ele sair, porque o gol que ele perdeu ontem me lembrou muito um gol que o David perdeu com a camisa do Flamengo, né? Que era ele e a rede. Mas ninguém, não tinha nem goleiro. Então assim,
2: ele capou a bola, né? Sei lá o que ele fez.
10: Uma situação insustentável pro Arthur Cabral. O Matheus Martins está sendo vendido, outro atacante aí que, né, começou a encher ainda, que a gente vai falar isso no programa. Mas assim, a situação do Botafogo na Sul-Americana agora tá eliminado, né? Que já era o que poderia acontecer. O Botafogo tem uma temporada muito ruim. Eliminado de forma precoce na Copa do Brasil, eliminado da Libertadores, por isso foi pra Sul-Americana e agora foi eliminado da Sul-Americana, só tem o Campeonato Brasileiro. O Botafogo tá no meio da tabela, mas assim, precisa buscar essa vaga na Libertadores. Eu acho que é o principal objetivo agora que sobrou pro Glorioso. É buscar essa vaga. Não existe uma Sul-Americana para pegar essa vaga, não tem Copa do Brasil. Essa vaga só pode ser dentro do Campeonato Brasileiro. E vamos ver como é que vai se comportar o Botafogo ao longo dessa competição, né? Mas é uma situação que, assim, a pressão está muito grande. Perdeu recentemente o técnico Franco Carvalho, o Belão assumiu o time. Será que vai manter o interino até o final? É difícil, né, cara? Porque a pressão, ela é muito grande. O Botafogo tem um novo gestor agora, que estava, inclusive, ontem assistindo o jogo. E no final do jogo também teve uma confusão, empurra, e não teve cartão vermelho, tá? Ficou só na conversa. Desnecessária essa confusão.
2: Desnecessário. Feio pro Botafogo.
10: Ficou feio, cara. Né?
2: Pelo amor de Deus.
10: Até na arquibancada teve confusão.
2: Muito maior do que Cienciano. Você, mesmo sendo eliminado, ficar brigando. Pelo amor de Deus.
10: Tem cabimento, né? E assim, fica uma situação ruim pro Botafogo. De qualquer maneira, já é página virada, vai ter que focar no Campeonato Brasileiro. Vamos falar de brasileiro? Então vamos falar do Fluminense, que o Fluminense joga amanhã, que não tem tempo de você descansar. Você consegue uma classificação heróica na Libertadores, não tem tempo hábil.
2: Nem comemorado.
10: Nem dá tempo. O Fluminense joga amanhã no Maracanã, né, às 16h, sábado, um bom horário, né, pra torcida comparecer. O Fluminense tá embalado, depois de conseguir uma grande vitória contra o Palmeiras pelo Brasileiro, né, por 3-2, depois da classificação heróica com menos um diante do Rivadavia. O Fluminense que vai enfrentar um outro argentino, né, o Platense também, na Libertadores. E agora pega o Remo, que é um time que tá assim, na zona de rebaixamento, tentando se recuperar. É uma equipe que tem boas peças, mas que continua lá na zona da degola. E o objetivo do Fluminense é muito claro, né? Se ele conseguir uma vitória, ele empata em pontuação com o Atlético Paranaense. Lembrando que quando voltamos da Copa do Mundo, o Fluminense era o terceiro colocado e perdeu a posição pro Furacão, que subiu bastante. E o Fluminense está tentando recuperar essa posição, porque dá uma vaga direta aí para a Libertadores. Hoje o Fluminense é o quarto colocado e precisa pontuar justamente para colar nesse pelotão de Palmeiras, Flamengo e Atlético Paranaense. E o Fluminense tem duas baixas importantes, né? O Guga, que vem atravessando talvez o melhor momento dele com a camisa do Fluminense, vem muito bem, está suspenso. E o Lute Acosta, que estava no banco pro Ganso, também está fora desse jogo devido ao terceiro cartão amarelo. O Ganso já recuperou esse espaço, né, que tinha perdido justamente pro Lute Acosta, e vem também atravessando um bom momento, mas é sempre bom você ter um jogador como o Lúcio Costa. E o Savarino, ao que tudo indica, não vai pro jogo também, se recuperando de lesão, então o Fluminense vai ter problema com o meio-campo. Fica só ali o Ganso como homem de criatividade e geralmente ele não consegue jogar 90 minutos, né? É. Então, assim, já sabemos que o Fluminense vai ter que fazer uma alteração, talvez colocar o Nonato no segundo tempo, enfim. Mas o jogo é amanhã, Fluminense e Remo, um jogo interessante. E quem entra amanhã em campo é o Mengão contra o Cruzeiro? Calma aí, Thales, você tá doido?
11: De novo?
10: Ele jogou com o Cruzeiro, mas aí foi pela Libertadores, eliminou no Maracanã o Cruzeiro, mas agora o compromisso é fora de casa, é no Mineirão.
11: Um cheirinho
10: contra
11: de
10: o Cruzeiro, é. E aí, não sei se o Cruzeiro vai estar com tanto ímpeto assim, né? Porque eu acho que, eu até falei isso, né, ao longo da semana, né? Quem fosse eliminado estaria com um pouquinho menos de gás, mas existe o espírito de vingança, né? O Cruzeiro vai tentar se vingar, mas também, vamos falar a verdade aqui, não é uma vingança, né? Porque...
2: Não dá pra
10: equiparar. O máximo que vai fazer é atrapalhar o Flamengo com relação ao Palmeiras, né? E se ajudar um pouquinho pra tentar encostar no pelotão, mas...
2: Vingança só no que vem.
10: Se você perguntar a cada 10 torcedores do Cruzeiro preferiria vencer no Brasileiro ou na Libertadores, 11 vão falar que preferia na Libertadores. Se vencer, um gostinho amargo. Mas o Flamengo, ainda bota o Flamengo favorito, até porque precisa, né, dessa vitória para encostar de vez ali no Palmeiras, empatar em número de pontos e quem sabe conseguir retomar a liderança do Brasileiro mais para frente. Então esses são os assuntos que nós vamos tratar hoje, né, no Arquibancada no Ar. Claro, teremos também nossa promoção, né, vamos escolher 3 ouvintes para participar, né, de uma corrida muito interessante que vai acontecer. A gente vai tratar sobre esses assuntos também a partir das 11 da manhã, eu e Arthur Neto e Grande Elenco.
2: É isso. Valeu, camarada. Valeu, muito obrigado, viu, pela tua participação.
10: Daqui a pouco. Valeu.
11: Valeu. 9h54.
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2: Manda.
11: Com ela.
2: Manda.
11: Fiquei esperando o manda e cadê? Sexta-feira, o tic-tac estão assim, meio lerdos, viu? Perdão.
12: Finalmente sexta-feira pra
11: gente
12: conferir os principais eventos aqui do Rio de Janeiro. Sextou, bebê. Vamos começar falando de samba?
2: Bora!
12: O Molejo e Délcio Luiz se apresentam pela primeira vez, o Molejo pela primeira vez, né? No Casarão do Firmino, sexta-feira, hoje mesmo, com o repertório completo dos clássicos, enfim, aquele show que só o Molejo sabe dar, que é incrível. A abertura do Délcio Luiz, que é um grande músico, compositor também, a partir das 18h da noite, o chope é liberado.
11: Opa!
12: Das 6 às 7h30, no Casarão Firmino, Rua da Relação, número 19. Na Lapa, aqui no centro do Rio, pertinho aqui do trabalho. Queria falar nada.
2: Opa,
12: não, hein?
2: Aí,
12: a entrada é colaborativa. E tem mais, hein? Vai rolar agora a Festa do Teatro. Começa hoje e vai até o dia 23 de agosto, domingo. É o 16º Festu, a Festa do Teatro. Acontece no Teatro Municipal Carlos Gomes. E é um dos maiores festivais de teatro universitário do país. O evento apresenta 16 esquetes inéditas, encenadas por estudantes de diversas instituições do Brasil. O que é ótimo para conhecer talentos, enfim. Hoje, às 7h da noite, sábado, às 5h da tarde, domingo, às 4h, no Teatro Municipal Carlos Gomes, na Praça Tiradentes, sem número, aqui no centro. Entrada franca, cabe no nosso bolso. Vamos ter também Um século de metrópoles da invenção do futuro às ruínas do sonho moderno. É a última semana da mostra de cinema que tem como ponto de partida os 100 anos de metrópoles de Fritz Lang e reúne 69 filmes de diferentes épocas e países. Então quem ama filme é bom conferir. Última semana vai até domingo na Caixa Cultural do Rio de Janeiro, Rua do Passeio, número 38, entrada gratuita. E a coletiva Humanas está em cartaz com o espetáculo Humanas Diversas, que celebra a potência da coletividade feminina nas artes e na vida. A montagem é inédita aqui no Rio de Janeiro, já passou com muito sucesso por São Paulo e pode ser vista em alguns teatros do Sesc Rio até domingo. E a apresentação promove reflexões sobre a força de um coletivo feminino e a diversidade. Vai acontecer hoje no Sesc Nova Iguaçu, na Baixada Fluminense, às 7 horas da noite. Amanhã no Centro Cultural Sesc Quitandinha, em Petrópolis, às 8 horas.

0: Amanda. Valeu, Amanda. Valeu. Mandando bem. Daqui a pouco ela tá de volta aqui no Vale Nota. A menina não para.
1: Isso mesmo.
0: Não
1: fui. Para. Beijo, beijo, beijo.
0: Beijo. Boa tchau, sexta. Tchau. Sextou. E vai ficando por aqui também o Manhã em Foco na Rádio Sputnik. É. Voltamos segunda-feira, né? Oito da manhã.
2: Segunda-feira estamos de volta. Então, falaram não pra você? Que segunda tá de folga?
0: Você tá de folga?
2: Mentira.
0: Ah, nem é primeiro de abril, larga de ser cara de pau. Tá certo, pessoal. Obrigada valeu pela companhia. Amanhã em Foco, então, segunda às oito. Valeu, Arthur.
2: Valeu, bom Kelly. Fim de... tchau, tchau, tchau.
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4: Hoje é sexta-feira, 21 de agosto de 2026. Um vereador de Tanguá foi assassinado a tiros na noite desta quinta-feira no centro da cidade, na região metropolitana. Alexandre Guzmão Duarte, o Sandrinho Oficina do Som, de 45 anos, chegou a ser socorrido e levado para uma unidade de saúde, mas não resistiu aos ferimentos. Testemunhas apontaram que criminosos chegaram em um veículo, pararam na frente do estabelecimento onde Sandrinho estava e atiraram, fugindo em seguida. De acordo com a PM, um segundo homem também foi baleado, socorrido e encaminhado para o atendimento médico. Ainda não há informações sobre sua identificação e estado de saúde. A Polícia Militar do Rio de Janeiro iniciou nesta sexta-feira uma operação no Complexo de Israel, na zona norte do Rio, área dominada pelo Terceiro Comando Puro. Houve intenso tiroteio na chegada das equipes e ainda de madrugada, o que levou ao fechamento da Avenida Brasil na altura de Cordovil. PMs que avançaram pela comunidade e encontraram barricadas e veículos com explosivos que seriam detonados com a aproximação das forças de segurança, mas não foram ativados. O motorista de ônibus foi atingido por uma bala perdida, mas está fora de perigo. Um incêndio de grandes proporções em um galpão de recicláveis atingiu cerca de 15 carros na madrugada desta sexta-feira na Vila Andrade, na zona sul de São Paulo. As chamas haviam sido controladas no início da manhã e não havia informações sobre feridos. De acordo com a corporação, a área atingida tem aproximadamente 50 metros quadrados. Ainda não se sabe o motivo das chamas.
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4: Um panorama da linha amarela. O sentido Barra da Tijuca apresenta trânsito lento com pontos de retenção na altura da Freguesia. O sentido Fundão apresenta lentidão no trecho entre Del Castilho e Bom Sucesso. Thaleson Martins para o Radar Sputnik. Agora são 10 horas e 2 minutos.
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1: Muito bom dia para você. Hoje é sexta-feira, 21 de agosto de 2026. Tá começando o Jornal Vale Nota comigo, Amanda Rizzi. Hoje sem a Dani Zanata, porque ela vai estar de plantão aqui no fim de semana. Então você também fica ligado na nossa programação durante o sábado e o domingo para ficar por dentro de todos os programas, tudo o que acontece aqui na Rádio Sputnik Brasil, na Metropolitana FM. E, é claro, também no Radar Sputnik. A Dani vai estar no comando nesse fim de semana. Volta na terça-feira aqui pro Vale Nota. Mas agora a gente segue por aqui, acompanhando tudo o que acontece no mundo da economia, juntos até às 11 horas da manhã. E no jornal de hoje, você confere entrevistas e análises sobre o brasileiro que está comprando cada vez mais pela internet. Mas isso aí acende um alerta, né, para o varejo físico. 73% dos consumidores fizeram compras online no último ano. E 71% já compram pela internet pelo menos uma vez por mês. Com preços, frete grátis e praticidade pesando na decisão, o consumidor está mais digital, exigente e seletivo. Mas o que isso significa para o futuro das lojas físicas, né? A gente discute já já aqui no Vale Nota. Vamos falar também sobre a Previdência Social, que deve custar mais de 1 trilhão e 200 bilhões de reais aos cofres públicos em 2027, quase 8% a mais que a projeção anterior. Com as

0: contas públicas sob pressão. O governo volta a discutir cortes, possíveis privilégios em aposentadorias e aumento de receitas. Mas será que o problema fiscal ele se resolve apenas reduzindo as despesas? O Vale Nota analisa esse desafio daqui a pouquinho. Temos também os destaques do dia, é claro, para você ficar bem informado sobre tudo o que acontece no mundo da economia. Os Correios abriram um novo plano de desligamento voluntário que prevê um incentivo financeiro para quem quiser sair da empresa. E o presidente dos Estados Unidos, Donald Trump, afirmou hoje que fechou um acordo para reduzir substancialmente o preço da carne moída para famílias americanas. Mais detalhes você confere daqui a pouquinho. E a seguir, a gente vê como está a abertura do mercado financeiro, as cotações e os indicadores. Lembrando que você pode nos ouvir também pelo site da Sputnik Brasil, que é o noticiabrasil.net.br, e também participar mandando mensagem para nós pelo WhatsApp. O 21 980 65 0066. Temos Instagram agora também, todos os dias. Não só Instagram, né? Temos Instagram, TikTok. Todos os dias tem um conteúdo novo nas nossas redes sociais. Arroba Vale Nota Podcast. Pode procurar a gente por lá. E agora são 10 horas e 5 minutos.
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0: Bom, vamos falar um pouco sobre a abertura do mercado agora. A guerra econômica anunciada pelo presidente americano Donald Trump ao Irã ainda está no centro das atenções. Nesta semana, o republicano anunciou que intensificaria a pressão sobre o país do Oriente Médio e ameaçou países que ofereçam qualquer tipo de apoio ao Irã. A gente falou sobre isso aqui durante essa semana. A expectativa é que novas sanções sejam anunciadas nos próximos dias. Sem avanços diplomáticos, permanecem as incertezas, né, sobre a reabertura do Estreito de Hormuz. E ainda nesta sexta-feira, é claro que isso influenciou o preço do petróleo e toda essa questão, essas próximas sanções que podem ser anunciadas, ficam ali no radar dos investidores. O barril de petróleo Brent, que é a referência internacional, está sendo cotado hoje a US$ 94. O Ibovespa. Todo o mercado é impactado com tudo o que acontece. No fechamento de ontem, o Ibovespa, que é o principal índice da Bolsa Brasileira, oscilava ali perto dos 167.927 pontos. A Bolsa fechou quase estável após trocar de sinal algumas vezes durante o pregão. Assim, a Bolsa ainda está vulnerável às incertezas envolvendo as eleições também, o cenário fiscal, as preocupações com o nível de juros do país. Esse cenário internacional tem os reflexos também na atividade econômica. Então a gente vai aguardar as negociações de hoje, que começaram agora há pouco, às 10 horas da manhã. Já o nosso analista de mercado vai trazer no fim do programa, como a gente sempre faz, vai trazer toda a análise completa. E é claro que isso também influencia nas moedas. Hoje, o dólar, neste momento, está em queda, uma queda de 0,26%, sendo cotado a R$ 5,18. Já o euro, em queda de 0,36%, sendo cotado a R$ 6,04. Ao fim do programa, a gente recebe o nosso especialista, que vai explicar tudo o que está acontecendo na abertura do mercado dessa sexta-feira. Agora são 10 horas e 8 minutos.
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0: Agora vamos falar sobre um assunto que eu particularmente adoro: comprar pela internet, que já deixou de ser novidade para o brasileiro, né? E virou parte da rotina de consumo. Uma pesquisa da Confederação Nacional de Dirigentes Lojistas e do SPC Brasil mostra que 73% dos consumidores compraram online no último ano e 71% fazem compras pela internet pelo menos uma vez por mês. E esse avanço acontece em um momento de pressão sobre o varejo físico, com juros altos, créditos mais caros e um consumidor cada vez mais atento ao preço, à experiência e à segurança. O levantamento mostra ainda que frete grátis, promoções e preço baixo estão entre os principais critérios de escolha, enquanto 57% dos consumidores já abandonaram um carrinho de compras recentemente. Ou seja, o consumidor está comprando mais no digital, mas também está mais exigente e menos disposto a aceitar uma experiência ruim. E para a gente entender o que esses números revelam sobre o comportamento do consumidor e quais são os desafios para o varejo físico, a gente conversa agora com o Daniel Sakamoto, gerente executivo da Confederação Nacional de Dirigentes Lojistas, a CNDL Brasil. Daniel, bom dia, seja muito bem-vindo ao Vale Nota.
2: Bom dia, tudo bem?
0: Tudo ótimo. Daniel, seguinte, para a gente começar, eu estava falando aqui ainda agora, que a pesquisa mostra que 73% dos brasileiros compraram pela internet no último ano, né? E 71% fazem compras online pelo menos uma vez por mês. Eu faço parte desses 71%. Daniel, esse comportamento, ele já permite dizer que o e-commerce deixou de ser apenas um canal complementar e passou a ser parte estrutural do varejo brasileiro? O que que isso muda na estratégia do lojista físico?
2: Com certeza, o e-commerce ele deixou de ser aquele canal alternativo e complementar e entrou realmente na rotina e virou hábito para grande parte da população. Isso muda completamente a lógica, né, das estratégias do varejo nacional, especialmente pós-pandemia. O brasileiro ele se adaptou e ele se acostumou a fazer compras online, e a cada dia a gente vê esse número crescendo. Enquanto o varejo físico ele tem encolhido em diversos segmentos, o varejo online ele ainda está crescendo e tem espaço para crescer ainda mais. O brasileiro ele demonstra que valoriza muito essa questão da conveniência, da possibilidade do conforto, da facilidade de pesquisar preços online ao invés de ter que sair para as ruas ou para os shoppings. Então, realmente, é uma mudança de paradigma no comércio brasileiro. Eu acho que o brasileiro ele está muito confortável com a possibilidade de escolha entre ele querer ir numa loja física, passear, pegar no produto, experimentar, mas ao mesmo tempo ele também às vezes quer comprar online na comodidade do lar, com as facilidades que o online tem. Esse crescimento do online ele não significa o fim da relevância e da importância da loja física, mas na verdade ele traz aí realmente um novo canal totalmente flexível para que o consumidor possa escolher e ter as alternativas de acordo com aquilo que ele está procurando no momento.
0: Daniel, a gente ressaltou também preço, frete grátis, promoções, que aparecem entre os principais fatores de decisão. O frete grátis, por exemplo, ele é citado por 56% dos consumidores. Até que ponto essa busca pelo menor custo está pressionando as margens dos lojistas? Tipo, o pequeno varejista consegue competir com grandes marketplaces mantendo rentabilidade?
2: Olha, você tem toda a razão. Quando você fala que as margens dos varejistas estão pressionadas, ao longo do tempo a gente vê que essa margem tem encolhido. Então a eficiência operacional do varejo ela é fundamental para que essas empresas tenham resultado. O consumidor brasileiro ele tem por natureza aquela questão de buscar o melhor preço, pechinchar e negociar. Isso é normal. O que está acontecendo agora é que realmente pela internet essa busca ela fica mais ampliada, fica mais fácil de você fazer pesquisas e de você encontrar realmente as melhores opções. A questão do frete grátis é realmente uma questão mais psicológica. O brasileiro gosta dessa sensação do benefício, porque a gente sabe que na prática não existe o frete grátis. Ou isso está sendo repassado no custo do produto, ou isso está sendo diminuído da margem. E aí o empresário ele faz aquela escolha: posso vender alguns produtos com frete grátis, com uma margem pequena, para depois tentar ganhar esse cliente, para melhorar minha margem depois. Então, realmente, essa característica do brasileiro de procurar sempre os melhores preços, de gostar do frete grátis, pressiona, sim, a eficiência das operações. E quando você pergunta se os pequenos podem competir, a gente tem plena convicção que sim. Nós, da Confederação dos Dirigentes Lojistas, representamos muito pequenos negócios e a gente sabe que o pequeno ele tem, apesar de algumas desvantagens, tem várias vantagens de flexibilidade, de personalização, de contato direto com o cliente. Então, os pequenos eles lutam com as armas que têm e mesmo nesse momento em que o consumo online está crescendo, tem muito espaço para pequeno negócio também ter bons resultados.
0: Daniel, 51% dos consumidores dizem que nunca pagam mais caro por uma entrega rápida e somente 12% aceitam pagar a mais por isso. Esse dado mostra um consumidor mais sensível a preço do que a velocidade? Assim, como as empresas devem equilibrar logística, prazo de entrega e custo sem comprometer a experiência de compra?
2: Olha, à medida que a gente vê que o comércio eletrônico está se consolidando no Brasil, a gente percebe também um consumidor online cada vez mais exigente e mais racional. O consumidor ele está fazendo conta. Também até pela pressão que a gente tem sentido na economia de inadimplência, endividamento. Então a gente sabe que existe uma racionalidade ali muito presente. E a questão da velocidade da entrega, rapidez, obviamente que ela é desejável, mas ela não compensa um custo que seja maior. Então, na verdade, ela só é aceito pagar mais caro para chegar mais rápido quando você tem uma urgência, uma pressa. Por exemplo, uma data comemorativa que está chegando, o frete tradicional grátis não chega a tempo daquilo que você precisa, tem a opção de pagar um pouco mais para chegar a tempo, aí sim. Então é feito ali uma avaliação racional, eu preciso naquela data. Mas em geral o brasileiro está conseguindo se antecipar, se planejar, grande parte das compras não tem uma necessidade de data específica para chegar, então o brasileiro ele realmente faz as contas e ele procura aquilo que vai ter a melhor relação de custo-benefício. A rapidez é sempre muito boa, mas ela não compensa se tiver um custo adicional considerável.
0: Daniel, na pesquisa mostra também que 92% dos consumidores já compraram mais de uma vez na mesma loja online, principalmente por conta do preço, frete grátis, boa experiência anterior, confiança. Para o varejista, o que pesa mais hoje na fidelização? É conquistar o consumidor pelo preço ou construir uma experiência que faça esse cliente voltar, mesmo quando existe uma oferta mais barata em outro lugar?
2: Olha, aí a gente está falando de duas estratégias e que cada uma dessas estratégias pode dar bom resultado. Você pode ser um empresário que foca em preço e o seu melhor argumento é preço, você ganha no volume, apesar de margens apertadas, existe esse tipo de negócio, tem público para esse tipo de negócio, e tem o outro tipo de negócio, a estratégia em que você ganha por oferecer um bom atendimento, uma boa experiência, você cria uma conexão e um relacionamento com o consumidor. Eu não tenho como te dizer qual estratégia é melhor, mas eu posso te dizer que as duas, quando bem executadas, trazem bons resultados. Por quê? Porque a gente tem basicamente esses dois grupos de consumidores. Ou, dependendo do produto, eu sou um consumidor que otimiza o preço. Dependendo do produto, eu vou priorizar uma experiência. O que a gente sabe é que os dados mostram que a confiança no consumo ela tem migrado daquelas estratégias de marketing para as estratégias de prova social. O que eu quero dizer com isso? O consumidor ele está sendo muito mais influenciado por relatos reais, por indicação e por aquilo que a gente chama de indicações orgânicas, né? Do que simplesmente aquele marketing de televisão, de internet, de propaganda em si. Então o brasileiro ele tem valorizado cada vez mais a avaliação de quem já comprou, usou aquele produto, indicação de amigos e familiares tem um peso cada vez maior do que aquela propaganda que você é influenciado de maneira não orgânica. Então, só para resumir aqui, as estratégias tanto de preço quanto de boa experiência, elas são válidas, porque tem consumidor que vai valorizar cada uma delas num determinado momento ou segmento de produto que vai comprar.
0: Daniel, agora falando um pouco de fraude, né? Porque a pesquisa também mostra que 19% dos consumidores foram vítimas de fraude nos últimos 12 meses, apesar de a segurança no ambiente online receber uma nota média 8. Como essa aparente contradição em que o consumidor confia no ambiente digital, mas uma parcela significativa já sofreu fraude, impacta a disposição das pessoas para continuar comprando pela internet?
2: Bom, essa questão das fraudes realmente preocupa muito o varejo online, mas a gente sabe que a questão de segurança também preocupa o varejo físico. Infelizmente, o Brasil ele tem dificuldade para diminuir essa parte das fraudes online, apesar de haver um esforço constante, não só dos agentes de segurança pública, mas também dos próprios empresários que têm ali investido muito em segurança digital para passar essa sensação de confiança para o consumidor. Sem a confiança, essa estrutura de compra online, ela realmente não se sustenta. O que a gente vê é que, por mais que sejam feitos esforços para combater os crimes e as fraudes online, os bandidos estão basicamente sempre um passo à frente. Então eles lançam sempre um golpe novo, uma nova estratégia para tentar roubar os seus dados, ou montar lojas online falsa, ou vender produtos e depois não entregar. São várias modalidades de fraudes que constantemente estão sendo combatidas, mas é difícil da gente conseguir baixar demais esse número, porque realmente os fraudadores eles estão sempre buscando outras oportunidades de enganar o consumidor. O que a gente pode dizer é que, apesar da gente ainda ter números elevados de fraude online, a sensação de segurança e a confiança que o consumidor tem no comércio eletrônico é o que justifica esse crescimento constante, contínuo e acelerado das vendas online. Então, acho que é uma questão, aquela briga de gato e rato, né? A gente sempre tentando buscar diminuir as fraudes, os bandidos criando novas fraudes, e esse ecossistema ainda tem um ponto de equilíbrio que, de maneira geral, ainda justifica o crescimento do comércio online. É óbvio que acho que é preciso fazer mais esforços, e tem uma outra questão. O brasileiro está, aos poucos, se tornando cada vez mais consciente dos riscos online. Quando a gente fala que após a pandemia o consumo online cresceu, muitos consumidores, eles foram consumidores que começaram a comprar online há pouco tempo. E aí não tinha tanta experiência, não tinha aquela malícia de identificar os riscos, e esse tema não era tão frequente na mídia, como cuidado com isso, cuidado com esse tipo de golpe, preste atenção nisso. Os próprios bancos têm investido muito em programas de educação financeira para ajudar os consumidores a ficar mais espertos com relação à questão dos golpes. Então, acho que a própria maturidade digital do brasileiro aumentando, o risco de golpe vai diminuindo. De maneira geral, ainda é um problema, mas a gente acredita que essa equação ainda fecha, porque o consumidor está comprando online e, em grande parte, tem sido bem sucedido esse processo.
0: Daniel, a pesquisa também mostra que 47% dos consumidores que enfrentaram problemas com uma compra online não conseguiram resolver, enquanto 21% acabaram ficando no prejuízo por desistirem de buscar uma solução. Esse cenário pode comprometer a confiança do e-commerce? E existe uma responsabilidade maior das empresas em estruturar canais de atendimentos eficientes?
2: Bom, com certeza esses dados eles não são bons e eles comprometem todo o processo da compra online, né? A confiança ela fica abalada. A gente percebe que especialmente as grandes empresas do varejo, elas têm se unido esforços e têm buscado junto ao poder público soluções para dar uma maior segurança para o consumidor brasileiro. Eu acredito que existe uma consciência de que é preciso oferecer segurança e alternativas para que o comércio eletrônico ele seja sustentável. E eu acredito que a responsabilidade das empresas é justamente zelar por todo o processo que ocorre dentro do seu site ou dentro do seu ambiente digital, para que o consumidor realmente ele se sinta seguro e protegido. A gente sabe que no Brasil a legislação protege muito os consumidores, existe um arcabouço jurídico aí que dá muita sustentação para o consumidor quando ele se sente enganado, lesado, inclusive o arrependimento dele de uma compra que foi feita por impulso. A legislação cobre essa questão da devolução sem custo. Então, acho que a gente tem ali toda uma estrutura ao redor do processo de comércio eletrônico que é favorável. No entanto, é preciso realmente investir um pouco mais em segurança. Os meios digitais ali não podem ser uma terra sem lei, e a gente percebe que tanto as empresas quanto o poder público do Brasil estão atentos a isso. Ainda não conseguiram resolver a maior parte dos problemas, porque ainda existem problemas graves, mas de qualquer maneira a gente percebe que esse consumo está crescendo, o número de fraudes e golpes acaba crescendo também, mas de maneira geral a gente vê que existe uma reação e um comprometimento dos varejistas sérios para que haja pelo menos um mínimo de segurança para o consumidor.
0: Daniel, é preço baixo, comprar sem sair de casa, economia de tempo, aparecem entre as principais vantagens do comércio eletrônico. E a pesquisa aponta uma migração para formatos de baixo atrito, como aplicativos, redes sociais e WhatsApp. O que que o varejo físico pode fazer para incorporar essa lógica de conveniência sem perder justamente o diferencial da loja física, que é a experiência presencial?
2: Olha, acho que você fez uma análise muito clara de quais são as demandas atuais dos consumidores. O consumidor, ele quer preço baixo, ele quer conforto, conveniência e segurança, independentemente se a gente está falando do canal físico ou do canal digital. O que muda é que, por exemplo, o conforto e a conveniência numa loja física tem a ver com a loja estar bem localizada, ter um estacionamento amplo, ela... está bem organizada, a loja arrumada, uma experiência confortável física. Não ter filas para pagamento, por exemplo, tem a ver com conforto e conveniência também. Então, você agilizar os seus processos de pagamento na loja ajuda bastante. Então, assim, acho que o consumidor, de maneira geral, ele tem as suas demandas, e tanto lojas físicas quanto online, elas conseguem atender essas demandas de maneira diferente. E a importância da loja física, ela tem mudado ao longo do tempo, ela se torna mais um lugar onde você consegue criar uma conexão com aquele consumidor, você consegue se relacionar, você consegue oferecer uma experiência que muitas vezes ela é mais duradoura e ela é mais consistente no físico do que no digital. Então, nós que representamos lojistas, a gente sempre fala, o ideal é que você esteja muito bem estruturado nos dois canais, físico e digital, porque o consumidor, ele tem aquela coisa, numa hora eu quero estar numa loja física, depois eu quero estar no online, às vezes eu pesquiso online e compro na loja física, às vezes eu passeio no shopping, olho nas lojas físicas e chego em casa e compro online. O consumidor, ele quer poder navegar de maneira fluida nesses dois ambientes. E aquilo que ele busca, seja no físico ou no digital, é a mesma coisa. Quero um preço baixo, quero uma conveniência e um conforto no momento que eu vou comprar, não quero perder tempo e quero me sentir seguro. Eu quero estar vendo que o produto, ele é original, que se eu tiver algum problema eu vou conseguir trocar, que não quero correr o risco de comprar e não receber. Então, todos esses atributos eles conseguem conviver muito bem, seja no ambiente físico, seja no ambiente digital.
0: Perfeito, Daniel. Para a gente finalizar, diante de juros elevados, crédito mais restrito e consumo pressionado, ao mesmo tempo em que o consumidor está mais habituado ao digital, qual deve ser o principal movimento do varejista brasileiro daqui para frente? A tendência é de uma substituição gradual das lojas físicas pelo e-commerce ou de uma integração cada vez maior entre os dois modelos?
2: Olha, essas são duas opções. Pode ser uma redução de loja física, pode ser também a integração. De maneira geral, o que a gente tem visto é que a palavra fundamental do varejo hoje é eficiência. Não é o quanto você vende que vai fazer a diferença. O que vai fazer a diferença é quanto sobra da sua operação na última linha. Ou seja, tem muita loja que fatura muito, mas que tem pouco lucro e pouca eficiência, e está muito alavancado por conta de juros, e aí realmente não consegue ter bons resultados. Tem lojas que vendem menos, mas tem um resultado operacional extremamente positivo. E aí a gente consegue diferenciar muito bem essas operações com base na eficiência. É saber fazer as contas para ver qual a quantidade de lojas que é necessário, como que eu posso investir na integração entre o físico e o digital, porque não existe uma fórmula mágica que diga, você tem que ter mais físico, você tem que ter mais digital, ou você pode ficar só no digital. Depende muito do segmento que você opera. Mas, de maneira geral, acho que o varejista está tão pressionado com isso tudo que você falou, as questões de juros, a questão de alta inadimplência e endividamento das famílias, a questão das compras internacionais, que também estão prejudicando muito o varejo nacional. Tudo isso faz com que seja necessário trabalhar muito com olhar em eficiência operacional para que essas empresas consigam sobreviver, crescer e se manter competitivas no mercado.
0: Perfeito. Daniel, muito obrigada pela sua participação aqui no Vale Nota. Um bom fim de semana para você.
2: Eu que agradeço. Um abraço. Bom fim de semana.
0: A gente conversou agora com o Daniel Sakamoto, que é gerente executivo da Confederação Nacional de Dirigentes Lojistas. Agora são 10 horas e 28 minutos.
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0: E os Correios abriram um novo plano de desligamento voluntário que prevê um incentivo financeiro para quem quiser sair da empresa. As inscrições para o programa começaram ontem e vão até o dia 30 de setembro. A adesão é voluntária. O plano é voltado para empregados lotados desde janeiro de 2025 em unidades já impactadas ou que vieram a ser abrangidas no processo de otimização da rede e reestruturação dos Correios. No programa aberto no início deste ano, houveram 3.181 adesões voluntárias. A projeção do plano de reestruturação da estatal era de 10 mil desligamentos neste ano e mais 5 mil em 2025. Por isso, logo após o encerramento do primeiro PDV, os Correios passaram a estudar um segundo plano de demissão voluntária, que é esse que foi aberto agora. Em nota, os Correios afirmaram que o plano de desligamento integra as iniciativas de reestruturação e sustentabilidade dos Correios, representando um novo ciclo do programa de desligamento voluntário. O incentivo financeiro é calculado de acordo com a situação de cada empresário, considerando as rúbricas do regulamento, o tempo de serviço, a idade e os adicionais por aposentadoria e incorporação. Agora são 10 horas e 30 minutos.
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0: E a discussão sobre o equilíbrio das contas públicas ganha um novo capítulo, com a pressão sobre as despesas da Previdência Social. O projeto de lei orçamentária anual de 2027 prevê 1 trilhão e 223 bilhões de reais em gastos com benefícios previdenciários, valor 7,7% maior do que a última projeção do governo, que era de 1 trilhão e 135 bilhões de reais. O aumento acontece em um momento em que o governo busca cumprir as metas fiscais e recuperar o equilíbrio das contas públicas. A previdência é uma das principais despesas obrigatórias do orçamento e, com o envelhecimento da população, a tendência é de que essa pressão continue nos próximos anos. Em meio a esse cenário, o ministro da Fazenda, Dario Durigan, defendeu a retomada da discussão sobre possíveis privilégios em aposentadorias de determinados setores, além de citar despesas de outros poderes e a necessidade de aumentar receitas de forma considerada justa. Mas fica o questionamento, né? Reduzir despesas previdenciárias é realmente o principal caminho para equilibrar as contas? O combate à sonegação e a revisão de benefícios fiscais poderiam ajudar a fechar essa conta? Para analisar esse desafio, esse cenário e entender quais alternativas o governo tem para enfrentar esse problema fiscal, a gente conversa agora com Paulo Clias, que é doutor em economia, integrante da carreira de especialistas em políticas públicas e gestão governamental do governo federal. Paulo, seja muito bem-vindo ao Vale Nota.
3: Bom dia, Amanda, mais uma vez, obrigado pelo convite, é um prazer enorme sempre conversar com vocês sobre esses temas que precisam ser desvendados para a gente sair da aparência e entrar na essência, né?
0: Prazer é nosso, Paulo. O projeto de lei orçamentária anual de 2027, como eu estava mencionando antes, explicando para o ouvinte, prevê 1 trilhão e 223 bilhões de reais em despesas com benefícios previdenciários, né? Uma alta de 7,7% em relação à projeção anterior. Professor, o que explica esse aumento e, principalmente, quanto desse crescimento é resultado da própria dinâmica demográfica e quanto decorre de reajustes e mudanças nas regras dos benefícios?
3: Bom, então vamos lá. Eu acho que essa informação é bem importante. Quer dizer, todo ano, quando o governo manda Então, a proposta de lei orçamentária, você tem um conjunto amplo de rubricas e contas do orçamento que sofrem reajuste de um ano para outro. Isso é a coisa mais normal do mundo. Eu acho que é importante, quer dizer, para que os nossos ouvintes tenham claro, a gente separar um pouco o joio do trigo. Né? No seguinte sentido, quer dizer, existe um desejo, né, infelizmente, por setores do sistema financeiro e infelizmente mesmo no âmbito do próprio Ministério da Fazenda, de promover reduções nas contas de natureza social, né, as despesas com saúde, com educação e com previdência. E muitas vezes as informações são deturpadas para tentar criar um clima de catástrofe, enfim, de impossibilidade do Estado brasileiro arcar com esses recursos. E não é verdade. Por exemplo, a informação que aparece pelo próprio Ministério da Fazenda é supostamente um número muito grande, superior a 1 trilhão de despesas com benefícios previdenciários. Só que o ministro esquece de dizer que a conta previdenciária, ela tem também o seu componente de receita. Então, por exemplo, para o ano de 2025, a gente teve 1,1 trilhão de despesas, mas a gente teve quase 800 bilhões de receita. E a mesma coisa vai acontecer para o ano de 2026 e a proposta de 2027. Então, você tem uma necessidade de financiamento, sim, da ordem de 400 bilhões, mas a despesa, ela tem também uma receita. Esse é um primeiro ponto. O segundo ponto, você me pergunta, quer dizer, o que explica esse aumento de 7%, por exemplo, de um ano para outro? Também é uma dinâmica absolutamente normal. Você tem primeiro a reposição da inflação, que é da ordem de 4,5%, mais ou menos, e um aumento real, que é fruto do quê? Do aumento das pessoas que passam a ter direito à aposentadoria, entre outras razões, pelo processo do envelhecimento da nossa população. A nossa dinâmica demográfica implica que a cada ano você tenha mais pessoas que se aposentam e que demandam os seus benefícios, seus direitos previdenciários. É a coisa mais normal do mundo, tá certo? Então, o discurso de que não, isso aí são privilégios, não é verdade. Os benefícios previdenciários, essa conta que o ministro está falando, ela diz basicamente respeito ao chamado regime previdenciário, RGPS, Regime Geral da Previdência Social, que inclui aposentadorias e pensões, e inclui também os benefícios assistenciais chamados de benefícios de prestação chamada o PPC, que ele se dirige a pessoas com mais de 65 anos que por razões diversas não puderam contribuir ao longo da sua vida para a previdência social, são os idosos, e são as pessoas que têm deficiência e que não podem trabalhar e que justamente como a família toma conta dessas pessoas, elas têm direito também a um benefício de um salário mínimo. Então não existe nenhum privilégio. Veja, muito pelo contrário, esse valor de 1,2 trilhão previsto para 2027 vai atender mais de 43 milhões de pessoas, 43 milhões de famílias que tem, então, um aposentado, um pensionista ou alguém que recebe um benefício social. Então, não é nada de privilégio. Uma informação, mais da metade, 51% dos benefícios da Previdência Social recebem aquela, entre aspas, fortuna, Amanda, de um salário mínimo. 75%, ou seja, 3/4 dos benefícios previdenciários são de pessoas que recebem até 2 salários mínimos. Então não cabe de maneira nenhuma a gente tentar qualificar esse debate dizendo que a previdência social tem privilégios. De maneira nenhuma. Esses valores existem para atender um requisito constitucional e para atender uma demanda da maioria da população da base da nossa pirâmide social, que tem efetivamente por direito receber aquilo relativo a uma vida toda de trabalho.
0: Paulo, quando se fala em previdência, a solução costuma ser associada à redução de despesas. Mas esse é realmente o único caminho para equilibrar contas? Por exemplo, um combate mais eficiente à sonegação e à evasão fiscal poderia gerar recursos relevantes para reduzir a pressão sobre o sistema?
3: Sim, veja, o caso da sonegação, quer dizer, você tem não apenas no âmbito da Previdência, mas no conjunto das receitas tributárias, principalmente de empresas. Então, a gente tem alguma coisa próximo a 2 trilhões, que é a chamada dívida não paga pelas empresas, ou por sonegação, ou por aquilo que se chama, entre aspas, de planejamento tributário, que é uma forma elegante de se promover a sonegação, e o Estado teria efetivamente que ir atrás desses recursos. Agora, o que a gente não pode confundir é com um discurso que existe de que haveria, né, quer dizer, recursos previdenciários indevidos, etc. Não é nada disso, né? Quer dizer, na verdade, o que a gente tem é um problema maior, que é a queda da receita tributária relativo à Previdência, chamada receita previdenciária, ao longo dos últimos anos, e isso compromete efetivamente aquilo que se chama de equilíbrio das contas previdenciárias. Então, por exemplo, em alguns momentos o governo estabeleceu a isenção da folha de pagamento. Então, todo mundo sabe, as empresas, quando contratam seus trabalhadores, elas têm que contribuir com 20% da folha justamente para o regime geral da Previdência Social. O governo estabeleceu políticas para que isso não seja pago e que as empresas recolham esse valor com base no faturamento e não na folha de pagamento. Então, isso implicou uma redução da receita previdenciária. Um segundo aspecto, e aí diz respeito à reforma trabalhista, que foram as duas reformas trabalhistas que foram feitas nos últimos anos, elas implicam o quê? Aquilo que a gente chama de pejotização. Significa o quê? As pessoas são contratadas através de uma fórmula de uma pessoa jurídica, uma PJ, por isso pejotização. E não são altos salários, não. Às vezes as pessoas são contratadas com 1, 2 salários, não tem registro em carteira, não é com base na CLT, e a empresa contrata formalmente uma outra empresa, um micro e pequeno empresário, etc. E nessas condições não tem a contribuição também para a Previdência Social. Então você também tem uma certa queda na receita. Agora, o que acontece? Daqui a 30, 40 anos, essas pessoas vão se aposentar e elas vão ter direito a uma previdência. Então, lá na frente, vai de novo se discutir que existe, entre aspas, um rombo previdenciário. Não é nada disso, né? Quer dizer, a questão previdenciária no nosso país é estabelecida como um direito constitucional. É como se houvesse um conserto social, um acerto na sociedade, que seriam disponibilizados recursos para todas aquelas pessoas que trabalharam 30, 35 anos, aí as coisas evoluem, mas têm direito a uma pensão, uma aposentadoria, né, quando se aposentam ou quando o cônjuge falece, tendo tido o direito à previdência, tá certo? Quer dizer, na verdade, quando se fala de privilégios, a gente tem que pensar em outro aspecto da nossa sociedade. O que é privilégio, efetivamente, do meu ponto de vista, é o fato de que, por exemplo, a absoluta maioria das empresas, todas as empresas, não pagam nenhum imposto de renda sobre lucros e dividendos, tá certo? Quer dizer, então, bastaria o governo estabelecer aquilo que no passado sempre foi feito e que é socialmente mais justo, que é tributar a pessoa que ganha lucro da empresa, que recebe dividendos das empresas, porque isso também poderia contribuir para que um sistema socialmente mais justo, que é justamente esse da Previdência, como eu comentei com você, 50% das pessoas recebem um salário mínimo, a gente não pode falar de privilégio, 3/4 recebem até 2 salários mínimos, a gente não pode falar de privilégio nesses casos, tá certo?
0: Perfeito, exatamente, Paulo. O ministro, ele também colocou na mesa a necessidade de discutir despesas de outros poderes, especialmente ao mencionar salários de magistrados e supersalários. Qual é o peso dessas despesas no problema fiscal brasileiro quando comparado ao tamanho dos gastos previdenciários? É uma questão relevante para o equilíbrio das contas ou tem um impacto mais limitado?
3: Olha, isso é efetivamente um dos nós, vamos dizer assim, do nosso sistema federativo e efetivamente da nossa questão democrática. Você bem apontou, quer dizer, o sistema brasileiro, ele é montado num tripé de poderes. A gente tem o poder executivo, né, os governos, federal, estaduais, municipais, a gente tem o sistema legislativo, né, então o Congresso Nacional, a Câmara dos Deputados, o Senado, depois você tem as assembleias estaduais, você tem as câmaras municipais e você tem o sistema de justiça, o poder judiciário. E pela nossa Constituição, quer dizer, esses poderes são autônomos e mesmo independentes, como tem que ser, né? Quer dizer, a questão é a convivência política e republicana, vamos dizer, entre esses sistemas. E justamente como eles têm autonomia, quer dizer, essa autonomia, essa independência caminha também do ponto de vista de benefícios, seja dos salários, seja das aposentadorias, das pensões, né? E o que acontece, quer dizer, muitas vezes se confunde, porque, na verdade, quando a gente está discutindo esses valores previdenciários que a gente conversou antes, não tem nada a ver com os exageros e com os privilégios que acontecem no âmbito do poder judiciário e do poder legislativo. Só que o que acontece, quer dizer, como eles têm independência, como eles têm autonomia, a definição de salários e de aposentadorias, por exemplo, para juízes, para procuradores, etc., isso acaba passando um pouco ao largo do debate previdenciário, né? Quer dizer, em nome da independência e da autonomia, quer dizer, esses poderes, o legislativo e o judiciário, se autorregulam e legislam em causa própria, estabelecendo, então, salários muito elevados. Por exemplo, esse debate todo dos extratetos, como se diz, quer dizer, a grande maioria, a absoluta maioria dos juízes, por exemplo, recebem todo mês mais do que a Constituição permite como sendo o teto do servidor público, porque eles são servidores públicos, e o teto seria o subsídio, o vencimento de um ministro do Supremo Tribunal Federal. Só que eles criam leis próprias, tá certo? Regras próprias, criando mecanismos extrasalariais de vencimento e que acabam, inclusive, passando por cima do teto salarial. Isso acontece também, num certo âmbito, no poder legislativo. Então, o que acontece? Quer dizer, o país está passando por um processo que, por exemplo, o ministro Flávio Dino resolveu levar, ministro do Supremo Tribunal Federal, essa questão a fundo, né? Porque não se trata mais de lei, quer dizer, a Constituição estabelece que é proibido que qualquer servidor público ganhe mais do que um ministro Supremo. As leis estabelecem aonde isso cabe ou não. Só que em regras internas, quer dizer, tanto os tribunais estaduais como os tribunais federais, eles acabam pagando a cada mês para os juízes valores maiores. Se houvesse efetivamente a capacidade, como o ministro Flávio Dino está querendo, quer dizer, que estabelece de uma vez por todas que o teto é o limite e não tem mais extrateto, certamente a gente conseguiria uma redução, vamos dizer, nas despesas. Mas isso está longe, vamos dizer, de atingir valores significativos, por exemplo, do que são as despesas que o ministro da Fazenda ainda não mencionou. Ele gosta muito de falar de benefícios da área social, né? Despesas com saúde, despesas com educação, despesas com previdência, mas ele em nenhum momento, você percebe, ele menciona a conta que é a mais deficitária de todas, que é a conta com pagamento de juros. Ao longo dos últimos 12 meses, nós já gastamos mais de 1,2 trilhão com pagamento de juros da dívida pública, e ao contrário dos benefícios previdenciários que beneficiam mais de 40 milhões de famílias, os beneficiários dos juros da dívida pública, você conta na ordem das centenas de milhares, né? Quer dizer, esses efetivamente são aqueles que se beneficiam, tá certo? Além daquilo que eu já tinha mencionado, da isenção de lucros e dividendos, tá certo? Então a gente precisa separar bem essa discussão, quer dizer, tem uma questão política, tem uma questão moral, uma questão de justiça. Por exemplo, nos exageros e nos privilégios dos poderes judiciário e legislativo, mas isso não pode servir como argumento para comprimir ainda mais, tá certo, as despesas dos setores da base da nossa sociedade, que dependem, então, de uma saúde pública, de uma educação pública e de uma previdência social pública, tá certo?
0: Perfeito. Paulo, muito obrigada pela sua análise, pelas suas explicações aqui no Vale Nota hoje. Um bom fim de semana para você.
3: Eu que agradeço mais uma vez o convite, parabéns pelo programa e bom fim de semana para você e para todos os nossos ouvintes.
0: A gente conversou agora com Paulo Clias, que é doutor em economia e integrante da carreira de especialistas em políticas públicas e gestão governamental do governo federal. Agora são 10 horas e 49 minutos.
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0: E o presidente dos Estados Unidos, Donald Trump, afirmou hoje que fechou um acordo para reduzir substancialmente o preço da carne moída para famílias americanas. Segundo ele, pelos próximos 90 dias, o país permitirá a importação de até 300 mil toneladas métricas de carne bovina para carne moída, sem cobrança de tarifa extra fora da cota. Trump disse ainda haver o compromisso de que essa carne será vendida com desconto de 25% em relação aos preços atuais de mercado. Na publicação, Trump atribuiu a alta dos preços da carne ao governo Biden e disse que a medida busca aliviar o custo para o consumidor, ao mesmo tempo em que cria espaço para a recomposição do rebanho bovino americano e para apoiar os pecuaristas. Agora são 10 horas e 50 minutos.
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0: A gente está caminhando para o fim do programa, é hora da gente receber um especialista que vai comentar sobre a abertura do mercado de hoje, o desempenho da Bolsa, as principais cotações de moedas, efeitos para o mercado financeiro. E a gente conversa agora com o Flávio Conde, Head de Ações da Levante Investimentos. Bom dia, Flávio, seja bem-vindo.
4: Bom dia, Amanda, tudo bem?
0: Tudo ótimo, e você, Flávio?
4: Tudo ótimo, mercado subindo, Ibovespa sobe 0,90 agora, com alívio de juros e com dólar caindo. Isso está acontecendo porque nos Estados Unidos o secretário do Tesouro disse na quarta-feira de manhã que vai passar a recomprar mais títulos mensalmente para ver se os juros baixam. Com isso, os juros de longo prazo começou a baixar nos Estados Unidos e o dólar está baixando frente a todas as moedas do mundo. Isso é positivo para o Brasil e por isso o mercado está subindo, tanto bolsa como juros estão caindo e também o real está subindo contra o dólar.
0: Flávio, e além dos indicadores econômicos, o mercado brasileiro já começa a incorporar o cenário eleitoral, né, de 2026, com investidores acompanhando pesquisas, situação fiscal, juros. Qual desses fatores pode provocar maior volatilidade nos ativos brasileiros nas próximas semanas?
4: Com certeza, as pesquisas eleitorais para presidente, que vão mostrar no segundo turno se o Flávio está chegando perto do Lula ou não. Por enquanto, o Lula é o favorito, ele está na frente em todas as pesquisas, mas conforme sai toda semana uma ou duas pesquisas novas, o mercado deve refletir. Também vai impactar o mercado, o preço do petróleo. O petróleo está num nível extremamente alto para as últimas semanas, está em 94 dólares, chegou em junho a voltar para o nível pré-guerra de 73 dólares, quando o Trump anunciou um cessar-fogo, mas um mês depois, agora em agosto, ele acabou com o cessar-fogo e com isso fez o petróleo ir para os 94 dólares.
0: Flávio, e no mercado acionário, Petrobras e Vale vêm ajudando a sustentar a Bolsa, enquanto os setores mais ligados ao consumo doméstico enfrentam um ambiente de juros ainda elevados. Quais setores o investidor deveria observar com mais atenção hoje e quais podem ficar mais pressionados?
4: Em primeiro lugar, os bancos. Os bancos sofreram bastante nas últimas duas semanas, tanto o Bradesco, Itaú, Banco do Brasil, Santander, como o BTG, e eles excessivamente, porque eles tiveram, principalmente Itaú, Bradesco e BTG, bons resultados no segundo trimestre, um crescimento de lucro e retorno sobre patrimônio líquido, e as ações caíram muito nas últimas duas semanas. Pode ser uma oportunidade de compra as ações dos bancos.
0: E Flávio, tem algum setor que merece atenção especial hoje, algum destaque?
4: Sim, o setor de carnes. Você estava falando do que o Trump está fazendo para baixar o preço da carne. Esse problema do preço da carne não foi exatamente o Biden. O que aconteceu foi o seguinte: há cerca de 3, 4 anos atrás, os frigoríficos, principalmente a JBS, estavam ganhando muito dinheiro com venda de carne nos Estados Unidos. E aí os donos dos rebanhos começaram a reduzir esse rebanho nos Estados Unidos, propositadamente, para o preço do boi subir e com isso eles ganharem mais dinheiro. Só que o tiro acabou dando errado, porque o preço da carne subiu demais e atrapalhou os americanos. O que que o Trump fez? Abriu a fronteira de carne com o México recentemente. O México está mandando boi para os Estados Unidos. Isso não foi suficiente ainda e agora vai permitir a importação. Isso é positivo para a JBS e para a Marfrig, e também é positivo para Minerva, que é uma empresa brasileira de frigoríficos que opera no Brasil e na América do Sul e é uma exportadora. A ação de BIF3, que é o código da Minerva, andou subindo nos últimos dias por conta desse cenário de provavelmente maior exportação de carne para os Estados Unidos.
0: Flávio, na próxima semana saem vários indicadores, né? O que que a gente pode esperar?
4: Então, os indicadores, o principal é olhar o indicador de inflação, porque a gente provavelmente vai ter o IPCA 15, já que já passou do dia 15, o IPCA 15 ele vai do dia 16 do mês passado, portanto, julho, até 15 de agosto. Ele vai ser uma prévia da inflação de agosto, que é muito importante para a decisão do Banco Central no final de setembro, se ele corta ou não corta mais 0,25 de juros, e o mais provável é que ele corte, e isso é positivo para a economia e para as empresas e para o consumidor.
0: Flávio, muito obrigada pela sua participação aqui no Vale Nota, viu? Um bom fim de semana para você.
4: Eu que agradeço você, Amanda. Um abraço para você, bom fim de semana para você e ouvintes.
0: A gente conversou agora com o Flávio Conde, que é Head de Ações da Levante Investimentos. Agora são 10 horas e 57 minutos.
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0: E o plenário do Supremo Tribunal Federal confirmou por unanimidade a decisão do ministro André Mendonça, que suspendeu por 90 dias a aplicação de multas e outras sanções relacionadas às regras da norma regulamentadora número 1, NR1, sobre riscos psicossociais no ambiente de trabalho. A norma amplia a responsabilidade das empresas na prevenção de fatores como assédio, estresse ocupacional, excesso de jornada e sobrecarga de trabalho, que podem afetar a saúde mental dos trabalhadores. A decisão impede por 90 dias que o Ministério do Trabalho e Emprego aplique punições às empresas pela falta de identificação e gerenciamento dos riscos psicossociais no trabalho. O prazo começou a contar em 25 de junho, quando a medida foi determinada, e termina em setembro. As demais obrigações previstas na NR1 continuam em vigor, incluindo o dever dos empregadores de adotar medidas para proteger a saúde física e mental dos trabalhadores. A suspensão foi determinada

0: das empresas do país. E o Vale Nota de hoje fica por aqui. Voltamos na segunda-feira, às 10 horas da manhã. Temos um encontro marcado. E agora você fica com o Radar Sputnik, apresentado pela Kelly Muniz. Tchau, tchau.
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2: Hoje é sexta-feira, 21 de agosto de 2026. O Conselho Federal de Medicina informou que a Justiça Federal no Distrito Federal suspendeu a resolução do Conselho de Odontologia que reconheceu o procedimento de harmonização orofacial como especialidade odontológica. A suspensão foi determinada pelo TRF da Primeira Região após recurso protocolado pela entidade que representa os médicos. Para o presidente do Conselho Federal de Medicina, José Irangalo, a ampliação das competências profissionais sem respaldo legal coloca em risco a saúde pública. Em nota, o Conselho de Odontologia afirmou que vai recorrer da decisão e reafirmou que a harmonização orofacial está dentro das especialidades da odontologia. A entidade recomendou que os dentistas mantenham suas atividades enquanto o órgão contesta a decisão na justiça. A epidemia de ebola avança de forma exponencial na República Democrática do Congo, segundo alerta feito pela Coordenação da ONU para o Combate à Doença nesta sexta-feira. Até o momento, a epidemia deixou mais de 2.500 mortos, metade deles nos últimos 20 dias, de acordo com a organização. Em apenas 3 meses, a epidemia já superou a ocorrida entre 2018 e 2020 no leste da República Democrática do Congo, considerada até então a mais letal da história do país, como informou a Organização Mundial da Saúde. O ebola, que é transmitido por contato com fluidos corporais e provoca uma febre hemorrágica, matou mais de 15 mil pessoas na África nos últimos 50 anos. O prefeito do Rio, Eduardo Cavalieri, pediu que a população acompanhe os alertas emitidos pelos órgãos municipais ao longo desta sexta-feira, devido à previsão de ventos fortes na cidade. O Rio está em estágio 2, o segundo nível em uma escala que vai até 5 e mede a gravidade dos eventos monitorados pelo município. Nesse patamar, ainda não há previsão de mudanças na rotina da população. O prefeito também informou que os parques municipais serão fechados ao meio-dia como medida preventiva. De acordo com o monitoramento da prefeitura, foram registradas rajadas de vento de 50 km por hora em Santa Cruz, na Zona Oeste, e de 53 km por hora no Vidigal, na Zona Sul.
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2: Na Avenida Infante Dom Henrique, no Aterro do Flamengo, tem um acidente envolvendo 2 carros, uma moto e um utilitário na pista em sentido Aterro, que deixa aí uma faixa ocupada, no sentido centro, que deixa uma faixa ocupada na altura do Parque Brigadeiro Eduardo Gomes. Tem trânsito em boas condições, mesmo assim redobre a atenção motorista. Na Avenida Brasil, uma faixa da pista central está ocupada na altura da refinaria de Manguinhos, em direção ao centro, porque por lá tem uma carreta enguiçada. O trânsito é intenso, com trecho de retenções desde a altura da Penha. Kelly Muniz para o Radar Sputnik, no horário de Brasília, 11:04.
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4: Muito bom dia para você, ouvinte. Começa agora na Rádio Sputnik, na Metropolitana FM, o programa Arquibancada no Ar. E hoje é sexta-feira.
5: Vem em mim.
4: É isso.
5: Sexta-feira, sua linda. Até que enfim, a semana terminou.
4: 21 de agosto de 2026, eu sou Tarso Martins e estarei na sua companhia até meio-dia falando de esporte para você. E com você, e sempre ele,

0: convidado, o comentarista que não foge do debate.
1: Sou eu.
0: Bom dia, Arthur Neto.
1: Joseph,
0: tudo bom?
1: Klimber. Bom dia, tudo bem, e você, camarada?
0: A tranquilidade, meu amigo?
1: A tranquilidade aqui, ó, tomando aquele cafezinho com leite. Opa.
0: Não tá não, porque...
1: Não pode,
0: é,
1: né?
0: É, então é água.
1: É, inteligência artificial.
0: É, isso é água e na imagem ali do vídeo parece que é café.
1: É porque a câmera...
0: É, muda, muda um pouco a coloração, sim, né?
1: É.
0: E aí, tranquilo, meu amigo? Tivemos ontem time times
1: semana
0: carioca
1: boa,
0: jogando.
1: Hein, cara?
0: Semana boa,
1: semana
0: né?
1: Boa.
0: Passou rápido também. Esse mês tá passando um pouco rápido, né?
1: Tá
0: quase
1: rápido
0: no final,
1: esse mês,
0: né?
1: É o quê? E é o desgosto, hein?
0: É, o pessoal não gosta muito, não. Eu
1: Mas
0: gosto.
1: Pros times brasileiros tá sendo legal, né?
0: Assim, verdade, tipo,
1: o Botafogo,
0: né? Dentro do possível, né?
1: É, e o Mirassol... Cara, eu vou te falar até, o Mirassol que foi eliminado também...
0: Foi assim, honrosa.
1: É, a eliminação, né? Honrosa, cara.
0: E vou falar pra você, merecia ter classificado, porque
1: merecia,
0: eu fiquei assistindo,
1: né?
0: Perdeu muitos gols no finalzinho.
1: Cara, pra cima da LDU na altitude, cara. Lembrando que ano passado, o Palmeiras tomou 3-0 na altitude, irmão.
0: Bem
1: Palmeiras.
0: Lembrado. É, bem lembrado.
1: Numa semifinal.
0: É. Então, assim, conseguiu reverter, né?
1: É, não é pouca coisa que o Mirassol fez, não, cara. E claro, né? Pra um time do investimento do Mirassol, que é muito mais modesto do que outros times. É, ter feito essa campanha legal na fase de grupos, né? Tá se recuperando no brasileiro. É muito difícil, assim, né? Seguir até a fase final da Libertadores. Tá disputando o brasileiro também. Claro, prejudicou até agora, né? Prejudicou, entre aspas, a atuação do Mirassol no brasileiro. E agora é focar pra ver se consegue voltar a Libertadores, né? E assim vai aprendendo, né? O time vai crescendo, a instituição vai vendo... O que fez certo, o que fez errado. Instituição séria, né?
0: É.
1: Instituição séria. Porque me parece que o trabalho do Mirassol é sério. Ninguém faz maluquice, ninguém quis nesse ano trazer o cara de nome pra poder aparecer, não.
0: Verdade.
1: Montou o time do mesmo jeito que montou no ano passado e, mais uma vez, deu uma resposta positiva. Acho que a gente pode dizer que o trabalho da direção do Mirassol esse ano é um trabalho positivo.
0: Com certeza. Né? Mas é isso, né? Vamos falar daqui a pouco dos times do Rio de Janeiro. Mas antes, vou abrir um espaço importante, porque
1: Opa.
0: Hoje minha casa está em festa.
1: Opa.
0: Que é aniversário da minha filha Clara.
1: Olá, rubro negro!
0: Você não fala isso não, hein? Completando 11 aninhos, claro, um beijão do papai, papai te ama muito. Né, minha filha, o tempo passa voando, né? Hoje também é aniversário do Vasco, minha filha faz aniversário
1: junto
0: no mesmo dia do Vasco, mas ela é tricolor de Laranjeiras por opção... Dela mesmo, inacreditável, como é que ela falou, quero, desde bebezinha ela falou, papai, quero ser bebezinha. Lembrando que a primeira palavrinha da minha filha foi papai, dela, do Theo e da Ana Lua foi gol, então, mas eu venci duas vezes, aí a mamãe ficou, né,
1: feliz,
0: mas não teve, então um beijão pra você, claro, papai te ama muito, um beijo especial no seu coração, 11 aninhos,
1: 11
0: e foi
1: anos,
0: o meu
1: hein?
0: Primeiro amor depois da minha esposa, né? Depois veio outro amor
1: todos
0: e
1: todos em primeiro lugar.
0: É, e agora eu acho que parou por aí. Beijão, filha, muita saúde pra você.
1: O acho.
0: E aquele
1: é que
0: presente
1: é
0: que você pediu, hein? Talvez ele chegue, tá bom?
1: Opa!
0: Vamos ver, vai depender.
1: Não vou nem dar sugestão aqui que dá outra vez,
0: é
1: um problema.
0: Deixa um problema na casa.
1: Quieto.
0: Beijão. Mas é isso, né? Abrimos o programa fazendo igual a Xuxa, mandando beijos.
1: É verdade.
0: Né? Mas a Xuxa. Ela tem muito sucesso, né? E nós estamos buscando o nosso sucesso.
1: É,
0: né?
1: Pois é. Mandar um beijo então pra minha filha também, que
0: Manda
1: não faz
0: também.
1: Aniversário.
0: Mas merece
1: tudo. Fez
0: beijo
1: em maio lá.
0: É, então tá valendo.
1: Parabéns pelo seu ano de vida que você fez aí em maio.
0: Com certeza, daqui a pouco fazer dois, três, quatro.
1: Manda, seu filhinho de.
0: Velho.
2: 21 anos.
1: Ah, bebê.
0: Filhinho já. Cara do pai.
1: Mas você vai ser sempre bebê do papai.
0: É,
1: não tem jeito.
0: A criança não cresce pra gente, não. Mas olha só, vamos fazer o seguinte. Vamos aos destaques do programa de hoje.
3: Vasco.
0: Vasco reage à crise ofensiva, goleia de virada o Olímpia no Paraguai pela Sul-Americana e avança para as quartas da competição.
3: Botafogo.
1: Sob vaias, Botafogo vence Cienciano pelo placar mínimo e está eliminado da Sul-Americana.
3: Fluminense.
0: Com Guga e Lúcio Acosta suspensos, Fluminense tenta vitória amanhã no Maracanã diante do Remo pelo Brasileirão.
3: Flamengo.
1: Após eliminar o Cruzeiro da Libertadores, rubro-negro reencontra amanhã um adversário, dessa vez pelo Brasileirão.
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0: são os destaques do programa de hoje. Vamos dar uma olhada também como é que tá o mercado internacional. Tem clube aí querendo atacante, tem clube querendo zagueiro. E a gente vai trazer esses assuntos também. Mas Arthur Neto, né? A gente vai abrir o programa com o Vasco, inclusive tá fazendo aniversário hoje. Mas antes, não é somente o aniversário que do Vasco que vale o presente pro Vasco, foi a vitória de ontem, né? Minha filha também ganha, somente ela ganha presente. Nosso ouvinte também ganha.
1: Ganha!
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0: 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Arthur, convida nosso ouvinte para participar também do programa, não somente da promoção. Tem gente que não quer participar de promoção,
1: não, é, não quer, né?
0: Mas pode elogiar o seu clube, pode criticar o Botafogo que não conseguiu a classificação, pode elogiar o Vasco e conseguiu a classificação, pode elogiar o Flamengo, pode elogiar ou criticar o Fluminense, é você que manda. Você que manda.
1: Eu que manda.
0: O ouvinte que manda, você
1: obedece. O ouvinte que manda, eu obedeço. Então, meu amigo, manda pra cá a mensagem.
0: Manda pra cá.
1: Né? Já que você manda, manda mensagem pro nosso WhatsApp, 21980650066, 21980650066, porque aqui...
2: O VAR é você.
0: É isso, manda seu texto, áudio, participe conosco. Às vezes engasga, faz parte. Ah, engasgou de novo.
1: Rapaz.
0: Mais uma, pede, vai música lá no Fantástico, né? Pedir um engasgo no Fantástico. O engasgo no Fantástico. Vai pedir um engasgo fantástico pra
1: esse vídeo. Música aqui, ó.
0: É. 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Vamos abrir o programa falando do aniversariante do dia. Solta a vinheta do Vascão, gigante da Feira.
3: Vasco.
0: É, são 128 anos de história do Gigante da Colina. Já que o Vasco está comemorando, comemora bastante a vitória de ontem, porque ontem o Vascão não tomou conhecimento do Olímpia e meteu um 4-1, que eu vou dar uma moral pro Vasco. Aniversário do Vasco é goleado. Geralmente
1: não acha, não, né? Eu gosto, cara. 4-1 é goleado.
0: 3-0 pra ele não é. 3-0 não é, mas 4-1 é.
1: Tu acha que é pelo gol marcado,
0: assim,
1: né?
0: Não é aquela goleada, mas assim. Um 4-0, por exemplo, eu acho muita goleada.
1: É bonito, 4-0
0: porque...
1: é redondo.
0: Mas assim, não sei, cara. Mas enfim, eu vou, hoje 4-0, eu vou dar
1: certo. Tu não acha goleada também?
0: Acho, não.
1: Ah, tá,
0: 3-0
1: tá.
0: Que eu não acho.
1: Ah, tá.
0: Mas aí, se o 4-1 é, então não sei. Mas enfim, é goleada. O Vascão meteu 4-1, é goleada, até porque foi de virada, e o Vasco é o time da virada, o Vasco é o time do amor. E agora existe um Vasco da Sul-Americana, existe um Vasco da Copa do Brasil, e existe um Vasco do Campeonato Brasileiro.
1: É, cara.
0: Sendo a Copa do Brasil, é um timaço. Sul-Americana, muito bem, obrigado. Você que é um brasileiro, tá tropeçando toda hora, não faz gol, ontem fez 4, cara.
1: Pois é, cara. E olha
0: só. Explica isso, Arthur Neto.
1: Dos 4 gols.
0: Teve do Adson.
1: Teve
0: do Spinelli.
1: Na minha cabeça vem só Martinelli.
0: Não, teve o Spinelli.
1: Um do David.
0: Do David.
1: Que não tava 4 meses sem marcar, eu acho.
0: Aí não dá pra entender.
1: Cara.
0: Como é que fica essa situação?
1: Acho que tem o Vasco tem raiva do Brasileirão, não é possível.
0: Tô começando a achar que ele só quer disputar. Só quer disputar o famoso mata-mata.
1: É, pois é. Só que assim, não pode.
0: Pode.
1: Não pode cair no Brasileirão, né?
0: Não,
1: tem
0: pelo
1: que.
0: Pelo amor de Deus, né?
1: Acho até que faz lógica. Tem lógica, né? Se você quer disputar, quer favorecer as Copas, porque nas Copas você tem chance de ser campeão.
0: Verdade.
1: No Brasileirão, pontos corridos.
0: Muito difícil, né?
1: É muito difícil. É um
0: planejamento do ano todo, né?
1: Você tem que jogar bem 38 rodadas.
0: É.
1: Né? Praticamente, são 20 né? times, 38 rodadas. Então, assim, pra quando você tem um elenco e do Vasco parece que tá sempre em construção, né? Tá sempre chegando gente. É difícil você manter a regularidade por 38 rodadas. Já no mata-mata, não. Só que, assim, O Campeonato Brasileiro, os pontos corridos, né? Você não pode. É, você tem um mínimo ali de atuação que você não pode ultrapassar, né? Que é o rebaixamento.
0: Isso.
1: Não adianta nada o Vasco fazer isso tudo e ser rebaixado, né?
0: É.
1: É, e assim. Nós
0: já tivemos um Palmeiras campeão da Copa do Brasil rebaixado e convenhamos, né?
1: Que coisa
0: chega a ser muito. Né, esdrúxulo.
1: É esdrúxulo, é esdrúxulo. E assim, cara, pela atuação na Copa, né? Você vê que o Vasco tem ali alguma coisa, né? Você vê os gols do Vasco, tem uma certa construção. Até o primeiro lance assim, de mais perigo da partida ontem foi pro Vasco com o Andrés Gomes. Que assim, é difícil de explicar o Andrés Gomes, né? Um excelente jogador, driblador, às vezes faz golaço, mas às vezes chega de cara com o goleiro e trava, como ontem. Chegou de cara com o goleiro, cara. Podia cavar, podia tirar. Ele não sei o que ele pensou e aí não fez o gol, né? E acabou que o Olímpia saiu na frente com um gol que... Vou te falar, esse cara fazer esse gol de novo, meu irmão...
0: É, vai ter que dar uma treinada aí.
1: Vai ser difícil, porque a bola entrou num único espaço. E aí acho que não dá nem pra falar do Léo Jardim, não, né? Porque a bola foi num único espaço que podia entrar. Esse foi literalmente aquele famoso na gaveta, meu irmão.
0: Que é onde a coruja dorme?
1: Onde a coruja dorme e a bicha ontem acordou e saiu voando.
0: É, tomou um susto.
1: Mas assim, foi um jogo...
0: O nome da fera é Esteban Matuz.
1: Matuz.
0: 15 minutos do primeiro tempo, aí já deu um sustinho, né?
1: Deu porque um susto.
0: Naquele momento que a gente estava classificando era o Olímpia, né?
1: Sim, sim.
0: Mas o Vasco empatou com o Thiago Mendes, que pra mim é o melhor jogador do Vasco, que está suspenso pro próximo jogo, que recebeu o terceiro cartão amarelo, que vai ser uma grande baixa, né?
1: É.
0: Não, Santa Fé ou River Plate? Se tivesse que escolher, seria melhor o Santa Fé?
1: É, mas também o cara, o que passar é difícil, né?
0: Difícil, né? Porque se eliminou
1: o... E favor. Cara, eu vou te falar, né? Contra o River Plate, eu acho que tem uma memória boa, né?
0: É, isso é verdade.
1: Contra o River Plate, sensacional, gol do Juninho, monumental. Verdade. Uma das músicas mais legais, tá? De torcida.
0: Verdade, faz tempo isso aí, né?
1: Nossa. É. E outra coisa, o Vasco, ontem, né? O primeiro tempo, assim, foi laicar, né? Teve chance pros dois lados. Sim. Mas, lembrei que eu ia falar do Thiago Mendes e vou falar aqui, hein? Pra mim, um dos melhores volante barra meia, mas o que é mais volante, né? Jogando hoje no Brasil, tá? O que esse cara tá jogando, ele é o principal jogador do Vasco, cara. Ele é capitão, liderança técnica, liderança, qualquer tipo de liderança que você imaginar é ele.
0: É.
1: Entendeu? O cara tá jogando muita bola.
0: Pode figurar numa seleção futuramente, né?
1: É,
0: ele tem... e o Bidon do Corinthians também, que é um menino que é muito
1: ele
0: bom.
1: Ele tem 34, né? Não difícil, sei se ele, né? se ele vai ser chamado. Mas o nível dele é top. O nível que ele tá jogando no Vasco é absurdo. E você vê a diferença que ele faz no Vasco da Gama. A gente falou isso aqui recentemente, né? Agora, o Pedro Emanuel, ele tá virando vamos dizer assim,
0: Mister Copa?
1: um encantador de atacante, porque apesar de estar mal no... Os atacantes estão fazendo gol no brasileiro, ele já fez Brenner fazer gol, agora ele fez o David fazer gol e o Spinelli fazer gol. E eu tava até lendo algumas coisas sobre o jogo e um repórter que tava na... Não sei se é o repórter que tava na partida ou que tava na transmissão, falou que foi os cruzamentos para os gols do Spinelli e do David, né? Mas pro do David foi uma orientação dele para cruzar a bola atrás da zaga e não para disputar no alto, né? E pro David não sair da área. É, então foi orientação pro gol do David, né? Porque do Spinelli foi cabeçado. Então, assim, é um cara que... E a gente falou isso aqui mesmo nas derrotas, tá? Mesmo na derrota por 3-0 pro Santos, a gente falou, o Vasco tava bem, o Vasco criava chances, o Vasco hoje, ele tem um modelo de jogo, tem uma ideia do que quer fazer, só que contra o Santos, os caras não fizeram gol. É. Cara, vou espirrar,
0: é
1: incrível, né?
0: É. Mas eu concordo com você, né? Porque o Vasco chegou a perder a oportunidade... Contra o Santos, e aí, meu amigo?
1: Não, e assim, cara, teve um lance contra o Santos, acho que foi até o Robert Renan, não foi nem atacante. Pô, ele passou na pequena área, a bola passou na frente dele e não saiu o gol. Aí o técnico vai fazer o quê? É. Né? Ele tá... Difícil, ele... Né? Mas assim, você vê no Vasco, e que há muito tempo você não vê, que o Vasco tem um objetivo no jogo. O Vasco tem uma construção... tem uma ideia
0: de
1: jogo.
0: Passes ontem, troca, né? O Vasco conseguiu ontem fazer até jogadas interessantes, cara, de time.
1: Sim.
0: E tá muito bem, mas sim. O problema é o brasileiro, eu acho que, eu não sei se é psicológico, o Vasco tem flertado muito com a zona de rebaixamento nos últimos anos e também anteriormente chegou a ser rebaixado, né? Não sei se psicologicamente se abala, mas o Vasco precisa muito buscar jogar dessa maneira como vem jogando na Copa do Brasil e na Sul-Americana e replicar. A mesma fórmula, né? E eu acho que ele consegue, pelo menos, contra equipes né, que estão no mesmo nível, vencer. Que no, o Santos, por exemplo, ele tomou uma pancada de 3-0, né, que nem foi tão merecida, porque o Vasco perdeu muitos gols, mas o importante é o placar, né?
1: Sim.
0: E agora pega um Palmeiras pelo Brasileiro, que tá aí classificado na Libertadores, tá na liderança do Brasileiro, sabendo que o Flamengo tá colando, e o jogo pro Vasco é fora de casa, né? Então, na teoria, o favorito é o Palmeiras.
1: Sim, sim.
0: É, né? Jogo que vai acontecer, né, nesse domingo, 16h. Depois o Vasco pega o Vitória pela Copa do Brasil, a princípio em São Januário, já que a dupla Fla-Flu negou, né, o pedido do Flamengo de jogar no Maracanã. E depois, pelo Brasileiro, enfrenta o Cruzeiro, também em São Januário. Então são jogos difíceis, né? Palmeiras, sim, por conta da liderança, o Cruzeiro, apesar da eliminação na Libertadores, é um time difícil.
1: Muito difícil.
0: O Vitória eliminou o Flamengo, sim, da Copa do Brasil. Eliminou, mais recente, foi o Atlético Paranaense.
1: Uma goleada em
0: uma
1: casa.
0: Uma goleada. Então, assim,
1: um time muito sólido
0: e decide
1: também
0: no Barradão. Então, assim, o Vitória também é um time que está jogando muito bem, é, a Copa do Brasil. E depois tem um clássico contra o Fluminense que geralmente vem dando o Vasco.
1: É.
0: Né? Mas clássico é clássico, a gente sabe que, né?
1: E vice-versa.
0: É, exatamente.
1: E tem uma coisa, Thaleson, o Vasco, você falou aí da dificuldade dos próximos jogos,
0: uhum,
1: só que o Vasco não pode pensar em perder muitos pontos nesses jogos.
0: Não pode,
1: porque,
0: cara,
1: o Vasco é o 19º, ou
0: aí,
1: seja, o vice-lanterna, com 22 pontos.
0: Isso.
1: Né?
0: Quem tá fora é o Internacional, não, com 24.
1: Né? E aí, se, por exemplo, já contra o Palmeiras, o Vasco tem que entrar pensando em ganhar o jogo. E ponto. E ponto. Não tem negociação.
0: É... E a torcida do Mengão agradece, inclusive.
1: É verdade. Os cariocas se unindo, né? O Fluminense já ganhou, agora se o Vasco ganhar. Porque, ó, nos últimos 5 jogos, né? Normalmente na tabela tem esse recorte. O Vasco tem 2 empates e 3 derrotas. Né? Então, se você perde já o próximo jogo, você já dá a chance de quem tá à frente descolar, cara. E assim, a frente, olha só, logo na saída, os mais próximos da zona de rebaixamento, como é que a situação nesse campeonato tá difícil e o Vasco tem que abrir, já era pra tá aberto o olho, né? Mas tem que abrir o olho já a partir do jogo contra o Palmeiras e jogar como se fosse final da Copa Sul-Americana. Acima da zona de rebaixamento, o primeiro, Internacional com 24, depois Grêmio com 25, Santos com 25 e São Paulo com 27.
0: Só pedreiro.
1: Tá bom ou não tá?
0: É.
1: Cara, loucura, loucura o que tá esse campeonato, o que tá o campeonato esse ano.
0: E dentro tem Mirassol, né, que é um time
1: e
0: que
1: tem
0: foi
1: o Mirassol,
0: muito bem na,
1: que
0: difícil, na Libertadores,
1: mas... Que dificilmente vai ficar nessa posição, tá?
0: É. E o Remo, que a gente elogia bastante, que inclusive vai jogar amanhã no Maracanã com o Fluminense.
1: Tem um bom futebol, tem um bom técnico, né?
0: Interessante. Acho que na Chapecoense já foi de ralo.
1: Já foi, né? 11 pontos. Né?
0: É, mas assim, o Vasco briga hoje de forma direta com o Remo, Mirassol, Internacional, Grêmio e Santos. O São Paulo tá um pouquinho acima, então vou dar essa colher de chá pro São Paulo, né? Mas assim, são 3 equipes, e vou falar pra você, o futebol que o Internacional tá apresentando é bem ruim, o do Grêmio também, e o Santos tá numa crescente. Né?
1: Sim,
0: por incrível que pareça, né? Ele vem melhorando, né? Então, assim, é bom o Vasco acordar.
1: É.
0: Porque a situação não tá confortável.
1: E se a gente pensar que o Mirassol é um time que não vai ficar aí, porque tá apresentando um bom futebol, não só na Libertadores, que foi eliminado, mas já no Brasileiro.
0: E direto com o Santos agora nessa rodada.
1: É,
0: né?
1: Verdade.
0: Porque é Santos e Mirassol lá na Vila Belmiro. Então, assim, dependendo do que for acontecer aqui, uma vitória do Mirassol já complica mais ainda pro Vasco. Talvez ele tenha um empate, segura os dois também, né? Um empate freio, né?
1: Difícil, melhor, cara, empate, né? Pra quem tá em cima. E, cara, vou te falar. Claro, o campeonato ainda pode mudar, né?
0: Com certeza.
1: Mas eu acho...
0: Eu acho que o recorte é do São Paulo pra baixo.
1: É isso. E eu acho que essa briga aí, os principais candidatos aí que o Vasco tem que ficar de olho, que vão brigar com o Vasco, acho que é a dupla Grenal e o Santos, cara.
0: É.
1: Apesar do Santos estar numa certa crescente aí, é um time que ainda é bem confuso.
0: Oscila muito.
1: Então...
0: O Internacional,
1: cara,
0: que
1: briga
0: tá uma
1: de
0: braga, né?
1: Grande mesmo. O Internacional...
0: Meu amigo, e tem um jogo contra o Atlético Mineiro agora em casa, mas a casa do Internacional parece que é mais fora, porque não tá mandando bem não, cara. Então o Santos tem certa dificuldade, né? Mas assim, existe como nós falamos, né? Um Vasco dentro das competições de mata-mata e um Vasco no brasileiro. Existe alguma fórmula de você replicar o que você vem fazendo ou é jogando, tentando encontrar, cara, o time ideal?
1: Sabe por que que eu acho que é difícil replicar? Porque na Copa você tem a...
0: O imediatismo
1: ali. Isso, a ideia da finitude ali próxima, né? No brasileiro, por mais que você motive os caras, sempre fica aquele negócio assim, não, no próximo jogo a gente vai melhorar, entendeu? Então tem que ter um trabalho mental muito forte para os caras entenderem que não tem próximo jogo, irmão.
0: Exatamente.
1: Que o próximo jogo é o último, assim, né? Porque senão as coisas vai desenrolando, vai ficando pra... E eu acho que é natural até do ser humano, né? Essa questão de emergencial, né? O cara consegue se motivar mais e tal. Então tem que arranjar um jeito. Não... Acho que não... Nesse sentido que você falou de adaptar, né? Trazer o que faz nas Copas pro brasileiro... Eu acho que não é nenhuma questão de tática ou estratégia dentro de campo. É uma questão mental. Tentar dar esse clique nos jogadores do Vasco. E aí não só... A gente tá falando do Vasco aqui porque podia ser qualquer outro time, né? Mas dar um clique nos jogadores e entender que não tem amanhã, irmão. Tem que ganhar o próximo jogo e acabou. Independente se for Barcelona ou Real Madrid, tem que entrar, como diz o professor, né? Voltado pro alto e vambora, meu irmão. Porque a gente sabe, cara. Claro, tem os times que tem melhor condição financeira, que estão com melhores jogadores, mas aqui no Brasil é muito nivelado, cara. A Chapecoense pode ganhar do Palmeiras e do Flamengo numa partida lá em Chapecó, tranquilo. Vai ser ruim. Claro que vai gerar uma gritaria, né?
0: Uhum.
1: Mas há possibilidade disso acontecer.
0: Com certeza.
1: Não é loucura. Uhum. Então o Vasco tem que se agarrar nisso e que tem bons jogadores, cara. Eu acho que assim.
0: O Thiago Mendes aqui, o Adson também tá.
1: O Adson, tem que estar contratando o jogador. Não é um time pra estar em 19º, né?
0: Acho que o Vasco poderia estar figurando mais ou menos na posição de São Paulo ali. Eu acho difícil o Vasco, por exemplo, brigar pra uma Libertadores.
1: Não, acho que nem deve pensar nisso agora.
0: Tem que pensar primeiro em se livrar e depois, quem sabe, beliscar uma vaga na Sul-Americana, né?
1: E só pra. Acho que corrobora com o que você falou, se a gente pegar recorte dos últimos 5 jogos, de fato, né? Os que tem melhor rendimento são justamente Mirassol e Santos, que nesses últimos 5 jogos conseguiram 2 vitórias. O Santos perdeu 2 e empatou 1, e o Mirassol também perdeu 2 e empatou 1, ou seja, os dois estão com aproveitamento igual nos últimos 5 jogos.
0: E o Vasco não ganhou ninguém.
1: Não ganhou ninguém, desses 5 jogos, os últimos 5 jogos não venceu, assim como a Chapecoense, né?
0: Isso, é uma fase muito parecida.
1: Vasco, Inter e Chapecoense não ganharam ninguém nos últimos 5 jogos, tá?
0: Exatamente.
1: O Inter vem de 3 empates, o Vasco de... Na verdade, o Inter vem de 2 derrotas, né? O Vasco vem de um empate e uma derrota, enfim...
0: E existe um fator que a gente pode citar aqui, que eu vou colocar que é uma... Parece que eu vou falar estranho, mas é uma desvantagem pro Vasco, porque o Vasco é o único que tá cheio de competição, ele tem 3 competições. É o único do Rio que disputa 3 competições, tá? O Vasco.
1: É verdade.
0: É o único do Rio que disputa 3 competições.
1: Que loucura.
0: E aí tem uma hora que vai afunilar.
1: Isso.
0: Você vai priorizar alguém. Na Sul-Americana, é o grande sonho do Vasco conquistar a Sul-Americana? É um sonho, pô, é um título interessante pra time de menor porte. Só que o momento do Vasco, que não ganha nada faz tanto tempo, acaba soando de uma outra maneira, né? Não imagino que, por exemplo, um título de Sul-Americana tenha o mesmo efeito no Fluminense, no Botafogo no Flamengo que tenha no Vasco. Acho que o Vasco acaba sendo mais importante pelo recorte dos últimos 15 anos, né?
1: Sim.
0: Que não ganha, na verdade, desde 2011, né? Que foi a Copa do Brasil. O último título, ano passado, bateu na trave porque foi finalista e perdeu pro Corinthians. E bem perdido. E viu, nesse período, o Flamengo ganhar 3 Libertadores, o Fluminense ganhar 1 e o Botafogo ganhar 1. Né? De 2011 pra cá, tô fazendo um recorte maior, né? Fora a Copa do Brasil, que o Flamengo ganhou também. Então, assim, um recorte muito ruim do Vasco. Mas e aí? Vai valer a pena? E a Copa do Brasil ainda, né? Aí o Mirassol tá fora da Copa do Brasil, Remo também, e fora da Sul-Americana. Aí tem o Inter, o Grêmio, olha só, tem o Santos que tá lá dentro ainda da Sul-Americana.
1: Sim.
0: Mas o Vasco tem 3 competições, cara. E aí, como é que você vai dividir? Já tá difícil pra uma, mas não pra 3. Uma hora vai afunilar. E eu acho que o meu temor é afunilar muito lá pro final, cara. E aí não dá tempo hábil, né? Quando você vê, você não sai do lugar, tá na 19ª colocação, tá ali brigando. E assim, inclusive acho que um grande cai.
1: É, não, também acho.
0: Podendo cair 2-3, tá?
1: É.
0: Tem que olhar, isso. Tem que ser sincero, mas eu acho que vai ser inevitável um time grande cair. E o Santos tem experiência, que né, caiu recentemente. É. Grêmio já teve também. Internacional também. E o Vasco nem se fala.
1: É, o São Paulo que seria a primeira vez, né?
0: É.
1: E vou te falar, eu fiz um vídeo no início do campeonato. E eu coloquei o São Paulo como um dos possíveis rebaixados.
0: É, porque naquele momento tava cheio de problema.
1: Tava cheio de problema.
0: E deu uma recuperadinha,
1: tava,
0: né?
1: Problema, tava nas páginas policiais, demitindo um treinador. Eu até falei, né? Tá assinando todo, tá dando check em tudo que...
0: Disso.
1: Tu lembra, né? Em tudo que um time rebaixado faz. É. Mas aí começou bem o brasileiro e agora tá meio que se segurando com o Dorival, né?
0: É.
1: Mas assim, é um time que tá enrolado na mesma situação desses aí. No quesito fora de campo, né? O Vasco também com muitos problemas fora de campo e tal. Mas, de fato, e quando a gente pega pelo menos um grande vai cair, cara. E quando a gente pega a tabela, a gente tem que dar parabéns pro Atlético Paranaense, que voltou esse ano e tá
0: fazendo
1: em terceiro.
0: Um excelente,
1: né?
0: Campeonato.
1: Cometeu alguns erros que o levaram a cair.
0: Tá bem, né? Agora
1: O Curitiba também subiu também, tá fazendo um ótimo campeonato, tá em décimo, com 31 pontos.
0: Bahia.
1: São dois times que subiram, né?
0: Bahia
1: e tão bem. Bahia sempre no G6, pelo menos, brigando sempre lá no alto. O
0: Bragantino,
1: né?
0: Também é uma equipe que geralmente vem.
1: E que, inclusive, depois a gente pode até trazer aqui, é um time que no seu balanço lá é um exemplo, tá? Mostrou um balanço positivo financeiro, né? Porque é um time que, teoricamente, tem muita grana por trás, né? Às vezes não precisa nem se preocupar com isso. Mas é um time muito bem gerido também e é exemplo, né? É um exemplo de SAF, vamos dizer assim, né?
0: Isso.
1: Que é uma empresa que toma conta do Braga. E aí, diante do bom rendimento desses times, também Vitória, por exemplo, está em 12º, isso coloca ainda mais pressão nesses clubes grandes, né? Que não podem fazer não podem ter uma temporada tão ruim que vão ser punidos com o rebaixamento.
0: Vamos ver como é que vai ficar agora essa situação, né?
1: Não tem espaço pra todo mundo.
0: E assim, o Vasco precisa se recuperar e tem esse jogo contra o Palmeiras, que eu coloco o Palmeiras como favorito, é meio óbvio, né? Até pelo momento do Palmeiras também, que é o líder do Campeonato Brasileiro, porque tem um elenco muito melhor, mas é isso, né? No Bank Park, que agora é o nome do estádio do Palmeiras, domingo, 16h, teremos Palmeiras e Vasco, e segunda-feira vamos trazer as informações desse jogo, vamos ver se o Vasco vai conseguir um bom resultado. Mas falamos de Vascão, vamos falar agora do glorioso da Estrela Solitária.
3: Botafogo.
0: A missão do Botafogo, ela era muito improvável de acontecer, né? E aí o Botafogo fez 1-0 aos 5 minutos, e aí a torcida se empolgou. Mas tem um certo atacante aí chamado Arthur Cabral que perdeu um gol tão absurdo, rapaz, que aí a torcida falou: rapaz, eu acho que hoje não é nosso dia. O Botafogo venceu o Cienciano por 1-0. Mas, lembrando, o primeiro jogo das oitavas foi 6-1 pro Cienciano. E aí, meu amigo, fica muito difícil. A torcida comprou o barulho, foi lá, né? Um bom público. Mas o que chamou a atenção foram as vaias, principalmente direcionadas ao Danilo Santos, que não fez um bom jogo. Ele ia pro Palmeiras, não foi para o Palmeiras, a torcida comemorou e agora estava vendo o jogador. O futebol, ele é muito cíclico. Um cara que era um dos favoritos a assumir a titularidade na seleção, quando entrou não jogou nada. Olha que loucura que é o futebol. E agora o recorte do Danilo Santos. Poderia ter saído, não saiu, ficou e já está sendo vaiado pela torcida do Glorioso. E notícia ruim também, tá? O Arlesson, recentemente contratado, goleiro, levou 15 pontos no queixo.
1: Rapaz.
0: Depois de uma dividida, e vai desfalcar o Botafogo aí nos próximos jogos. Rapaz, foi um lance
1: cara
0: muito
1: que tinha
0: feio,
1: aquietado a dificuldade que o Botafogo tinha com o goleiro.
0: Que loucura, né?
1: Agora acontece isso, né?
0: É, e entrou o Gabriel Batista ontem e tá aqui o machucado, meu amigo. Olha como é que ficou.
1: Nossa.
0: Ai, que... Olha isso, cara.
1: Nossa senhora, fez uma outra boca no queixo.
0: É, a gente fala que tá parecendo isso aqui, não. Mas enfim. Abriu ali, o negócio ficou...
1: É.
0: Ficou sinistro. Ficou sinistro.
1: Ficou rapaz, sinistro. Rapaz, chega, dá
0: mas enfim.
1: Não pode falar o nome.
0: Mas olha só, boa
1: abriu
0: recuperação pra ele. Boa recuperação pra ele. 15 pontos no queixo, cara. Tem mais pontos que a Chapecoense, inclusive. Passou a Chapecoense na tabela. Tem 11,
1: cara,
0: né?
1: Tem 11.
0: Então, não tô mentindo aqui.
1: Não. Agora, cara, torcedor do Botafogo deve ficar bravo quando a gente fala isso, né? Mas é difícil você cobrar um time, cara, que tá passando por uma turbulência desse tamanho, por uma bagunça, cara, institucional, dentro de campo também, com jogadores saindo, outros querendo sair e não saindo. E vou te falar uma coisa, cara. Pelo estilo do Botafogo de gerenciar a sua equipe, eu acho que foi um erro muito grande não ter vendido Danilo, cara.
0: Porque o Palmeiras o interessado, né?
1: Sim, e aí, mas talvez... assim, o Botafogo não tá disputando nada contra o Palmeiras esse ano. Né? Não vai ser um rival direto. E o Botafogo tava precisando muito desse dinheiro.
0: Né? Mas com esse novo aporte, novo dono, será que tá precisando? Então, de repente, é um pensamento, cara, da nova diretoria. É difícil entender, né?
1: É difícil, porque o cara vai aportar mesmo? Enfim, quanto que ele vai aportar? O que que ele pretende com esse elenco? Continuar mantendo o medalhão? Apostar em jogador jovem, igual o Botafogo fez muito bem em alguns casos? Ou apostar em jogador desconhecido, mesmo não sendo jovem, e torná-lo conhecido no time? Assim, cara, você olha pro Botafogo, você vê as peças, você não tem um time ruim, assim. É um time com boas peças. O próprio Arthur Cabral, cara, que teve uma atuação ontem deplorável, né? Um gol que perdeu incrível e outras chances, não é um perna de pau, cara. Ele não é um perna de pau. Pega a carreira dele, ele tem boas passagens por...
0: Mas a torcida já tá pedindo, né, pra ele sair.
1: Já pega a penimba e não tem mais jeito. Foi igual o David no Flamengo, né? Que foi um excelente jogo, teve uma excelente carreira. Mas no Flamengo, não sei o que deu. Então, assim, cara, agora tá com o Danilo em baixa. Provavelmente um jogador insatisfeito, porque...
0: E pode perder o Matheus Martins pro Dino de Moscou, ainda tem essa, né? Que tá...
1: Mas aí que eu falo.
0: Pra vender, né?
1: Aí que eu falo, mas... Vai vender agora? Entendeu? E outra coisa, o Danilo provavelmente não tá 100% com a cabeça no Botafogo. Por quê?
0: Nitidamente.
1: Aquela mensagem que ele colocou: tudo bem, vou ficar, mas não vou pra Rússia. Aquilo não é mensagem que se coloca na rede social de um cara que quer ficar, que tá de acordo com a diretoria. É assunto pra se tratar internamente. E aí você ficou sem o dinheiro da transferência do jogador. Ele perdeu o valor de mercado, com certeza, depois da Copa do Mundo e agora com o Botafogo nessa situação. Não vai chegar nem perto daquele valor, eu acredito. Não sei, que haja uma mudança aí absurda no futebol dele até o final do ano e no início do ano que vem. Então, eu acho que é o momento do Botafogo, um momento de reestruturação e de recuperação. Então, um momento de reestruturação, você não faz com quem não quer ficar e você não faz com o medalhão. O Flamengo, em 2013, devolveu o jogador, devolveu o ídolo, devolveu o Wagner Love, não fechou contrato com o Elias, que foi um dos responsáveis pelo título da Copa do Brasil, recusou pedido de salário alto. Então, assim, o Botafogo tem que entender o que ele quer também, né? Ele quer ter um time recheado de medalhão, o cara vai botar grana, vai pagar a dívida e vai contratar o jogador? E qual o retorno que ele vai ter? Enfim, gente... A gente tem que botar uma coisa na cabeça. SAF aqui no Brasil, não, pelo menos até agora, né? Não é como na Europa, por exemplo, em que a gente tem países, né, e oligarcas que vão para os times para gastar dinheiro à vontade como hobby. Né? O que a gente está tendo aqui são empresários que vêm aportar o dinheiro para ter algum tipo de retorno ou, como no caso do John Textor, para interesses que a gente não sabe, interesses obscuros. Então, assim, tirando esse caso, o cara que vem com a SAF para cá, ele não vem para fazer o torcedor feliz. Ele vem para fazer o bolso dele feliz. Então, ele não quer saber de fazer uma gestão de videogame, de sair contratando e gastando os bilhões dele aí à torto e à direito. Não vai fazer isso, cara. Não vai. E se fizer, a gente sabe que é porque tem intenções, como tinha o Texas no Botafogo, intenções obscuras, né? E que deram no que deu agora O cara teve que ser afastado porque não aguentava mais contrair dívida e fazer barbeiragem na direção do Botafogo. É. Então, o Botafogo tem que se reestruturar e seguir com uma gestão responsável. Eu acho que faz parte de uma gestão responsável entender que tipos de jogadores você pode manter ou não. E que tipos de ativos que você pode ter desvalorizado ou não. Cara, 30 milhões pelo Danilo, que é, não tô falando da qualidade do Danilo não, tá? Mas tô falando de toda a situação. Por um time que tava em uma situação financeira complicada, com futuro indeciso, né, financeiramente falando, e num ano de reestruturação, porque esportivamente esse ano pro Botafogo acho que tá perdido, assim, né?
0: Já praticamente
1: tava,
0: né?
1: Perdido, tá no meio da tabela, caiu da Libertadores, estava na Sul-Americana. Então são erros que vão se somando, virando uma bola de neve e transformando a temporada do Botafogo nisso que está acontecendo agora.
0: É, e a venda do Matheus Martins, pelo valor, eu acho que é uma excelente venda. 48 milhões e meio de reais.
1: É.
0: Eu acho que vai ser um grande negócio. Porque, sim, assim, não é um cara unanimidade no Botafogo.
1: Titular absoluto, artilheiro.
0: Não é. Eu me lembro quando ele foi contratado, um amigo meu botafoguense perguntou: Thales, o que você pode falar dele? Eu falei: cara, acho que você vai sofrer mais do que ficar feliz. Mas, de vez em quando, ele resolve.
1: Faz
0: ele fez o único hat-trick da carreira dele foi com a camisa do Fluminense naquele 10-1 contra o Oriente Petroleiro, né, na Sul-Americana. Foi talvez o maior jogo dele da história com a camisa do Fluminense. É um garoto, na época era um garoto, né, começando a sua carreira, tal, jogando, mas era mais uma joia da Xerém, de Xerém, que poderia vingar ou não, mas não tenha vingado, mas o Fluminense conseguiu ter atacante mais interessante do que ele. Mas ele é jogador de banco de reservas, que de vez em quando entra, né, faz alguma coisa, teve bom
1: compor
0: momento.
1: Compor elenco, né?
0: É, pra compor, jogador pra compor, mas pelo valor que o Botafogo contratou, tava caro, então tá vendendo bem. Então, acho que, assim, cara, se o ano do Botafogo, o objetivo do Botafogo é o quê? Libertadores? Pegar uma vaga? Cara, eu acho que é iludir o torcedor.
1: Tá distante,
0: acho,
1: né?
0: Muito difícil. Não é impossível, mas acho muito difícil. Eu acho que uma vaga na Sul-Americana está mais próximo de conseguir. Não que seja um grande sonho, mas é o que temos. Famoso é o que temos para hoje, tá?
1: Tempo para trabalhar.
0: E aí pensa na próxima temporada, né? Que pode conquistar, brigar. Que tá difícil pro Botafogo. Esse ano foi muito conturbado fora de campo, que acabou levando, né, o extracampo. O importante é não ficar lá embaixo, porque
1: isso.
0: Se conturbar muito, pode se complicar, né? E a gente tá vendo que nesse brasileiro, ele não tem preconceito contra time grande. Tá todo mundo lá embaixo, tem uma certa história, né? Então é bom ligar o sinal de alerta, cara. O Botafogo tá longe de pensar nisso. Mas são 2-3 derrotas seguidas, meu amigo, te joga lá pra baixo. Assim como 3 vitórias consecutivas te joga lá pra cima. Então é pensar no alto, buscar a vitória, se reestruturar e pensar no ano que vem. Não é que tenha acabado a temporada do Botafogo, mas é muito improvável que ele tenha um grande sucesso. Sucesso é o quê? Uma vaga na Libertadores e título. Título tá descartado. É. Vaga na Libertadores? Tá descartado? Não, mas é muito difícil pra torcida gloriosa, né?
1: Não só pela posição na tabela,
0: pelo elenco.
1: Mas pelo elenco, pelo
0: técnico,
1: momento,
0: né,
1: que tá vivendo, não tem técnico.
0: Enfim, é uma situação difícil, mas vamos ver como é que vai ficar agora a situação do Botafogo. Só pra encerrar o assunto do Botafogo, né, glorioso, tem um jogo agora importante pelo Campeonato Brasileiro, segunda-feira, Atlético Paranaense, no estádio Nilton Santos. Atlético Paranaense é um time difícil. Botafogo, se conseguir uma vitória, ajuda o Fluminense também, dependendo do resultado dele amanhã contra o Remo. Mas, assim, o Botafogo precisa pensar nele, porque ele é o 11º colocado, né? Tem 30 pontos.
1: É.
0: Né? O número mágico são 46. Não consigo imaginar os Botafogo brigando para cair. Mas são 7 pontos de distância e são 8 pontos pro G4. Ele tá bem no meio, né? Então, sim, ele pode sonhar com um e se afastar do outro.
1: Sim.
0: Mas, por enquanto, é sonho. Acho que ele tem que primeiro se estabilizar, conseguir bons resultados dentro e fora de casa e depois pensar em brigar por uma vaga direta na Libertadores. Falamos do Vascão, falamos do Fogão, vou falar do Tricolor das Laranjeiras.
3: Fluminense.
0: O Fluminense, que vivia um momento muito ruim, né, recentemente, deu uma respirada depois de uma vitória contra o Palmeiras no Brasileirão. Depois da classificação heróica diante do Rivadavia na Argentina com -1 nos pênaltis, agora o Fluminense já conhece o adversário da Libertadores, que é o Platense. e já sabe também que vai entrar em campo amanhã contra o Remo no Maracanã, sem o Guga e sem o Lúcio Costa. O Guga talvez atravessando um dos melhores momentos com a camisa do Fluminense, vem sendo um cara importante, né? Mas o Samuel Xavier, que é o reserva de imediato, teve uma história muito bem construída em 2023. O Lúcio Costa, desde que operou o joelho, perdeu vaga. E pro esquecido, né, Ganso, que ressurgiu das cinzas e vai ter oportunidade novamente com a camisa do Fluminense contra o Remo. E o Igor Rabelo, que se lesionou, disse que não quer passar por cirurgia, vai tentar um tratamento. E vamos ver se vai conseguir também, que é um jogador que também, parecido com o Ganso, né, estava esquecido e voltou. O que você espera desse Fluminense Remo? Fluminense é favorito? Torcer tem que comparecer, o Marcão tá mandando bem. O que você espera desse jogo do Fluminense?
1: Cara, o Fluminense voltou a ser o time de guerreiro, né, cara?
0: É verdade, mostrou e, isso no último jogo, né?
1: Independentemente de se jogar bem ou não naquela partida, agora você tem a certeza de que o Fluminense, irmão, vai se doar e vai lutar até o final. Não vai ficar aquele jogo modorrento, não perdido.
0: Tava feio, né?
1: Tava feio de ver, cara. E assim, pô, essa classificação com um jogador a menos, fazer o gol depois de ter sido detido o jogador expulso, e não vamos deixar de falar, era pra ter ganhado nos 90 minutos, mas foi operado pelo VAR, né? Aquilo ali não é pênalti nem aqui, nem na China. E pô, não tem como o torcedor não curtir esse momento agora. E eu acho que é favoritíssimo contra o Remo. Eu, particularmente, acho que o Remo é um time muito bem organizado pelo Léo Condé. Ele consegue fazer com aquele time ali coisas que um time daquela qualidade talvez não conseguisse fazer, né? Criação de jogada, organização do time, tanto defensiva quanto ofensiva. O que falta a ele são peças mesmo para jogar a primeira divisão, né? E aí não tem muito o que fazer. Mas diante disso, do nível de jogo, né, que o Fluminense alcançou novamente, acho que o Fluminense tem peças e tem futebol para poder superar tranquilamente o Remo, né? Então tem que lotar estádio, a torcida tem que comparecer para dar ainda mais força pro time, né? Para os jogadores verem, né, que o esforço deles dentro de campo também está sendo recompensado e reconhecido pela torcida. Na verdade, reconhecido pela torcida, né? E claro, para o Fluminense no Campeonato Brasileiro também manter a toada, né?
0: Depois da vitória contra o Palmeiras, né? Tava precisando dar uma respirada, né?
1: Sim, o Fluminense está bem na tabela do Campeonato Brasileiro, está em quarto.
0: Tentando encostar no Atlético Paranaense, que é o terceiro, mas tem uma vitória a menos. Né, se ele conseguir essa vitória contra o Remo, não ultrapassa, e o Atlético, como a gente disse aqui, joga contra o Botafogo, né, na segunda-feira. Então, assim, acho que o Fluminense está tentando recuperar essa posição, mas não vai ser fácil, até porque, como você falou, o Remo é um time bem estruturado, esses times menores, e depois pega o próprio Atlético Paranaense fora de casa, né? Então, é um duelo direto, é muito importante ele vencer por conta disso. Depois tem um clássico contra o Vasco, então a tabela pro Fluminense não está tão simples também. Mas de fato, como você disse, é outro espírito, né? Parece que é um outro time e às vezes quando bate no teto, a mudança no técnico é inevitável. Acho que o Fluminense até diminuiu o ímpeto de buscar um novo treinador pelos resultados e a forma, né? Porque às vezes não só o resultado, mas a forma que você consegue ganhar uma classificação mostra muito que o espírito melhorou. E assim, para esse jogo, o Fluminense, além de não contar com o Lúcio Costa, né, e o Guga, lembrando que o JK tá fora, Igor Rabelo, o Freitas também, e o Savarino, que eu acho que é uma grande baixa, porque já não tem o Acosta e não tem o Savarino, o Ganso fica sobrecarregado, que ele não consegue jogar. É muito difícil o Ganso jogar 90 minutos. Ele joga 70 minutos, estourando. E aí você não tem um cara pra entrar, né? Aí você tem ali talvez o Nonato. Não é a mesma característica, né? O cara não cria muito, então é uma situação complicada o meio-campo do Fluminense.
1: Fica mais burocrático o meio-campo,
0: muito,
1: né?
0: Muito burocrático. E aí você tem que dividir também a atenção com a Libertadores, né? Que não pode esquecer da Libertadores. Mas, de qualquer maneira, o Fluminense é favorito pro jogo de amanhã. Eu imagino ter um resultado mais tranquilo.
1: Sim.
0: Né? Dentro do que o Fluminense vem apresentando. Se fosse o time do Zubeldía, o recorte do Zubeldía, eu diria para você que seria ter um recorte mais complicado. E o Fluminense, ele é o melhor mandante, né?
1: É verdade.
0: Ao lado do Atlético Paranaense, é um time que vence
1: verdade
0: muito dentro de casa. Então, assim, dentro de casa o Fluminense vem mandando bem. Então, assim, se o torcedor se apegar nisso, talvez ele vá comprar esse barulho. Mas o time do Remo merece atenção porque não é um time tão fraco. Até falando um pouco disso, né? O Fluminense tem na classificação em casa, o Fluminense soma 27 pontos, cara. Ou seja, ele tem 38, só em casa tem 27. Ele não manda tão bem fora de casa, meu pô. 27 pontos em casa, né? São 12 partidas, só tem uma derrota, né? E o Atlético Paranaense também só tem uma derrota, o Flamengo também. O Flamengo tem dois jogos a menos, né? 10, até por isso o Flamengo, imagino eu, que não seja o líder, mas de qualquer maneira o Fluminense é o segundo colocado, porque no saldo o Atlético Paranaense está na frente. Mas é um time que dentro de casa, não vou dizer que é imbatível, porque já perdeu um jogo, mas é muito difícil de vencer o Fluminense.
1: É, ver o jogo contra o Palmeiras, né? O Fluminense exatamente. Não entrega o jogo em casa, assim, de bandeja, não.
0: Não, e aí tem um provável time aqui, Arthur. O Hulk tá sempre figurando como titular, né? Apesar de que eu não sei se ele atravessa um grande momento, mas assim, é o que temos para hoje, né? Então, Fábio, Samuel Xavier, na vaga do Guga, Ignacio e Thiago Silva, uma zaga até sólida, né?
1: Sim.
0: René, Martinelli, Hércules, o Canóbio vai poder jogar, né? Esse jogo, ficou de fora do último jogo pela foi expulso, então ele vai ter que pagar, não no Brasileiro, né? Na Libertadores. Ganso, Soteldo, que vem atravessando um bom momento, e o Hulk. Esse provável time. E tem o Serna no banco, né? Uma opção que pode entrar de vez em quando. Tem o próprio Cano, que vem se recuperando. E esse é o provável time do Fluminense. O Remo, cara, confesso pra você que, assim, Pikachu, Iago Pikachu, o Zé Ricardo eu conheço, né? Mas, assim, é um time que...
1: O Talhari fez um ótimo campeonato pelo Juventude, acho que ano passado, ou retrasado. Já tem feito alguns gols. Mas assim, você vê, olha a escalação do Remo, assim, é um time, talvez é mais fraco até que a Chapecoense. Mas tem um bom técnico. Né?
0: Mas assim, é um time complicado, assim, de você imaginar que vai buscar uma vitória fora de casa. Mas ele tá respirando por aparelho no Brasileiro.
1: Contra o Inter empatou no finalzinho, né?
0: No último minuto, né?
1: Último minuto. Golaço do Vitor Bueno, que foi um grande jogador do Santos e do São Paulo, né? Agora já é uma fase mais final da carreira.
0: E aí tem essa situação. Vamos ver como é que
1: vai ser. O Fluminense, que... Cara, é até arriscado falar isso. Mas que talvez, dependendo de como sair o jogo contra o Platense, se tudo sair da maneira...
0: Dentro dos conformes.
1: O Fluminense vai ter tem uma boa perspectiva, porque é um jogo que talvez não desgaste tanto o time. Assim, eu sei que é Libertadores e tal, mas pô, você pega, sei lá, vamos dizer, daqui a pouco, se der Fluminense e Palmeiras na semifinal. Pô, é um jogo que tu bota reserva no jogo anterior, tu se prepara emocionalmente.
0: Tem altitude, né?
1: Tem altitude, entendeu? Então, o prognóstico aqui mais curto pro Fluminense é um bom prognóstico, assim, de meter uma sequência boa agora no Brasileiro, depois, em condições normais, passar com tranquilidade pelo Platense, pra chegar firme na semifinal da Libertadores. É complicado falar isso. Não que a gente esteja contando já com...
0: Não. Com o famoso da galinha, né?
1: O da galinha. Mas assim, só pra pensar num prognóstico, né? É positivo esse prognóstico aí pro Fluminense. E talvez, Thalisson, seja até bom mesmo não mexer nisso agora, não. Negócio de técnico, viu?
0: Já conseguiu aí, mais do que estava conseguindo, né?
1: Já estamos no final da temporada... Cara, tu arrisca aí de estragar tudo de novo.
0: Acho que é mais fácil dar errado.
1: Mais fácil dar errado que dar certo.
0: E já que você citou a Libertadores, Arthur, vamos lembrar como é que tá a situação, porque ontem nós tivemos alguns jogos interessantes, né? Nós tivemos ontem Mirassol 0-0, o Mirassol perdeu um caminhão de gols contra a LDU fora de casa, merecia a classificação, mas o futebol não é merecimento, é competência, pena, né? E aí nos pênaltis, o Mirassol já começou perdendo um pênalti e a LDU conseguiu a classificação. Mais uma vez a LDU eliminando alguém nos pênaltis, enfim, né? Tivemos também o jogo do Corinthians ontem, né? O Corinthians,
1: com menos um,
0: conseguiu a classificação heróica com o Bidon fazendo gol, né? Bom jogador. Cobrando. O Memphis Depay entrou, bateu uma falta e saiu o gol, né?
1: Cara, Muita gente, eu também fui da tese que não valia a pena, né? Mas renovar com o Memphis, mas ele faz diferença.
0: E tem a questão, pagar o salário dele do mês que vem.
1: E tem a questão financeira também, né? Tinha um lance aí que você ficar com ele ou não ficar não ia fazer tanta diferença na dívida. Então fica, irmão.
0: O famoso pior do que tá não fica.
1: Pois é.
0: E aí tivemos essa classificação do Corinthians, que foi heróica, né? Pra você com menos um, foi, né? Tivemos o Fluminense, cara. Né, semelhante, mas foi nos pênaltis.
1: E foi curioso que o Di Maria mostrou tatuagem da taça da Copa do Mundo.
0: Mas nós temos amigo, cinco, olha, né?
1: E aí?
0: Pô, parabéns, tá? Parabéns, tá bom.
1: Aqui a gente é
0: não jogou nada, inclusive. Só ficou lembrado por isso. E o Flamengo ainda não conhece seu adversário, né? Vai sair de Independiente Del Valle Tolima. Esse jogo acontece na terça-feira, 9:30 da noite.
1: Situação lá na Colômbia, né?
0: É, situação complicada, mas assim, vamos ver, né? Independiente Del Valle e tem um Flamengo que teve alguns problemas já no passado, né? O Tolima é um time mais modesto, né? Se tivesse que escolher mais. Difícil o Tolima passar, né?
1: Difícil. Hoje eu estava vendo um programa esportivo aí, né? Dos colegas falando. E não vou citar porque é uma informação que é sabida, né? Não é informação exclusiva de ninguém. Mas na Copa do Mundo, cara, na vitória do Equador sobre a Alemanha. E na Copa do Mundo como um todo, dos 26 chamados pelo técnico BKSS para a seleção do Equador, 17 foram formados no Independiente Del Valle. Não jogam todos lá, mas passaram pela formação no Independiente Del Valle. É um time muito sério, trabalha muito sério. E que esse ano está varrendo o campeonato equatoriano. A gente comentou aqui na semana ontem. Tudo bem, mas o campeonato equatoriano é fraco, tá, mas...
0: Bem melhor que a LDU, por exemplo, um time mais forte
1: que a LDU. Que tá em quarto ou quinto a LDU. Mas não tem essa discrepância aí, eu acho, há um tempo. O Independiente Del Valle, de 25 jogos, venceu 21. É um time que não tá pra brincadeira, não, meu.
0: O Tolima fora de casa.
1: Provavelmente vai amassar em casa, tem altitude, enfim.
0: Exatamente.
1: O Flamengo fica de olho.
0: Fica de olho, porque é um adversário.
1: E eu ainda acho que é favorito o Flamengo.
0: Não, isso aí. Até a final ele é favorito. Eu acho que só perde favoritismo e equilibra as forças de um Flamengo e Palmeiras numa final. De todas as outras, o Flamengo é favorito. E aí, se cair num Fla-Flu, a gente bota favorito, mas é clássico.
1: Mas iguala,
0: E aí acaba igualando.
1: Você tem favoritismo pela questão do teu investimento, mas o clássico iguala isso. Não tem
0: que
1: como.
0: O Flamengo já esteja na final, nem o Fluminense tá grande. Só prognóstico
1: isso,
0: futuro, né? Pode ter uma semifinal envolvendo aí Fluminense e Palmeiras e Flamengo e Corinthians, ou seja, pode ter clássico de qualquer maneira, ou não também, né? Clássico regional, mas um clássico interestadual.
1: Olha que maneiro.
0: Uma loucura, né? Pode ser Fluminense e Corinthians, pode ser Flamengo e Palmeiras, Fla-Flu, Corinthians e Palmeiras. Cara, é uma loucura. Claro que aí a Comebol vai ficar
1: maluco. Vai encerrar louco. O campeonato ali mesmo.
0: Não.
1: Esse ano não tem final.
0: Não tivemos final. Por causa dos terremotos do continente sul-americano.
1: Vamos passar pro ano que vem, que é melhor.
0: Mas é isso, né? Falamos de Vascão, de Fogão, de Flusão. Vamos falar agora do mais querido.
3: Flamengo.
0: A gente se empolgou muito, né? Acabamos falando muito dos outros. Vamos falar rapidamente do Flamengo, porque o Flamengo tem o Cruzeiro agora pelo Campeonato Brasileiro, né? Um jogo que, ao meu ver, é mais importante pro Flamengo que provavelmente pro Cruzeiro, que já tá chateado, tá triste. Mas o Flamengo tem uma condição de vencer esse jogo fora de casa e até pra mim favorito, né, o Arthur? E pega agora um Cruzeiro que tá murcho, murchou o Cruzeiro, né? A Raposa tá meio murcha, o Flamengo tá com o peito inflado depois dessa classificação majestosa, digamos assim, dentro de casa, né?
1: Sim. E muito mais. E muito valorizado pelo próprio Cruzeiro, né? Que mostrou ser um bom time, tem um excelente treinador, que é o Arthur Jorge, né? Mas assim, o Flamengo no jogo lá também, contra o Cruzeiro, pela primeira perna lá da Libertadores, foi muito bem.
0: Verdade.
1: Acabou saindo atrás, depois buscou um empate, mas já tinha ido bem, né? E tem totais condições de vencer esse jogo novamente. Claro, né? Que talvez o torcedor do Cruzeiro e o time do Cruzeiro, os jogadores, né? Acabem indo para esse jogo com aquela vontade. Não, vamos mostrar que pelo menos aqui a gente vai ganhar. Mas aquele negócio que você falou até no Mãe em Foco, né? Não tem aquele espírito de vingança, né? Porque não é um mata-mata. Talvez tenha esse espírito ano que vem.
0: Tá indo muito bem jogando no Mineirão também. Então
1: sim.
0: Acho que o Flamengo acaba sendo favorito. Mas Arthur, a gente não pode esquecer de anunciar os vencedores da nossa promoção.
1: Diga.
0: Nós tivemos aqui uma promoção maravilhosa e nós temos três kits, né? que foi para o Santander Select Meia Maratona, Cidade Maravilhosa, Rio S21K. E vamos aqui, ó, os três vencedores final de telefone 2313 é o André Lima.
1: Opa!
0: André Lima vai receber um kit, a produção vai entrar em contato. Além dele, final de telefone 2134, Marcelo Silva, o Vascaíno.
1: Opa, Marcelão!
0: E também temos o Daniel Henrique, final de telefone 1115, a produção vai entrar em contato com vocês. Parabéns. Vamos
1: parabéns,
0: ganhar esse
1: hein?
0: Kit maravilhoso e vão poder correr, rapaz.
1: 5.21
0: vai poder escolher.
1: Não vai fazer igual os outros aí que pega o kit e vai embora, não.
4: É hora de dar tchau.
0: Faz isso. E quando entra essa vinheta, porque entra ela, Kelly Muniz,

0: A presidência terá na propaganda eleitoral gratuita em rede nacional de rádio e televisão. O período de tempo leva em conta a representação dos partidos na Câmara dos Deputados. No caso das coligações, também são consideradas as legendas que as integram e que cumpriram os requisitos previstos pela legislação eleitoral. Lula terá 5 minutos e 31 segundos para a coligação Brasil Pronto para Mais, que além do PT é formada por PCdoB, PV, PDT, PSB, PSOL e Rede. Flávio Bolsonaro do PL contará com 4 minutos e 20 segundos. Ronaldo Caiado do PSD usará 2 minutos e 2 segundos. Augusto Cury do Avante terá 35 segundos. Já Renan Santos do Missão, Romeu Zema do Novo e os demais candidatos à presidência não terão tempo na propaganda eleitoral gratuita em rede. O horário eleitoral começa em 28 de agosto. O presidente do Irã, Massoud Pezeshkian, afirmou que seria melhor se a guerra contra os Estados Unidos terminasse agora, enquanto Teherã está em uma posição de força, segundo informou a mídia estatal do país hoje. O comentário do presidente sobre o desejo de encerrar o conflito surgiu no momento em que o chefe do Estado-Maior das Forças Armadas do Irã alertou que quaisquer novas ameaças receberiam uma resposta esmagadora. A declaração veio após o presidente dos Estados Unidos, Donald Trump, afirmar ter suspendido as negociações com Teherã. Nesta semana, Trump declarou que vai aplicar as sanções financeiras mais duras da história com o objetivo de derrubar a liderança iraniana. O secretário do Tesouro dos Estados Unidos, Scott Bessent, disse que daria detalhes sobre as sanções planejadas na segunda-feira. A Polícia Civil investiga a agressão a uma entregadora de aplicativo que teria sido perseguida por dois homens no Flamengo, na zona sul do Rio. Segundo informações iniciais, a perseguição teria começado depois que ela não parou em um sinal de trânsito. Imagens mostram a entregadora trafegando na contramão pela rua Marquês de Paraná, antes de parar a moto na calçada em frente a um prédio. Os dois homens atravessam a rua e um deles começa a empurrar e dar tapas na mulher. Segundo a Polícia Civil, diligências estão em andamento para apurar o caso e esclarecer as circunstâncias da ocorrência.
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0: Na Avenida Brasil, sentido centro, um caminhão enguiçado na maré ocupa uma faixa da pista central na altura da Fiocruz. O trânsito é intenso no trecho, com retenção desde a Penha. No túnel Rebouças, tem um ônibus enguiçado no sentido Lagoa, na altura da segunda galeria. Há retenções desde o elevado Paulo de Fronten. Kelly Muniz para o Radar Sputnik, no horário de Brasília, 12:03. Boa tarde.
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3: Pastel e caldo de cana na feira te lembram o quê? Se foi de propaganda eleitoral de determinado candidato ou candidata, você já está com um passo à frente sobre o assunto que este episódio do Jabuticaba Sem Caroço vai abordar. A clássica foto de político comendo pastel e tomando caldo de cana na feira é uma das estratégias de marketing político mais tradicionais do Brasil e já foi até utilizada novamente por um dos principais candidatos à presidência da República nas eleições de 2026. O objetivo é tentar transmitir uma imagem de simplicidade, proximidade com a população e identificação com costumes populares. Mas a cada eleição, as estratégias políticas para criar conexão com o eleitorado parecem ir se transformando, ainda aproveitando a evolução e a facilidade da tecnologia para isso. E uma nova forma percebida e adotada neste ano por então pré-candidatos à presidência da República, ou seja, antes mesmo de serem oficializados candidatos, foi a rotina lifestyle. Para além de propostas, planos de governo e debates de ideias, são corridas, caminhadas, treinos e hábitos saudáveis que passaram a ser mais expostos por políticos nas redes sociais. Na avaliação de especialistas, o crescimento desse tipo de exposição seria também uma estratégia para construir a imagem de pleno controle da própria saúde e, por consequência, de que se tem condições de exercer cargos públicos. O tema costuma gerar maior engajamento nas plataformas e alcançar públicos que normalmente não acompanham ou se distanciam do noticiário político. Mas até que ponto essa estratégia de performance de determinado candidato para conseguir votos funciona? E essa é sempre uma

0: performance. Eu sou o Kaique Santos e daqui a pouco comigo também está o meu colega Rafael Costa e você está ouvindo o podcast Jabuticaba Sem Caroço da Agência Internacional de Notícias Sputnik Brasil. 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Agora sim, vamos conversar com o nosso primeiro convidado deste episódio.
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0: Temos o prazer de receber no Jabuticaba Sem Caroço Felipe Soutelo, especialista em estratégia e marketing político e eleitoral. Ele é associado do Clube Associativo dos Profissionais de Marketing Político, o CAMP. Felipe, muito bem-vindo ao nosso podcast. Obrigado pela disponibilidade em conversar sobre a nossa política brasileira e sobre esse assunto que em breve aí, então, vamos falar um pouco mais, que é quando iniciar a propaganda oficialmente dos candidatos presidenciáveis, de outros candidatos também. Bem-vindo, como vai?
2: Bem-vindo, é um prazer falar com vocês. Sempre um prazer falar sobre democracia, sobre eleições, sobre marketing político, que é uma atividade que eu venho realizando já há 4 décadas.
0: E tendo representado aí, tendo feito parte de campanhas de alguns nomes importantes da nossa cena política, e daqui a pouco acho que a gente pode até lembrar disso também. Felipe, a gente está observando um movimento de pré-candidatos à presidência, mas não só, mostrando corrida, musculação, alimentação, família, viagens, lazer e outros aspectos da rotina, como eu, você, algumas pessoas mais, né, comuns, que não somos políticos, já fazemos naturalmente com as redes sociais. O que que muda na cabeça do marqueteiro político, vou colocar dessa forma, se não ficar à vontade, que tem gente que não gosta que fale marqueteiro também, pode nos dizer, para que a vida cotidiana do candidato passasse a ser tão importante quanto o discurso político? É uma tendência isso acontecer?
2: Olha, é importante começar esse assunto lembrando uma situação. Às vezes a gente pensa a política e coloca os políticos como uma categoria distante da gente, né? Como se fossem, assim, pessoas distintas. Mas, na verdade, a política é o reflexo da sociedade. E os políticos são profissionais adaptáveis, né? E eles se comportam da maneira com que a sociedade gosta com que eles sejam vistos, né? Então, esse movimento que tem acontecido de você ter uma exposição maior de homens e mulheres públicas, né? Fazendo atividade física, mostrando um certo compromisso com saúde, nada mais é do que um reflexo do que nós mesmos estamos consumindo na rede social, né? E do nosso próprio comportamento, né? Se a sociedade valoriza uma cultura de vida mais saudável, se ela valoriza corpos mais torneados, musculosos, se ela valoriza pessoas que se engajam em corrida, em atividades atléticas, evidentemente a política vai dar essa resposta de alguma forma. Vamos fazer uma analogia que eu acho que cabe bem nesse momento, que é assim: sempre as campanhas do Nordeste brasileiro são campanhas muito festivas, porque tem a ver com a cultura local. A cultura nordestina é uma cultura muito festiva, muito musical, as atividades festivas são muito valorizadas, o Carnaval, o São João. Então é muito comum você ver os políticos do Norte e Nordeste do Brasil sempre dançando, envolvidos em atividades culturais, valorizando aquilo que a população valoriza. Da mesma forma, esse comportamento conecta com a questão do corpo, da saúde, da alimentação saudável. Isso tem sido uma tendência da vida das pessoas de uma maneira geral, e a política se apropria disso, porque o político, ele é reflexo, como eu falei no começo, de como a sociedade se comporta. Então isso tem sido usado de forma mais massiva, porque é aquilo que a sociedade deseja. Ela quer ver projetada nos seus representantes os valores que ela imagina ser importante para ela própria. Então, uma forma de criar uma conexão emocional, uma empatia entre o representante e seus representados, é abrir um pouco a intimidade da vida pessoal do político para que o representado se enxergue, se veja e se identifique.
3: E Felipe, chama atenção, né? Porque antigamente os políticos iam para feira tomar ali o seu caldo de cana com pastel e conversar com a população, né? Hoje em dia, como o Kaique bem trouxe, parece que a atividade física anda mexendo aí mais nas redes sociais dos candidatos, né? Principalmente dos candidatos à presidência. E eu faço um adendo aqui, porque eu li um artigo recentemente falando que esse movimento, principalmente do Lula, agora o Flávio Bolsonaro também começou a fazer isso, né? E mostrar ali stories malhando, correndo. A ideia, a mensagem que eles querem passar para a população é de que, olha só, eu estou em ótimo estado para poder administrar o país. Então, a ideia, de acordo com os especialistas desse artigo, que, enfim, não vou citar aqui agora para não fazer propaganda para concorrente, mas ia muito nesse sentido, de que a proposta de mostrar o Lula correndo, já assim, né? O Lula já é um senhor, né? E o Flávio Bolsonaro, nem tanto, mas assim, é para mostrar para a população que eles ainda estão firmes e fortes e têm condições de saúde para poder administrar o Brasil. Eu te pergunto, o que essa imagem comunica que a tradicional foto com o povo não consegue mais comunicar?
2: Não acho que seja tão peremptório, tão determinístico como você está colocando. Eu acho que o caldo de cana, o pastel de feira, a foto com a população, o contato humano, né? A relação dos políticos com o povo ainda é muito importante e muito valorizada. Uhum. A questão do exercício fixo é um adicional, como eu falei na primeira parte do nosso bate-papo, que é reflexo um pouco daqueles comportamentos sociais que vão sendo valorizados, então os políticos vão colocando para dentro do seu repertório. No caso específico do presidente Lula, aliás, invejável, né? Um homem aos 80 anos de idade demonstrar aquela aptidão física, né? Deus queira a gente consiga chegar aos 80 anos da mesma forma, né?
3: Exatamente.
2: Mas é evidente que tem aí um componente de combater um certo etarismo, né? Ainda há muito preconceito na nossa sociedade com relação à questão da idade, né? Em que pese as pessoas estão vivendo mais, a longevidade é uma das questões mais importantes em política pública hoje no mundo inteiro, né? Porque nós estamos atingindo idades maiores, ainda há um raciocínio meio mental de que há um certo limite etário para fazer certas tarefas, né? A gente estabelece isso meio sem, às vezes até sem maldade, mas é um fator. Então, de alguma forma, o presidente Lula dá aquelas corridinhas, mostrar ele correndo na esteira, fazendo musculação, inclusive fazendo discurso sobre isso, né? Estimulando a prática de atividade física, de alguma forma também serve para bloquear um pouco essa percepção de que talvez ele com 80 anos não teria condição de fazer. Vamos lembrar a eleição americana, né? Passada, onde o atual presidente Trump explorou muito a questão da idade avançada do ex-presidente Joe Biden, né? Num etarismo muito claro. Então, esse tipo de dinâmica é uma coisa comum. O presidente Lula faz isso um pouco para blindar esse processo, num certo ateste, né? De que tem condição de saúde. Por outro lado, isso faz um sentido adicional por outra razão, quer dizer, o comportamento em rede social, ele precisa ter uma autenticidade muito grande com o que a pessoa é. Né? Porque fica muito evidente quando uma coisa é meio fake, meio forçada, né? Meio que não cabe um pouco naquele personagem ou da imagem projetada que as pessoas têm daquele político. Então é importante também isso não passar da conta. Então o presidente Lula tem colocado isso nessa forma, mostra um pouco a aptidão física, combate um certo etarismo que existe na nossa sociedade, mas no caso dele, como é uma prática cotidiana e de anos que ele vem fazendo isso, não é uma forçação de barra, porque revela um pouco uma coisa autêntica do dia a dia dele. É interessante essa abordagem. Me parece que o senador Flávio Bolsonaro, que começou a demonstrar isso a posteriori, porque ele sempre teve uma rede em que mostrou, vamos dizer assim, momentos de lazer com a família, né? De sunga aproveitando uma piscina, andando jet ski, um pouco também emulando o próprio pai dele, né? Sim. Mas não tinha uma preocupação de demonstração de questão física, né? Eu acho que aí tem uma lógica de resposta, para tentar fazer uma lógica de equilíbrio. Né? Existe uma técnica de comunicação que é muito usada, sobretudo pela política americana, que eu vou chamar de triangulação. Tá? O que significa isso? Eu pego um atributo importante do meu adversário e trago para mim para tentar um pouco neutralizar o jogo, empatar o jogo. Isso vale para políticas públicas. Vamos imaginar alguém que enfrenta alguém que é especialista em educação, em vez de evitar o assunto porque o adversário é muito forte nessa área, trata com ele desse assunto para tentar um pouco equilibrar o jogo, né? E, entre aspas, roubar aquele atributo do adversário e trazer para si próprio, para dizer que não tem muita diferença votar nele por conta disso, porque eu também sou bom. É uma forma de trabalhar. Então, de alguma forma, na projeção de imagem, isso também significa a mesma coisa. Bom, o presidente Lula está se mostrando preparado fisicamente, tal, eu também tô, sou jovem, tô em forma, tô em dia, vou pra luta. Mas ambos estão, e não são só eles, né? A governadora Raquel Lira, no Pernambuco, faz muitas corridinhas, Tem gente pelo Brasil inteiro usando esses mecanismos para mostrar a sua aptidão física. E não só isso, mas também está imerso num estilo de vida que é valorizado pelo conjunto de eleitores daquela região, do país, né? É um pouco essa estrutura. Mas por que isso acontece, né? Eu acho que isso é importante a gente refletir. É porque se a gente pensar um pouco no processo eleitoral, numa coisa que eu chamo de jornada do eleitor em direção à urna, a gente pode, grosso modo, separar em três etapas. Você teria uma primeira etapa que a gente chama de uma espécie de guerra da empatia. É preciso que o eleitorado goste do candidato, estabeleça com ele conexões emocionais. E esse tipo de demonstração, aptidão física, ginástica, dancinhas, inserida em questões culturais, cria essa relação emocional do eleitorado com o candidato. Aproxima, né? Mostra que aquela pessoa é uma pessoa como eu, como a minha família, como os meus amigos, gosta de coisas parecidas comigo. Cria uma identidade e empatia com a pessoa. O segundo pedaço dessa jornada seria o que a gente chama de guerra da racionalidade, quer dizer, depois que eu gosto de alguém, e isso é parecido em qualquer relação humana, eu preciso justificar até para mim mesmo por que eu gosto dela. Então eu começo a racionalizar e colocar, empilhar uma série de adjetivos, né? Ou de verbos, não importa qual seja a estrutura, capacidade de fazer, simpático, gente fina, preparado, experiente, enfim, eu vou adjetivando, né? E colocando um conjunto de ações naquela pessoa que eu gosto para justificar a empatia que eu tenho, né? Os seres humanos fazem isso em qualquer relação que estabelece. E o terceiro movimento, que é o mais importante, e é o que a gente chama que cria as ondas eleitorais, quer dizer, é quando eu converso com outra pessoa do meu meio social, eu explico as razões pela qual eu gosto daquele candidato, daquela proposta, e então eu justifico porque vou votar nela, e o meu interlocutor aceita aquilo como um valor também, concorda comigo ou ao mínimo me respeita, eu ganho consentimento social para o voto. Eu percebo que falar sobre meu candidato e as razões pela qual eu voto nele tem aceitação social, e aí eu construo uma onda em direção à vitória. Então, esse momento, sobretudo inicial do processo eleitoral, a guerra da empatia é muito importante. Veja, sobretudo num momento em que nós estamos vivendo, não é só o Brasil, mas o mundo inteiro, do que os cientistas políticos chamam de polarização afetiva, né? Onde a polarização política que sempre existiu, né? Quer dizer, sempre a política é eu em relação ao outro, né? O contraste é a regra do debate político. Mas agora isso transbordou do ambiente da política para o ambiente social da gente. Então, ou eu me reafirmo e só falo com os meus amigos que são, vamos pegar o caso brasileiro, né? Bolsonaristas, porque aí eu me sinto integrante daquele meio, ou só falo com os lulistas, porque é da mesma forma, né? E se eu tenho uma posição diferente disso, eu não converso com gente bolsonarista sobre política para poder evitar um desgaste e vice-versa, a mesma coisa, né? Então, nesse momento de polarização afetiva, a guerra da empatia ficou mais ainda importante, porque se eu me simpatizo um pouco com algumas atitudes do candidato, eu quebro um pouco a barreira de escutá-lo e de conversar com ele. Então, é uma estratégia muito importante no processo de construção de imagem das candidaturas.
0: E aí, Felipe, levanta a bola para uma outra questão aqui, só que antes queria fazer um comentário. Acho que também tem a ver quando você fala da estratégia de triangulação que é muito usada nos Estados Unidos. Me lembrou um pouco, tivemos os primeiros debates para o governo de alguns estados e, né, no debate para o governo de São Paulo, que teve ali a presença do atual governador Tarcísio de Freitas do Republicano, que tenta a reeleição, e do Fernando Haddad do PT, teve, né, e gostei de ver análises depois sobre isso também, de um e outro falando sobre números, sobre dados, e uma crítica: você tá se confundindo com os números, não é você que tá se confundindo com os números. E aí a gente lembra Tarcísio, engenheiro civil, que tem utilizado as redes sociais, inclusive já utilizou postando, resolvendo equações, também tentando se aproximar do público jovem, e Haddad é mestre em economia, né? Tem ali uma outra formação anterior também, mas que, né, os dois ali tentando jogar com você que tá confuso. Mas quis fazer esse comentário que acho que me lembrou um pouco isso, pode ser não diretamente, mas indiretamente, mas existe o risco de a campanha descobrir que esse candidato consegue muito mais alcance mostrando uma rotina pessoal e que não tem a ver com as propostas, com o cargo que efetivamente ele está buscando, do que falando, por exemplo, de economia, de segurança, de saúde, e começar a privilegiar mais esse conteúdo pessoal, e em que momento isso passa a ser um problema? Ou seja, até que ponto a personalização da política é positiva, que é o que a gente está trazendo aqui dessa conexão da emoção, e em que momento ela passa a esvaziar o debate também sobre propostas, governo e políticas públicas?
2: Eu acho importante, vou fazer só um gancho com o comentário que você fez sobre o primeiro debate da eleição de 2026 aqui em São Paulo, né? No confronto de números, né? Uma tentativa exagerada de racionalização que deixa o eleitor um pouco confuso em casa, porque um monte de números sendo colocado um atrás do outro tem pouco significado, né, através de uma mídia linear como é a televisão. A televisão exige que eu esteja em casa olhando para ela, prestando atenção, assim como o cinema, como o audiovisual de uma maneira geral. Aquilo é meio modorrento para as pessoas, quer dizer, um monte de um atrás do outro, é difícil de compreensão, inclusive, sobre o que está sendo falado. Como o governador Tarcísio é um homem muito técnico, né? Quase tecnocrático, é meio da natureza do discurso dele. Metralhadora de números, vamos dizer assim, né? De questões tecnocráticas, contratuais, de gestão pública. Uma dualidade entre uma percepção de que eu sou preparado, que eu conheço os assuntos, e de uma certa chatice daquele monte de coisa sendo falada, que você não consegue compreender direito o que está sendo dito. Do lado do ex-ministro Fernando Haddad, também ele tem uma lógica professoral. Ele é só para te lembrar, ele é advogado, mestre em economia e doutor em filosofia, né? O governador, ele é engenheiro e tem o curso de superior pelo Exército Brasileiro, né? O curso de formação de oficiais superiores pelo Exército Brasileiro. Os dois têm excelente formação acadêmica, né? E são homens preparados. Acho que o debate foi de alto nível do ponto de vista de não haver agressões pessoais, né? Acho que mostrou uma política que a gente gostaria de ver pelo Brasil inteiro sendo reproduzida, né? Desse ponto de vista, mas é uma maçaroca de informações, difícil do eleitor compreender o que estava sendo dito. Foi um debate que ambos conseguiram colocar alguma questão de dificuldade um para o outro, né? Mas não foi um debate muito prazeroso de assistir, vamos dizer assim. Acho que faltou um pouco de política, de uma maneira geral. Mas de qualquer forma, e é uma escolha de Sofia para os candidatos. Veja, evidentemente a maior parte das pessoas tem uma relação de distanciamento da política, né? Em que pese a gente faça o debate no bar, na igreja, nos lugares de convívio da gente, é um debate que dura muito pouco tempo. Eu tenho outros assuntos para conversar, eu tenho os meus filhos, os meus pais, a minha namorada, o futebol, eu tenho outros interesses na vida. A política entra de relance na nossa vida. Infelizmente, nesses momentos de polarização aguda que a gente estava falando um pouco antes, em que o debate está meio interditado, né? Ela é um certo tormento, acho que há um cansaço à sociedade, porque você fala uma coisa, você tem uma crítica muito dura, tem cancelamento, tem impactos sociais negativos, né? O debate de política, em vez de ser uma coisa prazerosa, passou a ser uma coisa muito penosa para as pessoas, há um certo cansaço, e elas não estão percebendo um pouco de melhora na vida delas, né? E esse é o grande problema, né? Quando a política não consegue dar respostas para a vida, a democracia fica em risco. A gente tem sempre que estar atento e alerta em relação a isso. Então, isso de um lado. De outro lado, as redes sociais, os interesses das pessoas também, a política não é o principal interesse das pessoas, né? De uma maneira geral, inclusive, na personificação de conteúdos, do que o algoritmo separa para a gente receber, o conteúdo político, ele é default, assim, ele é de base, travado para você receber impactos de políticos que você não segue. Para isso acontecer, eu tenho que entrar no Instagram da minha programação e apertar o botão e aceitar receber isso. Isso, né? Do ponto de vista orgânico, né? Claro que impulsionado acaba furando um pouco essa bolha, mas de uma maneira geral as pessoas recebem pouco impacto de políticos para além daqueles que elas seguem, e elas seguem muito poucos políticos, né? Se a gente colocar isso num panorama, tem alguns grandes influências, né, fazendo política, mas de uma maneira geral, quando você olha o setup da timeline das pessoas, a política não está como o principal assunto de interesse, só caras malucos como eu que tem isso como primeiro lugar na sua conta, né? Mas de uma maneira geral, a política é uma coisa é um passando na vida das pessoas. Então, e o desempenho desses assuntos, não só pela trava do próprio algoritmo, como eu comentei antes, porque o setup de configuração impede que a pessoa receba políticos que ela não segue, ou seja, o debate fica interditado para ela só vê quem ela já segue, né? Então, vamos imaginar, alguém que segue só família Bolsonaro, não vai ser impactado por questões do presidente Lula, só vai ver questões negativas ligadas a ele, emitidas por políticos dessa corrente. Ou seja, impedindo a pessoa de ter uma visão crítica e fazer um juízo por si própria. Ela fica muito influenciada por essa dinâmica. E as bolhas vão se formando e criando cada vez mais dificuldade de contato. Mas, de uma maneira geral, as pessoas gostam mais de ver questões pessoais, temas de interesse da vida delas. O futebol, a igreja, a influencer bonita que ele gosta de ver, o cara que faz ginástica, como a gente estava falando no começo, quer dizer, enfim. A caça ao javaporco, um monte de assuntos aí, a questão de automóvel, aviação, enfim, assuntos diversos, né? E a política é um assunto trivial, vamos dizer assim, no meio de tantos outros, né? A normalização, que é um efeito de comunicação muito decorrente de redes sociais, faz um pouco as coisas passarem batido, né? Quer dizer, a plástica que uma influencer fez tem o mesmo peso de um processo de corrupção que alguém está envolvido, quando a gente rola o nosso dedo na tela, você não percebe um pouco o que em tese seria uma manchete, né? Uma headline, uma coisa mais importante em relação a uma coisa menos importante, se a gente pensasse numa comparação com a mídia tradicional, né? Que hierarquizava um pouco as coisas passam meio batido na nossa vida, né? Ninguém lembra qual foi o assunto de ontem, porque hoje tem tanta coisa nova, né? A velocidade de produção de conteúdo é muito grande, então as coisas ficam um pouco normalizadas, né? Elas perdem o peso relativo que elas deveriam ter, um pouco isso. Então, é uma escolha de Sofia para os políticos, porque se eles aprofundam por demais o debate político, o rendimento e engajamento deles cai muito. Se eles entregam o que os seguidores deles querem ver deles, intimidade, algum tipo de dinâmica, melhora o engajamento. Então, a fórmula de tentar unificar as duas coisas, juntar os processos, politizar conteúdos mais leves, né? Ou falar de política de um outro jeito, com outras narrativas, acaba sendo um pouco o caminho que está sendo estabelecido. Mas sempre pensando uma coisa muito importante, que é a lógica da autenticidade, que eu falei muito ano passado, mas é importante repisar esse assunto. Hoje em dia, tudo é filmado, tudo é fotografado, tudo é registrado. Não dá mais para a pessoa ser uma coisa diante das câmeras e ser outra com as câmeras desligadas. Porque a incoerência, a mudança de posição, você mudar de ideia, você rever uma proposta, uma ideia outra, o eleitor perdoa, o cidadão perdoa, porque é normal, todo mundo muda de ideia, evolui na vida. Mas uma incoerência muito estrutural para se comportar de uma forma, num lugar ou de outra, só para o oportunismo, hoje está cada vez com espaço menor.
3: Felipe, pegando um gancho na sua fala, um político que faz isso com muita maestria é o nosso antigo prefeito Eduardo Paes, que agora é atual candidato ao governo do estado. O Eduardo, ele fala exatamente aquilo que o carioca quer ouvir. Ele fala sobre futebol, ele toma cerveja na calçada, ele tá ali com a família, ele tá no Maracanã, ele tá falando de futebol. E uma coisa também, ele responde nas redes sociais dele, e ele já falou.
2: Ele porque... só tem mau gosto futebolístico, né? Porque o que importa é o Fluminense Futebol Clube, né?
3: Eu
2: o
3: resto. Eu comentar sobre, né? Isso. Ele provoca
2: as três cores são muito melhores, né? Mas o que eu posso fazer?
3: Exatamente. Eu ia comentar sobre isso. Ele enxerga essas discussões que nós, cariocas, a gente gosta de ouvir. E ele, inclusive, dá má resposta, como um bom carioca dá nas redes sociais. Ele já deu várias respostas atravessadas para o povo que foi ali xingar ele, não sei, gratuitamente, enfim. Ele faz isso com uma certa maestria e isso talvez coloque ele sempre no foco do estado, né? Primeiro aqui do Rio de Janeiro, conquistou o Rio de Janeiro e agora tá aí fazendo a campanha no estado. Eu te pergunto, mostrar o candidato como marido, atleta, filho, amigo, alguém que tem um hobby ali, aumenta a confiança do eleitor ou gera, o que gera engajamento? Eu falei que o Eduardo Paes, ele responde porque eu tive a oportunidade de conversar com ele sobre isso, quando ele estava se candidatando à prefeitura do Rio de Janeiro. E ele falou assim, é óbvio, a equipe dele posta quando tem que falar sobre o governo Eduardo Paes, né, no Rio de Janeiro, mas ele usa as redes sociais e ele responde também. Então, assim, realmente, uma resposta atravessada vindo do perfil dele é ele. E volto a te perguntar, o que gera apenas engajamento?
2: Olha, eu acho que o Eduardo é um bom exemplo, você trouxe um exemplo muito feliz, porque eu acho que ele tem ele construiu uma autenticidade muito grande na rede social. Eu acho que ele é um dos políticos brasileiros que incorporou de forma mais autêntica a rede social no seu cotidiano e na própria administração. Então, ele mistura um pouco a lógica da personalidade dele, que mimetiza bem um jeito de ser carioca, né? Há o desafio agora, porque numa eleição para governo do estado, o raciocínio da Baixada Fluminense é um pouco distinto do raciocínio do Rio de Janeiro, né? Do carioca mesmo, né? Então acho que é o desafio da eleição para ele, ele está indo muito bem, mas é um pouco isso, é estadualizar a lógica. Ele tem feito isso com visitas, com publicações que mostram ele em situações, uma espécie de descobrindo um novo Rio de Janeiro, né? Região Serrana, região Campo do Goytacazes, a gente acompanha bastante isso, eu também sou do Rio de Janeiro, então tenho especial interesse em olhar, né? Eu acho que ele tem conseguido construir. Veja, em tese o que engaja mais são questões de natureza pessoal, mas às vezes a politização também gera o mesmo efeito em situações muito específicas, né? Vamos lembrar, por exemplo, o sucessor do Eduardo Paes, o prefeito atual do Rio de Janeiro, quando ele proíbe a propaganda de Bet em outdoors na cidade do Rio de Janeiro, em mídia exterior, né? Ele é uma questão política, ele soube perceber um sentimento latente na sociedade de preocupação com a dependência ligada à questão das bets, com o endividamento muito alto das famílias que está acontecendo por conta disso, sobretudo uma preocupação das mulheres com esse assunto, porque é mais uma questão, né, que são os homens que são os grandes atores e sujeitos, né, dessa situação toda. Então ele conseguiu juntar as duas coisas, quer dizer, conseguiu muito engajamento com uma política pública que respondia a uma demanda latente da sociedade. Vou pegar o caso de outro extremo do Brasil, tá? A governadora Rana do Pará, em que uma mulher assumiu o governo depois de um governador muito prestigiado, que é o Eduardo Barbalho, candidato ao Senado agora, e ela, na afirmação do combate ao feminicídio, a questão da violência contra a mulher, estabeleceu uma legislação muito interessante que determina que o marido, o companheiro, o namorado, o agressor das mulheres, que tem medida protetiva e tem que colocar a tornozeleira, tem a obrigação de pagar por ela. Quer dizer, ela pegou um certo clamor social pela punição de agressores de mulher e subiu, deu um degrau a mais, colocando um fator de, bom, não é o Estado que tem que pagar por uma questão de uma violência que um homem gerou. Então, além de usar a tornozeleira, você vai ter que pagar por ela, por uma demonstração de firmeza, assim, ligada à segurança pública. Então, ela politizou uma demanda social latente, isso engaja também. Então, assim, para o dia a dia, para a coisa comum, a autenticidade, a demonstração da vida corriqueira e a proximidade dessa vida com a realidade da maioria da população, de estado, de cidades, do país, gera muito engajamento. Mas a política pública, quando ela responde a questões que os seguidores, que aqueles que estão dentro do ambiente de influência daquele político também conecta, gera muito engajamento também. Então, essa dualidade é que tem, que é esse equilíbrio entre a demonstração de coisas que engajam por questões pessoais e politizá-las é que é o grande segredo de combinação.
0: Vou colocar duas numa pergunta agora, se existe algum tipo de conteúdo que os candidatos brasileiros ainda exploram um pouco e que você acredita que poderia gerar muita conexão com o eleitor, pensando agora nesse 2026, esse contexto de AI, enfim, tudo mais, e em breve temos o horário gratuito de propaganda eleitoral, ele ainda consegue fazer aquilo que fazia nas décadas passadas, e aí aqui eu tô saindo um pouco dessa coisa das redes sociais, mas também fazer essa relação, ou seja, apresentar um candidato desconhecido até para milhões de brasileiros, ou atualmente a construção da imagem já precisa estar pronta ou um pouco, né, definida antes de ele aparecer na televisão? Conta um pouco pra gente sobre isso, por favor.
2: Vamos começar pela questão da importância da TV e rádio ainda no processo de construção política dos políticos no Brasil. E aí não sou eu que estou dizendo, isso pode ser atestado por pesquisas de opinião. Ainda a televisão aberta é um veículo muito importante na construção da imagem pública dos políticos que concorrem a cargos majoritários no país, né? O Felipe Nunes, que é o pesquisador do Instituto Quaest, que faz pesquisas regulares, ele sempre nas pesquisas dele, ele tem uma última pergunta em que ele pergunta para o eleitor: qual é a forma como você se informa sobre política? E a televisão aberta ainda é o principal instrumento de conexão das pessoas com a política na casa dos 40, 44% do eleitorado. Evidente que quando a gente soma redes sociais, internet, portais e tal, o número é mais ou menos um empate. O rádio é bem lá embaixo, 8, 10%, mas aí você precisa perguntar, tem uma outra questão, quer dizer, qual é o meio que você mais confia, né? Por exemplo, o WhatsApp, o Brasil é o país mais intensivo no mundo do uso da comunicação via WhatsApp. Mas, do ponto de vista político, ela é a comunicação que eu menos acredito. A não ser que ela seja enviada para mim por alguém da minha confiança total. Então, o WhatsApp é um instrumento muito interessante para a construção de redes e de comunidades, porque a emissão de comunicação se dá por pessoas que eu valorizo. Mas um disparo em massa, um zap que chega de qualquer forma no meu telefone, esse tem baixa credibilidade. Outro exemplo, o rádio, que cada vez mais é um instrumento que perdeu o rádio aberto, tá? Porque podcasts e áudio têm crescido muito no consumo das pessoas, né? Na forma como elas escutam dentro do carro, em casa, sobretudo jovens, é uma coisa muito valorizada, como o de vocês, por exemplo. Mas o rádio tradicional, o de transmissão de frequência modulada, ele tem uma audiência mais baixa, mas ele é o principal instrumento de credibilidade. Eu acredito muito no comunicador que conversa comigo todo o tempo inteiro. E por que que acontece isso? Não é muito difícil de perceber, porque o rádio é um meio de comunicação que ele é um companheiro íntimo do cotidiano. E é o único, como ele entra pelo ouvido, assim como o podcast, nós estamos conversando agora, eu consigo ouvi-lo fazendo outra coisa. Estou olhando uma panela, estou dirigindo meu automóvel, estou arrumando a minha casa. A audição é um sentido muito importante do ser humano. Às vezes a gente valoriza menos ele, porque nós estamos num mundo muito visual, mas o registro de uma voz eu nunca mais esqueço, né? A informação que vem. Então a minha relação com esse comunicador que eu tenho o hábito de escutar, ou podcast que eu escuto sempre, é de alta confiabilidade. Então ele pode ser um meio que penetra menos, mas onde ele penetra, ele gera muita, muita, muita capacidade de conexão. Então eu diria para você que o que é importante numa campanha presidencial, numa campanha de governador de um estado brasileiro, é sobretudo a combinação entre meios. Quando você consegue estabelecer e respeitar a mensagem, respeitando como aquele meio trabalha e garantindo uma certa unicidade de imagem em todos eles. Não, antigamente, 20, 30 anos atrás, era muito comum você preparar o candidato para tarefas específicas. Ah, vai num jornalão, vai falar com o Globo, por exemplo, a Folha de São Paulo, você coloca essa embocadura. Vai nos sindicatos de engenheiros, você fala de outra forma. Então você variava um pouco o discurso em razão do ambiente que você estava falando ou do meio que você estava conversando. Hoje em dia isso não é mais assim, porque os meios se integram, né? Então a televisão solta uma coisa no Jornal Nacional, aquilo vira um corte na rede social. A integração entre os meios. Então a incoerência, né, ou a inconsistência entre falas do mesmo candidato em diversos lugares que parecem ser colidentes umas com as outras é um grande problema de comunicação e gera muito ruído. Então é preciso ter uma coerência e respeitar os instrumentos. Mas a TV aberta ainda é muito importante na estruturação. Vamos pegar o exemplo mais contundente disso em eleições recentes. A eleição aqui da Prefeitura de São Paulo. O prefeito atual, Ricardo Nunes, reeleito com uma boa margem de votação, era em tese o candidato mais analógico entre os candidatos a prefeito existentes. A gente tinha Guilherme Boulos, que é um candidato muito forte na rede, sobretudo na bolha da esquerda, vamos dizer assim. A gente tem Tabata Amaral, que é um fenômeno de redes sociais. A gente tinha Pablo Marçal, que é um dos 3 ou 4 coaches aí, essa coisa que tá na moda um pouco aí eu já coloco minha opinião, lamentável, né? Na vida social brasileira, né? Enfim, tinha uma penetração muito grande em redes sociais. Assustou, teve uma boa votação, mas ao final quem ganhou a eleição foi quem tinha mais TV. Foi o Ricardo Nunes. Então, ele ganhou a televisão apesar de ser o mais analógico entre os três.
0: E tinha uma pessoa da TV também, né?
2: E tinha o Datena, né? Tinha o próprio Datena, né? Que além de ser da TV, tinha uma boa rede social também, é um cara de 2 milhões de seguidores, tá? Mas aí é um fenômeno um pouco diferente, mas pegando os três principais candidatos, os 4 principais candidatos, pegar Tabata, Guilherme, Ricardo e Pablo Marçal, o Ricardo era o mais analógico. Ele tem uma rede social forte na cidade, uma 300, 400 mil, não sei qual o tamanho dele, não é um gigante da internet, é forte na capital, mas não é gigante. Mas tinha a televisão mais potente. E então conseguiu passar o segundo turno e vencer a eleição por conta disso, né? Então a combinação é o que é mais importante para o resultado nessa quadra da história que nós estamos vivendo a eleição. E veja, não é só no Brasil, tá? Nos Estados Unidos também é assim, lá é um modelo diferente, mas a compra de anúncios em TV aberta continua de forma muito intensa pelos partidos políticos, a pressão das fundações, tem tanks lá que também se colocam na televisão contra ou a favor de candidaturas, quer dizer, a TV aberta é um instrumento muito poderoso. Sobretudo para os mais velhos e os mais pobres. A gente tem que lembrar, às vezes as pessoas esquecem um pouco disso. A pessoa muito pobre chega em casa, ela não tem Wi-Fi, ela não tem 5G, 4G sobrando. Ela trabalha economizando isso ao máximo que ela pode. Ela chega em casa, ela liga a TV, fica ligada à televisão com um lazer e com uma série de rádio do que está acontecendo, entendeu? Tem um pouco essa lógica da pauta. Eu posso trazer um outro exemplo de um estado no extremo norte brasileiro, que é o estado de Roraima, que é um dos estados mais jovens do Brasil, a população 35 menos, né? É muito maior do que a população 35 mais, onde lá a rede social é mais importante que a TV. A TV é um complemento.
0: Tá aí, perfeito. Felipe Soutelo conversando com a gente aqui, o Felipe que é estrategista, especialista, ou melhor dizendo, especialista em estratégia de marketing político e eleitoral, associado do Clube Associativo dos Profissionais de Marketing Político. Felipe, um prazer, e lembra que eu ouvinte que Felipe, como um bom especialista que é, como a gente, eu acabei citando ali no comecinho, mas não citei nomes, participou aí de campanhas de grandes nomes, né, ou como conselheiro, ou, né, na base ali de campanha, ex-prefeito Bruno Covas em São Paulo, também da Simone Tebet, Gilberto Kassab, Márcio França, Geraldo Alckmin e José Serra, enfim, muitos nomes. Foi um prazer contar com a sua disponibilidade de conversar aqui com os nossos ouvintes.
2: Prazer foi meu falar de um assunto que eu adoro e tentar ajudar as pessoas a compreenderem melhor esse ambiente meio misterioso que é a construção de campanhas eleitorais no Brasil.
3: É verdade. Felipe, muito obrigado pelo seu tempo aqui no Jabuticaba e volte sempre, por favor.
2: Tô à disposição, prazer falar com vocês.
0: Um abraço, prazer. Até a próxima. A ideia de mostrar mais essa rotina de vida pessoal e não de político nas redes sociais pode contribuir para uma conexão que deve fazer diferença em disputas mais acirradas, que precisam ser definidas por aspectos específicos, segundo a ciência política. Isso porque são geradas maior empatia e afinidade ao mostrar a rotina diária, os gostos pessoais e até momentos de vulnerabilidade que ajudam a eliminar a barreira formal que existe entre a figura pública e o eleitor. Mas com as redes sociais ganhando protagonismo, qual passa a ser a função do horário eleitoral gratuito no rádio e na televisão para esses candidatos? Ainda funciona da mesma maneira? A gente segue falando desse assunto com o nosso próximo convidado.
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0: O Jabuticaba Sem Caroço recebe agora o Elias Tavares, cientista político, professor também nessa área. Elias, bem-vindo aqui ao Jabuticaba, obrigado pela sua disponibilidade em conversar com a gente, com os ouvintes da Rádio Sputnik. Como vai?
4: Muito bem, Kaique, é sempre uma honra estar aqui com vocês mais uma vez, né? E agora nesse processo eleitoral que faz a gente raciocinar, né? Exige mais da gente aguçar ainda mais essas discussões.
0: É isso. E professor, fala-se muito que mostrar a vida pessoal humaniza o candidato, ou até um pouco mais, né? Não que não mostrar também não deve ficar distante desse processo. Mas queria, né, começar perguntando para você o que significa humanizar um político. É criar uma proximidade real ou é produzir uma sensação de intimidade com alguém que continua sendo uma figura pública cuidadosamente construída para esse processo, pensando no objetivo que se pretende?
4: Olha, Kaique, eu acho que a gente tem que analisar isso por duas vertentes diferentes, né? Você tem, primeiramente, a época antes da internet, você tinha as peças muito bem produzidas, né? Você tinha condição você era simplesmente um receptor, ou seja, o candidato apresentava ali durante o período eleitoral, nas propagandas eleitorais gratuitas, era a forma que você tinha de encontrar o candidato. E a gente sempre viu candidatos evangélicos, né? O garotinho, lembro bem do garotinho em 2002 sentado na mesa com a família, né? Tomando café da manhã, o Serra acordando cedo também para fazer Cooper, Lula. Então, assim, sempre existiu essa questão de mostrar essa proximidade com o candidato. Agora, com as redes sociais, onde a gente abre a nossa intimidade, então, quer dizer, a gente posta na academia, a gente posta jantando, começou-se a exigir que os candidatos também aderissem esse tipo de ação, né, do lifestyle. Então ele funciona como uma porta lateral para chegar a quem não entraria pela porta da política, ou seja, né, você consegue conectar de repente, sei lá, vamos dar um exemplo, o Lula correndo, né? Então, evidentemente que, independente de qualquer coisa, quem corre vai analisar aquilo, vai falar, poxa, ele tá correndo, né? Tem aptidão, não tem, né? Então tem um pouco disso, o Zema dirigindo, né? O Zema gosta muito de postar dirigindo, né? O Caiado andando de cavalo, então são coisas que aproximam ele daquela, não é nem do eleitor, né? Mas daquela pessoa que também tem aquele estilo de vida. E é uma estratégia hoje, evidentemente, que os candidatos vêm utilizando para poder aproveitar o tal do hype que tanto se fala nas redes sociais, para tentar aumentar o seu engajamento e também aproximar das pessoas e criar conexão, né? Acho que o grande ponto é a criação de conexão que você faz quando você abre sua vida, de certa forma, ali e tenta achar as pessoas que também gostam daquilo que você faz, né? É uma estratégia de marca, evidentemente, mas é uma exigência que as redes sociais trouxe para o cenário político, né?
0: Agora, professor Elias, a gente tem, né, como você já deu o exemplo, que é um ponto de partida desse episódio também, exibir a vitalidade física e um certo gás para governar projeta uma imagem de competência que é biológica. Considerando os seus estudos aí em teoria política, como essa estética da força e da saúde se choca ou até se alinha com os conceitos modernos de liderança e legitimidade democrática? A gente corre o risco de fletar com uma visão higienista ou puramente estética da capacidade de governar? Queria trazer essa discussão para o Brasil, mas já citamos aqui também, é sempre importante lembrar que a gente teve um pouco essa discussão e um pouco essa sobre a capacidade física de governar de um candidato a partir da idade também, nos Estados Unidos. Então, queria que você comentasse isso.
4: Bom, quando a gente pega esse contexto no geral, né, você tem uma transformação histórica interessante nesse aspecto, né? Vamos dar um exemplo, a gente não pode esquecer de outro símbolo, né? A política, ela é muito de símbolo, é evidente que a questão do Biden, ela aguçou ainda mais essa posição. Então, quando começou a acontecer aquele movimento do Biden, que depois culminou inclusive na desistência dele, vamos lembrar que o Lula começou a mostrar mais vitalidade. Não é raro a gente ver o Lula correndo no meio dos seguranças, ele está querendo mostrar essa vitalidade, querendo mostrar disposição, querendo mostrar de saúde. E então você tem símbolos, né? A política, ela trabalha muito por símbolos. Então, por exemplo, sei lá, vamos lembrar do pastel e o caldo de cana, que também é algo muito, muito utilizado nessa época aqui, né? Isso tem uma função clara, né? De dizer, eu sou do povo, eu sou povão, né? Agora, academia e corrida, ela diz algo diferente, né? Eu tenho energia, eu tenho disciplina, eu tenho disposição, eu estou preparado para enfrentar os desafios. Então, portanto, não é simplesmente só uma modernização estética, né? Mudou o atributo que está sendo comunicado. Agora, do ponto de vista de capacidade, de propostas versus lifestyle, eu entendo que não existe uma conexão direta, né? É muito mais mostrar que assim, olha, eu tenho condições de trabalhar além da carga horária, eu tenho condição dos desafios que for, porque eu tenho disposição, eu acordo de madrugada, eu vou dormir tarde, eu tô correndo, tô pegando energia. Então ela tem muito mais com isso. Agora, o que que a gente pode pensar? Isso realmente dá voto? Eu acho que isoladamente não. Ninguém escolhe um presidente simplesmente porque ele corre ou vai para a academia de manhã. Mas a eleição é construção de percepção. Então esses conteúdos, eles ajudam a reforçar atributos que depois são associados ao candidato. Energia, disciplina, jovialidade, proximidade, autenticidade, né? Então uma disputa muito apertada, essas narrativas, pequenas construções de imagens, ela acaba importando, né?
0: Professor Elias, o marketing acaba buscando mais esse engajamento imediato, que pode fazer diferença principalmente quando vão sair ali pesquisas, e agora tende a sair mais pesquisas, né, eleitorais, de avaliação ali dos candidatos, das porcentagens, enfim, porque considera um período que tá entrevistando as pessoas ali numa semana específica, e aí vários fatores podem influenciar nessa percepção de determinado eleitor, principalmente aquele que às vezes não é tão fiel assim a determinado candidato. Agora, quando a gente pensa a ciência política, são consequências aí de longo prazo, e por isso, né, você trouxe aqui, falou muito bem que nos mínimos detalhes essa construção da imagem, essa campanha, podemos dizer assim, entre aspas, mais personalista nas redes sociais, pode acabar fazendo uma diferença, e também para um determinado eleitor específico que eventualmente pode estar na dúvida ali de qual candidato ele vai escolher. Pensando nessa diferença, isso pode de alguma forma esvaziar a capacidade do eleitor também de cobrar ou pensar nas propostas concretas e políticas públicas estruturais, de programa de governo mesmo de determinado candidato? Talvez há algum eleitor que não acredite tanto assim na política mais, ou só esse eleitor?
4: Na verdade, Kaique, infelizmente o que a gente tá passando com a polarização é muito mais uma questão de torcida organizada do que de proposta, né? Então, assim, isso eu tô dizendo de quem é da polarização, né? Quem tem um lado dentro da polarização. Basicamente funciona o seguinte, ó, se eu sou do lado de cá, e o lado de lá falou tal coisa, eu sou totalmente contra aquela coisa, né? E se o lado de cá falou aquela coisa que eu fui contra, mas foi o lado de cá, do lado que eu estou pertencendo, que falou, eu visto aquela camisa. Então, assim, a polarização ela é ruim porque ela transforma uma discussão que era para ser de propostas, de ideias, de valores, ela se torna simplesmente uma torcida organizada, né? A gente está vendo muito isso. E o eleitor do meio, ou seja, aquele eleitor de centro, que é o eleitor que está preocupado com a proposta, que é o eleitor que queria pensar, discutir, ele acaba sendo jogado para um dos dois lados, ou fica ali no meio, apanhando dos dois lados, porque às vezes você tem uma percepção atualmente de que não tem mais um campo para discussão política. Mas se a gente for pegar aqui tanto os discursos do Lula e do Flávio agora, no dia de ontem, que foi o início do processo eleitoral, né? Tudo bem, eles estão falando sobre segurança, né? Dá para ver que vai ser o grande cerne da pesquisa. Mas ao mesmo tempo, é assim, olha, o lado de lá é ruim, o lado de lá é péssimo. Mesma coisa, o lado do Flávio Bolsonaro também atacando o Lula. Não, olha, Lula tem... Então assim, a discussão é só nós contra eles. Não tem uma discussão de proposta. E aí muda o comportamento dessas pessoas junto com esse novo palanque virtual, que é muito importante hoje, talvez o mais importante, eu ouço dizer, né? E aí dessa forma você discute menos política e você fica discutindo simplesmente torcida organizada, né? Infelizmente a gente tá vivendo um fla-flu.
0: Ou seja, aqui é interessante que você citou isso, que, né, tinha uma pergunta relacionada a isso que você já acabou respondendo. Essa polarização mostra que os eleitores não apenas rejeitam o outro lado pelas ideias, ou seja, tem um certo cinismo aí desse eleitor em relação ao jogo eleitoral, porque ele já está com um lado definido. Então, mesmo que ele concorde com eventual fala, com eventual discurso de um candidato que ele super rejeitaria em várias outras ideias, ele não consegue assumir e falar que isso foi uma atitude boa. É por aí, né, professor, que você explicou. Então, mostrar, por exemplo, no caso de dois candidatos diferentes nessa polarização, os mesmos hábitos idênticos de bem-estar, nesse caso não vai fazer diferença também.
4: Ah, eu entendo que não. É o que eu falei, é uma tentativa de conexão. Porque o que que acontece, né? Hoje... E a gente, quem utiliza isso muito bem, né, nesse momento é o Renan Santos, por exemplo. Ele é declaradamente um candidato de palanque virtual, né? Ele faz a campanha tradicional também, mas ele declaradamente faz. O que que ele faz? Ele tá ali, até achei muito curioso, né? Semana passada ele divulgou ali uma espécie de ranking ou de bonificação de quem engajar mais as redes sociais, quem fizer mais recorte, quem subir mais vídeos falando sobre o seu partido, a sua candidatura. Vai ter uma espécie de ranqueamento dentro do partido, enfim, né? Ele sabe usar muito bem essa lógica. E a lógica, para quem é o político tradicional que está tentando tracionar dentro do ambiente virtual, é a mesma, né? Se eu pego o Caiado andando de cavalo e ele posta isso na rede social dele, o principal objetivo dele é que os seus seguidores ou entusiastas compartilhem aquele conteúdo para que mais pessoas vejam. E acaba dando certo. Então, tanto que você olha agora, isso é algo que eu estava olhando também esse final de semana, né? Independente do lado, independente do candidato, a força de impulsionamento que ele tem é muito grande. Todos os candidatos têm uma massa ali, né, que são a militância virtual hoje, que propaga isso muito bem. Então, o grande intuito é simplesmente se conectar através desses engajamentos. E aí, é o que eu falei do eleitor médio, que ele fica sendo empurrado. O cara não tá nem aí para política, ou fala, não, depois eu vou decidir a política, mas através de tá rolando ali nas redes sociais, ele tá sendo empurrado para acabar vendo alguma coisa, né?
0: Tá aí, lembrando ao ouvinte aqui do Jabuticaba, que é Renan Santos, ao qual citado aí pelo professor Elias aqui na entrevista, do Missão, um dos cinco principais candidatos à presidência da República, ao lado, portanto, então, de Romeu Zema do Novo, Ronaldo Caiado do PSD, Lula, que tenta a reeleição, do PT, e Flávio Bolsonaro do PL. Professor, quando uma campanha percebe que determinados conteúdos pessoais, e aí a gente pode ir além dos exercícios físicos, das atividades físicas que a gente citou um pouco mais aqui, geram mais retenção, compartilhamento e comentários, esse engajamento nas redes sociais mesmo, até que ponto ela passa a adaptar também a própria identidade do candidato a uma lógica algorítmica das plataformas, ou seja, até construir uma determinada imagem ou rotina que não existe alinhada a esse candidato, talvez uma construção ali de uma espécie de personagem. Isso também pode acontecer? Comenta pra gente, por favor.
4: Claro, Kaique. Olha, a gente tá no grande reality show, a grande verdade é essa. que é turbinado pelas redes sociais. Então, evidente que o engajamento, isso faz com que o comportamento do político mude também. Né? Então, citando um exemplo aqui, né? Vamos citar um exemplo da PEC, que é algo que hoje está muito mais pela esquerda, que é uma das apostas do presidente Lula para sua reeleição, né? Sobre a questão de 6x1, etc e tal. Isso aí é uma coisa que engajou, vamos dizer assim, né? Então todo mundo comenta, tá nos principais jornais, né? Redes sociais, o burburinho que fez isso daí, a ponto de ser aprovado por todo mundo, tanto quem é da direita, tanto quem é da esquerda, embora o benefício político maior é centrado no governo Lula, e o Lula tenta fazer disso, falando, olha, se depender de mim, a gente vai trabalhar em cima dessa proposta, dessa lei. Só que se a gente for parar pra pensar, isso começou, não foi do PT, não foi do governo, né? Começou a proposta do PSOL, da Érica Hilton, deputada federal do PSOL, de outro partido, que conforme o engajamento dela da rede social e começou a discussão do comportamento político, o governo falou, opa, peraí, essa pauta aqui eu vou puxar. Então é evidente que conforme o engajamento, conforme a quantidade de views, vamos dar outro exemplo, o que o Nicolas fez naquela questão do Pix, ele criou uma retórica, colocou na rede social, foi o vídeo político mais compartilhado e mais visto da história do país e tiveram que ceder, né?
0: Não era bem daquele jeito, né? Mas acabaram que tiveram que voltar atrás mesmo assim, porque para depois explicar o contrário não ia dar, já tava muito dado ali.
4: Exatamente. Então assim, era o jeito que era? Ah, não era, mas ele criou uma narrativa. Criou uma narrativa, colocou na rede social, e essa narrativa de um único deputado isolado, que criou uma retórica, um cara que tem uma articulação muito boa, pode gostar ou não do Nicolas, mas que ele sabe falar muito bem, ele sabe. Então ele faz aquela peça, muito, um corte muito bem feito, né? Edição, fundo preto, toda uma estratégia que ele sabe fazer muito bem. Aquilo foi para o celular de todo mundo. Quem nem sabia o que estava acontecendo viu aquele vídeo. Aquele vídeo chegou de qualquer maneira. Quem seguia o Nicolas, quem gostava, quem não gostava, foi para todo mundo. E o governo teve que ceder. Então, assim, é óbvio que esse tipo de movimento, esse tipo de engajamento está moldando a nossa política. Isso é um fato.
0: Professor, se as redes permitem comunicação diária, personalizada e mais segmentada, queria que você comentasse qual passa a ser então a função, principalmente nesse ano de 2026, do horário eleitoral tradicional no rádio e na TV, que começa em breve. Ele ainda serve ali para convencer ou cada vez mais serve para dar uma escala, apresentar uma imagem mais oficial e alcançar quem não está nessas redes sociais acompanhando esse movimento que a gente tá tratando aqui? O que muda, né? Porque a cada eleição a gente vê também essa mudança, inclusive em alguns horários eleitorais, até de em alguns anos, de um candidato atacar mais o outro, mas a cada campanha isso tem alguma coisa que muda um pouco, que as campanhas precisam perceber. Nesse contexto das redes sociais, como que fica isso? O horário eleitoral ainda tem a sua devida importância e por qual motivo, né? Como que os candidatos se adaptam nisso também?
4: Olha, eu gosto muito dessa pergunta, ela é muito interessante, Kaique, porque a gente teve uma transformação nessa forma também, né? Como é que era a política até meados de 2010, vamos dizer assim? Os partidos faziam as suas coligações, quem tinha mais tempo de TV ganhava a eleição, era básico. Era muito notório isso. O partido que conseguisse angariar mais tempo de televisão teria ali condições de ir para o segundo turno. A gente viu várias viradas como essa aí que aconteceu. A gente pode citar, por exemplo, o Kassab em 2008, que era um político não conhecido, até com uma rejeição altíssima, porque era meio que ligado ao malufismo na cidade de São Paulo, então tinha uma resistência ao nome dele, mas ele conseguiu, porque assumiu o mandato porque o Serra saiu, então ele tinha o poder na mão, ele conseguiu fazer uma ampla aliança. E essa ampla aliança levou ele para o segundo turno e depois levou ele para a vitória, né? E assim foi com muitos outros. O próprio João Dória também, na cidade de São Paulo, também era um político que não tinha muita expressão, mas tinha um bom tempo de TV e conseguiu escalar. Só que a gente percebe que ao longo do tempo, essa coisa de ser receptora, ela está acabando. Ou seja, o eleitor ou a pessoa no geral que estava assistindo a TV aberta e ela não tinha opção, ela tinha que assistir o horário eleitoral gratuito, ela tinha muito valor então essa distribuição do horário gratuito como é no formato. Hoje já não depende disso. Vamos citar de novo, Pablo Marçal, partido inexpressivo, não tinha a menor projeção dentro da divisão, não tinha nada dentro do espaço que era liberado do horário gratuito, e quase vai para o segundo turno, né? Perdeu a eleição, mas não dá para falar que ele foi o derrotado da eleição, né? Só porque perdeu, não. Ele saiu maior do que ele entrou, justamente por saber mexer com a rede social. Então, eu estou dizendo tudo isso porque, assim, hoje, talvez, não que não seja irrelevante, não é, eu acho que ainda tem uma importância muito grande, principalmente porque você tem uma faixa de eleitor que ainda é tradicional, o eleitor mais velho, que não foi para as plataformas digitais, né? Você tem, a gente está falando de Brasil, então você tem ainda uma força muito grande da televisão, mas ela não é totalitária como já foi antigamente, porque hoje as pessoas também são mídia. Hoje cada um, através da sua rede social, ela também é mídia, ela também compete com a grande rede de televisão através da rede social própria dela, né? Então mudou um pouco isso, eu acho que ainda tem importância, eu acho que assim, o que tem mais valor hoje não é nem só o horário eleitoral, mas as inserções. Essas inserções, elas podem fazer a diferença.
0: Ótimo, esse é o Elias Tavares, cientista político, conversando com a gente aqui no Jabuticaba. Professor, muito obrigado pelo excelente papo aqui, por nos ajudar a entender um pouco da nossa política e da nossa construção aí, né, das ideias mesmo de propaganda a partir desses meses faltantes, pouquíssimo tempo aí para o primeiro turno das eleições gerais de 2026.
4: Eu que agradeço, é sempre uma honra estar aqui com vocês. Muito obrigado pela oportunidade e pela conversa.
0: Um abraço e até a próxima.
4: Até a próxima.
0: Bom, nosso tempo acabou, então chegou a hora de colocar ponto final em mais um episódio do Jabuticaba Sem Caroço. 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

0: 2025, 89 mil ucranianos chegaram à Alemanha, segundo o Instituto da Economia Alemã, que aponta os cidadãos da Ucrânia como o maior grupo de imigrantes provenientes de um único país. O ministro André Mendonça, do Supremo Tribunal Federal, determinou uma investigação da Polícia Federal sobre o que chamou de vazamento de informações relacionadas à suspeita de tráfico de influência praticada pelo empresário Fábio Luiz Lula da Silva, Lulinha. A decisão atende a um pedido de defesa do filho do presidente. O ministro sustenta que a apuração não deve ter como foco jornalistas, mas os responsáveis pelo repasse de informações protegidas por sigilo. O segurança Jorge Luiz Ricardo Dias e Davi Santos Machado, suspeitos de envolvimento na morte do ciclista Cláudio Rafael Landeiro Moreira, foram transferidos para a cadeia pública José Frederico Marques, em Benfica, na Zona Norte, na manhã desta sexta. Eles ficarão no presídio até a realização de uma audiência de custódia. Os entregadores Felipe Eduardo dos Santos Silva e Ailton José da Silva, que também participaram da agressão, são considerados foragidos da justiça.
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0: Na autoestrada Grajaú-Jacarepaguá, uma faixa está ocupada no sentido Grajaú, na altura do quilômetro 4,5, devido a um capotamento de carro. Apesar do acidente, o trânsito apresenta boas condições. E em Laranjeiras, uma manutenção na Rua das Laranjeiras ocupa uma faixa na altura da Rua Soares Cabral, sentido Cosme Velho. O trânsito é intenso ao longo da via. Paulo Fonseca, para o Radar Sputnik, pelo horário de Brasília, 1:03.
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2: Olá, ouvinte! Seja bem-vinda e bem-vindo ao podcast Em Órbita. Por aqui a gente traz as principais novidades e debate temas importantes no mundo da ciência e da tecnologia. Eu sou Yuri Hildebrand.
3: E eu sou a Dani Zanata. Nós vamos ao ar 3 vezes na semana e você pode nos ouvir tanto nas plataformas de áudio quanto na Rádio Sputnik, na Metropolitana 80.5 FM do Rio de Janeiro.
2: Lembrando a você que o nosso WhatsApp está aberto para receber dúvidas de tecnologia no quadro Ajuda Tech. Então manda lá o que você está querendo entender melhor de tecnologia que a gente traz aqui explicadinho para você. É só mandar um alô pro número 21 98065 0066, 21 98065 0066.
3: Neste episódio vamos falar sobre as marcas do transtorno de estresse pós-traumático no cérebro humano e também como se dão as nossas memórias. Nós conseguimos guardar lembranças de uma forma impressionante. Às vezes basta ouvir um som, sentir um cheiro ou passar por um lugar específico para que uma memória volte quase que instantaneamente.
2: É, Dani, essa facilidade de resgatar momentos que você trouxe, no caso, acaba sendo agravante, né? Quando a gente está falando de trauma, principalmente pensando no desenvolvimento de transtornos relacionados. Segundo dados da OMS, a Organização Mundial da Saúde, pelo menos 4% das pessoas no mundo sofrem de transtorno do estresse pós-traumático, o TEPT, que se desenvolve a partir de eventos específicos, de violência, agressão, choque, entre outros casos. Não é sobre relembrar traumas, tá? E sim viver um pavor constante por conta de um ou mais acontecimentos.
3: Realmente, Yuri, o TEPT é uma condição que vai muito além de não conseguir esquecer um acontecimento. A ciência mostra que experiências traumáticas podem modificar circuitos cerebrais responsáveis pela memória, pelas emoções, pela percepção do perigo e até pela forma como o corpo reage ao estresse.
2: E pensando aqui no mundo em que a gente vive hoje, o TEPT vai muito além daquela concepção mais generalista de que é um transtorno relacionado a guerras, a conflitos, enfim. O dia a dia na cidade já nos coloca em situações bem vulneráveis, como violência urbana, assaltos, acidentes de trânsito, desastres naturais, entre outros. E, enfim, infelizmente a gente precisa falar que nem precisa sair de casa, né? Tem muita gente que convive com situações de violência internamente, violência doméstica, que também acaba acarretando em casos de transtorno do estresse pós-traumático em algumas situações, como a gente vai se aprofundar nesse episódio. Mas antes, vamos falar sobre o TEPT num geral. Como se desenvolve, como aparece nos pacientes e, claro, como ele afeta as suas participações a partir dessas situações traumáticas.
3: Para entendermos como o cérebro passa a interpretar o mundo depois de um trauma, também como as pesquisas mais recentes com o uso de inteligência artificial e neuroimagem podem contribuir para diagnósticos e tratamentos mais precoces, falamos agora com a psicóloga e pós-doutoranda em ciências biomédicas da Universidade Federal Fluminense, a Raquel Gonçalves. Ela integra

0: do Laboratório de Neurofisiologia do Comportamento da Universidade e pesquisa os efeitos das experiências traumáticas sobre o cérebro humano. Raquel, seja muito bem-vinda ao Em Órbita.
1: Muito obrigada, muito prazer participar.
2: Raquel, o transtorno de estresse pós-traumático se diferencia de uma reação normal que a gente tem ao medo ou a outros estresses após um episódio de tristeza, por exemplo? Como que funciona isso no nosso cérebro?
1: Com certeza, é completamente diferente. Quando a gente passa por uma experiência que a gente chama de potencialmente traumática, o que é muito comum, 90% dos brasileiros já passaram por alguma experiência, por exemplo, um assalto ou testemunhar alguém, algum acidente de trânsito grave, ter uma doença grave, etc. Né? Morte súbita de alguém, de algum ente querido, alguém próximo. Então, isso é uma experiência comum entre os brasileiros, como mundialmente, né? Mas entre os brasileiros particularmente. Quando a gente passa por essa experiência, isso não significa necessariamente que a gente vai adoecer e que vai desenvolver transtornos de estresse pós-traumático. Na verdade, uma minoria das pessoas adoece, porque o ser humano é de base muito resiliente. Mas o que a gente tem que diferenciar é que, assim, você passou por uma experiência dessas. As reações que você tem nos primeiros dias, até o primeiro mês, são reações esperadas. Todo mundo vai tentar, por exemplo, evitar passar pela rua onde foi assaltado, ou pode ter algum pesadelo, pode ficar mais hipervigilante. Isso é comum e esperado. Só que se esses sintomas perduram por mais de um mês, aí esse e outros, né, são 20 sintomas divididos em 4 categorias, aí a gente pode dizer que a pessoa desenvolveu transtorno de estresse pós-traumático. Então, uma coisa é ficar abalada, outra coisa é adoecer realmente.
0: E Raquel, esse número específico de pessoas que você menciona, não são todos que vão desenvolver esse transtorno por ter passado por algum evento traumático. O cérebro dessa pessoa, ele funciona de alguma maneira diferente do cérebro, por exemplo, meu, do Yuri, que não temos o transtorno, ele apenas reage de forma diferente em função de alguns determinados estímulos?
1: Então, tem pesquisas que mostram que o cérebro dessas pessoas já é mais vulnerável a adoecer, e outras pesquisas mostram que ele modifica de fato após a experiência traumática. Existem vários fatores de risco e fatores de proteção para o desenvolvimento do transtorno. E um deles é a configuração do nosso cérebro. Então, quando a gente passa por uma experiência forte como essas, intensa como essas, o que acontece é que a gente tem uma liberação massiva de adrenalina, cortisol, de hormônios e neurotransmissores relacionados ao estresse no nosso cérebro. E isso faz, dependendo da intensidade da frequência, né, porque traumas crônicos também acontecem, dependendo da frequência e da intensidade dessa liberação dessas substâncias, isso pode provocar uma super consolidação daquelas memórias, da memória do trauma. E aí o que acontece como consequência é que a gente tem partes do cérebro que ficam com atividade aumentada ou diminuída e volume, assim, a área dele fica aumentada ou diminuída também. Você quer um exemplo das atividades? Quer que eu entre um pouco mais especificamente?
2: Pode entrar sim.
1: Então, por exemplo, tem uma área do nosso cérebro que é uma das responsáveis pelo armazenamento de um tipo de memória, que é o hipocampo. O hipocampo é uma área muito crítica no transtorno de estresse pós-traumático. Porque o que a gente vê, primeiro que assim, essa área, quando eu peço para você lembrar como foi o seu último aniversário, ou o que que você tomou café da manhã ontem, você vai ativar neurônios que estão ali no hipocampo. Ou seja, ele é um dos responsáveis pelo armazenamento das nossas memórias de vida, nossas memórias autobiográficas. Quando a gente passa por um trauma, vem muito cortisol para o hipocampo. E aí, se aquilo é muito intenso, o que acontece é que os neurônios que estão ali no hipocampo atrofiam. Ou seja, isso provoca uma redução do volume dessa área. E aí, como consequência disso, acontece algo, assim, quando a pessoa vai lembrar do trauma, ela não consegue, muitas vezes, se ela desenvolveu TECT, contar o trauma de maneira muito linear. Sabe as pessoas, às vezes, que esquecem detalhes daquele evento ou não conseguem falar sobre aquilo? Isso tem a ver com essa redução do volume do hipocampo. Uma outra área que costuma ser afetada é a amígdala cerebral. Essa área já é mais conhecida, assim, das pessoas que não são da área das neurociências, né, nem da psicologia. A amígdala é uma região do cérebro que ela também é responsável pelo armazenamento de memórias específicas, mas são memórias emocionais. Então, por exemplo, quando você sente um cheiro e aquilo te remete a uma pessoa, né? Uma memória mais implícita, sabe? E essa região também é responsável pelo processamento de emoções, como o medo, por exemplo. Então, quando a gente passa por um trauma e provoca toda essa liberação de neurotransmissores e hormônios relacionados ao estresse nessa área, o que acontece com a amígdala, de quem desenvolve TEPT, é que ela fica hiperativada. Ou seja, qualquer estímulo que possa lembrar o trauma, por exemplo, estou passeando na rua e alguém chama o meu nome. Aquilo ali já começa a provocar uma reação no meu corpo de como se eu tivesse ouvido um tiro, porque o meu trauma foi relacionado a um tiro lá do passado. Então, esse é um exemplo do que pode acontecer, essa história da gente ficar muito hiperativada quando a gente desenvolve TEPT, tem relação com essa hiperativação da amígdala, que é essa região cerebral relacionada ao processamento das nossas emoções.
0: Ainda nessas regiões, Raquel, quando você fala do hipocampo e da amígdala, nessa responsabilidade que essas áreas têm da memória, muitas situações, como aqueles déjà vus e flashbacks que a gente tem, são relacionados a essa área, né? Mas específico, a alteração que acontece em alguém que tem esse trauma, como é que isso se desenvolve ali se a pessoa, ela começa a ter esses chamados flashbacks e déjà vus ali. O hipocampo, ele teve que tipo de alteração nesse evento traumático para ter isso diferente do meu cérebro, por exemplo?
1: Perfeito. Como o volume dele está reduzido, ele tem dificuldade de localizar essas memórias no passado. Então, quando a pessoa tem um flashback, para ela, assim, o que ela sente é que aquilo está acontecendo novamente, naquele momento. Então, ela sente a dor física que ela sentiu, por exemplo, ao ser estuprada. Ela pode sentir um barulho forte, assim, a audição dela fica hiperativada, porque é como se tivesse presente. O hipocampo, como ele é responsável pelas nossas memórias autobiográficas do passado, o que ele faz é colocar aquela noção de tempo. Isso dá uma nostalgia, né? Isso aconteceu ano passado no meu aniversário. Essa noção de tempo, em quem desenvolve TEPT e tem o hipocampo alterado, não acontece. Aí o trauma fica presente o tempo todo.
0: São regiões, né, que no nosso dia a dia elas parecem tão imperceptíveis, né, de tentar imaginar que essas regiões elas são, tanto que até mesmo em movimentos que vocês fazem cirúrgicos no cérebro, quando mexe nessas áreas, de fato, afetam memórias e emoções, como você falou das amígdalas, né? A amígdala em si, ela é responsável por um sistema de alerta no cérebro, independente de ter o transtorno ou não.
1: Sim, um dos papéis dela, né, é esse, dentro da integração com outras áreas do cérebro. Só que o que acontece em alguém que desenvolve TEPT, o transtorno de estresse pós-traumático, é que como ela fica hiperativada, isso significa que ela fica muito sensível. Então, o limiar de ativação dela é muito menor. Qualquer pequeno estímulo que numa pessoa saudável não provocaria no máximo um susto, vai fazer com que a pessoa que tem TEPT fique com um ataque cardíaco, fique com o coração acelerado por horas. Aquele sustinho que passa na gente 30 segundos, né? Ai, agora eu me acalmei. Na pessoa que desenvolveu TEPT, por a amígdala estar hiperativada, vai durar muito tempo. Essa é a diferença.
2: E Raquel, uma coisa que a gente fica se perguntando aqui, né? O TEPT, ele é desenvolvido ali, beleza, tem um trauma específico e tal, mas esse trauma, ele pode ser tanto uma situação duradoura quanto algo repentino, né? Eu queria que você falasse dessa diferença dos dois casos, assim, nesse desenvolvimento de TEPT, até pra gente entender como que isso é perceptível, né? Como que a pessoa consegue chegar nesse diagnóstico, né? Ok, essa pessoa desenvolveu o TEPT a partir de uma situação, seja ela extensa ou repentina.
1: Sim, o que a gente conhece das pesquisas é que os traumas crônicos, ou então a pessoa passar por múltiplos eventos, ainda que não seja o mesmo evento, ela vai ficando cada vez mais vulnerável para desenvolver TEPT. Sendo que quando a gente passa por um trauma único, a tendência é a gente se recuperar com mais facilidade. Então, tem exemplos de traumas crônicos que são muito clássicos. Por exemplo, violência doméstica. A pessoa às vezes fica anos presa numa relação e aí ela sofre violência física, violência psicológica, às vezes estupro marital, e aquilo ali perdura por anos. Então ela vai, é como se o corpo fosse perdendo a casca, né? Aquela casca de proteção fosse afinando e aí ela tende mais a adoecer. Um outro exemplo comum também disso acontecer é com maus tratos na infância. Então, abuso sexual na infância, violência física na infância. A gente tem visto até, assim, publicamos um artigo recentemente que mostra que o abuso emocional não precisa nem ser um trauma físico, mas um abuso emocional, que é uma humilhação, por exemplo, crônica. O pai fica humilhando ali o filho por anos a fio, né? A forma dele se relacionar com o filho é essa. Isso pode levar ao desenvolvimento de TEPT, isso vulnerabiliza mais ao desenvolvimento de TEPT. O que que as classificações internacionais entendem sobre o que é trauma? O trauma é um evento que envolva morte, lesão grave ou violência sexual. E aí reparem que nessa definição não tem violência psicológica. Então, uma experiência de humilhação, por exemplo, ainda mais uma humilhação crônica, ela não caracteriza o trauma. E se você não passou por um trauma, você não desenvolve TEPT. Por isso que tem um monte de gente que tem sintomas de TEPT, mas não pode ser classificada com TEPT porque ela não tem esse evento marcado de morte, lesão grave ou violência sexual. E o que a gente viu recentemente em duas publicações é que a gente avaliou, rastreou na população universitária eventos que as pessoas tinham passado ao longo da vida. E é uma lista enorme, assim, são muitos eventos. E aí a gente pediu para as pessoas identificarem qual era o pior evento daqueles que ela tinha passado. E aí ela pontuava lá, sei lá, foi o estupro que eu passei, ou então foi quando me humilharam numa sala de aula, por exemplo. E aí ela marcava lá esse pior evento. E depois ela tinha que responder um questionário de sintomas de TEPT para aquele evento. Por exemplo, você tem pesadelos relacionados a esse evento, você fica alerta quando algum estímulo te lembra o evento, sempre relacionado àquele evento. E o que a gente viu é que as pessoas que colocaram como pior evento um evento de violência psicológica desenvolveram sintomas mais graves de TEPT do que quem tinha passado por eventos de crime ou de desastre. Ele só perdia para violência sexual. O que coloca a violência psicológica num patamar que os pesquisadores internacionais não estavam considerando até então. Então, a gente conseguiu publicar esse achado numa revista de alto impacto na área de trauma. A gente espera que isso mude, de fato, um pouco as classificações, né, para poder incluir a violência psicológica no rol de eventos potencialmente traumáticos. E eventos de ordem de violência psicológica, eles tendem a ser mais crônicos, né, do que eventos agudos, do que um assalto, por exemplo.
0: Eu queria saber se também tem diferenças entre um evento que é um episódio único ou esses que se prolongam. Que diferença tem no cérebro? Se tem algum momento específico que o nosso cérebro acaba, digamos assim, transformando uma lembrança traumática em transtorno? Ou esse processo ele vai acontecendo gradualmente?
1: O que a gente vê nas pesquisas é que isso não que venha acontecendo gradualmente, mas que o que as pesquisas mostram é que quanto mais traumas a pessoa passa, mais vulnerável ela fica para o desenvolvimento de TEPT. Então, assim, vamos supor que ela passou por um abuso sexual na infância. E aí depois, quando ela estava adolescente, ela passou por um assalto. Aí, quando ela ficou um pouco mais velha, ela passou por um, sei lá, teve esse vendaval e esse vendaval quase carregou ela, que ela estava no mar. A tendência é que um desses eventos vá disparar os sintomas de TEPT. Ela vai adoecer a partir de um desses eventos. Mas quanto mais eventos ela passa, maiores as chances dela adoecer no próximo, entende? O cérebro dela, ele vai ficando mais suscetível ao adoecimento.
2: Raquel, quando a gente está pensando numa situação pós-traumática, né? A gente imagina que essa pessoa, o cérebro da pessoa com transtorno fica sempre num modo de sobrevivência. Queria que você falasse a partir do ponto de vista neurobiológico, né? Se tem esse start de sobrevivência para as pessoas com transtorno pós-traumático, de estresse pós-traumático, esse start, ele fica mais específico dessas pessoas com esse tipo de transtorno ou, no modo geral, a gente consegue chegar nesse lugar de atenção? Por exemplo, vou formular um pouquinho melhor. A gente mora no Rio de Janeiro, que, enfim, coincidamente é uma cidade com altos índices de violência e tudo mais. Inclusive, estava até conversando com a Dani em off, né? Quando eu vou para fora do Rio, eu sempre ouço, nossa, o Rio é muito violento, não sei o quê. E, assim, São Paulo, por exemplo, eu ouço muito isso, mas São Paulo também é uma cidade muito violenta. E eu ando na rua, por exemplo, sempre atento, pensando no pior. Ontem, inclusive, um amigo meu foi me abordar na rua, falou, perdeu, quase que eu bati nele na hora automática.
0: Esse start que a gente acaba ligando, eu, por exemplo, vim do Rio Grande do Sul, de uma cidade muito pequena, que você não precisava ficar com esse instinto de sobrevivência. Então, aqui, a gente tá sempre com esse start. A questão é, o nosso cérebro, ele liga esse start de forma geral para um modo de sobrevivência ou não? Isso vai acontecer realmente muito mais intenso para essa pessoa que tem o transtorno pós-traumático?
1: Para a pessoa que desenvolveu o transtorno, ele é muito mais intenso. Se a gente passa por sustos e tem que ficar hipervigilante porque a gente está andando numa cidade violenta, a gente vai ter um start no cérebro. E vai sair da cidade, sei lá, quando a gente for pro Rio Grande do Sul, numa cidade pequenininha, ou numa cidade segura qualquer, a tendência é que a gente fique com esse alarme ligado ainda por um tempo. Mas o cérebro de quem não adoeceu quando a gente chega numa situação segura, ele vai tendendo a voltar ao estágio mais calmo, mais relaxado. Quando você desenvolve TEPT, você pode estar no lugar mais seguro do mundo pelo tempo que for, e o seu cérebro ainda vai estar ligado no modo de sobrevivência. Ele não sai no modo de sobrevivência. É como se ele estivesse em constante ameaça, porque os próprios sintomas ficam lembrando a pessoa, a própria memória do trauma fica lembrando a pessoa que ela está em perigo e que aquilo está acontecendo agora. Essa é a diferença marcante, né?
2: E aí, para voltar para um estágio mais calmo e tudo mais, requer outras coisas, não uma simples distração que faria isso mudar, né?
1: Exato. De repente, para alguém que não adoeceu, sim. Se você está distraído ali, qualquer estímulo que faça fisiologicamente o seu corpo se acalmar, seja um abraço em alguém que te traga segurança, uma respiração mais prolongada e profunda, sei lá, ficar perto do seu animalzinho de estimação, tudo aquilo ali vai tender a acalmar um cérebro que ficou em alerta por alguma situação específica, mas que volta ao normal.
2: Ah, muito legal. E falando de tratamento, né, acho que é legal a gente até reforçar. Queria entender, quanto mais cedo o tratamento começa, maiores as chances de evitar alterações persistentes no funcionamento do cérebro. Tá correto isso?
1: Perfeitamente. Inclusive para prevenir o desenvolvimento de TEPT, né? O que acontece nesse primeiro mês em que a pessoa não adoeceu ainda, a forma como essas memórias são consolidadas, isso é, às vezes, crucial para determinar quem vai adoecer e quem não vai adoecer. Então, tanto para prevenção quanto para o tratamento, né? E se o trauma é muito crônico, aconteceu muito tempo atrás, a tendência é que a média de resposta ao tratamento seja menor. Então, é exatamente o que você falou. Quanto antes, maiores as chances da pessoa se recuperar.
2: Pensando, voltando até para a questão do caos urbano que a gente vive, né? Assim, falando de preocupações, né? Da violência constante nas cidades e tudo mais. Tem muitos profissionais com vulnerabilidade na própria rotina do trabalho. E aí, a gente pode falar de policiais, bombeiros, socorristas. E até mesmo a gente jornalista, né? Que tá aqui, volta e meia, quem cobre tragédia, né? Costuma ver muita coisa. E a gente tá tendo uma ventania forte no Rio de Janeiro, situações muito, né? Que estão acontecendo aí, claro, com todas as questões de mudança climática. Mas enfim, são muitas situações de acesso a experiências traumáticas. E aí, queria entender o seguinte: pensando nessa questão do tratamento, quanto antes correr para você ter um tratamento, né? Buscar evitar esse transtorno de estresse pós-traumático, quão importante é isso dentro da rotina de pessoas que convivem com a tragédia? Policiais, socorristas, talvez parte da imprensa que cubra esse tipo de situação. Queria que você falasse um pouco sobre esse acompanhamento em profissionais que com certeza vão passar por essas situações, assim, já é de praxe.
1: Isso que você colocou é muito importante, porque quando a gente fala de trauma, nessas classificações internacionais, tem quatro maneiras que a gente pode desenvolver trauma. Uma delas é passando diretamente pelo evento. A segunda é testemunhando, né? Eu não sou a vítima direta, mas eu testemunhei um trauma. A terceira é quando algo acontece com algum ente querido. E a quarta é exatamente no ponto que você está falando, que é ser exposto repetidamente a detalhes aversivos de eventos. Essa classificação nova, ela veio à tona justamente para cobrir profissões que estão muito expostas a eventos, como você colocou, bombeiros, policiais, etc. Então, são pessoas que estão ali nos critérios diagnósticos do trauma, profissões específicas, justamente porque estão muito expostas a esse tipo de evento e, portanto, podem, assim, ficam mais vulneráveis a adoecer. E aí, você diz, né, como é que a gente pode se proteger, já que a gente está exposto a isso, né? Você, como jornalista, está exposto e se cobre trauma, está exposto a isso com muita frequência. Tem algo da prevenção, tem vários fatores de prevenção que são interessantes, mas tem um que é o mais importante, que é o apoio social, que às vezes a gente dá pouco valor a ele. Se você, pessoas que relatam que tem com quem contar, que tem para onde voltar, que tem colo, que tem amigos para se divertir, que tem algum ente querido, pessoas da família que são próximas, que cuidam de você quando ficam doente, etc. Essas pessoas estão mais protegidas. Então, ainda que você seja exposto numa profissão repetidamente a detalhes de eventos potencialmente traumáticos, você pode ficar mais protegido se você não vive só aquilo. Se você sai do trabalho e vai tentar fazer outra coisa com essas pessoas, ou então, saindo um pouco do apoio social, se você pensar assim, o que, que eu gosto de fazer para acalmar o meu corpo? Tem gente que vai falar, olha, quando eu vou para natação, eu nado no mar, e aquilo ali eu saio outra pessoa. Ou eu vou para minha aula de yoga, e aquilo ali me deixa assim, eu saio, parece que eu tô respirando, eu tenho o dobro da minha capacidade respiratória. ou quando eu escrevo, enfim, aí você vai pegar atividades que de fato sejam prazerosas para as pessoas e que diminuem a ativação do sistema nervoso autônomo. Então, essas pessoas tendem a ficar mais equilibradas, porque no trabalho elas ficam ativadas, o sistema nervoso simpático está predominante, mas elas saem do trabalho e aí o parasimpático vem a dominar. Ou então dentro do próprio trabalho, se é um trabalho estressante, mas o ambiente de trabalho é muito amigável, é colaborativo, não é aquele ambiente competitivo de um tentando puxar a perna do outro. Isso já protege também essas pessoas.
0: Claro, você está falando de uma forma de prevenir. Só que esse acolhimento que você acabou de falar, Raquel, a gente tem que pensar enquanto tratamento dessas pessoas que já desenvolveram transtorno, a participação. Fala um pouquinho pra gente, assim, tanto o tratamento, que ele é da área da ciência, dos psicólogos, neuropsicólogos, e neurologistas, mas o papel da família e dos amigos acolhendo esses pacientes, né, que têm o transtorno, isso reforça mais também para que eles não tenham um sentimento de culpa nem de isolamento, que eu acredito que é o que mais deva acontecer em quem tem algum trauma, né? Ele acaba se isolando mais?
1: Sim, com certeza. As relações são muito afetadas em quem desenvolve TEPT, né, porque a pessoa tá ali tão imerso naqueles pensamentos, aqueles flashbacks relacionados ao evento, que elas começam a se isolar das pessoas, elas têm uma reação que a gente chama, é como se fosse um anestesiamento emocional. Então ela não experimenta mais nem sentimentos positivos, nem sentimentos negativos, tudo tanto faz, tanto fez. E aí são pessoas que têm índices de divórcio maiores, por exemplo, ficam mais isolados mesmo, socialmente. Então o papel da família, não só da família, mas das pessoas próximas, para essas pessoas é crucial, potencializa muito o tratamento. Porque se são pessoas que ficam disponíveis para ouvir, que entendem que a pessoa está passando por aquele momento, e não ficam às vezes forçando a barra para a pessoa tentar voltar ao que era antes em 2 semanas, por exemplo, que incentivam a pessoa a buscar o tratamento ou a falar sobre o evento, porque é importante que se fale sobre ele para se reprocessar. Então, às vezes, quem desenvolve TEPT tende a evitar tanto estímulos externos, como passar na rua que foi assaltado, como eu falei, quanto estímulos internos. Então, elas tendem a evitar memórias do trauma, tendem a evitar falar sobre trauma, qualquer coisa que lembre o trauma. E aí, se ela está com um familiar que incentiva ela a falar sobre isso e que, quando ela fala, age com ela sem julgamento, com uma postura colaborativa mesmo, né, de incentivo, disponibilidade emocional ali para estar com a pessoa, eu tô aqui com você, não importa o que aconteça. Aquilo ali ajuda muito a potencializar os efeitos do tratamento. Então você tem toda a razão.
0: Certo. E Raquel, a gente gostaria de entender também a diferença para um cérebro infantil e um adulto vivendo esse pós-traumático. O laboratório aí da Universidade Federal Fluminense pesquisa especialmente experiências de traumas na infância, né? Esse cérebro infantil, ele acaba respondendo ao trauma de forma diferente do nosso cérebro adulto? E explica também pra gente se existe alguma janela, por exemplo, no desenvolvimento, em que os traumas, eles poderiam deixar consequências mais ou menos profundas.
1: Sim, o que se sabe, Dani, hoje é que o cérebro na infância, pessoas que passam por eventos potencialmente traumáticos na infância tendem a desenvolver mais TEPT do que quem passa por um evento traumático na vida adulta. Justamente porque a configuração do cérebro dessa criança é diferente, né? Então, é um cérebro que está passando por uma poda neural até ali o final da adolescência, né? No final da adolescência que o cérebro vai acabar de se formar, ali o córtex pré-frontal, que é a última área que fecha essa poda, né? Vamos colocar assim. Então, é um cérebro que está muito suscetível a adoecer caso passe por um evento traumático. E ainda mais se isso acontece dentro do ambiente familiar. Por quê? Porque aí a pessoa, por exemplo, um pai que abusa sexualmente da filha, aquele apoio social que ela teria em casa, a pessoa que deveria cuidar, está sendo o algoz dela. Então, aquilo ali, a mensagem que se passa no cérebro dela, né, é que, ó, você não pode confiar em ninguém. Ou então você deve ser uma criança muito, muito má, muito, muito ruim para isso acontecer com você. E aí essas vítimas tendem a experimentar culpa com muita frequência. Então, quem passa por qualquer evento traumático com o cérebro em formação, em fase de poda neural, a gente não tem uma janela específica, assim, dos 5 aos 7 anos é pior, isso não se sabe ainda, mas o que se sabe certamente é que na infância as pessoas ficam mais vulneráveis, então a gente tem muito que proteger nossas crianças mesmo, com apoio social com todas as ferramentas para ela ir aprendendo a se regular.
2: Raquel, pra gente passar aqui também pelos sintomas, a gente tá falando aí, né, de TEPT em crianças, por exemplo, e imagino que muitos pais, né, consigam identificar alguns sintomas ali, alguns comportamentos, depois de uma situação traumática, que possam indicar. Mas no geral, assim, não só pensando em crianças, acho que qualquer pessoa, quais são os sintomas que dá pra gente destacar? Insônia, dores físicas, taquicardia, dificuldade de concentração, esses sintomas entram no bolo aí de sintomas envolvidos no TEPT?
1: Entram sim, a sua pergunta é muito importante, né? Eu vou tentar fazer um resumão, porque são 20 sintomas na classificação atual do DSM, que é o Manual Estatístico e Diagnóstico dos Transtornos Mentais. Mas quem desenvolve transtorno de estresse pós-traumático passa por ter, depois de um mês, 4 categorias de sintomas. E eu vou falar dessas 4 categorias e alguns sintomas que existem em cada uma delas. Então, o primeiro deles são os sintomas de revivescência, que são os mais clássicos do TEPT, né? Como vocês falaram aí, os flashbacks, pensamentos intrusivos relacionados ao evento, pesadelos, uma resposta fisiológica forte frente a qualquer estímulo que lembre o trauma. Então, é um problema da memória do TEPT. O segundo cluster, a segunda categoria de sintomas, são sintomas de evitação, que eu tinha acabado de falar. A pessoa evita qualquer estímulo relacionado ao trauma, seja ele interno ou externo. A terceira categoria são alterações negativas no humor e nas cognições. Então, o que eu falei para vocês antes da pessoa ficar anestesiada, muitas pessoas experimentam constantemente emoções negativas como culpa, raiva, vergonha, medo, terror, etc. E a quarta categoria e a última, hipervigilância, na verdade é hiperativação autonômica. E aí a pessoa fica alerta, como a gente falou aqui antes também. Então ela tem insônia, ela tem a resposta de sobressalto exagerado, qualquer coisinha ela já leva um susto e fica taquicárdica ao longo do dia inteiro. Ela fica muito atenta a qualquer pequeno estímulo que possa lembrar ela ou levá-la a passar por o trauma uma outra vez. Então, se a pessoa experimenta sintomas dentro dessas 4 categorias, ela pode desenvolver, assim, já é classificada como uma pessoa que desenvolveu transtorno de estresse pós-traumático.
0: Raquel, a gente quer tentar entender aí um pouco da parte mais tecnológica do que vocês têm desenvolvido para tentar tanto identificar e tratar. O laboratório aí chega até a utilizar a inteligência artificial aplicada, né, para neuroimagem. Fala pra gente um pouquinho dessa tecnologia para identificar esses padrões e também a gente vai querer que você traga algumas novidades aí das pesquisas de vocês.
1: Certo, eu vou começar falando de uma pesquisa muito quente que está surgindo e que parte do laboratório, né, e que está tendo uma boa repercussão internacional, que é assim, aí está relacionado a medidas fisiológicas, eu não vou entrar na inteligência artificial ainda, mas o que a gente percebeu numa última pesquisa, que foi a primeira autora, a doutora Mariana Xavier, é que quando você pega pessoas que passaram por abuso sexual na infância e coloca essas pessoas para verem imagens aversivas enquanto a frequência cardíaca está monitorada, quando essas pessoas veem essas imagens aversivas, o que a gente percebe é que o coração dela não responde a essas imagens. É o que a gente chama de blunted response, que é uma resposta anestesiada. Então é como se, por ter passado por esse trauma na infância, é como se que o corpo dela tivesse meio que, ele desliga, ele desconecta da experiência para a dor emocional ser menor. A interpretação é essa, né? O que lembra muito a gente episódio de dissociação, né? Quando você sai de cena, sai do seu corpo, por exemplo, como se não estivesse ali. Então, a frequência cardíaca dessas pessoas, quando a gente compara a pessoas que veem as mesmas imagens, mas que não passaram pelo abuso sexual na infância, é que o coração fica irresponsivo. E aí, a gente já vê em outras pesquisas, assim, para confirmar os nossos achados, que pessoas que têm TEPT têm muita dificuldade em diferenciar estímulos ameaçadores de estímulos seguros. É como se a fisiologia e o cérebro da pessoa, de maneira geral, ficassem com uma certa dificuldade de ter acurácia na identificação do que é seguro e do que não é seguro. E isso é muito importante para a gente olhar para o tratamento e ver se a gente consegue regularizar essas respostas cardíacas, essas respostas fisiológicas. Então, isso é uma das pesquisas que a gente tem, que foi basicamente uma das últimas que a gente publicou e que eu acho que é importante trazer aqui. Isso ajuda muito porque, às vezes, as pessoas que passaram por eventos traumáticos na infância e, às vezes, elas ficam menos reativas na vida adulta, ficam com respostas mais passivas e tendem a se sentir, às vezes, muito culpadas Aí tem a história da culpabilização da vítima, como se as pessoas escolhessem determinadas situações. Na verdade, o que acontece é que a fisiologia, ela não tem controle sobre essa reação fisiológica. A fisiologia dela já está alterada. Por isso que essa informação é importante para a divulgação. Com relação às pesquisas com machine learning lá do laboratório, o que eles fazem, e que é muito interessante, é que eles usam machine learning, então eles vão alimentando a máquina, né, o prompt, para identificarem características específicas de alguns transtornos mentais ou de desenvolvimento de TEPT ou de suicídio, que foi um que publicou agora. E aí, com essa técnica, a gente consegue ver quais são os fatores de risco para o desenvolvimento de algum transtorno mental. Então, por exemplo, teve um artigo publicado agora com essa técnica que foi publicado numa revista muito importante, que é a Lancet, que é uma das revistas de psiquiatria mais proeminente do mundo, e o pessoal do laboratório que publicou. Então, o que eles viram nessa pesquisa é que tem fatores de risco para o suicídio que vão muito além dos sintomas de depressão, né? Porque a gente associa muito o suicídio, a pessoa estava deprimida. Muita gente está. Mas às vezes a combinação de outros fatores é até mais importante para a gente prever um suicídio do que os próprios sintomas de depressão. Como, por exemplo, a história de maus tratos na infância. Como, por exemplo, apoio social e outras características que eu falei bastante delas aqui.
0: Eu sei que você falou antes que não ia entrar na parte de inteligência artificial do laboratório, ou porque ainda é muito recente essa tentativa de usar inteligência artificial na neuroimagem.
1: Não, na verdade, esse artigo sobre suicídio, que foi com machine learning, ele usou inteligência artificial. Eu não comecei falando sobre ele, mas eu terminei falando sobre ela no último artigo. Então, a inteligência artificial já está sendo usada para ajudar a mapear quais são esses fatores de risco e esses fatores de proteção. É isso que o laboratório está se dedicando a fazer.
0: Entendi, que é para identificar realmente os padrões que são mais relacionados ao transtorno,
1: exatamente,
0: né?
1: Exatamente. Ou ao transtorno, ou ao risco de suicídio, como esse artigo que eu citei.
0: Raquel, claro que são muitos transtornos que envolvem aí a nossa mente. Quando a gente fala num transtorno pós-traumático, você mesmo comentou antes da rede de apoio, do acolhimento, porque muitas pessoas acabam interpretando que, poxa, já passou, né? Aquele evento traumático já faz mais de 5 anos, ou um pouco menos aí. Quais são os principais estigmas que ainda existem e preconceitos com relação aos transtornos mentais no que vocês têm visto nessa última década ainda?
1: Olha, a primeira resposta que vem à minha mente é bem dentro desse exemplo que você colocou, que é as pessoas tenderem a achar que é falta de força de vontade, que é como se fosse uma certa escolha. A pessoa tá assim porque quer, porque é só se comportar de outra maneira. É só enfrentar. É só entrar numa loja, né? Se a pessoa não entra mais em loja depois que foi, sei lá, estuprada numa loja. Qualquer exemplo desse. Então, esse estigma ainda é muito forte na nossa sociedade, e ele é quase como um anti-apoio social, né? Como a gente estava conversando antes. Porque ele justamente envolve um julgamento de um comportamento que a pessoa não tem controle, porque o cérebro dela não entendeu que ela não está em perigo. Então, é muito cruel, inclusive, né? Eu posso, acho que, usar essa palavra. Olhar para essas pessoas como se fosse uma escolha delas estarem numa situação de sofrimento. Na verdade, não é. Na verdade, se elas pudessem escolher, elas estariam muito diferentes daquele estado emocional.
2: Tá certo, Raquel. Olha, obrigado, viu, pelo tempo aqui com a gente, conversando sobre esse assunto. É um assunto muito importante, gera bastante curiosidade, né? E acho que casa bastante com a rotina de muita gente no Brasil, entender melhor como que funciona isso, né? Tanto para pensar em quem passa por essa situação, né? Quem sofre desse transtorno de estresse pós-traumático, quanto, enfim, né? Prevenção, assim, né? Evitando que isso se desenvolva a partir daquelas situações rotineiras, né, que a gente estava conversando mais cedo. Enfim, muito obrigado por falar aqui com a gente.
1: Exatamente, Yuri. Eu que agradeço a você e a Dani pela oportunidade de divulgar essas pesquisas, que às vezes ficou ali muito dentro do laboratório, e aí quando a gente tem a oportunidade de divulgar da população de uma maneira geral, ouvir o que está acontecendo ali dentro, vocês veem que tem muitas informações práticas que as pessoas podem fazer uso delas. Isso é muito importante. Então eu agradeço bastante a oportunidade de poder falar sobre isso e, não sei, de repente deixar um contato se alguém quiser mais informações. O que você acha?
2: Pode falar, pode falar.
1: Eu tenho um Instagram onde eu divulgo justamente isso, pesquisa científica para a prática clínica de psicólogos. E aí, enfim, o Instagram, o perfil é @raquelgonçalves.phd. E ali tem bastante, muitas das pesquisas que eu falei ali aqui com vocês, eu faço vídeo sobre elas. Então, ali está de uma maneira bem didática, eu acho que fácil de entender para as pessoas.
0: Que bacana, Raquel. Claro, fica o convite para o nosso ouvinte e muito obrigada. É um assunto tão importante para a gente trazer aqui, pela sua disponibilidade também, em trazer um pouquinho o olhar de vocês ali também da Universidade Federal Fluminense. A Raquel Gonçalves, mais uma vez, muito obrigada. Ela que é psicóloga e pós-doutoranda em ciências biomédicas pela UF. Um grande abraço.
1: Um abraço, Dani. Um abraço, Yuri. Tchau, tchau.
0: Tchau, tchau.
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2: É importante a gente entender como funciona o TEPT no cérebro humano, né? São casos que vão além daquele trauma repentino, muito associado a situações de guerra e conflitos, como a gente tinha falado antes. Isso pode parecer um pouco distante da população em geral, mas não. Muitas situações prolongadas também levam ao TEPT, como a Raquel estava falando aqui com a gente. Nessa segunda parte do episódio, a gente entra num tema mais específico, que é o desenvolvimento do transtorno do estresse pós-traumático em vítimas de violência doméstica. Na grande maioria das vezes, né, envolvem mulheres em relacionamentos heterossexuais. O Tribunal de Justiça do Rio, por exemplo, garante um atendimento psicológico já no primeiro momento e tem algumas situações em que o trauma vai além de um único acontecimento, né, indicando a possibilidade de desenvolvimento do TEPT. Para falar um pouco sobre o transtorno do estresse pós-traumático desenvolvido nesses casos específicos de violência doméstica, entender também como a Justiça do Rio de Janeiro cuida dessas vítimas, a gente fala agora com a Elaine Junken, que é psicóloga do 5º Juizado de Violência Doméstica e Familiar contra a Mulher do Tribunal de Justiça do Rio de Janeiro. Elaine, bem-vinda, obrigado por participar com a gente para falar desse tema tão importante.
4: Ah, obrigada pelo convite.
2: Elaine, a gente está falando aqui nesse episódio sobre como o transtorno do estresse pós-traumático pode ser desenvolvido a partir de algo contínuo, né? Como costuma ser a violência doméstica, por exemplo, casos de abuso também, enfim. Como se dá a identificação do TEPT em vítimas desse tipo de crime e quais as diferenças para demais traumas relacionados que possam se desenvolver?
4: Bom, a violência doméstica, ela é geradora de ansiedade e medo. E então, a exposição, né, da mulher a essa violência, né, seja física, sexual, moral, psicológica, ela aumenta significativamente o risco de ocorrer um sofrimento psicopatológico, né? Nem todas as mulheres que são vítimas de violência vão sofrer de um transtorno de estresse pós-traumático. Muitas vezes elas possuem alguns recursos, né, internos, subjetivos, uma rede de apoio e conseguem passar sem serem acometidas pelo transtorno de estresse pós-traumático. Mas é comum as mulheres sofrerem, terem muitos sintomas, não necessariamente o transtorno de estresse pós-traumático, mas após passar por um período de violências, apresentarem, né, sintomas depressivos, enfim, uma série de sintomas que vão prejudicar na situação ocupacional, né, no desenvolvimento aí das suas atividades. No caso do transtorno do estresse pós-traumático, como o próprio nome diz, né, existe a exposição ao evento, que pode ter uma ameaça, né, de morte ou de lesão. E aí a resposta emocional a isso é o quê? Uma resposta intensa de medo, de desamparo, de horror. E aí acontece também essa revivência do evento traumático. Então a mulher, né, a mulher no caso da violência contra a mulher. Existem diversas situações, né, inclusive um acidente, pessoa que é acometida por um assalto, pode sofrer essas revivências, né, do evento do transtorno do estresse pós-traumático, como pesadelos, aqueles pensamentos, aqueles flashbacks, então aquelas imagens da violência que voltam e às vezes ficam dias voltando. E são fenômenos que são dolorosos, que provocam outros sentimentos, né? Sentimento de impotência, porque você não consegue controlar aqueles pensamentos de raiva, de vulnerabilidade, de vergonha, de tristeza, de culpa. E aí o transtorno, ele também tem a questão da esquiva, né? A pessoa pode ficar evitando qualquer situação que relembre aquele trauma. No caso das mulheres, de não querer mais ficar naquela casa onde sofreu aquela violência, porque tudo lembra o que aconteceu. Não é a maioria dos casos que eu atendo no tribunal, não, mas às vezes pode ser que haja um uso abusivo de drogas e álcool para tentar amenizar esse sofrimento psíquico. E a mulher acaba também tendo uma redução, né, do interesse da participação em atividades que antes eram importantes, pode parar de fazer planos. E outros sintomas, né, como irritabilidade, insônia, É uma hipervigilância, né, de achar que qualquer momento vai ser agredida, fadiga, cefaleias, tonteiras, enfim, uma série de sintomas aí.
2: Uma coisa que a gente fica muito na dúvida é sobre, com relação ao acompanhamento, ao tratamento, né, e aí falando principalmente sobre a sua atuação, né, no quinto juizado de violência doméstica e familiar contra a mulher, e a atuação do Tribunal de Justiça nesse sentido, acompanhamento de vítimas e tudo mais, existe um agravante com relação ao TEPT, algo que mude um pouco da rota nesse tratamento, nesse acompanhamento? Fala um pouco pra gente, até essa diferença de caminho, assim, que o paciente acaba pegando, né, conta do transtorno do estresse pós-traumático.
4: Então, assim, no Tribunal de Justiça, e eu tô lotada num juizado de violência doméstica contra a mulher, a gente atende, a gente não faz um atendimento que a gente fala que é um atendimento clínico, né? A gente faz um atendimento em relação aos processos. Então, assim, a mulher registrou uma ocorrência na delegacia ou ela registrou, fez uma denúncia no aplicativo. No caso do Rio de Janeiro, a gente tem o aplicativo Maria da Penha, que ela pode fazer a denúncia num aplicativo mesmo e ter já o resultado da sua medida em pouco tempo. Foi um aplicativo que foi criado por estudantes de direito da UFRJ, ou até por uma petição que ela faz na defensoria ou com advogado. Então, aí, a partir dessa denúncia, isso é gerado um processo no juizado de violência doméstica. Aí esse processo vai ter apreciação, né, da juíza. A juíza vai apreciar se vai ter a medida protetiva, se é necessária a medida, se não é, ou que outras medidas cabíveis. E esse processo ele é enviado para a equipe técnica do juizado, que é onde trabalham psicólogos e assistentes sociais. A partir dessa determinação da juíza, ela determina, é para atender a mulher, é para atender a mulher e o homem, né? Eu estou falando mulher e homem, né? Mas a Lei Maria da Penha, ela prevê também para mulheres trans, né? Então, assim, para casais de mulheres homoafetivas, né? Mas é porque a maioria dos casos são de violência, são de casos de homens contra mulheres, né? Heterossexuais. E aí, a partir desse envio para a equipe técnica, a gente vai fazer o atendimento dessa mulher, saber o que aconteceu, no caso, se ela já está com a medida protetiva, se ela precisa da renovação dessa medida, se ela está em sofrimento psíquico, então, se ela precisa de um encaminhamento para a rede de atendimento, se ela precisa de um encaminhamento especializado, ou seja, para CIAN e CIANs, né, no caso do Rio de Janeiro, que são casas de referência para a mulher, né, onde tem assistência jurídica, tem assistência psicológica do serviço social, onde essa mulher pode ser inserida em programas de inserção profissional. Então a gente faz esses encaminhamentos, encaminhamento para a clínica da mulher, encaminhamento psicológico para universidades. É nesse sentido, né, toda vez que a gente percebe que há um sofrimento ali, que ela não está conseguindo se reorganizar após aquela violência, aquelas situações de violência, a gente faz esse encaminhamento para a rede de atendimento. A gente não faz esse acompanhamento, né? A gente faz o encaminhamento para a rede de atendimento.
2: Ah, entendi. E aí, no caso do TEPT, ele pode ser identificado já nesse atendimento primário, nesse primeiro atendimento que vocês fazem antes do encaminhamento?
4: O diagnóstico, ele muitas vezes demanda um contato maior, né, com a mulher. Mas, assim, muitas vezes, em algumas situações, a gente vê que é bem, assim, que as hipóteses diagnósticas, né, são os indícios são muito fortes para que hajam, para que ocorra um transtorno de estresse pós-traumático, sim. Mas, assim, é porque os sintomas, né, nem toda mulher que, depois da situação que vai ter, por exemplo, uma insônia, uma irritabilidade, ela tem um transtorno de estresse pós-traumático, né? Existem alguns requisitos em que, muitas vezes, podem ser melhor identificados realmente num atendimento, num acompanhamento, né?
2: Aqui nesse episódio a gente está falando, né, sobre essa questão do TEPT, né? E ele está muito, o transtorno de estresse pós-traumático, ele está muito relacionado a um trauma específico, né? Um ponto de virada de chave, né? Que desperta esse transtorno nos pacientes. No caso da violência doméstica, normalmente é algo alongado, né, constante. Ainda assim, se considera esse ponto de partida mais explícito? Como que a psicologia trata o surgimento do transtorno a partir disso? Mesmo sendo algo prolongado, algo constante?
4: Pode ter esse ponto de partida, assim, essa virada de chave que você está falando, ou não, né? O que eu percebo, por exemplo, nos casos, assim, a gente atende muitas mulheres que demoram muito tempo para fazer uma denúncia, por N motivo. E aí, assim, muitas vezes ela vai registrar a ocorrência quando houve uma lesão corporal, por exemplo. E aí você começa a perguntar, mas como é que era o histórico desse relacionamento? E aí ela vai contando uma série de violências psicológicas gravíssimas que ela não se dava conta de que ela sofria violência. Ela achou que a violência foi quando ele deu o soco nela, que ele nunca tinha encostado a mão nela. Então, eu percebo que a virada aí de chave para a ocorrência, né, para falar, ah, de repente teve um transtorno de estresse pós-traumático aí, pode ser nesse momento, né, que ela é agredida, uma agressão mais grave, uma lesão corporal que, né, que nunca tinha acontecido, ou então é um relacionamento que já tinha a agressão física, mas aí a agressão foi muito grave. É, foi uma coisa assim, né, que de um risco, né, até de que ela pudesse morrer. É, ou, ele sempre me agrediu, mas aí quando agrediu os meus filhos, aí, né, aí pronto, aí ela realmente adoece, sofre mais esses sintomas que a gente poderia mencionar que são muito semelhantes a esse transtorno de estresse pós-traumático. Mas é isso, né? Assim, para você diagnosticar, você tem que ter a gente tem uma suspeita ali no atendimento, mas para você diagnosticar realmente o transtorno de estresse pós-traumático, é preciso um atendimento mais, um contato maior com a mulher, né?
2: E aí, até sobre isso, né? Como funciona esse tratamento do transtorno do estresse pós-traumático? Exige algum acompanhamento psiquiátrico também, em alguns casos? Dá para dizer isso nesse apontamento, nessa suspeita? Ou dá pra gente pensar numa constância de terapia, pensando na reversão desse caso de transtorno do estresse pós-traumático, né? Para conseguir conviver com aquele trauma, enfim, é superar aquele trauma de certa forma?
4: Eu acho que em muitos casos, além da psicoterapia, né? No caso da psicologia, a psicologia pode auxiliar aí no tratamento com a psicoterapia. E aí vai depender também da abordagem, né? Tem terapia cognitivo-comportamental, tem análise, no caso da psicanálise, gestaltoterapia, humanista existencial, enfim. Mas muitos casos, por essa questão, né, da ansiedade, muitas vezes da insônia, né? As mulheres que não conseguem dormir, enfim, é necessário um acompanhamento psiquiátrico também, né? Em muitos casos, não dá para dizer que todos os casos, mas acho que em muitos casos é necessário um acompanhamento psiquiátrico também.
2: E aí um complicador, até estou botando como complicador, você me corrige se eu estiver errado, mas eu acho que um grande complicador nos casos de transtorno do estresse pós-traumático relacionado à violência doméstica é o gatilho, né? Ficar revivendo aquele trauma, revivendo mesmo, né? Não só relembrando, mas existem muitas situações, né? Por exemplo, agressores que voltam a procurar a vítima e, enfim, a justiça tem mecanismos para evitar que isso aconteça, mas não tem como evitar 100%, né? Queria que você falasse um pouco tanto das dificuldades que isso traz pensando num tratamento da vítima, né? Também qual a importância do papel do Estado, né? Para garantir esse afastamento completo do agressor nesses casos.
4: Nós temos, né, na legislação da Lei Maria da Penha, as medidas protetivas, né? Então nós temos medidas protetivas de proibição de aproximação e contato, de afastamento do lar, né? Quando o agressor, né, reside com a vítima. E nós temos hoje, né, nós já temos, né, uma lei que prevê uma série de punições pelo descumprimento da medida protetiva, inclusive prisão. Nós temos o monitoramento eletrônico, que são as tornozeleiras. Também, então, assim, são mecanismos para evitar que o agressor se aproxime da vítima, já quando ela já está com a medida protetiva. Nós temos, no Rio de Janeiro, nós temos a Ronda Maria da Penha, que fiscaliza as medidas protetivas no Rio de Janeiro. No caso, no Rio de Janeiro, né, na cidade do Rio de Janeiro, na Guarda Municipal. E nós temos a Patrulha Maria da Penha, que é realizada a fiscalização das medidas protetivas no estado do Rio de Janeiro. Então, esses mecanismos, eles, claro, né, nada é 100%, mas assim, eles combatem, né, eles fazem um enfrentamento dessa violência e atuam também na prevenção de outras, né, de outras violências.
2: E aí, com relação ao transtorno do estresse pós-traumático, essa reaproximação do agressor, por exemplo, ela complica ali, pensando no tratamento, mais do que num caso
3: que não tenha se desenvolvido o transtorno em si? Queria tirar essa dúvida.
4: Eu acho que, independente de ter ou não ter o transtorno, quando a mulher ela consegue, né, sair desse ciclo da violência e esse agressor ele volta a procurá-la, há sempre um medo, né, uma ansiedade, sempre vai ter medo de que isso volte a acontecer. Que aquela pessoa a agrediu, né, de diversas formas, geralmente. Então, eu acho que isso sempre tem um efeito muito ruim em relação às questões, inclusive psicológicas mesmo, o sofrimento psicológico de ver esse homem novamente.
3: Sim, sim. Essa questão do gatilho. E, enfim, esses mecanismos que você trouxe são muito importantes, né? Para evitar que a vítima passe de novo por isso e, enfim, agrave, né, certas situações. Elaine, obrigado, viu, por conversar aqui com a gente. Foi muito importante a gente passar por esses pontos aí relacionados à justiça, né, aqui do Rio de Janeiro, desse zelo com as vítimas de violência doméstica e também a questão do estresse pós-traumático relacionado à violência doméstica, algo que às vezes a gente não bota essa correlação. A gente fala muito de transtorno de estresse pós-traumático relacionado à guerra, a questão de, né, uma coisa mais de ação, de enfrentamento, mas não, né, também faz parte ali do dia a dia, enfim, da vida de muitas pessoas.
4: Sim, faz parte, né, e também nas grandes cidades, né, a violência urbana também gera muito transtorno de estresse pós-traumático pelas situações que as pessoas acabam vivenciando, né, de tiroteios, de assaltos, enfim.
3: Exatamente, diversos tipos de violência. Elaine, obrigado, viu, mais uma vez.
4: Nada, tchau.
3: Essa que foi Elaine Junquen, psicóloga do 5º Juizado de Violência Doméstica e Familiar contra a Mulher do Tribunal de Justiça do Rio de Janeiro, falando com a gente aqui no Em Órbita.
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6: Olá, eu sou a Ludmilla, apresentadora virtual da Sputnik Brasil e voz do quadro Curto Circuito, o seu giro pelo mundo da tecnologia no podcast Em Órbita. O Exército Brasileiro informou neste mês de agosto de 2026 que ampliou o desenvolvimento e a avaliação de tecnologias voltadas ao emprego de sistemas não tripulados. Esse movimento é parte do processo de transformação da Força Terrestre Nacional, por meio do Centro Tecnológico do Exército e em parceria com empresas da Base Industrial de Defesa, a Força Brasileira desenvolve soluções que integram sensores, sistemas de comunicação e armamentos a plataformas terrestres e aéreas. Entre as tecnologias estão veículos terrestres remotamente pilotados, sistemas de detecção, soluções antidrones, inteligência artificial e drones destinados a diferentes missões. Das iniciativas, se destacam o desenvolvimento de um protótipo de veículo terrestre não tripulado equipado com um lançador duplo para o míssil, denominado anticarro Maques. 1.2AC, a plataforma permite transportar e posicionar o armamento por controle remoto. O sistema mantém alta precisão, mesmo com a viatura em movimento e em condições adversas de visibilidade. Outra iniciativa é o desenvolvimento de uma capacidade para detecção de riscos radiológicos. O projeto integra um veículo terrestre remotamente pilotado. Essas e outras iniciativas de tecnologia do Exército Brasileiro têm o objetivo de contribuir para a geração de capacidades que poderão ser avaliadas e, conforme os resultados obtidos nas diferentes etapas de desenvolvimento e experimentação, eventualmente podem ser incorporadas ao emprego da Força Terrestre. Essa foi Ludmilla, apresentadora virtual da Sputnik, para o quadro Curto Circuito.
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0: Falamos de memória no episódio de hoje, claro que de um aspecto preocupante pelo transtorno pós-traumático. Agora a gente quer aliviar, trazer uma dica para você, falar de um jogo para quem quer melhorar a memória e tá procurando mais concentração e uma alternativa também para passar o tempo.
3: Muitos de vocês ouvintes devem lembrar da popular paciência, que tinha naqueles computadores com Windows mais antigos, né? Tem também aplicativo para celular e tudo mais hoje em dia. No caso do Windows, né, aqueles mais antigos usavam a modalidade de carta chamada Klondike e foi criado na época com outro intuito além de divertir, né? Também ajudar as pessoas a aprenderem a usar o mouse, lá na década de 90, por exemplo, para aprender a clicar, direcionar, arrastar, enfim. Esse jogo que a gente vai te indicar agora é basicamente esse paciência de memória, de correspondência de pares, onde você pode testar as habilidades de memória e concentração.
0: O endereço é simples e o jogo é de graça. É só acessar paciência.com, é paciência.co. É simplesinho, ali tem uma opção de nível. Você pode jogar o Paciência Simples, Paciência Spider ou Free Cell. Nós vamos te explicar como é o mais simples, esse que só leva o nome de paciência mesmo.
3: O objetivo ali é remover todas as cartas da pilha, combinando elas com outras cartas iguais. O naipe em si não importa, por exemplo. A dama de copas pode ser combinada com qualquer outra dama, quando combinadas, as duas cartas são removidas da pilha. Você ainda pode escolher entre tabuleiros de pequeno, médio ou grande porte.
0: Além desse, você ainda pode buscar outros sites e apps de jogos da Paciência e Memória, também para celulares, que estão na loja de aplicativos do seu celular. O objetivo é sempre o mesmo: limpar o tabuleiro, formando pares de cartas idênticas e assim estimular as habilidades, a memória e a concentração.
3: Já pegaram pra jogar por aí? Terminando de gravar aqui, eu vou correr ali no computador pra dar uma desopilada jogando uma paciência, viu? Lembrando que você, ouvinte, pode sempre mandar qualquer dúvida de ciência ou tecnologia pra gente pelo WhatsApp no 21 98065 0066, 21 98065 0066. Manda que a gente responde aqui no Ajuda Tech.
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3: Esse foi mais um Em Órbita aqui na Rádio Sputnik, na Metropolitana 80.5 FM. Muito obrigado aos ouvintes e sigam Em Órbita nas principais plataformas de áudio para ouvir a gente de qualquer lugar.
0: 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Até uma próxima, abraço.
3: Valeu.
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7: Hoje é sexta-feira, 21 de agosto de 2026. O presidente Luiz Inácio Lula da Silva telefonou nesta sexta-feira ao presidente dos Estados Unidos, Donald Trump, para discutir as relações entre os dois países e temas da agenda internacional. A conversa durou 1 hora e 20 minutos. Entre os assuntos, estiveram as novas tarifas impostas ao Brasil. Os dois presidentes defenderam a retomada das negociações comerciais e manifestaram disposição para ampliar a cooperação no combate ao crime organizado. A Defesa Civil do Rio de Janeiro emitiu um alerta severo para a previsão de ventos fortes a muito fortes. O aviso foi enviado aos celulares por meio da tecnologia Cell Broadcast, sem necessidade

0: segundo dados da Ancine. O valor foi 24% maior que o registrado no mesmo período do ano passado, quando a arrecadação estava em cerca de R$1.610.000. Até quarta-feira, foram vendidos 90.460.000 ingressos, alta de 15% em relação às primeiras 33 semanas de 2025. E o mercado já se aproxima de superar toda a bilheteria de 2025. Faltam cerca de R$8.5 milhões a 4 meses e 10 dias do fim deste ano.
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0: Uma faixa da Avenida Ayrton Senna está ocupada na altura da Cidade das Artes, no sentido Orla, devido a uma manutenção. Equipes da Sete Rio e da concessionária estão no local. Não há impacto no trânsito neste momento. Lucas Andrade para o Radar Sputnik, agora são 2:03.
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3: Olá pessoal, mais um Mundioca chegando hoje para falar desse mundo globalizado, principalmente na tentativa de fazer uma arrumação no Estreito de Hormuz. Irã e Omã negociam uma gestão conjunta de uma nova rota de navegação por ali. Ao mesmo tempo, os Estados Unidos ameaçam, segundo Donald Trump, né, anexar o Estreito de Hormuz, que passaria a ser território americano, e a outra é que a Marinha Americana estaria também botando cadeado ali, escolhendo quem passa e quem não passa. Já o Irã diz que está fechado e que ninguém entra e sai. O programa de hoje vai discutir se esse acordo entre Irã e Omã pode vir pra frente, como seria isso, e se, ao final de tudo, teria tudo pra dar certo. O fato é que o barril do petróleo tá subindo, o preço dele tá subindo.
4: Ó, Marcelo, você falou várias coisas e eu fiz aqui as minhas anotações para ir comentando ponto por ponto. Vamos por partes, então. O presidente Donald Trump postou na sua rede social aquela imagem de que o Estreito de Hormuz, de que a região de Hormuz também, que engloba Omã, ali e o Golfo Pérsico, seria um território americano. Não é porque ele está acostumado a fazer sua política externa via rede social que isso é verdade. Na verdade, Marcelo, ninguém mais liga pro que o presidente Donald Trump fala, aposta, porque ele já declarou várias vezes a vitória dos Estados Unidos sobre o Irã e a guerra nunca esteve tão agudizada, tão acirrada. Outro ponto, Marcelo, interessante da gente falar, é que Irã e Omã já avançaram num acordo sobre as rotas de navegação. O Estreito de Hormuz, ele tem 3 faixas e Teerã anunciou nos últimos dias que os dois países chegaram a um entendimento sobre o mapa e as coordenadas das rotas marítimas que atravessariam Hormuz. Existem negociações ainda sobre a declaração e os mecanismos definitivos. A gente vai trazer no programa de hoje quais são essas faixas e quem vai administrar o quê? Será que Omã fica ali com a parte mais costeira?
3: Um outro ponto é que Omã estabelece uma doação das embarcações que passariam por lá. Uma simples contribuição. Já o Irã diz que não.
4: Tem que cobrar pedágio.
3: Ele vai cobrar pedágio e um fato que chama mais atenção ainda. Essa questão do pedágio foi falada primeiramente pelo Donald Trump, dizendo que se os Estados Unidos tomassem conta do lugar, cobraria pedágio. Ou seja, a gente não sabe como ficar. Fato é que antes de fevereiro, todo mundo passava ali como quisesse e não tinha pedágio nenhum, não tinha que pagar nada. Era só pegar sua mercadoria num porto X e ir embora até o ponto Y, que era o ponto final. A partir de agora, tá tudo com interrogação.
4: E o Irã até pode dizer, não é que Donald Trump nos deu uma ótima ideia aproveitar esse Estreito de Hormuz aqui, que todo mundo precisa passar, 20% do petróleo mundial passam por ali, mais ou menos. Olha que boa ideia a gente cobrar um pedágio, quem sabe para reconstruir o que eles destruíram, né? Que eles têm covardemente bombardeado o Irã, mataram as meninas, né, de Minab, assassinaram o líder supremo do Irã. Nada melhor do que ter uma compensação por isso, já que diplomaticamente os acordos não têm saído.
3: Fato é que o governo norte-americano rejeita essa administração bilateral e criticou fortemente qualquer arranjo e disse o seguinte: se Omã levar isso pra frente, muda as formas como os Estados Unidos tratará Omã.
4: O Trump chegou a ameaçar atacar Omã justamente por estar insatisfeito com esse acordo que Mascate negocia com o Teerã para administrar o tráfego marítimo em Hormuz. Isso, Marcelo, coloca Omã numa posição bastante interessante. Tradicionalmente era mediador entre o Irã e os países árabes e os Estados Unidos, e agora Omã está tentando transformar essa capacidade diplomática num papel institucional ali na governança do Estreito.
3: E não há garantia nenhuma que, se esse acordo bilateral sair,

0: tudo volta ao normal. Pelo contrário, Irã continua usando o Estreito de Hormuz para tentar se livrar das sanções, para fazer a liberação de seu programa nuclear contra os Estados Unidos, ou seja, muita água vai passar pelo esse estreito aí.
1: É, o Irã tem essa carta na manga, esse grande trunfo geopolítico está usando e faz muito bem. Vamos ouvir o nosso primeiro convidado. Mundioca, tenho o enorme prazer de receber mais uma vez aqui o João Gabriel Fischer Moraes Rego, doutorando em Ciências Militares da Escola de Comando Estado-Maior do Exército, pesquisador do Núcleo de Avaliação da Conjuntura, UNAC, e membro do Núcleo Brasileiro de Estratégia e Relações Internacionais. João, é muito bom ter você aqui de volta com a gente no estúdio, depois de uma temporada que ele passou em Madrid, voltou aqui ao Brasil e veio nos prestigiar. Tudo bem?
2: Tudo bem, obrigado pelo convite. Eu sou uma frase inicial, um disclaimer, que são frases sobre minha autonomia e não representa a opinião oficial da SM.
0: Bacana. João, o que significa na prática Irã e Omã administrarem conjuntamente a navegação no Estreito de Hormuz, por mais que Donald Trump diga que está tomando conta lá agora?
2: Eu observo isso como início de, novamente, uma tentativa de estabilizar a região, né, sendo o primeiro passo. Mesmo algumas frases que a gente observa de Donald Trump, como você mencionou, mas também no próprio Irã, que mesmo que saísse esse acordo com a Oman, dos dois atuarem e cooperarem para administrar o Estreito de Hormuz, você não teria o fim do conflito ainda, mas eu vejo como o primeiro passo esse desses dois atores regionais. E no caso Oman é importante até para a ideia de negociações futuras disso, como algo parecido que a gente observa em outros estados da região também, como no próprio Catar, que toma iniciativa de algumas vezes de realizar negociações, ou se cede de certas negociações de outros atores.
1: Como é que funciona o Estreito de Hormuz? Eu sei que são três faixas. É, o Irã toma conta de uma faixa, Omã toma conta de outra, tem uma faixa que é só para tráfego, como é que é?
2: É, atualmente o estreito tem essas vias navegáveis, né? A gente observa isso, tem a via navegável, que era, vamos dizer assim, antes do conflito, que existia, mas atualmente a gente tem duas que têm sido mencionadas, né? Uma vindo perto mais do Irã, né? Nas águas iranianas, perto de algumas ilhas que são território iranianos, que esta também, a maioria tem sofrido bloqueio naval dos Estados Unidos, e uma outra mais próximo no território de Oman. Esta também tem sido, apesar de Donald Trump apresentar que ela está aberta e segura, o Irã, através de seus instrumentos militares, né? A Guarda Revolucionária, por exemplo, a parte naval, ter realizado operações contra certas embarcações que buscam passar pelo Estreito de Hormuz, que, como o Teerã apresenta, está fechado.
1: As embarcações são as israelenses e americanas, só que não podem passar, né?
2: Não necessariamente. A gente observa outros também, outras embarcações também, que utilizam essa via navegável perto de Oman, não necessariamente ser dos Estados Unidos ou de Israel.
1: Mas tem algumas que estão passando.
2: Sim, algumas têm realizado essas travessias. Pode ser, no caso, de escolha de Teerã de alvos principais desses navios, aí cenários hipotéticos, né, que eu observo, ou o interesse por certas embarcações que sejam alvos mais fáceis para realizarem ações contra elas também.
0: Na tua visão, esse novo modelo de administração, o quanto fortalece o poder geopolítico do Irã ou não muda nada?
2: Eu observo esse primeiro passo, né? O Estreito de Hormuz é algo, inicialmente, né, uma empresa toda muito importante para o Irã. Antes do conflito já era um instrumento significativo de dissuasão iraniano. Sempre existiu esse temor que Teerã poderia fechar o Estreito de Hormuz de alguma forma, seja como a gente tem visto agora ou realizando, por exemplo, colocação de minas. Mas observo que atualmente, né, a evolução do conflito demonstrou que ainda tem essa capacidade, tem realizado isso, causando significativos prejuízos para os seus adversários regionais. Quando eu digo adversários, pode ser por causa de Israel ou próprio outras rivalidades, como a Arábia Saudita. E o acordo de cooperação que a gente observa, assim, né, é interessante também para Teerã, como algo que o Irã observa como um ator primordial para essa navegação nessa área e esse Estreito de Hormuz.
1: Você acha que o Irã sabe onde é que estão essas minas ou é algo que já saiu do controle?
2: Eu observo que, pelo menos, o Irã sabe essas áreas identificadas onde estão essas minas, tanto que ele sempre apresenta isso, que ele é um ator importante para a administração dessa área, né, no Estreito de Hormuz, principalmente por causa dessa questão de que dá a sua capacidade de retirar essas minas. Então, observo nesse cenário que Teerã provavelmente sabe onde ter colocado essas ilhas, ou pelo menos sabe a faixa de área onde pode procurar, onde tenha colocado estes armamentos nessa região.
0: João, você colocou que são três vias no Estreito de Hormuz. Então, um leigo como eu pode dizer, então fica fácil, se eu não me dou com o Irã, eu vou pro lado de Oman e vou passar tranquilo. Só que não deve ser assim, né? Senão seria muito fácil, né?
2: Não, porque se você for escolher a rota navegável mais próximo de Oman, é uma rota que o Irã não concorda que os navios utilizam. Então, existem as ameaças que Teerã realiza contra embarcações que tentam utilizar essa rota marítima. Do mesmo jeito que os Estados Unidos também ameaça que usa a rota, no caso, no navio mais próximo do Irã também. Então, existem essas discussões, né? Essa problemática dessa região no Estreito de Hormuz. Você pode optar pela sua escolha de determinada rota, mas provavelmente no momento atual que a gente tem visto é que será ameaçado de algum ano parte no seu trecho.
0: Vamos dizer que eu escolha ir por Omã e seja alvejado por militares iranianos. Isso não cria também uma cisão entre o Omã e o Irã?
2: Poderia criar, mas no momento atual que a gente observa, o Omã tem buscado ter esse risco de ameaça, né? O Omã critica essas ações que afetam essa rota, mas observo o cenário atual, principalmente o Omã tendo o interesse de continuar negociando com o Irã, sendo um ator primordial para essas negociações com o Irã, sendo isso tendo um significativo influência de determinado acordo que pode ocorrer. Existem também os temores dos países da região que o Irã, em determinado acordo que não envolva esses atores, o Irã pode ter o seu objetivo contemplado de ter a sua administração desse Estreito de Hormuz e poder cobrar por isso também. Existe esse temor também. Então, a Oman é um ator que tem realizado essas negociações por diferentes razões. Pode ser uma visão hipotética aumentar seu soft power, por exemplo, de negociações internacionais, ou propriamente, no caso, ser um ator para manter essa negociação com o Irã, para ter certos objetivos de outros atores, não somente de Oman, também contemplados, um futuro acordo que consiga ser realizado. Que no momento atual a gente tem negociações, mas o acordo ainda não foi firmado entre os dois países. Está próximo, mas está próximo de acordo com o Donald Trump, porque o conflito estava próximo do fim, e nós estamos agora com outros meses já desse conflito.
1: Quem estuda geopolítica e relações internacionais sabe da importância dos choke points, mas as outras pessoas não estão tão acostumadas. Eu gostaria que você falasse sobre a importância dos estreitos para a gente entender esse mundo complexo.
2: Eu observo esses estreitos de maneira geral são importantes, áreas de navegação para o comércio mundial são estreitos, né? São pequenas partes que podem se passar de água, não somente o Estreito de Hormuz. Neste mesmo cenário de conflito no Oriente Médio, a gente tem observado atentamente um outro estreito também, de Bab el-Mandeb, que tem tido operações nessa região, sobretudo os últimos, entre outros estreitos também. Então é importante principalmente para as rotas navegáveis em diferentes áreas do mundo. São diferentes tipos de estreito que tem importância para diferentes países e diferentes atores. No caso, a gente pode ver para a navegação marítima do Estreito de Hormuz, tanto o comércio mundial como foi significativamente afetado. Principalmente, vocês vê o recorte da questão energética de gás e petróleo, que esse país região é muito importante também para o mundo.
0: Você falou em cobrança de taxa pelo Irã, que seria um medo. Mas Oman também previa alguma contribuição voluntária, né? Mas assim, você acha que na prática não seria mais ou menos uma certeza de que quem quer passar por ali tem que deixar alguma coisa?
2: Isso depende de como tem ocorrido essas negociações, porque como eu falei anteriormente, ainda não foi demonstrado, ainda completamente, ainda tem ocorrido, o Irã não aprovou completamente todo o acordo, está próximo, mas essas partes das taxas voluntárias, isso aí é algo que o Irã não observa tanto e que teria isso porque o Irã já tinha realizado essas, podemos dizer assim, uma obrigação de cobrança de pagamento para passar pelos trechos, sendo isso. Já o Oman tem mais essa ideia de ser algo voluntário também, né? Para poder administrar essa área, assim. Então, ao meu ver, é problemático isso, porque, novamente, é o interesse diferente de ambos os atores nesse acordo, que tem que ser contemplado entre ambos e, por enquanto, a gente ainda está nessa próxima desse acordo ser finalizado.
0: A cobrança de um pedágio foi até falada pelo Donald Trump em um momento, né?
2: Sim, teve.
0: Ou seja, todo mundo quer ganhar o dinheiro, né? O dinheiro, no final das contas, é o que vale. Nesse caso aí, nem sempre a disputa geopolítica e ideológica.
2: Isso depende, porque no caso do Irã, o próprio estreito, questão financeira, seria um recurso financeiro significativo para a República Islâmica. Isso que a gente pode observar seria o país que tem sofrido economicamente devido às ações de sanções e de outros rivais. Seria uma fonte significativa de riquezas para o país. Além disso, não somente nessa área que você mencionou de economia, mas na próxima o poder de dissuasão iraniano, novamente. Estreito de Hormuz, vamos dizer assim, num cenário que ele foi reaberto. Vamos dizer um cenário que não tem a cobrança de taxa, mas o Irã sabe o poder que tem geopoliticamente, dissuasão, pode realizar novas ameaças de fechar esse estreito. Então, o poder desse Estreito de Hormuz em si não fica só nessa questão econômica, que é muito importante, por exemplo, para a República Islâmica, mas também na questão própria de poder de dissuasão iraniano. Por isso que é tão importante para o Irã essa região.
1: Agora, Irã e Omã já administravam desde 1968 o Estreito de Hormuz juntos. O que que mudou com esse acordo recente?
2: O que tem, principalmente, tem sido mudanças, né, nessa proposta desse acordo é que, além de administração, Teherã busca desse. Na verdade, esse acordo provou principalmente ser o início na estabilização regional, na minha visão, né, ser o primeiro passo, que é a reabertura do Estreito de Hormuz, que seria importante para outros países desses atores da região. O que mudou, na minha visão, principalmente foi o início da guerra, houve o fechamento. Quase todos os países dessa região foram afetados nesse conflito, principalmente além das questões militares, mas poderes econômicos também. Isso. Então, na minha visão, o que mudou principalmente foi essa questão do fechamento. E o que é importante hoje em dia, ambos os lados, é que tem essa abertura, mas ambos os atores, novamente, o Irã viu a importância de ter cobrar taxas por essa questão de um instrumento financeiro importante para suas ações. Viu a capacidade, o efeito que ele poderia ter. O que mudou para mim foi a observação iraniana de como ele poderia utilizar o Estreito de Hormuz, que antes, no período da guerra, era um cenário, no caso do Irã, não tinha sido realizado, mas no jeito que tem sido agora.
0: Você acredita que Oman por ser vizinho, por ter uma história com o Irã, seria mais palatável para o Irã aceitar uma guarda conjunta, vamos dizer assim, do Estreito, e o Oman, ao mesmo tempo, estaria funcionando como preposto de outras nações, como os Estados Unidos, inclusive?
2: Eu observo isso, dessa parte, principalmente caso o Oman é um parceiro, vamos dizer assim, confiável para Teerã administrar, porque outros atores na região têm um histórico de rivalidade com o Irã. Principalmente a gente pode ver a Arábia Saudita, pode ver Emirados Árabes também. Isso são dois exemplos. Então o Oman é um ator que também é importante para Teerã negociar com ele, ele sendo um instrumento intermediário, podemos dizer assim, um mediador desse conflito. Por isso que o Irã confia nessa parte. E o Oman representa também, ao meu ver, ter levado em consideração o interesse de outros atores, não somente dos Estados Unidos, mas também na própria Arábia Saudita, ou de outros atores, como no Emirados Árabes, ou entre outros que foram significativamente afetados, que não conseguiram escoar parte das suas produções energéticas, seja em petróleo e gás. Então, por isso que eu vi esses dois atores serem os atores principais nessa negociação, este acordo entre Oman e Irã.
1: Agora, cá para nós, o Estreito de Hormuz é mais do Irã do que de Oman?
2: Aí depende das negociações desse Estreito de Hormuz de ser mais de um ou mais do outro em si, né? Existe essa possibilidade anterior que era o Estreito era aberto, era via navegável, não tinha essa cobrança de pedágio. Eu acho que o grande problemática, podemos dizer, observar nessa parte, é o interesse iraniano de cobrar esse pedágio, essas taxas, que seria se não ser algo voluntário. Isso que eu observo como, vamos dizer assim, uma questão mais problemática.
1: E essa cobrança de pedágio é para pegar esse recurso para reconstruir o Irã ou não?
2: Principalmente pode ser usado para isso, aí no caso o Irã ele tem essa autonomia, né? Ou no caso pode ser também para administrar essa área também, que existe questões também de administração das vias navegáveis e outros problemas também que causaram o conflito.
1: Estrutura, né?
2: Sim, outros problemas também que o próprio conflito causou nessa região.
0: Eu tô imaginando aqui uma disputa comercial entre o Oman e o Irã, tipo, olha, passa por mim aqui que comigo é mais barato, passa por mim aqui, né? E não, como é que seria a divisão desse pedágio?
2: Essa é uma pergunta, né? Mais de US$1 milhão, vamos dizer assim. Porque, novamente, como os navios têm sido apresentados no cenário atual, é que se um determinado ator escolhe uma das vias, ele sofre ameaça de outro ator, seja por causa do bloqueio naval dos Estados Unidos, ou seja, propriamente, ameaça iraniana, por não escolher sua via e não realizar o pagamento de taxas. E porque o Irã apresenta que o Estreito de Hormuz está fechado.
1: Agora, até onde o Oman consegue manter boas relações simultaneamente com o Irã e com os Estados Unidos e as outras monarquias árabes?
2: O Oman tem buscado isso, né? A gente pode observar que o Oman manteve essas negociações, mesmo sofrendo que algumas ações do próprio Irã contra o seu território. Então, o Oman, ao meu ver...
1: O Oman teve base atacada?
2: Sim, teve algumas acusações que o Teerã realizou operações contra alguns locais dentro de Oman também. Então, o Oman observa que é importante ser essa negociação para ter um interesse maior, no caso, os Estreito de Hormuz. Essa parte, ter essas vias navegáveis também. Novamente, eu também observo isso como mantendo esse interesse de desenvolver como um mediador regional também, confiável. Isso. Parecendo o que a gente observa algumas vezes com o Catar.
1: Mas eles têm tradição de diplomacia?
2: Em comparação com o Catar, eu não observo tanto isso em comparação, mas observo que já tem começado. A gente pode observar agora como as negociações antes do conflito foram realizadas e o Oman começaram também algumas delas. Quando eu digo antes do conflito, o próprio negociações entre Estados Unidos e Irã sobre um possível novo acordo nuclear. Então, o Oman já observa algum interesse também de ser um ator estratégico para essa região e ser um ator significativo também para futuros acordos regionais.
0: Ou seja, ele seria o costurador de acordos, só que a gente tem nesse momento terceiro ator nesse caso aí, que é os Estados Unidos, que tá lá dizendo que só passa quem ele quer. E aí?
2: É uma problemática nessa parte, a gente pode observar isso, o parceiro aqui, por isso que a gente observa também as narrativas iranianas, que esse seria quem bem realizando esses acordos de Oman e Irã, o Estreito de Hormuz permaneceria fechado, porque existem outros fatores que também afetam essa região. No caso do Irã, mesmo se entre esse acordo, ela vai estar sofrendo, por exemplo, o bloqueio naval dos Estados Unidos e outros interesses próprios iranianos também que o Irã definiu como objetivos que tem que ser também realizados para ocorrer a abertura do Estreito de Hormuz por parte de Teerã. Seja o descongelamento, por exemplo, de ativos iranianos, que historicamente têm sido bloqueados.
1: Agora, esse bloqueio americano ao Estreito de Hormuz, ele é meio que uma piada, né? Eu gostaria que você falasse qual a área que eles cobrem e qual a área que compreende o Estreito de Hormuz.
2: O bloqueio, no caso, principalmente são os portos iranianos que tem, né, nessa região, os navios que buscam ter o fim desse objetivo de ter uma passagem pelo Estreito de Hormuz, no caso, principalmente por portos iranianos de Mandalabá, entre outros também, que também foram alvos também dos Estados Unidos recentemente desses ataques. Então o bloqueio naval, principalmente dessas, né, são navios que usam essa rota marítima mais próxima de Teherã e que saiam de portos iranianos também. Ou que façam alguma escala também de portos iranianos. Ou seja, que tenha alguma relação com o Irã. Nessa parte, o bloqueio naval dos Estados Unidos geralmente ou ele proíbe a saída ou ele faz alguma interceptação desse navio. E se o navio não responder alguma coisa, ele pode ser parado. E aí pode ser parado de acordo com o ataque dos Estados Unidos ou algo parecido. Como também já aconteceu também já nesse bloqueio.
0: Como o presidente dos Estados Unidos, na maior parte das vezes, se não na totalidade, só vê cifrão na frente dele, você acredita que um acordo poderia ser uma dupla taxação? Ou seja, o Irã cobra e os Estados Unidos também cobram?
2: Então, isso depende, porque o Donald Trump já mencionou que cobraria, já falou que não ia cobrar no dia seguinte, o Donald Trump já mudou de opinião várias vezes. Então, uma cobrança dos dois lados acho difícil, porque, ao meu ver, o Irã reivindica autonomia sobre isso. E ter, vamos imaginar, uma cooperação entre os dois atores. Eu acho difícil isso acontecer. Principalmente que em negociações recentes, o Irã, quando estava em meio de negociações, ele foi atacado. Então, novamente, isso é problemático também. E temos que observar também como vai ser as possíveis novas mudanças dessa República Islâmica, que tem novos líderes. A mudança do líder supremo, por exemplo, também. E nessa semana, por exemplo, mudanças também de importantes líderes militares também.
1: A Arábia Saudita e os Emirados Árabes, eles vão aceitar ou podem aceitar que boa parte das suas exportações de petróleo dependam de uma rota que, sobre a qual só Teherã tem controle?
2: Não, a gente pode observar algumas mudanças. O próprio oleoduto, no caso, que a gente pode observar aqui, tanto Emirados Árabes como a Arábia Saudita tem expandido eles. No caso, a Arábia Saudita, leste-oeste também, tem um importante oleoduto que leva parte da sua produção para o Mar Vermelho. A Arábia Saudita tem intenções de expandir, por exemplo, Emirados Árabes também, de construir e desenvolver mais também.
1: O Mar Vermelho está uma situação meio complicada ali por causa dos routes.
2: Né? Sim, mas no caso, esse porto, no caso, esse, já passaria pelo estreito de Bab al-Mandeb, seria mais ao norte do Mar Vermelho em si. Que os Houthis também têm realizado ataques no final desse... Tem relatos dos Houthis têm realizado ataques tentando acertar esta região onde é o fim desse oleoduto, onde é parte da exportação da Arábia Saudita, tem ocorrido. Mas outros países têm sofrido, além da Arábia Saudita, principalmente outros atores que sofrem bastante, no caso. A Arábia Saudita e Emirados Árabes têm suas próprias capacidades, mas outros atores não têm nessa região. Podemos observar como o Qatar poderia realizar a exportação por outra região. Muito difícil também imaginar isso. No próprio Bahrein, das suas refinarias também. Como é que poderia ser utilizado para sair a parte da produção de Bahrein. E no próprio Iraque, que sofreu constantemente também, que parte da sua produção, no caso, saía pelo Estreito de Hormuz. Ou seja, outros atores sofrem bastante. A Arábia Saudita e Emirados, eu observo que buscam ter um nível maior de dependência do Estreito de Hormuz. Mas outros atores ainda só vão sofrer, podemos dizer, as consequências das ações que ocorrem nessa região.
0: Ou seja, como se fala um termo de antigamente, quem teria mais lenha para queimar nesse momento e esperar a situação tentar se resolver por si só? Estados Unidos, Irã, quem mais?
2: Eu observo atualmente, tem uma mudança regional que a gente pode observar que tem ocorrido desde as ações de 7 de outubro, mas se expandido com o conflito, né? A gente pode observar mudanças regionais importantes. A gente tem um acordo que foi há pouco tempo de defesa entre Turquia, Arábia Saudita e Paquistão. Ou seja, a Arábia Saudita, ao meu ver, que tem mais questões, tem mais capacidade financeira de suportar. Mas mesmo ela, existe um limite também. Porque a gente tem relatos, no caso da Arábia Saudita, ter sofrido ataques de outras regiões, seja de grupos no Iraque ou dos próprios Houthis, ou uma ação do Irã contra as bases militares. Mas mesmo assim, seria um ataque no território saudita. Ou seja, mesmo desse na região que eu observo, que a Arábia Saudita poderia ter uma capacidade de suporte, suportar maior, ela poderá sofrer ações de diferentes áreas, que também limitaria. Então, nessa região, respondendo a sua pergunta, eu observo o Irã ter a capacidade de resistência contra as ações de seus adversários, no caso, Israel ou Estados Unidos, podem realizar suas ações. Eu digo Israel e Estados Unidos, porque Israel também realizou ataques, não recentemente, mas iniciou o conflito com os Estados Unidos, esse dia 28 também, de fevereiro. E os Estados Unidos é uma das principais forças militares na região. Ou seja, os Estados Unidos têm sua própria capacidade também de manutenção de ataque.
0: E o Trump começou a se gabar dizendo que tem o petróleo da Venezuela, né?
1: Sim, se gabou do petróleo da Venezuela, mas bem que ele fugiu, teve uma fuga atrapalhada na Turquia, entrou num caminhão de buffet pra escapar, né?
2: É, teve esse relato da notícia, né? Que ele, no caso, tinha uma ameaça, de acordo com notícias que saem da mídia dos Estados Unidos, crível, que poderia ocorrer um atentado contra o avião onde estava o presidente Trump. Essa parte, então, existia essa ameaça que foi levada a sério, que a gente observou, no caso, pelas que representaram pelas mídias dos Estados Unidos.
0: Botou nós jornalistas
1: como isca.
0: E o Rubio também, né? Marco Rubio também. Ia rodar se caso isso acontecesse também.
1: É, o pessoal ficou meio bravo com ele. Você acha que esse acordo, João, ele pode acelerar projetos de oleodutos e também outras rotas alternativas que permitam aos países do Golfo contornar Hormuz?
2: Eu observo que não somente o acordo, mas a própria guerra é um incentivo para esses países buscarem novos oleodutos, novas formas de conseguir escoar sua produção, seja a Arábia Saudita, como eu mencionei, realizando uma expansão dos seus oleodutos, ou no caso de outros atores também. Mas existe um limite também geográfico, a geografia dessa região. Quando eu digo limite geográfico, como é que, por exemplo, normalmente o Catar vai escoar sua produção de gás? Então existe essa problemática também.
1: Pro Catar não tem jeito, né? Ali, geograficamente, ele tá amarrado, né?
2: Sim. E lembrando, no final dos 2017, para ele, existe uma instabilidade, assim, podemos dizer, entre Catar e Arábia Saudita. Ou seja, também outra preocupação do próprio Catar também. Essa parte que eu digo de buscar, por exemplo, realizar algum projeto de construção com a Arábia Saudita.
0: E nesse caso, aumentaria também, vamos dizer, o poder de barganha dos Houthis, né? E se eles olham pro oleoduto passando aqui do meu lado, falei, irmão,
2: isso depende,
0: vamos conversar.
2: Isso depende de onde, no caso, pode ser, a expansão pode ocorrer, mas novos oleodutos podem ser construídos, mas esses oleodutos, por enquanto, a gente pode observar desde o início do conflito, não sofrendo grandes avarias. Então, observo que esse cenário que eu digo de ataque é mais difícil de ocorrer, porque, ao meu ver, a Arábia Saudita deve protegê-lo, esse oleoduto em si. Inclusive no caso das ações do poder ocorrer dos Houthis. Por exemplo, os Houthis têm realizado algumas ações que podem acertar, por exemplo, algumas cidades que têm sua própria produção, como recentemente a gente observou algumas notícias, que os Houthis realizaram ações contra as instalações da Aramco, que é a principal petroleira da Arábia Saudita. Mas o oleoduto, no caso em si, eu observo como uma questão, depende de onde vai estar posicionado o futuro oleoduto, vamos assim dizer, né? Mais perto da fronteira sul da Arábia Saudita, é favorável, no caso, uma ação, por exemplo, dos Houthis, de mísseis e drones. No caso do oleoduto que eu mencionei ainda há pouco, de leste-oeste, ao meu ver, esse oleoduto é muito bem protegido pela Arábia Saudita, de possíveis ataques.
1: China e Índia são grandes consumidores de petróleo do Golfo. Eles podem acabar ganhando mais influência política sobre as negociações de Hormuz por conta disso?
2: Eu observo o Irã tendo essa autonomia da República Islâmica e se ter mais a respeitar os seus próprios objetivos, tanto com as demandas que a gente observa isso, né? Seja o descongelamento de ativos iranianos ou na própria requisições do Irã, no caso dos Estados Unidos arcar com a própria reconstrução do Irã, que foi significativamente afetado pelas ações dos Estados Unidos e Israel.
1: Mas naquele acordo, quem iria arcar com essa reconstrução não seriam os Estados Unidos. Os Estados Unidos só iam administrar, seriam os países do Golfo.
2: Sim, seria esse memorando, né, de entendimento que acabou sendo, era muito estável, acabou não avançando, como a gente observou. Então, no caso, isso. Mas o Irã, novamente, respondendo, né, o Irã tem suas próprias demandas. Ao meu ver, o Irã tem essa autonomia em si de querer realizar o fim do conflito, mas de acordo com seus interesses. Não tendo outra interferência da China, que também, historicamente, a China interfere também nessas ações.
0: Você acredita que a segurança do Golfo volte algum dia a ser o que era, ou a gente está diante de uma nova arquitetura?
2: Eu observo muito difícil a arquitetura de segurança do Golfo voltar, porque, vamos lá, inicialmente, a gente pode observar os países da Península Arábica, Arábia Saudita, entre outros aliados, e os Estados Unidos não realizou a defesa desses atores, né? Mesmo as bases militares estadunidenses sendo os principais alvos, o Irã atacou esses países. Ou seja, os Estados Unidos não teve a capacidade de protegê-los. Isso. Então já muda a arquitetura, ou seja, próprio, novamente, agora o pacto de segurança que a gente observou entre a Arábia Saudita, Turquia e Paquistão também. Ou seja, uma defesa mútua, interesse entre esses atores. Esse pacto, por exemplo, já é um interesse entre ambas. Pode observar, no caso, a Arábia Saudita pode estar interessada na própria indústria de defesa militar turca, por exemplo, também. Não sendo tão dependente dos Estados Unidos como era.
1: Agora, você levantou essa bola do pacto de segurança entre os três países e eu vou trazer uma questão factual para você comentar. A gente está gravando esse programa no dia 12 de agosto, dia em que três marinheiros da Arábia Saudita foram mortos pelos Houthis. É a primeira agressão desde que começou esse acordo que foi assinado em Meca. O Paquistão já trouxe uma nota de repúdio, mas como o Paquistão pode agir? Porque o Paquistão também tem uma fronteira enorme com o Irã.
2: Ao meu ver, esse pacto defensivo, né, a gente tem que observar ainda como vai ser, porque eu digo observar. A própria Arábia Saudita, existia um pacto desde o ano passado com o Paquistão de defesa, mútuo também. A Arábia Saudita sofreu os ataques, também que eram as bases militares, mas estava no território saudita. Ou seja, a Arábia Saudita sofreu ataques do Irã e não ocorreu grandes ações do Paquistão. E existem muitas incertezas também de como pode ocorrer esse pacto de defesa mútuo que a gente pode observar agora, né? Seja, por exemplo, pode, por exemplo, nesse conflito agora, desse expansão, né, contra os Houthis, aumentar a cooperação militar entre esses atores. Não necessariamente um ator intervir militarmente, mas expandir a cooperação militar. Quando a gente expandir a cooperação militar, a gente pode observar a própria compra e venda de armamentos, né? Novamente, Turquia tem essa base militar, então o próprio também, o Paquistão também tem esse interesse e também interesse no caso de vender.
1: Uma última pergunta. Esse acordo, você sabe se ele funciona só Estado contra Estado ou se, por exemplo, um grupo como o Houthis ataca, também funciona o acordo?
2: No caso que eu observo nas notícias, né, que tem saído, normalmente isso é de certeza, mas seria, no caso, um ataque de alguma ameaça. Então, seria um Estado, ao meu ver, nesse cenário que a gente observa atualmente, seria um grupo armado, no caso, os Houthis, por exemplo, também seria essa ameaça. Mas também tem que observar o que, que este pacto considera como uma possibilidade de intervenção militar direta. Seja uma ação dos Houthis, por exemplo, o nível de ameaça que representa isso, para levar a intervenção direta militar de outros membros desse pacto, ou somente expansão de cooperação militar ou assistência logística para determinadas operações também.
0: Agora, João, diante do que você falou, né, as informações que chegam primeiras pra gente é que até o Irã mesmo gostou da saída desse pacto.
2: Sim, gostou e não gostou. Existem notícias que dizem que o Irã aprovou e teve também críticas vindas também de algumas lideranças iranianas. Mas esse pacto é uma mudança que a gente pode observar. Eu observo que o Irã pode ter gostado desse pacto e, novamente, pela diminuição da atuação dos Estados Unidos na defesa regional desses aliados, ou seja, diminuição no nível de participação dos Estados Unidos. Isso é o interesse no caso iraniano, que sempre menciona na retirada das bases militares dessa região, que principalmente estão perto da sua, seu país, perto da sua fronteira, ou estão na sua fronteira também. Então o interesse iraniano, novamente, é isso, é diminuição dessa influência, podemos dizer assim, dos Estados Unidos na parte de segurança regional. Isso é um interesse também.
0: Tá certo, a gente teve imenso prazer de receber aqui em nossos estúdios mais uma vez o João Gabriel Fischer Moraes Rego, doutorando em ciências militares da Escola de Comando e Estado-Maior do Exército, pesquisador do Núcleo de Avaliação da Conjuntura, UNAC, e membro do Núcleo Brasileiro de Estratégia e Relações Internacionais. João, mais uma vez, muito obrigado por estar conosco, para nos ajudar a entender cada vez mais esse mundo complicado.
2: Novamente, obrigado pelo convite e agradeço também a atenção de todos.
1: Obrigada, João, foi ótimo.
0: Pois é, um acordo emergencial ou um acordo final? A gente não sabe, vamos escutar nossa segunda convidada. O Mundioca tem o prazer de receber mais uma vez a Marina Araújo, ela que é bacharel em Relações Internacionais pela UF, mestrando em Relações Internacionais pela UERJ, além de ser pesquisadora do Núcleo de Avaliação da Conjuntura, UNAC, da Marinha do Brasil. Marina, mais uma vez, seja muito bem-vinda aqui conosco, obrigado por ter aceito o nosso convite. Tudo legal?
3: Muito obrigada, é um prazer estar de volta. Eu que agradeço pelo convite.
0: Marina, a gente começa esse bate-papo querendo saber o seguinte: o que, que significa na prática o Irã e Omã administrarem conjuntamente a navegação pelo Estreito de Hormuz?
3: Então, quando a gente fala de administrar conjuntamente, a gente está falando, na verdade, de criar um mecanismo bilateral para organizar e regular o trânsito comercial pelo Estreito, que começa por definir quais rotas os navios devem utilizar para entrar e para sair do Estreito. Isso é importante porque o tráfego pelo Estreito de Hormuz, ele passa pelas águas territoriais tanto do Irã quanto do Oman. Então, o acordo que o Irã e o Oman estão discutindo no momento, ele não cria, de fato, uma autoridade supranacional do Estreito. É mais uma coordenação entre dois estados costeiros para definir como, de fato, vai ser o fluxo, por onde entra, por onde sai, quem vai ter um controle, mais ou menos, assim, controle, eu digo, mais administrativo do que puramente de decisões políticas mais sérias.
0: Na verdade, seria, na prática, duas ou três vias, né? Uma por Oman, uma pelo Irã e a do meio que, teoricamente, os Estados Unidos estariam tomando conta?
3: Isso ainda está sendo discutido, né? Pelo que foi divulgado até agora, o Irã, ele teria controle dos navios que entram pelas águas territoriais do Irã e ele também teria uma administração por parte do que sai, que viria pelas águas territoriais de Omã. E isso é uma questão porque essa configuração ela está favorecendo mais o Irã, então ele teria um pouco mais de poder sobre as decisões sobre o Estreito de Hormuz. Só que a gente também tem que lembrar que é uma região que é relevante para o comércio do mundo inteiro. Então, o que que viria a significar esse favorecimento, né, do Irã, esse controle? Por mais que, novamente, lembrando que não estão debatendo uma autoridade suprema de Hormuz, mas mais questões administrativas mesmo.
0: Esse modelo de gestão conjunta aumentaria o poder geopolítico do Irã ou vai funcionar justamente como uma forma de limitar o controle unilateral de Teherã sobre o Estreito?
3: Então, isso na verdade tem uma ambivalência, né? Porque por um lado, o Irã ele ganha muito, porque ele consegue transformar a capacidade de bloquear ou restringir Hormuz em uma forma mais institucionalizada de influência na navegação. Então, se as empresas e os estados eles passarem a operar segundo as regras que foram acordadas com Teherã, isso acaba reforçando a posição iraniana como um ator indispensável na governança do Estreito. Só que por outro lado, como a gente também tem a participação de Omã, isso cria um contraponto, porque o Irã não não vai estar mais decidindo sozinho. É, vai ter, vão ser decisões bilaterais, então o Oman acaba aumentando a sua influência. Ele também tem uma participação em todas as decisões que vão ser tomadas. Então, eu diria que o acordo dele aumenta o poder iraniano mais em relação ao status quo, mas ele também pode limitar a capacidade de Teerã de agir unilateralmente.
0: O que, que o Oman ganha geopoliticamente com esse acordo, na tua opinião?
3: Então, o Oman, ele tem uma posição geográfica muito importante, né? Por que, que Irã e o Oman estão discutindo? Porque o Oman está localizado do outro lado do Estreito de Hormuz. Então, o Oman ganha bastante. Na verdade, o Oman, ele tem uma posição de mediador na região. É um estado que, que permanece neutro em relação à maioria dos conflitos, só que ele já mediou várias vezes questões entre o Irã e os Estados Unidos, porque ele é aliado de ambos. Então, isso é uma posição importante que o Oman desempenha na região. E ele ganha, ele passa a ter mais influência diplomática, porque ele foi responsável, né, por organizar esse acordo, só que ele também tem ganha uma posição de ator de segurança marítima regional, porque aí ele também vai estar garantindo o funcionamento, o fluxo de navios pelo Estreito de Hormuz.
0: Ou seja, Oman seria aquele cara, gente boa, conversa com todo mundo e tenta apaziguar a situação quando a coisa esquenta, seria isso?
3: É, exatamente. Nesse mesmo conflito que a gente está vendo agora entre o Irã e os Estados Unidos, o Oman já atuou como mediador anteriormente, e agora participar disso meio que garante que ele consiga, é porque ele também tem os próprios interesses com manter o Hormuz aberto, né? Porque ele também é um estado, um país costeiro, né? Que controla parte de Hormuz. Então isso é beneficial para o Oman, é evitar conflitos na região, manter o bom funcionamento, o fluxo do canal. Então ele também está trabalhando como mediador, só que agora ele ganha um papel a mais, que é o papel de garantir, de ser um ator de segurança na região.
0: Agora, a proposta de cobrança de taxas voluntárias das companhias de navegação, isso pode evoluir para algum tipo de pedágio permanente para atravessar Hormuz? Que a gente acha que é o seguinte, se for cobrar $1,000 por barril, o Irã tá feito, né?
3: Então, a gente tem que diferenciar a taxa por serviço de um pedágio pela passagem de fato. A proposta que Oman fez foi cobrar uma taxa voluntária de empresas para financiar serviços administrativos, tipo questões de segurança, de busca e salvamento, infraestrutura, de preservação ambiental e etc. Então, isso não é, de fato, um pagamento pela passagem, porque isso, inclusive essa prática que o Irã, que o Oman está sugerindo, ela já é aplicada no Estreito de Malaca. Então, não é você pagar pela passagem. A partir do momento que surgisse essa sugestão de pagar pela passagem, já cria uma questão muito mais controversa, porque isso reconhece que você tem uma autoridade lá com o direito de cobrar pelo trânsito internacional. E isso poderia enfrentar forte oposição de diversos países, mas principalmente dos próprios Estados Unidos, que mesmo com essa sugestão de Oman de cobrar uma taxa por serviço voluntária, os Estados Unidos já se colocaram contra, já falaram que não deve se cobrar nenhuma taxa pela passagem em águas internacionais. Então tem uma diferença, mas eu acho que se começassem essa sugestão de pedágio pela passagem, eu acho mais inviável, porque aí teria que lidar com muita, muita resistência.
0: Mas Oman fez essa proposta de pedágio voluntário, mais uma vez, querendo apaziguar uma situação onde Irã está pegando até uma ideia de que teria sido do Donald Trump, né? De fazer a cobrança de quem quisesse passar por ali.
3: Então o Oman, ele dá uma sugestão mais neutra. A gente não vai cobrar pela passagem, a gente vai cobrar uma taxa de serviço voluntária para ajudar na manutenção do próprio estreito, como eu já falei que já é implementado em outros lugares. Por exemplo, o Estreito de Malaca, que é uma região de importância geopolítica muito grande, né? Principalmente para a China. Então, só que os Estados Unidos, eles já se colocaram contra, porque aí também você vai ver quem que está cobrando e também o controle do tráfego, né? Porque se você também, exatamente o que você comentou, se a gente for começar a cobrar pela passagem por barril, vai ser um aumento, um custo assim, absurdo.
0: Mas essa foi a ideia do Donald Trump em algum momento, né?
3: Então, mas aí isso também volta àquela questão de autoridade, né? O Trump querendo cobrar pela passagem do estreito é porque ele se sentia autoridade de fazer isso. Agora, se ele vê outra pessoa querendo cobrar, aí ele já começa a enxergar um problema.
0: Agora, os Estados Unidos dizem que não vão deixar ninguém passar pelo estreito. Como é que fica? A gente sabe que o barril do petróleo só tem crescido no mercado internacional o preço dele.
3: Isso é uma questão bem complexa, né? Porque tanto o Irã também fez esse bloqueio do estreito. E aí acaba que isso, ele usa isso como uma moeda de barganha, assim como os Estados Unidos fizeram, só que é uma coisa que é maléfica para os dois, porque os dois precisam da manutenção do fluxo. Então isso é mais como um blefe temporário do que de fato uma coisa que eles vão poder levar a cabo, porque não só nessas, não só por Irã, mas como para os Estados Unidos, para diversos outros países a passagem por lá é fundamental. Então isso é uma coisa que pode funcionar até certo ponto, mas isso não tem capacidade de você manter esse fechamento por muito tempo.
0: Agora, vamos dizer que esse acordo passe, Irã e Omã administrando o estreito. Quem teria a palavra final sobre quais navios poderiam passar, quais navios deveriam ficar ou quais navios de jeito nenhum poderiam estar ali? Essa decisão seria do Irã, de Omã ou os dois tentando um acerto?
3: Então, essa é uma das questões mais delicadas sobre esse acordo que ainda não foi completamente resolvida. O entendimento que eles já anunciaram, ele estabelece uma rota, mas isso também não significa que já tem uma autoridade conjunta definida com competência para autorizar ou vetar quem passa e quem não passa. O Irã, ele quer preservar um papel central sobre quem entra e quem sai do Golfo, mas o Omã, ele já busca mais uma previsibilidade e uma segurança de navegação. Pelo que foi estabelecido até agora, o Irã, ele vai ter uma autonomia mais por quem entra no Golfo e também meio que dividir com o Omã por quem sai. Então, o Irã, ele está com uma posição mais favorável, mas ainda continua sendo uma questão bilateral. O Omã ainda tem uma autoridade, só que não como a do Irã, mas isso também ainda está sendo debatido, porque certamente se os Estados Unidos perceberem que o Irã vai ter uma posição mais favorável, de mais controle, as chances são grandes de que não aceite esse acordo.
0: Pois é, nesse momento que a gente está gravando o programa, a gente está no dia 18 de agosto, né? O Estreito de Hormuz, segundo o Irã, estaria fechado até que os Estados Unidos cumpram o acordo, que seria a derrubada de sanções contra o país, a interrupção de ameaças e ataques dos Estados Unidos. Ou seja, e os Estados Unidos tinham que tirar o bloqueio militar que está ali na região. Você acha que essa situação, ela vai ser resolvida em médio, longo ou longuíssimo prazo?
3: Ah, isso é muito difícil dizer, né? Porque cada dia a gente está tendo desdobramentos e é um cenário, de fato, bem imprevisível o ponto que chegou, é porque já tá esse conflito desde fevereiro, se eu não me engano. Uhum. Então é muito difícil, assim, a gente ter uma previsão, porque a gente vê que pelo menos Irã e Omã, eles estão tendo uma conversa que o objetivo é resolver ou pelo menos amenizar a situação no Golfo, só que tudo também depende muito de como os Estados Unidos vão receber essa discussão. Pode ser que eles vejam de forma favorável, pode ser que não, dependa do papel que o Irã vai ter nessa configuração nova. O Donald Trump, ele já avisou, já ameaçou Omã, que caso ele fique no caminho de um acordo entre Teerã e Washington, ele pode ser bombardeado. Então, basicamente para falar, olha, Omã, você negocia, mas você também não vai fazer nada que seja desfavorável pra gente. Então, se eles fizerem qualquer negociação que dê muita autoridade pro Irã, isso pode acabar criando até mais problema na região. Mas aí, se eles também conseguirem chegar num meio termo que favoreça a abertura do estreito, também aí a gente pode ter, não sei, médio prazo, uma melhora na situação.
0: Ao mesmo tempo que a gente está discutindo aqui se o Irã fechou ou não fechou, o Donald Trump, na rede social dele, a Truth Social, né? Ele voltou a negar que o Hormuz esteja fechado e disse que não há mais minas aquáticas no estreito e que ele está aberto e operacional. Nessa disputa, a comunicação também é usada como arma, né?
3: Ah, claro, né? Porque cada lado fala uma coisa. Enquanto o Irã fala que o estreito está fechado, os Estados Unidos falam que o estreito está aberto. Então você também tem uma briga de narrativas muito grande, né? Cada uma tentando se favorecer. Quando os Estados Unidos falam que o estreito não tem mais minas e que está funcionando, ele está declarando uma vitória americana, uma superioridade americana, enquanto Teerã fala o oposto. Mas a realidade é que os dois estados, eles estão meio que presos numa sinuca de bico, porque a situação não está favorável de fato para ninguém.
0: Agora, como é que você avalia a mudança de postura de Teerã, que falou que vai intensificar as tensões no estreito se a diplomacia com os Estados Unidos falhar, ou seja, ele muda a política de defensiva para uma política também ofensiva?
3: É o que eu falei, o Irã, ele também se beneficia muito de um estreito aberto. Então, isso também é difícil para ele chegar nessa posição, porque ele não vai se beneficiar mantendo esse bloqueio por muito tempo, não vai se beneficiar de uma postura ofensiva com os Estados Unidos. Então, é difícil, é aquele jogar um verde para você colher maduro. Uhum. De uma tentativa, na verdade, de forçar uma solução diplomática, ou de forçar uma concessão dos Estados Unidos. Então é uma tentativa, na verdade, de você resolver, de você acabar com esse impasse, que já é uma coisa que já tá durando muito tempo, que já tá sendo prejudicial para ambos.
0: E que pode piorar, né?
3: E que pode piorar, sempre tem potencial para piorar.
0: Agora, vamos entrar no campo das possibilidades aqui, Marina. Por exemplo, se o Irã controlar ou supervisionar o tráfico de entrada no Golfo, eu te pergunto, como é que ficariam os interesses de Arábia Saudita, Emirados Árabes Unidos, Catar, Kuwait, Bahrein, como é que ficaria?
3: Então, esses países, todos eles dependem de Hormuz para exportar energia e para importar mercadorias. Então, eles querem que o estreito permaneça aberto desesperadamente. É fundamental para eles. Mas eles também não necessariamente vão querer que o Irã tenha poder sobre o acesso aos seus portos. Então, eles parecem apoiar a ideia de uma solução regional, mas eles também têm a preferência por regras que garantam previsibilidade e que não transformem o Irã no controlador totalitário do Golfo. Então, essa proposta do Oman de uma gestão regional e de taxas voluntárias, ela foi apoiada por vários estados do Golfo para você tentar evitar um controle exclusivamente iraniano. Então, para eles é benéfico. A situação que está agora dos estreito fechado não é ideal. Então eles vão, obviamente, tentar buscar favorecer soluções que, primeiro, resolvam esse problema, que tentem retornar ao fluxo normal pelo Estreito de Hormuz, e também que sejam soluções que não garantam o monopólio do Irã e o mais pacífico possível também.
0: Agora, na tua visão, um acordo Irã-Omã poderia diminuir a necessidade da presença naval dos Estados Unidos e outras potências ocidentais no Golfo, ou isso aí estimularia uma presença militar ainda maior? Lembrando que, na semana que passou, o Donald Trump afirmou que pretende declarar em breve que o Estreito de Hormuz é território americano. Como é que você avalia isso?
3: Então, as duas coisas, na verdade, são possíveis. Só que no curto prazo, eu acho que vai ter mais presença e não menos. Porque isso depende muito de como vai ser finalizado esse acordo e do quão satisfeitos os Estados Unidos vão se encontrar. Eu assumo, pelo que já foi dito pelo Trump, que ele não vai estar feliz com nada, nenhum acordo que garanta uma influência institucionalizada do Irã na região, mesmo que seja um acordo bilateral com o Oman, mesmo que o Oman também tenha voz, da forma como está, ele está tornando primeiro, porque anteriormente, em fevereiro, antes de começar esse conflito, o Estreito de Hormuz era um território neutro. Então ele já foi de neutro para fechado pelo Irã, e agora estão tentando chegar no meio termo. A gente divide, você fica com o seu lado, eu fico com o meu, só que isso também vai garantir a longo prazo uma influência iraniana que antes não existia. Então depende do quanto os Estados Unidos vão achar isso aceitável, que eu acho que é uma probabilidade muito pequena, e também do quão funcional vai ser a passagem pelo estreito depois que esse acordo tiver finalizado. Eu acho que a presença dos Estados Unidos, ela vai se manter até pelo menos eles terem certeza de que vai ter uma liberdade de navegação. Enquanto isso não tiver resolvido, os Estados Unidos, eles têm muito incentivo para manter ou até ampliar a capacidade deles de monitoramento e de dissuasão na região. Então, o paradoxo é que uma tentativa de regionalizar a segurança pode inicialmente aumentar a competição militar entre as potências externas, né, e os atores ali que estão na região.
0: Agora, analistas dizem que os Estados Unidos, com a ajuda, vou botar ajuda em muitas aspas, da Venezuela, não estariam tão necessitados assim do petróleo que viria do Golfo. Como é que você avalia isso? E por que que os Estados Unidos estariam tensionando o Irã nesse momento?
3: Então, independente da necessidade do petróleo que passa por lá, isso já virou muito uma questão de imagem, de como essa vitória é apresentada para o público. Porque os Estados Unidos já se colocaram numa posição de defensores da segurança mundial, eles já falaram que não, nós vamos abrir o estreito. E aí você, por mais que eles não sejam dependentes do petróleo, tão dependentes no caso do petróleo que passa por lá, não sair vitorioso dessa questão ia queimar muito a imagem internacional dos Estados Unidos. porque mostra que o Irã, que é um país que tem muito menos poderio militar que os Estados Unidos, assim, de forma avassaladora, os Estados Unidos são das maiores potências militares do mundo, e que eles não foram capazes de garantir a abertura de Hormuz, não conseguiram vencer um país que tem uma capacidade bem menor. Então isso é mais sobre também a questão da imagem do Donald Trump, né? Porque ele tem uma postura muito ofensiva, e você vai ver que essa postura ofensiva não levou a nada, não conseguiram nem garantir, assim, o mínimo do que eles prometeram que iriam fazer, do que eles se mostraram tão confiantes, né, na capacidade deles de restaurarem o fluxo de Hormuz. Então, por mais que talvez não tenha tanta dependência do que circula por lá, ia ser uma mancha muito grande na imagem pública dos Estados Unidos.
0: Agora, lembrando que pelo direito internacional, os Estados Unidos não podem simplesmente tomar posse do Estreito de Hormuz ou falar que vai tomar posse por meio de uma declaração, né? A Carta da ONU proíbe isso, proíbe essa ameaça e o uso da força contra a integridade territorial de outros países. Aí você vai dizer, os Estados Unidos vai estar em guerra com o Irã, mas aí ele teria que abrir outra frente com o Omã, por exemplo?
3: Então, isso também é relativo, né? Porque a Carta da ONU é uma questão, porque a ONU é um órgão que ele emite mais sugestões do que comandos de fato, porque a ONU é uma organização internacional, os países são signatários, ok, só que eles ainda são soberanos, então a ONU não tem nenhum poder de, por exemplo, você violou algum artigo, alguma questão internacional, a ONU não vai ter nenhum poder de te punir. Então, por mais que os Estados Unidos saibam que eles não podem tomar o estreito à força nem nada disso, a gente já está vendo que eles estão fazendo muitas violações de soberania de outros países do direito internacional, como foi o próprio caso da Venezuela, e parece que eles não estão nem um pouco interessados em se eles estão ou não estão respeitando o direito internacional no momento.
0: Agora, como é que você avalia a posição da Arábia Saudita nisso tudo? Que ela conseguiria até, olhando pelo mapa, escoar sua produção em um oleoduto pelo outro lado, né? Por Bab el-Mandeb, que o Iêmen ali tá com os Houthis ali também querendo tomar conta da situação.
3: Então, existem, na verdade, várias outras rotas para você escoar o petróleo. Só que nenhuma delas, ela tem a mesma capacidade que escoar ali por Hormuz. Então, isso até pode ser feito, mas é muito mais vantajoso a reabertura do estreito, porque é uma capacidade muito maior que tem. As outras rotas, assim, não se comparam. Então, por mais que, beleza, a gente vai conseguir manter o comércio fluindo, isso te dá uma perda bilionária, eu acho, de recursos, né? Porque você não consegue passar a mesma quantidade. Então, a reabertura do estreito continua sendo fundamental.
0: Se a gente pegar jornais de 3 semanas atrás, de 4 semanas atrás, a gente leria a seguinte notícia: negociações entre Estados Unidos e Irã estão próximos de chegar ao fim, um acordo. Por que que toda semana a gente está lendo a mesma notícia e isso nunca se concretiza, tanto que a gente está fazendo esse programa aqui hoje?
3: Então, eu acho, na verdade, né, que são os dois. Os dois, eles têm muitas exigências e eles estão com pouca disponibilidade, pouca vontade de fazer concessões. Então, eles também têm essa questão de cada semana um fala que eles fizeram, concordaram com o cessar fogo, aí eles ficam acusando um ao outro de fazer violações a esse cessar fogo. Então, a gente não leva isso adiante porque você violou, mas você também violou. Só que a verdade é que são realmente dois países que têm interesses muito fortes e eles não estão dispostos a ceder em basicamente nada, né? Os Estados Unidos batem muito na tecla de que tem que ter uma redução do programa iraniano, ao mesmo tempo que o Irã vê isso como uma violação da sua soberania, do seu direito, porque se os Estados Unidos também têm, por que eles também não podem ter? E aí também tem essas questões do estreito, né? De, são águas internacionais, mas isso também tá dentro da minha zona marítima, eu também tenho direito a controle. Então, você vê que os dois lados têm argumentos muito fortes e também não estão dispostos a ceder, porque também tem essa questão, né? No momento que você cede, o conflito já tá num nível que quem ceder, porque também teve um impacto muito grande para outros países. Não foram só eles que sofreram com isso, o mundo inteiro sofreu com o aumento do petróleo. Então, você chegar nesse ponto, nadar para morrer na praia, é muito difícil. Então, eles estão tentando garantir, tentando ao máximo maximizar o que eles vão ganhar com isso. Então, chegar no que vai ser mais favorável para ambos. Só que quando eles querem coisas basicamente opostas, é muito difícil de você chegar num acordo.
0: O que a gente sabe, Marina, é que até então, a passagem pelo estreito era uma coisa fácil e de graça. A gente está discutindo aqui cobrança de pedágio, de vaquinha, de caridade, de alguma coisa parecida. A gente vai ver que depois disso tudo, o Estreito de Hormuz, a história dele vai mudar, na tua opinião? Vai ser uma nova arquitetura? Outros players vão aparecer para tentar fazer o controle ali daquela região?
3: É muito difícil falar exatamente o que vai acontecer, só que realmente a gente sabe que o estreito nunca mais vai ser o mesmo, porque agora a gente realmente teve um precedente, né, pra essa questão de controle, da gente ver que ao mesmo tempo que são águas internacionais, os próprios atores regionais, eles têm direito, têm a capacidade de exercer alguma influência, né, de fechar ou de abrir conforme a sua vontade. Então eu acho que o que vai ocorrer é uma pressão internacional muito grande, né, não só dos países da região, mas de todos que são afetados, né, pelo comércio que passa por lá, de você criar mecanismos que impeçam que aconteça exatamente isso, que um país só possa fechar uma rota de comércio extremamente importante só porque, por causa dos próprios interesses, porque isso causa um prejuízo muito grande. Então eu acho que daqui pra frente vai ter uma preocupação muito maior em garantir que isso não aconteça de novo.
0: Agora, a gente sabe pelas informações que o tráfego de navios pelo Estreito de Hormuz está quase parado no dia de hoje após esses ataques e ameaça dos Estados Unidos de isolar o Irã economicamente, né? Na tua visão, o preço do barril do petróleo, ele vai continuar subindo o quanto por causa de Hormuz?
3: Isso depende muito de como vai fluir esse resultado dessa conversa entre o Irã e o Omã. Porque é o que eu falei, né? Agora, os navios estão fluindo muito menos do que antes, então já na verdade, em comparação, o estreito estava totalmente fechado, agora teve uma leve melhora, mas não se compara ao que era antes do começo desse conflito, né, no começo desse ano. Então isso depende muito do quanto de sucesso o Irã e o Omã vão conseguir atingir nessa conversa, porque, e também dependendo do quanto vai ser aceito pelos Estados Unidos, porque se o Trump não vê esse acordo como favorável, a gente pode ter uma intensificação do conflito e pode voltar tudo para estaca zero. Então, depende muito do que vai acontecer nos próximos dias, né, do desenrolar dessa conversa, dessa tentativa diplomática de resolver o problema ou de, pelo menos, minimizar os danos do que está acontecendo. Mas é muito difícil de saber. Depende muito também de como os Estados Unidos vão reagir ao que está acontecendo agora.
0: Você, como uma bacharel em RI, uma mestranda em RI, você acredita que a diplomacia ali entre os dois está cada vez mais sendo enfraquecida?
3: Eu acredito que é difícil dizer, na verdade, mas o que eu acho interessante é que eles tiveram muita disponibilidade para conversar, e você não vê só isso deles, mas você vê muitos países da região se esforçando para agirem como mediador. A gente já teve, né, o próprio Oman, que eu comentei que no início do ano estava mediando conversas entre Estados Unidos e Irã. A gente teve o Paquistão, que teve um papel muito importante nessa conversa. Passou acho que o mês inteiro de abril com conversas, tentando fomentar essa relação, né, a solução do conflito por uma maneira democrática. Porque nenhum estado da região, nenhum estado, acho que nenhum país do mundo vai ganhar com isso, porque realmente a gente está falando de uma região vital para o comércio mundial. Então a gente tem, pelo menos, assim, muitos outros países tentando auxiliar que essas discussões se ocorram de forma diplomática, em detrimento de por conflitos bélicos. O que já é muito bom, né? A gente já vê que eles aceitaram, que pelo menos sentaram na mesa para conversar, o que é muito melhor do que não fazer isso, né? Então já a gente já vê um sucesso nessas tentativas, só que infelizmente nem tudo são flores, então tentaram até certo ponto, a gente vê que realmente é positivo. É positivo.
0: Tá certo, a gente teve imenso prazer de ouvir mais uma vez a análise da Marina Araújo, ela que é bacharel em Relações Internacionais pela UF, mestranda em Relações Internacionais pela UERJ e pesquisadora do Núcleo de Avaliação da Conjuntura, UNAC, da Marinha do Brasil. Marina, foi muito bom mais uma vez te escutar, ouvir tua análise, espero que você volte em breve.
3: Ai, muito obrigada, vou voltar sim, só me chamar.
0: Tá certo, um grande abraço.
3: Abraço.
0: Melina Saad, o programa chegou ao fim.
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0: Tchau, tchau, pessoal. Até a próxima.
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6: Hoje é sexta-feira, 21 de agosto de 2026. A Procuradoria-Geral da República recorreu a um precedente do Supremo Tribunal Federal para defender que a investigação sobre Fábio Luiz Lula da Silva e a empresária Roberta Luxemburger seja retirada do STF e enviada à primeira instância. O caso apura suspeitas de organização criminosa, corrupção, tráfico de influência e lavagem de dinheiro. Segundo a PGR, a simples menção a uma autoridade com foro privilegiado não justifica a permanência do caso no Supremo. A Procuradoria também afirma não haver conexão entre essa investigação e a operação sem desconto. O Ministério Público do Rio recorreu da decisão que concedeu liberdade provisória a Eide Simone Maciel, presa em flagrante após sacudir um cachorro da raça Chihuahua em um condomínio no Recreio dos Bandeirantes, na zona oeste do Rio. Moradoras registraram a cena e chamaram a polícia militar. A mulher foi detida, passou por uma unidade de saúde e depois foi levada à delegacia, onde foi autuada por maus tratos. Os animais encontrados no apartamento dela foram resgatados. Em recurso, o Ministério Público pede a prisão preventiva e afirma que relatos de conflitos anteriores e registros de outros inquéritos indicam risco à ordem pública e possibilidade de repetição da conduta. O Ministério Público do Rio pediu à Justiça a condenação de 6 pessoas acusadas de envolvimento no caso de pacientes infectados pelo vírus HIV após receberem transplantes de órgãos no estado. Os réus são sócios e funcionários do laboratório PCS Saleme e respondem por lesão corporal gravíssima, associação criminosa

0: Agora.
1: Vamos a um giro do trânsito pelas vias expressas. Na linha vermelha, trânsito lento ao longo da via, em direção à Baixada, há retenções a partir do Fundão até o acesso à rodovia Washington Luiz. E no sentido centro, lentidão desde a Maré até São Cristóvão. Lucas Andrade para o Radar Sputnik, agora são 3 horas e 3 minutos.
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2: 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Portugal reconhece independência do Brasil. No dia 29 de agosto de 1825, Brasil e Portugal assinaram um tratado que reconhece a independência da ex-colônia. O documento foi firmado no Rio de Janeiro pelos plenipotenciários brasileiros e o mediador britânico Sir Charles Stuart, representando Portugal. O Tratado do Rio de Janeiro pôs fim definitivo ao conflito político, abrindo caminho para o reconhecimento internacional da soberania do Brasil. Saiba mais em instantes com Virada de História.
0: Bora revirar o passado? Tá no ar o podcast Virada de História. E aí, apaixonados por história, beleza? Bárbara Pereira na área pra gente revirar as tratativas entre Brasil e Portugal após a nossa independência. Após a proclamação no 7 de setembro de 1822, Portugal já não tinha condições diplomáticas ou militares para recuperar o Brasil.
2: Pois é, Bárbara, devido ao processo de regeneração e radicalismo político em Portugal, o reino português acabou caindo em quase completo isolamento internacional, ficando sem apoio das potências monárquicas europeias para impor uma ação de força ou intervenção militar contra o Brasil.
0: A separação foi considerada catastrófica para a economia portuguesa. Vendo-se devastado após as guerras napoleônicas, Portugal dependia da manutenção do comércio com o Brasil.
2: Já o lado brasileiro precisava garantir a aceitação internacional inquestionável de sua soberania como um império independente, eliminando qualquer risco de tentativas de reconquista por parte de Portugal ou restrições impostas por potências monárquicas europeias.
0: Mas não é só isso não, hein? O reconhecimento e a legitimidade do imperador Dom Pedro também estavam em jogo. E o Brasil almejava preservar toda a extensão de seu território recém-emancipado, além de consolidar a autoridade do governo do Rio de Janeiro sobre todas as províncias.
2: E é aí que entram os britânicos para resolver essa parada, Bárbara. A Grã-Bretanha exerceu forte influência diplomática para forçar uma solução e apoiar o reconhecimento.
0: A independência do Brasil e dos países da América do Sul atendia aos interesses da expansão do capital e da indústria dos britânicos, que viam na região um vasto mercado produtivo. Os gabinetes britânicos atuaram para evitar intervenções externas na América Latina.
2: E um passo importante para selar esse reconhecimento foi dado em 13 de maio de 1825, quando Dom João VI legitimou formalmente a independência política do Império do Brasil. Nesse acordo, o monarca ressalvou para si o título honorífico de Imperador do Brasil e Rei de Portugal e Algarves, enquanto Dom Pedro figurou como Imperador do Brasil e Príncipe de Portugal e Algarves.
0: Daí, o embaixador britânico Charles Stuart recebeu plenos poderes de Lisboa para atuar como representante português e seguiu para o Rio de Janeiro para mediar as tratativas diretamente com a corte de Dom Pedro I.
2: E chegamos ao Tratado de Paz, Amizade e Aliança entre o Império do Brasil e o Reino de Portugal, que não saiu muito barato para nós brasileiros. A gente vai entender mais como aconteceram essas negociações, o custo disso tudo e os impactos para o Império de Dom Pedro.
0: Muitas viradas de história para dar hoje, hein, Pedro? Vamos chamar nossa primeira convidada, então?
2: Bom, e agora a gente tem o prazer de conversar com a Raíssa Cirino. Ela é professora do Colégio Universitário e do Programa de Pós-Graduação Prof. História da Universidade Federal do Maranhão e do Programa de Pós-Graduação em História da Universidade Estadual do Maranhão. Professora, seja mais que bem-vinda ao Virada de História, tudo bem?
3: Tudo bem, Pedro. Obrigada pelo convite.
4: Professora, é um prazer nosso recebê-la aqui. E já vamos conversando sobre essa história aí do reconhecimento da independência do Brasil por parte de Portugal.

0: como a historiografia oficial retrata esse reconhecimento?
1: Então, Bárbara, a gente observa esse tratado como uma obra fundamental para um novo país. Você ter esse reconhecimento da independência, da emancipação, era fundamental naquele momento, especificamente ali do século XIX, que nós vamos ter todo um ciclo de processos de independência, principalmente aqui nas Américas. A gente também está falando de um quadro de grandes transformações no mundo atlântico como um todo. E aí a gente pensar, né, que começa desde a Revolução Francesa e vai até essas independências, passando pela independência dos Estados Unidos, pela Revolução do Haiti. Então esse tratado é visto como um documento crucial para estabelecer não apenas o seu lugar, o lugar do país diante das outras nações, mas também para começar ali a delinear o seu próprio governo e as suas instituições internamente. Agora é bom também a gente fazer uma diferenciação, porque a gente vai ter uma historiografia entre o século XIX, passando pelo XX, agora no século XXI. Boa parte dessa historiografia entre o XIX e o XX, a gente vai ter trabalhos memorialísticos, né, e muitos deles feitos por diplomatas que vão focar nos esforços individuais de algumas figuras, né, de alguns homens, principalmente aí os políticos ingleses que se envolveram na organização desse tratado, né, o George Canning e o Charles Stuart. Essa historiografia também vai falar muito sobre os obstáculos que o Dom João VI quis impor, muito ali também fazendo quase um julgamento de valor, dizendo que o Dom João VI, né, foi muito teimoso, quis porque quis, por exemplo, colocar que ele também teria o título de imperador, e ele conseguiu isso. Né, na versão oficial desse tratado, ele reconhece o Dom Pedro I como imperador, mas também se dá esse título. E a gente também vai ter uma historiografia a partir do século XX, XXI, que vai enfatizar a legitimidade que esse tratado vai conceder ao Dom Pedro I. Tá? Essa nova historiografia também vai buscar aprofundar uma análise para refletir não apenas a atuação dos políticos ingleses, mas também a agência de outros políticos no campo diplomático, especificamente aqui no Brasil. Vai questionar também a influência, né, das negociações internas sobre esse tratado, das negociações internacionais. E também vai falar um pouco mais sobre, vai na verdade contestar essa visão de uma certa continuidade entre a estrutura política colonial e a estrutura política imperial. Então essa nova historiografia vai buscar dar um novo fôlego, né, para esses aspectos políticos e diplomáticos, trabalhando especificamente aqui questões relacionadas ao Brasil.
2: E, professora, quando a gente fala desses aspectos políticos, como você mesma disse, a gente está passando por um período de revoluções a nível mundial, né? As revoluções atlânticas, mas também revoluções no Império Europeu. Era uma ordem mundial ali que estava sendo profundamente abalada, né? Então, no momento de assinatura desse tratado, ali em 1825, qual era o contexto em linha gerais dessa época?
1: Pedro, assim, por um olhar mais amplo, a gente está falando de um período que vai ser marcado por essas convulsões políticas e sociais, né? Desde a Revolução Americana, que vai marcar a independência dos Estados Unidos, passando pela Revolução Francesa, as próprias guerras napoleônicas, né, que abalaram aí as estruturas do continente europeu, e também sendo influenciadas aí pela Revolução do Haiti e pelos processos de independência da América Espanhola. Então, realmente, é um momento ali que vai ser pautado pelas quedas dessas grandes monarquias, né, que ainda tinham ali seguiam uma linha de regime absolutista do antigo regime, e a gente vai ter no seu lugar, sendo construído de maneira bem vagarosa, a ascensão de novos estados nacionais. Então, nesse sentido, esse reconhecimento do Brasil como novo Estado vai ter essa abertura, né, que vai buscar inserir o Brasil nessa nova ordem mundial. E é interessante também a gente pensar que, mesmo que aqueles personagens, né, esses políticos, tanto na Europa como no Brasil, estivessem observando essas grandes transformações, mas eles vão sempre aventar a ideia, até o último instante, de tentar retomar o controle aí do território do Brasil, pensando, por exemplo, ainda nos termos de uma monarquia que poderia ser dividida entre territórios diferentes, né? O que na historiografia a gente chama de uma monarquia compósita. Mas, enfim, eles vão estar observando, vão estar passando por essas grandes transformações, mas ainda tentando se organizar a partir dessas antigas concepções do antigo regime. Internamente, esse contexto ele também precisa ser observado, né? Como eu disse, é muito importante um tratado de reconhecimento não só para fora, mas também para dentro. E aí a gente tem que lembrar que o Dom Pedro I, ele teve muitas contestações dentro do Brasil, né? O Grito do Ipiranga, ele não inaugurou de imediato um território unificado. E aí a gente tem que lembrar das guerras de independência que foram travadas no Grão-Pará, aqui no Maranhão, na Bahia, no Piauí e na Cisplatina. Ontem, inclusive, vou aproveitar, ontem foi feriado aqui no Maranhão. É justamente o feriado de adesão do Maranhão à independência do Brasil. Aí por isso que eu, né, quis pontuar isso. Logo, assim, em seguida, mesmo que o Dom Pedro tenha feito todo um esforço, tanto via terra, enviando tropas, né, chamada tropa libertadora, as tropas independentistas que chegaram aqui no Maranhão via Ceará e Piauí, e também tenha enviado o famoso comissário, né, Lord Cochrane, que veio, inclusive, duas vezes aqui no Maranhão para poder, né, insistir que a elite política aqui do Maranhão tinha que aderir a esse pacto independentista, a gente vai ter um pouquinho antes da assinatura desse tratado, em julho de 1824, até quase o final desse ano, a Confederação do Equador, né, que vai movimentar ali a região de Pernambuco, do Ceará e outras províncias vizinhas. Então, para o Dom Pedro I, né, ele se sentia muito pressionado em realmente ter esse reconhecimento e ele vai estar vivenciando na pele, né, esse contexto de grandes revoluções.
0: Agora, professora, a senhora tocou aí na participação do Reino Unido, né, mas para quem é leigo no assunto, pode parecer estranho naquele momento você ter a mediação de um outro país. Hoje, é claro, a gente sabe quando há negociações entre países, você tem ali diferentes, né, instituições internacionais, órgãos internacionais que fazem esse papel. E naquele momento, por que que precisou da mediação do Reino Unido para que o Brasil fosse reconhecido ali como independente por parte de Portugal?
1: Então, eu acredito que essa mediação da Grã-Bretanha foi uma demanda que não podia nem ser muito questionada naquele momento, né? Porque a Grã-Bretanha estava ali já em um movimento de ascensão como uma grande potência marítima, uma grande potência econômica, era também uma das principais fiadoras econômicas de boa parte desses países europeus, inclusive do próprio Portugal. Então, como o Brasil e Portugal estavam com as relações cortadas devido à decisão do Dom Pedro I, né, de fazer a independência, é convocado, então, essa presença, né, de um representante do Reino Unido por, teoricamente, né, ser ali um dos principais aliados econômicos, tanto de Portugal e também, né, porque era até pouco tempo também aliado econômico do Brasil, e que não teria ali tantos interesses, quando na verdade a gente sabe que tinham muitos interesses sim, né, principalmente econômicos. Então, essa mediação do Reino Unido foi uma coisa que podemos observar natural, mas ao mesmo tempo ali imposta, porque o Brasil também vai procurar o Reino Unido quase imediatamente para poder firmar algum tipo de acordo, né, principalmente acordos econômicos, e aí o Reino Unido vira para o Brasil e fala: olha, eu só vou reconhecer a sua independência se você também tiver a sua independência reconhecida por sua antiga metrópole. Então, fica aí a presença do Reino Unido, né, como esse mediador.
2: Perfeito, professora. Agora, falando sobre a assinatura em si, né, o Tratado de Paz, Aliança e Amizade, também chamado de Tratado do Rio de Janeiro, você já trouxe alguns pontos principais relacionados a previstos nesse documento, né, como o reconhecimento por parte de Dom João do Brasil como um império, mas mantendo ali o título dele de Imperador do Brasil de forma vitalícia e honorária. Mas além desses princípios, o que mais a gente pode destacar desse tratado?
1: Olha, foram muitas negociações e muitas tensões, né? Mas se você pega o texto desse tratado, é um tratado muito simples, né? Feito com frases curtas, acho que até para garantir ali a compreensão de todo mundo. A gente tem só 11 artigos, né? E o texto afirmava essa soberania do império e o direito, né, do Dom Pedro e de seus descendentes para governá-lo, mas a gente vai também ter esse aspecto de que tinha um certo entendimento de que o Dom João fazia uma transferência dessa soberania, O que a gente observa que é quase um daqueles valores de antigo regime, né? E vai muito contra o que o próprio Dom Pedro queria colocar, né? Que era uma concepção liberal, né? De que ele tinha sido aclamado pelo povo e que era uma coisa que estava muito em voga naquele momento. Então a gente vai ter essa soberania reconhecida, mas sob essa tutela de uma certa transferência, né? E aí, como eu já disse, o Dom João vai ter também o título de imperador, né? E outro ponto interessante também é o compromisso assumido pelo próprio tratado de que o Pedro, ele não iria anexar nenhuma colônia portuguesa. Foi também uma possibilidade aventada, né, pelos políticos brasileiros para, de novo, tentar reafirmar esse poder, né, esses domínios para o Brasil. Mas aí o Dom João VI coloca, então, né, essa demanda, tipo, olha, você não vai poder anexar nada, principalmente relacionado ali ao continente africano, onde vão estar boa parte, né, desses territórios que vão continuar fazendo parte de Portugal. Aí a gente tem também alguns artigos que vão versar mais, né, sobre o reconhecimento da igualdade entre os súditos brasileiros e portugueses, e principalmente, isso é muito liberal, né, reconhecendo a preservação, a proteção das suas propriedades. Aí nós vamos ter outros artigos que vão falar sobre questão de embarcações e cargas apresadas, né, o que eu observo aí que está muito relacionado também com esse contexto de disputas, né, de comércio marítimo. Então ficou colocado no tratado que o Brasil e Portugal iam formar uma comissão mista para poder decidir sobre esses casos de embarcações que tinham sido apresadas. Né? E por fim, a questão da retomada dessas relações comerciais entre as duas nações, entre a antiga colônia e a antiga metrópole. E é interessante também a gente observar porque Portugal vai conceder uma taxa de 15% para as mercadorias brasileiras, o que era uma taxa até relativamente baixa, né? Menor do que para as outras nações. Só que isso não vai ser o suficiente, por exemplo, para Portugal retomar, né, o seu ímpeto aí econômico. Então, a gente vai ter um tratado, né, em linhas gerais, que vai ter muita concessão ali do Dom Pedro, mas também vai finalizar colocando aí alguns privilégios comerciais para o Brasil.
0: Dentre essas concessões, professora, o que, que a senhora destacaria aí de exigência ali? Ultrapassou a linha da negociação e é mais uma imposição nesse tratado. O que, que Portugal teria feito aí de exigência que foi além do que uma simples concessão por parte do Brasil?
1: Olha, principalmente essa questão da não anexação de territórios, porque era uma coisa muito cara ali para Portugal, né? Eles já estavam perdendo dos seus principais aliados comerciais, que é o Brasil. E junto com o Brasil, você está falando aí de toda uma estrutura de comércio transatlântico, principalmente baseado no tráfico escravista, né? Inclusive, esse é um dos grandes temas também quando você fala sobre tratado, é você também lembrar sobre essa questão do tráfico escravista. Então, a gente está falando de regiões como Angola e Moçambique, que davam muito dinheiro para Portugal, justamente por conta desse tráfico. E quando os políticos brasileiros começam a pensar, né, a sondar essa ideia de que o Brasil poderia, então, ir atrás desses territórios, os diplomatas portugueses, né, na verdade, em Portugal, mas também um representante de Portugal, que no caso era o Charles Stuart, vem então com essa exigência, né, não quis abrir mão desse artigo, de falar para o Brasil que o Brasil não poderia anexar nenhum território que estivesse, né, para além mar, né, se fixando, então ali deixando bem claro, vocês vão continuar negociando, podem continuar negociando com as nossas posses no continente africano, mas esses territórios continuam conosco. E aí isso vai ser crucial, porque para Portugal vai começar a ganhar dinheiro, ou continuar ganhando dinheiro, em cima de taxas alfandegárias dessas regiões, né, mas a partir desse tráfico escravista.
2: E professora, além dos imperadores que vão ratificar esse tratado, falando nos personagens que estiveram aí por trás das negociações, você acabou de citar o Charles Stuart, que é esse diplomata britânico que recebe plenos poderes do rei Dom João VI, mas aqui do lado do Brasil, e também se quiser explorar mais aspectos aí da vida do Charles Stuart, quem foram os indivíduos envolvidos nas negociações e na assinatura desse tratado?
1: Olha, do lado de Portugal, a gente tem esse secretário, né, que já foi enviado pelo George Canning, que é um respeitado político lá na Inglaterra, né? Desde o século XIX a gente vai ter muita exploração do Cannes, né? Como um dos principais representantes nesse momento aí dessa política imperial do Reino Unido. O Charles Stuart, pelo que a gente sabe também, cumpriu bem esse papel. Ele foi orientado pelo Cannes, né? Tanto em Portugal, quando ele veio para cá para o Brasil também. Vai tentar fazer ali esse papel mesmo de diplomata, de mediador. Por parte do Brasil, a gente vai ter três principais diplomatas, né, três principais políticos, que vão ser o Luiz José de Carvalho e Melo. Ele era então ministro e secretário de Estado dos Negócios Estrangeiros. O José Egídio de Álvares de Almeida, conhecido também como Barão de Santo Amaro, e o Francisco Vilela Barbosa, que era ministro e secretário de Estado dos Negócios da Marinha. Vão ser homens, né, muito bem versados ali nessa política, homens de origem também portuguesa, mas que já tinham um pezinho aqui no Brasil, né, até porque vieram com a corte, mas que vão tentar cumprir esse papel. O que a gente sabe também é muito pelo José Honório Rodrigues, né, essas negociações, em um primeiro momento, esses diplomatas ficaram muito chateados, né, com essas imposições, com esses artigos de Portugal. Mas o Charles Stuart fez bem esse papel aí de ponderador, ouviu todas as reclamações e depois de muitas reuniões, né, eu acredito que foram umas 13 reuniões diplomáticas, esses políticos brasileiros, eles conseguiram chegar em um consenso, né, de que iriam aceitar o tratado do jeito que estava escrito. Até porque um dos últimos artigos também, se eu não me engano, no tratado, colocava que o tratado seria ratificado posteriormente. Então, o José Honório Rodrigues também fala que o próprio Dom Pedro I não quis participar diretamente dessa negociação, porque ele poderia ali ficar um pouquinho esquentado na hora de conversar, né, na hora de sentar na mesa. Envia esses políticos, mas esses políticos também reclamaram muito, para no final das contas a gente ter uma negociação na qual foi acatado boa parte das demandas de Portugal. Agora é importante também salientar, Pedro, Bárbara, que mesmo que o Dom João VI e o Dom Pedro I não estivessem ali presentes, mas eles estavam o tempo todo conversando por cartas, né? E essas cartas, inclusive, estão aí nos arquivos do Rio de Janeiro, né? E a gente sabe que o Dom João, ele ficou assim, né, um pouco ciumado, tanto que por conta disso até insistiu em ser chamado também de imperador, queria que o Dom Pedro reconhecesse todo o esforço que ele tinha feito por ele, né? E ao mesmo tempo o Dom Pedro tentou chamar o pai à razão, principalmente por conta do que estava acontecendo em Portugal. A gente está falando de um momento em que o Dom João VI estava sendo pressionado pelas cortes lisboetas, né? Cortes essas que estavam organizando uma constituição para limitar os poderes do Dom João VI, e ao mesmo tempo a gente vai ter ali um ambiente muito instável, porque o Dom João VI estava ali o tempo todo sendo colocado em uma situação complicada, vai ter tentativas de golpes, vão ter muitas tramas políticas que vão envolver o Dom João, e o Dom Pedro vai ficar sabendo. Então, nas últimas cartas, o Pedro vai ficar insistindo com o Dom João, tipo, olha, eu sei que está difícil a negociação, mas perceba a situação que você está vivenciando. Não é melhor a gente garantir aqui o Brasil, né? Porque vai que acontece alguma coisa com você. Olha o que o seu outro filho fez, né? Que aí ele estava fazendo referência ao golpe da Vila Francada, que foi dado pelo Dom Miguel, irmão dele. Então, a gente vai ter uma mesa de negociação formal com esses representantes do Brasil e com o Charles Stuart, né, representando Portugal, mas a gente também vai ter essa negociação informal, digamos assim, né, não por baixo dos panos, mas uma conversa, né, entre dois soberanos para tentar se entender e garantir ali, não pensando assim, não um Estado nacional, a gente pensa ali muito nessa questão da dinastia, né? Dois representantes da Casa dos Bragança conversando para tentar encontrar também o melhor caminho para essa antiga casa monárquica.
0: Professor, eu estou aqui ouvindo atentamente a senhora e estou pensando no seguinte: a psicanálise ainda não existia, obviamente, nesse período, né? Porque Dom João não querer aceitar que seu filho tenha superado a sua obra é algo muito psicanalítico, né?
1: É, Com certeza.
0: E aí, quando eu ouço a senhora, eu fico me perguntando, nesses grandes momentos, quando a gente olha para esses grandes momentos da história, né, momentos cruciais, momentos pontuais, obviamente, são sempre homens ali à frente dessas grandes decisões. Mas onde estavam as mulheres desse período? Quem foram apagadas da história, mas elas trabalhavam ali, certamente, nesses bastidores, né? O que que a história conta ou deixou de contar?
1: Olha, para esse caso, Bárbara, é muito complicado a gente retomar essas figuras femininas, mas eu acho que a gente pode destacar a figura da própria Leopoldina. Acho que a historiografia recente, ela tem focado um pouco mais na Leopoldina, em toda a participação dela, inclusive no próprio fato, né, no grito de independência. Ela também se comunicava muito por cartas, né, com o Dom João VI, com a família dela, na Áustria. Então, a Leopoldina, com certeza, era uma pessoa que estava ali fazendo a interlocução com Dom Pedro e com esses políticos, né, até porque ela participou também, né, do primeiro Conselho de Estado que foi formado antes do grito de independência. E aí a gente tem que lembrar que a Leopoldina, apesar de ser uma mulher, era uma mulher da elite, e da mais alta elite, né, de uma tradicional casa monárquica, e ela não gostava de jeito nenhum, nem da ideia de independência do Brasil. A gente já tem estudos que mostram que nas cartas ela conversava com os tios, com as irmãs, com os pais, que ela não comprava, né, ela não confiava nessas ideias liberais, ela era time antigo regime mesmo, mas quando precisou, né, ela estava atenta ao que estava acontecendo ali em Portugal, quando teve a Revolução do Porto em 1820, depois a convocação das cortes lisboetas, quando realmente precisou ter esse passo da emancipação, ela aconselhou o Pedro a fazê-lo, né? Não à toa foi ela que recebeu a carta do Dom João VI, e aí ela, junto com o Conselho de Estado, eles decidiram, né, acordaram, tipo, realmente é melhor a gente fazer a separação e comunicar para o Dom Pedro, né, tomar a frente desse processo, né? Então, acho que dá para destacar muito bem aí a Leopoldina fazendo parte também desses bastidores do poder.
2: Perfeito, professora. Inclusive, ela preside, né, o Conselho, a reunião do Conselho de Estado, como você falou, no dia 2 de setembro de 1822, né, decidindo aí definitivamente pela separação definitiva do Brasil. Antes disso, também ela já tinha assumido o governo do país interinamente em 13 de agosto desse ano, né, de 1822. Então, a gente pode dizer que nessa época o Brasil teve uma mulher na posição ali de chefe de Estado naquele momento, né, ainda que de forma provisória. Então, foi muito, muito oportuna essa sua lembrança aí da Leopoldina. Agora, professora, falando sobre as consequências do reconhecimento da independência do Brasil para o Império e também pensando nas relações Brasil-Portugal, já que a gente tem pai e filho, né, reinando essas duas nações, o que vai acontecer depois da assinatura do tratado? As relações entre Brasil e Portugal ficam estáveis, o relacionamento entre Dom Pedro e Dom João fica também legal ali, numa boa, menos psicanalítico, como que fica?
1: Olha, eu acredito que chegaram, né, a esse consenso, mas de uma maneira ampla. Portugal teve muitos problemas econômicos, né, até porque, como eu disse, a sua economia dependia muito dessa estrutura comercial marítima que estava baseada no Brasil. Então, com a assinatura do tratado, Portugal vai se ver ainda obrigado a fazer esse benefício, né, com umas taxas comerciais um pouco mais baixas para o Brasil, vai manter a sua jurisdição sobre os seus territórios de além-mar, principalmente ali no continente africano, o que vai garantir alguns resultados alfandegários. Mas ainda assim, não vai ser o ideal, né? Tanto que essa instabilidade econômica vai levar a uma instabilidade política, né? Em pouco tempo, como eu disse, o Dom João VI, ele vai sofrer um golpe dado pelo seu próprio filho e ele vai acabar falecendo ali em 1826, né? Fomentando ainda mais as incertezas com relação à sucessão, né? Quem que ficaria, então, no lugar do Dom João? Seria Dom Miguel? Seria Dom Pedro? Né, tinha a possibilidade também da filha do Dom Pedro, Dona Maria da Glória, e foi essa a opção que o Pedro retomou. Né? Mas isso não quer dizer que o Dom Pedro, ele não enxergou ali uma oportunidade, mais uma vez, de unir as duas monarquias. Né? Só que ele, por conta desse aumento do antilusitanismo, né? Porque socialmente aqui no Brasil, a recepção desse tratado não vai ser boa, tá? Até porque o tratado é o documento oficial, mas logo após a assinatura do tratado, a gente vai ter também a assinatura de um documento secreto, que como está dizendo é secreto, no final das contas todo mundo ficou sabendo. Então, o que que tinha nesse documento secreto? Né? A imposição também do pagamento de uma indenização. Né? O Brasil teria, então, que pagar uma indenização para Portugal, o que não era incomum, infelizmente, nesse período. Né? Lembremos aí que os Estados Unidos teve que pagar uma indenização para a Inglaterra, o Haiti também vai sofrer com uma pesada sanção por parte da França, e aí o Brasil também vai ter que pagar uma indenização, uma parte dessa indenização, se eu não me engano, 1.600.000 libras esterlinas, vai ser referente a um empréstimo que Portugal tinha feito com bancos ingleses, e o restante do dinheiro, cerca de 400.000 libras, vai ser um valor relacionado às propriedades que a corte portuguesa tinha deixado aqui no Brasil. Então, uma indenização, assim, muito complicada de você justificar, tão complicada que tentaram escondê-la, né? Mas todo mundo ficou sabendo. Então, aqui no Brasil, a gente já tinha esse sentimento contra os portugueses um pouco latente. Quando se sabe, né, sobre essa taxa de indenização, aí mesmo que esse antilusitanismo vai crescendo.
0: Muito interessante isso que a senhora traz, professora, porque exatamente essa era uma questão que me vinha à mente o tempo inteiro. Por que que precisávamos desse reconhecimento naquele momento? É para um ingresso aí num universo gigantesco de comércio entre os países, né? E quando a senhora traz também a questão da visão do Brasil sobre os portugueses em relação a essas dívidas, né? Não bastou toda a riqueza que foi enviada do Brasil para Portugal, ainda ficamos em débito aí nessa troca aí, né, professora?
1: Com certeza.
0: A gente agradece muito a sua participação hoje no Virada de História e, claro, vamos conversar outras vezes aqui, porque a senhora é muito bem-vinda e suas questões também. Obrigada, viu, professora?
1: Obrigada a você, Bárbara. Obrigada, Pedro. Agradeço demais, viu?
2: Maravilha, muito obrigado, professora. Tchau, tchau.
1: Tchau.
0: Realmente, Pedro, esse tratado não saiu nada barato para o Brasil independente, hein?
2: Pois é, Bárbara, e gerou um climão entre portugueses e brasileiros, um climão que iria se estender por todo o primeiro reinado.
0: Quem conta mais detalhes sobre essas tensões é o nosso próximo convidado.
2: Bom, e agora eu tenho o imenso prazer de conversar novamente com o Jorge Félix Cabral de Souza. Ele é professor da Universidade Federal de Pernambuco e presidente do Instituto Arqueológico, Histórico e Geográfico Pernambucano. Professor, seja mais que bem-vindo ao Virada de História, tudo bem?
3: Tudo bem, Pedro, obrigado. É um prazer imenso falar com vocês.
0: Professor, aqui é Bárbara, eu também participo dessa conversa, vai ser um prazer falar sobre esse assunto com o senhor também.
3: Olá, Bárbara.
0: Obrigada pela sua disponibilidade mais uma vez, né?
3: Eu que agradeço o convite.
0: Que bom. Professor, para a gente poder entender essa história, né, essa virada de história aí do Brasil, quais os custos para o Brasil ou do Brasil a partir do reconhecimento da independência por parte de Portugal? A gente sabe que os brasileiros não olhavam muito bem, os brasileiros ainda, do que viria a ser o Brasil, não olhavam muito bem para a forma como Portugal conduzia ali, né, o rumo do país. Como é que isso se deu a partir do momento que é reconhecido ali o reconhecimento de Portugal dessa independência?
3: Bárbara, essa é uma situação bem curiosa, né, do processo de independência do Brasil, porque nós temos uma ruptura política com a antiga metrópole, Portugal, mas nós temos um primeiro monarca, o nosso primeiro imperador, que é português, né, e que é filho do rei de Portugal, e, portanto, também herdeiro do trono português. Então, é uma fase essa iniciada aí, né, durante os meses que antecedem o 7 de setembro e os anos que sucedem o 7 de setembro, é uma fase ainda de indefinição, de lutas, né? Havia províncias que ainda não haviam aderido ao novo império, né? Havia toda uma tensão política ainda mal resolvida da forma como o Brasil ficaria constituído, né, a partir da sua independência, e como seriam as relações das diversas províncias com o poder central. Em relação a Portugal, né, havia ainda uma parcela da população residente no Brasil, que era natural, né, de Portugal, eram portugueses que haviam migrado para cá e que eventualmente se naturalizaram, tinham o direito de fazer isso, mas havia uma parcela de brasileiros natos também, nascidos aqui no Brasil, que simpatizavam com a ideia da permanência de uma união, ainda que fosse uma união no modelo de Reino Unido, né, aquele modelo estabelecido em 1815, com Portugal. Então, assim, em 7 de setembro de 22, as coisas não ficaram todas resolvidas de uma vez. Né? Restaram ainda muitas questões para definir. E uma delas era exatamente como é que ficaria essa relação do Brasil independente com Portugal. Né? Então, a gente sabe que o processo para que Portugal reconhecesse a independência, que era um elemento fundamental, né, e um assunto que interessava diretamente a Inglaterra naquele momento, isso demandou uma série de negociações e, sobretudo, demandou uma indenização do Brasil para Portugal. É importante a gente lembrar também que esse é um momento em que há uma discussão em Portugal e aqui do estabelecimento de uma ordem constitucional. Era uma novidade naquele momento. Uma ordem constitucional significava a limitação de poderes do monarca.
2: Sim.
3: Dentro dessa discussão sobre o estabelecimento de uma ordem constitucional, né, lá em Portugal e aqui no Brasil, uma questão importante era exatamente colocar limites aos gastos da coroa, né, colocar limites aos gastos da Casa Real, como forma de promover até um equilíbrio financeiro, né, do país. Porque havia a ideia de que o tesouro da Casa Real e o tesouro da nação se confundiam. Né? Então essa é uma das discussões que passa pelo estabelecimento de uma ordem constitucional. Colocar limites ao gasto da coroa, né, e organizar as finanças do país.
2: E o senhor comentou que a Inglaterra também estava interessada, né, nessa independência do Brasil, e a independência, de certa forma, nos aproxima diplomaticamente e economicamente dos ingleses. Isso aumenta esse impacto na economia do Brasil e, sobretudo, na atividade comercial aqui do Império?
3: Sim, sem dúvida. Né? Essas conexões com a Inglaterra, elas remontam, se a gente voltar um pouquinho no tempo, a 1808, quando a Casa Real Portuguesa vem para o Brasil e se instala no Rio de Janeiro com a proteção da Inglaterra, né, e a Inglaterra vai ter muito interesse em manter e ampliar, né, os seus laços comerciais com o Reino Unido, Portugal e Brasil, e depois com o Império do Brasil. E para que isso acontecesse, para que houvesse também o reconhecimento por parte, né, dos ingleses, foi preciso ceder para a Inglaterra condições privilegiadas de tributação alfandegária. O que é que isso significa? Os produtos ingleses continuaram a ter menos tributos para entrar no Império do Brasil. Tá? Isso causava um problema, né, para as finanças do novo Império do Brasil, porque as finanças públicas naquele momento dependiam essencialmente da tributação de importação. Nós não tínhamos ainda o café, né, despontando como mega produto de exportação, como veio a acontecer depois, e o açúcar, que era o produto tradicional, estava enfrentando uma concorrência muito grande de colônias inglesas e francesas no Caribe. Então, a forma, né, do Estado brasileiro garantir a sua solvência, né, garantir o seu caixa, era tributando as importações. Mas se você dá, né, um acesso privilegiado a produtos ingleses, cobrando apenas 15%, né, de entrada, isso dificultava, né, a arrecadação para os cofres do Império do Brasil.
0: Uhum. Agora, professor, quais eram as províncias aqui que se destacavam nessa economia exportadora?
3: Isso é uma pergunta muito interessante, porque isso tem tudo a ver com a forma como o Brasil se organizou, né, como nação independente. As três províncias que tinham, né, maior destaque na exportação no momento da independência eram Bahia, Pernambuco e Maranhão, tá? Por conta ainda do açúcar, tinha perdido espaço, mas ainda era um produto muito importante, e no caso de Pernambuco, e um pouco também no Maranhão, por conta do algodão. Então, a exportação desses dois produtos gerava superávit nessas três províncias, eram as únicas três províncias que tinham superávit no momento da independência. O Rio era extremamente deficitário, porque a corte estava toda lá, né, e toda a máquina burocrática, e toda a entourage do Império custava muito caro, e as outras províncias ou eram deficitárias ou empatavam, né, zeravam na balança. Então, se a gente for observar, são essas três províncias que vão ter mais resistência a entrar, né, a aderir ao Império do Brasil. Maranhão e Bahia só aderiram em 1823, Pernambuco aderiu em 1822, mas rompeu com o Império em 1824, quando da Confederação do Equador.
2: Sim, e nesse âmbito regional, professor, como o senhor mesmo disse, houve muita resistência aí por parte das províncias, o que a gente chama hoje de guerras de independência também, né? Contrariando até uma visão mais tradicional de que a nossa independência foi pacífica, e na verdade não houve nada disso, né? Houve muito sangue, houve muito tiro, muita pólvora sendo gasta aí. Como as elites políticas locais, elas reagem a esse reconhecimento da independência por parte de Portugal?
3: Bom, para as elites locais, isso é mais um passo, né, nesse processo de separação das máquinas, né, burocráticas, dos estados dessas duas nações independentes. No entanto, mesmo ainda com o reconhecimento, né, de Portugal, em 1825, alguns laços permaneceram vivos. O principal desses laços era a questão da sucessão do trono português na pessoa de Pedro I, nosso primeiro imperador, né? Então, havia uma preocupação muito grande de que Pedro I pudesse, eventualmente, tentar reunir as duas coroas outra vez, né? E isso causou uma oposição muito grande por parte, sobretudo, dos liberais mais radicais naquele momento, né, que se colocavam, assim, sob o rótulo geral de Partido Brasileiro. E uma muito importante foi a própria derivação do déficit fiscal, né, decorrente dos empréstimos que o Brasil foi obrigado a tomar junto à Inglaterra para negociar com Portugal a independência. Então, na prática, houve uma transferência, né, de dívida portuguesa para o Brasil junto às casas bancárias inglesas. Então, isso tudo, né, e mais o contexto de guerra lá na província Cisplatina, as questões da tributação privilegiada aos ingleses, né, o déficit fiscal, a quebra do Banco do Brasil em 1829, isso gerou um clima de oposição muito forte a Pedro I, né, que acabaria desembocando na sua abdicação em 1831.
0: Quando o senhor fala aqui, eu fico me perguntando, é claro que isso não estaria em jogo e não entraria em jogo, mas se colocasse aí nessa negociação ou para trás mente, como diria o escritor, a quantidade de ouro que o Brasil mandou para Portugal, a gente teria pago todas essas dívidas, talvez, não?
3: Ah, claro, né? se nós fôssemos, né, colocar aí na planilha, né, todo o superávit gerado pelo ouro e pelo açúcar também, né? Há historiadores da economia brasileira que dizem que na longa duração a quantidade de riqueza gerada pelo açúcar supera a do ouro, porque o ouro tem um boom, né, muito, muito restrito ali a primeira metade do século XVIII, enquanto o açúcar vem lá do XVI até, né, a independência como um produto importante, com oscilações, mas como um produto importante. Então, muita riqueza, sim, foi transferida, né, da América Portuguesa para Portugal.
0: Só para a gente fechar essa conversa, eu tenho amigos que dizem, claro, com todo respeito aos portugueses e à cultura portuguesa, mas que quando chegam em algumas igrejas, as igrejas gritam Minas, né, gritam as origens de onde aquele ouro poderia ter saído, sim, né? Sim. Mas enfim, é uma brincadeira. É uma brincadeira.
3: O ouro das minas, as madeiras, né, as madeiras que também estão presentes em muitas construções lá, em Portugal, também são daqui do Brasil, foram levadas para lá.
2: Agora, professor, o senhor mencionou a Confederação do Equador, que é um evento que o senhor conhece muito bem, né, pela trajetória aí de estudos dessa resistência em Pernambuco. E o tratado, que isso foi em 1824, né, mas o tratado que reconhece oficialmente a independência do Brasil, que é o Tratado de Paz, Amizade e Aliança, é em 29 de agosto de 1825. Essa chancela por parte de Portugal ajuda a essas tensões nas províncias, esses movimentos de resistência, eles vão diminuir ou eles seguem com essa intensidade mesmo depois dessa data?
3: Pedro, há um antilusitanismo latente, né, nos grandes centros do Império do Brasil ao longo de todo o século XIX. A gente pode dizer que há, assim, uma transferência, né, dessa tensão da alta política, né, para o cotidiano da vida dessas cidades. Sobretudo porque há uma imigração portuguesa que continua muito forte depois da independência do Brasil, né? O Brasil continua recebendo muitos milhares de portugueses ao longo do século XIX, e eles vão reproduzir aqui em Pernambuco, na Bahia, no Rio, os mesmos mecanismos de acolhimento que praticamente deixavam uma fatia importante do comércio local, sobretudo do comércio varejista, nas mãos de portugueses, né? Então, essa presença portuguesa, ela não desaparece. E essas tensões, elas se deslocam né, para, vamos dizer assim, a vida cotidiana dessas cidades, e muitas vezes explodem em movimentos, né, de perseguição aos portugueses, os chamados mata-marinheiros, né, quando ocorriam ataques às lojas dos portugueses, ataques aos caixeiros. Né, só para a gente ter uma ideia, em meados do século XIX, 1848, quando da Revolução Praieira, aqui em Pernambuco também, uma das pautas era exatamente tirar da mão dos portugueses o comércio varejista e reservar esse setor da economia para os jovens brasileiros.
0: Uma discussão que vem de longe, né, professor, o quanto a questão da nacionalidade, a questão de pensar o quanto é preciso, é uma discussão antiga aí, de quanto é preciso reservar aos locais a economia, né, o espaço, enfim.
3: Mas sim, aí... E é curioso, Bárbara, que esse é um tema atualíssimo.
0: Sim,
3: né?
0: É isso.
3: Só que com o polo invertido, né, hoje as tensões migratórias estão focadas lá, né, do lado de lá, com os brasileiros lá em Portugal, mas durante décadas, séculos, essas tensões ocorreram aqui, então a história tem essas idas e vindas, é bem curioso.
0: Verdade, é cíclico, né? Agora, professor, o senhor tem uma trajetória de estudo voltada aí para as elites de Recife, o senhor pensa, né, essas elites de Recife, como é que esses embates refletiam na política regional, né? O senhor falou aí de províncias que eram contrárias a essa, né, ao sistema, vamos dizer assim, de uma forma generalizada, e como é que Recife aí se posicionava diante de tudo isso?
3: Olha, não só aqui de Pernambuco, mas de outras partes do Império do Brasil, do nascente Império do Brasil, né, ocorria uma desconfiança muito forte com a corte no Rio de Janeiro, exatamente pela presença ainda muito importante de ministros de origem portuguesa, né, ali no entorno do imperador Pedro I, e também de comandantes e de oficiais no exército. Então eram dois pontos sensíveis que provocavam queixas, né, provocavam reações das elites políticas provinciais fora da corte, né, porque eles acreditavam que havia uma interferência muito grande ainda dos interesses portugueses nos destinos aqui do Brasil. Se a gente pega o primeiro reinado, ele vai ser todo marcado por essas tensões, né? Até que finalmente em abril de 1831, Pedro I abdica, e aí a gente já vai passar a ter um sucessor nascido no Brasil, que é Pedro II, né? E a gente vai ter depois um afastamento, né, desses elementos de origem portuguesa, dessas decisões centrais. Então, há aí uma desconfiança muito forte nesses primeiros anos de independência, em relação a figuras da política e do oficialato que eram portugueses e que as elites locais julgavam que interferiam demais nos nossos assuntos.
2: E eu quero voltar nessa questão da nacionalidade, porque ela é interessante se a gente for parar para pensar, porque um país estava sendo construído ali, precisava de suas instituições, seus representantes, né, todo um arcabouço jurídico, constitucional, mas também de um sentimento de nação, né, um sentimento ali de pertencimento. Quando a gente fala do Brasil, território de dimensões continentais, é uma variedade regional impressionante. E aí eu te pergunto, professor, o que significava ser brasileiro na época? Isso estava muito claro na mente dessas elites, assim, era só uma coisa de se opor a Portugal ou já havia esse sentimento de pertença à nação Brasil?
3: Olha, Pedro, ainda havia uma ligação muito forte com o que a gente chama das pátrias ticas, né? Com a ideia de pátria ainda era muito ligada àquele lugar onde você nasce. Então, havia uma vinculação emocional, vamos dizer assim, ou identitária, muito mais forte com as províncias do que mesmo com a ideia de país, né? A ideia de nacionalismo, de nação, de pátria nacional, né, ela vai amadurecendo ao longo do século XIX. E, portanto, quando o Brasil está ficando independente, ainda, por mais que apareça um discurso, sobretudo um discurso emanado da corte, um apelo à ideia de ser brasileiro, de povo brasileiro, mas ainda há, né, uma ligação muito forte com as pátrias locais, né, os pernambucanos com Pernambuco, né, os baianos com a Bahia, os maranhenses com o Maranhão e assim sucessivamente, né. Há quem diga, né, que somente no século XX, com Getúlio Vargas, com a Revolução de 30, é que há uma amarração mais forte da ideia de Brasil e de ser brasileiro, né, mas lá atrás, na nossa independência, isso ainda não estava muito claro, né? Isso era um processo que estava em formação, em né, germinando ali no calor das lutas pela emancipação política.
0: E quando é que a gente vai tendo esta cara, professor? Porque o senhor falou ali, foi esse primeiro reinado aí muito complexo, né, diante de um monte de desconfianças. Quando é que isso vai se dissipando e ganhando um corpo?
3: Olha, a coisa começa a se modificar um pouco no segundo reinado. Nós temos já um imperador, né, brasileiro nato, mas é importante a gente recordar que durante o período regencial, né, várias partes do país entraram em ebulição novamente. As Grades do Sul, que esteve separado do Império do Brasil durante 10 anos. Em Pernambuco, a gente tem um último levante em 1848-49, de forma que aí, meados do século XIX, é que a gente pode falar de que se consolida a unidade imperial, né, e se consolida uma ideia, né, de Brasil que começa finalmente a engrenar. Né, mas volto a salientar, a ideia de brasilidade perpassando todo o nosso território é algo que vai demorar ainda um pouco para chegar, né, talvez a gente possa considerar, inclusive, que somente depois da Revolução de 30 é que as coisas começam a ficar mais amarradas.
2: É uma província, assim, com vários momentos e focos de resistência, e vai ter também o seu papel na consolidação da independência, sobretudo através de uma elite ali representada na Câmara. Quando que os ânimos vão se acalmar aí nessa província tão importante para a consolidação desse império?
3: Olha, um momento importante vem exatamente em meados do 19, né, na década de 1850, com a chamada política da conciliação. É um momento em que liberais e conservadores sentam à mesa e dizem, olha, a gente precisa, né, vamos dizer assim, usando uma expressão popular, a gente precisa dividir melhor o bolo. É dentro dessa política de conciliação que começam a surgir, por exemplo, iniciativas de chamaram na época de melhoramentos materiais, mais de recursos para as províncias do norte, Pernambuco, né, para estrutura. Entre outras coisas, mas isso, e há também um equilíbrio maior nos ministérios. Essa política da conciliação, iniciada por Honório Hermeto Carneiro Leão, Marquês de Paraná, né, que vai facilitar um pouco essa aglutinação política. Estamos falando aí de meados do século XIX, né, e é essa conciliação política que inaugura a chamada, assim, pacificação do segundo reinado, né, um momento de maior tranquilidade e estabilidade que vai até a Guerra do Paraguai.
2: Sim, e é interessante, professor, não sei se faz sentido essa leitura, que aos poucos essa tensão entre portugueses e brasileiros vai se transformando numa questão mais liberal versus conservadores. Faz sentido essa leitura? A questão da nacionalidade vai ficando em segundo plano com o passar aí, não do primeiro reinado, né, mas parece que no início desenrolar do segundo reinado?
3: Ah, dentro da organização partidária, né, aqueles dois partidos lá iniciais, né, na época da independência, o Partido Brasileiro, o Partido Português, né, a gente pode dizer em linhas muito gerais, né, porque é um quadro mais complexo, mais difícil de explicar, né, que há uma consolidação aí entre liberais e conservadores, né, mas há uma parte do mais, assim, conservadora, vamos dizer, do Partido Brasileiro, né, que acaba se vinculando ao conservadorismo, e há uma parte mais radical dos liberais, né, que esteve ali, inclusive, flertando com o republicanismo, né, e que se transforma em setores dos liberais que são mais exaltados. Isso variava de província para província. Aqui em Pernambuco, como o pessoal sempre gostou muito de confusão, né, a facção liberal em Pernambuco era extremamente exaltada. Né, é isso que vai levar a Revolução Praeira. Mas, em linhas gerais, grosso modo, a gente tem essa derivação. Né, aquilo que era o Partido Português e o Partido Brasileiro vão se derivar aí em um partido conservador e um partido liberal, entre os quais não havia, assim, grandes diferenças, né? Há, inclusive, um ditado da época que diz que nada mais conservador do que um liberal no poder.
0: Professor, muito obrigada pela sua participação aqui no Virada. Esse foi o professor Jorge Félix Cabral de Souza, da Universidade Federal de Pernambuco, e também presidente do Instituto Arqueológico, Histórico e Geográfico Pernambucano. Volte mais vezes, hein, professor?
3: Estou à disposição, Bárbara. É sempre um prazer conversar com vocês.
2: Valeu, professor. Um grande abraço. Obrigado mais uma vez. Tchau, tchau.
3: Abraço, Pedro. Tchau, tchau.
0: Pessoal, antes de ir, acho que vale a pena a gente contar para vocês o que o rei de Portugal, Dom João, disse ao reconhecer a independência do Brasil. O que eu vou ler agora é um trecho da carta da lei de 15 de novembro de 1825, pela qual El Rei, o senhor Dom João VI, legitimou a independência política do Império do Brasil. Vamos lá.
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0: Dom João, por graça de Deus, rei do Reino Unido de Portugal e do Brasil e Algarves, da Quem e da Lemmar em África, senhor de Guiné e da conquista, navegação e comércio da Etiópia, Arábia, Pérsia e da Índia, etc, etc, faço saber aos que a presente carta patente virem que, considerando quanto convém e se torna necessário ao serviço de Deus e ao bem de todos os povos, que a divina providência confiou à minha soberana direção por termos aos males e dissensões que têm ocorrido no Brasil em gravíssimo dano e perda, tanto dos seus naturais como dos de Portugal e seus domínios, e tendo constantemente no meu real ânimo os mais vivos desejos de restabelecer a paz. A paz, amizade e boa harmonia entre povos irmãos, que os vínculos mais sagrados devem conciliar e unir em perpétua aliança para conseguir tão importantes fins, promover a prosperidade geral e segurar a existência política e os destinos futuros dos reinos de Portugal e Algarves, assim como os do Brasil, que com prazer elevei a essa dignidade, preeminência e denominação por carta de lei de 16 de dezembro de 1815, em consequência do que me prestaram depois os seus habitantes, novo juramento de fidelidade no acto solene da minha aclamação em a Corte do Rio de Janeiro, querendo de uma vez remover todos os obstáculos que possam impedir e opor-se à dita aliança, concórdia e felicidade de um e outro reino, qual rei desvelado, que só cura do melhor estabelecimento de seus filhos, sou servido a exemplo do que praticaram os senhores reis Dom Afonso V e Dom Manuel, meus gloriosos predecessores e outros soberanos da Europa, ordenar o seguinte: o reino do Brasil será daqui em diante tido, havido e reconhecido com a denominação de império em lugar da de reino que antes tinha. Consequentemente, tomo e estabeleço para mim e para os meus sucessores o título e dignidade de imperador do Brasil e rei de Portugal.
2: Pessoal, espero que tenham curtido esse episódio. 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
0: De segunda a sexta, começando às 7 da manhã, com reprises às 3 da tarde e 11 da noite.
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2: Muito obrigado pela companhia de sempre e um forte abraço.
0: Forte abraço, galera. Tchau, tchau.
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0: Boa tarde, Brasil. Boa tarde, Rio de Janeiro. Sejam todos muito bem-vindos, sejam todas muito bem-vindas. São 4 horas em ponto e você está na Rádio Sputnik Metropolitana 80.5 FM. Também estamos nas principais plataformas de áudio. Hoje é sexta-feira, 21 de agosto de 2026. As principais notícias do Brasil e do mundo estão aqui. Começa agora o programa Entretanto, porque toda notícia tem outro lado. E esta é uma produção da agência de notícias russa Sputnik Brasil. Eu sou Bárbara Pereira e a gente já chama agora o nosso analista de assuntos políticos, Rafael Machado. Boa tarde, Rafa.
6: Boa tarde, Bárbara. Sempre uma honra aqui no programa Entretanto. E é isso aí. Sextou e vamos fechar essa semana com chave de ouro.
0: Sextou, Rafa. Vamos fechar sim, temos muitas notícias quentíssimas aí para debater. Daqui a pouquinho a gente também vai contar com a participação do professor Tomás Delgado. Ele é doutorando e mestre em Relações Internacionais pela Universidade de São Paulo, a USP. E a gente tem, como eu falei, notícias muito quentes. PGR diz que não encontrou negócios de Lulinha, filho do presidente Lula, com o poder público. Lula telefona para Trump e diz que alegações do tarifaço são infundadas. Outra notícia que está na Sputnik Brasil, no site da Sputnik Brasil, e também tem rejeição a Trump nos Estados Unidos, chega a 66%. Essas são algumas das informações, das notícias do dia de hoje que a gente vai debater, a gente vai destrinchar, a gente vai conversar sobre essas notícias e outras também que vão surgir ao longo do entretanto. A gente vai ter também previsão do tempo, trânsito e cotações de dólar e bolsa. Vamos lá, vamos começar o entretanto agora.
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0: manifestação é assinada pelo vice-procurador-geral da República, Hindenburgo Chateaubriand Filho, e foi obtida pelo G1 e a TV Globo. A investigação apura uma suposta atuação de Lulinha e da empresária Roberta Lux Singer em favor de interesses de Antônio Carlos Camilo Antunes, conhecido na imprensa como Careca do INSS. Segundo a PGR, apesar de não terem sido identificados pagamentos de Camilo Antunes à Roberta, a investigação não aponta a concretização de negócios com o poder público. Rafa, vamos já começar com essa notícia quente aí que está movimentando o dia. É, já vem desde ontem, né? Movimentando, hoje é um pouco mais essa movimentação sobre esse assunto, porque esse vai ser o assunto em voga, ali em foco, alvo contra o presidente Lula, dos seus adversários contra ele. Como você analisa o fato da PGR já apontar para o STF? Isso também não quer dizer que não, o processo não vá continuar, mas já há um apontamento de que não há nada concreto, portanto, seriam indícios. Indícios não necessariamente são provas. Como você analisa esse novo elemento nessa conversa aí durante as eleições?
1: A questão principal que vai ser debatida nos próximos dias, me parece ser de onde vai continuar correndo esse inquérito, porque não há dúvida de que ele deve continuar, exatamente pelo fato de que até a própria Polícia Federal diz que é possível que se tenha ultrapassado limites legais e éticos nessa atividade lobista envolvendo o Lulinha, porém, dependendo de haver ou não haver autoridades com foro privilegiado, né, ou seja, autoridades do governo, figuras do governo, aí esse inquérito pode continuar no STF ou ir para a primeira instância. Atualmente, quem é o relator é o André Mendonça, né, ministro do STF, ministro que havia sido indicado pelo Jair Bolsonaro, mas não dá para vincular os ministros do STF especificamente de uma maneira completamente linear aos presidentes que os indicaram. Porém, também é difícil dizer se ir para a primeira instância é melhor ou pior para o Lulinha. Pode ser melhor da perspectiva dos holofotes nesse período eleitoral, porque é claro que casos conduzidos no STF necessariamente sempre recebem maiores holofotes. Do outro lado, na primeira instância, os inquéritos eles são sorteados, né, no sentido da competência de quem é que estaria encarregado de conduzir aquele inquérito. Isso aí é sorteado e aí tanto pode parar na mão de um juiz talvez um pouco mais leniente ou um pouco mais próximo ou simpático, enfim, ao PT, como pode cair na mão de um juiz mais hostil ao Lula, ao Lulinha e assim por diante. Então, essa é a questão principal que vai ser discutida nos próximos dias, porque o André Mendonça é quem vai dar um parecer, né, quem vai analisar, dando ali a posição em relação para onde ele entende que deve ir esse inquérito, ou se, na verdade, esse inquérito deve permanecer no próprio STF. Aquilo que dizem, né, em relação a essa possibilidade do inquérito permanecer no STF é que, em alguma medida, figuras que possuem foro privilegiado são mencionadas em mensagens trocadas entre o Lulinha e a Roberta Luxinger, né? Por outro lado, na argumentação contrária, na argumentação favorável a uma remessa desse inquérito à primeira instância, você tem ali a falta de indícios de que teria havido a concretização de negócios envolvendo essas autoridades com o foro privilegiado. E aí o inquérito teria que continuar na primeira instância. Mas não existe ainda um consenso no sentido de qual caminho que...

0: as coisas devem tomar. A PGR dá o parecer dela, porém, os ministros do STF, no caso, os relatores, né, dos inquéritos ou dos processos, ocasionalmente eles têm o mesmo entendimento que a PGR, mas em muitos outros casos existe aí uma divergência entre a PGR e os ministros relatores de casos que correm no STF, né? Então, realmente, é uma situação um tanto quanto imprevisível, mas que deve ser resolvida, deve haver ali uma destinação, uma solução em relação a esse tópico, eu imagino que nos próximos dias ou nas próximas semanas.
1: Pois é, Rafa, queria te perguntar o fato de que até agora, até aqui, a gente acompanhando o que tem saído na imprensa e com essa informação de que a PF não encontrou indícios, né, de concretude de uma negociação efetiva, qual é o risco disso estar se encaminhando para uma Lava Jato 2, no sentido de que só há indícios e não tinha provas, né? No momento em que é uma eleição polarizada, como a gente vem discutindo aqui todos os dias, uma eleição que já vem desde 2022 desta forma, né? Tem dois lados aparentemente nessa nossa disputa presidencial, dois lados mais fortes, disso está sendo aí encaminhado, conduzido para que seja um processo que se arraste ao longo de uma eleição e prejudique aí um candidato que está em jogo, que é o Lula.
0: Bem, hoje em dia, não sei se existe aquela coordenação de forças num nível contrário ao Lula, tanto assim. O Lula hoje conta com a simpatia até de uma parte do mercado financeiro, da Faria Lima, do empresariado e assim por diante. Por outro lado, todo caso no Brasil corre esse risco, corre o risco de indícios, suspeitas serem transformadas ali numa condenação sem passar pela necessária presunção de inocência e assim por diante. A liberdade dos juízes e dos ministros hoje no Brasil, ela extrapole muito a letra da lei, de modo que são inúmeros e corriqueiros os casos em que o judiciário tem feito condenações, dado condenações que não estão tão bem amparadas assim, seja na legislação ou em princípios do Código Penal. Se eu não me engano, essa semana mesmo, o STJ, e aí nem necessariamente num caso penal, mas num caso de família, decidiu que um determinado relacionamento entre um homem já falecido e uma mulher não era união estável, apesar deles terem morado juntos e tido filhos juntos, era namoro qualificado, algo que não existe, né? Não existe essa figura jurídica do namoro qualificado. Então, existe uma margem de manobra de que os juízes lançam mão, de que também os ministros do STJ e do STF lançam mão, que torna, na verdade, todo e qualquer inquérito, todo e qualquer processo extremamente arriscado e uma absoluta roleta, né? No sentido de que você pode ter um caso aparentemente trivial que pode gerar consequências jurídicas muito sérias. Nesse caso aí do Lulinha, realmente a gente não tem como saber como é que vai ser conduzido, exatamente pelo fato de que vai depender muito de onde vai ficar esse inquérito, né? Se vai ficar no STF ou se vai para a primeira instância, e indo para a primeira instância, na mão de quem vai cair? Pode cair na mão de um juiz desfavorável, antipático ao PT, a ponto de isso influenciar na condução do caso. Pode cair na mão de um juiz extremamente simpático ao PT, a ponto disso também influenciar o caso. Então, existe um problema de fundo aí, que é o desequilíbrio institucional que existe no Brasil, de modo que não apenas políticos, mas todo e qualquer cidadão muitas vezes pode acabar se vendo um tanto quanto prejudicado. No caso específico do Lula, internamente, O Lula é o candidato do establishment mais do que ele era, por exemplo, mais do que ele já foi no passado, e mais do que ele é mais aceito hoje, ele está mais próximo ao sistema e a absorção do Alckmin como vice é uma prova disso, do que ele era na época em que ele foi perseguido na Operação Lava Jato. Então, internamente, o cenário é um pouco menos desfavorável ao Lula nessa perspectiva institucional. Por outro lado, existe uma força externa, tal como naquela época, porque a Operação Lava Jato ela foi muito impulsionada de fora do Brasil para dentro do Brasil, existe uma força externa ali que talvez estivesse interessada em algo nesse sentido. Mas as movimentações que vêm dos Estados Unidos hoje não vêm tanto na direção do lawfare, vem mais na direção da guerra econômica. E bem como né, da ciberguerra, né, guerra ali algorítmica e assim por diante. Então é uma possibilidade que existe, mas o risco em si, ele acontece fundamentalmente por conta desse empoderamento tanto do MP quanto do judiciário como um todo.
2: Fala pessoal, no Jabuticaba Sem Caroço desta sexta-feira o assunto é a construção civil, que tem tentado apostar em inovação para enfrentar os impactos das mudanças climáticas. 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A gente aproveita para falar mais deste tema neste dia 21 de agosto, que é o Dia Nacional da Habitação, com o Fernando Guedes, presidente executivo da Câmara Brasileira da Indústria da Construção, e Maurício Mâncio, professor do Programa de Pós-Graduação em Engenharia Civil da Unicinos. 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
1: São 4:15. Essa notícia acabou de sair, está no portal do jornal O Globo. O ministro Alexandre de Moraes, do STF, autorizou Jair Bolsonaro a retomar as visitas dos filhos Carlos e Jair Renan durante sua prisão domiciliar, com a proibição de qualquer finalidade político-eleitoral ou divulgação de manifestos. A decisão ocorre após o fim da suspensão de 30 dias, determinada em julho, e impingida quando o filho, Flávio Bolsonaro, violou restrições ao divulgar a carta aos brasileiros. Flávio, que é candidato à presidência, permanece proibido de visitar o pai até o fim das eleições, enquanto a defesa de Bolsonaro já recorreu contra a restrição de visitas de caráter político. Rafa, mais uma notícia para a gente repercutir aqui, o quanto essa decisão pode sim influenciar, porque os irmãos conversam, tem ali proximidade com Flávio, não tem ali, pelo que a gente saiba até agora, nenhum irmão brigado. Carlos fala com Flávio, Jair Renan fala com Flávio, Eduardo lá fora também fala com Flávio, então essa circulação de informações da candidatura de Flávio não está totalmente ali embarreirada entre Jair e Flávio, se esses dois irmãos aí têm a possibilidade de visitar e podem fazer a mediação dessas conversas. Como é que você analisa isso?
0: De fato, na medida em que existe a possibilidade de visitas, o impedimento a que essas visitas tenham um caráter político é impossível, a não ser que o Alexandre de Moraes decida colocar colocar câmeras e escutas em todos os cômodos ali da prisão domiciliar do Jair Bolsonaro, o que evidentemente, eu não duvido de algo assim eventualmente acontecer, mas seria pela enésima vez uma extrapolação de tudo aquilo que a gente já viu no Brasil em relação a execução penal, né? E mesmo em relação à prisão domiciliar. Me parece uma proibição infrutífera, que tem poucas razões de ser, e que não tem como ser mantida na medida em que se autoriza ali que os filhos do Jair Bolsonaro possam visitá-lo. Os dois filhos que estão aí autorizados a visitá-lo são candidatos, inclusive, estão frequentemente com o Flávio Bolsonaro, com lideranças do PL, especialmente o Carlos Bolsonaro é uma figura articuladora importante dentro do PL, que está sempre em contato com o Valdemar Costa Neto. Essa proibição de que as visitas tenham um caráter político é algo que é insustentável, é algo que só existe ali na letra, né, da proibição enquanto tal, mas evidentemente os filhos do Jair Bolsonaro vão tratar dele, entre possivelmente outras coisas, certamente vão tratar de temas políticos, até principalmente acima de outros temas, exatamente pelo fato de que estamos em período eleitoral e o filho, um dos filhos do Jair Bolsonaro, é candidato à presidência. Então, me parece que vai ser assim, me parece que o Jair Bolsonaro vai continuar atuando ou voltar a atuar na articulação política do PL. Se ele for suficientemente esperto, vai evitar esse negócio de tentar encontrar uma maneira, uma brecha de passar algum tipo de discurso para fora, porque ele, enfim, a equipe dele vem, talvez, né, tentando encontrar maneiras de passar algum tipo de discurso, e aí, por mais que ele tente fugir ali à letra da proibição, então, por exemplo, botando ali uma inteligência artificial para falar em nome dele, por aí vai, o Alexandre de Moraes vai considerar todo e qualquer tipo de palavra colocada ali como de autoria ou de suposta autoria do Jair Bolsonaro como sendo uma violação, né? Eu sei que o bolsonarismo utiliza a questão de uma suposta perseguição como um elemento importante do seu mito político, mas talvez seja mais importante para o bolsonarismo que a voz do Jair Bolsonaro possa circular de maneira discreta nos corredores do PL para poder pacificar conflitos, impor determinadas decisões, por exemplo, certos candidatos, certos apoios, e enfim, ir participando dessa costura, porque ele é o líder carismático do bolsonarismo e do PL, e de fato colocá-lo ali em silêncio completo gerava um problema que poderia permitir, inclusive, essa proliferação de conflitos entre figuras do PL, a disputa entre um PL raiz e o círculo bolsonarista e assim por diante. Então, é impossível impedir que essas visitas tenham um caráter político, né? A não ser que se queira ali colocar uma babá para acompanhar, né? Talvez o Alexandre de Moraes queira ele pessoalmente acompanhar o Carlos Bolsonaro e o Jair Renan nas visitas, ou colocar escuta, câmera em todos os cômodos e assim por diante. Mas, excetuando essas medidas extremas e desarrazoadas, essas visitas vão necessariamente ter caráter político.
1: Agora, Rafa, o quanto a gente tem acompanhado aí a campanha, né, as campanhas de um modo geral, e a gente tem observado que as visitas de Flávio Bolsonaro a algumas regiões, algumas capitais, elas não têm sido, estão aquém do esperado do ponto de vista de público, de participação do público que vota nele ou estaria do lado dele. A gente tem visto ali muito um certo esvaziamento, né, de apoiadores de Flávio Bolsonaro. O quanto Jair Bolsonaro, nessas conversas, mesmo que em prisão domiciliar, o quanto ele poderia orientar e o que ele poderia dizer que efetivamente fosse aí melhorar essa participação do público nas campanhas de Flávio, nas visitas de Flávio, nas andanças dele, buscando aí, tentando atrair votos?
0: Bem, um dos motivos que são atribuídos aí como justificativa para essas primeiras dificuldades do Flávio Bolsonaro no corpo a corpo dizem respeito a uma falta de apoio por parte de certas lideranças importantes no próprio bolsonarismo, né? Michele Bolsonaro, Nicolas Ferreira e algumas outras figuras. O que eu quero dizer com isso? Bem, na difusão do poder, na aplicação do poder, você sempre vai necessitar de intermediários, de figuras intermediárias que fazem essa ponte entre o líder, né, o líder carismático, e a massa, o povão. São essas figuras intermediárias que vão arrebanhar mais pessoas, vão manter ali, né, os seguidores, o povão, numa certa rédea curta, que vão mobilizar e agitar a população, já que o líder, ele não tem como estar em todos os lugares ao mesmo tempo, né? Então, essa função de intermediador que lideranças menores exercem é muito importante. Então, é possível que uma retomada de uma atuação do Jair Bolsonaro como articulador, como pacificador interno, sirva para poder convencer ou pressionar essas figuras que têm estado ausentes da campanha do Flávio Bolsonaro para que elas se façam presentes. Vamos recordar, por exemplo, que quem colocou a candidatura do Flávio Bolsonaro foi o Jair Bolsonaro. Antes de um pronunciamento não público, claro, mas enfim, através de outras pessoas, no sentido de que o Flávio Bolsonaro era o candidato do Jair Bolsonaro, existia ali até um certo arranca-rabo entre Tarcísio, Michele Bolsonaro, Silas Malafaia apoiando a Michele Bolsonaro, e aí alguns falando no Flávio. Os bolsonaristas preferiam o Eduardo Bolsonaro, mesmo ele estando fora do país, né? Bolsonaristas, no caso, os militantes bolsonaristas, achavam que o Eduardo Bolsonaro seria uma opção melhor, mesmo ele não podendo disputar eleições. Então existe ali uma indefinição sobre quem seria o candidato bolsonarista. A partir do momento que o Bolsonaro disse, né, através de outras pessoas, que o candidato era o Flávio, a dúvida, a questão, a discussão, o enfrentamento acabou. Até, evidentemente, o momento em que a pré-candidatura do Flávio Bolsonaro foi abalada por aqueles prints, aquelas questões ali envolvendo o Daniel Vorcaro, até aquele momento, ou seja, do final de 2025 até, penso eu, que maio aproximadamente de 2026, estava tudo em paz, pelo menos superficialmente, aparentemente, no bolsonarismo. As coisas começam a ficar mais tensas internamente a partir do momento em que se começa a duvidar da viabilidade da candidatura ou pré-candidatura do Flávio Bolsonaro. A voz do Jair Bolsonaro, portanto, ela é determinante na construção de consensos dentro do campo bolsonarista, na construção de alianças e assim por diante. Então, na medida em que o Jair Bolsonaro, mesmo que de maneira discreta, através ali de mensagens passadas por ele para outras figuras políticas e assim por diante, isso aí vai ser determinante, pode ser determinante para poder ajudar o Flávio Bolsonaro a, através de uma aproximação com esses bolsonaristas afastados, se possa conseguir mobilizar pessoas. Pode ser também que, enfim, o Jair Bolsonaro passe algumas orientações em relação a convocar, né, a população, a como mobilizar a população, mas eu acho que o mais importante mesmo é a pacificação do bolsonarismo, porque a imagem de um bolsonarismo dividido, rachado, expressa fraqueza, e fraqueza não atrai aí a população que, enfim, quer uma figura vitoriosa para poder enfrentar o Lula e assim por diante. Então, o mais plausível é exatamente que ele tente fazer essa pacificação interna no bolsonarismo para que assim o bolsonarismo apareça mais forte perante o público que ele quer mobilizar.
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5: Olá, amigos do Entretanto, tudo bem? Hoje é sexta-feira, dia de falar de continente africano e vamos fazer mais um capítulo da nossa série África, falando sobre as regiões do continente. E nesse episódio teremos a África Central.
6: África Central, que é uma região geopoliticamente muito mais estratégica do que costuma aparecer nos noticiários. A gente vai falar sobre os minerais críticos, sobre petróleo, grandes florestas, o Congo, que é um país bastante relevoso, os minérios de conflito e, por falar em conflitos, conflitos armados dessa região também. O programa está excelente.
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1: 4:28, o secretário de Fazenda do Rio afirmou que pretende reverter o déficit de 19 bilhões de reais do Estado. O repórter Paulo Fonseca tem mais detalhes pra gente.
7: O secretário de Estado de Fazenda do Rio de Janeiro, Guilherme Mercês, afirmou que o Estado trabalha com a meta de reverter o déficit de 19 bilhões e colocar as contas públicas no positivo até o final do ano. Durante a participação no 25º Fórum Empresarial LIDE, Mercês destacou que o plano para alcançar esse equilíbrio fiscal envolve uma série de ações estratégicas de contenção de despesas e aumento de arrecadação.
8: E a meta do governador é não só a gente reverter esses déficits, como entregar o Estado no positivo, e é para isso que a gente está trabalhando. Então a gente tem feito muitas ações na contenção de despesas, a gente está vendo aí quase 6 mil cargos comissionados extintos, sem que houvesse qualquer interrupção em nenhum dos serviços públicos de forma grave, tudo sendo absolutamente administrado. Auditoria em todos os contratos do governo, absolutamente, e um esforço enorme para crescimento da arrecadação, não a arrecadação de royalties, que não depende do Estado do Rio de Janeiro, mas a arrecadação de ICMS.
7: Além da redução de cargos comissionados, realização de auditorias e no foco na arrecadação tributária em diversos setores, incluindo de combustíveis, o governo foi beneficiado com a substituição do antigo regime de recuperação fiscal pelo PROPAG, que prevê uma economia expressiva nos cofres públicos. O programa ainda garante um abatimento de 20% na dívida com a União e estabelece um teto de gastos mais flexível, permitindo que a economia gerada seja direcionada para investimentos essenciais em áreas como educação profissionalizante, infraestrutura e segurança pública. Guilherme Mercês assumiu o cargo no final de abril deste ano, após a nomeação do governador interino Ricardo Couto, que segue no comando após o Supremo Tribunal Federal retirar da pauta na quarta-feira o julgamento das ações que definiriam o modelo de eleição para o mandato tampão no Estado. Ainda não há uma nova data para o julgamento e, com isso, cresce a chance de não haver tempo para uma eleição suplementar e a manutenção do desembargador Couto no cargo até o final do ano. Reportagem Paulo Fonseca.
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1: 4:32 e a partir de agora a gente conta com a participação de Tomás Delgado. Ele é doutorando e mestre em Relações Internacionais pela Universidade de São Paulo, a USP. Tomás, muito obrigada pela sua participação aqui hoje no Entretanto.
9: Boa tarde a todos e todas. Primeiramente, gostaria de agradecer pelo convite para participar novamente do programa Entretanto aqui na Rádio Sputnik e dizer que é sempre uma honra me juntar a esse time tão qualificado que conduz o programa. Obrigado.
1: A gente que agradece muito a você, Tomás. Vamos começar pela notícia do dia. É, só se fala nesse assunto. Está lá no site da Sputnik Brasil que na manhã de hoje o presidente Luiz Inácio Lula da Silva telefonou para o presidente dos Estados Unidos, Donald Trump, para conversar sobre a relação bilateral entre os dois países. Em nota à imprensa, o governo brasileiro informou que a conversa teve um tom amistoso e cordial. Entre os temas abordados estiveram as tarifas impostas por Washington a produtos brasileiros, a cooperação no combate ao crime organizado e os principais conflitos internacionais. Sobre as tarifas aplicadas ao Brasil, Lula afirmou que as alegações que fundamentaram as medidas relacionadas a temas como desmatamento, acordos preferenciais, propriedade intelectual, combate à corrupção, PIX, etanol e importações de produtos produzidos com trabalho forçado, né, teria a alegação de que o Brasil usava trabalho, mão de obra análoga à escravidão. Lula argumentou que todos esses elementos levantados eram infundados. E aí, segundo ainda a nota, o presidente brasileiro argumentou que as tarifas prejudicam tanto o Brasil quanto os Estados Unidos e defendeu a continuidade das negociações com uma melhor, claro, alternativa para os dois países. Lula também reiterou a importância de preservar os Estados Unidos entre os principais parceiros comerciais do Brasil. Tomás, quero ouvir você. Qual é a sua análise sobre essa retomada de aproximação, né? Já havia sido acontecido lá atrás, Lula volta para cá e a gente tem um momento aparentemente de paz, que a gente pode usar essa palavra, entre os dois países. De repente, tudo se enrola novamente e aí muito atribuído a intervenções da família Bolsonaro, especialmente de Eduardo Bolsonaro lá fora, as coisas degringolam e agora, né, nos tá, pelo menos ao que nos parece hoje, a partir de uma conversa, essas negociações podem ser retomadas ali num sentido mais cordial entre ambos os países. Como você analisa isso?
9: Perfeita questão, muito obrigado por fazê-la. Em primeiro lugar, eu acho que é muito positivo que, apesar de todas as críticas possíveis e necessárias à administração Trump, nós tenhamos um canal aberto de diálogo direto do Lula com o Trump para que a gente possa, então, buscar por uma via diplomática aquilo que tu recém narrou na notícia, que se trata justamente dessas tarifas impostas e também, muito importante, da cooperação no combate ao crime organizado. Em relação às tarifas, o Lula coloca muito acertadamente que as alegações são infundadas e, nesse sentido, eu acredito que ele ressalta um aspecto muito importante, que é a manutenção de vantagens para ambos com uma parceria comercial sólida e mantida nesses termos, sem que tarifas unilaterais sejam motivo para desestabilizar essa relação. Eu gostaria de chamar a atenção no que diz respeito à cooperação no combate ao crime organizado, justamente para o que o Lula coloca em termos específicos. Cooperação é muito diferente, uma cooperação internacional de combate ao crime, daquilo que tem sido apontado pelos Estados Unidos como uma tática de classificação propriamente como organizações criminosas que permitiriam a eles adotar medidas que possivelmente iriam de encontro ao resguardo da nossa soberania e possibilitaria intervenções das mais variadas formas. Então, quando se propõe cooperação no combate ao crime organizado, aí os termos que o Lula utiliza estão corretos. Se os Estados Unidos estão verdadeiramente preocupados, o que eu não acho que seja o caso, eles teriam como dispor de meios de cooperação. O caminho que tem sido conduzido por Washington, no entanto, como eu mencionei, em torno dessa classificação como organização terrorista, é um caminho da guerra ao terrorismo, dos alvos que se pretende fazer, que na realidade escondem objetivos outros dos interesses estadunidenses.
1: Tá certo, e aí eu quero ouvir agora passar para o Rafa, porque Rafa, o que se diz nos bastidores é que quem estaria aí, quem conduziria aí a uma negociação não muito boa em relação ao Brasil seria Marco Rubio e seu entorno, né? Que haveria, na verdade, uma proximidade dos Bolsonaro, e ele mais especificamente do Eduardo, com esse entorno de Marco Rubio, não necessariamente de Donald Trump. O quanto isso é de fato, né? É um fato, e o quanto Marco Rubio poderia melar essa nova aproximação entre Lula e Trump?
0: Bem, eu penso que essa conversa entre o Lula e o Trump, e isso me parece importante apontar, durou quase uma hora e meia, então certamente não foi uma conversa ali de trivialidades, né, ou apenas para fazer uma abertura, mas é possível que tenham até aprofundado um pouco essa conversa, talvez ali buscando certos caminhos de confiança mútua, mas a gente tem que sempre tomar um certo cuidado por uma série de motivos. Um dos principais motivos é que existe uma dimensão personalista e inconstante na maneira pela qual Trump conduz os negócios públicos dos Estados Unidos, sejam os negócios internos, sejam os negócios externos. Esse caráter personalista traz alguns pontos positivos, né, para alguns outros países que talvez tenham uma maior facilidade para abordar o Trump nesses termos personalistas. É o caso do Brasil, porque o Lula, ele também tem uma certa pegada personalista na maneira pela qual ele conduz as relações externas do Brasil. Por outro lado, como se trata de algo mais pessoal e menos formal, nem sempre se pode contar com a estabilidade daquilo que é decidido, conversado, indicado e assim por diante. Então tem uma inconstância na política externa dos Estados Unidos. E como penso eu, todo mundo está cansado de saber, existe também uma duplicidade na política externa dos Estados Unidos. É sempre importante apontar que, por exemplo, nas relações com o Irã, nas duas vezes em que houve ataque dos Estados Unidos ao Irã nesses dois anos, em 2025 e 2026, os ataques foram feitos sob a cobertura de negociações. Então, ao mesmo tempo que os Estados Unidos falavam em negociar, estavam preparando um ataque e, de fato, se atacou. Por isso que, apesar de ser verdadeiro que existe ali uma indisposição do Marco Rubio em relação a certos setores políticos do nosso continente, especialmente setores mais próximos a uma social-democracia, a um socialismo e assim por diante, também é possível que exista algo como aquela lógica que a gente encontra muito em filmes policiais estadunidenses, que é o do good cop, bad cop, né? Você tem aí o policial bom e o policial mau. O policial mau bota a pressão, o policial bom é aquele que vai conseguir de você a confissão, as concessões e assim por diante. Então, a gente também sempre tem que tomar cuidado com essa possibilidade dessa relação de morde-assopra, né, a mordida, no caso latino-americano em geral, no caso do Brasil, sendo talvez responsabilidade do Marco Rubio, o assopro sendo responsabilidade do Donald Trump, porque é possível que isso também faça parte de um estratagema estadunidense. A gente tem que levar em consideração que, por mais que talvez possamos considerar o Trump como alguém de qualificações duvidosas em alguns aspectos, Não faltam pessoas qualificadíssimas na Casa Branca, no Pentágono, no Departamento de Estado, nos vários departamentos e secretarias dos Estados Unidos. Então, a maneira pela qual as relações externas dos Estados Unidos com a Europa, com a Rússia, com países do Oriente Médio, com a América Latina, sempre há uma série de diferenças, e uma série de diferenças que se apoia em percepções, em certos estudos, nem sempre são precisos. A gente pode dizer que houve uma diminuição na qualidade do conhecimento que os burocratas estadunidenses têm em relação ao resto do mundo. Isso aí é um fato muito comentado, mas ainda assim é possível que isso seja uma abordagem intencionalmente pensada para poder tentar trazer o Lula para uma postura em que talvez ele tenha, por exemplo, uma disposição para certas concessões e assim por diante. Então, existe uma possibilidade de que haja uma autenticidade, uma espontaneidade nesse diálogo entre Lula e Trump, e que, de fato, existam divergências em relação ao Brasil entre o Trump e o Rubio, até porque é importante apontar, apesar da nomeação do Rubio para um cargo tão importante, historicamente, quando a gente pensa o mandato anterior do Trump e até mesmo esse período do Biden, esse período entre mandatos, o Rubio sempre foi pensado mais como um adversário do Trump, um republicano, como eles se referiam a eles como Reno, né? Republican in name only, republicanos apenas no nome, né? No sentido de que, segundo os trumpistas, certos republicanos não seriam verdadeiros republicanos porque não apoiavam o Trump. Houve divergências, enfrentamentos, críticas mútuas entre o Rubio e o Trump no passado. Então, sim, existe a possibilidade de que haja divergência em relação ao Brasil. Porém, é sempre ter uma certa desconfiança quando os Estados Unidos estendem a mão, porque diplomaticamente não é um país plenamente confiável, inclusive e talvez especialmente com os seus supostos amigos.
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1: 16:46, a gente está falando aqui, nesse momento do entretanto, sobre a ligação que Lula fez com Trump, teve por telefone, e uma conversa ali, segundo o Planalto, amistosa, em que se discutiram vários assuntos, entre um dos assuntos teria sido o tarifaço. Vou voltar a pergunta para o Tomás, que está aqui hoje participando do Entretanto, um dos nossos convidados. E aí, Tomás, o empresariado brasileiro se pergunta, né? Tá bom, ok, tivemos uma conversa, mas o Brasil ali se reaproxima dos Estados Unidos, aparentemente, mas a gente quer saber se isso vai ter algum efeito prático e a curto prazo. Você acredita que alguma medida possa ser tomada do ponto de vista do tarifaço, reduzir, diminuir, tirar ali de alguns produtos antes das eleições, ou faz parte também dessa estratégia que o Rafa estava comentando, de vamos ver o que acontece e depois a gente toma alguma decisão, por parte dos Estados Unidos, claro.
10: Obrigado pelo questionamento. Eu tendo a concordar com o que o Rafael comentou anteriormente. Acho que é muito difícil antecipar uma posição em relação ao tarifaço do Trump, tendo em vista toda a imprevisibilidade que é marcante da sua atuação enquanto presidente dos Estados Unidos. Mas é possível, na minha perspectiva, que tenhamos algumas exceções num período mais curto, de acordo com interesses que os Estados Unidos avaliem que estão prejudicando a sua economia doméstica e, consequentemente, a percepção popular, enfim, a aprovação do governo Trump. Então, de maneira geral, eu não acho provável que esse tarifaço seja inteiramente revogado, mas pode ser que, em alguma medida, tenha algum efeito concreto, ainda que sejam efeitos sobre produtos específicos. Essa é a minha perspectiva.
1: Certo. E aí, Rafa, qual é o impacto que essa reaproximação pode ter na imagem do presidente Lula durante a campanha? Estamos em plena campanha, há esse indício aí, né? Essa relação aí sendo, vamos dizer, zerada, talvez, ou não. Uma conversa aí, pelo menos, reiniciada, vamos chamar assim. E você acredita que isso pode trazer impactos positivos para a campanha do Lula?
0: Você traz uma boa questão, que abre até a possibilidade de haver até uma certa malícia também em jogo da parte dos Estados Unidos em relação à campanha do Lula, né? É difícil saber exatamente como que a equipe, os especialistas da Casa Branca estão analisando a campanha eleitoral brasileira, qual que é o nível de precisão e profundidade das análises que estão sendo feitas. Porém, um dos elementos que me parecia chave na campanha do Lula, na maneira pela qual o Lula vinha se apresentando, era a tentativa de fazer uma defesa do patriotismo, do soberanismo, né? Reivindicar a bandeira brasileira, reivindicar símbolos nacionais para, diante dessa ameaça, dessas pressões internacionais, vindas principalmente dos Estados Unidos, ele se colocar como o candidato nacionalista perante um outro candidato, que seria um candidato entreguista. Esse me parece que era um elemento que o Lula estava explorando razoavelmente bem. Me parece claro também que era algo que ele queria, que ele pretendia explorar ainda mais nessa campanha. E aí é claro que, na medida em que você reivindica essa defesa de um soberanismo perante uma certa hostilidade estrangeira, o discurso envolve, em alguma medida, realizar certas críticas e ataques verbais a essa ameaça estrangeira. Ao mesmo tempo, o Lula, ele não tem como negar essa mão aberta estendida pelo Trump. E aí fica a questão: a campanha do Lula tem como, ao mesmo tempo, sustentar essa defesa do soberanismo sem atacar, enfrentar, criticar o Donald Trump e os Estados Unidos? Existe um equilíbrio possível na propaganda, no marketing político? É claro que me parece que existe, porém talvez seja algo um pouco sutil e não exista aquela garantia de que o Lula vai conseguir explorar tão bem esse tema do soberanismo num momento no qual, na verdade, os Estados Unidos estejam, pelo menos, simulando uma amizade com o Brasil. Enfraquece, talvez, um pouco um discurso elementar, um tipo de discurso elementar que o Lula, a campanha do Lula, certamente tinham a intenção de pesar bastante, né? Esse tema, a maneira pela qual ele foi explorado no ano passado, no primeiro tarifaço, foi muito positiva para o Lula, né? Positiva, inclusive, junto a setores conservadores, junto a setores do empresariado, do Centrão, muito insatisfeitas com possíveis efeitos econômicos negativos daquele tarifaço que teria sido ali inspirado, solicitado pelo Eduardo Bolsonaro, pela equipe do, enfim, pelo círculo do Jair Bolsonaro. Então, é possível que isso afete, por um lado, é claro, coloca ali o Lula como um hábil diplomata, como um hábil negociador. Isso é positivo para a imagem dele, até porque uma parte do discurso bolsonarista diz que boas relações entre Brasil e Estados Unidos só serão possíveis com o Flávio Bolsonaro como presidente. Por outro lado, existe essa possibilidade de diminuir ou enfraquecer um dos possíveis pilares que estariam ali sustentando, impulsionando a campanha do Lula. A gente vai realmente ter que ver como é que... Primeiro, vamos ter que ver se vai de fato haver a continuidade nessa aproximação, talvez um recuo dos Estados Unidos em relação a certas medidas tomadas, e como também que o governo Lula vai reagir a isso e que, de que maneira isso pode entrar na campanha do próprio Lula.
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1: São 4:54. Já que o Rafa comentou aí em estratégias, possíveis estratégias de recuo de Donald Trump, a gente traz aqui agora outra informação para encerrar aqui o nosso bloco sobre Trump e o mundo. Com uma informação da Carta Capital, que uma pesquisa do American Research Group aponta que 66% do eleitorado norte-americano desaprova o desempenho do presidente Donald Trump, que antes 30% aprovavam e 4% que estão indecisos. O levantamento, antes não, é ante 30%. O levantamento se baseia em 1.100 entrevistas realizadas entre 15 e 19 de agosto. A margem de erro é de 3 pontos percentuais, com um nível de confiança de 95%. Vou repetir, 66% do eleitorado desaprovam, 30% aprovam e 4% estão indecisos. Vou voltar a falar com o Tomás sobre Trump. O quanto ele vai ter que recuar ou mudar de estratégias internamente para poder, de fato, aí reverter esses dados aí que estão muito negativos em relação ao governo dele internamente. E muito, a gente sabe, a gente vem discutindo aqui no Entretanto, que muito desse eleitorado insatisfeito tem a ver com questões que Trump, com as decisões de Trump em relação não só a questões internas, como também às questões externas, né? Contrário aos conflitos e contrário às guerras que ele tem apoiado, principalmente ali com Israel. Como é que você analisa o fato de Trump estar com esses dados e o quanto ele permanece ali, como diria o nosso hino, impávido colosso, sem mudar a sua rota em relação à política externa e à política interna também?
10: Perfeito, são duas ótimas questões. Primeiramente, como foi mencionado, é uma taxa de desaprovação muito alta e eu acredito que ela demonstra que não existe uma posição de apoio doméstico que dê um aval para a condução dessas aventuras, dessas intervenções bélicas e econômicas externas contra o Irã, contra a Venezuela, contra parceiros comerciais como Canadá e Brasil. Eu acredito que fortemente essa desaprovação interna reflete uma desaprovação também da política externa estadunidense. Eu acredito que essa forte militarização da política externa não tem sido capaz de compensar o desgaste social interno. E é aí que entra uma grande questão, que é essa contradição, enfim, de como o imperialismo estadunidense historicamente tem se valido de uma postura belicista no cenário global, mantendo-se na sua posição de hegemonia a custos muito elevados da periferia global, e ao mesmo passo a sociedade estadunidense, que por muito tempo, em alguns contextos, não todos, teve alguns ganhos com tudo isso e teve uma percepção positiva dessas investidas bélicas, hoje se encontra numa posição de bastante desgaste, numa posição em alguns setores bastante precarizada. Então, me parece que há uma desaprovação justificada, e essa desaprovação se relaciona, sim, com a política externa, respondendo à tua primeira pergunta. Depois, se haverá uma mudança de estratégia motivada por essa desaprovação, eu particularmente tendo a acreditar que não seja uma mudança significativa, se houver. Porque eu particularmente avalio o governo Trump dentro de um caráter bastante autoritário. E eu acredito que esse autoritarismo, ele se reflete também nessa possibilidade de que a administração Trump não seja um reflexo, enfim, não dê respostas exatamente ao eleitorado em geral. É claro, acene sempre para o seu eleitorado mais fiel, mas que por essa postura autoritária dificilmente ele vá ter uma mudança muito expressiva em termos de política externa.
1: Tá certo. E aqui vamos ouvir o Rafa sobre essa, enfim, mais esse dado, né, Rafa? A gente vem falando aqui ao longo de toda a semana dos índices ruins em relação à imagem de Trump lá nos Estados Unidos, fora também, mas especificamente mais lá dentro do seu próprio eleitorado, e o quanto também isso pode trazer reflexos já, daqui a pouquinho ali, nas eleições de meio de mandato ali em novembro nos Estados Unidos. Esse é mais um dado que se acrescenta, né?
0: Com certeza. Em alguma medida, o voto no Trump nas últimas eleições, ele tem aspectos de voto de protesto, né, em rechaço à política do Partido Democrata, à política do Joe Biden. Então você tem até alguns setores sociais, alguns grupos sociais que não pertencem a um eleitorado usual do Donald Trump, votando nele em percentual mais significativo do que tenderiam a votar, seja no próprio Trump ou seja no Partido Republicano de um modo geral. Mas talvez a principal, e aí é claro que esses setores também se desencantaram em relação ao Trump, ou talvez nem tivessem tido muita expectativa desde partido em relação a ele, porém a perda mais significativa é o fato de que ele perdeu muito apoio exatamente entre os setores mais ideologicamente trumpistas. Uma evidência disso é que ele perdeu o apoio, foi muito criticado exatamente por aquelas figuras intermediárias, né, lideranças intermediárias, influenciadores, dentro do próprio trumpismo, como o Tucker Carlson, Alex Jones, alguns outros jornalistas e comentaristas, até mesmo alguns políticos do Partido Republicano, como a Marjorie Taylor Greene e o Thomas Massie, que fizeram críticas duras ao Donald Trump, especialmente por sua política externa. E aí, é claro que, evidentemente, não tendo apoio de um eleitorado tipicamente democrata e perdendo apoio de uma parte razoável, um eleitorado mais fiel, mais trumpista, a situação dele internamente fica bastante difícil. É possível que uma parte das movimentações dele recentes visem exatamente tentar recuperar um pouco desse eleitorado perdido. Então, por exemplo, então, até como eu já comentei em uma outra ocasião, essa postura pacifista em relação à Coreia do Norte, é claro que tem outras explicações também, mas é possível enxergar como uma tentativa de retomar aquela imagem do Trump pacificador, do Trump Nobel da Paz, resolvendo conflitos internacionais. Então tem uma série de

0: urnas para votar, por exemplo, em candidatos democratas ou republicanos. É, então é possível que seja aí uma... várias dessas posturas pertençam a um esforço do Trump de tentar diminuir um pouco, melhorar um pouco os seus índices, que estão aí num dos níveis mais baixos da história de qualquer presidente dos Estados Unidos, visando exatamente tentar impedir, pelo menos, uma derrota no Senado, porque no que concerne a Câmara dos Representantes, é quase garantido que os republicanos vão perdê-la para os democratas. Porém, em relação ao Senado, existem dúvidas em relação a como vai ser como será o resultado dessas eleições das midterms.
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2: São 5:04 e os candidatos ao governo do Rio cumprem diferentes compromissos nesta sexta-feira, com debate, comícios e carreata previstos na agenda. O repórter Paulo Fonseca tem mais detalhes pra gente.
3: Os candidatos ao governo do estado concentraram as agendas de campanha desta sexta-feira na cidade do Rio e na região metropolitana. Eduardo Paes, do PSD, participou de um encontro com o setor produtivo na Federação das Indústrias do Estado do Rio, a FIRJAN. Durante o debate com os empresários, o candidato fez duras críticas à atual composição da Assembleia Legislativa e defendeu a desburocratização como motor para a geração de empregos no estado.
4: Existe uma maioria de delinquentes e mafiosos tomando conta da Assembleia Legislativa do Estado do Rio de Janeiro. Se passar pela LERJ, você vai instalar sua planta, sua fábrica e vai aparecer um sujeito, em geral um jeitinho mal encarado, dizendo o seguinte: ó, você tem que pagar uma taxa de segurança para se instalar nesse lugar. Em relação à segurança jurídica, segurança institucional, é fundamental, e a gente não pode deixar de trazer essas questões, mas é fundamental que nós tenhamos processos mais simples no Estado.
3: Já Douglas Ruas, do PL, participou de um comício em Nova Iguaçu ao lado do candidato à presidência Flávio Bolsonaro. Na Baixada Fluminense, Ruas destacou a importância da atuação do Estado para além da Zona Sul.
5: Durante muitos anos, governar esse Estado como se fosse apenas alguns bairros da Zona Sul da capital. A Orla da Zona Sul, a Lagoa Rodrigo de Freitas, o Rio do Cartão Postal. Mas o Rio de Janeiro é muito mais do que isso. É cada cidade, é cada bairro, é cada família que acorda cedo para construir uma vida melhor.
3: André Marinho, do Novo, realizou caminhadas e panfletagens pela região da Tijuca, na zona norte do Rio. Antony Garotinho, do Republicanos, passou o dia concentrado em gravações internas de campanha, enquanto o coronel Busnello, do Missão, participou de ações de rua na zona sul. Ciro Garcia, do PSTU, participa agora à tarde de uma reunião com a candidata ao Senado, Paula Falcão. Juliette Pantoja, da Unidade Popular, cumpriu agendas internas do partido e encerra o dia com uma reunião com apoiadores em Coelho Neto, na Zona Norte. William Siri, do PSOL, reservou a tarde para a gravação de programas eleitorais, marcando presença à noite no lançamento da candidatura do pastor Henrique Vieira, deputado federal. E Luan Monteiro, do PCO, não confirmou as atividades públicas de campanha. Reportagem Paulo Fonseca.
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2: 5:08, você que está ouvindo o Entretanto, vamos voltar a falar de notícias internacionais, porque o presidente do Irã, Massoud Pezeshkian, afirmou nesta sexta-feira que é um momento adequado para acabar com quase 6 meses de guerra com os Estados Unidos. Aproveitando que Teherã está em uma posição vantajosa em relação ao Washington.

0: Segundo ele, é melhor acabar com a guerra agora, enquanto eles estão nessa posição de força e dignidade, e o mundo inteiro reconhece a vitória e vê que os Estados Unidos são odiados em todo o planeta porque atacaram escolas, hospitais e infraestruturas, violando todas as normas. Essa foi a declaração do presidente em uma reunião com profissionais da saúde. Na quinta-feira, o ministro das Relações Exteriores do Irã denunciou como terrorismo econômico e crimes contra a humanidade o anúncio feito por Washington de que vai endurecer as sanções para isolar a República Islâmica o máximo possível. Tomás, essa é mais um elemento nessa guerra, né, não só de discursos, mas também chega a ser efetiva, porque há um conflito de fato na região entre Estados Unidos e Irã. O quanto Irã vai conseguir, né, continuar resistindo aos Estados Unidos e o quanto os Estados Unidos vão de fato manter essa sanção que eles estão dizendo que vão aplicar do ponto de vista econômico em relação à República Islâmica. Como você vê essa relação de forças e quem está aí com mais capacidade de resistência nesse toma lá da cá?
1: Obrigado pelo questionamento. Eu vejo que é notável que os objetivos estadunidenses, apesar dos muitos esforços, permanecem não alcançados. Isso corrobora a leitura iraniana de que, até o presente, se resistiu a uma agressão direta dos Estados Unidos, que, vale lembrar, incluiu o assassinato do líder supremo sem que o regime tenha ruído. A retórica de Washington sobre um, entre aspas, colapso iminente, repetida a cada nova rodada de sanções, diga-se de passagem, soa cada vez mais como uma espécie de exercício de propaganda destinado ao público doméstico estadunidense do que como algo factível. Ainda assim, quando tu me pergunta sobre capacidade de resistência, a gente evidentemente tem que considerar que o complexo militar industrial estadunidense conta com o maior orçamento de defesa do mundo há muito tempo. É algo muito bem estabelecido. Os Estados Unidos lideram globalmente o poderio bélico junto da sua órbita hegemônica também de estados associados e em termos de capacidade existe essa maior capacidade militar estadunidense, mas se isso vai conseguir se reverter efetivamente no alcance dos objetivos estadunidenses está muito difícil de acreditar, justamente por conta dessa resistência oferecida pelo Irã, que tem sido, então, como foi mencionado, uma resistência bastante significativa após diversos meses.
0: Certo. E aí, Rafa, a gente vem falando aqui, né, ao longo da semana do quanto o discurso americano é muito mais um discurso, tem sido, né, exatamente como aponta o Tomás, muito mais para garantir a sua imagem de força, potência, do que efetivamente conseguindo conquistar ali, especialmente nessa relação com o Irã. Nessa não relação, se é que a gente pode falar assim, né? Nesse enfrentamento com o Irã, muito mais, os Estados Unidos têm tido muito mais perdas do que efetivamente ganhos, tanto externamente quanto internamente, porque há essa crítica toda em função de os Estados Unidos empreenderem esforços em relação a conflitos e suas questões internas cada vez mais ruindo. Como você vê essa declaração do presidente do Irã hoje, de que os Estados Unidos são odiados em todo o planeta, não só essa, e de como eles vão continuar, sim, resistindo a essa ofensiva americana?
2: Bem, essa posição do presidente do Irã reforça a impressão que muitas pessoas têm tido de que o Irã, por assim dizer, venceu o conflito com os Estados Unidos. Quando a gente considera a guerra como continuação da política, né, por outros meios, e aí a gente, portanto, passa a ter que interpretar os resultados de conflitos através dos resultados políticos daqueles conflitos, muito claramente os Estados Unidos foram incapazes de alcançar seus objetivos e o Irã, em tese, pelo menos à primeira vista, foi capaz de alcançar os seus objetivos, que eram até razoavelmente mais modestos do que os objetivos dos Estados Unidos. Que o objetivo primário do Irã era sobreviver enquanto... não apenas enquanto nação, mas também enquanto sistema político específico. E isso foi feito, apesar da perda significativa do Ayatollah Khamenei no primeiro dia da guerra, o sistema político iraniano permaneceu de pé, e não apenas permaneceu de pé, mas talvez até como mensagem para o governo dos Estados Unidos, elegeu um outro Ayatollah Khamenei, filho do anterior. Então o sistema político permaneceu de pé, as capacidades militares do Irã parecem permanecer majoritariamente intocadas. O Irã ainda dispõe de uma grande reserva de drones e de mísseis, possui cidades subterrâneas em que são armazenados lançadores de mísseis e os mísseis propriamente ditos, então permanece tendo capacidade de acertar alvos no Oriente Médio, e o Irã tem demonstrado isso quase diariamente, desde que aquelas negociações com os Estados Unidos fracassaram. Fala-se hoje, inclusive, num abandono do Oriente Médio pelos Estados Unidos, não apenas abandono do Iraque, que é algo que majoritariamente já aconteceu. Os Estados Unidos permanecem hoje apenas em uma base no território curdo, base essa que tem sofrido ataques por parte das milícias iraquianas e também por parte de drones iranianos, mas saiu uma matéria recentemente falando na possibilidade de um abandono geral do Oriente Médio, ou pelo menos da maioria das bases que foram atingidas pelo Irã, pelo fato de que não seria viável consertá-las, seria muito caro fazer um reparo dessas bases e assim por diante. É claro que isso também é uma vitória extremamente significativa do Irã. Hoje o Irã controla o Estreito de Hormuz e isso é inegável. Isso também é uma vitória bastante significativa do Irã. É possível que algumas movimentações dos Estados Unidos, inclusive mentiras contadas pelo Donald Trump, por exemplo, de que ele controla completamente o Estreito de Hormuz e assim por diante, visem tentar diminuir o impacto dessa derrota, desse fracasso dos Estados Unidos sobre a imagem dele. Porém, na era das redes sociais, e daí a importância, inclusive, de defender uma certa liberdade de comunicação nas redes sociais, graças às redes sociais, aquele monopólio prático que existe na mídia estadunidense, em que mesmo jornais e canais de TV, uns defendendo democratas, outros defendendo republicanos, em política externa, dizem sempre as mesmas coisas, as mesmas mentiras, graças ao acesso a redes sociais, uma parte significativa da população estadunidense sabe que aquilo que está acontecendo é diferente daquilo que o Trump tem dito, seja em relação ao Irã, seja em relação à situação na Ucrânia, seja em relação a uma série de outros eventos internacionais. Então, bem, é claro que o Irã prefere ter boas relações, gostaria de ter boas relações com os Estados Unidos, até pela possibilidade eventual de se remover sanções. O Irã conseguiu se manter de pé mesmo com sanções, mas é óbvio que sanções acabam afetando inúmeros setores da economia iraniana, até porque, por exemplo, muito maquinário é anterior à República Islâmica, e aí às vezes é difícil fazer reparos em certas máquinas, certos equipamentos, até mesmo das Forças Armadas. Aquele helicóptero que sofreu um acidente que levou ao falecimento do presidente Ebrahim Raisi, três anos atrás, uma das explicações dadas foi exatamente de que, sendo um helicóptero de um período anterior às sanções, sofreu com a dificuldade de não poder, de ter a sua manutenção dificultada, e que isso pode ter ajudado em relação a essa possibilidade ali de um acidente. Então, é claro que os iranianos prefeririam o fim das sanções, porém o Irã já demonstrou, penso que amplamente, fartamente, que tem os meios materiais para poder impor pelo menos um certo grau de dissuasão aos Estados Unidos.
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0: Mais informações internacionais, o chefe do gabinete de Zelensky aparece em novas investigações relacionadas a caso de corrupção. O Kirill Budanov é mencionado na acusação apresentada pelos órgãos anticorrupção da Ucrânia contra a ex-vice-chefe do gabinete, Irina Mudraia, informou mídia na sexta-feira. Também foi divulgado que o Escritório Nacional Anticorrupção da Ucrânia publicou gravações de áudio com discussões sobre a transferência de recursos do exterior por meio de um banco estatal para ajudar o ex-ministro da Energia, German Galushenko, suspeito de corrupção. Observa-se que após a publicação das novas gravações pelas autoridades anticorrupção, Budanov tem se comportado com cautela e não se encontra com ninguém de fora. O grande escândalo de corrupção relacionado a desvio de fundos e lavagem de dinheiro ocorreu na Ucrânia quando o ex-chefe do gabinete de Zelensky, Andrei Yamak, renunciou em novembro. Vamos voltar a falar com o nosso convidado, o Tomás, Tomás Delgado. Tomás, como a gente pode observar essa informação? Porque ela nos vai dando algumas pistas de como anda esse conflito na Ucrânia. Temos outras informações já para trazer para o nosso ouvinte em relação a isso, mas diz muito o quanto essas questões estão se esgarçando do ponto de vista ucraniano, né? O quanto essas relações na própria Ucrânia vão se esgarçando à medida que o conflito se estende e que algumas questões vão aparecendo ali, né? O quanto isso impacta na capacidade de resistência e ofensiva ucraniana diante do conflito.
1: Certamente, junto de outros eventos que já foram noticiados anteriormente, isso sugere que a cúpula do poder ucraniano ela opera segundo uma lógica corrupta em grande medida e de captura privada de recursos públicos praticamente sem controle externo efetivo, que é justamente isso que foi noticiado. Isso me parece que é o retrato de um Estado que, mergulhado em uma guerra e dependente de uma tutela financeira e militar da OTAN, ele converte o que seria uma espécie, entre aspas, de unidade nacional em uma cortina de fumaça que esconde a corrupção da própria elite dirigente, certo? Então, isso lança luz, esse evento lança luz sobre essa corrupção na alta cúpula do poder ucraniano. Certamente é nesse sentido que a notícia nos traz informações.
0: Pois é, e aí eu queria acrescentar a essa notícia uma outra informação que está hoje no site da Carta Capital, de que centenas de militares ucranianos teriam aproveitado o período de treinamento na Alemanha para desertar desde o início da invasão da Ucrânia. De acordo com a mídia alemã, vários dos desertores alegaram ter sido recrutados à força e aproveitaram a permanência em território alemão para fugir. Segundo o jornal alemão Die Zeit, mais de 80 soldados ucranianos desapareceram apenas do campo de treinamento de Altengrabow, no estado da Saxônia, no leste do país. Em todo o território alemão, o número chegaria a várias centenas, embora o Ministério da Defesa alemão não divulgue estatísticas oficiais sobre os casos. Acho que essa é uma questão para a gente acrescentar ao dado ali falado anteriormente, né, Rafa, dos casos de corrupção ali envolvendo autoridades ucranianas. O quanto também os próprios ucranianos já não acreditam, talvez pelo fato de desertarem e aproveitar ali o período de treinamento para desertar, isso também pode ser um indicativo de que não acreditam na capacidade de manutenção do enfrentamento, né?
2: Sim, esse é um tópico bastante importante. O recrutamento das Forças Armadas ucranianas hoje é majoritariamente, fundamentalmente forçado. E o ritmo desse recrutamento forçado, ele vem se intensificando ao longo das últimas semanas. Tem uma matéria, creio eu, da Al Jazeera, de uns 2 ou 3 dias atrás, falando exatamente sobre essa intensificação do recrutamento forçado. Como que é o recrutamento forçado? Certos oficiais de alistamento, que não vão para a linha de frente, eles ficam perambulando pelas ruas. Ainda que não se possa entrar em estabelecimentos privados, eles ficam pelas ruas, na prática, sequestrando pessoas que estão indo comprar pão na padaria, estão indo no mercado, estão de carro, né, às vezes paradas num sinal vermelho e assim por diante. Eles pegam uma pessoa, porque eles vão em 4, 5, 6 pessoas, colocam dentro de uma van, se necessário, algemam a pessoa e a levam para treinamento, um treinamento que, nesse caso aí, de conscritos forçados, dura dias, talvez, 1 semana, 2 semanas no máximo, e aí eles são enviados para a linha de frente, exatamente com o objetivo de serem usados como bucha de canhão. É assim que tem sido. Eu já conversei pessoalmente com alguns soldados ucranianos que decidiram mudar de lado, que passaram a lutar pelas Forças Armadas da Federação Russa. Quando eu visitei o Donbass ano passado, eu tive essa oportunidade de conversar com eles, e todos eles falaram que eles foram recrutados à força. Havia, por exemplo, um que era professor universitário, haviam outros que eram operários, um empresário, um outro que era agricultor, um outro era lenhador, então pessoas de todas as classes sociais. É claro que os mais ricos, aqueles que são propriamente oligarcas, conseguem subornar, então esse é um outro elemento importante. Esse recrutamento forçado é um grande esquema de corrupção, portanto, os oficiais de recrutamento, eles aceitam suborno para não te recrutar, eles têm uma cota a bater, então esse suborno tem que ser um valor razoavelmente elevado, então é mais ou menos assim que se dá. E aí é claro que, na medida em que existe a possibilidade, muitos ucranianos tentam escapar, uma parte significativa da população saiu do país, milhões desses ucranianos que saíram do país fugiram para o território da Federação Russa, o que é peculiar se a gente fosse acreditar na propaganda ocidental que fala aí num exército invasor contra uma Ucrânia vítima. Essa não é a percepção de pelo menos uma parte razoável dos ucranianos. Mas também quando muitos soldados são recrutados à força, eles tentam, é difícil escapar desse recrutamento forçado ou da linha de frente. É evidentemente muito difícil, até porque, e especialmente em lugares em que, além desses soldados rasos das Forças Armadas Ucranianas, existem batalhões paramilitares, batalhões do Ministério do Interior, às vezes acontece desses batalhões serem mantidos na reserva exatamente para poder manter os soldados rasos na linha. Então há vários casos de pessoas que tentaram desertar, tentaram fugir da linha de frente e foram executadas por membros desses batalhões ligados ao Ministério do Interior, muitos dos quais possuem afiliações, possuem conexões neonazistas. Então é como se fosse ali uma tropa política que é mantida é utilizada para operações especiais, mas é utilizada também para poder garantir a permanência dos soldados rasos na linha de frente. Só que, evidentemente, existe uma fadiga da sociedade civil ucraniana em relação a esse tipo de recrutamento forçado. E aí tem acontecido muitos atos de violência contra recrutadores e contra políticos. Esse também é um fato importante. Então, penso eu que esse mês houve vários casos de, por exemplo, um recrutador que acabou levando um tiro, enfim, a pessoa que ele tentou recrutar à força tinha uma arma, puxou a arma e deu um tiro nele. Em um outro caso, teve um carro desses que são usados para sequestrar pessoas para mandar para a linha de frente, que foi incendiado. Então tem havido situações desse tipo. Ano passado, o pai de um soldado que foi recrutado à força e morreu na linha de frente, assassinou um político importante da Rada, né, que é o parlamento ucraniano. Então tem havido uma insatisfação popular crescente. É claro que é difícil que isso leve diretamente a uma mudança de regime na Ucrânia, porque a Ucrânia hoje é uma sociedade extremamente militarizada e paramilitarizada. Então você tem bandos armados pelas ruas e nem sempre esses bandos armados seguem uma disciplina militar rigorosa, exatamente porque tem muitos mercenários. O próprio Budanov, penso eu, chegou a declarar tempos atrás, acho que tem 2 meses ou algo do tipo, que ele tinha como objetivo que as forças armadas ucranianas fossem majoritariamente compostas por mercenários. Então hoje você já tem ali algo que parece ser um percentual de 20%, 25% de mercenários combatendo pela Ucrânia, e o objetivo era aumentar até eles se tornarem a maioria. E esses mercenários são evidentemente mais difíceis de controlar, então já houve até casos de brasileiros mercenários sendo assassinados por outros mercenários por conta de disputas, sabe-se lá quais seriam, ou talvez desavenças pessoais e assim por diante. Então é um cenário completamente distópico, na verdade. Penso que deve estar sendo muito difícil para as pessoas, né, em geral, evidentemente, especialmente para os homens em idade militar que ainda não foram recrutados à força. Eu já ouvi falar de casos em que a pessoa em questão não sai mais de casa há meses, né? Quase como se fosse no período da pandemia. Então, qualquer coisa que precisa ser resolvida ou comprada, a mãe ou a esposa ou um pai mais velho que resolve, e o filho fica intocado dentro de casa, porque se sair, se colocar os pés na rua, existe essa possibilidade de ser sequestrado e mandado para a linha de frente sem chance de sobrevivência. Então é um cenário bastante complicado, que se mistura também com casos de corrupção, lavagem de dinheiro, tráfico de órgãos, tráfico de crianças, de mulheres e uma série de outros problemas que tem no seu núcleo ali na Ucrânia.
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0: 5:33, você está ouvindo Entretanto, que está hoje debatendo várias notícias internacionais com os nossos convidados. O Tomás Delgado é um dos nossos convidados e também o Rafa, que é o nosso comentarista diário aqui do Entretanto, de notícias nacionais e internacionais. Tem mais uma internacional aqui, a Turquia emitiu uma ordem de prisão internacional contra o primeiro-ministro de Israel, Benjamin Netanyahu, e outro cidadão israelense, anunciou o ministro turco da Justiça, Akin Gurlek, como parte da investigação sobre a detenção de ativistas que viajavam na flotilha para Gaza, aquela flotilha em que estava a Greta Thunberg. Benjamin Netanyahu e Afek Moscovici enfrentam processos judiciais por crimes contra a humanidade, genocídio, privação de liberdade qualificada, ataque e lesões voluntárias, tortura, destruição de propriedade, pilhagem qualificada e apropriação indébita de veículos de transporte, afirmou o Ministério Turco. Após o anúncio, o gabinete de Netanyahu chamou o presidente turco de ditador antissemita, é o Recep, o Erdogan, né? É mais conhecido como Erdogan. Ele prometeu que Israel continuaria agindo com firmeza contra as tentativas da Turquia de desestabilizar a região. A Netanyahu disse que Erdogan, como eu falei, é um antissemita que massacrou curdos, apoia o massacre perpetrado pela organização, segundo ele, terrorista Hamas, e oprime seu próprio povo, afirmou o gabinete de Netanyahu em um comunicado. Tomás, esse é um conflito que pode escalar, pode aumentar, ou vai ficar ali só nesse jogo de eu falo mais alto que você? Porque temos dois, para usar uma palavra da moda, dois players aí de peso, né? Discutindo quem fez mais, talvez, coisas ruins do que o outro, né?
1: Ótima questão. Eu entendo que o gesto turco, ainda que de eficácia prática limitada, considerando o histórico de resistência de Israel e dos seus aliados a qualquer mecanismo de responsabilização pela ordem jurídica internacional, diga-se de passagem, já deveriam ter sido responsabilizados e penalizados há muito tempo, mas esse gesto tem um valor simbólico e diplomático relevante, por reforçar o isolamento crescente de Israel entre potências regionais. A resposta israelense, recorrendo a essa acusação de antissemitismo, ela é usada frequentemente contra qualquer crítico do genocídio em Gaza e revela a dificuldade do governo de Netanyahu de responder às acusações, justamente porque não conseguem justificar o injustificável. Há um genocídio em curso, isso está muito claro para a humanidade que está assistindo o genocídio, e o antissemitismo, diga-se de passagem, é algo muito grave, deve ser levado a sério, mas utilizar essa acusação de antissemitismo apenas para apenas como uma maneira de dissimular o que está acontecendo, na verdade é o contrário disso, é justamente tornar o antissemitismo uma palavra sem tanto sentido quanto deveria ter significado diante de todo o sofrimento que o povo judeu experimentou durante o Holocausto, que foi um evento da maior gravidade do mundo. Então, basicamente é isso. Não se tem como justificar o genocídio em Gaza, o gesto turco tem um valor simbólico e diplomático, e eu gostaria muito de ver, inclusive como jurista, eu também tenho formação em direito, que os mecanismos internacionais eles tivessem efetivamente uma aplicação, porém o que nós estamos assistindo é o poder sobre a lei, né? Digamos até com uma frase famosa de Marx, entre poderes iguais a força decide, o ordenamento jurídico internacional em tese trata todos os estados dentro de uma formalidade jurídica que os coloca como pares, mas na verdade a força decide, né? Infelizmente, essa é a minha análise.
0: Rafa, queremos ouvir também a sua análise do quanto essas duas lideranças aí estão, como elas estão discutindo essas questões, como elas estão se apresentando e se você também acredita que é só mais um elemento aí que vai ficar só no ar, não vai haver aí efetivamente uma consequência maior entre turcos e israelenses por conta desse episódio. É só ali uma nota de repúdio mesmo, né?
2: Bem, essa questão de tensões e atritos entre Turquia e o Estado de Israel representa uma hipótese de como a situação geopolítica do Oriente Médio pode vir a se desenvolver nos próximos anos, especialmente após aquilo que aconteceu na Síria. A queda do governo do Bashar al-Assad, bem como toda aquela guerra civil que precedeu essa queda, foi, pelo menos em parte, foi em alguma medida parte de um projeto que expressava ali tanto certos interesses israelenses quanto certos interesses turcos. Sem aquele buffer, né, de uma Síria governada pelo Assad e com certas diferenças tanto em relação a Israel quanto em relação à Turquia, a Síria era muito mais alinhada ao Irã e aquele projeto geopolítico do crescente xiita. A possibilidade de um recontro entre turcos ou seus proxies e israelenses ou seus proxies se tornou muito mais significativa, porque a maneira pela qual aquilo era visto era, bem, você tem o Oriente Médio, você tem ali alguns países que têm certas pretensões de potência regional. O Irã tinha um projeto geopolítico envolvendo o Iraque, a Síria e o Líbano, pelo menos. Você elimina o Assad, isso representa um recuo do Irã. O Irã perde ali uma parte importante da sua projeção geopolítica e o campo fica limpo exatamente para esse enfrentamento entre dois outros países com pretensão de potência regional, que são a Turquia e o Estado de Israel. Então, existe de fato essa possibilidade, de modo que esse tensionamento diplomático talvez seja também a expressão de um tensionamento até mais profundo. Por um lado, é claro, a gente às vezes tem que desconfiar um pouco de todo esse antisionismo do governo turco, porque ao longo dos últimos anos o abastecimento energético de Israel, cuja fonte principal é o Azerbaijão, contou com passagem pela Turquia para poder continuar mantendo o Estado de Israel abastecido, por exemplo, de gás. Por outro lado, de fato, existem interesses geopolíticos contrapostos às esferas de influência, as pretensas esferas de influência de ambos países começam a se chocar a partir do momento que o Assad é removido da equação, até porque muitas das milícias que apoiavam ali o Al-Julani, né, que se tornou o presidente Ahmet Shara, eram milícias apoiadas pela Turquia, financiadas pela Turquia. No sul você tem milícias ligadas ao grupo etno-religioso dos drusos, que são apoiados pelo Estado de Israel. Você tem a própria presença de Israel em Golã. Então existe essa possibilidade de um choque entre ambos países. E aí, na medida em que existe essa possibilidade de choque, de confronto, faz sentido para a Turquia, por mais que esse choque tenha como fundamento questões puramente geopolíticas, mas faz sentido para a Turquia reivindicar uma espécie de cruzada moral contra o Estado de Israel em nome do povo palestino, em nome dessas ameaças, por exemplo, à mesquita Al-Aqsa, né, e portanto ao Islã. Então esse discurso que apela há uma solidariedade pró-Palestina e uma solidariedade muçulmana, especialmente sunita, também faz sentido para uma preparação para um confronto possível que pode, de fato, acabar acontecendo no longo prazo.
0: Tá certo. A gente vai agradecer aqui agora a participação do Tomás Delgado. Tomás, foi um prazer ter você hoje aqui com a gente no Entretanto.
1: Eu encerro a minha participação agradecendo pela oportunidade de me juntar a vocês na tarde de hoje, em um programa que, além de informar, faz todos nós pensarmos criticamente as questões candentes do cenário internacional. Muito obrigado.
0: Eu que agradeço, Tomás. A gente do Entretanto te convida para voltar aqui mais vezes. Já estamos aqui deixando você já agendado para uma próxima. Queremos contar com a sua participação. Obrigada mesmo. Rafa, mais uma sexta-feira juntos. Enquanto o Léo Macaxeiro descansa, a gente trabalha aqui falando de notícia. Tudo que a gente quer debater são as notícias nacionais e internacionais. E você tem sido esse parceiro diário. Te agradeço mais uma vez e, claro, já te aviso que segunda-feira você tem que voltar.
2: Com certeza, tem sido bastante interessante poder contar aí com a sua grande colaboração no nosso programa Entretanto. E segunda-feira estamos de volta. Desejo um bom final de semana para vocês aí que estão na sede física da rádio e também para nossa audiência.
0: É isso, Rafa. Te espero segunda. Bom fim de semana.
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0: São 5:45. A Polícia Civil identificou os dois homens suspeitos de espancar um ciclista até a morte em Copacabana e a justiça determinou a prisão temporária deles. O repórter Lucas de Andrade tem mais detalhes pra gente.
8: O entregador Felipe Eduardo dos Santos Silva, suspeito de participar do espancamento que matou o ciclista Cláudio Rafael Landeiro Moreira, de 37 anos, se entregou à Polícia Civil nesta sexta-feira. Felipe Eduardo se apresentou à 19ª Delegacia, na Tijuca, na Zona Norte do Rio, após o plantão judiciário expedir mandados de prisão temporária contra ele e contra o outro entregador, Ailton José da Silva, que segue como procurado pela 12ª DP de Copacabana, bairro da Zona Sul, onde o crime ocorreu no dia 11 de agosto. De acordo com os investigadores, os dois aparecem em imagens de câmeras de segurança com mochilas de um aplicativo de entrega. Além deles, a gravação mostra os seguranças Davi Santos Machado e Jorge Luiz Ricardo Dias na cena do crime. Os dois já estão presos, após terem as prisões temporárias decretadas pela justiça. O quarteto vai responder por homicídio qualificado por motivo fútil, meio cruel e impossibilidade de defesa da vítima. A Polícia Civil também apura se os dois seguranças cometeram exercício ilegal da profissão. Uma lei federal autoriza empresas de segurança privada a atuar apenas dentro de estabelecimentos e prédios. Mas, de acordo com a Polícia Civil, Davi e Jorge Luiz prestavam o serviço de forma clandestina, diretamente para comerciantes da região. Isso abre brecha para que os próprios comerciantes que pagavam essa segurança sejam responsabilizados, como explicou o delegado Ângelo Lages.
9: Eles podem ser responsabilizados na esfera administrativa, por exemplo, perda do alvará de funcionamento. Na esfera civil, qualquer danos que eles venham a praticar, o estabelecimento que contratou o serviço pode ser responsabilizado.
8: As imagens das câmeras de segurança captadas na rua Felipe de Oliveira mostram que Cláudio foi abordado sob suspeita de ter roubado a bicicleta, que na verdade era da irmã dele. O ciclista tinha saído de casa, em Botafogo, por volta das 10:30 da noite do dia 11 para passear. Em 6 dos 9 minutos de gravação, foram contabilizadas 57 pauladas, além de prisões, chutes e socos, inclusive de um outro homem, vestido com um suéter, que se aproxima, chuta a cabeça da vítima e se afasta. Cláudio agonizou por pelo menos 30 minutos até a chegada dos bombeiros, mas não resistiu aos ferimentos e morreu por volta de 1 da manhã do dia seguinte, no Hospital Municipal Miguel Couto, na Gávea. O laudo de necrópsia indica que a vítima sofreu traumatismo crânioencefálico e hemorragia interna, além de lesões no baço e no rim esquerdo. Em nota, o iFood lamentou a morte de Cláudio Rafael Landeiro Moreira, disse colaborar com as autoridades e informou que os entregadores envolvidos no crime estão banidos da plataforma. Casos de exercício arbitrário das próprias razões, como o Código Penal define a prática de justiçamento, não são raros no Rio. De acordo com o Instituto de Segurança Pública, o estado registrou 1.609 ocorrências do crime em 2025, 625 delas na capital fluminense, 20 somente em Copacabana. Reportagem Lucas de Andrade.
0: E a Polícia Militar encontrou carros-bomba durante uma operação no Complexo de Israel, na zona norte do Rio. A repórter Tayana de Oliveira tem mais detalhes pra gente.
10: Um motorista de ônibus foi atingido por uma bala perdida durante uma operação da Polícia Militar no Complexo de Israel, na zona norte do Rio. Douglas Santos de Souza está internado e tem quadro estável. Na ação realizada nesta sexta-feira, os agentes encontraram carros-bomba. Segundo a corporação, é a primeira vez que esse tipo de armamento é identificado com traficantes na cidade. Pelas redes sociais, um porta-voz do Batalhão de Operações Especiais, o BOP, explicou como é o funcionamento do dispositivo.
11: Esse aqui é um acionador remoto para dispositivo explosivo improvisado. Permite o detonador detonar uma carga de explosivos à distância. Como é que funciona? Ele conecta o positivo e negativo aqui nas terminações, coloca num ponto específico e aciona pelo controle remoto à distância.
10: Explosivos também foram achados em barricadas. Cerca de 200 agentes do Comando de Operações Especiais participaram da ação. Houve intenso tiroteio e, segundo a PM, um suspeito morreu. O confronto afetou o trânsito e serviços públicos da região. A Avenida Brasil, uma das principais vias expressas da cidade, foi interditada temporariamente. O BRT teve a operação suspensa e 16 escolas interromperam as aulas. Ainda de acordo com a corporação, um fuzil e uma pistola foram apreendidos. Reportagem Tayana de Oliveira.
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0: Pessoal, hoje o dólar fechou em R$5,14 e a bolsa, dinheirinho aí caindo na conta para alguns, né? A bolsa ficou hoje, teve uma leve alta de 1,85%, fechou a 171,31 pontos. Esse foi hoje a movimentação da bolsa, o Ibovespa fechou o pregão de hoje com essa alta, eu não falei leve, mas na verdade é uma forte alta de 1,85, alcançando os 171 pontos. Tudo isso impulsionado pelo alívio nos juros globais e também pelo desempenho positivo de commodities.
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0: Pintou um clima ruim, né? Porque hoje o tempo começou a mudar, veio uma ventania danada, a gente esperava um fim de semana de sol maravilhoso para curtir, para ir à praia, mas vão jogar água nessas suas intenções. O tempo ventou a beça, né? A gente teve aí vários alertas ao longo do dia, pelo menos aqui no Rio de Janeiro, de muita ventania, de fato. Quem esteve na rua ali no final da manhã, começo da tarde, enfrentou aí esse vento. E a temperatura de hoje ficou variando ali entre 17 e 34 graus. Há previsão ainda de chuva. Não vejo a chuva aqui agora, pelo menos no centro da cidade, mas há previsão de chuva hoje à noite. E amanhã, sol com pancadas de chuva de manhã, muitas nuvens à tarde, à noite o tempo firme segundo o Climatempo. A temperatura vai variar entre 18 e 24 graus. Quem contava com sair no fim de semana, pode botar o guarda-chuva para aí como acessório, porque sem guarda-chuva não vai rolar. Há previsão de uma melhora ali, com nuvens ali, ainda para domingo, talvez, período de um dia nublado, noite com pancadas de chuva. Realmente, não vai ser para o trabalhador o fim de semana.
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0: Pessoal, 5 horas e 55 minutos, faltando só 5 minutinhos para acabar o entretanto. Já que eu falei de vento, eu vou, antes de falar do trânsito, eu vou registrar aqui que, segundo o Alerta Rio, entre 4 e 5 horas houve registro de vento moderado na estação forte de Copacabana, quase ali 46 km por hora. Ventos de 46 km por hora. E também foi registrado vento forte no forte de Copacabana, 54 km por hora. Então, como eu falei, quem estava na rua, no Zona Sul, centro da cidade, sentiu esse ventinho leve, nada leve, né, na nossa cabeça. E há previsão ainda de que se mantenha esse vento forte no Rio de Janeiro, como eu falei. Agora sim, vamos de trânsito. A Barra da Tijuca, Avenida das Américas, uma faixa da Avenida Central está ocupada perto do Jardim da Barra devido a um caminhão quebrado no sentido de São Conrado. A equipe da Sete Rios está no local, trânsito lento, mas sem congestionamentos no trecho. Vamos ver outras câmeras aqui do Centro de Operações. Está dizendo aqui, há mais ou menos 40 minutos, havia um acidente no túnel Rebouças, uma faixa da primeira galeria, no sentido centro, estava ocupada devido a um acidente envolvendo um carro e uma motocicleta. Equipe da Sete Rio no local, Polícia Militar e Corpo de Bombeiros também informados. Trânsito com congestionamento e atrasos a partir da Epitácio Pessoa. Isso tem mais ou menos 40 minutos. Ainda deve ter ali um reflexo desse trânsito lento por conta dessa faixa aí, desse acidente no túnel Rebouças, que sempre tem, quando há algum carro impedindo, seja porque está parado, seja por conta de acidente, há sempre reflexos que acabam ali congestionando o trânsito. Vamos ver mais informações aqui do trânsito pelo Centro de Operações. Estou vendo aqui pelas câmeras. Avenida Brasil, ali em direção... Claro, hoje é sexta-feira, né? Eu tô aqui chovendo no molhado. Porque sexta-feira é dia de trânsito ruim na Avenida Brasil, quase todos os dias, mas também na sexta-feira, na altura ali da Marinha Mercante, em direção à Zona Oeste, ali na altura de Bom Sucesso, tem trânsito bastante intenso, tá lento, tá intenso, não tá tão lento, tá ali andando devagarzinho, aquele trânsito que o carioca já conhece na Avenida Brasil, especialmente nesse horário, horário de rush, indo para casa, voltando aí para casa o trabalhador. Vamos ver mais informações de trânsito aqui.
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0: Olha só, pessoal, dá tempo para falar de mais uma informação de trânsito, mais um toque aí sobre o trânsito. Tem ali, perto do Hospital de Bom Sucesso, no sentido centro, um trânsito mais lento porque tem um caminhão com problemas nessa faixa ali próximo ao Hospital de Bom Sucesso, próximo ao BRT ali, Hospital de Bom Sucesso, é isso. É isso, pessoal, olha, vamos ficando por aqui. Segunda-feira, entretanto, de volta, eu volto, Léo Macaxeiro ainda de férias, eu estarei de volta e contando com vocês. Um bom fim de semana. Tchau, tchau.
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1: Salve, salve, muito boa noite. Agora são 6 horas e 1 minuto. Hoje é dia 21 de agosto de 2026. Sextou com Casus Belli. Todas as segundas, quartas e sextas, às 18 horas, aqui na Rádio Sputnik, na Metropolitana 80.5 FM, a gente desvenda os grandes eventos do mundo militar e da segurança internacional. Eu sou Pedro Henrique Lima, capitaneando esse barco junto do comandante Robson Farinazzo, que gostou de vir aqui para os gostou de vir aqui pro Rio de Janeiro e tá mais uma vez presencialmente. Prazer em recebê-lo novamente. Como você tá?
2: Como é que você tá, grande Pedro? Tudo bem? Prazer enorme estar com vocês. Não, eu venho sempre, primeiro que o pessoal aqui é maravilhoso, segundo que tem um cafezinho sempre bom aqui, né, na Sputnik. Obrigado, gente.
1: Valeu, meu camarada. E olha só, a gente tem mais presença ilustre nesse papo de hoje. O Casus Belli recebe o Bruno Mendelski. Ele é mestre em Relações Internacionais pela Universidade Federal do Rio Grande do Sul, doutor em Relações Internacionais pela Universidade de Brasília e a Istanbul University. Atualmente, ele é pesquisador do Núcleo sobre Relações Internacionais do Mundo Árabe, lá da Federal do Rio Grande do Sul. Bruno, seja mais que bem-vindo ao Casus Belli, tudo bem?
3: Tudo certo, boa tarde, Pedro, boa tarde, Farinazzo, e a todos os ouvintes da Rádio Sputnik. Muito bom falar com vocês e tô pensando, poxa, a próxima vez que eu for pro Rio, vou ter que conhecer o estúdio de vocês, né? Por enquanto, falo aqui de Porto Alegre.
2: Professor, esse estúdio tá ficando famoso, viu? Obrigado por ter aceitado o nosso convite, sempre um prazer ter o senhor a bordo aqui. Já vou lhe adiantar, o senhor vai gostar muito da equipe aqui, tá? O pessoal maravilhoso.
3: Pô, coisa boa, uma alegria poder participar.
1: Ah, maravilha, Bruno. Também quero estender aí o convite para você estar presencialmente conosco, seja no Casus Belli, também no Virada de História, que você já participou também, né? A gente teve uma ótima conversa lá. Bom, vamos começar os assuntos aqui de hoje. Antes de eu passar os destaques, Farinazzo, eu quero saber que história é essa aí da Avibraz, que o Joesley Batista comprou essa empresa. Como que você vê esse negócio?
2: Pois é, Pedro, não é muita assim novidade, porque ele já estava rondando o negócio aí, né? Já tinha notícias anteriores. Olha, pessoal, eu acho o seguinte, lógico, toda a repercussão que a família Joesley tem, né? Esse assunto vai bombar. Mas eu acho que é uma solução cabível e importante. Por quê?

0: A família Wesley tem musculatura para manter essa empresa por muito tempo, tá? Depois a gente não sabe o que vai acontecer no futuro. Eu sempre falei, sempre defendi a solução, que assim, a melhor saída para a Vibraz seria a estatização. Só que, lógico, a gente sabe que não tem força para isso aí passar no Congresso, né? Para esse Congresso neoliberal que nós temos aí. Então, acho que por enquanto, eu tenho certeza aí que o grupo do Wesley Batista, eles vão fazer assim uma injeção grande de capital na Vibraz, que é o que ela precisa no momento, e que a empresa vai nos surpreender aí com novos produtos, até porque eles já estão botando um pé na área de drones lá. Isso é muito importante. A Vibraz, gente, nós vamos lembrar o seguinte, só para te devolver o microfone. Tudo aquilo que ela fez bem feito, fez com sucesso. E acho que agora não vai ser diferente.
1: Maravilha, Farinazzo. A gente vai ficar de olho aí nos desdobramentos desse negócio e trazer esse assunto com mais profundidade na semana que vem, porque ainda está muito recente, né? Vai ter bastante coisa ainda para a gente falar sobre isso. Então vamos para os destaques do Casus Belli de hoje. Ucrânia cogitou um ataque massivo de drones contra aeroportos de Moscou. Impasse militar dos Estados Unidos na guerra contra o Irã mina a influência de Washington. Deputado alemão duvida do guarda-chuva de defesa estadunidense para a Europa. Mídia ocidental se rende ao caça chinês J-16, que deixa vários adversários no chinelo. E olha só, galera, eu queria aproveitar aqui que a gente tem a presença do comandante Robson Farinazzo em nosso estúdio, também a presença ilustre do professor Bruno Mendelski remotamente, e quero fazer um convite para você também participar do Casus Belli conosco. Pelo nosso WhatsApp você pode enviar perguntas, dúvidas, sugestões, enfim, contribuir com o programa. O nosso WhatsApp é o 21 980650066. Fica à vontade para mandar mensagem por texto, por áudio, que a nossa produção encaminha aqui pra gente debater a sua sugestão, e essa sugestão é fundamental, né, Farinazzo?
0: Exatamente. Pessoal, olha só, nós queremos fazer, tá, um programa que tenha cada vez mais a cara de todos os nossos Sputnikers, não só os Sputnikers aqui do Brasil, mas os Sputnikers portugueses, angolanos, moçambicanos, de Cabo Verde e Macau. Então, pra gente conseguir deixar o programa com a cara de vocês, a gente precisa conhecer mais os nossos ouvintes. Então, coloca lá já no seu WhatsApp, tá? O WhatsApp aqui do Casus Belli, que é o 021 980650066. Repetido, 021 980650066. A gente aguarda vocês. É você, Pedro.
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1: A gente começa o nosso giro contando que uma publicação dos Estados Unidos revelou que oficiais das Forças Armadas da Ucrânia sugeriram a Vladimir Zelensky utilizar drones guiados por inteligência artificial para atacar e fechar aeroportos de Moscou e da região da capital da Rússia. Uma operação desse tipo, baseada em aeronaves com IA, nunca foi implementada em larga escala em nenhum conflito. Conforme publicado pela revista The Atlantic, oficiais ofereceram um plano a Zelensky no início deste ano. De acordo com duas fontes próximas ao assunto, o objetivo era interromper pousos e decolagens de aviões de passageiros e cargueiros de Moscou para o restante do mundo. Ainda segundo a reportagem, Zelensky ficou receoso com o plano e temeu que os ataques pudessem atingir aviões comerciais, matando ou ferindo passageiros, tripulantes e as equipes dos próprios aeroportos. Apesar da dúvida, o líder do regime de Kiev autorizou as preparações para a operação. As autoridades ucranianas estimavam que seria necessária a utilização de 1000 aeronaves guiadas por IA por noite para sobrecarregar os sistemas de defesa russos durante a operação, batizada de MMs, em referência aos muitos drones pequenos e baratos que seriam usados. Apesar de pessoas próximas de Zelensky afirmarem que esse nunca foi um plano cogitado, o Ministério da Defesa da Rússia declarou nesta quinta-feira ter abatido mais de 1,5 mil drones ucranianos de asa fixa nas últimas 24 horas, número de aeronaves não tripuladas maior do que o estipulado na matéria. Professor, eu quero começar falando sobre esse assunto contigo. Pensando na possibilidade desse ataque que foi sugerido aí ao Zelensky, o que que a Ucrânia poderia esperar com uma atitude dessa? É pressionar a Moscou, a fazer ali uma negociação, já que a Ucrânia está em desvantagem?

0: agem nesse conflito? Como que você enxerga uma operação desse tipo que não se realizou, mas como a gente viu, foi seriamente cogitada, né?
1: Excelente questão. No caso desse tipo de operação, me parece que parte do, caso ela ocorra, parte do interesse é um doméstico, é para o Zelensky mostrar para o público dele, para a Ucrânia, olha, nós estamos aqui, estamos nos defendendo, estamos infringindo danos concretos à Rússia. E veja, né, essa questão dos aeroportos, né, ela tem tanto um componente material, enfim, claro, de tu tá ali sabotando, prejudicando o voo, seja comercial ou seja de militar, mas também tu tá ali passando uma mensagem simbólica. Veja, um aeroporto é um lugar muito simbólico, então tu tá ali atrapalhando, causando danos ao aeroporto, isso vai ter uma repercussão muito grande. Então me parece, né, que caso o Zelensky imponha essa estratégia, é no sentido de, olha, criar um fato novo, chamar a atenção, olha só, veja, nós não estamos apenas nos defendendo da Rússia, nós estamos atacando a Rússia em posições-chave. O aeroporto é um elemento-chave no... Bom, o comandante Farinassa é melhor que eu. O aeroporto é uma posição-chave no controle de uma cidade. Especialmente, como disse, tem esse aspecto subjetivo. Eu me lembro, lógico, não quero fazer nenhuma relação, mas, enfim, no que foi os atentados de 11 de setembro? Veja, né, foram aviões que foram jogados em pontos-chaves dos Estados Unidos. Então, nessa tentativa ele busca chamar atenção e demonstrar uma posição de força, o que é muito importante. Mas eu quero só destacar um outro ponto, né, do perigo desse tipo de ação. Do perigo desse tipo de ação, porque, enfim, né, mirando aeroportos, mirando alvos civis, uma tecnologia ainda não totalmente conhecida, que é IA. Então, qual a repercussão que isso pode causar? Veja, uma coisa, uma discussão que se tem muito é, bom, uma coisa é um piloto que está ali ou jogando alguma bomba, fazendo uma decisão. Bom, qual é o meu cálculo? Vou sacrificar algum civil para um alvo militar ou não? Ou seja, a decisão é humana. Outra coisa é tu transferir isso para inteligência artificial, para um robô, que não tem um sentimento humano. Então, eu vejo com muito ceticismo, com muita cautela, essa possibilidade, mas se ocorrer, claramente, é uma tentativa do Zelensky de demonstrar força, de demonstrar poder.
0: Perfeito, professor. Ótima análise. Vou passar a bola agora para o comandante Robson Farinaz. É contigo.
2: Obrigado, Pedro. Eu queria complementar o comentário do professor, mas eu também quero fazer uma pergunta para ele. Olha, gente, vocês veem como é que é importante, né, hoje em dia, o programa de drones, né? Porque você consegue causar todo esse tumulto e vice-versa, porque os drones da Rússia também atrapalham a Ucrânia pra caramba, tá? Sem usar a Força Aérea. Só para vocês terem uma base, a Força Aérea Russa voltou a aparecer nos céus da Ucrânia essa semana. Já fazia, acho que três ou quatro anos que eles não entravam no espaço aéreo da Rússia, usavam armamento standoff em virtude, né, do vigor das defesas aéreas da Ucrânia. Só que o que aconteceu? Em virtude da guerra do Irã, os Estados Unidos pararam de fornecer mísseis para a Ucrânia e os ucranianos estão sem telhado hoje. Então o que acontece? A Força Aérea da Rússia passa a sobrevoar o território ucraniano. Em complemento aos drones e mísseis balísticos e de cruzeiro da Rússia, a Força Aérea está atuando agora. Mas, professor, eu queria aproveitar o comentário do senhor, que eu achei muito bom e nos esclareceu bastante, a respeito do seguinte, né? O senhor colocou uma coisa aí que eu acho importante, que o Zelensky, ele precisa mostrar força no cenário interno. Mas eu queria saber do senhor o seguinte: essa pressão que estão fazendo sobre o Zelensky aí, no sentido de realizar eleições, né? Porque a Ucrânia está sem eleições, a gente não pode esquecer isso daí, né? O senhor acha que tem futuro isso? Como é que o senhor enxerga essa pressão de setores da sociedade ucraniana sobre Volodymyr Zelensky no sentido de realizar eleições na Ucrânia?
1: Não, comandante Farinassa, esse ponto é fundamental, né? A política, ela se constrói a partir da legitimidade. E justamente o Zelensky, ele está tendo a sua legitimidade no cargo de presidente, de comandante maior das Forças Armadas, justamente porque a Ucrânia, não houve eleições na Ucrânia. Lógico, é um contexto excepcional, um contexto de guerra, né? Enfim, aí há algumas interpretações divergentes sobre a Constituição ucraniana, que vai dizer que em tempos de guerra não pode ocorrer eleição, mas, enfim, mas a grande questão, eu estava pesquisando sobre isso, né? A sociedade ucraniana está dividida. Esse é o ponto, né? Eu vi um dado, né, que quase meio a meio, né, numa pesquisa de opinião, metade da população deseja que tenha eleições e a outra metade não deseja. Ou seja, o país está dividido. E veja, né, a presidência é um cargo chave. É um cargo chave para os rumos da guerra, né? Então, há aqueles que vão ali acusar o Zelensky de estar ali prolongando a guerra para se manter no poder, o que historicamente é feito. Não estou dizendo que seja o caso do Zelensky, é só a gente olhar o governo de Israel, do Benjamin Netanyahu, que, enfim, né, ao contrário do Zelensky, o Netanyahu, ele vai ser preso se não continuar no poder, né? E tem aqueles que vão dizer que não, porque, enfim, não pode fazer uma eleição, porque, sei lá, vai começar a aglomerar as pessoas para votar e tudo mais, isso pode expor muito as defesas da Ucrânia. Mas, de fato, há essa questão, né? E a própria Rússia usa isso, o próprio Putin, né, fala, né, que o Zelensky não é um governante, não é um interlocutor legítimo porque ele não foi eleito, né? Então fica essa situação de muita incerteza, né, de qual é a legitimidade do Zelensky. Bom, teria que ter eleição, então depende, faz uma eleição mais na parte lá próxima geograficamente à Europa, que não está tendo tantos conflitos, enfim, mas isso pesa muito sobre o Zelensky. Só para finalizar, né, houve recentemente uma troca muito importante, né, no Ministério de Defesa da Ucrânia, justamente porque o então dirigente estava tomando uma proporção política muito grande, ganhando um capital com a sociedade muito grande, porque ele justamente foi o grande arquiteto para esses ataques mais recentes, sobretudo via drones da Ucrânia na Rússia, em pontos estratégicos, refinarias de petróleo, enfim, em outras cidades. Daí isso gerou uma popularidade muito grande, e o que se especula é que justamente ele foi demitido pelo Zelensky, porque ele estava tendo uma popularidade muito grande, e isso poderia prejudicar o Zelensky.
0: Maravilha, professor. E o Farinazzo lembrou bem, né, que é uma situação em que o Zelensky não está como presidente eleito, porque não houve eleições, né, desde o início dessa situação, desse conflito ali russo-ucraniano. E eu queria aproveitar para te perguntar, professor, se há esse questionamento interno em relação a Zelensky, se há grupos políticos na Ucrânia que, por um motivo ou outro, questionam, né, a legitimidade do Zelensky e também o envolvimento da Ucrânia nesse conflito aí com a Rússia.
1: Com certeza, isso vem sendo questionado, né, até porque, vamos lá, né, a guerra, ela, logo ela vai fazer 4 anos, né, fevereiro de 2000, é isso, 4, 5 anos, me ajuda, agora me atrapalhei, mas já tem uma fadiga da guerra, né? Lógico, né, é muito interessante olhar os dados. Se vocês forem olhar as pesquisas, os pools, as informações, né, os primeiros meses, durante o primeiro ano, o apoio aos Zelensky era muito grande, mas com o passar do tempo, e especialmente com a percepção da população de que, bom, a Ucrânia, ela não consegue fazer frente ao poderio russo, né? Ela tá cada vez mais encurralada, tá morrendo gente e a Ucrânia não tá conseguindo recuperar o território, que esse é o grande objetivo, né, do Zelensky, recuperar o território. Então o Zelensky vem sendo muito questionado, com certeza. Como eu falei, né, citei o caso do antigo ministro da defesa que caiu. Lógico, depois que ele caiu, o que ele falou? Ele foi à imprensa e dizer, olha, o Zelensky, ele tá prolongando a guerra para justamente se manter no poder. Então, há esse questionamento, né? Há aqueles que defendem que a Ucrânia tem que fazer um acordo de paz com a Rússia. E o próprio Putin já disse, olha, mantendo as posições atuais conquistadas pela Rússia e uma garantia de que a Ucrânia não vai se juntar à OTAN, o Putin falou que ele encerraria a guerra, né? E aí é o dilema do líder, é o dilema do estadista. Bom, o que é mais interessante pro meu país, né? Eu parar o conflito agora, reduzir as mortes, melhor, encerrar as mortes, encerrar a destruição da infraestrutura civil e militar, ou eu continuar na guerra para tentar recuperar meu território. Então, obviamente, a posição do Zelensky é muito difícil, mas sim, ele sofre muitos questionamentos internos.
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0: São 6:20. A gente está terminando aí o primeiro quarto do Casus Belli, então hora da gente ir para o Oriente Médio. E olha só, galera, o site da Sputnik destaca que os Estados Unidos não têm influência sobre Teherã devido à diminuição de suas reservas de armas, ao perigo constante que as forças iranianas representam para suas bases e ao controle firme de Teherã sobre o Estreito de Hormuz. Segundo a mídia ocidental, essa campanha militar estadunidense chegou a impasse claro, pois o poder aéreo por si só mostrou-se insuficiente para forçar um desfecho político duradouro contra um adversário para o qual o conflito é uma questão de sobrevivência. Os estoques de armas essenciais dos Estados Unidos, sobretudo de mísseis de longo alcance e defensivos, encontram-se em níveis preocupantes e sua reposição levará anos, em razão de gargalos na produção e da volatilidade do setor. Ao mesmo tempo, as operações ofensivas contra o Irã são prejudicadas pela dificuldade de localizar e atacar lançadores móveis de mísseis e drones iranianos, e as bases norte-americanas na região permanecem vulneráveis a retaliações. A matéria acrescenta que, frustrado e desesperado por uma saída que salve sua reputação, o governo estadunidense não vê uma solução clara, enquanto o Irã parece disposto a suportar dificuldades prolongadas. Seus drones, mais baratos e rápidos de produzir, conferem ao país uma vantagem estratégica em uma guerra de destaque. Anteriormente, um relatório analítico do Centro de Estudos Estratégicos Internacionais, o CSIS, informou que os Estados Unidos correm o risco de enfrentar uma escassez crítica de mísseis de alta precisão em futuros confrontos de grande escala devido ao esgotamento de seus arsenais durante o conflito com o Irã. Professor, fazendo um balanço dessa situação, né, no Golfo Pérsico, a gente teve essa semana o presidente Donald Trump ameaçando uma guerra econômica, né, contra o Irã, e uma medida, né, que destoa um pouco do que os Estados Unidos vinha fazendo em relação a ataques mais ostensivos do ponto de vista militar. E uma situação no Oriente Médio, no Golfo Pérsico, de uma desorganização, de bases destruídas, de novos arranjos, né, geopolíticos sendo feitos. Como que você avalia, então, esse contexto no Oriente Médio diante desse impasse dos Estados Unidos?
1: Olha, eu avalio como muito temerário, primeiro em termos globais, para a economia mundial, né? Porque nós temos claramente um ator, que é os Estados Unidos, que está perdido, que ele não consegue ter um planejamento, ele não consegue cumprir a palavra dele, não há certeza. Bom, o que os Estados Unidos querem com essa guerra? O que os Estados Unidos querem? Querem derrubar o regime? Querem assegurar que o Irã não produza armas de destruição em massa? Como é que vai se aferir isso? Os Estados Unidos não têm claramente o que eles querem, porque na minha leitura eles foram levados pela guerra por Israel, que aí sim, racionalmente, a gente pode questionar, né? Mas tem o Irã como seu adversário existencial. Os Estados Unidos foi dragado para essa guerra e se colocou para usar aqui a metáfora das guerras, era um grande atoleiro, né? Porque veja, né, ele não contava, ou melhor, né, me causa muita surpresa, depois eu quero muito ouvir o comandante Farinazzo, né, que está se lutando contra um regime que há quase 50 anos coloca os Estados Unidos como a grande ameaça, um regime que constrói toda a sua legitimidade no quê? Demonização dos Estados Unidos e de Israel. O que os Estados Unidos fazem? Bombardeiam o país de forma ilegal, assassinam a liderança iraniana, incluindo o líder supremo. Ou seja, isso deu uma fortaleceu o regime, que vinha muito enfraquecido com protestos antes dessa guerra, e uniu o país contra os Estados Unidos e contra Israel. O Irã está jogando o jogo com todas as ferramentas possíveis. O Irã já é um país sancionado, já é um país muito excluído do sistema econômico internacional, e tem ali a seu favor o Estreito de Hormuz, né, que passa uma quantidade muito grande de hidrocarbonetos por ali, que são essenciais para a economia mundial. E além disso, né, o Irã, ele se vale da proximidade das bases americanas nos países vizinhos árabes, a qual o Irã é rival, e numa quase que numa tática de guerrilha, com drones suicidas, vão atacando essas bases, minando não só as bases americanas, quanto o prestígio dos Estados Unidos de defender esses aliados do Golfo. Então o Irã está numa posição, não digo confortável, né, mas muito mais favorável do que os Estados Unidos. Para o Irã, essa guerra está favorecendo o regime, está solidificando. Imaginem só, os caras estão há quase 50 anos criticando os americanos, falando do imperialismo, eles vão e fazem exatamente isso. E os Estados Unidos estão desesperados para a legitimidade. E confesso que entre nós, meus amigos, é patético as declarações do Donald Trump dizendo que vai acabar com o regime. Aí ele faz uma montagem mexuruca no Photoshop e coloca lá Estreito de Hormuz, Estreito dos Estados Unidos, sabe? Então, ou diz que está negociando com os iranianos dizem que não estão negociando. Então o Irã está jogando com essa vulnerabilidade da economia internacional e com a instabilidade e incapacidade estadunidense em ter um objetivo claro na guerra.
0: Perfeito, professor, ótima análise. Farinazzo, essa história de guerra econômica contradiz o que o vice-presidente J.D. Vance disse na semana passada, que a gente trouxe aqui no caso de Belli, de que a preocupação dos Estados Unidos agora era o preço do petróleo. Se for para frente essa guerra econômica aí, vai prejudicar todo mundo no fim das contas, né?
2: A tendência é essa, né, Pedro? Mas olha, é muito difícil você garantir a derrubada de um governo pura e simplesmente com sanções e bloqueio econômico. Se fosse por isso, Cuba já tinha caído. O bloqueio cubano tem mais de 60 anos, né? E outra, o Irã, ele faz fronteira com 8 países, ele tem uma economia paralela no Mar Cáspio ali, tem boas relações comerciais com todos os seus vizinhos. É difícil, aquilo ali é uma esponja, sabe? Entra água para tudo quanto é lado, vai entrar dinheiro ali, eles vão continuar o comércio independente das pressões americanas. Olha, vou contar uma história, é bem curta, é bem rapidinha aqui, só para ilustrar para vocês o que é o Irã. Eu tava no Irã em julho, agora eu vi um caminhão Scania novinho, caminhão novo, zerado. Falei, mas vem cá. Falei, por quê? Vocês não estão sancionados, não? O que é aquele caminhão ali? Falei, como vocês, ele falava português, como vocês brasileiros, a gente também dá o nosso jeitinho. Então, pessoal, eu acho muito difícil. Olha, assim, só complementando a explanação que o professor fez, que eu achei que foi brilhante, só completando, gente, eu preciso colocar uma coisa, Pedro, a gente não pode deixar de dar esse destaque. O fracasso militar americano no Irã, né? A situação de quase indigência que foram legados os marinheiros do USS Abraham Lincoln, o porta-aviões ficou quase à deriva lá, né? A derrubada de vários aviões, enfim, é um fracasso só comparável àquela retirada desastrosa do Afeganistão. Então, houve um fracasso, a operação foi muito mal conduzida, o Irã humilhou os Estados Unidos, e agora eles estão procurando uma saída. E vai ser bem difícil, até porque você tem que olhar uma coisa. Se o Trump falar que ele vai fazer essas todas as medidas econômicas que ele está colocando aí, Pedro, professor, nossos ouvintes, isso não vai ser, a solução disso não vem amanhã. vai atravessar o mandato dele. E eu não sei se o seu sucessor vai continuar mantendo isso e vai arcar com toda essa loucura que é essa guerra aí do Oriente Médio. É você, Pedro.
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0: O ex-parlamentar árabe do Knesset, parlamento israelense, Mohammad Hassan Kanan, afirmou que a atual política do primeiro-ministro israelense, Benjamin Netanyahu, não contribui para a segurança ou estabilidade duradoura de Israel. Segundo ele, os recentes ataques israelenses contra a base aérea síria de Abu al-Dhuhr ampliam as tensões na região. Israel alegou que a ação ocorreu diante da possibilidade de presença militar turca na base, considerada uma ameaça à sua segurança. Para Canaan, no entanto, ataques e pressões militares não garantem estabilidade e podem aumentar os riscos de novos conflitos. Na avaliação do ex-parlamentar, uma paz baseada no direito internacional seria o único caminho para uma segurança duradoura no Oriente Médio. Ele também defendeu a retirada de tropas israelenses dos territórios ocupados e criticou uma política que, segundo ele, prioriza exigências de setores da extrema-direita. Professor, essa semana deu o que falar, né, o ataque israelense à Síria. Hoje mesmo a Turquia pediu a prisão do primeiro-ministro Benjamin Netanyahu e também destaco que nessa semana circulou na mídia, até aqui no Brasil, aquela declaração horrenda de um ministro israelense dizendo que a solução com a Palestina era eliminar de 30 a 40 palestinos por dia, né? Algo desse tipo, enfim. O que que Netanyahu espera com essa política belicista? E agora, com essas tensões aumentando aí em relação à Turquia, é um risco a mais para a segurança de Israel?
1: Com certeza, né? Essa a atual política israelense, e é que só para contextualizar para os nossos ouvintes, né? O atual governo de Israel é o governo mais à direita da história. Ele é legitimamente integrado por quadros da extrema-direita. Deixa eu só fazer esse comentário e já vou diretamente na tua resposta, né? Tu citou antes o ministro da Segurança Nacional, Itamar Ben-Gvir, né? E ele falou abertamente isso, né? Que tem que matar dezenas de palestinos todas as noites. Ele falou que, inclusive, alguns não são dignos de viver. Sabe, então assim, ó, é realmente um governo de radicais religiosos, na qual o conflito constante, essa ideia de grande Israel, de expansão constante das fronteiras, interessa. E veja, né, e o Netanyahu, ele precisa do apoio desses grupos, senão ele vai cair. Então ele tá sempre tendo que fazer concessões, né? Então, só que isso gera uma instabilidade para toda a região, inclusive para Israel. Veja, né, esses ataques constantes no Líbano, o genocídio na faixa de Gaza, agora ataques na Síria, Israel também atacou o Irã, sabe? Então, isso gera uma instabilidade muito grande. E aqui eu vou até fazer uma citação para veja como a política israelense ela foi se radicalizando. Vou citar aqui o que ganhou o prêmio Nobel da Paz, o premier, o Shimon Peres, né? Ele falava: olha, Israel só vai ter paz e segurança quando os palestinos tiverem um Estado próprio e forem prósperos. Só que esse discurso de moderação, de negociação, ele foi abandonado, né? Tanto é que o próprio Netanyahu e setores do seu governo, como o Itamar Ben-Gvir, falam que a faixa de Gaza tem que ser ocupada. Já se fala que o norte do Líbano, que atualmente Israel ocupa, tem que ser de Israel, sabe? E isso, de uma forma muito paradoxal, gera o aumento do quê? Justamente gera o aumento do antisionismo, do antissemitismo. Porque essas políticas erráticas acabam gerando uma indignação nas pessoas, que acaba gerando um aumento do antissemitismo, que a gente tem que condenar. E, inclusive, o próprio governo de Israel utiliza disso para se blindar das críticas. E aí ele é muito sutil nesse sentido. Tu não pode criticar os judeus na coletividade. Tu não pode amaldiçoar, criticar, defender o fim dos judeus. Mas tu pode e deve criticar a política de Estado de Israel. Essa política de Estado, ela é causadora da grande instabilidade que a gente está vendo no Oriente Médio.
0: É verdade, e você pontuou uma coisa interessante, né, Farinazzo, que as pessoas acabam confundindo criticar essa política de Estado com ser antissemitista, né? Inclusive, grupos nos Estados Unidos, eu estava escutando isso num podcast essa semana, grupos nos Estados Unidos têm se aproveitado disso para poder criticar todo mundo que é contra essa política de Netanyahu e que está arrastando os Estados Unidos também, né? Essa política, além de gerar instabilidade no Oriente Médio, acaba levando muita gente junto também, né? Tá aí dragando a economia dos Estados Unidos para poder alimentar esse caos lá, né?
2: Pois é, ô Pedro, eu acho o seguinte, que o maior efeito de toda a política do gabinete do Netanyahu, né? Porque ele não é uma coisa isolada. O Netanyahu não existe no vácuo, tá, gente? Há um clima na sociedade israelense, em virtude da guerra, etc., é para mantê-lo no poder. Ele e os seus e a sua entourage, né? Mas eu acho assim que a maior consequência dos anos Netanyahu, quando eles acabarem, é uma consequência que ela não vai ter volta. O que que vai ser essa consequência? É o fim do soft power judaico, o fim do soft power israelense, que durava 80 anos. Durante esses 80 anos, Israel foi visto como um país jovem que buscava seu lugar ao sol, um país de tecnologia, de pluralismo, etc. Essa imagem toda caiu por terra hoje em dia, né? O que se vê são os massacres de palestinos, mais de 70 mil mortos, essas declarações como a do Ben-Gvir aí, né? O que vai ficar, infelizmente, porque nem toda a sociedade israelense vai nessa direção, mas o que vai acabar, né? Decantado aí o tempo, que vai ficar para Israel é exatamente isso, o fim do soft power, né? O fim da simpatia que o resto do mundo tinha por uma jovem nação.
0: É perfeito. E também lá nos Estados Unidos, setores que culturalmente são identificados, né, com esse soft power israelense também já começam a questionar essa política de Estado, né? Tamanha a barbaridade do que está acontecendo no Oriente Médio. Bom, são 6:36. Bruno Mendelski, que quero muito agradecer a sua participação aqui no Casus Belli mais uma vez. Obrigado pelas suas ótimas reflexões aqui hoje e até uma próxima.
1: Muito obrigado, meu caro. Prazer, comandante Farinasso. Muito bom. Pô, eu brincar, né? Pô, já terminou, né? Achei que ia ter mais um bloco, né? Tava tão boa a discussão, né? É sempre um prazer estar com vocês, participar, né? Tu tava comentando antes, né? Eu participei do
0: Virada.
1: Ah, minha memória tá... Do Virada, participei também do outro podcast, do Caso Belli, e segunda-feira, todo Mundioca. Segunda-feira vou gravar com o Marcelo, com a Melina, que eu também quero conhecer pessoalmente. Legal. Então, para destacar que eu tô aqui sempre à disposição da Sputnik, é sempre muito bom esses debates, sempre aprendo muito com vocês, e deixar um grande abraço para nossa audiência qualificada.
2: Abração, professor, obrigado aí pela presença, tá? E a gente quer ver o senhor outras vezes.
1: Sempre um prazer. Com certeza, estou disposto. Sempre um prazer, comandante.
2: Abração para ti.
1: Abração.
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0: E vamos que tem mensagens aqui no nosso WhatsApp. Mensagem do Zé de Niterói, nosso parceiro aqui para todas as horas. Boa noite, Pedro, e a você, comandante. Que surpresa agradável saber que o comandante Farinazzo está de volta ao vivo. Ele muito bem nessa cadeira. Volte sempre. Tá aí a mensagem do Zé de Niterói, muito obrigado, Zé.
2: Obrigado, Zé, abração pra você aí, pra todo o pessoal de Niterói, cidade que eu gosto muito, trabalhei muito aí, tá, quando eu tava na Marinha, cidade maravilhosa, aí um padrão de vida excelente aí, como, assim, gente, eu, todo mundo sabe, eu não escondo de ninguém, eu tenho um carinho enorme por todo o estado do Rio de Janeiro, passei uma boa parte da minha vida aqui, é bom estar de volta.
0: Maravilha, e tem uma pergunta aqui também do Bruno Kawasaki, dá boa tarde, boa noite aqui pra gente, e faz uma pergunta um pouco extensa, vou tentar resumir aqui. Nas guerras atuais, estamos vendo que equipamentos caros e tripulados perderam muito espaço para equipamentos menores e não tripulados. Não é de se supor que submarinos de propulsão nuclear tripulados já estão ficando conceitualmente ultrapassados? Não haveria alternativas mais ágeis e econômicas como frota de mosquitos, drones submarinos e submarinos de propulsão nuclear não tripulados? E aí ele cita o primeiro submarino de propulsão nuclear do Brasil, que provavelmente, segundo ele, terá muitos defeitos por ser o primeiro e levará tempo para aperfeiçoá-lo. Como que você vê essa questão, Farinazzi?
2: Eu acho que o questionamento do Bruno Kawasaki é bastante oportuno, tá, gente? Porque o que acontece é o seguinte, vamos lá. A grande revolução dos armamentos, eu vejo muita gente falando ao drone, porque o drone isso, o drone aquilo. Gente, o drone é uma consequência de uma coisa chamada semicondutores, a verdade é essa. A partir do momento que você conseguiu miniaturizar o cérebro eletrônico desses artefatos, você consegue ter coisa muito mais flexível. Já tem drone hoje que é do tamanho de um escaravelho, né? Usado para escuta, etc. Então, o que acontece? Isso que o Bruno colocou é da não presença humana, tá? Desses engenhos aí controlados, etc. Eu acho que é uma realidade inevitável. Eu acho que também, se a gente atrasar muito o programa do submarino nuclear Álvaro Alberto, pode acontecer dele se tornar obsoleto a hora que se fizer o mar. Isso pode acontecer, tá? Se demorar mais, aí o negócio fica complicado. Só que assim, no momento, ainda os submarinos ainda eles têm um papel assim extremamente importante. Essa guerra do Irã mostrou isso, os americanos usaram muito seus submarinos para lançar mísseis de cruzeiro, inclusive afundaram um navio indiano na costa do Ceilão aí, né? Então eu acho que o submarino ele ainda tem algum fôlego aí nos próximos anos. Quem tá mal das pernas, quem tá muito doente, né? No setor de tecnologia militar aí, quem tá bastante, tá quase entrando em coma são os porta-aviões, tá, gente? Porta-aviões é um projeto aí que eu não vejo um futuro muito auspicioso para eles. Por quê? Muito caro, muito complexo, tem muitas limitações, é extremamente vulnerável, sua tripulação precisa ser altamente treinada e você não pode ter um só porta-aviões. Quem tem um, na verdade, não tem nenhum. Você precisa de pelo menos dois, que enquanto um está em manutenção, o outro está navegando. Só para vocês terem uma base, os Estados Unidos, eles têm 11 porta-aviões, mas eles não conseguem botar mais que 3 de uma vez no mar. De tão caro e complexo que é esse meio. Então, assim, só para arrematar, eu acho que a colocação do Bruno foi bastante importante, pessoal. Nós estamos indo para uma nova realidade na tecnologia militar e o Brasil não pode ficar para trás. A gente precisa olhar, né, para essas novas conquistas tecnológicas aí e nos antenar aí, ficar par e passo aí com essa nova realidade.
0: E aproveitar, Farinazzi, que você mencionou a questão dos porta-aviões, a gente teve recentemente, né, toda a crise no USS Abraham Lincoln, que agora inclusive foi substituído por outro presidente dos Estados Unidos, né, foi substituído pelo George Washington. Essa crise que aconteceu no Oriente Médio escancarou, deu visibilidade a esse problema que você acabou de dizer agora, da dificuldade de botar um bicho desse no mar?
2: O Pedro, foi isso, mas você tem que olhar uma coisa, né? Os iranianos jogaram muito bem, né? O que eles fizeram? Eles instalaram diversas baterias móveis de mísseis de cruzeiro, né? Na sua costa aí, a costa meridional, E eles, então o que acontece? Isso daí criava uma ameaça muito grande aos porta-aviões dos Estados Unidos. Você não podia se aproximar das costas do Irã, que é uma lição para o Brasil. Nós precisávamos ter aí baterias costeiras de mísseis de cruzeiro ou baterias mais afastadas de mísseis balísticos, exatamente para, né, dissuadir a aventura de alguma marinha que por acaso quisesse, assim, obstruir o nosso comércio naval. O Irã jogou muito bem, gente, foi uma estratégia brilhante, a verdade é essa. Eu acho que a estratégia iraniana, ela vai ter que ser estudada aí nas próximas centenas de anos aí, por todos os acadêmicos militares, né? Porque eles obliteraram completamente a marinha mais poderosa do mundo. A marinha americana, ela sofreu uma humilhação que não tem tamanho, a verdade é essa, não tem tamanho. O secretário de defesa americano, que agora é secretário da guerra, né, o Pete Hegseth, aliás, quem tá mandando lá no Pentágono é a esposa dele, tá? Um dia a gente vai fazer uma matéria disso aí, saiu no New York Times aí. Mas é assim, o Pete Hegseth, ele só não caiu porque ele é um tremendo, desculpa dizer, um tremendo puxa-saco do Trump, porque ele é completamente incompetente. Ele deixou a marinha americana numa situação de quase mendicância no Mar da Arábia. Os marinheiros não recebiam comida fresca, tá? Faltavam itens de higiene nos porta-aviões, as instalações sanitárias estavam deixando a desejar. Por quê? Porque além do mau planejamento com relação às bases, que eram bases interiores ao alcance dos mísseis iranianos, teve também o brilhantismo da estratégia do Irã, né, Pedro? Mas assim, eu acho que é por aí mesmo. Eu acho que vai chegar um ponto que ninguém vai mais suportar manter essas grandes frotas bilionárias de porta-aviões aí, sendo que o resultado, o custo-benefício, como a gente vê, é pífio, né?
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0: São 6h45. A gente está chegando na reta final aqui do Casos Belli, mas ainda tem assunto para a gente falar. O deputado do Bundestag, a Câmara Baixa do Parlamento Alemão, Roderick Kiesewetter, afirmou que duvida da disposição dos Estados Unidos para defender os aliados europeus em caso de um conflito militar grave, apesar das declarações públicas sobre o compromisso com a OTAN. O coronel aposentado fez uma declaração para o The Wall Street Journal, que publicou um artigo intitulado "Pode a América ainda garantir a manutenção da ordem mundial?" No texto, ele ressalta que, abre aspas, "extraoficialmente, todos nós sabemos que eles, os Estados Unidos, não arriscarão a sua segurança por causa dos países bálticos ou da Alemanha. O guarda-chuva nuclear americano desapareceu", fecha aspas. Anteriormente, o representante permanente da Rússia no escritório da ONU em Genebra, Gennady Gatilov, disse a Sputnik que os europeus estão trabalhando para criar seus próprios mecanismos de dissuasão, duvidando da confiabilidade do guarda-chuva nuclear dos Estados Unidos. O presidente francês Emmanuel Macron disse em março que o país estava entrando em um período de, entre aspas, dissuasão nuclear avançada, como parte de uma nova abordagem. Paris aumentará o número de ogivas nucleares e os países europeus poderão participar em exercícios conjuntos de dissuasão. Farinazzo, considerando as últimas ações dos Estados Unidos, sobretudo no Oriente Médio, mas envolvido em outros conflitos, como no caso ucraniano, ainda é do interesse deles ter uma Europa com a segurança garantida e uma Europa unida?
2: Pedro, o problema acho que não é nem Estados Unidos, né? O problema mora na Casa Branca, né? Chama-se Donald Trump, né? Você tem que lembrar o seguinte: quando o Biden ganha as eleições em 2020, né? O lema dele para a Europa era America's Back, né? Os Estados Unidos está de volta. O Biden tentou, isso é um mérito que ele tem, tá? Ele tentou reconstruir as relações diplomáticas dos Estados Unidos, diplomáticas e militares dos Estados Unidos com a Europa, que já vinham sendo abaladas desde o primeiro mandato de Donald Trump. E agora todo o trabalho do Biden foi desfeito, a relação dos Estados Unidos com a Europa é uma relação bastante complicada. E interessante, você vê uma coisa: o Trump, ele consegue ficar arrumar problema com a Europa, que era aliado, com a Rússia, que nunca foi, que sempre teve um distanciamento, com os iranianos, com os sauditas, né? Com boa parte do Oriente Médio, com a China, com o Brasil. Quer dizer, o homem, ele é um problema. Ele é um problema. Aí você vê uma declaração, que nem essa aqui do Roderich Kiesewetter, que é um coronel da reserva, ele tem uma certa razão. Porque o que, que alguns europeus estão pensando? Olha, nós estamos vendo uma pessoa inepta na Casa Branca e não há mecanismos institucionais nos Estados Unidos para travá-lo. O que Donald Trump provou por A mais B para os cientistas políticos do mundo afora, que o chamado check and balances americano era uma falácia. Aí o pessoal dizia, não, os check and balances, os pesos e contrapesos vão travar Donald Trump. Olha, eu duvido, eu não sei nem, eu estava fazendo os cálculos agora, enquanto você estava falando. Nós estamos a 75 dias das midterms, são 9 semanas, né? Eu acho pouco provável, 10 semanas, eu acho pouco provável que as midterms vão travar Donald Trump. Eu acho que ele perde a maioria, isso eu não tenho dúvida, mas você tem dois lados. Em primeiro lugar, a questão da sacralidade da presidência, duvido que eles vão querer levar um impeachment até as últimas consequências, pode até bater na trave. E outra também, né, Pedro? Tem sempre o cálculo político. Porque para os democratas é bom ver um Donald Trump agonizante que não consegue fazer o seu sucessor. Mas aí tem uma pergunta que eu faço. Será que ele está se importando com isso?
5: Eu fico me questionando também, Farinazzo, se não tem alguma jogada por trás disso tudo. Porque, assim, eu costumo dizer que eu não acredito em burrice.
2: Xadrez 5D de Donald Trump.
5: Eu não sei o que, que é. Aí você que vai me dizer se é que
2: cara,
5: tem uma jogada.
2: Eu adoro teu otimismo, Pedro. Eu gosto do teu otimismo. Eu não sei, sinceramente, eu não sei. Mas vamos ser sinceros: olha, todos. Eu tava olhando o petróleo agora, quase 94 dólares o Brent. E relutou-se muito em chegar nesse preço. O mercado tava muito otimista. Tava muito otimista. O pessoal queimando reservas, etc. Mas chega uma hora que a realidade vai bater na porta. A realidade vai bater na porta, né? Eu não sei o que ele vai fazer até as midterms. Eu acho o seguinte, primeiro que o Irã já provou que não quer negociar. Até a China está fazendo pressão, mas os iranianos estão fazendo o vídeo de mercador. Segundo, que é o que eu te falei, eu acho que essas sanções, esse pacote novo de sanções, não vão dar resultado agora, Pedro. Não vão dar resultado a tempo das midterms. Eu acho muito difícil. Então, assim, eu não sei o que, que ele quer. Não sei onde ele vai chegar com isso. No Pentágono é uma certa confusão. O que se diz aí, a Marjorie Greene falou que o Pentágono está discutindo, chegou a se discutir a opção nuclear, mas seria o fim. Sim. É o fim dos Estados Unidos, é o fim de tudo. Porque se eles usarem bombas atômicas como o Irã vai retaliar, não tenho a menor dúvida disso, pode destruir todo o parque petrolífero do Oriente Médio, e você ainda tem a relação de Rússia e China, que não vão deixar isso aí acontecer de uma maneira assim, vão ficar de braços cruzados olhando para essa situação. Então você tem um governo, um trapalhão, essa que é a verdade, uma pessoa sem a mínima capacidade de conduzir os assuntos de Estado, que são assuntos sérios, são assuntos transgeracionais, a gente tem que pensar no futuro, o Trump não consegue fazer esse cálculo, né? E os alemães estão preocupados, a declaração do Kiesewetter mostra que, assim, não é só a crise de Donald Trump, não é só uma crise doméstica, uma crise do Oriente Médio, né? Uma crise de confiança na Europa, que eu acho que talvez ela se aprofundou tanto agora nesse segundo mandato, que eu acho que mesmo que quando ele deixar o poder, né, eu acho que essa crise vai ter seus ecos.
5: E a gente vê também o quanto que a Europa é dependente, né, desse guarda-chuva de segurança dos Estados Unidos, né?
2: Totalmente. Você quer ver um negócio? Você colocou bem aí. O Macron falou que vai aumentar a quantidade de ogivas. Tá bom. Mas você tem que olhar que um dos grandes fornecedores de urânio para a Europa é a Rússia. Continua sendo a Rússia.
5: Sim.
2: Né? Os países ali do centro da África, do Sahel, etc., eles não estão em boas relações com a França. Não sei se esse urânio vai vir no preço de banana como vinha antigamente, né? E essa política da França de financiar golpes de Estado na África já não está mais dando certo. Só restou financiar o terrorismo mesmo. Então, Pedro, eu acho que a gente está indo. Olha, você já notou uma coisa? Eu acho que a cada programa nosso, a gente fica com mais dúvidas sobre tudo que está acontecendo no mundo.
5: Sim. Né? É isso que eu estava pensando enquanto você falava. Todas essas ações e tendo aí, né, os Estados Unidos como um ator geopolítico central, né, isso está tornando o mundo mais fragmentado e mais instável. Né? A gente vê isso na Ásia, com o Japão revisando, por exemplo, a sua visão nuclear, como que vê, né, a questão de ter ou não armas
0: armas nucleares, um país que foi o principal vítima histórica de uma bomba atômica. A gente vê no Oriente Médio novas alianças se desenhando e também contribuindo uma fragmentação, e agora a Europa também. Para onde a gente está caminhando?
2: É, exatamente. Eu acho que a gente vai para uma ordem internacional nova,
0: sim, né?
2: Que ela não nasceu ainda, ela está se consolidando. Mas você quer ver uma coisa? Uma coisa que eu acho que pode acelerar bastante o fortalecimento dessa ordem aí é essa pressão que o Trump vai fazer no Irã. Porque você tem que olhar uma coisa, gente. Quem compra petróleo do Irã não pode deixar de comprar. É dependente disso, depende desse petróleo. Então esse pessoal vai ter que buscar meios alternativos aí fora do circuito americano, e isso só enfraquece mais a influência dos Estados Unidos. O Farid Zakaria, que é um colunista da CNN famoso, ele escreveu ele fez um vídeo esses dias dizendo isso, que os Estados Unidos estão perdendo força e estão perdendo prestígio, estão perdendo influência no mundo graças às políticas erradas de Donald Trump, né?
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0: São 6:54, está quase acabando o caso de Belli, mas vamos trazer mais um assunto aqui. Uma revista dos Estados Unidos destacou as capacidades do caça chinês J-16. Segundo a publicação, abre aspas, atualmente o J-16 é a espinha dorsal da frota de caça chinesa, ao lado do J-10C, seu equivalente mais leve e monomotor. A aeronave teria alcançado 51 abates simulados contra 5 tipos diferentes de caças, entre eles o próprio J-10C, J-11B e o JF-17, J-7 e Mirage 3 da Força Aérea do Paquistão. O que confere essa vantagem tática ao J-16, de acordo com a matéria, é seu projeto bimotor e um radar significativamente maior, diferenciais para o bloqueio de todos os caças adversários. Essas vantagens, incluindo também a cabine para dois pilotos, também são em relação a outro caça chinês, o J-10C, desenvolvido em paralelo com o J-16, tendo funções complementares. Com sua estrutura composta, seção transversal de radar reduzida e mísseis PL-10 e PL-15 de classe mundial, o J-16 é amplamente considerado o caça de quarta geração mais capaz. Apesar de os mais novos J-10C e JF-17 do Paquistão reduzirem um pouco essa diferença, o J-16 continua sendo uma potência econômica para a China, combinando um potencial de combate inigualável com custos de manutenção comparáveis aos do J-11B, um caça muito menos capaz, isso tudo segundo essa reportagem aí dessa revista estadunidense. Farinazzo, aproveitando o nosso último assunto aqui, que você falou de uma nova ordem mundial, não é a primeira vez que a gente fala de China construindo coisa.
2: Nem vai ser a última.
0: Nem vai ser a última. A gente está falando aqui de um caça de quarta geração. Ele já tem de quinta e construindo de sexta geração, que é uma coisa assim impressionante. Eles vão sair na frente nessa nova ordem mundial?
2: Eu acho que vão, porque esse aqui é o meu negócio. Por exemplo, o caso do J-16, o que eles fizeram? Eles pegaram o Sukhoi Su-30 da Rússia, sim, compraram um lote e foram trabalhando o avião, foram fazendo aperfeiçoamento. O chinês trabalha muito com isso, isso aqui é uma verdade, tá? Ele compra o projeto, depois desmonta, faz a engenharia reversa, começa a melhorar aquilo que for possível, fazer mais barato, fazer uma quantidade maior. E é uma solução maravilhosa. E cê, olha, Pedro, isso que você colocou, é a busca da China pelo quinta e sexta geração não impede que eles olhem para um mercado que precisa da quarta geração. Nem todo mundo tem recursos para financiar um caça de quinta geração. O cara, assim, dada assim a necessidade estratégica do país e os desafios geopolíticos, ele percebe que ele se safa bem aí com um caça de quarta, quatro e meia geração. Não precisa de uma coisa de quinta geração. Então, o que o chinês está pensando? Fala, olha, tem um mercado aí que eu posso vender, eu posso fazer uma coisa muito melhor para mim, que eu preciso efetivamente ter uma primeira linha, mas eu não posso descuidar desse mercado. E isso que você colocou é verdade. A China, ela tá na frente aí, porque ninguém consegue competir com a escala chinesa, né?
0: E não é pra gente estar olhando mais para esses caras, Farinazzo? Brasil?
2: Era, Pedro, mas eu já falei, eu canso de falar pra pessoa, gente, o futuro tá na Ásia. Para de olhar pra Europa e Estados Unidos, isso aí tá decaindo. Você anda numa cidade asiática, você vê que o futuro é ali, é muita gente consumindo, muita gente querendo progredir. A China é completamente tecnológica. Você quer ver uma coisa? Você sai do Rio de Janeiro, vem pra São Paulo, você precisa ter o bilhete pra metrô de São Paulo, aqui o bilhete pro metrô do Rio de Janeiro. A China não, cara, com o celular você vai onde você quiser, você passa em todos os sistemas de transporte. Aqui a gente não tem nem essa integração, então a gente precisa olhar para as soluções que estão vindo da Ásia, gente.
0: Robson Farinazzo, sextamos, são 6h58, tá acabando esse Casos Belli. Qual é a boa de hoje desse final de semana?
2: Eu vou pro Copacabana Tox daqui, a hora que acabar, eu vou estar com o Rubem Gonzalez, quero mandar um abraço. Então todo mundo, todos os putinickers aqui, se já migram, 8 horas já de Brasília, daqui uma horinha, a gente vai estar lá no Copacabana Tox. Então quero ver toda a família Sputniker lá com a gente, tá? E um bom final de semana pra vocês, é um prazer enorme estar no Rio de Janeiro, que eu adoro essa cidade.
0: Maravilha, Farinazzo, muito bom tê-lo novamente aqui no nosso estúdio. Por favor, volte mais vezes. Se quiser vir toda segunda, quarta e sexta também, não tem problema. A ponte aérea é logo ali. É logo ali. É o mesmo tempo que eu levo de barca para Niterói e São Gonçalo. Brincadeiras à parte. Brincadeiras à parte, é muito bom tê-lo aqui. Um bom final de semana para você. Um bom final de semana aos nossos ouvintes Sputnikers. Segunda-feira, estamos de volta aí para repercutir os principais acontecimentos militares e da segurança internacional. Sempre tem muita coisa acontecendo nesse final de semana. A gente vai continuar ligados para poder chegar segunda-feira e trazer tudo de primeira mão para vocês. Grande abraço, pessoal.
2: Sextou, minha gente.
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8: Olá pessoal, Mundioca hoje voltando a falar sobre a série que fala sobre os setores da África. Hoje o assunto é a África Central. Só para deixar claro os países que a gente está falando: Angola, Camarões, Chad, Gabão, Guiné Equatorial, República Centro-Africana, República do Congo, República Democrática do Congo, São Tomé e Príncipe, Burundi e Ruanda, Mel.
9: É, Marcelo, a gente vai trazer os principais fatos geopolíticos, as questões, os nós geopolíticos. Vamos falar sobre Ruanda e o M23, nós vamos falar sobre questões de segurança e dessa guerra entre Ruanda e Congo, que tem também uma grande dimensão econômica que pode atingir todos nós.
8: Vamos chamar nossa primeira convidada.
9: Mundioca tem um enorme prazer de receber pela primeira vez, que a gente espera que seja a primeira de muitas, a Camila Andrade. Ela é professora substituta na Universidade Federal da Bahia, Research Fellow no Institute for Pan-African Thought and Conversation, é da Universidade de Joanesburgo. Ela também desenvolveu o pós-doutorado na UFPB com o projeto Decolonizando as Relações Internacionais no Brasil e é doutora em Ciência Política pela Universidade Federal do Rio Grande do Sul com doutorado sanduíche na Universidade Nacional de Rosário. Seja bem-vinda, Camila, aqui ao Mundioca, tudo bom?
10: Tudo bem, tudo ótimo, muito obrigada pelo convite.
8: A gente é que fica contente em receber você aqui, Camila. E a gente começa esse bate-papo querendo saber o seguinte: o conflito entre Ruanda e a República Democrática do Congo, ele é essencialmente uma questão de segurança ou é uma disputa pelo controle das riquezas minerais ali daquela região?
10: A gente não tem como dizer se é ou uma coisa ou outra. Nesse sentido, e considerando que as dinâmicas na região dos Grandes Lagos, elas transbordam para diferentes setores, dimensões, nesse caso em específico, são as duas coisas. Então, a gente vê a questão de segurança envolvida nisso, como a gente tem conhecimento com o genocídio de Ruanda, que começou internamente e transbordou para outros países, como Burundi, a própria República Democrática do Congo, Uganda, e como as duas guerras relacionadas com a República Democrática do Congo. Já contemporaneamente, a gente vê, né, uma presença extracontinental na República Democrática do Congo em relação aos recursos minérios, mas também uma questão de relacionado com soberania, relações regionais e a própria questão de segurança. Como, por exemplo, o Ruanda pensa no desenvolvimento, né, no processo de reconstrução pós-conflito, não tem como se pensar em desenvolvimento nacional sem pensar segurança, porque como a região tem essa característica de ter essas dinâmicas domésticas que transbordam para outros, para as fronteiras, né, se tornam questões transfronteiriças, então quando se pensa em comércio exterior, desenvolvimento, atração de pessoas para o turismo, é tudo relacionado. Então, o que está acontecendo na República Democrática do Congo é uma situação que vem de anos, né? Que a gente pode estar falando que é da década de 90, 2000, porque parece que é uma questão que é atual, né? De 2023 apenas, mas que vem se desenvolvendo ao longo do tempo e que a gente não, é claro, a gente está falando da academia, mas eu falo da grande mídia e de outros atores, não dá a devida atenção para se entender, né? Como se conecta, né? Essa questão de segurança, a questão de soberania, de colocar as mãos nos recursos e outros elementos.
9: Camila, eu fiquei bastante interessada em você como pesquisadora, principalmente porque você teve uma experiência de campo em Ruanda. E assim, a grande imprensa não tem mais falado sobre isso, a gente não lê notícias sobre isso, mas

0: solo congolês e explorar. Então, não tem como a gente tratar o que acontece, especialmente nos países africanos, como a gente percebeu durante a década de 90, que houve uma política de desengajamento dos Estados Unidos para os países africanos, e a gente viu a eclosão de vários conflitos pós ali a dissolução da bipolaridade no cenário internacional. A gente vê que não só na República Democrática do Congo, mas o conflito no Sudão e outros conflitos que não são televisionados, não são, né, propagados pela mídia internacional, que tem sim um desdobramento da colonização. Então a gente pode dizer que a colonização ela terminou em termos temporais, ou seja, que a gente está vivendo, né, um pós-colonialismo, mas em termos práticos de consequência, a gente está ainda lidando com as consequências da colonização, que a gente poderia estar chamando de colonialidade, né? E aí, colonialidade do saber, colonialidade do poder, de gênero e outros elementos. Então, a gente não pode achar que a questão na República Democrática do Congo é algo isolado, é algo que é de política doméstica, porque envolve atores domésticos, atores regionais, atores continentais e atores extracontinentais. Então, a gente tem que estar acompanhando, porque, querendo ou não, nós fazemos também parte dessa problemática, considerando que a gente está num sistema capitalista, né? Então, para onde estão indo esses recursos?
1: Pegando o gancho nessa tua resposta, até que ponto o M23 funciona como uma força autônoma congolesa e até que ponto ele representa um instrumento de estratégia regional de Ruanda?
0: É uma pergunta muito interessante, porque a sua composição em si, eles têm dinâmicas e interesses próprios. Então, a própria formação deles é representando interesses próprios, né, internamente, domesticamente falando, mas o estado de Ruanda vê também como oportunidade. E, como eu tinha falado anteriormente, a gente não vê apenas contemporaneamente, ou seja, de 2000 para agora, mas a gente vê essa influência de Ruanda extraterritorialmente, falando ali na região dos Grandes Lagos, quando a gente vai observar a Primeira Guerra do Congo e a Segunda Guerra do Congo, que é considerada a Guerra Mundial Africana, né? Que mais de 8 milhões de pessoas morreram e que envolveu diferentes países nesse conflito. Não foi só a República Democrática do Congo e Ruanda. Então, querendo ou não, Ruanda tem interesses. Quando Ruanda exporta minério para países europeus, e tem uma reportagem, inclusive, que um repórter vai falar com o presidente Paul Kagame, que é o presidente de Ruanda, questionando. Ruanda não tem minérios. Então, da onde que vêm esses minérios? E ele nega que seja da República Democrática do Congo, mas há um consenso que é que Ruanda vem explorando o país vizinho, e querendo ou não, isso é uma questão de soberania. Então, o Estado em si, negando a sua atuação no país vizinho, ele pode tentar legitimar esse discurso, mas querendo ou não, existe, né, essa ligação, e a gente viu em 2023 Ruanda apoiando o M23 para estar desestabilizando especialmente a região ali do leste ali da República Democrática do Congo, que faz fronteira com Ruanda. Então, ao mesmo tempo, a gente pode ver, né, essa dualidade, porque ao mesmo tempo que o M23 ele é criado, ele entra ali possuindo sua própria dinâmica, seus próprios interesses, sua própria formação, Ruanda vem também apoiando, dando suporte, que isso não é uma coisa que é diferente, que nunca foi vista na história, porque Ruanda já fez isso com o Kabila nessa parte que estavam ali na década de 90, 2000, para justamente desestabilizar o poder que estava vigente na República Democrática do Congo, e quando Kabila virou as costas para Ruanda e para os outros países, eles interviram o país. Então, eu acho que isso é só uma repetição de padrão que Ruanda já vem fazendo, de tentar manter de uma certa medida o controle sobre o país vizinho.
2: Camila, a ONU colocou na sua lista de sanções o M23 em 2012, e eu te pergunto, você acha que o M23 é um grupo rebelde ou você classificaria como terrorista?
0: Olha, é uma questão bem complicada, né? Pra mim, assim, como eu não sou da área de segurança internacional e eu não lido muito bem com classificações, eu não me sinto nem confortável pra dizer se é terrorista ou não. Ele é um grupo doméstico que ele desestabiliza o governo central. Agora, até que ponto ele chega a ser terrorista ou não, vai depender de qual classificação, né, na área que se utilizam. Eu acredito que a percepção doméstica deve ser essa, de ser um grupo que desestabiliza as próprias dinâmicas no país, e visto o que aconteceu

0: né, em 2023, de queimar hospitais, de estar ferindo a população local, querendo ou não, ele poderia ser considerado como terrorista. Mas como eu não sou da área e também não tenho tantas ferramentas para esse lado de classificar grupos terroristas e afins, eu prefiro deixar para quem sabe mais sobre isso opinar.
1: Na sua opinião, se o Ocidente quisesse, ele conseguiria resolver o problema do leste da República Democrática do Congo ali, que permanece há décadas com guerra, pobreza, fragilidade do Estado?
0: Sem sombra de dúvidas, quando o Ocidente quer resolver, eles vão lá e resolvem. Mas, assim, a instabilidade, como tem alguns também autores que chamavam, né, especialmente quando tratam os estados africanos, né, de, tem estados que são estados falidos, estados franquistais, estados etc, etc, para não categorizar e não perceber que a formação do estado africano é totalmente diferente de uma formação do estado moderno europeu, porque é um estado que foi imputado, né, com a colonização. Então, assim, se a gente vê a inatividade do Ocidente em relação à República Democrática do Congo e outras situações no continente africano, é porque justamente convém a eles continuarem nessa situação. Porque se a gente tem um Estado com um governo central que vai fiscalizar, que vai controlar os seus recursos naturais, as próprias empresas e os atores extracontinentais que estão nesse território não vão se beneficiar. Ou então vão pagar mais impostos e afins. Um exemplo prático é, que eu fiquei chocada quando eu fiquei sabendo, é que sobre o passaporte da República Democrática do Congo. Vocês acreditam que até hoje, para emitir um passaporte, se paga uma taxa para uma empresa belga? Então, como é que isso é? Você fala de um Estado que é considerado soberano, reconhecido internacionalmente, mas que elementos que são considerados básicos, né, desenvolvido por um governo central, eles ainda têm laços que são com as ex-metrópoles, que a gente pode considerar como neocolonialismo. Nesse caso, é mais que um neocolonialismo, né? Porque por mais que tem muitos estados africanos que aconteceu com a descolonização, né, da África, foi que eles ganharam a independência, mas que foi uma independência mais de um cunho político, que questões econômicas, sociais, educacionais ainda ficaram atreladas com as ex-metrópoles. Então, aí te respondendo, sem sombra de dúvidas, se fosse do interesse deles, eles já teriam dado suporte, intervido de alguma forma, mas como a gente viu na década de 90 com a Somália, com Ruanda e com outros países, não fizeram questão de intervir.
2: Camila, eu tô lendo um livro que fala sobre a colonização do Congo, se chama Coração das Trevas, não sei se você teve a oportunidade de ler esse livro, conta a colonização extremamente violenta. O que eu quero te perguntar é o seguinte: o que acontecia no Congo no século XIX? O quanto tem a ver com o que a gente vê no Congo hoje? Os conflitos que se passam, a disputa geopolítica, a relação com os vizinhos?
0: Quando a gente vê essa passagem de que a gente geralmente, né, quando vai se falar sobre história da África e aí dentro das relações internacionais, e a gente faz, né, uma nota de rodapé quando a gente estuda a África nas relações internacionais, porque ainda tem esse agravante. Geralmente, as pessoas começam com o processo de colonização. Então, vai começar ali na Conferência de Berlim, 1884, 1885, até contemporaneamente. Mas a gente precisa entender que a própria formação, né, dos estados africanos, eles são formações artificiais. Então, se a gente pega um mapa da África, a gente vê que tem fronteiras artificiais. Então, a gente tem Gâmbia, que está dentro de Senegal, a gente tem Lesoto, que está dentro da África do Sul, e assim vai. Estou dizendo isso para que formações que eram antigamente reinos, impérios, e não tinham essas fronteiras tão definidas, a gente passa para fronteiras definidas, divididas pelos colonizadores. Depois a gente tem os processos de colonização, de descolonizações, que vão ainda preservar essas fronteiras ali com a criação da Organização da Unidade Africana, a OUA, em 1963. E querendo ou não, a gente tem uma configuração estatal que ela continua até hoje configurada com instituições coloniais. Então, quando a gente vê na história e a gente fala sobre mudanças, a gente fala, não, a gente precisa descolonizar ou decolonizar, a gente precisa mudar essas perspectivas em diferentes dimensões, em diferentes áreas. Mas como a gente muda os próprios estados, eles continuam os mesmos. E se a gente fala sobre as elites africanas, por mais que existiu uma parte da elite logo ali no processo, né, de independização, que o pessoal estava se unindo para independizar um maior número de países africanos, ou seja, independizar o continente em si, a gente tem uma outra parte também das elites que elas foram educadas também nas metrópoles, voltam e algumas vão repetir os padrões da metrópole e das ex-metrópoles, no caso. Então a gente tem uma questão aí de continuidade institucional, educacional, de certos padrões, e a gente vê nesse sentido o que acontece nos países da região dos Grandes Lagos, né? A gente vê Ruanda tendo essa mudança de padrão por conta também desse processo de reconstrução e dessa busca de ser uma referência, um portão de entrada, né, para a região dos Grandes Lagos, então ser uma referência. A gente tem também outros países ali que tentam se conformar e fazer, por exemplo, com a EAC, né, com a East African Community, a Comunidade do Leste Africano, para ver como é que faz esses laços, esses vínculos de integração regional e até se relacionando com a União Africana em si. Mas se a gente fala não só da República Democrática do Congo, mas em vários países africanos, a gente tem instituições que elas continuam sendo coloniais. Então, como é que a gente fala de mudança se a gente não muda também o aparato institucional, o aparato estatal? E querendo ou não, o aparato estatal vai estar refletindo na organização social. Então, a gente vê um Estado que ele é fragmentado, que tem grupos políticos, né, grupos sociais que estão disputando esse poder, e é por isso também que a gente ressalta que quando a gente fala desses conflitos, que a gente cansou de ouvir na década de 90, conflitos étnicos, conflitos tribais, para fugir do tema que a gente tem que focar em disputa de poder, e disputa de poder pelo Estado. Quem vai controlar o Estado? Quem vai controlar o aparato central? Então é muito cômodo, especialmente para a mídia internacional, colocar como se fossem disputas étnicos tribais, porque não vai cair no assunto de a gente está falando de Estado, a gente está falando de poder, a gente está falando de controle, a gente está falando de riqueza, de recursos, a gente está falando de soberania. Então, o que que isso implica, né? Então, acho que isso também se relaciona muito com o que a gente vê com a historicidade dos países africanos. Não só, assim, antes, eu acho que a partir ali da divisão que cria essas fronteiras artificiais, porque a gente também tem que entender o antes, como eram formados, né, esses grupos sociais em África, para contemporaneamente o que a gente está vendo nessas disputas intraestatais e também regionais, quando envolve ali os países da região.
1: Na sua percepção, os acordos mediados pelos Estados Unidos, eles podem realmente produzir uma paz duradoura, ou o Washington também está interessado em ampliar seu acesso aos minerais críticos ali e disputar espaço com a China?
0: Olha, eu vou muito pela segunda opção, viu? Porque os Estados Unidos, eles não dão um ponto sem nó. Então, se eles estão, primeiro que eles não se importam com os países africanos. A gente pode ver isso concretamente com a política de imigração. Quantos países africanos foram banidos, foram congelados, né, dos consulados não emitirem vistos, e aí os requisitos, né, para aqueles países que ainda podem, aqueles consulados que ainda podem emitir visto, quais são os requisitos que você precisa, né? Então esse é o primeiro ponto. E aí você vê, saiu recentemente, né, um post no LinkedIn, né, de uma boa instituição vinculada com o governo norte-americano, de estar dizendo, a gente tem um programa para os países africanos de cooperação e etc. Mas quando você vê esse projeto de cooperação, é unilateral. É uma cooperação que ela é uma cooperação tradicional, ou seja, do norte para o sul, e que tem condicionalidades. Então, assim, eu vou cooperar com você, mas porque eu tô ganhando mais que você. A gente finge que a gente tá cooperando porque, né, é uma coisa que eu tô te ajudando, mas no final, eles estão, é um vínculo de exploração. Então, no caso dos Estados Unidos, se eles entrarem nessa mediação do conflito entre Ruanda e a República Democrática do Congo, é porque eles vão mirar em algo específico, como a gente tá vendo, por exemplo, os Estados Unidos e Irã, que recentemente eles estavam reivindicando dominando uma parte do território ali no Oriente Médio. Então, para mim, eu sinceramente, eu não vejo como algo, nossa, a gente chegou num acordo de paz e vamos seguir esse acordo de paz e não vai haver mais intervenção de Ruanda na República Democrática do Congo e afins. Eu não acredito nisso. Eu acho que vai haver algo mais nas entrelinhas que a gente não vai saber, porque a mídia não vai noticiar. E quanto mais pesquisadores ou outros atores quiserem saber sobre isso, eles vão continuar abafando. Que até para você conseguir informações específicas sobre Ruanda e as próprias relações, é difícil de você conseguir, especialmente em jornais locais. Então é muito difícil estar acompanhando o que está acontecendo em termos regionais, em termos bilaterais entre República Democrática do Congo e Ruanda, que até se você pega jornais de Ruanda, eles não vão noticiar nada que vai ferir o governo de Ruanda. Eu, nas minhas pesquisas, não vi nunca assim nos jornais saírem notícias pejorativas em relação ao governo de Ruanda. Então se torna difícil ter acesso a essas informações.
2: A gente falou agora há pouco sobre a mediação feita pelos Estados Unidos e eu queria que você comentasse também qual papel podem desempenhar a União Africana, o Catar e a MONUSCO para mediar a paz ou para garantir a pressão das partes quando os acordos não são cumpridos.
0: Olha, eles podem entrar como um papel de mediadores, mas é muito difícil a gente mensurar de que forma eles vão entrar, de forma efetiva ou algo, né? Essas palavras que muitos utilizam, né? Efetividade, eficácia. Porque para se manter um acordo depende dos dois atores, né? Ruanda e a República Democrática do Congo. Visivelmente, nessa relação entre esses dois países, Ruanda ainda se beneficia porque o cenário internacional apoia o país, por ser a menina dos olhos, né, das instituições internacionais e ser um modelo de reconstrução pós-genocídio. Então, o que acontece é que, pelo menos na minha percepção, por mais que exista a União Africana, que a União Africana pode emitir, como tem algumas notas, né, que a União Africana emite quando tem situações que chamem a atenção, se posiciona, se um dos países, especialmente o Ruanda, não quiser levar esse acordo, eu acho muito difícil algum desses países mediarem efetivamente algum tipo de cooperação entre a República Democrática do Congo e Ruanda. Os Estados Unidos podem fazer mais, serem mais incisivos por conta do papel dele no cenário internacional. E o que Ruanda sai ganhando disso que a gente não sabe, né? Porque nem tudo na política internacional a gente fica sabendo com todas as letras, né? Mas nesse caso, a União Africana, Catar, MONUSCO, eu não vejo eles com tanta incidência nesse caso do conflito.
1: Você ainda há pouco falou que não se sentia à vontade de classificar quem seria um grupo, qual seria um grupo terrorista, qual não seria. Mas diante dos teus estudos, a gente vê que muitos grupos ali defendem causas. Você, olhando para o futuro, você imaginaria aquela região da África com o mesmo mapa que nós temos hoje ou poderiam surgir novas nações?
0: Nossa, é uma pergunta bem interessante, viu? Num futuro próximo, eu acho que a configuração continua a mesma. Porque para haver essa divisão estatal, é um processo, né? A gente tem o país mais jovem do continente africano, é o Sudão do Sul, que foi criado em 2011. Temos ainda o conflito entre o Saara Ocidental e Marrocos. Então, internacionalmente, o Saara Ocidental ele não é reconhecido. Mas o Saara Ocidental é o membro, né, 55 da União Africana. Então, se você coloca no Google quantos países tem no continente africano, tem 54. Então, oficialmente, o Google considera que tem 54. Mas você poderia dizer que tem 55 países se você considera legítimo, né, soberano, o território do Saara Ocidental. Eu posso estar errando muito, mas eu acredito em um futuro próximo que a região dos Grandes Lagos ainda continue com a configuração do jeito que ela é. Mas aí, se a gente vai focar mais na República Democrática do Congo, alguém pode perguntar, tá, mas isso quer dizer o quê? Já que o Estado, ele continua fragmentado. Porque em termos de soberania, a gente não sabe qual é a incidência do governo central em relação ao seu território total. Se a gente puxar, por exemplo, para o Brasil, nem o governo brasileiro, tendo um Estado, um governo central forte, ele chega em todo o território brasileiro. Então, tem algumas regiões ali que é uma zona cinza, que o Estado não consegue alcançar. E tem grupos paramilitares, tem outros tipos de grupo ali atuando. Então, imagina no caso da República Democrática do Congo, que o governo central não consegue acessar. Existem grupos ali, a gente sabe que das diferentes regiões eles estão atuando. Então, assim, entre ter uma configuração do mapa que ela continua a mesma, mas internamente ela tem uma dinâmica diferente, aí são outros 500, né, como a gente fala. Mas para mim, numa temporalidade assim, a curto prazo, eu acho que não muda essa configuração do mapa. Mas assim, a longo prazo, e falando de política internacional, tudo pode acontecer, né? A gente tá vendo aí Israel-Palestina, Rússia e Ucrânia, Estados Unidos e Irã. Então assim, tudo pode acontecer, então fica aí em aberto.
2: Camila, essa mudança de fronteiras que a gente está aqui conjecturando, né? Trabalhando com hipóteses, porque a gente tem tempo para isso. Você acha que isso vai se dar em uma conferência, todo mundo de acordo, ou vai ser por conflito armado?
0: Ah, conflito armado, com certeza, porque um Estado soberano não vai ceder território. Então, seria mais no sentido de como a gente está vendo atualmente, né? Os conflitos armados acontecendo. Então, tem gente que, por exemplo, nos outros conflitos que já estão acontecendo, estão falando de uma terceira guerra mundial. A gente tem os conflitos domésticos, a gente tem, por exemplo, no Brasil, né? A gente tem novíssimas guerras, então, em outros locais também. Então, acho que para ver essa configuração, né, no mapa, eu acredito que seria por conflito armado. É essa questão mesmo de tomar a força e de se legitimar dizendo, não, esse território é meu. Mas a gente vê que muitos países, eles vão, né, por uma via militar armada, para legitimar o seu poder em relação àquele território. Então, para mim, se há uma mudança territorial, né, no mapa, por exemplo, vai ser por vias de conflito armado.
1: Camila, vamos supor, no mundo de Alice, né, que República Democrática do Congo, Ruanda, quem mais estiver ali pelaquela região, todo mundo se acerte. Não tenhamos mais conflitos, não tenhamos mais interesses espúrios. Você acredita que ainda assim aquela região estaria com algum tipo de conflito?
0: Olha, é complicado prever, mas assim, existem conferências voltadas para a questão de segurança internacional, né? Então, justamente pensando nessas décadas passadas que houve muitos conflitos ali na região dos Grandes Lagos e que afetou todos os países, existem acordos, tem uma conferência internacional dos países da região dos Grandes Lagos, então eles já vêm conversando sobre isso. Mas é isso, eu, por uma perspectiva de entender que os países africanos, eles são países jovens, ou seja, tem países de 40 anos, tem países de 60 anos, eles ainda estão se conformando domesticamente, regionalmente e internacionalmente. Então, eles mesmos também precisam de tempo para fazer esse arranjo dessas dinâmicas. Então, a gente não pode, por exemplo, e por isso que eu acho complicado colocar essas teorias de Estado falido, Estado Frankenstein, Estado assim, Estado assado, porque quando a gente vê a temporalidade de formação de Estados, de independências e nessa passagem, especialmente política, os países de outros, né, outras regiões, eles tiveram tempo e os países africanos não tiveram. Então, né, pegando essa historicidade e trazendo aqui para minha perspectiva, eu acredito que ainda assim, por mais que haja essa motivação política de haver uma paz na região, de haver essa de tipo, gente, vamos priorizar desenvolvimento, vamos motivar que os países em si gerem desenvolvimento doméstico e que tenha uma conformidade entre eles, na região dos Grandes Lagos, ainda é difícil, porque eles são estados jovens. E também considerando o cenário internacional que é anárquico, querendo ou não, cada país tem seus interesses. Então, dependendo da política de Estado, dependendo de quem está no governo, esse direcionamento vai mudar. Então, para mim, por mais que haja uma vontade política de haver, claro, depende do país também ali da região, né, dos Grandes Lagos, de haver um certo tipo de estabilidade regional, porque guerra afeta todos os países dali, gente. 2015, quando eu estava em Ruanda, Burundi estava tendo conflito e foi emitido não só pela embaixada dos Estados Unidos, mas até a embaixada brasileira no Quênia, de dizer, gente, não vá na região dos Grandes Lagos. Então, o conflito era no Burundi, mas eles estavam dizendo para não ir na região. Então, como isso afeta a região em si, eu acredito que ainda vai demorar um pouco, por mais que a gente tenha esses períodos, né, de mais paz em determinados países, conflitos que transbordam fronteiras e assim vai. Mas eu acho que é justificável. Não é algo que não é justificável. Eu acho que é justificável, até porque a gente tem aí, a gente está lidando com as dinâmicas da colonialidade.
1: Tá certo, a gente teve imenso prazer de falar pela primeira vez com a Camila Andrade, ela que é professora substituta na Universidade Federal da Bahia, Research Fellow no Institute for Pan-African Thought and Conversation da Universidade de Joanesburgo, além de ter desenvolvido pós-doutorado na Universidade Federal da Paraíba com o projeto Decolonização às Relações Internacionais no Brasil, e ela também é doutora em Ciência Política pela UFRGS, a Universidade Federal do Rio Grande do Sul, com doutorado sanduíche na Universidade Nacional de Rosário. Camila, espero que você tenha gostado de conversar comigo e com a Melina, assim como a gente gostou de ter conversado com você, e esperamos que você volte outras vezes no Mundioca.
0: Muito obrigada, obrigada pelo convite e com certeza, só me chamar que apareça.
2: Muito legal, vamos ouvir a nossa segunda convidada?
1: O Mundioca tem o imenso prazer de receber pela primeira vez a professora Lucinéia Rosa dos Santos, ela que é advogada, professora e doutora de Direitos Humanos pela PUC de São Paulo. Professora Lucinéia, seja muito bem-vinda aqui ao Mundioca, é um prazer recebê-la. Obrigado por ter aceito o nosso convite.
3: Eu que fico muito honrada pelo convite, prazer enorme estar podendo aqui trazer um pouco da minha contribuição a essa programação.
2: Seja bem-vinda ao Mundioca, queria começar perguntando para a senhora por que a África Central, apesar de concentrar algumas das maiores reservas de minerais estratégicos do planeta, ainda continua apresentando baixos níveis de desenvolvimento socioeconômico em vários países.
3: Bom, eu creio que isso já é um processo histórico, né? Inicialmente pela própria colonização, depois com as lutas pela descolonização, tivemos aí conflitos civis. Esses conflitos civis que de alguma forma terminaram em alguns desses países há bem pouco tempo. Mas a permanência, eu sempre falo que ainda a permanência do imperialismo. A gente não fala do colonialismo, mas a gente vai ver ainda empresas, né, em especial empresas internacionais, empresas europeias que ali estão explorando, continuam explorando, sem atribuir a tecnologia, sem levar o desenvolvimento para aquele local. Então é isso que faz com que um país ou uma região tão rica não tenha ainda permaneça numa situação de vulnerabilidade econômica e muito grande.
1: Ou seja, grande parte do que a senhora está colocando se deve quando dividiram a África, dividindo tribos, dividindo etnias, dividindo histórias, dividindo tudo, colocando fronteiras onde não existiam antes.
3: Claro, não tenha dúvida. Onde você chega? E se tem uma discussão entre determinados grupos? Então, chegamos a uma discussão entre determinadas etnias. Aí chega o imperador, o colonialismo diz, aqui não se discute mais, aqui quem manda sou eu. Então ele cessa essa discussão e ele passa a dominar em tudo, não trazendo o desenvolvimento pleno, não trazendo nada, a não ser retirando a riqueza e trazendo para si. Um belo dia, claro, com muita luta ou a renúncia das colônias, eles saem. Aquilo que ficou lá atrás volta a se ter uma grande discussão. E essa discussão, ela vai se passando de décadas e décadas e décadas e décadas, hoje o jovem dessas regiões não querem mais essas discussões, eles querem o desenvolvimento. E aí eles vão encontrar não só a questão do imperialismo internacional, mas também do, eu costumo chamar de, vamos falar de ditadores internos, né? E que isso vai ocasionar um grande conflito e não vai ter o pleno desenvolvimento que deveria ter em algumas dessas regiões.
2: Professora, antes da gente começar essa conversa, a senhora disse que desenvolveu um trabalho com alguns países da África Central, e eu gostaria que a senhora trouxesse aqui pra gente qual trabalho foi esse, quais países a senhora visitou e as suas impressões.
3: Na realidade, eu tenho que ser bem honesta, não foram trabalhos, foram conversas com alguns membros, na realidade, de alguns países, como a própria, com o Congo, uma pessoa do Congo, democrático, que inclusive estava numa situação, hoje já não, mas estava numa situação de refúgio aqui no Brasil. Tive a oportunidade também de levar em uma das minhas aulas, alguns anos atrás, um professor senegalês que está a convite da UERJ, fazendo um trabalho aqui no Brasil e passeando por São Paulo, acabei o conhecendo, e ele foi dar uma aula a respeito da África, propriamente dita, aos meus alunos. E fora isso, eu tenho um trabalho um grupo de estudos na PUC de São Paulo, e esse grupo de estudos existem professores convidados em especiais, são professores de Angola, que participam com a gente no desenvolvimento desse trabalho. Agora, a África mesmo, eu estive na África do Sul, foi onde eu tive a minha presença. Fora a África do Sul, eu não tive a visita em outros países africanos, a não ser a troca de conversas, que temos.
1: Ou seja, a senhora está mais do que habilitada de conversar com a gente, porque é o seguinte, o que a gente percebe aqui no Brasil, muitos refugiados vêm da República Democrática do Congo, que é um país que tem abundantes riquezas minerais, mas depende da exportação de suas matérias-primas para ter a riqueza. Só que essa riqueza toda, ela não é repassada para a sua população, que faz muita gente vir embora, né?
3: Não tenha dúvida. E essa riqueza não é repassada por uma simples razão: corrupção. A corrupção, né? A ditadura, nós vamos ter o imperialismo de fora, né? Daqueles que sempre dominaram essa região da África, que apesar de não se ter o colonialismo, existe a presença de muitos através de empresas fazendo as explorações, né? O lítio retirado dessa, a região do Congo é uma das regiões mais ricas da África em razão de minérios, né? E é claro que ela tem um olhar. Agora, esse olhar também é interessante, porque de um lado você tem grupos que lutam para que haja dentro do Congo Democrático uma força no pleno desenvolvimento. E à medida que esses grupos lutam, esses grupos acabam sendo vencidos. E é onde muitas vezes se propõe, se tem o maior número de refugiados, como a gente tem visto. Então é uma situação muito delicada. Enquanto não houver uma consciência dessa riqueza e dessa transformação para dentro desse país e assim para outras regiões da África, nós vamos ter essa imensa desigualdade, essa saída muito grande de pessoas dessa região, não só dessa região como de outras, que ainda mantém uma grande crise, um grande conflito interno.
2: Professora, como é que a presença de grupos armados afeta a população civil, especialmente as mulheres e as crianças?
3: Com as expulsões. Porque à medida que você tem grupos armados nessa região, você tem o temor. Como lutar? Não teria como aqui demonstrar para vocês, mas o número de pessoas que saem do Congo, até bem pouco tempo, em sua maioria eram mulheres. Em sua maioria eram mulheres que saíam do Congo, né? O número de adolescentes muito grandes que acabavam entrando em embarcações e que muitas vezes chegava aqui em Santos e que eram acolhidos, ou pelo menos eram acolhidos pela Cáritas, pela Missão Paz. e a partir daí sendo orientados, enfim, né, a ter o protocolo de refúgio. Então, eu estou falando isso via Congo, Brasil, né? Fora os que vão para outras regiões. Então, isso tudo é o temor, é o medo, o temor contra quem e contra o quê e de que forma você vai lutar. Então, você acaba sendo vencido e sai em refúgio dessas regiões.
1: E esse deslocamento, professora, forçado, né, de milhões de pessoas. Isso. Que a gente vem acompanhando, por exemplo, na República Democrática do Congo, esse deslocamento também afeta os vizinhos, como Ruanda, Uganda, Burundi, Tanzânia, que já teoricamente tem os seus próprios problemas, e receber tanta gente assim fica uma situação que gera, no final das contas, desagrado e violência.
3: Não tenha dúvida. Por exemplo, Ruanda, eu estava ouvindo um jovem de Ruanda comentando de tudo que Ruanda passou. Olha, o Ruanda é um exemplo típico de como os belgas deixaram Ruanda. Antes mesmo da colonização em Ruanda, já havia uma discussão entre dois grupos, entre duas etnias. Essa discussão cessou com a vinda dos belgas e a colonização total de Ruanda. Com a saída, né, à medida que foi saindo esses colonos, o que volta? A discussão. E o que nós vamos ter? Os maiores conflitos que se deu o genocídio ruandês. Após toda essa luta, após esse genocídio todo, hoje Ruanda, qual é a questão do jovem, não é? Em Ruanda? Fazer com que esse país se desenvolva, inicialmente através do turismo, com construções de hotéis. Então, de um lado, você vai tendo jovens que querem desenvolver, não querem mais essa discussão. Isso ficou lá para trás, eu quero desenvolver esse país. Então, Ruanda é um exemplo típico desse desenvolvimento. Só que aí nós temos também, a partir do momento que você tem esse desenvolvimento, você tem em suas fronteiras esses conflitos. E esses conflitos faz com que muitos saiam das regiões de fronteiras e vão para essas regiões que já se encontram estabelecidas para uma luta por um desenvolvimento melhor. E aí é onde há toda essa situação muito complicada. Porque, e aí, como cuidar do outro quando você também está precisando desse cuidado e está se desenvolvendo nesse cuidado?
2: Professora, vamos falar de direitos humanos, né, que é a sua área. Uhum. As organizações regionais africanas, elas têm força política suficiente para pressionar os governos que cometem violações de direitos humanos?
3: É interessante, né, porque nós vamos ter, desde 1969, a carta da OUA, né, a Organização da União Africana. 1998, nós vamos ter o chamado Sistema Regional Africano. Esse sistema regional africano, ele nasce, mas ele ainda não nasce com toda a força de exigir. Eu vejo que ainda é um sistema, apesar de se ter um pouco mais de desenvolvimento, mas ainda é um sistema muito frágil. Eu não consigo ver nesse sistema uma união tão forte para aplacar quaisquer formas ainda do que vem acontecendo na região todinha da África, principalmente nos países. Olha aí, nós estamos com um problema seríssimo com o Sudão. Qual é o olhar que está se tendo para o Sudão e outras tantas regiões? Então, é um sistema que existe, é um sistema necessário, mas ainda não é um sistema tão forte para aplacar toda e qualquer forma de intervenção da África.
1: Eu queria a sua opinião em relação ao seguinte: diante do que a gente está conversando, a gente está olhando uma nova disputa colonial pelos recursos da África Central e também pelo resto de outros setores da África, ou agora travada em torno de minerais críticos, energia, tecnologia, ou, na sua visão, os países africanos ainda podem transformar essa competição entre grandes potências em uma oportunidade para conquistar maior soberania e crescer?
3: Na minha opinião, vai haver uma grande mudança. Outro dia eu estava analisando. Olha que interessante, todos estão com olhar, é claro, né? O que está ocorrendo com todos esses conflitos que está ocorrendo pelo mundo. Se fala no conflito da Ucrânia, Rússia, questão da Palestina com Israel. essa ameaça da nossa soberania, né? Da soberania sobre as Américas e agora em especial a nossa luta para que não intervenham na nossa soberania, mas eu fico observando o silêncio total sobre a África. E aí nós vamos ter uma outra questão, que é a China, que se faz presente em muitos desses países da África. São 54, salvo engano, 44, 42 países estão com a presença da China. E uma das questões que me levantou esse olhar, talvez mais, um olhar mais positivo de que a África pode dar um grande salto e uma grande mobilidade, porque ao conversar com alguns colegas, alguns professores, sejam de Angola e outros colegas, eles dizem o seguinte: a China está aqui, ela está nos trazendo tecnologia, mas nós devemos ser igual o coelho. Eles dizem que na África, em toda a região, existe um ditado que diz assim: o coelho corre atrás da cenoura. Então devemos correr atrás da cenoura. O que que significa isso? Devemos fazer com que haja um pleno desenvolvimento na educação dos nossos. A introdução de ensino técnico, a introdução de ensino superior, trazer tecnologia, ensinos de tecnologia para os jovens, para os estudantes. Um dos motivos que eu fui procurada, país como Angola e mesmo o Senegal, foi justamente por isso. As universidades que poderíamos indicar para que eles pudessem trazer a formação de graduação e pós-graduação aos seus, principalmente na parte tecnológica, ambiental e saúde. Porque eles entendem que à medida que eles fortalecerem a educação e o desenvolvimento para o jovem, para os seus, quando a China disser, olha, pronto, já está aqui, eles não ficarem na mão da China. Eles já terem os seus para dar o andamento. Enfim, nós temos um país muito pequeno na África, que é Burkina Faso. O que aquele rapaz, que é um militar, vem fazendo dentro de Burkina Faso é um exemplo muito grande. Então, eu tenho um olhar muito positivo para a África. Eu tenho um olhar, enquanto as pessoas não estão olhando, mas eu vejo que futuramente ela vai dar um grande salto. Eu não tenho dúvida. Pelo menos os países que não estão com a presença desses imperialistas europeus e norte-americanos, estadunidenses.
2: Ruanda viveu um genocídio não tem muito tempo, há pouco mais de 30 anos, foi em 1994. Eu gostaria de saber da senhora se o país conseguiu se recuperar desse trauma.
3: Eu creio que não. Tanto que é interessante, um dos civis que mais ajudou, olha que interessante, não é? A salvaguardar muitas vidas, que foi aquele gerente do hotel, esqueço agora o nome dele, estava na Europa, retornou para o seu país. E olha, pasmem, foi levado a um julgamento e condenado à pena de reclusão. Então a gente percebe que a questão não está tão superada assim. Mas, por outro lado, percebe-se a vontade, como já mencionei e como já pude ver, a vontade de jovens em fazer com que haja um pleno desenvolvimento. Algum tempo atrás, aqui mesmo na Alesp, foi o aniversário, Dia da África. Há uns 2 anos ou 3 anos atrás, a Assembleia Legislativa de São Paulo fez um evento convidando pessoas, né? Enfim, alguns países africanos que tivessem presente. E lá estiveram 19 países da África sendo representados. Destes, muito jovens. E ao final, eu fiz uma fala, outros também fizeram a sua fala, e ao final do evento, alguns deles me procuraram e disseram: nós estamos aqui no Brasil para conhecer os nossos que para cá vieram. E uma das coisas que nós temos em mente, jovens, é transformar a África, não numa Europa, não num olhar como eurocêntrico, mas num olhar onde sejamos respeitados. Então é isso que esse jovem quer. E isso foi um jovem do Mali, isso foi um jovem do Senegal, Isso foi um jovem também, olha, nós estamos aí com Angola com alguns problemas, também em algumas regiões, com perseguições, com conflitos, mas o olhar desses jovens para transformar seus países.
1: Professora Lucinéia, a senhora, entre essas conversas, entre esses depoimentos, a senhora escutou alguma coisa parecida? Que, por exemplo, eu vou trazer aqui a situação, a militarização da região e a presença de empresas privadas de segurança, que estão ali para proteger, teoricamente, populações e a infraestrutura. Mas esse mesmo aparato, ele corre o risco dele aprofundar a disputa pelo controle dos recursos naturais e gerar mais insatisfação a ponto das pessoas terem que sair de sua terra natal?
3: Olha, isso, nem pelo que nós conversamos, não surgiu, nenhum deles mencionou. É interessante, se você conversa com ruandeses, eu não digo, mas muito mais alguns do Congo Democrático e outras regiões, a gente percebe que eles são um pouquinho, não digo tímidos, mas reservados em alguns assuntos. Então, um desses assuntos que traz bastante reserva é a questão da militarização. Uma das coisas que algum tempo, isso sim, eu questionei com alguns colegas, e aí de Angola, frente à questão de soldados russos que estão ainda em algumas regiões da África. E coloquei para eles algumas matérias que eu ouvi, de que esses soldados russos estariam, de fato, atribuindo, ao invés de uma segurança, muito pelo contrário, né? Um certo temor, enfim. E o que eles me desmentiram? Eles disseram que não. Então, se reservaram nisso. Então, não há um diálogo muito aberto ou nesse sentido de se falar da militarização e de que forma eles estão lutando para proteger suas reservas, né? Ou pelo menos as suas riquezas.
2: Professora, por que que os golpes de Estado e as mudanças de regime, eles costumam ser apresentados como soluções para as crises de segurança, mas raramente eles resolvem os problemas sociais dos países?
3: Então, mas aí eu volto ao que eu mencionei inicialmente, né? Isso tudo está dentro de um processo histórico e a sua base está por detrás, ainda assim eu culpo, de certa forma, corrente europeia. E os países europeus, principalmente Inglaterra e outros, que ainda se fazem presentes. Então, eu não consigo ver de uma outra forma. Esses países, eu não me recordo, mas nós tivemos agora, na própria Copa do Mundo, salvo engano, acho que foi o Congo, estava em eleições democráticas e o que acabou acontecendo? O governo anterior resolveu permanecer no poder. E qual é a resistência? E quando se faz essa resistência, aí vem os grupos armados e aí o refúgio. Então é algo que vai se levar muito tempo, eu creio. Isso vai impedir talvez um crescimento mais, eu não acho que não vá ocorrer um crescimento, mas muito demorado, enquanto tivermos essas questões em diversas regiões da África.
1: Agora, a gente sabe, Angola está na África Central, professora. A senhora escuta o que dos angolanos que vêm para o Brasil em busca de uma vida melhor? Qual é a principal reclamação que eles trazem?
3: Uma das principais questões são econômicas. Eles vêm aqui no Brasil, a condição, e aqui eu estou falando, é interessante, eu não estou falando dos professores, porque aqueles que têm uma condição econômica viável, eles estão no seu país, eles estão dando aula, tem lá as suas críticas, né? Mas quando você fala de uma outra população, uma população muito mais vulnerável, essa população que muitas vezes naquele território onde vive é que está sofrendo perseguições, grupos, enfim, esses é que saem e esses é que vêm para o país. E ao chegar aqui no Brasil, eles se sentem de alguma forma contemplados porque eles podem ajudar a sua família com o valor que eles recebem aqui, com a construção que eles fazem dos seus bens. aqui que eles não conseguem lá. Então, estar aqui no Brasil, a questão econômica é o que mais pesa. Mas eu também tive ciência de que voltasse a um grupo de angolanos solicitando refúgio. Agora, tem que se ver se são grupos específicos que estão sofrendo perseguição e aí vem pedindo refúgio, ou se isso está pairado na questão econômica, que aí não dá para se falar em refúgio, porque não existia refúgio econômico, apesar de falarmos na violação maciça de direitos humanos, mas ainda não temos o refúgio propriamente dito, econômico e ambiental.
2: Professora, se a gente abrir o jornal hoje, área de internacional, editoria de internacional, a gente vai ver o que está acontecendo com Rússia e Ucrânia, no Irã, o nosso coração também dói por causa dos palestinos, mas o que acontece na África raramente é manchete dos jornais. Por que a senhora acha que isso não interessa?
3: Não há interesse para muitos. Agora é interessante isso, eu não sei se é uma é algo do país, do nosso país, porque se eu for assistir a um canal francês, eu vou ver situações da África. Se eu for assistir um canal português, eu vou ver situações da África. Mas se eu vou assistir uma, seja do âmbito de uma TV aberta, ou dos canais fechados, ou mesmo dos canais de mídia, e aí eu falo inclusive da mídia de esquerda, de centro-esquerda, de direita, que seja, não fala-se nada da África. Não fala-se nada do papel da China em relação à África, ao desenvolvimento tecnológico que muitos países africanos estão em busca. Isso não é dito, não é interessante. E aí vem um outro critério que é racismo. Ah, são pobres, são pretos, não me interessa. É dessa forma que eu vejo. Eu gostaria só de fazer um exemplo. Alguns anos atrás nós tivemos aquele jornal de Paris que foi bombardeado.
1: O Charles Hebdo?
3: Charles, isso. Foi bombardeado. Terrível. Nessa mesma semana, 300 meninas da Nigéria foram, eles dizem sequestradas, vamos dizer raptadas para fins sexual. Não teve a abrangência na mídia e as mães pedindo socorro, as mães gritando por socorro, um silêncio terrível que nós tivemos. Nesse mesmo período, claro que é uma situação terrível que ocorre na França com o jornal, mas terrível aquelas mães verem aquelas meninas sendo retiradas das escolas e sendo levado por grupos armados para fins sexuais. Proibição de estarem na escola. Não houve uma manchete, não houve de um país minimamente se colocar na dor dessas mães.
1: Professora, a senhora chegou a falar da China. A gente sabe que não existe almoço grátis. A senhora acha que a China, ela ajuda, mas vai ter uma hora que ela vai se comportar de uma forma pedindo em troca aquilo que ela deu?
3: Ah, não tenha dúvida, ninguém faz nada de graça. A China não é hegemônica como os Estados Unidos, mas é claro que ela também não vai deixar de graça aquilo que ela está desenvolvendo. Daí a necessidade de muitos, a preocupação de muitos países, eu falo na questão da formação da educação. O Banco Mundial estava trazendo valores para conceder a diversos países a formação tecnológica em todas essas áreas que eu mencionei aqui. Não apenas nas universidades públicas, nos cursos públicos, mas também, por exemplo, a Câmara Rússia, Angola-Rússia, estavam num projeto de se fazer, junto com o Banco Mundial, a formação desses jovens todos, enfim, uma mudança interna na educação. Tanto que o governo angolano determinou que professores de ensino superior não fossem apenas, não tivessem apenas a chamada, bom, enfim, tivesse obrigatoriamente a formação de mestrado e doutorado que eles buscavam na Europa, em especial em Portugal. Hoje você já tem universidades que já estão com cursos de pós-graduação e mestrado e doutorado. E eles querem fazer parcerias também em relação a cursos técnicos de formação de tecnologia ambiental. A própria Secretaria Ambiental lá de Angola ingressou juntamente com o Banco Mundial na formação de um curso para os seus funcionários. Então eu vejo, eu estou falando de Angola, que é o que mais está próximo, mas isso também vem ocorrendo em outros países. É esse o ditado, o coelho correndo atrás da cenoura, eles têm que correr para que amanhã eles não fiquem na mão da China. É esse, eles têm muita clareza em relação a isso. Eles só acham que isso só pode mudar se eles tiverem a formação necessária para não precisar mais da mão de obra. Tanto que um dos requisitos de um dos governos é que a China também atribuísse aos africanos a formação, ou seja, a contratação também nessas empresas.
2: Tá certo, a gente teve o enorme prazer de conversar com a professora Lucinéia Rosa dos Santos, advogada, professora e doutora de Direitos Humanos da PUC São Paulo. Foi um enorme prazer conversar com a senhora. Espero que a senhora também tenha gostado de conversar comigo, com o Marcelo e com a nossa audiência.
3: Eu que agradeço, agradeço muito, um prazer enorme falar com vocês, né? E espero ter contribuído à altura do que o programa merece, viu? Parabéns pela programação e cumprimento a todos que estejam nos ouvindo.
1: Muito obrigado, professor. Até a próxima, então.
3: Até! Até a próxima!
1: Chegando ao fim o programa de hoje.
2: 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Beijos.
1: Tchau, tchau, pessoal. Até a próxima.
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6: A temperatura média global já aumentou cerca de 1,1 graus Celsius e no Brasil a situação climática fica ainda pior. Algumas regiões registraram aquecimento de até 3 graus Celsius nas últimas 6 décadas, segundo estudos do Instituto Nacional de Pesquisas Espaciais, o INPE. Esse avanço das mudanças climáticas está provocando a intensificação de eventos extremos, como ondas de calor, chuvas intensas e secas prolongadas, e mexe com um setor muito importante na nossa sociedade, o da construção civil. O setor movimenta a economia com milhões de empregos e geração de renda. E graças à engenharia civil, existem moradias seguras, ruas, pontes, redes de água e saneamento necessários para o funcionamento das cidades modernas. Ao mesmo tempo, a construção civil é uma das principais responsáveis pelo impacto climático. De acordo com dados da Organização das Nações Unidas, somando as emissões diretas da produção de materiais e as indiretas do uso de energia nos edifícios, o setor foi responsável por cerca de 38% das emissões globais de CO2 relacionados à energia. A Câmara Brasileira da Indústria da Construção, a CEBIC, defende apostar em inovação e ampliar o conhecimento técnico para enfrentar esses e outros desafios. Ou seja, o setor contribui para o problema, mas também pode ser parte da solução para a crise climática. Eu sou Kaique Santos, daqui a pouco comigo também está o meu colega Rafael Costa, e você está ouvindo o podcast Jabuticaba Sem Caroço da Agência Internacional de Notícias Sputnik Brasil. 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Agora sim, vamos conversar com o nosso primeiro convidado.
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6: O Jabuticaba Sem Caroço tem o prazer de conversar agora com o Nilson Sati, que é vice-presidente da área de meio ambiente e sustentabilidade da CEBIC, a Câmara Brasileira da Indústria da Construção. Nilson, bem-vindo aqui ao nosso podcast. Como vai?
8: Obrigado pelo convite. É um prazer estar com vocês.
6: Nilson, quando a gente fala que a construção civil precisa se adaptar às mudanças climáticas, conforme que a própria CEBIC tem apontado aí ao citar, por exemplo, o aumento de temperatura em até 3 graus nas cidades brasileiras, o que que isso, né, significa concretamente? O que que muda ou deveria mudar no projeto de um edifício, por exemplo, ou de uma estrada, de uma ponte, ou de um sistema de drenagem, pensando nessa adaptação a esses eventos que estão cada vez, né, exigindo mesmo essas mudanças ao longo dos anos?
8: Na realidade, a gente acha, né, que a mudança climática é uma coisa que está longe da gente, né? Quando acontece esses eventos extremos que você mesmo falou, a gente vai vendo que está muito próximo. Isso vai estar associado fortemente aos planejamentos das cidades, onde é que você vai botar seu apartamento, seu prédio, né? Sua fábrica. Então, esses eventos estão ficando cada vez mais intensos. Nós tivemos dois anos, três anos atrás, né? Lá no Rio Grande do Sul, né? Porto Alegre, e você vê que as pessoas ficaram sem ir trabalhar porque várias delas ficaram em áreas que foram inundadas, né? Então, você vê que todo um sistema de proteção que foi feito, né, numa primeira enchente que teve algumas décadas atrás, eles foram ficando negligenciados e terminou tendo esse novo acontecimento. E a gente está vendo que esses acontecimentos ainda estão ficando mais frequentes. Então, com isso, as cidades, elas precisam estar se planejando de forma mais diferente, olhando essas previsões, né? Essas previsões climáticas, já utilizando, inclusive, inteligência artificial, já tem alguns, inclusive,

0: muito, muito importante. Na parte dos edifícios, como você colocou, você tem que estar trabalhando com as metas, né, que não está colocando, que é a parte de descarbonização. O que é isso? É, você vai ter que reduzir as emissões de carbono nas construções do nosso edifício. Então, você vai trabalhar, inclusive, recentemente foi aprovado no final do ano passado, a taxonomia brasileira, que vai ter um olhar bem forte nessa condição de você ver o que é um empreendimento mais sustentável, quais são as características que ele tem que ter, né, e as metas, né. Então, você tem hoje já algumas ferramentas que o setor desenvolveu, né, o Sinduscon, São Paulo, inclusive, uma ferramenta C-Carbon, né, que você mede o quanto você está colocando dentro de um edifício as emissões, né, dos materiais, etc. O que nós temos que ver, né, toda essa parte em termos de planejamento, inclusive construção, é você revisitar um pouco o que era antigamente. O que é sustentabilidade? É você ter conforto térmico, acústico, ventilação natural, iluminação natural, para que você tenha um conforto, né, nas suas moradias, né? O ar-condicionado, ele teve um fator muito importante, mas terminou também, como se diz muito, emburrecendo um pouco os projetos, né, de não olhar os dados naturais. E nós estamos caminhando um pouco de volta, nossas cidades também estão abrindo de novo, todos os córregos que foram fechados, que a gente chama isso solução baseada na natureza. Então, você tem que tornar suas cidades mais reduzir as temperaturas. Então, você tem que estar com mais arborização, com mais elementos de você absorver a quantidade de água e etc, né? Então, você tem uma série de coisas que estão acontecendo, que são oportunidades, inclusive, né, de você preparar nossas cidades e nossos empreendimentos, né, para o futuro.
1: Nilson, e nesse sentido, né, durante muito tempo, a gente, na verdade, vocês, né, que são da área, os engenheiros, os projetistas, trabalharam com base em séries históricas para dimensionar essas estruturas. Atualmente, porém, esse clima do futuro, que é um clima que a gente consegue imaginar, talvez, com as mudanças climáticas, mas não também dimensionar totalmente, imaginar o que é, justamente por, né, ser um futuro, assim, a gente não sabe exatamente como vai ser ao longo dos próximos anos, pode não repetir esse padrão, do passado. A gente está preparado para projetar obras para um cenário climático que a gente ainda não conhece completamente, né? Que a gente consegue só, talvez, prever, principalmente se a gente pensa em cenário de clima mais extremo mesmo, tanto em extremo calor quanto quando, né, vem as tempestades por conta disso também. Como que vocês na CEBIC estão avaliando isso?
0: É um cenário realmente, né, tudo muito novo. Você está vendo, você precisa buscar essa. Tudo que foi feito, como você falou, baseado nos 100 anos atrás, já não vale mais. Então você tem que olhar para frente e projetar. Para isso você está utilizando muito esses parâmetros e novos, já utilizando a inteligência artificial. São parâmetros, inclusive, muito, muito interessantes, já ligados, né, com toda a parte do clima, de ONU, etc., das previsões que está se acionando dos anos para frente. Então, você tem que, para isso, não é só dizer que você vai dimensionar, você tem que fazer com que a cidade esteja preparada. Se você está próximo do mar, se você está próximo de um rio, se está próximo a uma lagoa, como você falou, você tem a época que você vai estar excesso de água, mas também você tem escassez de água, né? Então, você tem que trabalhar melhor com suas bacias hidrográficas, o que é que cada ente faz de utilizar essa bacia. Então, você tem uma Colômbia, tem um. Nós participamos, se não me engano, em 2020, no Fórum Mundial da Água. Daí, né, você tinha lá, a Colômbia já tinha uma associação em função, no entorno das bacias hidrográficas. Ou seja, se você retirou aquela água, você era obrigado a jogar na sequência, né, já tratada, e etc. Então você tem várias indústrias, inclusive aqui nacionais, né, principalmente o pessoal de refrigerantes, etc. Tudo mais, eles têm o lado de

0: você retirar, né, a água e colocar lá de volta, né, de uma condição melhor. Você tem várias outras coisas, você tratamento de efluentes, porque nós temos hoje a questão da eficiência energética, mas você tem muita coisa a parte hídrica. Inclusive, o Sinduscom São Paulo também recentemente lançou a C-Hídrica, que é uma calculadora dessa parte do consumo de água, que é extremamente importante. Você vê quando teve aquela crise aí em São Paulo, né? E você, aqui que a gente já, eu sou do Nordeste, né, na Bahia, e você já convive com isso, você tem que saber como lidar com a escassez também. Então, os seus prédios, suas casas, se consumir menos água, o consumo, né? Tudo isso você tem que trabalhar de forma diferenciada. Mas as cidades, além do planejamento, olha, que aí você vai vir uma coisa que não está preparado para o poder público, quando você coloca hoje uma concorrência pública, ela está fazendo obras olhando o passado, tá certo? Então, se você for levar um novo estudo que não é aquilo, tá certo? Você não pode porque é limitado pela lei de licitação. Então, a gente precisa mudar isso urgentemente, tá certo? Não só na parte de água, quanto também na parte de energia, você tem muitas coisas que o cara quer o menor preço, mas vai ficar com ar-condicionado que consome 3 vezes mais. Então, a gente tem que mudar essa forma de analisar. Quer dizer, um prédio público, ele tem que levar todas essas questões hoje de sustentabilidade. É o que a gente tem discutido nos vários fóruns que a CEBIC tem participado, quer seja o Ministério de Energia, Meio Ambiente, da Fazenda, nessa parte da taxonomia, é uma mudança muito forte, porque você fala com financiamento, né? Então, financiamento para que você financie essas estruturas, infraestruturas verdes, que você vai trabalhar aí com concreto de alto desempenho, solução baseada na natureza, uma série de tecnologias que já existem e que a gente pode utilizar para poder enfrentar esses desafios que não são grandes, não são pequenos. Paralelo a isso, você tem que estar se preparando para prevenir, para você durante, vai acontecer, né, você não vai poder conseguir se defender de tudo, mas você vai ter que saber como você vai dar a resposta e, ao final, como você vai se recuperar. Então, tudo isso, você inclusive tem uma Smart City, não, é uma cidades resilientes, né?
1: Você até tinha comentado já um pouco de que as cidades precisam estar também, né, cada vez adaptadas, e aí a gente sai um pouco só dessa parte de pensar nas construções, nos prédios, né? A gente pensa num conjunto, né? Enquanto sociedade mesmo, enquanto a gente não vive só, né, nos edifícios, não vive só dentro das nossas casas. A CEBIC diz que boa parte do conhecimento técnico necessário para tornar as cidades como um todo mais resilientes já existe. Só que se a tecnologia já existe, por que que ela ainda não é utilizada em larga escala? Aí entra quais questões, né? Tem também um negócio, uma questão de custo, ou a falta de conhecimento, uma certa resistência de mercado, ou normas, ou tudo isso junto. Comenta um pouco pra gente, acho que você já ia entrar nesse ponto, mas trouxe alguns elementos a mais pra gente entrar nessa questão.
0: Isso é importante que você colocou, tá certo? Você tem que revisar critérios de contratação de obras públicas. Você tem que toda a atualização das normas técnicas, porque é muito complicado quando você faz mudanças de tecnologia, etc., e que não esteja associado à norma, às normas técnicas, entendeu? Um exemplo, vou lhe dar um exemplo. Quando o pessoal, você teve um problema né, da escassez de água em São Paulo, todo mundo quis começar a reservar água dentro das suas propriedades, né? Pegar água de chuva e colocar dentro. Começou a dar um surto de dengue, de problemas, né, de saúde, porque você precisava de uma norma de como é que você vai captar e reservar essa água de chuva. Ela tem toda a norma. Então, nós trabalhamos nessa norma muito fortemente. Estou falando da importância da norma técnica, né? E também tem o uso da reuso da água de banho, que você toma banho, você pode reusar essa água. E você também tem o reuso das águas negras, que é uma coisa mais complicada, que também se faz muito. A Coreia do Sul faz muito isso. né, que você tem que ter uma norma técnica toda preparada para isso. Então é por isso que a gente tem que se preparar para essas mudanças e tem que caminhar tudo junto. Então não adianta você, o governo está se preparando tecnicamente, que nós estamos trabalhando junto em vários fóruns, junto com a, né, principalmente depois do da COP30, nós participamos da COP29 e da COP30, tá certo? E em cima de quê? De eficiência energética, tem todo um plano, né, dos próximos anos, de todos os nossos empreendimentos tem que estar, vai ter certificações e acompanhar padrões de consumo de energia, etc. Você tem um plano clima, que é o adaptação e mitigação, tá certo? Principalmente a adaptação das cidades, adaptar essas cidades a toda essa mudança. Mitigação é como você vai mudar seus prédios e também suas fábricas para consumir menos e emitir menos, tá certo? Então você tem uma série de coisas que estão caminhando, as certificações ambientais, que elas são muito boas. Agora, isso tem que caminhar como? Paralelo a tudo isso, há também um financiamento disso, né? Como é que você vai financiar isso? Então a taxonomia, ela vem num momento muito importante, porque você tem muito recurso, né, que são os recursos verdes, que estão aí em vários fundos, principalmente chama Blinded Finance, que é como se fosse um dinheiro a fundo perdido, que você só acessa se você demonstrar claramente que você está atendendo a essas pré-condições, tá certo? Então, de descarbonização, de uma série de outras coisas. Então, o financiamento é extremamente importante, mas isso nós também temos que caminhar. O governo está participando, a gente está participando de vários pontos, que está aí, inclusive, mercado de carbono, etc., mas as normas de licitação, normas técnicas e tudo mais, tem que acompanhar numa velocidade muito grande. Você não pode ficar fazendo empreendimento. Hoje você pode botar uma escola pública, que é difícil hoje manutenção de uma escola pública, e hoje você já tem condições de você colocar nessa escola uma painéis fotovoltaicos, que você reduz custo de energia. Você pode colocar toda essa parte de captação de água, uma série de outras coisas, de você reduzir consumo de água. Então, a sustentabilidade e essas mudanças também traz uma grande oportunidade a gente rever as nossas condições de cidades, entendeu? Então, nós estamos em um momento muito interessante, mas nesse lado prático, os governos ainda estão dando pouca atenção a esse assunto, a não ser em cidades em que você já tenham tido problemas com eventos extremos.
1: Nilson, partindo daí que você citou a finança verde, essa chamada finança verde pode realmente também chegar até as pequenas e médias construtoras e não, né, ficar ali, existe o risco de ficar concentrada nas grandes empresas. E aí, juntando numa outra, né, porque você falou dos governos também, o que o governo deveria fazer para tornar economicamente viável a adoção de todas essas tecnologias que a gente está tratando aqui em habitação popular e infraestrutura urbana, habitação popular que tem sido também, né, muito nos últimos anos construídas mesmo esse formato de habitação, pensando num problema que a gente tem de moradia aqui no Brasil. Eu queria que você comentasse esses dois pontos.
0: Com relação ao financiamento, nós estamos até fazendo um trabalho agora forte, né, de montar. O que é que acontece? As pequenas, o banco, você tem feito muita coisa, evoluído muito na questão das nossas construções, tá certo? Desde quando foi mudança nas normas de desempenho das nossas construções, e você não traduz nisso em melhores financiamentos, reduções de custos, etc. Ou seja, você fala-se muito no setor financeiro de que vai privilegiar empreendimentos mais sustentáveis, mas ele ainda não consegue enxergar isso para colocar nas áreas de crédito dele uma melhoria. É muito tímido ainda. Você fala muito debêntures verdes e tudo mais, mas no que você vai vendo, ainda não estão fazendo uma distinção que deveria fazer. Então, nós estamos fazendo um trabalho agora, justamente, é que pegar todos esses parâmetros de certificações e tal, que tornam nossos empreendimentos melhores, e ao longo do tempo consome menos recursos, com isso quem mora lá ou quem é dono de um prédio tem condições de pagar melhor o financiamento de quem empreendimentos que não tem isso. Então a gente vai traduzir essa condição. E para uma coisa, para ficar claro de percepção, quando você vai num banco, você tem um rate, né, de crédito das grandes empresas, lógico que eles vão ter um rate de crédito melhor do que as pequenas e as médias, né? Então a gente quer agregar ao rating, ou seja, a qualidade do crédito, não só você olhar o crédito da empresa, mas saber também uma avaliação que tenha um peso, a avaliação do empreendimento que ele está fazendo. Então, essa tradução que eu acho que isso vai dar uma condição melhor. Tipo assim, se eu boto um empreendimento com todas essas características de redução, resiliência tal, você tomou cuidado antes de você colocar no empreendimento, se não foi num solo contaminado, se aquele terreno não vai ser passível de alagamento ou de falta d'água, tudo isso transforma o quê? Porque se você bota um empreendimento num lugar que vai ser problemático, aquilo ali vai perder valor, né, ao longo do tempo. E para isso é péssimo para o banco, que vai perder garantia. Então, que outra coisa que a gente vai, seria uma outra entrevista, mas você vai vendo o seguinte: você tem lugares como Califórnia, que está tendo incêndio toda hora, né, França, Europa, você está tendo dificuldade hoje de fazer seguro, tá certo? Porque a seguradora ou não faz, ou faz caríssimo, que não vale a pena. Então, tudo isso você vai ter antes de fazer. A engenharia vai mudar muito, e a forma como planejar e colocar o seu empreendimento vai mudar muito. Porque eu vou ter que olhar todas essas novas características, entendeu?
1: E aí entra também uma outra questão aqui, que acho que ainda é essa parte de pensar a sustentabilidade, mas pensar também nessa igualdade no tratamento de quem tem acesso e como fazer tudo isso, que existe o risco dessa sustentabilidade ficar restrita a empreendimentos de alto padrão, enquanto uma população de menor renda continua vivendo em construções mais vulneráveis, por exemplo, pensando aí no calor, nas enchentes e a outros eventos extremos. Como que a gente também pensa essa relação?
0: Minha Casa Minha Vida é um programa muito bom, que vem evoluindo muito ao longo do tempo, tá certo? A Caixa, ela está cada vez mais, né? Porque eu falo a Caixa, porque a Caixa é 80%, 90%, né, desse mercado, e ela está toda acompanhando esse processo dessa questão da taxonomia e evolução de todas as normas técnicas e tudo mais. Se você for olhar, Minha Casa Minha Vida, eu acho que utiliza mais a questão de energia solar do que vários empreendimentos de alto luxo, entendeu? Então você já tem vários empreendimentos do Minha Casa Minha Vida que utilizam energia fotovoltaica, né? A energia solar, e vai acompanhando isso. Eu acredito que o Minha Casa Minha Vida, ele vai acompanhar, que hoje, quando a gente fala Minha Casa Minha Vida, você vai até 600, 700, 800 mil, né? 600 mil, não sei se eu me engano. Então, abriu muito já o leque, e você vai ter, eu já conversei, a taxonomia, ela vai estar presente, acho que vai ser mandatório, até porque a Caixa está trabalhando nesse fundo de captação a fundo perdido, porque com o crescimento do mercado imobiliário, o recurso da poupança por si só, ela não vai ser suficiente. Então a Caixa está já se antecipando, trabalhando para trazer chama-se blinded finance. Então, buscar isso. E se você só vai ter acesso a esse fundo se seus empreendimentos tiverem essas características? Vai ser mandatório isso, entendeu? Então, eu acho que a gente vai caminhar nessa linha, e eu acredito que não vai ter. Lógico que tem algumas coisas que são mais sofisticadas, que vão acompanhar, né, para empreendimentos mais de maior poder aquisitivo, mas quando ele vai se popularizando, ele vai reduzindo o custo, ele migra. Isso acontece, isso, inclusive, na parte automotiva, né? Você vê que você não tinha antes, né? Uma série de que eram opcionais e hoje não são mais. Então, mas eu acredito que isso vai acontecer e já está acontecendo. E Minha Casa Minha Vida, eu acredito que vai continuar evoluindo. Eu acredito que hoje é um programa de Estado, muito bem movimentado, trabalhado na maior parte por empresas de médio, pequeno, médio e médio grande porte. Então, eu acredito que não teremos esse risco, até porque as legislações estão assim. Uma coisa que também seria muito bom você ter mais cidade, porque quando eu falo governo, não falo governo federal só, não. É estadual, federal, municipal, é tudo, governo como um todo. Então, você tem iniciativas muito boas, como o IPTU Verde, né, que estimula empreendimentos mais sustentáveis. Salvador, eu já fui presidente da ADEME, daqui, Associação de Dirigentes do Mercado Imobiliário. Na época, nós propomos o IPTU Verde, tá certo? E hoje nós temos o IPTU Verde, que você dá de 5 a 10% de redução do IPTU, e para quem compra, né, para o comprador, e você tem a outorga verde, se você quer aumentar o potencial construtivo, quando você vai pagar lá a prefeitura, você tem uma redução em função também dos seus níveis, se for bronze, prata ou ouro. Então, acho que também isso é uma parte de incentivos. Então, eu acredito que esse conjunto de coisas faz com que os empreendimentos cada vez se tornem mais sustentáveis, e principalmente depois da pandemia, quem morava e quem foi estava morando em empreendimentos mais sustentáveis, que têm as características mais sustentáveis, ele teve uma redução, ele sentiu o conforto de estar morando, que passou a ficar mais vezes dentro do empreendimento, como também uma melhoria do bolso, que passou também a pagar menos do que os outros que ficavam dentro de casa, né, pagando custos maiores.
1: Tá aí, perfeito. Esse é o Nilson Sati, vice-presidente da área de meio ambiente e sustentabilidade da Câmara Brasileira da Indústria da Construção, a CEBIC. Nilson, muito obrigado. Foi um papo ótimo aqui com os nossos ouvintes do Jabuticaba.
0: Ok, muito obrigado. É um assunto muito amplo, né? A gente vê aí que você tem várias vertentes que a gente pode caminhar, mas é sempre bom falar sobre esse assunto que vai estar dominando, né, nossas vidas daqui para frente, mas é importante que cada um tem que fazer a sua parte, né, na adaptação das cidades.
1: E parabéns para a CEBIC que está pensando em tudo isso. Um abraço, até a próxima.
0: Um abraço, obrigado.
1: Em 21 de agosto é o Dia Nacional da Habitação. A data foi criada em 1964 para marcar a aprovação da Lei do Sistema Financeiro de Habitação e a criação do Banco Nacional da Habitação, o BNH, que foi uma empresa pública brasileira voltada ao financiamento de empreendimentos imobiliários. Embora tenha ajudado a reduzir o déficit habitacional e movimentado a economia, também foi criticado por criar grandes conjuntos afastados dos centros urbanos, o que aprofundou a desigualdade nas cidades. O debate a respeito de construções mais resilientes e sustentáveis passa por entender quais são as alternativas viáveis e como fazer para elas serem acessadas por todos, inclusive considerando edificações mais antigas. Algumas soluções apontadas por especialistas são projetar edifícios que aproveitem a luz natural e a ventilação, reduzindo o uso de ar-condicionado e lâmpadas, substituir materiais tradicionais por opções de baixo carbono, como madeira de reflorestamento, bambu ou materiais reciclados, instalação de painéis solares e sistemas de reuso de água e também utilizar técnicas modernas que evitam o desperdício de água e matéria-prima durante a obra. A gente fala mais sobre isso na nossa próxima entrevista.
2: Biosfera. O Jabuticaba Sem Caroço bate um papo agora com Maurício Mâncio. Ele que é professor do Programa de Pós-Graduação em Engenharia Civil da Unicinos. Professor, seja mais que bem-vindo ao Jabuticaba. Como vai?
3: Tudo bem? Eu não sei se é bom dia, boa tarde ou boa noite para quem está nos ouvindo nesse momento, mas tudo bem, muito obrigado aí desde já pelo convite.
2: O prazer é todo nosso em recebê-lo aqui, professor. E eu te pergunto, né, como que a construção civil conversa aí com as mudanças climáticas, né? Quando falamos que as cidades precisam se adaptar às mudanças climáticas, o que precisa mudar na prática dentro de um projeto de engenharia civil? Explica pra gente.
3: Rafael, esse é um ponto extremamente importante, né? E trazendo assim uma rápida reflexão, tá? É importante a gente perceber que hoje em dia nós, como seres humanos, não vivemos mais no ambiente natural, como nós vivemos durante boa parte da nossa evolução. Hoje em dia, desde o momento que a gente acorda até o momento que a gente vai dormir, né? Se a gente for pensar no nosso dia a dia, primeiro momento, se a gente está acordando de manhã e a gente pode ter uma boa noite de sono, é porque teve um teto sobre a nossa cabeça naquela noite, ainda mais se é uma noite fria, com chuva, né? Então, com todo o conforto, com toda a segurança, a gente está protegido por uma edificação, né? Daí a gente acorda, né? Abre a torneira e magicamente sai água limpa, né? Sai água potável. E a gente pode ir ao banheiro, né? E depois do banheiro, basicamente, aperta um botão e some tudo, a gente toma um banho quente. A gente desce, né, por uma escada, um elevador, a gente pega o nosso carro, anda por uma estrada, passa por uma ponte, um viaduto, vai para uma outra edificação, né, comercial, industrial, passa o nosso dia, voltamos para nossa casa, ou seja, no nosso dia a dia, nós estamos vivendo no que a gente chama do ambiente construído. O ambiente foi todo pensado, projetado, é mantido, né, por profissionais da construção civil. Então, a construção civil, claro, tem um papel importantíssimo, né, na nossa sociedade hoje em dia. Qualquer pessoa, né, que mora ou trabalha em algum tipo de edificação e usa a infraestrutura, né, no dia a dia das cidades, está lidando diretamente com a construção civil. Entretanto, né, Rafael, daí vindo bem direto ao teu ponto, a gente nunca pode esquecer que esse ambiente construído, ele está inserido no ambiente natural. A gente não é uma ilha, a gente não está desconectado, né, do meio ambiente, né? Tem fluxos de entradas e saídas, né, de recursos naturais para as nossas construções e de resíduos sólidos, de emissões, de efluentes, que fazem, obviamente, essa interface muito importante, né, com o nosso meio ambiente.
1: Professor Maurício, e falando aqui, né, de adaptações da engenharia, que a gente sabe que em cada país é pensada de uma forma, a engenharia civil brasileira foi projetada para um padrão climático que já não existe mais, podemos colocar assim, ou seja, obras dimensionadas com base no histórico de chuvas e temperaturas ainda são adequadas para o clima que teremos nas próximas décadas, ou nos próximos anos, né? Com cada vez mais nesse contexto de mudanças climáticas, enfim, que tudo acontece muito mais rapidamente.
3: De fato, esse é um outro ponto importantíssimo. Vou te dar um exemplo que aconteceu comigo recentemente. Em setembro de 2023, nós tivemos aquelas primeiras grandes enchentes aqui no Rio Grande do Sul, e nós, junto com os alunos da Engenharia Civil, da Unicinos, da graduação, da pós-graduação, fomos a campo, até a pedido da Defesa Civil, para auxiliar na inspeção das edificações que tinham sido afetadas pelas enchentes. Principalmente naquela região do Vale do Rio Taquari, que foi realmente várias cidades destruídas, né? Bom, nisso nós estamos inspecionando as edificações, mas falando com aquelas pessoas, com as famílias que perderam tudo. E eu lembro, né, numa dessas conversas, por exemplo, com uma família que tinha perdido a casa, tinha perdido a produção, criação de coelhos e tal, e eles desesperados, e eu dizendo isso em 2023, né, em setembro. Eu disse, olha, esses eventos climáticos extremos, eles têm um período de retorno muito longo, isso não acontece todo dia. Vocês veem que a última grande enchente que nós tivemos aqui no Rio Grande do Sul desse tipo foi em 1941, ou seja, mais de 80 anos atrás. Então agora vocês vão ter tempo para reconstruir, tentando tranquilizar essa família com base no que a gente sabia, que a gente acreditava até então. Isso foi em setembro. Em novembro, a água voltou na casa dessa família, ou seja, no mesmo local, né? Em maio de 2024, menos de 9 meses depois, veio a enchente de 2024, de maio de 2024, que foi a maior de todas. Ou seja, no intervalo de 3 meses, nós tivemos eventos climáticos extremos que não aconteciam nos últimos 80 anos, né? Ou seja, em resumo, né, a intensidade e a frequência desses eventos climáticos extremos tem aumentado muito.
2: Eu te pergunto, professor, eventos extremos estão se tornando mais frequentes e até mais intensos, né? Como você bem disse sobre o que vimos no Rio Grande do Sul, aqui também no Sudeste, tivemos alguns episódios no Nordeste, enfim, em todas as regiões do país, né? Eu te pergunto, hoje, o fazer engenharia civil, repensar a engenharia, está sendo feito esse processo pensando aí nessas mudanças climáticas? O fazer engenharia civil está se adaptando a esses novos fenômenos? Por exemplo, utilizando projetos de pontes, estradas, sistemas de drenagem e, óbvio, os edifícios. Vocês estão repensando o trabalho de vocês diante desses cenários?
3: Realmente, esse é um dos maiores desafios que eu vejo que nós temos para hoje, né, para o presente e para o futuro. Com base nessas nossas experiências passadas e muito recentes, né? Nesse novo normal, né, que a gente está vivendo. E o que eu vejo, assim, dentro desse desafio, né? O fazer da engenharia está muito relacionado à formação dos novos engenheiros e a formação continuada, digamos, e atualizada dos engenheiros que estão no mercado hoje em dia. Então, claro, quando a gente olha para trás, a gente tem tido ganhos fenomenais, né? Eu trouxe um outro número, assim, só para ilustrar, para não dizer assim, ah, fizemos tudo errado. Não, a gente, né, deu um número interessante, assim, a gente pegar nos últimos 100 anos, né, por exemplo, expectativa média de vida no Brasil mais do que dobrou, né? Eu peguei um dado aqui de 1926, a expectativa de vida no Brasil, há 100 anos atrás, era de 33 anos.
2: Nossa, meu Deus, idade de Jesus Cristo.
3: Exato. Né? Ou seja, pegar 100 anos atrás, exatamente, era 33 anos. Hoje, no Brasil, bom, mais do que dobrou, a gente está em 76 anos, 76,6, que é a expectativa de vida atual, né, publicada pelo IBGE, ou seja, um avanço muito grande, como eu falei, está muito ligado à melhoria da qualidade de vida, no ambiente construído e assim por diante. Então, assim, temos um impacto positivo, sim, formamos engenheiros, né, de muita qualidade durante muito tempo, né, e isso é verdade. Por outro lado, considerando esse novo normal das mudanças climáticas, essas adaptações, vou falar no meu caso, eu nunca tinha ouvido falar em nada disso durante minha formação lá na graduação. E o que que acontece hoje, principalmente no Brasil, comparando até a engenharia brasileira com o que vem sendo feito, né, ao redor do mundo? A gente está muito atrás na formação de engenheiros, tanto na graduação quanto na pós-graduação. Se a gente for olhar na graduação, na média do Brasil, os países mais envolvidos têm o dobro, pensar no percentual da população, o dobro de pessoas com formação em nível superior. Isso também é verdade na engenharia. Hoje em dia, os países mais envolvidos, em geral, estão formando 2, 3 vezes mais engenheiros do que o Brasil. E além disso, então assim, na pós-graduação a situação é mais preocupante ainda. Se a gente for pegar a média da OCDE, dos países mais envolvidos, cerca de 14% da população, por exemplo, tem formação em nível de mestrado. Aqui no Brasil é 0,8%, ou seja, a gente está 20 vezes atrás dos países mais envolvidos, né, se for pensar em nível, né, formação em nível de pós-graduação. Na engenharia, né, trazendo especificamente para a engenharia, vou fazer um comparativo rápido aqui com a medicina, né? Na medicina a pessoa se forma na graduação e ela pode atuar ali como clínico geral e perfeito. Se ela for querer trabalhar com uma especialidade médica, assim, um cardiologista, um neurocirurgião, vai precisar necessariamente trabalhar durante mais 2, 5, 6 anos na sua formação para atuar dentro daquela especialidade. Na engenharia hoje em dia temos uma excelente formação em nível de graduação. Só que a engenharia no Brasil, basicamente, ela é feita por clínicos gerais. Temos pouquíssimos, né, engenheiros com uma formação mais aprofundada e atualizada, também em nível de pós-graduação. E então é como se a gente fosse, né, sei lá, um médico, um clínico geral, e dissesse assim, puxa vida, eu preciso fazer uma cirurgia cardíaca. E ele dissesse, não, deixa que eu faço. Uhum. A gente não aceitaria isso, a sociedade nem permitiria. Na engenharia a gente permite que alguém apenas com graduação abra um escritório para trabalhar com patologia das edificações, para fazer uma reabilitação estrutural, uma recuperação estrutural, um projeto estrutural e assim por diante. Então, precisamos avançar muito, né, em nível de formação, também em nível de pós-graduação, para atualizar mais rapidamente os profissionais que estão no mercado em relação a esses nossos desafios. Sabe que a gente, só para concluir, né, nessa questão da formação das pessoas, às vezes... Até aquele debate no Brasil, até engraçado como comédia, né? Das exatas versus humanas. Exatas é uma coisa, humanas é outra. E eu vejo isso na engenharia um problema, porque a gente nunca pode esquecer que a engenharia ela é feita por pessoas para pessoas. E, inclusive, claro, a gente usa, né, as exatas, a gente usa a matemática, a gente usa as ciências, os fundamentos científicos, mas a engenharia é fundamentalmente a aplicação desses fundamentos científicos para a solução de problemas práticos da sociedade, né? Para a solução de problemas, melhoria das condições de vida. Isso está diretamente relacionado a essa formação de qualidade, para o nível de graduação, como a gente tem feito, mas a gente precisa urgentemente avançar também, né, com a formação em nível de pós-graduação, em nível de mestrado, né, em nível de doutorado. A gente ainda associa isso como... né, digamos assim, para quem vai seguir carreira acadêmica, mas no mundo não é mais assim, principalmente em nível de mestrado, que não vai dar um diferencial, uma formação mais aprofundada para aquele profissional para atuar na indústria, para atuar no mercado.
1: Professor, fiquei com uma dúvida a partir daí da sua resposta, dessa fala, se essa falta de formação aprofundada específica em determinado nicho é só pelo profissional que não busca, porque é confortável para ele acreditar que a engenharia abarca, né, a sua formação, a graduação abarca todo esse processo a partir dos exemplos que você deu, ou se também há um déficit de oferecimento também de cursos específicos voltados para especialidades diversas dentro da engenharia, e aí por isso que esses profissionais não fazem, ou é falta de procura mesmo?
3: Olha, acho que tem dois pontos relacionados. Eu acho que menos falta de interesse dos profissionais e mais uma questão um pouco mais estrutural relacionada. Primeiro, a questão dos cursos, tá? Como né, tu levantou ali, essa questão que dá também um exemplo interessante. Em nível de graduação, nós temos, na engenharia civil, vou pegar esse exemplo, cerca de 1.200 cursos de graduação em engenharia civil no Brasil. Da graduação, cerca de 1.200 cursos. Universidades que oferecem um mestrado que seja em engenharia civil são só 73 no país. São 1.200 cursos de graduação, só que só 73 universidades que oferecem, por exemplo, um mestrado. Que oferecem mestrado e doutorado são em torno de 40 universidades. Ou seja, temos uma carência grande de mais cursos desse nível, né? Esse é um ponto importante. E além disso, falta um incentivo, digamos, para a questão estrutural, né? Digamos assim, da própria profissão. Citava antes a questão de da engenharia brasileira, né? Com a internacional, né? Vou dar um exemplo dos Estados Unidos, onde eu fiz o doutorado, trabalhei durante 10 anos, né? Nos Estados Unidos, e tive mais contato, né? Com aquela realidade, como que funciona a formação de engenheiros nos Estados Unidos. O cara se forma em graduação, ele tem uma carteira profissional, sim, mas temporária ali de engenheiro em treinamento. Ele não pode assumir responsabilidade técnica, ele pode trabalhar no setor para adquirir experiência. Depois de 2 a 3 anos, dependendo do estado, ele precisa ir lá fazer uma prova, né, para tirar a carteira dele de engenheiro profissional, uma prova numa área da engenharia. Construção civil, saneamento, geotecnia, a parte de rodovias, né? Parte de cálculo estrutural, bom, ele faz uma prova e vai tirar aí, claro, a carteira dele profissional, né? E sim, passa a assumir responsabilidade técnica. Só que a grande diferença é que não para por aí. Para manter aquela carteira profissional ao longo do tempo, ele precisa, né, ir fazendo cursos de atualização profissional e apresentando no conselho, mostrando que ele está se atualizando profissionalmente. Aqui no Brasil não existe essa exigência. Então não tem esse incentivo, né, digamos, para que o profissional busque essa formação. Então depende muito, né, da iniciativa pessoal, né, e temos também muitos profissionais de ponta em nível de pós-graduação no Brasil, fazemos pesquisa de ponta no Brasil, pesquisa, inovação, mas a gente precisa de fato aumentar muito a escala, né, dessa formação, sem dúvida nenhuma.
2: Professor, eu moro em Copacabana, né? E Copacabana, tipo, é um bairro super antigo aqui do Rio de Janeiro. E eu acho o seguinte, em cidades brasileiras, muitas vezes o desafio não é construir do zero, né? Mas adaptar o que já existe. Como fazer esse retrofit climático de edifícios e infraestruturas antigos? Eu sempre fico pensando em Copacabana, que tem aquelas relíquias ali de sei lá quantos anos. Por exemplo, recentemente, para aliviar a sensação térmica alta, né, em decorrência do forte calor que atingiu a China, moradores de uma cidade instalaram ali jatos d'água no topo dos prédios justamente para poder aliviar, amenizar ali as temperaturas, e de acordo com a imprensa local, só essa iniciativa aí diminuiu em 8 graus. E aí, quais os desafios para poder, por exemplo, pegar essas edificações aqui, lá de Copacabana e transformar aquilo ali não num espelhão que acaba aquecendo mais ainda, mas trazendo ali um certo alívio? Como fazer isso?
3: Exato, olha, vocês estão com uma pergunta melhor que a outra, dá para ver que vocês realmente fizeram tema de casa e estudaram, né, também, né, sobre a construção civil, porque vocês estão trazendo realmente assim os grandes desafios que nós temos hoje em dia no setor, né? E um deles é justamente essa questão do retrofit, né? Então, digamos, nós temos uma questão cíclica no Brasil, mas aqueles booms, né, de construção, né, pensando muito em novas, né, edificações. Enquanto a gente tem nas grandes cidades um passivo muito grande, né, de unidades habitacionais ou prédios, podemos usar com prédios comerciais, literalmente abandonados. prédios que vão se deteriorando ao longo do tempo, sem a devida manutenção, vão perdendo valor comercial, né, e vão ficando para trás. E a gente, né, como setor, às vezes acaba focando mais nas novas construções, quando, se a gente for pegar a cultura europeia, por exemplo, é muito diferente nesse contexto, onde eles têm essa ênfase, né, muito grande também na parte da reabilitação, da melhor manutenção, né, das edificações e a reabilitação dessas estruturas, né? Exemplos famosos mundialmente, Porto é um excelente exemplo, e várias outras cidades na Europa têm essa cultura muito forte. É, na Europa a gente às vezes até se choca. Um atrás, fui num evento na França, estava num hotelzinho em Paris, e olhei aquele pô, bonitinho, dá para ver que era uma edificação antiga, né? Perguntei na recepção, só por curiosidade, quantos anos tem esse prédio aqui? A moça da recepção, 600 mais ou menos, assim, natural, normal, mas assim, né? É coisa que pra gente aqui, eles falam em vida útil, né, de 50 anos, aí o pessoal se assusta, puxa vida, 50 anos, a gente acha normal que um viaduto de 40 anos seja, às vezes, caindo aos pedaços, corroendo, desplacando, fissurando, infiltração, né, isso é inaceitável, né, e voltando, né, para essa questão do retrofit, né, inclusive aqui, na Unicinos, no nosso programa de pós-graduação, nós estamos nesse momento, agora, criando um novo grupo de pesquisa focado no retrofit. É, tivemos agora, semana passada, a ConstruSul, que é o principal evento da construção civil, né, gaúcha, nossa professora, a professora Andrea Kern, por exemplo, dando uma palestra num evento promovido pela própria Unicinos, sobre exatamente esse ponto, né, a importância de a gente prestar mais atenção, investir mais também na reabilitação dos nossos centros urbanos, porque tem muita coisa a avançar. O Rio de Janeiro é um excelente exemplo, São Paulo, então, são milhares de unidades, né, que poderiam ser reabilitadas, inclusive pensando nessa questão do aquecimento global, como exemplo que foi trazido, né, de telhados verdes. Se fala muito hoje nas cidades mais permeáveis, né, cidades esponja. Isso também é uma coisa que a gente precisa rever muito, né, nas nossas cidades, que vai tornar essas cidades mais resilientes, né, nessa questão das mudanças climáticas, dos picos de calor, das maiores enchentes. Também a questão do calor, é um momento enchente e do outro lado é seca, né, o acesso à água. Então a gente precisa, de fato, rever, né, alguns conceitos e investir também, né, nessa questão do retrofit, sem dúvida nenhuma.
2: E professor, só um adendo aqui, você falou sobre a idade das edificações. Quando eu era criança, e aproveitando aqui o gancho, né, que eu tô entrevistando um engenheiro civil, quando eu era criança eu ficava pensando nisso, tipo, quantos anos tem esse prédio? Tipo, no cai a validade disso, não? Esse prédio não existe o risco de desabar por muito tempo, né? Como que esse cimento persiste, esses tijolos? Eu te confesso que eu sempre tive essa curiosidade, né? Se a edificação, ela não tem uma validade. Eu acredito que não, né? Graças a Deus, não, né? Ou tem?
3: Tem um conceito importante que a gente trabalha na engenharia no projeto, por exemplo, de uma nova edificação, né, digamos que é a vida útil de projeto daquela edificação, né? Então, vamos pensar em termos da estrutura de uma edificação, que às vezes a gente pensa, né, é extremamente importante, claro, né? Então, a norma de desempenho das edificações no Brasil exige como um desempenho mínimo uma vida útil de projeto de 50 anos para uma estrutura, né? Para ser classificado como desempenho superior, né, precisaria ser pelo menos 75 anos de vida útil de projeto. Se for uma ponte, um viaduto, uma obra de arte especial, que nós chamamos, né, dentro da engenharia, nós não temos uma norma brasileira de desempenho ainda para esse tipo de estrutura, mas com base em normas internacionais, a gente está falando em pelo menos 100 anos de vida útil de projeto. Agora, isso é vida útil de projeto. Não quer dizer que depois de 50, 75 ou 100 anos, aquela estrutura vai ter que ser demolida, porque aí vem justamente a importância, né, que nós falávamos, de uma adequada manutenção, né, que no momento se tem alguma perda de desempenho na edificação, o ideal é que a gente vá sempre fazendo aquelas pequenas correções, aquelas pequenas manutenções, para ir prolongando, aí sim, indefinidamente, né, mantendo, digamos, o nível de desempenho daquela edificação, e aí sim, prolongando né, durante bastante tempo, a vida útil real, né, digamos, de utilização daquela edificação, pensando, claro, estruturas permanentes, né, estruturas temporárias, etc., tem outras exigências, mas, então, sim, uma coisa é vida útil de projeto, né, lá na concepção, mas a outra é essa importância de fazer inspeções prediais periódicas, né, fazer essas manutenções periódicas e mantendo aí o nível de desempenho, mantendo o valor, né, das edificações e assim por diante. Mas até para isso, né, voltando praticamente no início ali da nossa conversa, né, daqueles nossos grandes desafios associados, né, às mudanças climáticas e o fazer da engenharia hoje, né, no Brasil, voltando para a questão da formação, nós precisamos profissionais que sejam formados, por exemplo, para trabalhar uma especialidade nessa área, por exemplo, de patologia das edificações, para fazer uma inspeção adequada, não só visual, mas com equipamentos, né, tem uma série, né, de ensaios não destrutivos que podem, devem ser utilizados nas edificações, mas que muitas vezes não são feitos por falta de conhecimento. Mas, bom, um profissional que está nos ouvindo nesse momento, né, digamos, um familiar que está ouvindo aqui, mas, puxa vida, mas se é tão importante essa formação continuada, como é que eu vou buscar, né, essa formação? Né? Como eu falei, é um desafio no Brasil, sem dúvida nenhuma. São poucas universidades, infelizmente, localizadas principalmente nos grandes centros urbanos, que têm, né, oferecem uma formação aí, né, uma pós-graduação, estrito senso, né, nível de mestrado, por exemplo, que nem eu estava comentando. Mas aí uma coisa que eu acredito bastante, daí entra na questão das novas tecnologias digitais, e nós temos investido muito nisso aqui também, que são aulas, por exemplo, nós temos novas salas de aula agora, só para dar um exemplo, né, aqui no Unicinos, a gente chama de salas Conecta, onde nós temos alunos que estão presentes fisicamente no momento da aula, sentados, né, ali na frente do professor, mas nós temos alunos que estão presentes fisicamente também no momento da aula, presentes no momento da aula, mas eles estão fisicamente em outro local. Temos alunos espalhados pelo Brasil, em vários estados, mas na sala de aula está todo mundo junto ali conversando. Eu brinco, a sala do BBB, né? Desde tecnologia para fazer BBB, temos tecnologia para dar aula também, né? Que tem várias câmeras, tem câmera que pega o professor, câmera que pega os alunos, câmera que pega o quadro, né? Tem projetor que projeta os alunos que estão lá do outro lado do Brasil, e todo mundo se conversa, e isso facilita muito, né, o acesso, pelo menos nas aulas, e daí quando chegar, claro, na parte prática, experimental, a pessoa vai realizar estudo de caso, aí sim, vai para o laboratório, mas a gente precisa, né, de alguma maneira, e a CAPES, né, o Ministério da Educação, permite que isso seja feito hoje em dia através dessas tecnologias, né, de informação e comunicação.
1: Professor, quanto mais resiliente uma construção precisa ser, necessariamente mais cara ela fica, ou determinadas soluções podem reduzir esses custos ao longo da vida útil da obra também? Comenta pra gente, por favor.
3: Bastante importante esse ponto também. Eu diria que não necessariamente. Né? Sabe aquele ditado famoso, né, que prevenir é melhor do que remediar? No momento que a gente tem um bom projeto, para começar só por esse ponto, que a gente tem um bom projeto, a gente já está economizando na construção. A gente vai ter uma construção de melhor qualidade, né, quando a gente tem um bom projeto, e ainda, né, a um custo mais reduzido. Tem uma regra que a gente cita sempre, né, que é a lei dos 5, ou a regra de Sitter, né, que mostra assim, o custo para a gente resolver um problema na fase de projeto, né, resolver ou prevenir, né, digamos, um problema na fase de projeto, digamos que o custo é 1, né? Se eu não tive esse detalhamento suficiente no projeto, essa especificação, e preciso resolver durante a obra, esse custo já passou para 5. Aí, bom, durante a obra aquilo não foi adequadamente resolvido ou implementado, né, digamos, na edificação, e agora, né, precisa fazer uma manutenção, digamos, preditiva, não uma manutenção ainda mais grave, mas, né, no pós-obra, digamos, a gente já está falando ali de 5 vezes mais, 5, 25, 125. Se isso não foi feito nem no pós-obra e agora essa edificação acabou se deteriorando, tendo uma deterioração prematura, em função inclusive dessas novas chuvas, das mudanças climáticas e assim por diante, precisa fazer uma manutenção corretiva, né, uma intervenção maior, a gente está falando, né, 1, 5, 25, 125. Então a gente, se cada R$1.000 que a gente deixa de investir, né, num melhor projeto, numa melhor especificação, pensando na edificação mais resiliente, de melhor qualidade, a gente está assumindo um risco aí, consciente, calculado, de ter que ir lá na frente investir R$125 mil, porque se deixou de fazer, né, um bom projeto lá naquele momento, seja da nova construção, seja naquela obra, né, naquele projeto, né, de reabilitação, de recuperação estrutural, né, de uma edificação já existente.
2: E professor, dia 21 de agosto, né, é comemorado aí o Dia da Habitação, mas eu acho que a gente também precisa pensar na população que vive em áreas de vulnerabilidade, né, aqui no país. E atualmente cerca de 4,6 milhões de pessoas vivem nessas áreas de desastres naturais, que tem vulnerabilidade aí a desastres naturais, segundo dados do Serviço Geológico do Brasil. Como levar engenharia, tecnologia e soluções de adaptação climática para habitação de baixa renda?
3: Realmente, voltando, né, àquele ponto que a gente conversava agora há pouco, que a engenharia é feita por pessoas para pessoas, né, e que a engenharia trata fundamentalmente, né, da aplicação desse conhecimento científico, né, para a solução de problemas práticos da sociedade. Um dos maiores problemas que nós temos hoje em dia, sem dúvida, é a questão habitacional. E é uma questão, né, digamos assim, que está muito relacionada também às mudanças climáticas, né? A gente, quando a gente fala em desenvolvimento sustentável, né, no mundo, a gente não pode esquecer que a sustentabilidade não é só a questão ambiental. Envolve necessariamente, além da questão ambiental, a questão social, a questão econômica, a própria questão cultural envolvida, né? Mas essa questão social, essa consciência social, por exemplo, da questão de a gente ter mais e melhores moradias, isso é extremamente importante, né? E qual é a relação, digamos, com as mudanças climáticas, né? Então, desenvolvimento sustentável, né, que eu citava. A gente nunca pode esquecer a parte do desenvolvimento. Nós vivemos num país em desenvolvimento, né, que tem desafios muito grandes. Aliás, por que se fala tanto dos países em desenvolvimento no mundo, os BRICS, né, Brasil, Rússia, Índia, China, África do Sul e outros, né, que estão se juntando esse grande bloco, porque, digamos, os países mais envolvidos, eles já se desenvolveram num outro momento que não tinham todas essas restrições climáticas que nós temos hoje em dia. Se desenvolveram às custas, né, de um uso excessivo de recursos naturais, de uma poluição excessiva, de emissão, né, de efluentes, de gases de efeito estufa e assim por diante. Mas a resolver, né, seus problemas em termos de desenvolvimento e desenvolvimento humano. Nós temos um desafio duplo, que chama em nível, né, mundial, o dual challenge, né, esse desafio duplo, que é como que a gente consegue melhorar as condições de vida da nossa população, aumentar, né, o nível de desenvolvimento humano, sem agravar ainda mais a crise climática que nós estamos vivendo no planeta. Então, não é pouca coisa, nós não temos respostas prontas, mas o que a gente sabe com certeza? Que a gente precisa investir mais em ciência, tecnologia e inovação, para que a gente possa criar as nossas próprias soluções, que não existem prontas, né? E a gente precisa investir mais na formação de pessoas, né, de recursos humanos, de pessoas que sejam capazes de fazer a diferença. Fazer a diferença, então, fazer diferente do que vem sendo feito até hoje, porque é isso que o momento atual nos exige.
2: Isso. Muito obrigado, professor, pelo seu tempo. O Jabuticaba Sem Caroço teve o prazer de bater um papo com Maurício Mâncio. Ele que é professor do programa de pós-graduação em Engenharia Civil da Unicinos. Professor Maurício, obrigado pelo seu tempo e volte sempre.
3: Eu que agradeço o convite, foi realmente uma honra, foi um prazer, né, ter essa conversa aí de altíssimo nível com vocês. Gostei muito das perguntas, da nossa interação. Espero ter podido contribuir, né, um pouquinho aí com o trabalho de vocês e dos ouvintes aí do podcast.
1: Com certeza. Obrigado, professor Maurício. Um abraço, até a próxima.
3: Um abraço, até mais.
1: Nosso tempo acabou, então chegou a hora de colocar ponto final em mais um episódio do Jabuticaba Sem Caroço. 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